permitir que aquilo em que cremos transforme a maneira como trabalhamos, tratamos a nossa família, nos relacionamos com as pessoas e enfrentamos cada situação da vida. Porque a verdadeira fé não se limita ao templo, ela se revela nas atitudes, nas escolhas e no testemunho diário. Por isso, mais do que conhecer os fundamentos de fé, somos chamados a vivê-los. 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Que Deus abençoe a todos.

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0: Ouvintes em São Paulo, 21 horas com 9 minutos. Vamos agora acompanhar, né, a palavra de Deus, uma ministração, né, na presença da nossa irmã Nayara Otávio. 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
2: Graça e paz, diletos ouvintes do programa Voz da Libertação. Quem tem o prazer de vos saudar é a sua irmã em Cristo, Nayara Otávio. E eu estou passando aqui uma vez mais para trazer a meditação da palavra de Deus ao seu coração, que está no livro de Marcos, no capítulo 14, no verso 34, vai dizer assim: E lhe disse: A minha alma está profundamente triste, uma tristeza mortal. Fiquem aqui e vigiem comigo. Queridos, eu gostaria de refletir um pouco sobre essa passagem aonde Jesus estava sentindo uma tristeza profunda na sua alma. E eu quero perguntar para você, dileto ouvinte, você já se sentiu assim, solitário? Você já se sentiu como se os seus amigos e família tivessem lhe abandonado? Ou talvez você já se sentiu como se estivesse mal interpretado? Quem sabe já teve dificuldades em entender ou se submeter à vontade de Deus para a sua vida? Se for assim, queridos, então você tem uma noção do que o Senhor Jesus passou quando agonizou no Getsêmani. A palavra do Senhor em Hebreus nos diz: Pois não temos um sumo sacerdote que não possa compadecer-se das nossas fraquezas, mas sim alguém que, como nós, passou por todo tipo de tentação, porém sem pecado. Assim sendo, aproximemo-nos do trono da graça, com toda confiança, a fim de recebermos misericórdia e encontrarmos graça que nos ajude no momento da necessidade. Hebreus 4, versos 15 e 16. Queridos, a Bíblia também nos diz que Jesus era um homem de tristezas e ele era familiarizado com o sofrimento, em Isaías 53, verso 3. Mas a verdadeira tristeza que ele experimentou no Getsêmani, a noite antes da sua crucificação, parecia ser o ponto culminante de toda a tristeza que ele nunca havia conhecido ou experimentado na vida. Ele sentiu ali, quem sabe seria o apogeu daquela dor que ele sentiria no dia seguinte. Mas o triunfo final que estava para acontecer no Calvário foi realizado primeiramente debaixo das oliveiras retorcidas no Getsêmani. E é interessante, queridos, que a própria palavra Getsêmani significa prensa de azeite. Azeitonas foram pressionadas lá para fazer o óleo. E verdadeiramente Jesus, ele estava sendo pressionado por todos os lados para que pudesse trazer a vida para nós. Eu não acho que podemos sequer, diletos ouvintes, começar a entender o que estava se passando ali no Getsêmani. Mas olhe para o que ele fez. Ele trouxe a minha salvação. Por causa do que Jesus passou ali no Getsêmani e finalmente na cruz, hoje nós podemos invocar o seu nome. Apesar de ter sido uma transição extremamente dolorosa, terrível, era necessário que o objetivo final fosse alcançado. E talvez você esteja passando por uma crise agora mesmo. Talvez eu possa dizer que você esteja passando por uma luta, uma dor, uma tristeza, uma agonia, uma frustração, uma decepção. Quem sabe é um Getsêmani pessoal. Você pode definir assim. Você tem a sua vontade. Você sabe o que você quer. E, no entanto, você pode sentir que a vontade de Deus é diferente da sua. E a minha pergunta para você, diletos e amados ouvintes, é: você deixaria o Senhor escolher para você? Você estaria disposto a dizer: Senhor, eu estou me submetendo à tua vontade. Eu estou submetendo a minha vontade à sua. Será que você estaria disposto a dizer isso? Porque você não vai se arrepender jamais de tomar essa decisão, de se alinhar à vontade de Deus na sua vida. Cristo, ele poderia muito bem não ter passado pelo Getsêmani. Ele poderia muito bem ter desistido daquela cruz, mas não. Ele nos amou de tal maneira que ele se entregou. Ele não foi forçado, não, ele se entregou por mim, por você. E enquanto ele estava ali sofrendo, agonizando naquela cruz, as pessoas gritavam, né? E dizia para ele sair de lá, já que ele era o Cristo. Mas aí a Bíblia diz que ele ainda assim olhou, quando ele estava ali quase para morrer, entregando o Espírito ao Pai, ele ora ao Pai em favor daqueles maldizentes e malfeitores que estavam ali. Ele vai dizer: Pai, perdoa eles, porque eles não sabem o que fazem. O Senhor se entregou por você, querido. Talvez você está vivendo uma vida aí, uma crise, um problema, um Getsêmani pessoal, e você está tentando desistir, você está pensando que não vai conseguir, você está desacreditando daquilo que Deus tem para a tua vida, e o Senhor está dizendo para você aqui, para você escolher, fazer como Cristo fez, fazer a vontade do Pai, se alinhar à vontade do Pai, se submeter à vontade do Pai. Eu espero que você também venha se submeter à vontade do Senhor na sua vida. Submeta-se, se permita, deixe o Senhor trabalhar na sua vida, na sua casa, na sua família. Deixa o Senhor trabalhar em todas as áreas da sua vida. E eu tenho certeza que você não irá se arrepender dessa atitude, desse ato de crer, de se entregar e de confiar no Senhor. Que o Senhor Jesus possa te abençoar, te encorajar, te fortalecer, te consolar. É o desejo do meu coração e eu deixo meu abraço carinhoso a todos vocês, diletos ouvintes. Fiquem todos na doce e perfeita paz do Senhor Jesus.
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0: 21 horas com 22 minutos, programa Voz da Libertação. Estamos ao vivo aqui da Central de Produção Internacional da Igreja Deus é Amor. Entrou em contato conosco via WhatsApp, nosso irmão Francisco, lá de Francisco Morato, aqui na Grande São Paulo. Ele conta pra gente o seguinte: olha, o irmão dele acabou sendo preso e teria que ficar lá, segundo a lei, segundo o delegado determinou, 30 dias preso. Mas ele conta que entrou, né, em oração na madrugada, ele entrou em propósito diante do nosso Deus e o Senhor atendeu então o seu clamor, a sua petição. Ele que ficaria 30 dias preso, já foi solto, já foi para casa e o nome do Senhor agora está sendo glorificado. Aleluia, glória a Deus. Então fica aí, né, o testemunho de nosso irmão Francisco, lá de Francisco Morato, né, a Paulo, testemunhando aí acerca do alvará de soltura do irmão dele, que acabou, né, tendo a infelicidade de ser preso. Ele não conta o que que ele fez, o que que ele aprontou, mas ele acabou sendo preso aí através da oração, do propósito. Deus já livrou, já está em casa. E agora a gente segue aqui orando para que o Senhor venha fazer a obra, né? Para que ele venha aceitar a Jesus Cristo como Salvador da sua alma e que a bênção seja completa sobre a sua vida, em nome de Jesus Cristo. Em São Paulo, 21 horas, 23 minutos. Vamos ouvir também mais um testemunho, mais uma pessoa que estará relatando aqui um pouquinho da sua história, a sua experiência com Deus, através da fé e da oração da Igreja Deus é Amor.
1: A paz do Senhor Jesus, me chamo Bruna, sou da cidade de Vitória e meu encontro com Jesus foi 2015 para 2016. Eu tinha saído da presença do Senhor em 2004, então até de 2004 até 2015 eu se encontrava afastada dos caminhos do Senhor, mas sempre visitava a igreja, nunca deixava de ir. Só que o Senhor tinha um chamado na minha vida e eu achava lindo as coisas, né, do Senhor. E eu tinha o desejo no meu coração de um dia servir ao Senhor em espírito e em verdade, mas as coisas do mundo falavam, né, mais alto. Sempre quando tinha o apelo para a gente poder estar aceitando Jesus, me dava aquela vontade, mas vinha tudo na minha cabeça sobre as vaidades, né? E eu acabava desistindo. E eu achava lindo, lindo mesmo, a pregação, né? A palavra, como que os dons eram maravilhosos, né? Sempre o Senhor também enviava os vasos, né? Filhos do Senhor para falar, né? Que Deus estava me dando uma oportunidade, que Deus tinha chamado na minha vida. A irmã chegou até a falar, né? Que Deus não ia falar mais, não. E em 2015 eu fui parar dentro de uma prisão, dentro de uma cadeia. E ali eu fui conhecendo o Senhor. Ali eu fui tendo oportunidade de me achegar mais ao Senhor, a ler a palavra. Em 2016 eu já sabia o que eu queria, que era ficar firme, né? Com o Senhor Jesus Cristo. E lá, né, daquela cadeia, eu li a Bíblia todos os dias, eu jejuava, eu orava muito, aleluia, no banho de sol eu pregava, né, porque lá dentro da cadeia o Senhor me deu o dom de pregar, né, o dom da palavra dentro da cadeia. Então eu pregava naquele banho de sol para aquele monte de mulheres e era só bênção, só vitória, graças a Deus. Então, eu só tenho que glorificar ao Senhor, agradecer ao Senhor por tudo que Ele fez na minha vida, né? Mesmo eu parando dentro de uma prisão, eu não fui esquecida para o Senhor. O Senhor trabalhou na minha vida de forma sobrenatural dentro daquele lugar. E aonde eu saí liberta, aonde eu saí com o dom da palavra, aonde eu saí uma nova mulher. E eu só tenho que agradecer ao Senhor por tudo que Ele fez na minha vida. Amém.
0: 21 horas 26 minutos. Mais um testemunho que, com toda certeza, impactante, né? Ele fala acerca de uma conversão, de uma mudança na vida de uma mulher que até então estava afastada do caminho do Senhor. Ela ficou por muitos anos longe do Evangelho e ela conta que sempre quando ouvia a palavra, o louvor, a oração, ela diz que amava tudo aquilo, mas que, no entanto, não tinha forças, né? ela não tinha como voltar para a casa de Deus, ela ficava muito atribulada, digamos assim. Queria vir, mas não conseguia, porque o inimigo lutava muito com ela. E o tempo então foi passando, ela acabou sendo presa, foi parar dentro de uma prisão. E lá na prisão ela conheceu Jesus. Foi lá que ela teve mais tempo para poder ler a palavra de Deus, para poder orar mais, fazer jejuns, consagrações. Ali dentro da prisão, Deus deu para ela o dom da palavra. E nos intervalos, nos banhos de sol, ela mesma é quem ministrava. Ela pregava a palavra para as demais presas que ali estavam, fazia já a obra de Deus. O tempo foi passando, o Senhor foi trabalhando e ela foi entendendo verdadeiramente o seu chamado. Ela entendeu através da palavra que o Senhor tinha uma obra muito grande a realizar por seu intermédio. Ela conta que o tempo passou, ela se apegou com Jesus dentro da prisão, ela aceitou a Ele como seu Salvador, agora uma ministra do Senhor, né? Uma pregadora do Evangelho de Cristo, uma pessoa com o dom de Deus, o dom da palavra, agora ela recebe então o alvará de soltura. Ela fica livre, ela sai da prisão completamente transformada, revigorada, diferente daquela mulher que outrora entrou naquele lugar, derrotada, uma mulher sofrida, uma mulher muitas vezes esquecida até mesmo pelos seus, mas que agora sai pelas portas da prisão completamente livre, transformada através do poder de Deus. Então aqui o testemunho da nossa irmã, ela que outrora estava afastada, desviada. E quando estava aqui não tinha força para ir para a igreja, não tinha força para fazer nada. E muitas coisas que ela fez acabou culminando para ela estar dentro de uma prisão. E foi lá que ela se apegou com Jesus. Foi lá que ela retornou, foi lá que ela voltou, foi lá que Deus trabalhou na vida dela de tal maneira e ela saiu da prisão completamente transformada, diferente. Hoje é uma serva de Deus abençoada, uma pregadora do Evangelho. E fica aqui esse testemunho maravilhoso a saber que Deus, Ele é o maior interessado em abençoar as nossas vidas. Você que talvez passa pelo mesmo drama, talvez você está me ouvindo agora, talvez até mesmo dentro de uma prisão. Você está ouvindo o programa Voz da Libertação, mas entenda, Deus não se esqueceu de você. Quantas pessoas agora desviadas, afastadas do caminho do Senhor. Eu digo a vocês, Deus não abandonou vocês. É necessário que você tome uma decisão, que você volte para o Senhor Jesus Cristo para que a obra seja completa sobre a sua vida. Nós estaremos orando em seu favor. E você que está aqui pertinho da gente, aqui na Grande São Paulo, venha cultuar conosco, venha adorar a Deus aqui no maior trabalho evangelístico de São Paulo, do Brasil e do mundo. É o Templo da Glória de Deus, Avenida do Estado, 4568, aqui no bairro da Liberdade. Deus abençoe e com toda certeza Deus confirmará a grande vitória sobre a sua vida. Agora em São Paulo, 21 horas com 30 minutos, nós vamos então com mais informações, chegando para você mais um bloco de notícias.
2: 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Exame garantido. Trabalhador passa a ter folga remunerada para cuidar da própria saúde. Uma nova lei atualizou a legislação trabalhista e passou a permitir até 3 dias de ausência por ano para a realização de exames sem desconto no salário. A mudança reconhece que cuidar da saúde também é parte da vida profissional e familiar. E na prática, a medida pode ajudar muita gente que adia consultas por medo de perder renda ou por não conseguir conciliar o horário do trabalho com o atendimento. Isso, na verdade, é especialmente importante para quem costuma deixar prevenção para depois. A nova regra também prevê a obrigação de informar e orientar os trabalhadores sobre a prevenção de doenças e o acesso a exames. Com mais informação no ambiente profissional, cresce a chance do diagnóstico precoce e de hábitos mais responsáveis. É uma medida que valoriza a prevenção e lembra que problemas de saúde tratados cedo costumam trazer menos sofrimento e menos impacto financeiro. Em tempos de rotina corrida, garantir esse direito é um passo muito importante. Documento seguro. Nova identidade avança no país e facilita o acesso a direitos e serviços. 50 milhões de brasileiros já emitiram a carteira de identidade nacional, que substitui o antigo registro estadual por um número único ligado ao CPF. Essa mudança busca simplificar a vida do cidadão e, claro, fortalecer a segurança da identificação. Na prática, isso reduz fraudes, diminui confusões em cadastros e facilita o acesso a serviços públicos e benefícios sociais. Então, para muita gente, ter um documento mais padronizado representa menos dificuldade no atendimento do dia a dia. O novo modelo também corrige um problema antigo, já que antes uma mesma podia ter diferentes números de identificação em estados distintos. Com a unificação, o sistema se torna mais organizado e coerente. Quanto mais pessoas estiverem regularizadas com esse documento, maior tende a ser aí a agilidade em registros, comprovações e serviços digitais. Em um país grande, né, como o Brasil, padronizar a identidade é também facilitar o acesso aos serviços e, principalmente, garantir mais cidadania.
3: 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Confira a hora certa.
0: 9:34.
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8: 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Anjinhos. E após a ministração das 3 às 5, onde vão ter histórias, brincadeiras, vamos ter aquele momento onde as crianças vão usar o tobogã, vão ter os lanchinhos aqui no estacionamento da igreja. Gente, quer uma coisa melhor? A gente tem falado com as mães e elas falam: Débora, minha filha, meu filho nunca teve uma oportunidade de participar de uma festa assim. Então, se você vai estar trabalhando, tem alguém para trazê-lo, tá? Você pode, então, adiar esse compromisso e vir com seu filho? A sua participação junto com o filho é uma maneira de que seu filho entenda quão importante essa festa é para ele. Puxa, minha mãe veio comigo. A minha avó veio comigo. Traga toda a família, traga a avó, tio, prima, traga todo mundo. Pode vir os adultos, pode vir os pais, os avós. Traga a criançada da comunidade. Você pode alugar aí uma van. Ah, mas eu não sou professora. Não tem importância. Aluga aí uma van. Traga a criançada da vizinhança. Traga uma criança não crente. Traga a criança da creche. Traga todo mundo. Dia 25 de julho, dá tempo de vocês se organizarem. Das 3 às 5, aqui na nossa sede mundial. Rua Prefeito Passos, número 10. Rua Prefeito Passos, número 10. Será uma festa de arromba para a glória de Deus. E a criançada aprendendo de Jesus. Não percam, estamos aqui aguardando vocês.
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1: Muito bem, ouvintes, em São Paulo, 21 horas com 44 minutos. O nosso irmão Edson, nosso querido ouvinte, via WhatsApp, ele mandou aqui também um testemunho aqui maravilhoso. Ele conta que a esposa dele estava grávida e nessa gravidez ela teve 3 quedas. Foi um algo assim que aconteceu de repente, ela teve uma queda, ela caiu, ela estava grávida. E foi uma gestação, assim, muito complicada, diz ele. Ela teve essas 3 quedas, caiu, começou a perder ali o líquido, mas ele conta que foi correndo para o hospital. E na medida que ele foi correndo, ele foi orando, ele foi pedindo a graça, a misericórdia, foi pedindo o livramento, e ele conta que não deu nada, graças a Deus. Isso aconteceu agora no mês de dezembro, e ele está contando aqui para nós através do WhatsApp. E ele conta que em janeiro, fevereiro, o filho nasceu. Ele nasceu com uma astresia no esôfago. Ele está dizendo aqui, ele teve também uma apneia e o médico induziu o parto, né? Então, ele conta que foram orando também e o Senhor concedeu aí a grande vitória para a mãe, para a criança. É, teve ali a garganta, né, com complicações. Foi faltando ali também... É, paciência, né? Porque devido a essa luta que ele passou, qual pai, qual mãe que não fica, né? Muito preocupado. E ele conta então que ele orou a Deus, ele pediu a misericórdia e o Senhor então concedeu a bênção, o milagre na vida da esposa, na vida da sua criança. Ela que ficou até internada até o mês de março no hospital, mas Deus concedeu aí a grande vitória. Então fica aqui o testemunho do nosso ouvinte, o Edson. Edson Gregório Pereira Soares, ele está agradecendo a Deus aqui pelas bênçãos recebidas, por esse grande livramento que o Senhor concedeu aí na vida da esposa dele, na vida da sua criança, e tudo vai bem agora para a glória de Deus, nosso eterno Pai. Foi um grande livramento que o Senhor concedeu na vida deles, em nome de Jesus. Então Deus abençoe nosso irmão Edson, Edson que está enviando aqui esse testemunho via WhatsApp. Ele é de Ribeirão Preto, ele mora lá no bairro Parque das Sombraias. Edson Gregório Pereira Soares. Ficamos aqui agradecidos pelo seu testemunho de bênçãos relatado aqui através do programa Voz da Libertação. Agora em São Paulo são 21 horas com 47 minutos. 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

0: Participação da cantora Débora Miranda é a respeito da Escola Bíblica de Férias. A aventura mais especial do ano está chegando. Prepare-se para uma tarde cheia de aprendizado, louvores, brincadeiras, surpresas e momentos inesquecíveis na presença do nosso Deus. Vai acontecer agora no dia 25 de julho, às 15h, na Sede Mundial, com o tema Pedrinhas do Reino. Cada criança é uma pedrinha preciosa nas mãos do rei, sendo lapidada para brilhar e fazer a diferença neste mundo. A ministração fica por conta da tia Débora Miranda e participação do Pequeno Galileu, Coral Kids e muito mais. Convide então seus amigos, chame a família e venha fazer parte dessa grande festa de fé, alegria e de descobertas. Estamos esperando você para viver momentos inesquecíveis, incríveis, na Escola Bíblica de Férias 2026. Muito bem, em São Paulo, 21h50. Deus abençoe pelo carinho, pela audiência. Muitas pessoas aqui participando, muitas pessoas interagindo conosco. Vai deixando o seu pedido de oração, porque daqui a pouquinho nós estaremos então orando, fazendo aquela oração que acontece todos os dias aqui através do programa. A oração do encontro com Deus. Precisa do milagre? Precisa da bênção de Deus? Então ouça agora esse lindo testemunho que vai impactar a sua fé.
1: A paz do Senhor Jesus, irmãos, esteja hoje e sempre com todos vocês. Meu nome é Luciana, sou de BH. Há mais ou menos uns 3 anos atrás eu tive uma depressão e é uma dor que eu não desejo para ninguém. Que não é uma dor que você trata com remédios que logo vai passar. É uma dor da alma e a dor da alma é uma dor terrível, que eu não desejo para que ninguém passe por isso. Eu como cristã nunca imaginei que eu pudesse passar por isso, porque eu não acreditava. Quando eu via alguém falar que estava com depressão, eu criticava, né? Eu falava que isso era frescura, né? Que a pessoa estava precisando de Deus. E não se trata disso, até que isso aconteceu comigo. Então, é uma doença que é silenciosa, né? Que você vai guardando coisas, e uma hora explode. Né? Eu fiquei muito magra mesmo. Eu não comia, eu tinha nojo da comida, eu só chorava, eu queria ficar isolada. E quando eu tinha que trabalhar, eu passava maquiagem para ninguém notar a minha tristeza. Né? Então, por dentro, eu estava gritando, pedindo socorro o tempo inteiro. Meus parentes não me apoiou, né? Me via trancado dentro do quarto, não fazia nada. Eu só ouvia que eu estava ficando louca. Né? Outros falavam que isso era uma palhaçada, que eu estava fingindo, né? E fora na rua, né? Os amigos, né? Amigos não, colegas, me chamavam de caveirinha, de tão magra que eu fiquei. E eu não confiava em ser humano nenhum, em ninguém mesmo. Até que o Senhor Jesus enviou um rapaz que sentou ao meu lado no ônibus, depois de me ver surtar, totalmente surtada, chorando muito numa estação. E as pessoas me olhando, porque eu surtava. Saía correndo pela rua, eu chorava muito, demais da conta, né? Eu, às vezes, eu gritava a Deus, Senhor, Senhor, tira minha vida, porque eu não quero isso mais, não aguento mais, Senhor, não aguento mais. E a vontade de tirar minha vida era muito grande, muito grande. Eu já tentei pular de uma passarela, né? Eu já tentei, o tempo todo o diabo coloca na sua cabeça, você tem que tirar a sua vida, né? Até que essa pessoa sentou do meu lado e me viu ouvindo louvor, que a única coisa que me acalmava, apesar de estar longe da igreja, era o que me acalmava. Ele viu o meu desespero, sentou do meu lado e pediu para que me desse a palavra do Senhor Jesus. Eu aceitei, ele me viu louvores e todos os dias ele me enviava a palavra do Senhor, né? E me ouviu e louvores e passou a me acompanhar, né? E com o tempo, para a honra e glória do Senhor Jesus, ele trouxe a minha fé de volta em Deus.

0: Deus, por ser um homem de Deus, né? Sou livre em Cristo Jesus, sou liberta dessa depressão. E é isso, irmãos, né? O Senhor é a cura, é o remédio. Então, se tem alguém que está passando por isso, procure ajuda sim. E busca o Senhor Jesus, que Ele é o médico dos médicos, que vocês vão sair dessa. Que a paz do Senhor Jesus seja com todos vocês. Muito obrigada.
1: Ouvintes, 21h54. Agora o testemunho da Luciana. Ela conta que sofreu através da depressão. Isso aconteceu mais ou menos há 3 anos atrás. Ela teve a depressão. E segundo ela, é uma dor terrível, uma dor na alma, a qual ela não deseja para ninguém. Você já começa a imaginar comigo, né, como é difícil, como é complicado a pessoa que vive o estado de depressão. Então, a depressão, nós sabemos, é uma doença psiquiátrica crônica, caracterizada, né, por tristeza profunda, perda de interesse e falta de energia. E a depressão, ela afeta o corpo, o humor, os pensamentos, e não deve ser confundida com a tristeza passageira. Alguém vai dizer assim, ah, mas é coisa momentânea, ela está passando por um momento difícil, daqui a pouquinho ela vai estar bem de novo. Não, é uma coisa que fica sobre a vida da pessoa e vai ganhando espaço, vai ganhando, digamos assim, o tempo da pessoa. A pessoa, no caso, ela precisa, então, ter um acompanhamento especializado. E no caso aqui da nossa irmã, as pessoas zombavam dela, riam dela, achavam que ela estava brincando, que ela estava de brincadeira. Nesse sofrimento, diz ela acabou perdendo peso, ela acabou ficando bem magrinha. Ganhou, inclusive, lá dos amigos, entre aspas, né? Diz ela, ganharam apelido. As pessoas riam dela, debochavam dela, dizendo, olha, lá vem lá a magrinha. Mas nunca se interessaram em saber a verdadeira causa pelo qual ela havia emagrecido, ela estava naquele sofrimento, ela tentou várias vezes tirar a sua própria vida, ela achava que tirando a vida os problemas terminariam, acabariam, ela viveria então em paz consigo mesma, mas ela estava, claro, completamente errada. E ela começa então a sofrer, a chorar bastante, a viver uma vida assim de solidão. As pessoas realmente se afastaram dela, inclusive os parentes, os familiares. Não entendiam a razão daquele sofrimento. Por mais que ela se expressasse, por mais que ela falasse, olha, eu estou sofrendo, eu preciso de ajuda, eu preciso de uma mão amiga. Mas as pessoas se afastavam dela. E ela ficava então na solidão. Ficava então depressiva, eu creio que procurou até mesmo ajuda médica, mas nada resolveu. Foi quando ela tentou tirar a sua vida mais uma vez. Uma pessoa evangélica olhou para ela, olhou a situação, percebeu que ela precisava de apoio, que ela precisava de alguém para falar com ela, para conversar com ela naquele momento. E aquela pessoa então coloca um louvor, e o louvor foi acalmando o teu coração. O louvor era algo que ela sempre usava para tentar amenizar os problemas. Ela ouvia o louvor e como que ela ouvisse aquele louvor, aquela canção, o Senhor começasse então a trabalhar no íntimo do teu coração. Você começa a entender, né, como é difícil, como é complicado uma pessoa que vive no estado de depressão. Ela ficou completamente só, abandonada. E esse irmão agora, esse amigo se aproxima dela, ajudá-la na oração, através dos louvores, enviando mensagens bíblicas, enviando versículos, e ela foi se apegando à palavra de Deus. Na medida que ela foi se apegando, na medida que ela foi dando lugar, abrindo o teu coração para entender, para compreender a vontade de Deus para com ela, o Senhor então fez a obra. Ela foi liberta da depressão e agora está aqui. Você ouviu agora o testemunho dela, ela acabou de relatar a sua história, a sua experiência com Deus. Ela venceu a depressão, o Senhor a ajudou, o Senhor a transformou e agora ela tem uma vida de paz, ela tem uma vida abençoada. Mas graças a Deus, que ela deu lugar a Deus, para que o Senhor pudesse, de alguma forma, trabalhar no teu coração, a depressão caiu por terra. Esse mal que assola é a doença, né, digamos assim, do século XXI. ela ataca tanto pessoas ricas, pessoas pobres. Ela não vê pessoas para a condição, muitas vezes, humana ou social, para poder atacar o ser humano. Então, muitas pessoas hoje estão acometidas da depressão. Talvez você esteja também com essa doença, está me ouvindo agora. Olha, Deus, Ele é poderoso para abençoar a sua vida. Coloque a sua vida no altar de Deus. Busque ajuda, busque a palavra, busque como a nossa irmã buscou através do louvor, através dos versículos bíblicos. E isso ajudou muito para que ela pudesse vencer, então, a depressão. Nós estamos aqui em São Paulo, exatamente aqui na Avenida do Estado, 4568, aqui no bairro da Liberdade. Nós temos o imenso prazer de poder estar te ajudando, orando pela tua vida, orando em favor da sua saúde mental, emocional, para que o Senhor venha conceder um grande milagre na sua vida. Então venha estar conosco. Jesus, Ele garante a bênção, Ele garante a grande vitória. Agora em São Paulo, 22 horas em ponto, nós vamos então à identificação das nossas emissoras e daqui a pouquinho retornaremos com todos vocês.
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10: 22 horas e 2 minutos.
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1: Ouvintes, 22:07, chegou o momento da oração do Encontro com Deus. A oração é um convite para nós abrirmos então o nosso coração e esvaziarmos todas as nossas ansiedades e buscar também a nossa intimidade com o nosso Criador. Isso é oração, é falar com Deus. Eu aprendi que a oração é o oxigênio da nossa alma, para que a gente possa estar vivo com a fé, né, no Senhor, nas suas maravilhas, acreditando naquilo que Ele pode fazer em favor das nossas vidas. É necessário orar, é necessário buscar a presença de Deus. E como eu disse há pouco, através da oração a gente vai se esvaziando, a gente vai colocando para fora os nossos medos, as angústias, as tribulações da vida. Por isso que é importante o diálogo. Você não pode guardar tudo para você. Você não pode ficar só você no sofrimento, achando que muitas coisas não tem mais jeito, que não tem solução. Mas na medida que você começa a conversar, dialogar, colocar para fora, inclusive com o nosso Deus, as coisas então começam a melhorar para a sua vida. A Bíblia está aberta aqui no livro de Salmos, capítulo 46, verso 1, uma palavra conhecida. E diz assim a palavra de Deus: Deus é o nosso refúgio e fortaleza. Ele é socorro bem presente nas tribulações, na hora da angústia. Se prepare agora para o momento da oração. Bondoso Deus, maravilhoso eterno Pai, mais uma vez, Senhor, nos colocamos na Tua presença. Mais uma vez, Senhor, queremos pedir perdão, ó Pai, pelos nossos pecados, por aquilo que havíamos cometido, Senhor. A Tua palavra diz que o pecado faz separação entre nós e o Senhor. Mas na medida que oramos, na medida que buscamos, na medida, Senhor, que reconhecemos as nossas falhas, que abrimos, Senhor, o nosso coração, o nosso entendimento, a entender, a compreender a Tua palavra, a Bíblia diz, Senhor, que os nossos pecados são perdoados. E a nossa oração, Senhor, é ouvida, é respondida pelo Senhor. Meu Deus, eu oro, eu apresento aqui, Senhor, a vida deste ouvinte, a vida, Senhor, deste homem, desta mulher, a vida, Senhor, desta querida família, desta pessoa que ora, Senhor, juntamente conosco, essa pessoa que entendeu a visão, meu Deus e meu Pai, e agora está dialogando com o Senhor, está falando, está colocando para fora os seus medos, as suas ansiedades, está colocando para fora, meu Deus, todo o seu sofrimento. Meu Deus, responde agora, atende, meu Deus, o clamor deste homem, desta mulher, o clamor, Senhor, dos ouvintes do programa Voz da Libertação, desta pessoa que se encontra enferma, doente, com muitos problemas no lar e na família, pessoa, Senhor, com problemas no teu casamento, na vida, Senhor, aleluia, sentimental, conjugal, até mesmo, Senhor, material. São pessoas que estão agora, Senhor, orando, estão clamando, estão fazendo jus, Senhor, a tua palavra que diz que o Senhor é o nosso refúgio, a nossa fortaleza, o Senhor é o socorro bem presente na hora da angústia, até vida, Senhor, entrar em contato conosco, já testemunhando também da cura da depressão. Sim, meu Deus, que maravilha o teu poder, é a sua graça, é a sua misericórdia. O Senhor está curando, o Senhor está libertando, o Senhor está abrindo as portas, Senhor da glória, para aquele e para aquela que acredita, Senhor, na tua palavra. Meu Deus, vai de encontro, meu Deus e meu Pai. Visita aquela UTI agora, aquela CTI, aquela enfermaria, aquele quarto, meu Deus, do hospital, onde está lá, Senhor, aquela vida, muitas vezes, agonizando devido à dor, devido ao sofrimento. São pessoas, meu Pai, que fazem hemodiálise, são pessoas que sofrem, meu Deus, através de enfermidade dos rins, Senhor da glória. Meu Deus, vai curando, vai libertando, vai repreendendo a surdez, vai repreendendo, Senhor, a mudez, a paralisia, paralisia, a cegueira, joga por terra toda a infecção, toda a inflamação, meu Deus, vai tocando desde a planta do pé até o alto da cabeça deste homem e desta mulher. Visita esta vida agora, Senhor, meu Deus, entra com o toque da cura, com o toque, meu Deus, que liberta, cuja palavra diz que as mãos do Senhor não estão encolhidas para que não possa salvar, nem tampouco, Senhor, os seus ouvidos agravados para não poder ouvir, meu Deus, o clamor desta igreja, o clamor deste ouvinte que agora lhe busca, meu Deus e meu Pai, que coloca a tua fé em prática diante do Senhor, que coloca agora a sua fé, meu Deus, em prática diante do Deus Criador, do Deus Libertador, daquele que enviou o teu Filho amado, Jesus Cristo, para que todo aquele que nele crer não pereça, mas tenha a vida eterna. Sim, meu Deus e meu Pai, nós te pedimos, Senhor, nesta noite, para que o Senhor venha, Senhor, visitar cada vida, Senhor, cada lar, cada família, as pessoas que estão desempregadas, as pessoas que estão senhoritas, as pessoas que sofrem através do medo, através da síndrome do pânico, da depressão, da esquizofrenia, Senhor, vai libertando, vai jogando por terra toda obra contrária, toda obra maligna, joga por terra todo olho gordo, toda inveja, toda maledicência, Senhor, nesta noite, libertando este homem, esta mulher, de todo mal, meu Deus e meu Pai, de toda sorte de males, dos vícios das drogas, do vício da bebida, da pornografia, de tudo aquilo, meu Deus, que não provém de ti, ó Deus Jeová, meu Deus, estende as tuas mãos em favor do teu povo, em favor da tua obra, em favor, ó Deus, da tua igreja, em favor dos seus filhos e das tuas filhas, meu Deus e meu Pai, não somente aqui em território nacional, mas em outros países da terra, em outros continentes, Senhor, na Oceania, na América do Norte, na América do Sul, nos países, meus Deus, asiáticos, na Europa, Senhor, vai visitando, vai abençoando, Pai, o teu povo, abençoando a igreja pentecostal, Deus de amor, que tem levado, meu Deus, a tua palavra, que tem levado, meu Deus, um evangelho genuíno, que salva, que liberta, que transforma, meu Deus e meu Pai, meu Deus, abençoa a igreja perseguida, abençoa, Senhor, aquelas pessoas que sofrem retaliações, perseguições, por tão somente adorar ao Senhor e Salvador Jesus Cristo, meu Deus, seja com ele, seja com ela, Senhor, peleja, peleja pela tua obra, peleja pela tua igreja, abençoando, meu Deus, todos os departamentos, abençoando os pastores, os obreiros, a nossa diretoria executiva, deliberativa, abençoando aqueles que estão na frente do trabalho, os grupos, meu Deus, de louvor, os grupos, meu Deus, de adoração, os grupos, meu Pai, de visitas, meu Deus, de evangelismo da tua obra, Senhor da glória, vem capacitar, vem encher, ó Deus, do teu poder, vem encher, ó Deus, do teu Espírito Santo, este ouvinte, Senhor, que agora ora, que agora pede, meu Deus, aleluia, o discernimento, ele pede até mesmo os dons espirituais, meu Deus, para ser usado, ó Deus, na tua presença, para edificação, Senhor, da tua obra, para edificação, Senhor, da tua igreja, Jesus querido, ajuda-nos, ó Deus, a ficarmos firmes, a sermos constantes, meu Deus, na tua obra, na sua presença, porque do Senhor vem a bênção, do Senhor vem a recompensa, do Senhor vem a grande vitória, Senhor, manda poder, derrama do teu Espírito Santo, aviva, Senhor, a tua obra, aviva a tua igreja, no meio dos anos a notifica, lembra-te, Senhor, na ira, de que somos pó, de que somos humanos, de que somos, meu Deus, agora pecadores, nos ajuda, meu Deus, a se fortalecer cada dia mais, na presença santa do Senhor, e Salvador Jesus Cristo, a fim de fazer, ó Deus, a tua vontade, a vontade santa do Senhor, e Salvador Jesus Cristo, meu Deus, eu oro em favor, ó Deus, das polícias civis, militar, da guarda metropolitana, em favor do exército, em favor da marinha, em favor da aeronáutica, em favor, ó Deus, das fronteiras, Senhor, do nosso país, meu Deus, em guardar a pátria brasileira, venha abençoar, meu Deus, os nossos governantes, aqueles que estão, Senhor, representando esta nação diante do mundo, meu Deus da glória, abençoa os novos convertidos, abençoa aqueles irmãos e irmãs que já te aceitaram e estão, Senhor, aleluia, tendo discipulado, estão aprendendo aprendendo acerca do batismo, estão, Senhor, se preparando, porque eu creio, meu Deus, no dia da grande vitória, do grande milagre, onde a palavra, meu Deus, mais uma vez, irá se cumprir na vida dos nossos irmãos e irmãs novos convertidos. Meu Deus, eu oro pela equipe do programa Voz da Libertação, pelos operadores, pelos técnicos, Senhor, pelos locutores, apresentadores, sim, meu Deus, pelos diretores, Senhor da Glória, que através do rádio, meu Deus, tem anunciado também a Tua Palavra, através dos cultos, meu Senhor, através das grandes concentrações, aqui no Templo da Glória de Deus em São Paulo, na campanha, meu Deus, da oração, a partir da 00h, vem utilizar, meu Deus, o Teu servo, a Tua serva, vem utilizar os pastores, meu Deus, que estão orando todos os dias, meu Deus, pelas madrugadas, fazendo até mesmo vigílias nos finais de semana, Senhor, meu Deus da Glória, visita o órfão, visita a viúva, visita, Senhor, aquele que está desamparado, aquele que se encontra desempregado, meu Deus, abra as portas, Senhor, do bom emprego, do salário digno, recompensador. Meu Deus, eu creio na Tua providência. O Senhor é um Deus provedor. O Senhor é um Deus maravilhoso. A Sua palavra diz, meu Deus, agora é que Abraão foi chamado. Abraão saiu da Tua terra, ele saiu da Tua parentela. O Senhor o chamou para o sacrifício. O Senhor o chamou para ser provado. Meu Deus e meu Pai, o Senhor no momento, aleluia, em que ele iria despejar, Senhor, o golpe certeiro, tirando a vida do teu filho Isaque, o Senhor bradou dos céus dizendo, não faças tal, Abraão, porquanto provastes que temes a Deus, e ele creu, Senhor, na providência, ele creu, Senhor, na tua palavra, e o Senhor preparou o cordeiro para ser colocado no lugar do teu filho Isaque, ali houve, Senhor, adoração, ali houve, meu Deus, da glória, aleluia, a certeza de que o Senhor provê todas as coisas, de que o Senhor abre as portas, de que o Senhor levanta agora o caído, o necessitado, o aflito, o Senhor transforma os corações, o Senhor converte, meu Deus, essa tristeza em alegria, visita, Senhor, aqueles que estão enlutados, aqueles que perderam entes queridos, aqueles que estão chorando pela perda, meu Deus e meu Pai, visita Silvanília, Senhor, a tua casa, a sua família, a sua parentela, visita, Senhor, todos aqueles que sofrem, todos aqueles que padecem, meu Deus e meu Pai, neste momento crítico e difícil, que é a perda, meu Deus, Senhor da Glória, Jesus maravilhoso, nós oramos, meu Deus, em favor de todos os homens, assim ensina, Senhor, a tua palavra, nós oramos por aquele que está atrás das grades, pelos presidiários, meu Deus, nós oramos, Senhor, para que haja conversão, transformação, para que haja bênção sem medidas, em nome de Jesus Cristo, eu abençoo, meu Pai, no teu nome, é no nome de Jesus Cristo, que nós, meu Deus, fazemos, segundo, ó Deus, a tua palavra, para que esta vida receba a bênção, a vitória, o grande milagre dado pelo Senhor e Salvador, Jesus Cristo, meu Deus, visita agora, visita, Senhor, o Cândido, a Maria, a Natália, Senhor, a Débora, a Neia, visita Urias, acerta, Senhor, o ouvinte Valdir, a Gislane Moraes, a Yasmin, visita Ezequiel Tomás, Senhor, o Joel Moraes, a Iraílde, a Romélia, a Ivani, a Simone Maria, Senhor, o Carlos Sampaio, a Maria Helena, a Maria Chartozin, o Ricardo, visita também, meu Deus, o Rair, visita o Edson, visita a Maria, a Janine Machado, enfim, Senhor, todos os ouvintes do programa Voz da Libertação, nós apresentamos, Senhor, meu Deus, o Luiz e Soto, nós apresentamos a Nádia Maria, nós apresentamos a Lenira Aparecida Afonso, a Ana de Mogi das Cruzes, a Josiane Lima, Senhor, a Vânia de Campo Limpo, ela diz que ama a programação oração, ela ama esta obra, Senhor, que o Senhor levantou. Ela pede oração em favor do teu lar, em favor da sua querida família. Meu Deus, o Washington, lá de São José dos Campos, Senhor, ele pede oração em favor do teu casamento, em favor do teu lar, em favor da tua família. Visita o Sidney de Tabapuã, São Paulo, o Edson Neves, o Johnny Martins Alves, Senhor, que pede por uma porta aberta, pede, meu Deus, pela prosperidade financeira. Abençoa o Josias, meu Deus, abençoa a Célia, que pede oração em favor da mamãe, a Júlia Alves de Almeida, na área da saúde. Vem dar, meu Deus, a grande vitória, vem confirmar o milagre, Senhor, na vida de cada ouvinte, na vida de cada pessoa que agora participa, Senhor, deste momento glorioso, meu Deus, de oração. São pessoas de perto, são pessoas de longe, são pessoas sendo agora alcançadas através do rádio, através do programa Voz da Libertação, os irmãos internautas, Senhor, que a larga distância, através da internet, também tem, Senhor, essa oportunidade de descer à casa do oleiro, de descer na presença do Senhor e Salvador Jesus Cristo. Meu Deus, abençoa o Rogério Alves Luso, visita, meu Deus, a tua família. Eles são, Senhor, de São Luís do Maranhão. O William, quem trouxe, meu Pai, que enviou uma oferta de amor, todos aqueles que fizeram o propósito nesta quinta-feira, os mantenedores, os ajudadores desta grande obra, os dizimistas, Senhor, meu Deus, multiplica, meu Deus, transforma, meu Deus, abre as portas e confirma, meu Deus, a grande vitória. Abençoa a nossa presidente mundial da Igreja Deus e Amor, a nossa irmã Helene Miranda, meu Pai, da família Miranda, a vida do pastor Lorival de Almeida. Senhor, cobra o teu servo com teu sangue e confirma, meu Deus, a grande vitória. É o que nós te pedimos, Pai, é o que nós te agradecemos, certos da bênção e da grande vitória. Em nome do Pai, em nome do Filho, em nome do Espírito Santo de Deus. Amém, Senhor, e amém, Senhor Jesus.

0: Me abraça, senhor. Cantora Débora Miranda, que deu o programa Voz da Libertação. Em São Paulo, 22 horas com mais 25 minutos. Deus abençoe você, querido ouvinte, que tem orado conosco. Você que tem feito, neste momento, essa oração diante de Deus. Foi curado, liberto. Entre em contato conosco agora via WhatsApp 11 98292-3392. Queremos ouvir o seu testemunho, a sua experiência com Deus através dessa oração que foi feita agora diante do Pai, do Filho e do Espírito Santo de Deus. 22 horas, 26 minutos. Quero aqui também mandar um alô para o nosso irmão Jó, lá de Francisco Morato, toda a sua família sintonizada aqui no programa Voz da Libertação. A nossa irmã Silvani, lá de Vila, de Franco da Rocha, da Vila Bazu, isso mesmo, ela entrou em contato conosco, também pedindo oração, e nós apresentamos ela aqui e toda a família na presença do nosso Deus. Agora eu quero chamar a atenção das pessoas que vão aceitar a Jesus como Salvador das suas almas. Você que teve esse momento com Deus, você já está caminhando, já está ouvindo o programa, mas ainda não tomou a decisão, você ainda não aceitou Jesus como seu único e suficiente Salvador da sua alma. Talvez estou falando com pessoas também que, de repente, se afastaram do caminho do Senhor, se afastaram da igreja, agora estão apenas em casa, e o Senhor, Ele quer que você retorne, Ele deseja que você volte mais uma vez para a sua presença, porque o Senhor quer fazer a obra grande acontecer na sua vida. Então você, querido ouvinte, que vai tomar essa decisão, você que vai aceitar a Jesus como teu Salvador, você que vai estar agora reconciliando com o Senhor, eu gostaria que você fechasse agora os seus olhos, que você ligasse agora o teu pensamento lá no trono de Deus, na presença do Senhor agora. Eu imagino aquele trono branco, é fé, ouvintes. Eu imagino o Senhor naquele trono branco, ao lado dele está quem? O Senhor Jesus, o nosso advogado perante o Pai. Glória a Deus. Fechou os olhos, ligou o pensamento com Deus. Repita comigo então essas palavras. Diga: meu Deus, meu Pai, perdoa agora os meus pecados. Senhor, escreve o meu nome lá no céu, no livro da vida. E sela, Senhor, o sangue para o grande dia da vida eterna. Senhor Jesus, me ajude, me sustente na sua presença, porque eu creio que a partir de hoje, tudo mudará na minha vida. Amém e amém, Senhor Jesus. É verdade, tudo vai mudar. Agora você tomou essa decisão tão importante, entre em contato conosco, 11 98292-3392, ou pelos canais oficiais que agora vai ser passado agora no ar para você anotar direitinho o nosso e-mail. Eu quero aceitar Jesus, e vai ser uma bênção de Deus, aquilo que Deus estará fazendo a partir de hoje, na sua vida, na sua casa e na sua querida família. Você pode procurar também o pastor mais perto aí da tua casa, procura o pastor e diga: pastor, eu aceitei Jesus, eu me reconciliei através do programa Voz da Libertação. E o pastor vai te dar aquele abraço de boas-vindas, a igreja vai te receber com muito júbilo, com muita alegria no coração, e você vai crescer na graça e no conhecimento de nosso Senhor e Salvador Jesus Cristo. Que Deus te abençoe, amado ouvinte, em São Paulo, 22 horas com mais 29 minutos.
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0: Em São Paulo, 22 horas com mais 30 minutos. Você está em sintonia com seu querido programa, A Voz da Libertação. Chegando para você agora mais informações, mais um bloco de notícias.
2: 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Educação no lar. O respeito ao próximo é ensinado dentro de casa. As boas maneiras e a educação básica começam na sala de estar e não nos bancos da escola. Aliás, a escola ensina as matérias, mas os valores éticos são moldados pelo exemplo dos pais. Crianças que aprendem a dizer por favor e obrigado em casa levam isso para a vida toda. O modo como os pais tratam os vizinhos, o caixa do mercado, é observado pelos filhos. A cortesia e a honestidade são virtudes que se aprendem na repetição e na prática diária. Não jogar lixo na rua é uma lição de cidadania que começa no cuidado com o próprio quarto. Corrigir atitudes egoístas desde cedo é o que previne a formação de adultos arrogantes e amargos. O respeito às autoridades públicas e aos mais velhos nasce no respeito ensinado na família. A obediência aos pais é a base para o cumprimento de todas as outras leis da vida em grupo. A responsabilidade de formar cidadãos de bem não pode ser repassada para os professores. O sucesso de uma nação é o reflexo direto da moral e dos princípios vividos dentro dos lares. A família sólida é a maior e melhor escola de formação de caráter que existe no mundo. Planejamento escolar. A participação dos pais é a base do sucesso do aluno. O ano letivo exige muita disciplina e não apenas do estudante, mas da família toda. Acompanhar os cadernos e as agendas diariamente demonstra o interesse pela vida escolar. O filho se sente amparado e motivado quando sabe que os pais valorizam o seu esforço. E não basta apenas comprar o material. É preciso reservar um tempo para tirar as dúvidas e estudar junto. O ambiente de estudo em casa deve ser claro, silencioso e organizado para o foco. As reuniões de pais e mestres são fundamentais para alinhar o comportamento e o ensino. Então, quando o filho apresenta dificuldade, a crítica pesada deve ser trocada por ajuda prática. Criar um horário fixo para a lição de casa evita conflitos e a procrastinação dos deveres. A parceria entre a escola e a casa forma uma rede de proteção e de incentivo imbatível. O investimento de tempo na educação é o caminho mais seguro para um futuro promissor. A sabedoria para guiar os estudos afasta o desânimo e a tentação do abandono escolar. O orgulho de ver um filho formado começa na dedicação diária da leitura e das tarefas.
3: Vinte e duas horas e 34 minutos.
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5: Espaço Eu e Mais Um, mais uma vez no seu rádio. Estamos aqui muito satisfeitos pelo resultado que nós estamos tendo, de tantas pessoas nos escrevendo, até mandando aí para a minha página no Facebook, no Messenger, pelo, vamos dizer, o sucesso, entre aspas, né? Dessas pessoas serem assistidas por vocês e tendo resultado de transformação de vidas que está acontecendo através do poder da palavra de Deus que você está transmitindo. Hoje eu quero continuar falando sobre o discípulo e a missão de discipular. Nós estamos falando que nós precisávamos ter um ambiente favorável de amizade, de comunhão com os novos convertidos, né? E nós falamos compartilhar o quê com o novo convertido? É claro, com a palavra de Deus, mas você pode compartilhar primeiramente a sua vida, a sua experiência, né? Através da sua própria experiência, você sabe que um novo convertido, ele só permanece na igreja quando ele se sente amado, quando ele se sente aceito. Porque muitos chegam na igreja, até mesmo nem conhecem a Cristo, se sentem sozinhos. Eles sentam no último banco da igreja, ficam lá, né? Esperando o que vai acontecer agora. É um ambiente que ele nunca esteve. Ele não conhece nada, não conhece ninguém. Então é necessário este acolhimento, não somente aos novos convertidos que já aceitaram Jesus, mas também aqueles que acabaram de chegar na igreja, estão carregados de problemas, estão desesperados, estão tristes, muitas vezes não são abraçados, não veem um sorriso no rosto dos crentes que estão ali. Isso precisa mudar, né? E quando você aceita Jesus, você sente isso, não é verdade? Ah, agora eu tenho que ir na igreja, mas será que eu vou ter amigos lá? Não. É importante trazer essas pessoas ao convívio de outros irmãos que já estão lá na igreja. Se relacionar com ele, né? Se envolvendo e também trazendo o novo convertido a ser envolvido com esta grande família cristã, né? Um envolvimento emocional, espiritual e também social. Nós não podemos ser crentes e não temos um convívio social. Eu digo, por exemplo, a gente não tem amizades com pessoas do mundo, a gente não vai em bailes, em baladas, um momento social, também na igreja. Após o culto, a gente pode tomar um chá juntos, a gente pode conversar, a gente pode tirar uma foto, a gente pode... Esse é o nosso momento social. E o novo convertido tem que estar envolvido nesta roda de amizades. Não podemos deixar de fora aquela pessoa que acabou de aceitar Jesus, ela está ali isolada, sentada, não conhece quase ninguém. Pode ser a segunda ou terceira vez que ela esteja ali, não conhece ninguém, vamos abraçá-la. Não é verdade? É nosso dever, como o de cada membro da igreja, promover este ambiente gostoso de acolhimento, né? Mesmo que alguns crentes não hajam assim, vamos fazer a nossa parte, amar os novos convertidos e ter comunhão com eles. Aliás, você se lembra do dia que você foi alcançado por Jesus? Pense, como foi seu crescimento desde então? Poderia ter sido melhor o tratamento e os cuidados dos irmãos ali da igreja? Então vamos nos empenhar para que as pessoas que você está ganhando para Cristo recebam os cuidados necessários a um crescimento sadio na fé e na comunhão com a igreja. É assim que deve ser o relacionamento cristão. A Bíblia diz em 1 João 3,16, nisto consiste a caridade, quer dizer, o amor, que Ele deu a sua vida por nós e nós devemos dar a nossa vida pelos nossos irmãos. Vixe, isso aqui está muito forte. Dar a nossa vida pelos irmãos? Bom, é a palavra de Deus quem está dizendo, não sou eu. Então, irmãos, vejam que a primeira coisa que faz o novo convertido a permanecer na igreja é o acolhimento, ele se sentir pertencente àquele grupo de pessoas daquela igreja. Então, preste atenção nisso. Aceitou Jesus, não é somente ali abraçá-lo, tal, não, é prosseguir esse discipulado, esse acompanhamento, esse acolhimento, desde que ele saiu ali da igreja, acabou aquele culto, já começa o discipulado. Vamos prosseguir falando. Muita coisa temos a aprender ainda. Por enquanto é só. Se despede Débora Miranda. Na paz do Senhor Jesus. E o nosso WhatsApp eu deixo para vocês. 119-8292-3392. Até a próxima oportunidade.
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Muito bem, 22 horas com 45 minutos. Deus abençoe o carinho de todo o povo de Deus. Lá em Franco da Rocha, nossa irmã Silvanira, nossa irmã Neide Marçal, Wellington, o Hélio, a Tânia, a Casilda, a Rose, Ana Paula, nossa irmã Eliane, todo o povo de Deus aqui ligadinho no programa Voz da Libertação. Também o Jó, lá em Francisco Morato, também participando aqui, a nossa irmã Ginalva, toda a sua querida família, também de Francisco Morato, a nossa irmã Ana Joaquina, povo de Deus ali de Laranjeiras, Caieiras, a nossa irmã Darcy da Cunha, o esposo Expedito, toda a família também, sintonizado aqui no programa. E lembrando que a nossa igreja Deus Amor de Laranjeiras está localizada ali na Avenida Pauliceia, 624 em Laranjeiras. Todos os dias tem culto, tem campanha, sempre um homem de Deus, uma mulher de Deus ali pregando a palavra e orando também pelos dons do Espírito Santo. Lá em Francisco Morato, nós temos aqui a participação do nosso irmão Alexandre, e lembrando que dia 25 de julho, nós temos ali no Central, na Central Parque 120, a grande vigília Aviva Jovens. Estará pregando a poderosa palavra de Deus o diácono Carlos Eduardo, diretamente de Diadema. Ele vai estar lá em Francisco Morato pregando a palavra de Deus na vigília Aviva Jovens. Vai acontecer no dia 25 de julho, a partir das 11 da noite. Então tá aí o convite para você, morador de Francisco Morato, morador de Franco da Rocha, morador aí dos bairros e cidades adjacentes, para então participar aí dessa grande e poderosa vigília que tem apoio do Expansão, mulheres de fé, homens de fé, enfim, todo o povo de Deus aí reunido para buscar então a presença do Senhor e Salvador Jesus Cristo. O endereço da nossa igreja central do Parque 120 Francisco Morato é Rua Maria das Dores Aguiar, número 25, no Parque 120 em Francisco Morato. Quem faz o convite é o nosso irmão Alexandre e também o pastor responsável, o nosso querido irmão, pastor Tarcísio, e a sua esposa Eliane. Então não perca aí essa oportunidade de receber a bênção de Deus através dessa grande e maravilhosa vigília. A nossa irmã Terezinha, o Antônio Pedro, lá no Jardim dos Eucaliptos, em Caieiras, também participando. Deus abençoe todos vocês, viu? Casal abençoado aí na presença de Deus, sempre ligadinho aqui na nossa programação. Nós temos também a Ivani. A Ivani escreveu o seguinte: ela mandou a paz do Senhor Jesus e diz que está ligada dia e noite acompanhando o programa Voz da Libertação. Ela diz que o programa é um verdadeiro culto em seu lar. Então Deus abençoe a nossa irmã Ivani. Deus abençoe aqui pela participação e também pela audiência no programa Voz da Libertação. 2:48. Amanhã na Vila Bazu, nós teremos então o nosso culto de libertação. Estará conosco o servo de Deus ali, pastor Adriano, pregando a palavra, orando em nosso favor. Haverá também unção com azeite em nome do Senhor Jesus, e é a grande campanha de libertação da nossa igreja regional de Vila Bazu. No sábado, culto com as mulheres de fé, e domingo, culto em favor da família. Nosso irmão cooperador Antônio Pedro vai estar ministrando a palavra de Deus e fazendo aquela oração especial em favor da família, em favor da sua vida. Você que mora aí em Franco da Rocha, nós estamos localizados ali na rua Dom João VI, 144, em Vila Bazu, Franco da Rocha. Vai ser bênção de Deus, hein? Deus tem preparado aí homens e mulheres de fé, pessoas que têm se reunido conosco para tão somente adorar e bendizer o nome do

0: ouvinte do programa Voz da Libertação. Eu acho que é só isso, né? No demais, você vai acompanhar a programação. Está chegando agora mais informações para você, mais um bloco de notícias. E logo após, nós teremos, então, o Culto no Lar com o pastor Lourival de Almeida. Hoje, ele tem um tema também muito especial, podemos dizer assim. Tem um tema que diz, mantenha distância. O que será que o pastor Lourival de Almeida vai trazer nessa noite, né? Essa mensagem poderosa do coração de Deus para os nossos corações. Esse programa, ele tem a supervisão geral da nossa irmã Eirene Miranda. Os trabalhos técnicos ficou por conta do Felipe Medina e eu aqui na locução, pastor Silvio Moraes. Que Deus abençoe toda a amada audiência. Fiquem todos na paz do Senhor Jesus.
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4: 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Famílias brasileiras e endividamento. Números atingem recorde histórico e governo busca saída emergencial. O percentual de famílias brasileiras endividadas atingiu a marca de 80,4% em março. É o maior nível da série histórica da pesquisa de endividamento e inadimplência do consumidor da Confederação Nacional do Comércio de Bens, Serviços e Turismo. Esse índice avançou 0,2 ponto percentual em relação a fevereiro, quando 80,2% das famílias estavam nessa condição. Na comparação com março do ano passado, quando a taxa era de 77,1%, houve alta de 3,3 pontos percentuais. Segundo o levantamento, o cenário já é reconhecido pelo governo federal como um problema que precisa de solução imediata. Enquanto especialistas destacam que o endividamento continuará avançando até os efeitos da flexibilização da política monetária chegarem efetivamente ao consumidor final. O comitê responsável pela taxa básica de juros do país reduziu em março a taxa básica de juros do país, a Selic, de 15% para 14,75% ao ano. Essa mudança, no entanto, leva meses para surtir efeitos na economia. Além disso, a taxa permanece em patamar elevado, o que encarece o custo do crédito e tende a elevar o endividamento das famílias. Confiança do consumidor. Índice cai ao menor nível nos últimos meses e acende alerta econômico. Olha, a confiança do consumidor brasileiro caiu em abril e entrou em campo pessimista, de acordo com o levantamento da Ipsos. Esse índice de confiança do consumidor recuou de 52,2 pontos em março para 49,2 em abril. O resultado rompeu a linha de neutralidade e atingiu o menor patamar em 11 meses, de acordo com o estudo. O levantamento aponta uma retração disseminada em todos os componentes do índice, com piora na percepção sobre situação financeira, emprego, consumo e expectativas para os próximos meses. A instituição classificou o movimento como uma fadiga do otimismo. E segundo a pesquisa, 32% dos brasileiros Acredite.

0: acreditam que o país está no rumo certo. Em dezembro do ano passado, esse percentual era de 41%. O componente de expectativas que vinha sustentando o otimismo brasileiro sofreu uma correção importante. Esse movimento sugere que o consumidor parou de projetar uma melhora automática no curto prazo, possivelmente influenciado pela persistência de juros elevados e revisões para cima nas projeções de inflação de itens essenciais, como alimentos e energia, afirmam os especialistas.
1: Vinte e duas horas e 55 minutos.

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2: Glória a Deus. Eu saúdo a igreja com a paz do Senhor Jesus. Ainda de pé, meus irmãos, vamos abrir as nossas Bíblias no livro de Gênesis, no capítulo 13. Eu vou ler um versículozinho que está em 2 Pedro, no capítulo 7. Na verdade, um pedacinho de um versículo. E depois eu vou voltar lá para Gênesis com vocês. Abra as vossas Bíblias em Gênesis capítulo 13. A nossa mensagem hoje é: mantenha a distância, ou pode acontecer com qualquer um. Deixa eu ler 2 Pedro primeiro, capítulo 2, versículo 7, um pedacinho. Depois eu vou lá para Gênesis, onde vocês estão. E livrou o justo Ló. Só preciso desse pedacinho. E livrou o justo Ló. Agora no capítulo 13 do livro de Gênesis, nós vamos dar uma passeada, meus irmãos. Coisas de família. Vamos dar uma passeada na Bíblia Sagrada hoje. E vamos ver um pouquinho sobre Ló, sobre Abraão. E sobre as questões que envolvem a família. Quando Deus entra na nossa casa, Deus entra na nossa casa, não é? Mas nós podemos, sem dúvida alguma, nos mantermos na presença de Deus e Deus na nossa casa, na nossa família, se nós tão somente observarmos alguns pontos que às vezes passam batido. Capítulo 13, versículo 7, diz assim a palavra do Senhor: e houve contenda entre os pastores de gado de Abraão e os pastores de gado de Ló, e os cananeus e os fariseus habitavam então na terra. E disse Abraão a Ló: ora, não haja contenda entre mim e ti, e entre os meus pastores e os teus pastores, porque irmãos somos. Não está toda a terra diante de ti? Eia, pois, aparta-te de mim. Se escolheres à esquerda, irei para a direita, e se à direita escolheres, eu irei para a esquerda. Sentem-se, meus irmãos, sentem-se, por favor. Sentem-se, por gentileza. Louvado seja Deus, aleluia. Vamos passear no livro de Gênesis, já que vocês estão com a Bíblia aberta. Mantenham a Bíblia aberta. E a Bíblia Sagrada nos fala, meus irmãos, que Abraão estava, no caso chamava Abraão ainda, com a sua família, seus parentes, no meio do seu povo. E um dia Deus falou com ele, no capítulo 12: sai da sua casa, sai da tua terra, sai da tua parentela, sai da casa do seu pai e vai para a terra que eu te mostrarei. Eu vou te abençoar, vou te fazer de você uma grande nação, engrandecerei o teu nome e tu serás uma bênção. Os que te abençoarem serão abençoados, os que te amaldiçoarem serão amaldiçoados, e em ti serão benditas todas as famílias da terra. E assim partiu Abraão, como o Senhor lhe tinha dito. Digam comigo: e foi Ló com ele. Então nós temos aqui no capítulo 12, é um passeio, é gostoso fazer isso, é gostoso. Nós temos aqui Deus, a sensação que nós temos é que existe uma contradição nisso, não é? Deus chega para Abraão e fala: Abraão, não dá mais para continuar aqui, sua família não dá, sua casa não dá, então eu vou te levar para um lugar, mas eu quero que você fique longe da sua parentela. E Deus fala: e em ti serão benditas todas as famílias da terra. Não parece até um paradoxo, não é? Parece até uma contradição. tem aquela sentença antiga já, que a gente tenta explicar a fé de Abraão, porque naquele tempo não é que Deus se manifestava como, assim, tendo a Bíblia hoje, um paralítico andando. Não, naquele tempo, para uma pessoa entender que era Deus que estava falando, tinha de haver realmente fé, porque não havia manifestação assim, tipo de Deus, ainda mais que ele estava na terra de Ur, dos caldeus. Então a gente sempre diz que Abraão, a sua fé se explica em partes, ou seja, por ter entrado no rol da fé, não é? Porque Abraão não sabia exatamente para onde ia. Deus falou, eu te mostrarei. Embora sua família vá ficar aqui, vou fazer de você uma grande nação. Embora sua família vá ficar aqui, todas as famílias da terra serão benditas em ti. E a Bíblia Sagrada nos diz que Abraão só fez uma coisa que aparentemente não deveria ter feito. Ele chamou seu sobrinho e foi Ló com ele. Digam comigo, e foi Ló com ele. Muito bem. No capítulo 13, logo no versículo 1, a Bíblia Sagrada fala que Abraão, então, ele subiu do Egito para a banda do sul, a sua mulher, Sara, sua esposa, e tudo que tinha, e com ele, Ló. Digam comigo, e com ele, Ló. Ou seja, Ló estava ali, parecia que estava colado, não é verdade? Até aí tudo bem. E a Bíblia Sagrada fala que Abraão já não era mais aquele homem, Deus disse, vou te abençoar, e ele já estava abençoado. Não era aquele tipo assim que saiu da sua terra com uma mão na frente, uma mão atrás. Não, não, não. A Bíblia fala que ele já era rico, já tinha gado, já tinha prata, já tinha ouro. Quando Deus manda ir, você tem fé para ir, entende que é Deus quem está falando, mesmo que você nem saiba para onde ir, se você vai, pode ter certeza que Deus vai te abençoar. Deus vai contigo. E Abraão já estava riquinho. E no versículo 5 do capítulo 13, a Bíblia Sagrada nos diz que tinha outro que também já estava riquinho, já tinha os seus rebanhos, as suas vaquinhas e as suas tendas. Quem? Diga mais uma vez, quem? Estava bem na fita também, né, meus irmãos? Estava abençoado, né? Já tinha também as suas vaquinhas, as suas tendinhas. E a Bíblia Sagrada nos diz que o local onde eles estavam ali já estava se tornando difícil, porque era muito gado, era muita fazenda, era muita coisa boa que Deus havia dado aos dois. A Bíblia Sagrada nos diz também que Abraão, ele era um edificador de altar, ou de altares. Todo lugar que ele passava, ele deixava um local de adoração. Isso a Bíblia fala de Abraão, invocava o nome do Senhor. E não necessariamente a Bíblia tenha dito a respeito de Ló a mesma coisa. Até agora nós temos, e Ló ia com ele, e Ló estava na cola dele, e Ló estava se enriquecendo porque estava perto de Abraão. Você está perto de abençoado, você é abençoado. Você está perto de pessoa que não é abençoada, você também vai ficando ruim, não é verdade? Você está perto de gente boa que faz o bem, você faz o bem. Você está perto de gente que só faz o que é errado, certamente aquilo vai te contaminando. Nossa mensagem hoje não se chama manter a distância por acaso. Enquanto Ló estava aqui perto de Abraão, embora a Bíblia não diga, eu creio que Ló, quando Abraão fazia os altares e agradecia e louvava e invocava o nome do Senhor, eu creio que Ló estava por perto ali também. E creio que é por isso que a Bíblia Sagrada diz que ele também estava riquinho, que também estava com as suas vaquinhas e com os seus rebanhozinhos, estava tudo indo muito bem. Glórias a Deus. Até que no versículo 7 a Bíblia Sagrada nos diz que nós temos aqui indícios de que problemas estão acontecendo. E houve contenda entre os pastores de gado de Abraão e os pastores de gado de Ló. E Abraão era muito gente boa, meus irmãos, gente boa mesmo. Ele chamou o sobrinho e falou, sobrinho, vem cá. Eu imagino que houve uma conversação toda, você está cheio de gado, também estou cheio de gado, não é? Abraão era mais rico que Ló. A Bíblia fala que ele tinha prata e ouro. Talvez Ló tivesse também mais menos. Porque Deus havia chamado quem? Abraão. Mas só ficar perto de abençoado, você é abençoado, como eu já disse. E Abraão falou: olha, sobrinho, assim, não dá para a gente continuar desse jeito. Acho que os pastos estão pequenos, os meus pastores não estão se entendendo com os seus pastores, e nós não temos nada que criar contenda entre nós. Que não haja contenda entre mim e ti, entre os teus pastores e os meus pastores, porque nós somos irmãos. Gente boa, não é verdade? Gente boa. Está vendo, toda essa terra não está diante de ti? Então, sobrinho, assim como eu disse a você quando saí de Ur, vem comigo, agora eu vou dizer: aparta-te de mim. Vejam vocês, meus irmãos, questões familiares que às vezes são estranhas. Primeiramente, sai da sua parentela. Segundo lugar, em ti serão benditas todas as famílias. Terceiro lugar, não leva ninguém, mas Ló foi. E de repente nós vemos aqui essa questão familiar. Agora eu quero que você se aparte para que não haja contenda. Se você escolher a esquerda, eu vou para a direita. Se você escolher a direita, eu vou para a esquerda. E aqui começa, meus irmãos, uma situação que, quando nós concluímos a mensagem, vocês vão entendendo que nem sempre a gente percebe o quanto a gente está perto do perigo. Deus vem e entra na casa da gente, entra na vida da gente, abençoa a gente, e de repente uma direção errada que a gente toma pode comprometer toda a nossa situação, a nossa vida, e criar consequências para toda a vida. Versículo 10, vocês estão comigo? E Ló levantou os seus olhos e viu a campina do Jordão, terra boa, regada, bastante água, antes do Senhor ter destruído Sodoma. Era lindo. Eu estou resumindo, não é? E Ló olhou, contemplou com os seus olhos, viu toda aquela beleza, aquele potencial. E a Bíblia Sagrada nos diz que Ló então armou as suas tendas até Sodoma. Colocou a sua morada perto de um local perigoso. Capítulo 13, versículo 13, o que diz a Bíblia? Os varões de Sodoma eram maus, eram grandes pecadores diante do Senhor. Mantenha a distância, é o nosso tema, hein? Tá vendo? Mantenha a distância. Quando a Bíblia Sagrada, meus irmãos, fala que ele estendeu as suas tendas, então, na direção de Sodoma, até Sodoma, os irmãos sabem que às vezes em quando a gente dá uma cutucada no grego e tal, né? Essas coisas. Não necessariamente ele havia ainda ido morar na cidade de Sodoma. E nos faz entender o texto que ele poderia estar nas cercanias de Sodoma, mas muito perto desses varões de Sodoma, muito perto desses pecadores contra o Senhor. Abraão viu, ele escolheu aquele lado, falou: bom, você escolheu para cá? Então eu vou para lá, eu vou habitar em outro lado. Não sei se Abraão falou com Ló: olha, tudo bem, você é meu sobrinho, eu te amo muito, né? Mas peraí, faz o seguinte, perto da cidade não, são grandes pecadores. Meus irmãos, do pecado nós temos que manter a distância. Glória a Deus. A gente viaja nas estradas e às vezes nós vemos aqueles caminhões que trafegam transportando produtos inflamáveis ou produtos químicos, e sempre tem uma placa bem grande lá: mantenha a distância. Porque é perigoso, porque flertar com o perigo. Observe vocês que eu não estou falando de um homem qualquer. Observe vocês que eu não estou falando com... Vou trazer para os dias de hoje. Eu não estou falando aqui a respeito de um crente meia boca. Eu estou falando de uma pessoa que a Bíblia Sagrada diz que era um homem justo. Deus livrou o justo Ló, por isso que eu quis ler em 2 Pedro. Capítulo 2, versículo 7, Deus livrou o justo Ló. Não era uma pessoa que vivia na farra, na gandaia, não, era uma pessoa justa.
3: Glória a Deus.
2: Mas de repente as atitudes desse homem injusto vão trazendo para ele alguns problemas. O capítulo 14, meus irmãos, é emblemático. É um capítulo que nós devemos meditar com uma tremenda profundidade. O que aconteceu? Aconteceu que entraram alguns reis em guerra contra Sodoma. Capítulo 14, versículo 12. A Bíblia Sagrada nos diz que nessa guerra, os reis que lutaram contra Sodoma tomaram toda a fazenda de Sodoma e de Gomorra e todo o seu mantimento e foram embora. Está no capítulo 14, versículo 11. E no versículo 12, imediatamente a Bíblia diz que tomaram também a Ló, que habitava em Sodoma. Agora Ló já não estava nas cercanias de Sodoma, Ló já estava habitando em Sodoma. Vocês estão entendendo como é que a gente vai chegando perto do perigo e a gente vai se acostumando àquilo e de repente quando a gente vê, a gente já está no meio da confusão. Por isso é que eu disse que pode acontecer com qualquer um, pode acontecer com você. Você pode ser uma boa pessoa, pode ser uma pessoa justa, pode ser um bom crente, mas se você não perceber e se você se permitir ir se acostumando a determinadas situações, logo logo você está vivendo situação de perigo achando que está tudo normal, porque você se acostuma ao ambiente. Ló não estava nas cercanias, Ló estava habitando em Sodoma. E a mesma punição que os reis que atacaram Sodoma e Gomorra, Ló a sofreu, sendo levado também cativo, escravizado, até que Abraão foi e o livrou, pelejou, tomou suas coisas de volta. Acho que chegou e falou: sobrinho, toma vergonha, rapaz, como é que coisa é essa? Você fica no meio desse povo, se você estivesse lá nas Campinas não teria acontecido isso. Quando eu disse que é emblemático, meus irmãos, é que depois de Ló ser preso, seus bens tomados, levado para cativo, levado escravizado, vou dizer assim, ele foi livre pelo tio Abraão, e o que ele fez? Ele voltou a habitar em Sodoma. Do perigo, mantenha a distância. Mantenha a distância. Não dá para se arriscar. Deus entrou na sua vida, ou Deus entrou na vida de alguém que é abençoado, você se aproximou, você está bem, você está tranquilo, por que ficar se arriscando? Dizem, meus irmãos, eu não tenho coragem de fazer isso, mas dizem que o sapo, não faça isso, por favor, mas dizem que o sapo, se você coloca ele numa vasilha com água, ele fica ali sossegado, e se você acende o fogo, ele vai se adaptar até morrer cozido. Ele não sai, porque ele não sai, vai lá até ele morrer, porque parece que vai se acostumando com aquilo ali. Nós podemos dizer, meus irmãos, que nós hoje nem precisamos ir a Sodoma e Gomorra. A sensação é que Sodoma e Gomorra tem vindo a nós, não é verdade? A sensação, meus irmãos, é que as coisas malignas, a malignidade tem alcançado a gente em todo lugar que a gente vai. Vai no mercado, você tem coisa que vai na rua, sai de casa, às vezes não precisa nem sair. E nós temos que abrir os olhos e não nos permitirmos morrer à morte dos sapos. Sapo é sapo, nós somos gente, não tem esse negócio. Não nos permitirmos ser mortos pelo nosso próprio comodismo. Quando a Bíblia Sagrada fala para nós não nos conformarmos com esse mundo, mas antes nós sermos transformados, sermos renovados na nossa mente, transformados. Nós não podemos permitir esse espírito conformista, esse espírito de não, é assim mesmo, não é assim mesmo não. Se você pode manter distância do pecado, mantenha a distância do pecado, porque o pecado, cedo ou tarde, cobrará o seu preço. Depois de tudo o que aconteceu, volta Ló para as cercanias de Sodoma. Mas não é só isso. A gente poderia dizer, não, mas é porque ele tinha se estabelecido ali, as suas plantações iam bem, o seu gado estava ótimo ali. Pode até ser. Eu quero que vocês passem as páginas das vossas Bíblias até alcançar o capítulo 19. O versículo primeiro, o que é que a Bíblia fala? Ló recebe os dois anjos em sua casa, é o que diz a Bíblia. E vieram, 19, versículo 1, e vieram os dois anjos a Sodoma à tarde, e Ló estava sentado à porta de Sodoma. É simples o versículo, parece que não significa nada, mas o significado, meus irmãos, desse versículo é muito grande, porque naquele tempo não era qualquer pessoa que tinha o privilégio de assentar-se à porta das cidades nos tempos bíblicos, não. Somente poderiam assentar, da forma que a Bíblia coloca, à porta das cidades, os representantes oficiais da cidade, ou os cidadãos, ou os anciãos da cidade. Não era qualquer pessoa, não. E você vai perguntar, mas irmão Norival, o que quer dizer o irmão com isso? Eu quero dizer que primeiro ele foi para as cercanias, depois ele foi habitar na cidade de Sodoma, e depois, em terceiro lugar, a Bíblia Sagrada nos mostra ele como um representante, como um ancião da cidade, assentado à porta da cidade onde se recebiam as pessoas, que não era qualquer pessoa. Ou seja, ele estava completamente adaptado ao sistema da cidade de Sodoma. E a nossa mensagem hoje é: mantenha a distância, ou pode acontecer com qualquer um. Muitas pessoas dizem: ah, irmão Orival, a igreja evangélica 50 anos atrás era diferente. Era. Se aí 50 anos não, há 10 anos atrás era diferente. Nós nunca vimos, meus irmãos, tanto tipo de coisa errada entrar dentro das igrejas, e eu não excluo nenhuma, como nós estamos vendo em nossos dias. E o pior, a gente já não se incomoda mais com isso, porque a gente está vivendo a história do sapo. É o sapo mesmo? É o sapo. A gente entra na panela de água quente, a gente não percebe que a água está ficando quente, porque a gente vai criando uma certa adaptação, um certo estado de conformismo. E a gente já não discute mais o que é de Deus, o que não é de Deus, o que é pecado, o que não é pecado, e até temos medo de falar abertamente isso é pecado, porque às vezes as pessoas podem até partir com essa: olha, tá sendo preconceituoso, não é? De repente, um homem que foi abençoado por Deus porque estava debaixo da cola do seu tio é um ancião, é um cidadão da cidade de Sodoma. Não é que ele era uma pessoa má, entendam isso, meus irmãos. Não, a Bíblia não fala que ele era uma pessoa má, a Bíblia diz que ele era um homem justo. Mas é aquela questão, é a influência da família, e vai ficando por ali, e de repente esse é um costume, e de repente é a coisa que eu mais tenho pavor de ouvir, mas a gente ouve isso todo dia. É uma questão cultural, dá uma vontade de dar cabeçada no tijolo quando a gente ouve isso, não é verdade? E lá estava Ló, agora cidadão de Sodoma. Foi preservado, diz a Bíblia. Mas, vivendo essa situação, de repente, meus irmãos, nós vamos começar a ver o que de consequência acabou acontecendo pela aproximação que Ló teve desses homens maus e pecadores diante do Senhor. A Bíblia Sagrada nos diz que os dois anjos vieram. Até falei sobre isso, acho que terça-feira passada mesmo, ou a outra, não sei. E Ló estava sentado à porta da cidade, e assim ficavam os cidadãos, os anciãos, os privilegiados e representantes. Recebeu esses dois homens, que eram dois anjos, e colocou debaixo do seu teto. E a Bíblia Sagrada nos diz que os homens maus e pecadores queriam... Quem está entendendo? Entendeu? Quem entendeu? Quem entendeu aí? Os cidadãos queriam, não é? Se utilizar das suas práticas pecaminosas. Vejam a primeira consequência, meus irmãos, de estar

0: podendo não estar no meio de grandes pecadores, adaptado a essa situação. Logo no versículo 8, aquela proposta bizarra, né? Os homens queriam se conectar com os anjos. E a proposta bizarra de Ló é essa: não, tenho duas filhas virgens, eu entrego para vocês. Que coisa absurda. Só uma proposta bizarra, é uma proposta ridícula. Mas fazer o quê? A situação levou a isso. Muitas pessoas, meus irmãos, não é que são pessoas más, são pessoas boas. Muitos de nós somos excelentes pessoas, mas acontece que as pessoas vão se adaptando a determinadas situações e de repente algumas decisões são tomadas porque as pessoas estão adaptadas às situações, porque as pessoas não podem mudar, porque se envolveram demasiadamente com uma situação que se tornou imutável e não pode ser de outra forma. Imagina você ter de falar para homens: olha, eu trago as minhas filhas para vocês. Mas não foi só isso, não. A Bíblia Sagrada nos fala, meus irmãos, ainda, podemos ver do versículo 10 para frente, não é? Foram feridos e tudo, mas o anjo falou: olha, os que estavam procurando o pecado, e os anjos falaram para Ló. Quanto a gente tem aqui? Não davam os 10 que Abraão estava questionando com Deus. E Ló falou: olha, filhas, futuros genros. E o anjo falou: nós vamos destruir esse lugar. Está no versículo 13, capítulo 19. Porque essa cidade é pecaminosa demais. Vamos destruir, para isso estamos aqui. E Ló então saiu a falar a seus genros, aos que haviam de tomar as suas filhas. Não se esqueça da questão do desposado, não é? Não creio que fossem ainda casados, mas iriam se casar. E a Bíblia fala claramente que as filhas de Ló eram virgens. E Ló falou para eles: olha, é o seguinte, esses aqui são anjos do Senhor, e a cidade vai ser destruída, mas nós vamos escapar. O que que aconteceu? A Bíblia Sagrada diz que os futuros genros de Ló o tomaram por zombador. Aí a pergunta vem: mas não iriam se casar com as filhas de Ló? Sim. Não haviam aprendido nada de Deus ainda. Ló, sua esposa, a família, não haviam falado nada ainda do Deus de Abraão. Não haviam falado nada ainda que Deus era poderoso e poderia enviar anjos e coisas que Deus... Esses rapazes não acreditaram uma palavra sequer que Ló havia dito a eles: olha, a cidade vai ser destruída e Deus vai destruir. Não, a Bíblia nos diz que os futuros genros de Ló o tiveram por zombador. Tipo assim: ah, futuro sogro, tá com... ainda bem que eu não vou ter genro, né? Ah, que isso, sogro? Você tá de gozação, isso não existe não, você é um gozador, não vai acontecer nada disso não. Eu entendo, meus irmãos, que a proximidade do pecado levou Ló e a sua família a se calarem a respeito do verdadeiro Deus. Esses rapazes não sabiam nada, mas a Bíblia Sagrada nos diz que, versículo 15 para frente, estamos no capítulo 19, a Bíblia Sagrada nos diz: os genros incrédulos de Ló ficaram para lá, mas de manhã os anjos começaram a dizer a Ló e a sua família: vamos, vamos, gente, vamos. Estou falando no nosso português, viu, povo? Vamos, gente, vamos. Levanta-te, toma tua esposa, suas duas filhas. Não dá mais, olha, senão vocês vão perecer com a injustiça dessa cidade. Mas ele se demorava com a sua família. Foi preciso os varões pegarem na mão deles, na mulher, das filhas: vamos, vamos sair, sai dessa cidade, vai acabar tudo aqui. E no versículo 17, meus irmãos, a Bíblia Sagrada nos diz que os anjos foram claros dizendo para Ló: escapa-te pela tua vida, não olhe para trás, não pare em toda essa campina, escapa para o monte para que não pereças. E a Bíblia Sagrada nos diz que Ló contestou: mas não, se eu tenho achado graça aos teus olhos, a misericórdia, olha, para a montanha não, deixa eu eu ia ali para aquela cidadezinha ali, pequenininha. É, não é pequenininha a cidade? Para aquela cidadezinha. Olha, meus irmãos. É interessante que quando Deus falou com Abraão, eu acho que Abraão falou para Ló, olha, Ló, Deus falou comigo. Ele não contestou nada. Foi para um lugar onde ele não sabia, mas sabia que estava na direção de Deus. E de repente nós vemos Deus dando a direção para ele, ele contesta dizendo, para a montanha não. Vejam vocês, meus irmãos, o quanto a proximidade do pecado pode tirar a nossa sensibilidade a respeito do que Deus fala conosco. Você vai dizer, mas o que significa isso, irmão Lourival? Deixa eu dizer a você. Grande parte dos crentes que ouvem a palavra de Deus hoje contestam o que Deus fala. Alguns chegam a dizer, mas isso foi lá nos tempos bíblicos. Isso não é para os dias de hoje, não. Principalmente quando se fala de santidade. Principalmente quando se fala na santificação. Alguns chegam a colocar tudo como se fossem costumes e meros costumes para que as pessoas tenham, para elas, eu diria, um sentimento de direito a ter uma libertinagem e achar que está tudo certo, está tudo bem. Acham que os seus caminhos e os seus pensamentos e as suas ideias são melhores do que as ideias de Deus. Isso aconteceu com o justo Ló. Mais uma vez eu digo, não é porque ele era uma má pessoa, não. Aquela cidadezinha está perto, é melhor fugir para lá, é uma cidade pequenininha, lembre-se que essa cidade ia ser devastada também. E o anjo falou, tá bom, tenho te aceitado também nesse negócio para não derribar essa cidade de que falaste, ou seja, essa cidade seria derribada também. Seria uma teimosia, uma cegueira. E a Bíblia Sagrada nos fala que o nome da cidade passou a se chamar Zoar. Até parece zoeira, não é verdade? Zoar. Não é, mas eu estou aproveitando aqui, não é? E o Senhor então fez chover fogo e enxofre, diz a palavra de Deus. Caiu dos céus sobre Sodoma e Gomorra. E aquelas cidadezinhas ali todas foram derribadas. E no versículo 26 nós vemos mais uma consequência. A mulher de Ló, alguns dizem que é porque estava apegada, eu acho que ela estava curiosa. Mas quando Deus fala, olha para frente, para frente, olha para frente. Quando Deus fala, olha para cima, olha para cima. Quando Deus fala, o caminho é esse, o caminho é esse. E Deus havia dito, ninguém olha para trás, lá a mulher de Ló, ó. Deu aquela olhada sensacional, né? Aquela coisa de mulher, meu velho. Hã? Que homem é discreto, né, homem? Disfarça assim, tipo homem. Finge que não tá vendo, tipo. Dá uma coçadinha. Mulher não, né, gente? Porque mulher é assim. Uma passa pela outra. O olhar, a visão da mulher é uma visão de raio-x, né? Só uma vez só ela sabe a cor do sapato, a cor do cinto, a cor da bolsa, a marca da caneta, sabe tudo. O relógio, se é de marca ou se não é. Então eu acredito que foi aquela. Foi dar a olhada, meus irmãos, a Bíblia Sagrada diz que ela foi convertida numa estátua de sal. Os originais dizem um bloco de sal. Então veja só. Ló teve as suas falhas. Porque se aproximou demais do pecado e se distanciou demais de Deus. Ló teve as suas interpretações. Porque não era para ir para a cidadezinha, mas para a montanha. Ló teve também os seus deslizes ao não falar para os seus genros a respeito do Deus de Abraão. De repente nós vemos, meus irmãos, a mulher de Ló. Vejam como toda a família foi afetada. Os genros morreram, porque os genros não saíram com eles. Mas vejam vocês como toda a família foi afetada. Uma família que já havia experimentado Deus e os seus benefícios. Uma família que já havia sido pronunciada pela própria Bíblia como uma família próspera, abençoada, que tinha gado, que tinha tudo. De repente nós vemos aqui as falhas num todo, como família e também no individual de cada um. Os genros homens ímpios, homens que não acreditavam em nada, porque nada lhes havia sido, creio eu, anunciado, ou se foi anunciado, se Ló chegou a falar de Deus, é pior ainda. E achavam que era gozação. Deus não faz gozação não, meus irmãos. Quando Deus fala, Deus fala. Tem muita gente que, se você falar de arrebatamento da igreja, se você falar de grande tribulação, se você falar de pedras caindo do céu, se você falar do aquecimento total que vai matar gente de queimada na face da terra, tem gente que ri da sua cara.
1: Não, mas o National Geographic não falou isso. Isso é coisa de crente.
0: Não é verdade? Se você falar que essa terra, a Bíblia mesmo fala que ela cambaleia como um bêbado, balanceia como rede de dormir, porque a sua transgressão pesa sobre ela, ela cairá e não se levantará, essa terra não mais existirá, tem gente que olha para você e fala: tomou remédio hoje, meu amigo? Genros de Ló. Genros de Ló. Depois nós vemos o fracasso também da mulher de Ló. Por que que olhou para trás? Será que não dava para resistir mais um pouquinho? A Bíblia Sagrada nos diz que no outro dia Abraão se levantou de madrugada, aí sim que ele foi, deu uma olhada e tal, mas não era para olhar naquele momento. Mas não, faz aqui olhar. Vê se queimou a minha casa. Será que deixei vestido no varal? E a Bíblia Sagrada nos diz que nesse local, Zoar, Ló ficou meio amedrontado e resolveu agora sim subir para uma montanha e habitar numa caverna. E nessa caverna, meus irmãos, as filhas de Ló também falharam. Que encheram o pai do vinho para que pudessem ter filhos ou filhos com o próprio pai. O que que elas fizeram? Deram ao mundo os amonitas e os moabitas, inimigos ferrenhos de Israel, posso dizer até os dias de hoje. Não é que Ló era uma má pessoa, eu repito, mas aproximou-se demais do pecado e ficou insensível ao pecado e também insensível a Deus. Logo no capítulo 14, só para encerrar, quando Ló sofreu aquele sequestro, eu poderia dizer assim, quando Ló perdeu os seus bens, ou quando Ló chegou na cidade e descobriu, mas peraí, que tipo de gente é essa? Que tipo de... Não, são pecadores. Gente, mulher, vem cá, criança, vem cá. Não, peraí. A gente só veio até aqui, daqui para cá? Não, Deus me livre. Que isso? Não. Mas não. Logo, logo era cidadão honorário, logo, logo era cidadão de destaque, logo, logo estava ali na porta da cidade como um representante oficial da cidade. Depois do sequestro, por que que ele não resolveu sair de lá? Hoje em dia, meus irmãos, quantas pessoas sofrem violência num lugar, que elas fazem? A grande maioria muda de lugar. Eu já vi gente falar: olha, escuta, o que aconteceu aí? É violência, assaltaram a minha casa, mas eu quero mudar daqui porque não dá mais. E Ló vê todas essas coisas e resolve voltar. Insensibilidade total do pecado, mantém a distância. É a única maneira de você se aproximar de Deus e ser um vencedor e ter a visão que vem de Deus para a sua vida. Respeitar não é nem a opinião, não é nem a opinião, a posição de Deus, e não contestar o que Deus fala contigo. Se Deus fala, sobe a montanha, suba a montanha. Se Deus fala, desça a montanha, desça a montanha. Se Deus fala, o caminho é esse, anda por esse caminho, porque aí Deus vai estar no controle da sua vida. Deus vai estar no controle da sua casa. A questão toda aqui, meus irmãos, reside na distância. Não dá para nós acharmos que nós vamos viver entre dois mundos e não vamos ser afetados. Não dá para nós ficarmos parecendo aquilo que nós chamávamos no interior de espia gato no muro. Não dá para ficar no muro, não. Não dá para ficar na janela de Eutico, não. Tentando ouvir a palavra e olhando para fora. Não dá, não dá, não dá. Porque certamente nós vamos sofrer, meus irmãos, a perda dos bens que nós conhecemos ou que nós temos. E nós vamos adquirir e assimilar as coisas ruins, insensíveis às vezes, e no que parece que nada representa, nós começamos a colecionar derrotas e mais derrotas. Mantenha-se distante do pecado. A Bíblia fala que o espírito está pronto, mas a carne é fraca. Do pecado, peça distância. Encerro uma história de um amigo meu que já é falecido, e já contei essa história. Na Serra Gaúcha, ele foi dirigir, ou ele contou a história de um amigo que foi dirigir um caminhão para fazer teste de uma firma, e quando não tinha carro na estrada, o motorista andava bem no meio da faixa. E o examinador falou a ele: mas por que você anda no meio da faixa? Ele falou: porque tem abismo dos dois lados, e de abismo eu quero distância. É isso. Mantenha a distância, porque pode acontecer com qualquer um. Se a Bíblia fala que Ló era um homem justo, Ló era um homem justo. Mas assim mesmo, a carne é fraca, e nós vemos aqui, infelizmente, um começo maravilhoso, enquanto Abraão continuava prosperando. E olha que Abraão havia intercedido ainda, né? Abraão continuava prosperando, continuava sendo abençoado. Aquele que se aproximou demais das coisas pecaminosas via a decadência dele, da família. Esse que um dia Deus entrou na sua casa, de repente a sensação que se tem é que não é que Deus tenha saído por completo, tanto que Deus o guiou para que saísse pelo menos livre, não é? Da condenação de Sodoma e Gomorra, mas pelo menos abençoado como era, não foi mais. E essa descendência que eu acabei de dizer a vocês, moabitas e amonitas, não é coisa boa de jeito nenhum. Então, do pecado, mantenha. Deus entrou na sua vida? Conserva. Conserva Deus na sua vida. Mantenha a distância do pecado e Deus vai se conservar na sua vida, vai conservar também a sua vida, e você vai ser cada vez mais abençoado. Se Ló, sendo um homem justo, meus irmãos, eu diria que passou por todas essas penúrias, eu sinceramente não sei, nós não somos assim tão justos assim não, né? Eu pelo menos acho que eu não sou tão justo assim como Ló não. Então a gente tem que tomar mais cuidado que ele, porque se aconteceu a ele, pode acontecer a qualquer um. Se você tiver uma direção a tomar, tome a direção da presença de Deus e distância do pecado, e que Deus abençoe você grandemente. Entra na minha casa, Senhor, entra na minha vida, entra na nossa casa, coloca-te de pé em nome de Jesus Cristo. Saboreie essa palavra, porque ela é gostosa e ela é de Deus. É a palavra de Deus para você. Quanto mais distante do pecado você estiver, mais próspero você será. Quanto mais distante de Deus você estiver, mais miserável você vai se tornando. Então que Deus entre na sua casa e permaneça na sua casa. E tenha sensibilidade para perceber. Não, o caminho é esse, eu estou perto demais do que me faz mal, e eu tenho que ficar perto demais do que me faz bem, não do que me faz mal. Senhor meu Deus, permaneça nessa casa, permaneça nessa vida, Senhor meu Deus, fazendo maravilhas nessa casa, fazendo maravilhas nessa vida, Senhor meu Deus, que todo o poder do pecado esteja subjugado debaixo dos nossos pés, Senhor meu Deus, que essa igreja, que o nosso povo, o povo vencedor, tenha visão, sensibilidade, que esse povo possa entender os caminhos, ou o caminho do Senhor, os preceitos do Senhor, e que cada dia mais esse povo se aproxime do Senhor e da sua presença e seja abençoado. Dá visão ao seu povo, meu Deus, dá visão à sua igreja, meu Pai, para que toda a sua igreja possa, Senhor meu Deus, entender o que é o caminho do Senhor, o que é agradável ao Senhor, e o que não é o caminho do Senhor, e o que não é agradável ao Senhor. Eu sei, ó Deus, que às vezes a insensibilidade vem, sei que às vezes nos acostumamos ao pecado, sei que às vezes desprezamos e abominamos a santidade, a santificação. Senhor, nós sabemos que todo aquele que profere o nome do Senhor deve se apartar da iniquidade, está lá na sua palavra. Nós sabemos que o povo do Senhor é um povo que habita à parte, e nós queremos ser esse povo, meu Deus. Nós não queremos ficar nas cercanias de Sodoma. Nós não queremos habitar na cidade de Sodoma. Nós não queremos ser cidadãos. Nós não queremos, ó Deus, representar alguma coisa que seja o pecado, que seja, Senhor meu Deus, o que traz de sabor ao Senhor, ou o que cheira mal às narinas do Senhor. Purifica-nos, ó Deus, purifica-nos. Nós queremos, ó Deus, nós queremos, ó Pai, ser mais que vencedores. Nós queremos nos apartar do mal. Nós queremos distância do erro. Nós queremos distância do pecado. Nós queremos que o Senhor nos oriente. Nós queremos que o Senhor abra os nossos olhos espirituais para que vejamos, para que possamos enxergar. Em nome de Jesus, meu Deus, em nome de Jesus, em nome de Jesus. Vem com o teu poder transformador a essa vida que quer recebê-lo, Senhor. Vem com o seu poder transformador a essa vida que quer sentir o Senhor bem de perto, a essa vida que quer distância do pecado. Entra nessa casa, Senhor, meu Deus. Entra nessa vida, Senhor, meu Pai. Tira tudo que há de mal. Tira tudo que é ruim. Tira tudo, meu Deus, que é abismo. Tudo, Senhor, meu Pai, que representa o mal. Senhor, eu sei que o inimigo tem aproveitado brechas. Eu sei que o inimigo tem aproveitado, Senhor, meu Deus, gretinhas. E ele tem entrado, tem trazido dissabor, tem trazido a morte. Às vezes o cheiro da morte. Eu te repreendo, Satanás. Eu te repreendo, demônio da mentira, do engano. Eu te repreendo, demônio da morte, demônio da destruição. Eu te repreendo, poder camuflado do pecado. Espírito da prostituição, do adultério, da mentira, da fornicação. Espírito maligno de todo tipo de perversão. Eu te repreendo no nome que é sobre todos os nomes. Saia dessa casa agora. Saia dessa vida agora. Saia em nome de Jesus Cristo. Senhor meu Deus, vem com o seu poder e abençoa essa casa. Vem com o seu poder e abençoa essa vida. Vem com o seu poder e abençoa essas pessoas. Para que, meu Pai, essas pessoas não colham os dissabores de Ló. Para que essas pessoas não vejam a família fracassar como um todo e também na sua individualidade. No poder do nome do sangue de Jesus, eu te repreendo, espírito destruidor. Eu te repreendo, espírito das trevas. Você não pode resistir, não. Você tem que cair por terra. A chama do Deus vivo está conosco. A chama do poder de Deus está na nossa vida. O poder do Altíssimo está conosco, está em nós. Você não pode resistir. Saia dessa casa para que o meu Deus entre. Saia dessa vida para que o meu Deus entre. Nós te obedecemos, Senhor. Nós, Senhor, estamos dispostos a servi-lo. Nós estamos dispostos a cumprir aquilo que o Senhor fala aos nossos corações. Vem com o seu poder, meu Pai. Vem com a sua vida em nome de Jesus Cristo. Vem com o seu poder, vem com a vida, vem com a graça, vem com a vitória. Vem com a sua chama, vem com o entendimento que nós precisamos. Vem, Senhor, nós recebemos de bom grado, porque nós queremos a vitória sempre, Senhor. Nós não queremos, ó Pai, sermos destruídos com o mundo, não, Senhor. Nós queremos ser arrebatados com a igreja. Nós queremos a nossa vida apartada do mal. Nós queremos a nossa vida longe, Senhor, dos pecados desse mundo que jaz no maligno. Senhor, meu Deus, em nome de Jesus, fortaleça esse povo, fortaleça essa igreja. Eu te repreendo, Satanás, tem que sair. Você tem que sair, eu te repreendo. Você tem que sair. Você tem que sair e levar com você a sua doença. Levar o pecado, sai, Satanás. Você tem que sair com o seu pecado, sim. Saia, Satanás, saia, não resista, não. Não resista, não. Eu te ordeno, eu te repreendo em nome de Jesus. Saia dessa casa, porque o meu Deus está nessa casa a partir de agora. Saia dessa vida, porque o meu Deus está nessa vida agora, a partir de agora. Vem com o seu poder, meu Deus, aclarar essa mente. Vem com o seu poder dar inteligência a esse ser, para que possam viver livres da escravidão do pecado, na certeza, ó Deus, da vitória e do nome no livro da vida, em nome de Jesus Cristo. Amém, Senhor. Amém, Senhor Jesus. Amém. Mantenha a distância. Pode acontecer com qualquer um. Nós vamos fazer unção em todos vocês, meus irmãos. Vocês que estão desviados dos caminhos do Senhor, vocês vão procurar os nossos obreiros e vão dizer que estão se reconciliando. Hoje aqui. Vocês que ainda não entregaram as vossas vidas para Deus, como Deus poderia entrar na vossa casa dessa forma? Deus só vai entrar na sua casa a partir do momento que você entregar a sua vida para Ele. E você vai fazer isso agora. Vai procurar também os nossos colaboradores e vai dizer: eu quero esse Deus na minha vida. Eu não quero consequências de desastre na minha vida. Eu quero bênçãos de Deus na minha vida. Você vai vir, vai congregar, vai se batizar e vai ficar firme, em nome de Jesus Cristo. Eu agradeço a presença de todos os nossos irmãos que estão aqui, vocês de todos os ministérios. Agradeço a presença também de vocês da Igreja Deus e Amor, nossa banda, nosso vocal, nossos queridos obreiros, todos vocês que estão aqui, bem-vindos, venham sempre. Digam comigo assim: a paz do Senhor Jesus. Mais uma vez, a paz do Senhor Jesus. Mais uma vez, a

0: Queremos ouvir você. 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
5: Usar esta palavra que nos foi dada para buscar a face do Todo-Poderoso. Você que está agora pelas redes sociais também pode nos ajudar através do compartilhamento, para que possamos alcançar muitas outras pessoas através desta decisão. Eu posso dizer que é mais do que uma decisão. Uma decisão é uma posição que nós assumimos em Cristo Jesus. Interessante que na mensagem de hoje, pastor, um dos detalhes que o pastor Lorival focava é justamente esse. Ló, ele tinha dois genros, as filhas estavam para casar, os homens cercaram a sua casa, porém, mesmo sendo ele justo, fiel a Deus, ele não falava nada. Não compartilhou nada do reino com os seus futuros genros, não compartilhou nada do Deus de Abraão que havia o abençoado. Isso é um grave erro que nós cometemos, porque nós sabemos que ele nos abençoou e nos abençoa para que glorifiquemos o seu nome, pastor.
6: Pois é, a gente tem o dever de anunciar o nome de Deus, da gente testemunhar, da gente testificar as bondades de Deus e o amor de Deus, para que as pessoas possam entender. Muita gente não consegue compreender, tem gente que não sabe o porquê do Calvário, o porquê da cruz, o porquê Jesus morreu, e é muito bom quando a gente esclarece isso, que a bondade de Deus para as pessoas se inteirarem e começar a perceber que nada tem sentido sem a presença de Deus.
5: Verdade. E isso nós conseguimos o quê? Através do poder do Evangelho. Por falarmos em Evangelho, nós estamos já para adentrarmos daqui 5 minutinhos a esta tão especial sexta-feira. E sexta-feira, em todas as nossas igrejas Deus e Amor, é dia de exposição da palavra de Deus. É guerra contra o mal, é dia de libertação total. Você que precisa de uma libertação para a sua casa, para o seu lar, para alguém da sua família, seja esta libertação espiritual, física.

0: mental, não importa. O importante é você crer no que está escrito, como disse o pastor Wilson aqui, há minutos atrás, porque Jesus se manifestou, pastor, justamente para desfazer as obras do diabo e as obras do pecado. E nós sabemos que é o inimigo que usa todas as circunstâncias e também todas estas adversidades, este gigante mundo, para oprimir as vidas. Pessoas que estão oprimidas nos seus problemas, oprimidas na sua maneira de pensar, oprimidos nas suas escolhas, e eles não conseguem tomar uma decisão. É aí onde entra o evangelho, pastor, e a missão da igreja, que é lutar pela vida destas pessoas, clamar a Jesus, o libertador, para que elas recebam graça de Deus e possam ser livres.
1: Sim, conduzir as pessoas para Jesus, porque a libertação é Jesus. Ele mesmo disse: conhecereis a verdade e a verdade vos libertará. E quem é a verdade? O próprio Senhor Jesus, ele disse: eu sou o caminho, a verdade e a vida. Amém. Então o que vai libertar, o que vai transformar é o Senhor Jesus. Então que tal você que está bem hoje, o Senhor Jesus já te salvou, que tal você agora fazer a sua parte? De buscar alguém, trazer alguém nessa sexta-feira da guerra contra o mal, porque o Senhor Jesus está aqui para libertar vidas. Não tem outro caminho. Quantas pessoas lutando para se libertar das drogas, dos vícios, da bebida, da prostituição, enfim, e não conseguem. A igreja tem que fazer o papel dela, conduzir as pessoas a Cristo, porque o que liberta é Cristo. Não tem outra alternativa. Então vamos nos esforçar amanhã, convidar alguém falando: olha, vamos para a Igreja Deus e Amor, porque vai ter uma oração, vai ter a pregação da Palavra de Deus e vai ter a oração para o Senhor vir libertar as vidas, e sem contar que a própria palavra ministrada já liberta.
0: Verdade, pastor. Quantas pessoas que chegam ali com aqueles maus pensamentos, aquele terror no coração, aquele mal pensar. Eu posso dizer, pastor, que são os preságios dessa vida. É tanta má notícia, tanta destruição, é tanto engano, que a pessoa vai se deixando oprimir. Tem pessoa que não quer sair mais de casa, pastor.
1: Sim.
0: Nós estávamos comentando aqui, um trânsito violento, as pessoas violentas, roubos por todos os lados, e o mundo está sendo levado, pastor, às suas últimas consequências, porque este é o caminho que o mundo escolheu. E você que está nos acompanhando agora, quer ser livre, liberto deste mundo de destruição, de assolação, de violência, de ameaças, de dores, lágrimas e males, deixe Jesus entrar em sua vida. E como nós fazemos isso? Buscando a Ele, pedindo socorro. E eu sei que pela manhã nós teremos aqui concentrações imperdíveis, e à tarde aquele propósito de jejum com transmissão e áudio e vídeo. Você não pode ficar de fora, a vitória já está preparada. Nesta Igreja Deus e Amor aí próximo a você, na sua cidade, no seu país, no seu município também, acontece aí em três horários grandes cultos transformadores de libertação, de respostas e de manifestação do nosso Deus. E agora, pastor, já 2 minutinhos apenas nos separa do momento do clamor, e você que não compartilhou pode fazê-lo, você que já compartilhou, quero te fazer um pedido. Está pelas emissoras, você pode deixar o seu pedido de oração agora, você pode migrar, não é que você desligue o rádio, não, continue, mas você pode nos acompanhar em tempo real agora pelo Facebook, pelo YouTube, e colocar o seu pedido de oração. Ajuda muito, pastor.
1: Sim, faça o seu pedido de oração, coloque aí o nome daquelas pessoas que estão precisando, e nós já vamos entrar em oração, apresentando essas vidas aqui no Ministério de Intercessão Global. Nós estamos em oração pela família, nós estamos em oração pela sua vida. Conte conosco, esteja conosco aqui nesse momento de oração, porque eu tenho certeza que Deus vai te visitar.
0: Que maravilha! Então vamos lá, agora segundinhos, só nos separam do momento do clamor. Agora, como você está? Não sei se você está deitado aí agora, de joelhos dobrados já. Muitos já estão em oração, como aquela multidão ali no santuário. O importante agora é estarmos juntos, unidos a Cristo, aquele que é poderoso para nos responder. Vamos a Ele em oração. Vamos falar com Deus. Ó Rei de toda a glória, ó Deus de amor, ó Deus poderoso, ó meu Pai, como te louvamos, como te agradecemos, porque recebemos do Senhor e do Teu Espírito de amor mais uma oportunidade, Pai, de estarmos aqui manifestando, colocando diante do Senhor todas as nossas fabilidades, falhas, pecados. Pai amado, nós somos conscientes, meu Deus, de que as nossas decisões, as escolhas dos nossos corações, meu Pai, sempre estão testificando contra nós. Pai, mas em nome de Jesus Cristo nós pedimos, perdoa-nos, ó Deus, perdoa-nos, ó Pai, e ensine-nos, ó Senhor, a colocarmos a nossa boca no pó, ensine-nos, ó Deus, a nos prostrarmos realmente diante de Ti, para obter, Senhor, o Teu favor, para alcançar a Tua misericórdia, assim como se vê a cada dia, Deus de poder, esta oportunidade, esta oração que o Senhor tem preparado, este momento de clamor e súplica, Pai, que tem resultado em tremendos livramentos, que tem resultado em renovo, em escape, que o Senhor tem dado aos Teus filhos, ao Teu povo, aos Teus servos, meu Pai. Em nome de Jesus Cristo, nós Te agradecemos, ó Rei bendito, porque o Senhor, ó Deus, nos deu mais um dia de oportunidade. Te agradecemos pela Tua bondade, Te agradecemos pelo Teu Espírito Santo nos dirigindo, nos guiando. Te agradecemos, ó Pai, Alamassurimikanda Alamaia, pela Tua ação, a manifestação da Tua presença na nossa consciência, falando conosco, orientando-nos, ó Pai. Te agradecemos, ó Deus, pela Tua palavra que o Senhor nos tem dado, a maneira gloriosa que o Senhor tem usado os Teus filhos. Te agradecemos, meu Deus, pelo programa Voz da Libertação. Te agradecemos, ó Pai, pelo Ministério Global da Intercessão. Te agradecemos, Jesus amado. O Senhor tem preparado este povo, o Senhor tem lapidado, ó Deus, aqueles que estão Te buscando, ó Pai, em sincera oração para ter um real encontro contigo. Obrigado pelo encontro marcado, aleluia, todas as madrugadas e noites, através desta oração tão especial. Obrigado, Pai Santo, porque agora o Senhor está nos renovando, nos preparando para mais uma sexta-feira de conscientização, de libertação total, de mover, ó Pai, especial do Teu poder. Obrigado pelas igrejas Deus e Amor. Obrigado, meu Pai, por ter levantado aquele intercessor, aquele obreiro, aquela obreira, aquele pastor, aquele dirigente, Rei da Glória, que está ali, meu Pai, amando as vidas e já está orando conosco para que o Senhor envie as pessoas, para que o Senhor envie, meu Deus, ó meu Salvador, os sofredores, os oprimidos para serem libertos. Te agradecemos, Pai, pelos que estão nesta frente de batalha da intercessão, cobrindo os Teus filhos que têm ido, ó Pai, pregar a Tua palavra, que estão ali na África em missões, que foram à Europa, outros que estão, Senhor, ali na Ásia, ó Pai, aqueles que estão fazendo a Tua obra, cumprindo a missão em todo o continente americano. Pai amado, nós entregamos a cada um deles e pedimos ao Senhor, envia os ceifeiros. O Senhor, ó Pai, nos mandou clamar pedindo para que o Senhor envie ceifeiros para a sua obra. E agora, Pai, nós te agradecemos pelos ceifeiros que o Senhor já está usando, pelos que o Senhor agora está levantando, pelos que o Senhor há de levantar. Levanta, Pai, a nossa juventude. Obrigado por cada jovem que o Senhor tem colocado, Pai, ó Deus, à disposição do teu querer. Obrigado, Senhor, por ter alcançado toda aquela família usando o evangelho pregado através desta obra, desta igreja. Pai, nós te agradecemos pelo fôlego de vida que nós recebemos, porque basta, Senhor, o permitir de um toque teu, oh meu Deus, para que a força, para que a respiração, para que a vida se vá. Meu Pai, ajude-nos a te glorificar todos os dias da nossa vida e viver para o Senhor. Tira, meu Deus, tira, meu Salvador, do nosso coração toda rapina, todo orgulho, Pai, toda avareza. Tirai, meu Pai, toda frieza, toda incredulidade, toda idolatria, toda obra da maldade, Pai, que tem se levantado, que tem buscado nos separar do Senhor. Oh, Pai de amor, oramos agora entregando, Pai, todo este ministério em tuas mãos, a vida espiritual, ó Pai, da direção deste ministério. Entregamos, ó Pai, a toda a nossa diretoria deliberativa, toda a diretoria executiva nas tuas mãos, meu Pai, para que o Senhor possa cobri-los com teu sangue e livrar de toda a fúria, de todo o ataque de Satanás na família, na saúde, nos bens, meu Pai, nas dificuldades, lutas, problemas que cada um deles tem, meu Pai, e que o inimigo busca usar contra eles. Cobre com teu sangue, meu Deus, cobre com teu sangue, Senhor, a nossa diretoria, cobre com teu sangue, Pai, aquele pelotão de oração que intercede, Pai, para que eles tenham força, graça e direção para fazer o teu querer. Olha quantas pressões, meu Pai, meu Deus da glória, olha que batalha, Pai, contra as trevas, mas nós oramos por eles. Oramos, ó Pai, pelos assessores, pelos gestores, oramos pelos que estão liderando o trabalho junto com os teus filhos. Pai querido, abençoa, Senhor, abençoa, Pai de amor, a cada pastor que está lá nas capitais, Senhor, naqueles países também, naquelas cidades gigantescas, aonde somente o Senhor, pelo seu mover, é que pode trazer um grande avivamento. Traz, meu Pai, este avivamento maravilhoso, glorioso, através desta obra. Ah, meu Deus, impacta aquele lugar. Ó Deus, transforma as vidas daqueles bairros, daqueles municípios, daquelas cidades, aonde, Senhor, aquele espírito maligno já lançou centenas, ó Pai, de pais de famílias, de homens, de mulheres, nas ruas, nas drogas, como verdadeiros zumbis, mendigos, Pai, Senhor, arrastando aqueles cobertores, aqueles panos, aos cantos das ruas, drogados, meu Pai, que agora, agora, Senhor, seja usado o teu povo em oração para a libertação espiritual daquelas vidas, vidas que foram feridas dentro de casa e abandonaram o lar, vidas que foram decepcionadas por amigos, por parentes, meu Pai, e agora estão naquela situação horrenda. Ó, Pai, horrível, tenha de compaixão. Nós oramos agora, meu Deus, pela vida espiritual daqueles que se afastaram, daqueles que se desviaram, Pai, não só da tua casa, da tua palavra, da tua verdade, meu Deus, tenha de compaixão, Senhor, entregamos em tuas mãos, para que haja um milagre manifesto e glorioso acontecendo, aleluia. Ah, Pai de amor, ah, meu Salvador, que tremendo é o que o Senhor está fazendo para socorrer as vidas. Que maravilhoso, Deus poderoso, é o que o Senhor está fazendo para salvar estas almas. Meu Deus, nós queremos te agradecer pela Fundação Reviver, pelo trabalho que está desempenhando, ó Pai, alcançando aqueles que estavam na fome, na sede, na nudez. Meu Pai, agora entregamos a Associação Help Deus e Amor nas tuas mãos. Ajuda, Senhor, esta casa aberta a atender aqueles moradores de rua, porque todos os dias, Pai, se vai agigantando o número daqueles que estão morando nas ruas, que estão passando noites e noites naquelas calçadas, Pai, e cada uma delas estão sendo ajudadas, amparadas, Pai, através da Associação Help Deus e Amor e da Casa Aberta. Abençoa, Pai, também aquelas unidades, aqueles polos intensivos, e ali estão, Pai, para resgate daqueles que estão sendo acompanhados, tratados, medicados, ó Deus, para que deixem o crack, a heroína, a cocaína, ali naquelas casas de recuperação. Abençoa, Pai, ó Deus, queimando aquela legião do inferno, que dia e noite tem lutado, arrastado a mente daquele moço, daquela moça, daquele senhor, daquele homem, daquela mulher, meu Pai, ó Deus, que se perdeu na bebida, nas drogas, na química. O teu sangue tem poder. Ajuda, Pai, ajuda esta obra assistencial da tua igreja, meu Deus, a buscar e alcançar muitos outros e muitas outras, Pai, necessitadas de ti. Senhor, nós oramos, apresentamos a vida espiritual daqueles que estão à frente da evangelização, meu Deus, que aquela equipe que o Senhor preparou possa se multiplicar, ó Deus, de vidas cheias de poder, de graça e amor, para ir evangelizar, para ir buscar as vidas, meu Deus, que maravilhoso, que precioso aos teus olhos. Quando o Senhor diz na tua palavra, ide e anunciai, meu Pai, nós te agradecemos pelos que estão sendo instrumentos nas mãos do Senhor. Obrigado pelos pregadores, obrigado, Senhor, pela vida dos evangelistas, obrigado pela vida dos missionários que o Senhor tem usado, Pai amado, de uma forma maravilhosa para alcançar Emanekalamaya Súria. Oh, glória a Deus, aleluia. Pai, nós te agradecemos, porque agora, Senhor, recebemos desta unção poderosa que o Senhor também está derramando para capacitar, ó Deus, para encher de graça aqueles que precisam voltar para o ministério da oração. Obrigado, Pai, pelo Ministério Global da Intercessão. Obrigado, Pai, pelos irmãos que estão em oração ali no santuário, aqueles que se unem e se reúnem, Pai, ó Deus, todas as madrugadas, de sexta para sábado, de sábado para domingo, para buscar ao Senhor, para apresentar as atividades de fim de semana. Meu Deus, vem agora cortar todos os laços do adversário contra a vida espiritual da tua igreja e do teu povo. Deus maravilhoso, livra destes laços satânicos, destes laços preparados pelo maligno, que seja, Pai bendito, Senhor, cortando estes laços, Pai de amor, Pai eterno, nós queremos apresentar aqueles que estão assumindo responsabilidades agora. Aqueles que estão, ó Pai, nesta firme decisão de glorificar a Ti, eles querem os dons do Teu Espírito Santo, eles querem ganhar as almas, ó Pai, eles querem ir a campo e fazer, ó Pai, a Tua obra acontecer por meio do Evangelho. Pai, fortifica, usa nossa juventude, usa, Senhor, a vida, ó Pai, dos louvores, dos intercessores, usa, Senhor, a vida dos cantores da gravadora MC Music, usa, Senhor, a vida daqueles que estão envolvidos dia a dia, Senhor, aqui nesta obra. Rei da Glória, nós apresentamos, Pai, aqueles que também estão orando, ó Pai, estão unidos em clamor pelo bem, pelo crescimento, pelo avanço da Tua obra. Oh, maravilhoso Deus, como não clamar, ó Pai, sendo que o Senhor nos manda usar o que nós temos para para granjear, ó Pai, aquilo que ainda não podemos alcançar. Dai-nos força, Pai, para usar a nossa vida, dai-nos força para usarmos a nossa fé. Alamassuri mikandalabaya, dai-nos força, Pai, para usar, ó Rei da Glória, ó Deus de poder, este crer, ó Pai, para usar os dons que o Senhor nos dá, para usar, Rei da Glória, o testemunho, meu Deus, daquilo que o Senhor nos fez, do que o Senhor nos concedeu, como aqueles que foram tomados, ó Pai, direcionados pelo Teu Espírito, porque aquele que recebeu um talento, usou o Senhor e multiplicou com ele, o que recebeu 5 talentos também, Pai, não nos deixe, não nos permita, ah, Pai, proceder como aquele que recebeu das Tuas mãos um talento e o enterrou. Senhor, dê-nos graça, Pai de amor, para usar o que o Senhor nos tem dado, porque nada que temos neste corpo é nosso, foi o Senhor que nos deu, e nós entendemos, ó Pai, e nós reconhecemos, querido, santo e poderoso Deus, que o Senhor pode dar e o Senhor pode operar muito mais através, Pai, deste coração desprendido. Espírito Santo, vai preparando já o coração da multidão para que quando chegarem na sua casa, para que quando adentrarem as portas, Pai, ó Deus, é dos teus átrios, aqui da igreja, possam eles já serem tocados, ministrados pelo seu poder e o teu amor, Senhor, os abraçar, condicionando a eles ao arrependimento real, a uma vida transformada, Pai, aquela vida que estava ressequida, enferma, abatida, nós oramos por ela, meu Deus, para que aconteça o grande milagre do teu amor e aquela opressão, aquele peso, aquela dominação do inferno que estava impedindo ele, estava impedindo-a de clamar, e nós expulsamos agora, sai Satanás, sai com todas as tuas trevas, com os teus montes de problemas, com os teus montes de conflito, nesta mente, neste coração, sai legião das trevas, o sangue de Jesus te repreenda, espírito de morte, espírito de fracasso, de trevas e de males, meu Deus, olha quantas vidas desconstruídas na saúde, olha quantas vidas, Pai, que perecem, Pai, 24 horas sendo medicadas, acompanhadas com estes corticoides fortíssimos, com estes opioides, Pai, ó Deus, para inibir a dor, orimicanda la massurianda, estes cancerosos, desenganados pela medicina, Pai, e não há esperança, porque a família pensa que não há o que fazer, porque, ó Pai, o enfermo já se entregou, aquele desenganado pela medicina já aceitou a condição, Pai, que ele não tem, ó Deus, força alguma para se levantar deste leito, mas levanta, Senhor, levanta, levanta deste leito, remassuri alamaia, como o Senhor levantou até da sepultura, como o Senhor levantou daquele leito, aquele paralítico, meu Deus, nós clamamos, ó Pai de amor, pelo poder da fé em nome de Jesus, levanta os caídos espiritualmente, levanta os destruídos, ó Pai, que tem sido, aleluia, prejudicados, atacados, ó Pai, de dia e de noite, mas nós não nos rendemos, mas nós trazemos a causa deles a Ti, para que haja libertação, para que haja transformação, para que haja milagres manifestos, Deus de toda glória, ó Pai, envia a providência e a vitória para aqueles que estão orando, clamando a Ti pela unção, Pai, sobrenatural, autoridade espiritual, para repreender aqueles demônios dentro da casa, para expulsar aqueles demônios que se agarrou o Senhor dos bens, que se agarrou o Senhor daquela família, família, daquele filho, daquela filha, daquele vizinho e está atormentando aquelas almas. Sai, Satanás. Jesus nos manda te expulsar e nós te expulsamos, legião do inferno, que está tentando a este homem para pecar, que está tentando esta mulher para tomar esta decisão errada, que está tentando esta casa para destruir este lar. O sangue de Jesus te repreenda, meu Pai, esta legião do inferno que tem lutado para desviar aqueles que com muita dificuldade estão buscando se firmar nos teus caminhos. Olha que tentação maligna, Pai, em cima deste novo convertido. Olha como o inimigo está bombardeando a ele, Pai, colocando desejo de novo pela bebida, pelos vícios, colocando, ó Pai, lembranças, pensamentos, querendo o Senhor usar esta pornografia, prostituição, querendo usar o ímpeto da carne para levar de novo para o caminho da abominação. Sai, legião do inferno, o sangue de Jesus te repreenda, Satanás. Sai, legião das trevas, que quer usar e todas as noites renova estes ataques, e que todas as madrugadas renova estas setas malignas contra a vida daquela mulher, meu Deus, que com muita dificuldade está, Senhor, deixando o caminho da noite, o caminho dos vícios. Tenha de misericórdia, Pai, orienta-nos de como clamar pelos sofredores. Oramos pela vida espiritual deles, Pai, porque eles não sabem a força que têm. Eles não sabem, Pai, de onde vêm estes ataques, recalamaia, urimicandalamaia. Eles não sabem, ó Pai, como o adversário sagaz e astuto tem usado tudo para lhes oprimir, para lhes fazer retroceder. Mas tenha de misericórdia, Pai, cubra-nos com o sangue do teu poder também, porque ao clamar por eles, Pai, ao expulsar as legiões que estão afligindo, atormentando, a fúria do inimigo se levanta e vem atacando os teus filhos, Pai. Oh, Senhor, ele se levanta, Pai, e quer levar os teus filhos às perdas, aos prejuízos, quer levar os seus filhos, meu Pai, ao abatimento. Ah, meu Deus, mas nós clamamos a ti. Cubra-nos com o teu sangue, Pai, e usa-nos para destruir estas fronteiras malignas do inferno. Cobre com o teu sangue a vida do pastor Wilson, da família dele. Usa, Pai, o teu filho como aquele instrumento para romper aquele poder das trevas, aonde também ele está, o trabalho que ele realiza. Pai querido, que seja o teu Espírito nos acobertando, recalamaia, acoberta-nos, ó Pai, com esta unção especial, acoberta-nos, ó Pai, com este fogo celestial, meu Deus, para que possa, ó Deus, vencer, ó Pai, em tudo aquilo que temos para fazer, meu Deus, as dificuldades que são impostas, os desafios que nos aparecem. Olha quantos dos teus filhos, Pai, estão fazendo a tua obra, receberam das tuas mãos o ministério da libertação e estão lutando, Pai, para tirar almas lá das mãos, meu Pai, ó Deus, daqueles lugares terríveis, Pai, para arrancar aquelas vidas, daquelas terreiras, da bruxaria, da feitiçaria, daquelas obras das trevas. E o adversário tem atacado a eles, Pai. O inimigo tem buscado atingir a saúde, tem buscado atingir a finança deles, tem buscado atingir o matrimônio, mas em nome de Jesus Cristo, Pai, nós clamamos. Reveste, Senhor, no teu sangue, reveste Lemassuri Alamaia com o teu poder, reveste, Pai, a vida, a da nossa presidente, da irmã Débora, do pastor Lorival, reveste a vida, Pai, do presbítero Davi Neto, reveste a vida, Pai, de cada pastor, diretor que está atuando com eles na diretoria executiva também, reveste, Pai, a vida daqueles que trabalham aqui neste prédio administrativo, reveste, Pai, a vida vida dos líderes de setores, Pai, aqueles que estão liderando os ministérios de louvores, Pai, aqueles que estão liderando os ministérios de ensino, Pai, tenha de misericórdia e compaixão, Senhor, que seja o Teu Espírito liderando, que seja o Teu Espírito, Pai, revestindo e usando a cada um deles, para que possam suportar todas as afrontas, para que possam vencer, Tecalamás, Turianda, ó Rei da Glória, abençoa os locutores, os programadores, esta equipe de áudio e de vídeo, abençoa, Senhor, as nossas transmissões, que sejam acompanhadas, ó Pai, de vidas salvas, de vidas transformadas, Pai, nós também oramos, apresentando as concentrações já marcadas, aquelas concentrações, Pai, que estão sendo anunciadas, usa a vida da diretoria, usa a vida dos pastores, usa a vida dos pregadores, Pai, remove toda a dúvida, toda a incerteza, remove, meu Pai, tudo aquilo que o inimigo quis lançar no caminho como impedimento, para os Teus filhos não chegar até onde devem chegar, até onde precisam chegar, Pai Santo, vai cortando aqueles laços, os laços do acidente, os laços do roubo, os laços dos atrapalhos do inferno, vai cortando todos os laços do diabo, Pai, corta, Senhor, os laços infernais contra a saúde dele, Orimicandalamaia, meu Deus e meu Salvador, quem pode nos guardar nestas madrugadas, nestes ir e nestes vir, meu Pai, quem pode guardar o Teu povo, Senhor, na ida e na volta do Seu trabalho, na ida e no vir, Pai, da sua casa, somente o Senhor, guarda-nos debaixo, ó Pai, do Teu amor, guarda-nos debaixo da Tua sombra poderosa, Rei da Glória, nós pedimos, Pai, o grande livramento, nós pedimos agora, Pai, a Tua provisão, o Teu socorro, para este dia de sexta-feira, que é um dia de guerra contra o mal, é um dia de batalha contra a força espiritual, e nós já estamos sentindo aqui na oração, meu Pai, esta guerra travada, esta batalha que foi levantada já nestes primeiros minutos, para que a vitória seja dada ao Teu povo, Deus maravilhoso, não deixa aquela Tua filha ceder na oração, não deixa este Teu filho, Pai, ceder no propósito da consagração do jejum que ele prometeu a Ti, meu Deus, fazer nesta sexta-feira para o Senhor se mover, Tecalamai decandalabassúria, oh glória, sim, Pai de amor, sim, meu Salvador, aquele mal que atingia o coração e estava ameaçando, Pai, ó Deus, com ele, ameaçando a ela de morte, ameaçando da destruição, não, o Senhor é poderoso para jogar este mal por terra, para jogar estas trevas por terra, sim, Pai Santo, agora nós entregamos nas Tuas mãos, em oração, aqueles que vão avançar, Pai, esta madrugada clamando, apresentando os Teus filhos, entregando os propósitos, aqueles documentos, Pai, aquelas audiências, aquelas reuniões, as decisões a tomar. Pai, nós apresentamos tudo, que seja o Senhor, ó Deus, colocando as Tuas mãos, dando a direção e confirmando a vitória, ó Rei da Glória, continua usando em Tuas mãos, ó Pai, em oração, a vida do pastor Wilson Siqueira, a vida daqueles que agora, Pai, estão ali despertos na casa, dentro do lar, orando para que o Teu Espírito possa se apoderar de toda aquela família e realizar uma obra de libertação e de salvação completa dentro da casa. Obrigado, Pai amado, por ter nos ajudado. Obrigado, Senhor, por estar nos ajudando. Em nome de Jesus, ó Pai.
1: Senhor Jesus, nós estamos na Sua presença, dando sequência, Senhor, a esta oração, juntamente com o Teu servo, presbítero Kleber Costa. Senhor, em concordância com o clamor do Teu servo, nós estamos aqui, Senhor, para falar com o Senhor neste momento, fazendo uso deste nome tão poderoso, que é o nome do Senhor Jesus Cristo. Nós lembramos das suas palavras, que nos garante que tudo o que pedirmos ao Pai em Teu nome, o Senhor fará para que o Pai seja glorificado no Filho. Senhor, nós estamos aqui embasados no Teu nome. Nós sabemos que nós somos falhos, ó Deus, nós somos fracos, Senhor, nós somos necessitados, nós somos negligentes, mas apesar de tudo isto, o Senhor nos amou, o Senhor nos ama, o Senhor nos sustenta. E é neste momento, meu Deus, que nós queremos chegar diante de Ti, no nome do Seu Filho amado, o Senhor Jesus Cristo. E nós sabemos que a oração feita no nome de Jesus, esta oração, ela é ouvida, ela é respondida. E nesse instante, meu Deus, nós queremos usar esta autoridade do nome de Jesus para orar pelos nossos internautas, pelos nossos ouvintes do programa Voz da Libertação, que estão nos acompanhando, meu Deus, aqui perto, longe, aonde estiverem. Nós sabemos também que a Sua presença, ela não se limita ao espaço em que estamos. Nós somos limitados, Senhor, a este espaço, a esse estúdio, mas o Senhor não. O Senhor está em todos os lugares neste momento. Ó, meu Deus, tem pessoas agora que estão clamando, que estão necessitadas, ó Deus, de um milagre, de uma cura, de uma libertação, tanto para elas quanto também para um ente querido. Pessoas estão sendo apresentadas neste momento. E nós estamos aqui, Senhor, não apenas buscando as Tuas mãos, mas buscando a Tua face. Ah, meu Deus, porque nós sabemos que quando nós temos a Sua face, de nada nós temos falta, Senhor. E estas pessoas agora clamam pela Tua face, estão clamando pela Sua presença, porque elas entenderam, meu Deus, que a Sua presença, onde ela chega, o mal se dissipa, as portas se abrem, os demônios vão embora, o maligno cai por terra, a opressão cai por terra, e esta pessoa clama pela Sua presença. Nós clamamos pela Sua presença, Senhor. Ah, Espírito Santo, alcança agora estas vidas que estão até mesmo premeditando, ensaiando, fazendo projetos para se suicidar, para tirar a própria vida. Quantas pessoas, meu Deus, estão nesse momento, talvez, escrevendo uma carta de despedida, mas estão, Senhor, pelo Teu Espírito Santo, essas pessoas colocaram agora nessa programação, colocaram nesta live, e nós estamos aqui, conduzidos pelo Teu Espírito Santo, para expulsar este mal que quer tragar a alma desta pessoa, a vida desta pessoa. O sangue de Jesus te repreenda, espírito da morte. Esta vida custou muito caro, custou o sangue de Jesus na cruz do Calvário. Ela já tem dono, Satanás. Ela já foi comprada pelo Senhor Jesus. E neste momento, meu Deus, nós expulsamos, não no nosso nome, não. É no nome do Senhor Jesus. O nome sobre todo nome. O nome que Paulo vai dizer lá em Filipenses 2, que Deus o exaltou soberanamente e deu a ele um nome que está sobre todos os nomes, que todos os joelhos, que todas as línguas, aleluia, nos céus, na terra e embaixo da terra, terão que se dobrar e confessar que Jesus Cristo é Senhor, para a glória do Deus Pai. É no nome do Senhor Jesus que nós te mandamos embora agora, Satanás. Saia desta vida. Você que quer levar esta pessoa à morte, nós te expulsamos em nome do Senhor Jesus. Esta vida está sendo liberta agora pelo Senhor Jesus Cristo. Aonde você havia decretado a morte, Satanás, o Senhor Jesus agora está decretando vida, porque esta pessoa, ela não precisa da morte. Você colocou no pensamento dela que a morte para ela será o alívio. Não, ela não precisa da morte. O que ela precisa é de vida. E o Senhor Jesus está dando vida neste momento. Pai, em nome de Jesus Cristo, alcança, Senhor, todas as pessoas que estão aflitas e atribuladas agora, que estão nessa aflição, meu Deus, clamando pelo Teu nome. E a Sua palavra também nos diz que todos aqueles que clamam pelo nome do Senhor serão salvos. Senhor, esta pessoa está clamando pelo teu nome agora. Meu Deus, que o Senhor possa se manifestar na vida delas. Possa não, o Senhor pode. O Senhor pode. Ah, meu Deus, se manifesta na vida destas pessoas, para que elas venham entender que o Senhor é a saída. Quantas vidas, meu Deus, estão desnorteadas, estão, meu Deus, desorientadas, não sabem para onde ir, o que fazer, estão perdidas, meu Deus, em tantos problemas, em tantas intempéries que a vida promove. Meu Deus, esta pessoa está, meu Deus, totalmente desorientada, mas o Senhor, aleluia, vai orientá-las agora. O Senhor é a porta, o Senhor é luz para os nossos caminhos, o Senhor, aleluia, é a nossa salvação. Que esta pessoa perceba, meu Deus, que o Senhor é tudo nas nossas vidas. Quantas vidas, ó Pai, que ainda não te conhecem, já ouviram falar, mas que neste momento de provação, elas possam, meu Deus, se lembrar da mensagem pregada, possam se lembrar, meu Deus, daquela pessoa que evangelizou ela, falando do amor de Deus, e que ela possa agora, meu Deus, procurar o Senhor, se achegar diante do Senhor, porque eu tenho certeza que quando ela fizer isto, meu Deus, as coisas irão mudar, porque o Senhor transforma a vida do homem, o Senhor transforma a vida da mulher. E disto nós temos exemplos registrados em tua palavra. Meu Deus, o Senhor mudou a vida da mulher samaritana, de uma adúltera em uma missionária. O Senhor, aleluia, transformou a vida do gadareno, de uma pessoa endemoniada, que colocava terror naquela cidade ali em Gadara. Ninguém conseguia, meu Deus, solucionar o problema. Oh, meu Deus, jaulas, ferrolhos, prisões, nada adiantava. Mas só bastou o Senhor Jesus pisar na praia de Gadara para que aquele homem, aleluia, fosse liberto, para que os demônios batessem em retirada. Oh, meu Deus, o Senhor transformou a vida também de Saulo para Paulo, um homem que perseguia os cristãos. Meu Deus, foi transformado, meu Deus, foi, aleluia, alcançado pela sua presença. Olha quantas pessoas agora precisam ser alcançadas, meu Deus. Quantas pessoas estão como a mulher samaritana, envergonhadas. Meu Deus, quantos vexames, quantas coisas ruins. Meu Deus, essa pessoa está, meu Deus, totalmente desacreditada. Essa pessoa tem vergonha de andar nas ruas. Meu Deus, mas o Senhor pode transformar a vida desta pessoa agora. O Senhor pode, meu Deus, alcançar esta vida, esta mulher, este homem, que a sociedade já não dá mais nada por ela, por eles. O Senhor pode alcançar estas vidas agora. Meu Deus, quantos, meu Deus, gadarenos nós temos por aí, que está oprimidos, meu Deus, por Satanás. Pessoas, meu Deus, que estão, meu Deus, afundadas nas drogas, nos vícios, aprisionadas por Satanás. Pessoas, ó Deus, cheias de ódio, de rancor, de raiva. Meu Deus, pessoas que intentam matar o semelhante. Mas o Senhor é poderoso para alcançar essas vidas agora e tirá-las das garras de Satanás, como o Senhor tirou o gadareno. Meu Deus, em nome de Jesus, que haja libertação agora. Alamantuikeonteproquefaiandarabadagias. Oh, Espírito Santo, nós sentimos a sua presença maravilhosa aqui neste lugar. E nós temos certeza, meu Deus, que esta mesma presença que está aqui, inundando as nossas almas, os nossos corações de alegria, aleluia, está alcançando vidas agora também, está sendo manifesta essa presença dentro deste presídio, dentro deste hospital, nesta UTI, nesta CTI. Ah, Espírito Santo, visita este homem e esta mulher, que eu diria que está na ânsia da morte, que está à espera da morte. Os médicos já comunicaram à família que só basta desligar os aparelhos, porque já não tem mais recurso. Oh, meu Deus! A família está aguardando uma notícia ruim, uma notícia de luto. Mas o Senhor agora, aleluia, aleluia, que é onipresente, é onisciente, aleluia, pode entrar nesta UTI, Espírito Santo, antes dos médicos desligarem os aparelhos. Oh, aleluia, eu tenho certeza que o Senhor já está fazendo isto, aleluia, porque o Senhor tem prazer, meu Deus, em devolver alegria, ah, meu Deus, ao ser humano. O Senhor tem prazer em ver o homem e a mulher feliz. O Senhor não quer que ninguém esteja triste, meu Deus. O Senhor não quer que ninguém, meu Deus, esteja na situação em que está sendo submetidos. Senhor, o prazer do Senhor, a alegria do Senhor é que o homem seja salvo. Meu Deus, mas às vezes nós teimamos em viver longe do Senhor, e o Senhor tem prazer em devolver alegria para o ser humano, e o Senhor vai devolver alegria para esta família. Ah, meu Deus, esta família que está esperando uma notícia ruim, ó, Senhor, que venha receber uma notícia agradável, que estes médicos, ó Pai, venha entrar em contato com a família, dizendo que teve mudança no quadro clínico desta pessoa, que esta pessoa esboçou reação, que esta pessoa, meu Deus, está saindo do coma. Oh, Espírito Santo, Espírito de Deus, o Senhor ressuscitou a tantos, ó Pai. Só na Bíblia nós temos vários relatos de ressurreição que o Senhor realizou. E quantas ressurreições já teve também em nosso ministério. Meu Deus, não muito longe, o Senhor já ressuscitou muitas vidas em nossa igreja. E o Senhor não mudou. O Senhor é o mesmo de ontem, de hoje, e é para todo sempre, meu Deus. O Senhor continua trabalhando, aleluia, em prol daqueles que em Ti confia, Senhor. E nós confiamos em Ti, nós acreditamos no Teu trabalhar. Meu Deus, a membresia desta igreja confia em Ti. Meu Deus, os pastores desta igreja, os presbíteros, diáconos, cooperadores desta igreja confiam em Ti. A diretoria desta igreja confia em Ti. Aleluia! Nós confiamos em Ti, meu Deus. Aleluia! E sabemos que o Senhor trabalha para aqueles que em Ti confia. Meu Deus, com confiança no Senhor agora, nós sabemos que o Senhor está trabalhando, está arrancando vidas agora da morte. Meu Deus, eu tenho certeza que o Senhor está curando o canceroso, que o Senhor está curando o aidético, que o Senhor está curando o paralítico, que o Senhor está curando aqueles que têm problemas na audição, na visão, na fala. O Senhor está curando, Senhor. O Senhor está curando, meu Deus, a larga distância. Aonde tem uma pessoa conosco, meu Deus, o Senhor está curando e libertando agora. Pai, que haja testemunho, que haja relato, meu Deus, para que o Teu nome, aleluia, seja mais conhecido ainda, Senhor.
2: porque o nosso intuito, o intuito da Igreja Deus é Amor, o intuito deste ministério é que, meu Deus, o Teu nome venha crescer, que o Teu nome venha, meu Deus, ser conhecido entre os homens. Este é o nosso desejo, este é o nosso objetivo, Senhor. E eu Te faço um pedido agora, meu Deus. Eu Te peço agora, encarecidamente, em nome de Jesus, meu Deus, venha nos dar sabedoria, venha nos usar, venha nos capacitar, meu Deus, com a Sua presença, com os dons celestiais. Eu me lembro, Senhor, que a nossa irmã Irene Miranda nos dizia que nós precisamos buscar os dons celestiais, que nós precisamos buscar, aleluia, a autoridade do Espírito Santo. E nós estamos aqui buscando, Senhor, nós estamos aqui clamando pela autoridade do Espírito Santo. Senhor, nós acreditamos nos dons celestiais, nós acreditamos no Espírito Santo. A Igreja Deus é Amor acredita no Espírito Santo, acredita no batismo com o Espírito Santo. A Igreja Deus é Amor acredita nos sinais e manifestações de maravilhas do Espírito Santo. Senhor, neste momento nos capacita, neste momento, meu Deus, nós estamos aqui, apesar de sermos tão pequenininhos, tão pequeninos nós somos, ó Pai, tão fraquinhos nós somos, ó Deus. É por isto que nós precisamos fazer como Paulo orientou a igreja de Éfeso, ali no capítulo 6 de Efésio, aonde ele vai dizer: nos demais irmãos meus, fortalecei-vos do Senhor e na força do teu poder. Nós precisamos da força do Senhor, nós precisamos da força do teu poder. Somos fraquinhos, sim, meu Deus, mas se o Senhor estiver nas nossas vidas, nós seremos fortes, nós conseguiremos, ó Deus, nós conseguiremos, ó Pai. Agora sonda e veja no que nós somos útil na Sua obra. Meu Deus, veja no que o Senhor quer nos usar, meu Deus. Porque a gente, Senhor, a gente está à Sua disposição. Nós somos ferramentas, ó Pai. O Senhor pode ver aonde o Senhor quer nos usar, qual é o objetivo que o Senhor tem nas nossas vidas. Jamais queremos impedir o Teu agir. Nós estamos aqui, Senhor, faz de nós o que o Senhor quer fazer. Faz dos nossos pastores, ó Deus, o que o Senhor quer fazer. Faz dos nossos obreiros, ó Pai, o que o Senhor quer fazer. Meu Deus, reveste a Tua igreja, reveste os membros, Senhor, com a autoridade do Teu Espírito Santo. Reveste, Senhor, o ministério geral com a autoridade do Teu Espírito Santo. Nós queremos, ó Deus, fazer a Sua obra com excelência. Eu sempre digo, Senhor, que a gente não vai conseguir fazer na totalidade, porque nós somos tão falhos, ó Pai, mas a gente está tentando. Nós tentamos um pouquinho hoje, e vamos tentar um pouquinho neste dia que o Senhor está permitindo que nós vamos viver. Vamos tentar, meu Deus, o Senhor nos dando vida, a gente vai tentando ser melhores, ó Pai. A gente vai tentando imitar o Seu Filho, que é difícil, mas nós estamos tentando, Senhor. Nós estamos olhando para Jesus, o Teu Filho, que é o autor e consumador da nossa fé. Meu Deus, nos ajuda, Senhor, nesta caminhada. Ajuda também os novos convertidos, ó Pai. Ajuda aqueles que confessaram o Senhor como Salvador. Meu Deus, meses, nessa semana, Senhor, e estão agora caminhando para o batismo das águas. Senhor, prepara pessoas para estarem do lado deles. Meu Deus, alimentando eles. Meu Deus, dando, Senhor, aleluia, o leitinho da fé, para que este novo convertido possa permanecer, possa ganhar conhecimento, possa começar a entender o teu evangelho e possa, meu Deus, caminhar até o fim, Senhor, aleluia, guardando a fé no Senhor. Meu Deus, alcança esses novos convertidos agora e abençoa também as equipes de discipulados, os discipuladores do projeto Eu e Mais Um, Senhor. Meu Deus, em nome de Jesus, dai, Senhor, sabedoria a estas pessoas que trabalham com o discipulado, que acompanha os novos convertidos. Ajuda eles, ó Pai, dá entendimento a eles também, para que quando indagado a respeito de vossas fé, que eles possam saber ter resposta, que eles possam, meu Deus, ter palavras de conhecimentos bíblicos para responder, Senhor, aqueles que os indagam, em nome de Jesus Cristo, Senhor. Eu quero apresentar também, Senhor, toda a nossa diretoria deliberativa, a nossa irmã Irene Miranda, a nossa presidente mundial, que incansavelmente tem trabalhado, tem lutado, Senhor, de dia e de noite por esta obra. Abençoa a tua serva, dando saúde, meu Deus, à tua serva. Visita ela, Senhor, aonde quer que ela esteja agora, em nome do Senhor Jesus Cristo.

sobre a vida da tua serva, no âmbito espiritual e também, Senhor, no físico, na saúde, dando vitórias, meu Deus. Continua falando com a tua serva, continua revelando projetos, continua usando a tua serva, meu Deus, nos louvores e na palavra. Pai, em nome de Jesus Cristo, visita a família da tua serva, os seus filhos agora, que sejam visitados pelo teu Espírito Santo. Meu Deus, visita o nosso querido e amado pastor Lorival de Almeida, em nome de Jesus, meu Deus. Toca sobre a vida do teu servo, toca sobre o corpo do teu servo, toca sobre a saúde do teu servo e que ele seja restaurado, meu Deus. Que alegria, Senhor, porque a gente está vendo o teu trabalhar, o Senhor está restaurando o teu servo, meu Deus. Pai, em nome de Jesus, continua abençoando a ele. Visita ele agora, onde estiver, em nome de Jesus Cristo. Abençoa também, meu Deus, o presbítero Davi Miranda Neto. Ó, meu Deus, continua usando o teu servo. Continua, Senhor, trazendo revelações, projetos. Continua, Senhor, abençoando o teu servo de uma maneira sobrenatural. Usa ele, Senhor. Usa mais ainda na ministração da tua palavra. Usa nos dons celestiais, nos dons da cura, porque eu sei que o Senhor quer usar o teu servo. Meu Deus, abençoa a esposa do teu servo, abençoa os filhos, em nome de Jesus, que sejam visitados agora. Abençoa, Senhor, a diretoria executiva, pastor Milton de Almeida, Senhor, abençoando a saúde do teu servo, abençoando a família do teu servo, em nome de Jesus. Pastor Antônio Osmar de Oliveira, visita, Senhor, livra, guarda o teu servo, a família do teu servo. Abençoa também o pastor Marco Magno, a sua família. Abençoa, Senhor, o pastor Fabrício Biata e a sua família, Senhor. Abençoa também o pastor Jerry e a sua família. Abençoa a nossa irmã Maria Josefina, Senhor, e a sua família. Abençoa a minha família também, a minha esposa, os meus filhos. Nos livra, nos guarda, Senhor, de todo mal. Abençoa também, meu Deus, o nosso pastor aqui da sede mundial, pastor Kleber Costes, a sua querida família. Continua livrando o teu servo, continua abençoando o teu servo, meu Deus, em nome de Jesus Cristo, Senhor. Abençoa, Senhor, toda a nossa equipe técnica, em nome de Jesus. Abençoa toda a nossa membresia, abençoa os dizimistas, abençoa, Senhor, os ofertantes, abençoa também os nossos visitantes, os nossos frequentadores, em nome de Jesus Cristo, Senhor. Continua abençoando a todos com bênçãos sem limites, em nome de Jesus. Abençoa as concentrações da Igreja Deus é Amor, os projetos evangelísticos, abençoa toda a agenda, Senhor, da Igreja Deus é Amor, a nível Brasil e também a nível exterior, em nome de Jesus Cristo, Senhor. É o que nós clamamos agora, é o que nós pedimos agora, Senhor, acreditando que o Senhor está nos respondendo, porque a sua palavra nos diz: se vós estiverdes em mim e as minhas palavras em vós, pedireis tudo o que quiserdes e vos será feito. Meu Deus do céu, a sua palavra está em nós e nós cremos no Senhor, nós cremos no teu nome e por isso nós entendemos e confiamos que tudo o que estamos pedindo aqui não ficará limitado a este espaço, mas teve direção, está chegando aos teus ouvidos, Senhor, e a resposta virá, aleluia, sobre a vida de todos que clamaram. Em nome de Jesus é o que pedimos, na certeza da tua resposta, em nome do Senhor Jesus, selamos.

0: graças a Deus.
1: Aleluia, glórias. Que maravilha, queridos ouvintes. Senhor, senhora que clamou a Deus agora, eu não tenho dúvida, esta real presença que você está vivendo. Pastor Wilson Siqueira, o nosso Deus está movendo tudo aquilo que era obstáculo, impedimento, dificuldade, dando a oportunidade a todos agora de viver uma vida real desta presença celestial dele. E você que está nos acompanhando agora, que precisa tomar esta decisão, você já recebeu a bênção para a saúde, já recebeu o revestimento, o livramento para o novo dia, mas e a decisão de voltar para Cristo? Nós queremos apresentar aquelas pessoas que estão todas as madrugadas em oração, mas até agora não se posicionaram para a salvação. E Jesus, ele não foi sacrificado no Gólgota só para você segui-lo de longe, para você entender o que ele tem para você. Não, ele foi sacrificado em nosso lugar, para que nós possamos nele ter vida e vida com abundância e usar esta abundante vida para viver para ele. Então, aonde você estiver agora, vamos fazer a oração do pecador arrependido. Levante as tuas mãos por gentileza e diga comigo: Senhor Jesus, perdoa todos os meus pecados e me sela com o teu sangue bendito, transformador, e recebe em tuas mãos, em teus braços de amor, a minha alma, o meu existir, o meu viver, porque a partir de hoje eu quero ser um seguidor do Senhor até o dia da sua vinda. Aleluia! Oh, glória! Agora, pastor Wilson, cumpriu-se a palavra de Deus. Tomou a decisão, você, senhora, jovem, moço, não importa se você é um ancião, a tua decisão agora precisa ser sustentada a cada dia em Jesus Cristo. Você que é um novo convertido, está aguardando o batismo no mês de setembro, último domingo de setembro, é o grande batismo nas águas aqui da sede mundial. Você que tomou a decisão de reconciliação, jogue fora agora estas drogas, o cigarro. Você que não conseguia deixar os vícios, agora você pode, porque Jesus está te dando poder. Pastor, aquilo que nós não podemos fazer de nós mesmos, em Jesus nós conseguimos.
0: Em Jesus nós podemos todas as coisas. Paulo vai dizer em Filipenses 4:13, posso todas as coisas naquele que me fortalece. Você agora recebeu o Senhor Jesus, ele vai te fortalecer.
1: Vamos lá, quero aceitar Jesus, já está na tela para aqueles que nos acompanham pelas redes sociais, prefixo 11, número 9, 50-94-46-45, 50-94-46-45. Entre em contato agora, já está ali a nossa equipe, ó, já está digitando, colocando ali na tela para você também. Bem-vindo à vida, Senhor. Bem-vindo à vida, Senhora. Você que reconciliou, vai buscar a igreja local mais próxima da igreja Deus e Amor. Conduz ali, se conduz até o pastor e diga para ele: eu me reconciliei na oração da madrugada, e siga Cristo, porque com certeza este é o único caminho que nos leva ao Pai. Que pena, pastor, esse momento tão maravilhoso de comunhão. Nós vamos ficando por aqui, a oração continua no Direto com Deus e pelas emissoras A Madrugada do Socorro.
0: Que pena, pastor Kleber, estava tão bom aqui junto com os nossos internautas, os nossos ouvintes, mas temos que finalizar por aqui, mas a oração continua.
1: Verdade. Deus abençoe a todos, Deus abençoe São Paulo, Deus abençoe a todos os ouvintes e aos moradores da terra também.
0: Fiquem na paz do Senhor Jesus.

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2: 1 hora e 3 minutos.

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2: Muito bem, querido amigo ouvinte, 1:08 na capital dos Bandeirantes. Eu sou seu amigo em Cristo, presbítero Israel Martins, e nós iremos juntos até às 5 horas da manhã. Você está ouvindo a Voz da Libertação. Nós estamos no programa Madrugada do Socorro de Deus, é isso mesmo. E é claro, eu não estou sozinho na técnica de som, está conosco o nosso amigo Felipe Lima, levando aí as ondas sonoras de forma clara, audível, até o seu lar, até o seu receptor. E aqui ao meu lado também, comigo, Evangelista Caleb. Daqui a pouquinho, um segmento dessa programação, terá uma participação aí para estar orando com você e por você. Fique ligadinho conosco, você que talvez está aí com insônia, não consegue dormir, fica ligado nessa programação, porque Deus, ele tem uma palavra para a sua vida, para o seu lar, em nome de Jesus. Eu tenho certeza que Deus falará contigo daqui a pouquinho. Às 2 horas, nós estaremos clamando a Deus pela sua vida. Querido ouvinte, eu já quero deixar o número para você entrar em contato conosco através do WhatsApp. É isso mesmo, DDD 11 98292-3392. É isso mesmo, anote aí, DDD 11 98293392. Nós queremos anotar os seus pedidos de oração, queremos orar por você. Pastor, eu preciso de uma oração urgente, eu preciso de um atendimento agora, preciso que o Senhor ore por mim, eu não estou me sentindo bem. Claro, você vai poder nos ligar através também do DDD 11, é isso mesmo? DDD 11 3208 2743. Novamente, DDD 11 3208 2743. Fique ligado conosco. É isso mesmo, nós vamos ler a mensagem de alguns irmãos que estão nos mandando mensagem. Faça como a nossa irmã Ivani, que mandou mensagem aqui para nós. E diz: a paz do Senhor Jesus, pastor, estou ligada dia e noite neste programa e culto no lar. Querido ouvinte, nós estamos com ouvinte amigo e eu digo alô, bom dia, a paz do Senhor Jesus Cristo.
3: Senhor.
2: A paz do Senhor, com quem eu falo?
3: Com a Vera Lúcia.
2: Irmã Vera Lúcia. Irmã Vera Lúcia, a senhora nos ouve de que lugar do Brasil ou do mundo?
3: Itapetininga.
2: Minha irmã, podemos orar pela irmã em qual sentido, minha irmã? Qual é o seu pedido de oração? Certo.
3: Eu tenho muitas dores nas minhas costas e também estou tendo problema como eu posso dizer, em toda a área da minha vida.
2: Certo. É, a senhora está sentindo dor no momento, minha irmã?
3: Sim, pastor.
2: Tá, então nós vamos...
3: Não adianta nada.
2: Nós vamos orar por você agora. Amém. Tá bom? Coloque as mãos sobre o seu coração agora, que nós vamos orar por você agora. Soberano Deus, eterno Pai, Senhor, eu apresento nesse momento de oração a vida da nossa irmã Vera Lúcia. Ah, Senhor, alcança a tua serva nesta madrugada, a tua serva que vem passando por problemas psicológicos. Senhor, mas o Senhor é um Deus que repreende todo tipo de enfermidade, seja enfermidade de ordem patológica, ou seja, ela de ordem espiritual. Despedaça agora, meu Deus, todo jugo do maligno. Repreenda a fúria do inimigo, meu Deus. Toca na tua filha agora. Do alto da cabeça aos pés, a tua filha que entrou aqui, meu Deus, nessa ligação, sentindo dores no corpo. Arranca essas dores agora e opera o teu milagre para a glória do teu santo nome. É o que te pedimos e já te agradecemos em no nome de Jesus Cristo. Amém, minha irmã?
3: Amém.
2: Toma posse da sua vitória, viu?
3: Amém.
2: Seu pedido de oração já está aqui e nós vamos estar te...
3: É muita perseguição, sabe?
2: Sim.
3: É muita crítica.
2: Sim, eu sei como é.
3: Pessoas que se levantam contra a minha vida.
2: Aham.
3: Uhum. Não sei de onde é que surge tanta coisa ruim. E isso acaba afetando a minha vida, meu psicológico.
2: Sim, eu sei como é, minha irmã.
3: A minha saúde.
2: Aham. Uhum. Não sei como é, nós vamos estar intercedendo pela irmã e, eu, e crendo já no milagre, em no nome de Jesus. Às 2 horas...
3: Pode deixar o nome do meu filho também?
2: Pode deixar. Qual é o nome dele?
3: Ivan Lucas.
2: Ivan Lucas.
3: Do Santo Cruz.
2: Ok.
3: E o meu é Vera Lúcia.
2: Sim. Maravilha, minha irmã. Tá anotado aqui, tá? Sim.
3: É como se eu fosse influência do próprio familiar.
2: Sim, sim, eu sei como é. Uhum. Pode deixar, nós vamos. Já anotamos o seu pedido de oração. Nós vamos estar clamando pela sua vida às 2 horas. A gente já orou agora contigo e crendo na vitória, tá bom? Que Deus te abençoe, minha irmã. Foi um prazer lhe atender.
3: Imagina, pastor. Deus te abençoe.
2: Amém. A paz do Senhor. É isso aí, querido amigo ouvinte, faça como a nossa irmã Vera Lúcia, faça como a nossa irmã Ivani, que mandou mensagem aqui dizendo: a paz do Senhor Jesus, pastor, estou ligada dia e noite. Este programa é um culto no meu lar. Que bênção, que bênção. Você também pode fazer como a nossa irmã, deixando o seu pedido de oração, entrando em contato conosco através do DDD 11 98292 3392. Mande a sua mensagem, seu pedido de oração. Nós vamos estar orando por você. Nós estamos aqui com o nosso irmão Douglas Borges pedindo oração. Ele diz: a paz do Senhor, irmãos, peço oração para toda a minha família e por uma causa na justiça na casa de meu pai. Que o Senhor conceda a vitória. Peço também pelo meu filho Vinícius Martins de Carvalho e na área do seu trabalho, que o Senhor conceda a vitória. Amém, meu irmão. Estaremos orando, daqui a pouquinho estaremos clamando por você. Nós estamos com mais um ouvinte amigo e eu digo: alô, bom dia, a paz
4: dia,
2: do Senhor
4: paz,
2: Jesus. Senhor. Paz, com quem eu falo?
4: É o irmão Washington, São José dos Campos.
2: Irmão Washington.
4: Eu queria pedir oração pro meu casamento, né, que o inimigo destruiu, mas... É, e para Deus nada é possível, né?
2: Com certeza, meu irmão. Nós vamos estar anotando aqui. E eu...
4: Eu queria pedir oração para a irmã Irene, que está com câncer.
2: Certo,
4: não tem nada.
2: Irmã Irene.
4: E a irmã Maria da Graça.
2: Maria da Graça.
4: Tá, e oração para meu filho Wellington.
2: Ok.
4: Que ele vai fazer aniversário agora dia 30. Completar 12 anos, graças a Deus.
2: Amém. Amém, meu irmão. Está anotado o seu pedido de oração. É São José dos Campos, né?
4: Ele vai fazer 12 anos, é, o Wellington, meu filho.
2: Certo. O irmão nos ouve de... O irmão nos ouve de São José dos Campos, é isso?
4: Sou de São José dos Campos. É, eu queria pedir oração do meu casamento, né?
2: Sim.
4: O inimigo destruiu. Tá na mão de Deus, né?
2: Sim, não, Deus, eu creio no Deus que restaura, meu irmão.
4: É, eu creio que o inimigo tomou e vai ter que resolver. É, pra
2: nome
4: Deus não é
2: de
4: possível,
2: Jesus,
4: né?
2: Com certeza. Seu pedido já está anotado, viu, meu irmão?
4: Tá bom.
2: Que Deus te abençoe.
4: Eu vou dar... Da Débora, tá bom? Tem como tocar aí?
2: Qual louvor, meu irmão?
4: Pode ser aquele lado Passando pelo Vale.
2: Amém. Daqui a pouquinho estaremos tocando.
4: Tá bom, fica com Deus, um bom dia.
2: Que Deus te abençoe.
4: Um
2: ótimo dia.
4: Um bom dia. Boca com Deus.
2: Amém.
4: Uma boa sexta-feira.
2: Que Deus abençoe, meu irmão.
4: Amém. Fica com Deus, bom dia.
2: Amém, Senhor. Queridos ouvintes, 1h17. Na capital dos Bandeirantes, você está ouvindo pelas mais de 600 emissoras, transmitindo o programa da Voz da Libertação. Nós vamos ouvir uma bela canção e já retornamos, ouvinte, anotando o seu pedido de oração. Ouça essa linda canção e seja edificado em nome de Jesus.

0: Muito bem, querido amigo ouvinte, 1:22, você ouviu esta bela canção. E agora nós vamos de quadro Pão Diário com Pastor Lorival de Almeida, tema Sinceridade.
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2: E eu quero refletir com vocês, porque a palavra de Deus é viva e eficaz, e mais penetrante do que a espada alguma de dois gumes, e penetra até a divisão da alma e do espírito, e das juntas e medulas, e é apta para discernir os pensamentos, intenções do coração. E não há criatura alguma encoberta diante dele. Antes, todas as coisas estão nuas e patentes aos olhos daquele com quem temos de tratar. Olha, a palavra é penetrante. A palavra vai onde? Nem a medicina sabe explicar onde. E o maravilhoso de tudo é que a palavra, ela tem o poder de discernimento, não só das atitudes, não só de coisas já praticadas, mas dos pensamentos. Deus conhece os seus pensamentos, Deus conhece as suas intenções. Ninguém está encoberto diante de Deus, todas as coisas estão nuas e patentes, e as pessoas que não estão de acordo com aquilo que Deus quer haverão de tratar diretamente com o Senhor, os seus pensamentos, as suas intenções, as suas coisas escondidas. Por que é tão difícil as pessoas serem transparentes, não é? Por que é tão difícil? Mesmo sabendo que Deus é poderoso, Deus é tremendo e Deus conhece as intenções, Deus não está julgando o que você está fazendo necessariamente, Deus está julgando as intenções. Tem muita gente que faz muita coisa, mas a intenção é ruim. Muita gente que fala muita coisa, mas o pensamento é ruim. Não tem ninguém encoberto diante de Deus, não. Quero alertar você, prezado ouvinte, você, prezado irmão, tome cuidado. Palavras são palavras. Pensamentos são pensamentos. Atitudes são atitudes. Intenções são intenções, e Deus conhece pensamentos e intenções. Tem muita gente mal intencionada, mas falando coisas que aparentemente são bonitas, denegrindo a imagem de outras pessoas, falando mal um do outro, falando que sofreram injustiça sem nunca terem sofrido injustiça, são mentirosos, contumazes. São pessoas que, infelizmente, não são transparentes, fazem os seus projetos e querem arrebanhar você para esses projetos, e para que possam arrebanhar você para esses projetos que serão mal sucedidos. Então essas pessoas deixam a transparência de lado. A intenção dessas pessoas é horrorosa, são intenções que não têm nada de Deus, mas quero dizer que Deus é poderoso para enxergar todos os corações, inclusive o meu também. Ninguém pode ficar encoberto diante de Deus. Todas as coisas estão nuas e patentes. Por que é tão difícil para você ser transparente? Por que é tão difícil para você ser sincero? Por que é tão difícil para você deixar de enganar pessoas? E o pior, enganar você mesmo. É preciso ser transparente. É preciso ter a coragem de ser verdadeiro. É preciso ter coragem para ser honesto. E é preciso ser inteligente para entender que Deus conhece você por dentro e por fora. Deus conhece o que você está pensando. Deus conhece o que você está falando. Deus conhece o que você está intentando. Ninguém, não tem nenhuma pessoa sequer que possa dizer, não, eu estou encoberto diante de Deus. Ah, não, ninguém, não há criatura alguma encoberta diante do Senhor. Seja transparente, Tenha coragem de expor a verdade. Tenha coragem de expor a sua fragilidade. Tenha coragem de falar a verdade. Para ser transparente, ouvinte amado, é preciso desnudar a alma. É assim que Deus vê você. Todas as coisas estão nuas e patentes aos olhos daquele com quem temos de tratar. Ser transparente é deixar cair as máscaras. Baixa essa arma sua que está apontada para todo lado. Ser transparente exige baixar essa arma que está apontada para tanta gente, com a intenção de destruir o que é indestrutível. Não adianta apontar as armas para aqueles cujos corações levam a presença do Todo-Poderoso. Ser transparente é assumir a responsabilidade das suas atitudes. Se humilhar perante o Senhor, receber o perdão de Deus, e aí alcançar a oportunidade que às vezes você tem dito, não, eu estou buscando, ninguém me deu. Não deram a oportunidade porque você não buscou a oportunidade com um coração sincero. Deixa a doçura aflorar na sua vida, desabrochar em você. Infelizmente, as pessoas preferem correr riscos desnecessários. Preferem a dureza da razão. Preferem se expor desnecessariamente. Preferem agir em nome da verdade, citando as mentiras. É preciso dar lugar às lágrimas. É preciso deixar de estar perdido nessa busca insana de uma vitória que nunca virá. É preciso admitir que você errou. Nós erramos, as pessoas erram. Por mais doloroso que possa ser, é preciso ter coragem para ser sincero, para ser honesto. É preciso ter Deus. É preciso ter o Espírito Santo. É preciso ser humilde e parar de manter essa imagem que não é a imagem verdadeira, porque essa imagem sua falsa está levando você a se afogar cada vez mais nas suas falsas palavras, nas suas falsas atitudes, nos seus falsos sentimentos. E não adianta ficar com essa carinha de coitadinho, porque Deus conhece você. Ah, não, mas eu vou às redes sociais e eu vou falar o que eu tenho de falar, eu vou falar o que eu estou sentindo. O seu sentimento não é verdadeiro. O seu pensamento é pensamento condenável. As suas intenções do coração, Deus está fazendo a leitura delas. Você não está encoberto perante o Senhor. A palavra de Deus é viva. Por que é tão difícil ser transparente? Por que é tão mais fácil sair atacando e atirando para todo lado? É preciso deixar mentira. É preciso deixar mentira. É preciso deixar o engano. É preciso deixar a violência, a ameaça. É preciso a brandura. É preciso um amor não contaminado. Olha, com o passar dos anos, você vai sentir um vazio, um frio, um escuro. E você vai perceber que você poderia ter vivido uma vida muito diferente da vida que você está vivendo ou está tentando viver. É preciso viver com doçura, com compreensão e com humildade. É assim que se encontra a compaixão. É assim que se encontra a resposta para as suas mazelas. É assim que se encontra a compreensão de todos. Todos nós sofremos, todos nós temos sentimentos. Todos nós queremos ver a vitória das outras pessoas. Mas é preciso que as pessoas que almejam a compaixão, que almejam a misericórdia, é preciso que essas pessoas reflitam no silêncio, que chorem, que compreendam a sua real situação, que sejam remetidas ao arrependimento. Tem algo dentro de você que pulsa e grita, e você sabe que tem.
3: E você precisa ter a coragem de dar lugar a esse algo que está pulsando e gritando. Tem muita gente que ama você, Deus ama você, nós amamos vocês. Nós não temos prazer no fracasso, na derrota de ninguém. Mas infelizmente as pessoas aprendem que o melhor é revidar descontroladamente, agredir, acusar, criticar, julgar, mentir contra a verdade, machucar sem nenhuma razão, ferir com uma espada que pode até matar. Por favor, pare e reflita. Porque Deus conhece você. Porque é tão difícil para você a transparência. Porque é tão difícil para você a verdade, a honestidade. Ah, muitas pessoas dizem que não, se eu não fizer assim, eu vou ser fraco, eu vou ser bobo. Não, não, não, não. Chorar é coisa de gente forte. Se humilhar é coisa de gente forte. Pedir perdão não é coisa de gente boba, não. É coisa de gente inteligente. Se você agir com o coração da forma que Deus quer, você vai evitar tanta dor, prezado. Mas muita dor. Ao invés de explodir na sua raiva, deixa explodir a doçura. Ao invés de explodir nas ameaças, não prenda o seu choro. Não esconda o seu medo. Deixe Deus atuar em você e você será invencível. Existem respostas para as situações que você vive. Existe sim solução para você viver a sua vida docemente, com sentimentos, com amor. Mas é preciso transparência. Mas é preciso honestidade. Que você não seja só razão, mas também coração. Não só um escudo, mas também um sentimento. Seja transparente. Seja honesto. Tenha o seu coração mais amaciado. Isso pode parecer levar você a um risco. O risco talvez de pessoas pensarem, ah, bobão. Ah, lá, não, não, não. O único risco aqui que você está correndo é o risco de ser abençoado. É o risco de se levantar. É o risco de um novo abraço. É o risco de uma nova oportunidade. Porque Deus conhece você. Deus é Deus de oportunidades. A nossa igreja, Deus é Amor, é a igreja de oportunidade. Nós, a nossa igreja, nossos pastores, nossa diretoria, todos somos pessoas de oportunidade. Mas as pessoas que buscam oportunidade têm que estar na presença de Deus com transparência, com honestidade, falando a verdade, sendo de Deus. Sendo pessoas que realmente entendem que vale a pena, sim, elas receberem a nova oportunidade. Sem falcatruas, sem meninices, sem picaretagens, mas com a presença do Espírito de Deus, com humildade, com atitude verdadeira. Porque é isso que Deus quer, e a oportunidade certamente vem do Senhor. Intenções e pensamentos, Deus é poderoso para discernir. Não é o que você está fazendo, não é o que você pretende, mas são as intenções. Não tem ninguém encoberto diante do Senhor. Repito o que eu já disse, nem eu, ninguém, nem você, não tem ninguém, não tem bom. Todos, quando Deus olha para nós, para todos, nós somos coisas nuas e patentes diante dos olhos daquele, que se não nos arrependermos, nós haveremos de tratar.
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O meu nome é Dila Armando Ferreira, sou nascido na cidade de Curitibano, Santa Catarina. Estou muito feliz por essa rica oportunidade que Deus me deu de eu estar aqui. E eu tenho muitos testemunhos, vou contar alguns porque meus testemunhos são grandes. Eu era uma pessoa usuária de droga e muitos anos usava droga. E vivi muitos anos, né, na vida errada. E Deus, tive um encontro com Deus na igreja pentecostal Deus e Amor. Deus transformou, Deus mudou a história da minha vida. Eu me viciei na maconha com 11 anos de idade. Fumei mais de 20 anos maconha. Aí passei para cocaína e conheci o crack, estava morrendo no crack. Fui parar no fundo do poço, só Deus mesmo. Fiquei numa situação difícil, sabe, meus irmãos? Fiquei, bem dizer, fiquei mendigando uma vida. Cheguei a ser morador de rua, sofri muito na minha vida. Levei alguns tiros também em brigas. Deus me deu grandes livramentos. Eu tenho algumas balas no corpo alojadas que não tem como tirar. Eu fui desenganado da medicina, com leucemia no sangue, câncer no sangue. Eu fiz tratamento e não adiantou. Eu tomava toda semana 3 injeções, assim, meus irmãos, para mim voltar a minha cor, né? Que tava o câncer, ele mata as células do sangue, né? E o sangue vira em água, né? E o médico falou para mim assim, ó, rapaz, eu vou te dar, eu lembro até hoje a forma que aquele médico falou, ele disse, eu vou te dar mais 3 injeções, são os últimos cartuchos, a tua doença não tem cura, da minha mão está desenganado e vou te dar mais uns comprimidos. E eu tava para morrer, perdi as forças, tudo, né? Daí ele disse, e não me procure mais, porque o teu caso é só Jesus. Eu fui para casa e fiquei desanimado, e na minha rua morava uma irmã da igreja Deus e Amor. E ela foi lá na minha casa e me convidou. Aí eu disse para a irmã assim, irmã, eu estou desenganado da medicina. Para mim não tem mais solução. Não adianta eu ir lá. Eu disse, meu irmão, mas Deus pode conceder a vitória na vida do irmão. Deus pode curar o irmão. Vai lá, irmão. Aí eu fui, meus irmãos, nesse dia. Então, meus irmãos, nesse dia eu recebi um grande milagre na minha vida, que hoje eu estou aqui. Então, meus irmãos, eu chegando lá, eu fui para frente do altar, meus irmãos. E dobrei meu joelho na frente do altar e falei, Senhor, é verdade, eis-me aqui, Senhor, eu creio, Senhor, retorna, meu Deus, porque só o Senhor mesmo. E meus irmãos, para a glória de Deus, eu fui curado, meus irmãos. Deus superou esse milagre na minha vida. Esse é o meu testemunho e eu agradeço a Deus e essa rica oportunidade, em nome de Jesus. Meu nome é Dila Armando Ferreira, moro em São Francisco do Sul, no Rocio Pequeno.

0: quanto sofrimento, desilusão, tristeza e angústia na sua vida, caro amigo ouvinte. Você vive chorando, pensando: Deus se esqueceu de mim. Deus me abandonou. Deus não quer mais nada comigo. Você está enganado. Deus te ama. Deus te quer bem. Deus quer abençoar a sua vida. Você está pensando em tirar a sua própria vida? Você pensa em fugir de tudo e de todos, esconder-se e dizer: ninguém gosta de mim? Você está debaixo de uma depressão. Preste muita atenção. Deus te ama, porque de tal maneira Ele enviou seu único Filho para que todo aquele que nele crê não pereça, mas tenha vida eterna. Jesus, Ele morreu. Morreu pelos teus pecados em uma cruz de dor, sofrimento e angústia, para te dar a paz e a tranquilidade. Ele mesmo disse bem claro: Eu sou o bom pastor, e o bom pastor dá a vida pelas suas ovelhas. Ele chegou a dizer mais ainda: Vinde a mim todos que estão cansados e oprimidos, e eu vos aliviarei. Caro amigo ouvinte, lembre-se de uma coisa: Deus nunca vai te desamparar. Esforça-te, tem bom ânimo e venha participar de uma concentração na Igreja Pentecostal. Deus é amor e a sua vida não será mais a mesma. 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
1: Muito bem, 1:46. Nós vamos atender ouvinte amigo. E eu digo: alô, bom dia, paz do Senhor Jesus, com quem eu falo?
2: Bom dia, meu pastor. Você fala com Éder de Franco da Rocha.
1: Irmão Éder de Franco da Rocha, seja muito bem-vindo, irmão Éder. É um ótimo dia, paz do Senhor Jesus. E no que podemos te ajudar, meu irmão?
2: Eu quero contar uma bênção, meu pastor.
1: Sim, conte a bênção.
2: O meu filho Leonardo, ele é um pregador da palavra, ele é dirigente da Casa do Senhor, mas em uma outra denominação.
1: Certo.
2: E ele falou: pai, eu só quero trabalhar na obra, eu só quero servir ao Senhor, eu vou me dedicar ao Senhor, eu preciso sair da empresa. E essa empresa não mandava ninguém embora. Eu falei: filho, vamos orar. Vamos orar que Deus vai dar vitória para você, você vai ser despedido só para você trabalhar na obra, fazer a obra do Senhor.
1: Certo.
2: E vamos colocar o joelho no chão. E com a graça de Deus, ele conseguiu essa bênção. E eu falei, Senhor, se ele conseguir essa bênção, eu vou ligar na rádio Deus e Amor e dar esse testemunho.
1: Que bênção, meu irmão. Glória a Deus. Irmão Éder, qual conselho o senhor deixa para esse irmão, ou para essa irmã, ou para esse pai, ou para essa mãe que tem buscado aí por uma porta de emprego para o filho? Qual é o conselho que o senhor deixa?
2: O conselho é que aqueles que estão em busca de uma porta de emprego para o filho, para o pai, para o irmão ou a mãe desempregada, faz um propósito com Deus, faça uma visita na igreja, peça uma oração, ouça uma pregação, liga na rádio Deus é Amor, fala: Senhor, assim como eu fiz, pai, me abre essa porta de emprego, que eu vou ligar na rádio Deus é Amor, eu vou dar o testemunho, Senhor. Senhor, eu vou passar na tua casa de oração, eu vou dar o testemunho, eu vou passar numa igreja, Deus é Amor, eu vou dar o testemunho. Vamos fazer essa petição, que Deus vai nos atender.
1: Glória
2: essa
1: a Deus.
2: Igreja, Deus é Amor, meu pastor, é uma bênção na nossa vida, nas
1: que
2: madrugadas,
1: bênção.
2: Meu pastor.
1: É verdade. É um culto no lar, não é verdade, irmão Éder? Que Deus abençoe. O seu testemunho edificou a minha fé e eu tenho certeza que ouvintes, amigos ouvintes aí, estão edificados para a glória de Deus. Que Deus te abençoe, irmão Éder. Daqui a pouquinho, às 2 horas, estaremos clamando a Deus pela sua vida, viu? Que Deus te abençoe.
2: Sim, meu pastor. Muito obrigado. Deus abençoe.
1: Amém. A paz do Senhor. A paz do Senhor Jesus. É isso aí, querido amigo ouvinte. Nosso irmão Éder fez um propósito com Deus, que se Deus operasse aí um milagre na vida do filho dele, na área financeira, ele ligaria aqui para contar o testemunho. Você pode ser o próximo irmão, a próxima irmã, a deixar o seu testemunho gravado aqui no programa da Voz da Libertação. Queridos amigos ouvintes, nós vamos de quadro Família em Foco com presbítero Jessé Ávila e psicólogo Jessé Ávila. Ouça esse quadro e seja edificado com o tema Pais Emocionalmente Ausentes.
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5: Olá, seja muito bem-vindo a mais um episódio do Família em Foco, um espaço dedicado a reflexões sobre relacionamentos, convivência e bem-estar familiar. Você sabia que uma das necessidades emocionais mais importantes das crianças não é apenas proteção física, mas disponibilidade emocional? Muitas crianças têm pais presentes dentro de casa, mas sentem falta de atenção, acolhimento e conexão afetiva. E é justamente por isso que hoje nós vamos falar sobre pais emocionalmente ausentes quando a presença física não é

0: dificuldade de autoestima e problemas nos relacionamentos futuros. Por exemplo, aquele pai que trabalha o dia todo, chega em casa cansado, mas mesmo assim ele permanece horas no celular. Aquela mãe que resolve todas as tarefas da criança, mas raramente ela pergunta: minha filha, meu filhinho, como que tu estás se sentindo? É a criança que recebe presentes, roupas e alimentação e tal, mas sente que as suas emoções não encontram espaço para existir. Com o tempo, ela aprende a esconder o que sente, porque justamente acredita que ninguém realmente está disponível para ouvi-la. Então, entendemos que filhos não precisam de pais perfeitos, precisam de pais emocionalmente acessíveis. Muitas vezes, o que uma criança mais recordará da infância não será o brinquedo que ganhou, mas o abraço que recebeu e a atenção que experimentou. E para lhe apoiar, juntamente com a sua família, os seus filhos, enfim, eu tenho aqui 5 dicas práticas e muito importantes. Número 1, ofereça atenção sem distrações. Reserve diariamente alguns minutos de presença genuína. Desligue telas. Afaste o celular e tudo aquilo que pode tirar a atenção e o vínculo do olho no olho, do toque, do contato, e entre no mundo da criança. 5 minutos, 10 minutos de atenção verdadeira podem valer mais do que horas de convivência distraída. Número 2, valide os sentimentos dos filhos, em vez de dizer: ah, isso aí não é nada. Experimente: eu entendo que isso foi importante para você. Sentir-se compreendido fortalece a segurança emocional. Número 3, faça perguntas além da rotina. Em vez de perguntar apenas: e aí, como é que foi a escola? A pergunta pode ser: o que te deixou feliz hoje? Teve algo que te preocupou? Me diz aqui, qual foi a melhor parte do seu dia? Isso amplia a conexão emocional. Penúltimo, demonstre afeto de maneiras diferentes. Abraços, palavras de incentivo, tempo de qualidade e demonstrações de interesse comunicam amor. Cada filho percebe o cuidado de maneiras diferentes. O importante é que o afeto seja percebido. E por último, reconheça as suas próprias limitações emocionais. Muitos pais oferecem apenas aquilo que receberam. E se você teve dificuldade para expressar as suas emoções, é claro que isso pode ser aprendido e ainda transformado. Buscar ajuda também é uma forma de amar os seus filhos. John Bowlby disse: o que não pode ser comunicado à mãe, não pode ser comunicado ao eu. Mas e aí? Você gostou desse conteúdo? Então compartilhe a nossa programação com amigos e familiares e continue nos acompanhando. Fique atento porque a qualquer momento estaremos de volta com mais reflexões que podem transformar a sua vida. Um forte abraço e até breve.
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6: 2 horas e 1 minuto.

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1: Soberano Deus, eterno Pai, entramos, meu Deus, em Tua presença nesta madrugada. Sim, Senhor, apresentando em Tuas mãos a todos os pedidos que foram deixados, meu Pai. Ah, Senhor, aqui pelo WhatsApp, também, meu Deus, por ligação, meu Deus, quantas pessoas precisando, meu Deus, de uma cura, precisando, meu Senhor, de uma libertação. Alcança nesta hora de oração aqueles que estão nos ouvindo nos campos, nos valados, aqueles que estão nos ouvindo nas chácaras, aqueles que estão nos ouvindo, meu Pai, nos sítios. Ah, meu Deus, visita nesse momento de oração. Ah, Senhor, esse jovem que está passando por lutas, meu Pai. Meu Deus, esse jovem novo convertido, que tem enfrentado batalhas, que tem enfrentado desafios para ficar firme, meu Deus. Senhor, visita, meu Deus, a cada ouvinte que está conosco agora, pelas mais 600 emissoras transmitindo esse programa, programa da Voz da Libertação, a madrugada do socorro de Deus. Eu apresento nesta madrugada o nosso amigo, meu Pai, Felipe Lima, sua querida família, a sua casa. Meu Deus, eu apresento meu amigo de oração, o nosso amigo evangelista Caleb. Eu apresento, meu Deus, nesta madrugada, a cada pedido de oração. Ih, meu Deus, quantas pessoas que deixaram seus pedidos de oração aqui, meu Deus, através do WhatsApp, da rádio, meu Deus. Visita o nosso irmão Douglas Borges. Visita a sua casa, o seu lar, a sua família. Visita, meu Pai, nesta madrugada de oração, o nosso irmão, meu Deus, Washington, que pediu oração por restauração. Restaura, meu Deus, o casamento do irmão Washington. Visita, meu Deus, a sua família. Ah, meu Deus, os seus filhos, a sua casa, guardando, livrando, Senhor. Eu apresento nesta madrugada de oração esse amigo caminhoneiro que está aí nos ouvindo. Ah, meu Deus, de dentro desse caminhão, na boleia desse caminhão, visita nesse momento, Pai, esse amigo motorista de aplicativo, esse amigo motorista de táxi, Senhor, visita guardando, livrando do latrocínio, da bala perdida, de toda a cilada do inimigo. Levanta, meu Pai, esse obreiro, esse irmão que caiu e não tem força para levantar, meu Pai. Eu me apresento em Tuas mãos esta pessoa que está orando comigo agora, está colocando em Suas mãos esse currículo, esse processo trabalhista. Meu Deus, entra nesta causa jurídica, entra nesta causa trabalhista, meu Pai, operando milagre, operando cura, Senhor. Olha, meu Pai, nesta madrugada, visita, meu Pai, esta pessoa que está aflita, que está angustiada, essa mulher, meu Pai, que está aflita porque o seu esposo, meu Deus, saiu do trabalho e até agora não chegou em casa. Meu Deus, restaura essa família que está desfragmentada. Senhor, eu apresento o Teu servo. Ah, meu Deus, que seguirá orando agora. Usa os lábios do Teu servo. Sim, meu Deus.
2: Glória a Deus. É bom, Pai, ver as maravilhas do Senhor. É bom, uma vez mais, estar na Tua presença, te exaltando, te bendizendo, engrandecendo o Teu santo nome, ministrando, ó Pai, para essa audiência, para esse público, ó Deus, que nos ouvem. Continua, Pai, a usar a vida do pastor Israel e dos demais, ó Pai, que aqui estarão ministrando, para essas pessoas, ó Deus, que se encontram em apertos, que se encontram em tristezas, que se encontram angustiadas nessa madrugada, ó Pai, têm buscado de alguma forma uma resposta da parte do Senhor, que crê no Teu resgate, meu Pai. Eles acreditam no Teu socorro e por isso recorrem, meu Deus, por meio desta comunicação, ó Pai, para que assim, ó Deus, eles possam ver a Tua intervenção quanto às suas vidas, meu Deus. Livra, Pai, dos vícios, livra, Pai, das substâncias ilícitas, do alcoolismo, do tabagismo, da jogatina, de tudo aquilo, meu Pai, que o ser humano tenta de alguma forma recorrer para que assim possa se auto-preencher, que esse homem, que essa mulher, que este moço, esta moça, esse jovem, esse mancebo, eles possam, meu Pai, ser profundamente tocados através das palavras que aqui são compartilhadas, através das orações que aqui são feitas, através, meu Pai, das ministrações de louvores. Espírito Santo, que Tu possas abrir, meu Pai, os corações, encaminhar assim, meu Pai, a Tua palavra, encaminhar, ó Deus, as suas mentes, para que eles sejam libertos de cadeias espirituais, de cadeias emocionais, abalos psicológicos, traumas mentais, traumas emocionais. O Senhor tem poder para tratar. Ó Deus, esta pessoa, meu Pai, que teve uma infância difícil, que teve uma jornada de vida, Pai, conturbada, o Senhor tem poder de mudar a história dele, a história dela. O Senhor tem poder de reverter este quadro, Pai, de mudar este cenário e abençoar grandiosamente, para que ele possa ver, para que ela possa testemunhar quão maravilhoso és Tu, meu Pai, aonde, ó Deus, as nossas mãos não chegam, por intermédio, ó Pai, da nossa voz, que o Senhor estenda as Tuas mãos, por intermédio da fé deste meu irmão, desta minha irmã, que está no lar, na sala, nos cômodos, Pai, diferentes cômodos de suas casas, ó Deus, que está no trânsito, ó meu Deus e meu Senhor, que está no trabalho, mas está atentos, ó Pai, às ministrações que aqui estão sendo feitas, que eles possam ser tocados, que eles possam, meu Pai, ser alcançados pela Tua graça. Se tiver enfermo, se tiver moléstia, se houver doenças, que possa ser curado, que possa ser regenerado, através do poder do Teu Espírito Santo, pela autoridade que há no nome do Senhor Jesus. Sim, Deus, cremos no que Tu podes fazer, cremos em quem Tu és, cremos, ó Pai, no poder das Tuas mãos operantes, cremos, ó Deus, que o Senhor muitas das vezes permite algumas situações para que recorremos a Ti. Olha aí, meu Deus, este meu irmão, esta minha irmã, que por algum motivo, ó Pai, enfraqueceu, desfaleceu na fé, que, ó Deus, eu não sei, mas o Senhor sabe o que o frustrou, o que o deixou triste, abalado, o que mexeu com os sentimentos, o que mexeu com a fé, o que o esfriou em Tua presença. Talvez, ó Pai, ele esteja caído, talvez ele se sente como alguém que está na sarjeta. Ó Deus Todo-Poderoso, mas mostra, meu Pai, o Teu poder operante para levantar o homem caído. O justo, meu Pai, cairá, mas o Senhor é quem o levanta. Ó Deus Todo-Poderoso, fortalece aí a vida espiritual desse meu irmão, dessa minha irmã, que nos ouvem, ó Pai, nesta oração, nesta madrugada. Espírito Santo, repreende os males, as setas, meu Pai, que lhe sobrevêm na mente, na alma, no espírito. Ó Pai, os dardos inflamados, que tem tentado de alguma forma desestruturar a fé dela, acrescenta, meu Pai, uma vez mais, não só a fé dela, como também a nossa que aqui estamos, para que assim, ó Pai, nenhuma só fé, para que assim, ó Pai, nenhum só espírito, venhamos levantar o nosso clamor constantemente a Ti. Ó Deus Todo-Poderoso, contempla, Deus, esta vida, esta alma, neste quarto escuro, ó meu Pai, com depressão, com síndrome do pânico, ó Deus Todo-Poderoso, com crises de ansiedade, trata com ele, trata com ela. Ó meu Pai, talvez o adversário tenha colocado pensamentos suicidas, talvez, meu Pai, esse jovem, essa jovem tenha se automutilado no secreto,
3: Talvez o seu pai jovem não conhece a tua situação. Talvez a tua mãe, o teu ciclo de relacionamento não sabe dos seus complexos. Mas Deus te vê, Deus contempla você, ó ancião que nos escuta. Todas as demais audiências que nos escuta, que estão ligadas aqui conosco, nos céus e por intermédio deste meio, deste veículo de comunicação. O Senhor te vê, o Senhor te conhece, o Senhor sonda o teu coração, esquadrinha as tuas entranhas, para que tu saibas que Ele contemplou o dia do teu nascimento, para que tu saibas quão inescrutáveis são a sabedoria e o conhecimento do Deus de Israel, o nosso Senhor e Salvador Jesus Cristo de Nazaré. Ele tem salvação para a tua vida. Ele tem o socorro, o resgate preciso para fazer grande o nome dEle em sua vida.
1: Sim, meu Deus, em concordância com teu servo, alcança esse homem, esta mulher. Sim, meu Deus, e opera o teu milagre em no nome de Jesus, e que o enfermo seja curado, e que o oprimido seja liberto, em no nome de Jesus Cristo.

0: Glória a Deus. Paz do Senhor, querido ouvinte, você que orou conosco, você que estava afastado dos caminhos do Senhor e vai tomar a melhor decisão da sua vida agora. Salmos 40 diz, o salmista Davi, ele relata dizendo: esperei com paciência no Senhor e ele se inclinou para mim. Tirou-me de um lugar horrível, de um charco de lodo, e pôs os meus pés sobre uma rocha. É o mesmo Deus que quer te tirar dessa lama, desse charco de lodo, desse lugar horrível agora. Você que vai tomar a melhor decisão desta vida, curve a sua cabeça agora. Isso, curve a sua cabeça. Você que pode, levante as suas mãos e diga: Senhor Jesus, perdoa os meus pecados, as minhas transgressões, e escreve o meu nome no livro da vida e sela com teu sangue até o dia do arrebatamento. Seja muito bem-vindo, querido amigo ouvinte, porque mais do que uma igreja, nós somos uma família. Eu já quero deixar para você o telefone para você entrar em contato conosco. Nós te atenderemos, te direcionaremos aí no seu estado ou no seu país, em qual igreja mais próxima para você congregar. O telefone para você entrar em contato conosco é DDD 11 98292 3392. É isso mesmo, DDD 11 98292 3392. Entre em contato conosco através também do nosso e-mail ipda.com.br. Entre em contato conosco, mande-nos o seu e-mail, nós estaremos te atendendo, ouvindo você, e você será muito bem atendido. É no nome de Jesus Cristo. 2:22 na capital aqui dos Bandeirantes. Talvez você esteja aí em Cuiabá ou no Acre, não é verdade? Que são... No Acre é 2 horas de diferença do nosso fuso horário aqui de Brasília. Mas seja muito bem-vindo em nome de Jesus. Nós vamos ficando aqui com você, ou ficaremos, melhor dizendo, até às 5 horas da manhã, transmitindo, comunicando a palavra de Deus, orando por você e com você, lembrando, é isso mesmo, lembrando que logo mais, às 3 horas da manhã, nós temos aquele clamor de portas abertas, orando por você, perdão, às 4:40, melhor dizendo, estaremos fazendo aquele clamor de portas abertas com você. Então fique ligadinho aí conosco, e você já pode entrar em contato conosco também através do DDD 11 3208 2743. Ligue aqui, queremos te ouvir, queremos orar por você e com você, tá bom? Vamos ver os nossos irmãos que estão interagindo conosco, os nossos irmãos que estão nos mandando mensagem através do WhatsApp. A nossa irmã Rosimeire, ela nos diz assim: paz de Cristo, peço oração por todos na Venezuela e demais lugares que estão sofrendo com qualquer que seja o problema. Peço também pelas autoridades civis e eclesiásticas, pelas famílias, que possam ser restauradas em nome de Jesus Cristo. E peço libertação, oração por libertação da Luciene Almeida. Amém, minha irmã. Estaremos orando em nome de Jesus. Faça como os nossos irmãos que estão interagindo conosco. Entre em contato conosco. Queremos te atender. Queremos orar por você e com você. Nós vamos orar por você. Vamos continuar aqui firme. Você que talvez até agora não conseguiu dormir, você que tem insônia, ei, querido, saiba, Deus, ele tem a libertação para a sua vida. Irmão Caleb, a palavra do Senhor, ela nos diz no Evangelho de Marcos, no capítulo 5, que em Gadara habitava um jovem. E esse jovem, ele andava de dia e de noite, se ferindo, se mutilando, ele era um jovem descartado pela sociedade. Fazendo uma aplicação no período contemporâneo de hoje, ele era descartado pelo Estado, ele era descartado pela sociedade, mas o Senhor Jesus foi buscar ele naquele lugar. O Senhor Jesus mudou a vida daquele jovem, que não tinha morada. Ele morava, a Bíblia relata que ele morava nos sepulcros, vivia de dia e de noite, se ferindo, se cortando. Irmão Caleb, muitas pessoas estão passando por esse mesmo momento, ou pela mesma situação nesse momento. Pessoas talvez agora nos ouvindo que estão nessa mesma situação, irmão Caleb.
1: É verdade.
0: Você precisa fazer como aquele jovem. Ele veio até Jesus, ele foi alcançado por Cristo e o milagre de Deus chegou naquela casa. Ei, o milagre do Senhor, ele chega aí dentro do seu lar. A palavra do Senhor nos diz, se verdadeiramente o Filho vos libertar, verdadeiramente sereis livres. A Bíblia diz que as pessoas daquela de Gadara tentavam ajudar com contenção mecânica, que é a forma ali que eles usavam, eles amarravam. Tem dois tipos de contenção, a química e a mecânica. A mecânica é quando você amarra os braços de uma pessoa para ela mesma não se ferir, ou as pernas, para ela mesma não se ferir. A química é através de drogas, ou seja, de medicações, né? Psicotrópico, ansiolítico ali. E nesse caso, as pessoas tentavam ajudar, mas não conseguiam, porque era um mal espiritual. Mas deixa eu te contar algo nesta madrugada, querido ouvinte. O nosso Deus, ele atua, seja enfermidade psicossomática, seja enfermidade de ordem patológica, ou seja, de ordem espiritual. O nosso Jesus, ele atua em ambas as patologias. E ele entra aí no seu lar, na sua casa, através dessas ondas sonoras. Ele entra aí dentro do seu receptor, ele te alcança nesta madrugada. Talvez você está meses, anos, sem entrar numa igreja, mas a igreja de Jesus Cristo entra aí dentro do seu lar hoje para te resgatar dessa depressão, dessa vida de mutilação. A Bíblia diz que após o Senhor libertar aquele jovem, agora aquele jovem quer caminhar, quer ir com Jesus, e Jesus fala, fique aqui e conte para os moradores, ou conte para eles, o quão bom foi o Senhor contigo. Ei, meu irmão, eu creio que o próximo testemunho, quem vai contar vai ser você. É, nós já vamos daqui a pouquinho, nós já vamos de testemunho de cura, de libertação, e você vai ouvir esse testemunho de libertação e será edificado, e eu creio que o próximo testemunho será o seu, em nome de Jesus.
2: Meu nome é Tânia Maria Galvão. Minha confissão, meus irmãos, eu não conhecia Jesus, eu não conhecia esse Deus maravilhoso que existe hoje. Eu era muito perturbada, eu vivia muito nos bailes, nas festas, eu brigava com todo mundo, eu ficava nervosa com todos. Quando foi um dia, eu namorava com meu esposo. Ele era desviado do caminho do Senhor e eu não sabia. E eu me casei com ele. Eu me casei com ele, só que a família dele era tudo crente. E eu fiquei naquela casa. Eu me casei com ele, eu morei ali. E todos eram crentes. Só eu ali no meio dos crentes. Só eu de católica no meio dos crentes. Aí quando foi um dia, a minha sogra, ela tinha um rádio. E esse rádio ela apanhava em cima da mesa todo dia de manhã. E ela ligava o rádio na voz do missionário Davi Miranda. Ele era vivo ainda. Aí quando foi um dia, ele falou assim, eu tava lavando louça. Ele falou assim, você que é católica aí, que tá me ouvindo, larga tudo que você tá fazendo, ô maravilha, larga tudo que você tá fazendo e ore juntamente comigo. E eu obedeci aquela voz, e fui dobrar meu joelho. Não sabia orar, eu não sabia falar com Deus. Aí ele falou assim, repete tudo que eu falar. E eu comecei a repetir juntamente com ele. E ele falava e eu falava também. Aí ele falou, agora você procura uma igreja, Deus é amor, mais perto da tua casa. E era lá no Carumbé. E eu fui para essa igreja. Meu esposo me levou em muitas igrejas. Conheci bastante igrejas, mas eu não me sentia bem. Eu não me sentia bem nenhuma. Eu me senti bem na igreja pentecostal, Deus amor. E hoje eu estou até hoje para a glória de Deus, porque o nosso Deus, ele é bom. Você que é católico, você é desviado do caminho do Senhor, não perca essa oportunidade de voltar para Jesus. E você que é católico, de aceitar Jesus como teu Salvador. Porque este mundo não tem nada para oferecer. Este mundo só tem vaidade, prostituição, adultério, crime, né? Mas o Senhor tem obra na vida da pessoa para realizar. Volte para o Senhor enquanto há tempo. Você que está me ouvindo, aceite Jesus como teu Salvador. Você que é desviado do caminho do Senhor, volte para Ele enquanto pode achar. Amém? Meu nome é Tânia Maria Galvão Marciano. Eu moro aqui em Carumbé. E a tua agradeço a oportunidade em nome de Jesus.
0: Olha aí, querido irmão, ouvinte, testemunho da nossa irmã Tânia, de libertação, do que o Senhor fez em sua vida. É, você também pode entrar em contato conosco, você que aceitou Jesus, que foi liberto aí da bebida, das drogas, do tráfico. Entre em contato conosco, grave seu testemunho, porque tem muitas pessoas que são famosos roubadores de bênção. É verdade, a palavra do Senhor diz que 10 leprosos foram curados, mas apenas um retornou para agradecer e testificar daquilo que Deus fez em sua vida. Você que recebeu uma libertação aí da parte de Deus, que foi liberto da bebida, do cigarro, da prostituição, grave seu testemunho e conte aí o que o Senhor fez em sua vida. É isso mesmo. Querido ouvinte, nós estamos aí aguardando o ouvinte amigo para te atender, para orar por você. Nós temos também o telefone, o número de WhatsApp para você entrar em contato conosco. DDD 11 982 92 3392. Esse é o telefone que você vai entrar em contato conosco, vai mandar sua mensagem, vai deixar o seu pedido de oração. E agora nós vamos de quadro, nós vamos agora com o quadro Família em Foco. Nós vamos ouvir aí o servo de Deus que vai trazer uma palavra, nosso irmão pastor Júlio Souza. Vai trazer uma palavra gloriosa, a Bíblia em Foco para nós. Seja edificado por essa palavra, em nome de Jesus.
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4: Recebam todos a paz do Senhor Jesus e seu irmão em Cristo, pastor Júlio de Souza. Um momento de reflexão dentro do programa A Voz da Libertação. E hoje falaremos sobre os fatores do avivamento. A leitura está no livro do profeta Abacuque, capítulo 3, versículo 2. Ouvi, Senhor, a tua palavra e temi. Aviva, ó Senhor, a tua obra no meio dos anos. No meio dos anos, faze-a conhecida. Na tua ira, lembra-te da misericórdia. Abacuque talvez fizesse parte do grupo de músicos do tempo, que nesse tempo ainda estava em pé. O profeta viveu no tempo em que os caldeus, em 612 a.C., derrotaram os assírios e se tornaram o império mais poderoso do mundo. O autor vê o perigo que o seu povo está correndo e não entende como Deus pode tolerar os babilônios, um povo mau e cruel. Certamente esta oração, ela é em primeiro lugar dirigida ao seu tempo, mas pode ser aplicada à realidade dos dias de hoje, à realidade da igreja. Certamente que Abacuque, ao escrever estas palavras, estava preocupado em ver a decadência do povo de Israel. Estas palavras soam fortemente aos nossos corações. falando para a igreja nos dias de hoje. A igreja é uma obra elaborada por Cristo, projetada por Cristo. Em Mateus 16, 18, vemos Cristo dizendo: e sobre esta pedra edificarei a minha igreja, e as portas do inferno não prevalecerão contra ela. A igreja é uma obra viva, viva pelo Espírito de Deus que está nesta igreja. Em Ezequiel, capítulo 37, versículo 9, a gente lê: assim diz o Senhor Deus, vem dos quatro ventos, ó Espírito, e assopra sobre estes mortos para que vivam. A igreja é viva pela presença do Espírito que nela está. Em Isaías, capítulo 44, versículo 3, vemos a promessa do Espírito: porque derramarei água sobre o sedento e rios sobre a terra seca. Derramarei o meu Espírito sobre a tua posteridade. Temos Joel, capítulo 2, versículos 28 e 29, o texto áureo do derramamento do Espírito Santo, a promessa do derramamento abundante sobre toda a carne. Esta promessa, nós sabemos, se cumpre em Atos, capítulo 2. A igreja nasceu sendo incendiada pelo Espírito Santo, por esse Espírito de vida. A vida da igreja vem pelo Espírito de Deus. Nós vemos esta chama sendo expandida através da pregação do Evangelho. A igreja que começou em Jerusalém, após ser perseguida, vai se expandir, vai se espalhar por todos os cantos. Podemos tomar, por exemplo, a igreja de Tessalônica, uma igreja que foi plantada em meio às dificuldades, uma igreja que nasceu pelo poder de Deus, pelo poder da palavra, uma igreja que conheceu o zelo, o fervor espiritual, uma igreja que viveu a chama do amor. Mas me parece que houve um tempo que esta igreja começava a se esfriar. E no capítulo 5 da primeira epístola aos Tessalonicenses, no versículo 19, Paulo vai implorar àqueles irmãos que não extinguissem o Espírito. Preste atenção, Abacuque fala de avivamento. Avivamento é trazer de novo a vida. Israel precisava voltar à vida no sentido espiritual. Aquele povo estava morto pelos pecados, pelo engano, pela vaidade. Por isso precisava ser avivado, viver novamente. Paulo estava exortando aquela igreja que não extinguisse o Espírito, para que não se tornasse também uma igreja morta. Nós precisamos estar atentos a essa realidade. Podemos ser uma igreja maravilhosa, podemos ser crentes maravilhosos, crentes inteligentes, podemos fazer tantas coisas, tantas obras, tantos trabalhos. Mas o que dá vida à igreja é a presença do Espírito de Deus. É o que faz a igreja ser um corpo vivo. Olhando as palavras de Abacuque, temos aqui alguns fatores que compõem o avivamento, que acompanham o avivamento. E eu quero meditar com vocês, lembrando novamente que avivamento é tornar a viver, trazer a vida novamente. Se queremos trazer a vida à igreja, precisamos observar esses fatores que Abacuque considerou em suas palavras. Primeiro, temos o fator da palavra. Abacuque vai dizer: ouvi, Senhor, a tua palavra. Nenhum avivamento verdadeiro vai acontecer longe da palavra de Deus. Muitas pessoas confundem avivamento com movimento, né? Um barulho todo, uma bagunça toda, e diz: olha, o culto hoje foi avivado. Culto avivado é o culto onde a palavra de Deus tem proeminência, onde a palavra é pregada com autoridade, onde a palavra é pregada com propriedade. Abacuque ouviu a palavra de Deus. O avivamento começa pela palavra, o ambiente da palavra. Em segundo lugar, vemos o fator do temor. Abacuque, ao ouvir a palavra, ele diz: temi. Temor é um ato de reverência. Se queremos viver o avivamento, temos que temer a palavra de Deus. Temos que ser um povo que tem temor, reverência. Tantas pessoas que dizem ser avivadas, dizem estar até debaixo do poder do Espírito, mas são pessoas irreverentes, prestam um culto tão bagunçado a Deus. Abacuque temeu ao ouvir a palavra de Deus. Reverência ao Senhor da palavra. Temos o terceiro fator, o fator da contristação. Abacuque vai implorar: na tua ira, lembra-te da misericórdia. Abacuque sabia que as obras que eles vinham executando, a vida que eles estavam vivendo, não era uma vida aprovada. Eles não estavam corretamente agradáveis diante de Deus. Por isso ele sabia que o que eles poderiam receber era a ira de Deus. Então Abacuque clama: Senhor, na tua ira, lembra-te da misericórdia. É um coração contrito que reconhece a sua condição. Irmãos, nós só poderemos viver o avivamento de Deus se a gente reconhecer como estamos. Se a gente reconhecer que não estamos tão bem assim como a gente pensa que está. Que a gente não está lá aquelas coisas como muitas vezes a gente quer defender que está. Não estamos. Precisamos de contristação. Voltar a Deus com o coração contrito, reconhecendo o estado. Em quarto lugar, temos o fator da notoriedade. Lembrar. Abacuque dizia: Senhor, no meio dos anos, faze-a conhecida. Senhor, traz de novo a tua glória. Senhor, esta geração, Abacuque está dizendo: Senhor, precisa conhecer de novo a tua obra. Abacuque não pede notoriedade para si mesmo, mas para a obra do Senhor. No meio dos anos, faze-a conhecida. Senhor, a tua obra tem que ser reconhecida novamente no meio desta geração. O teu poder tem que ser conhecido. E até por fim, vemos o fator do reconhecimento. Aviva, ó Senhor. Ele reconhece que o que eles precisavam era tornar a vida novamente. Aviva, ó Senhor. Em outra tradução, nós lemos esse texto da seguinte forma: Senhor, ouvi falar da tua palavra, temo diante dos teus atos. Senhor, realiza de novo em nossa época as mesmas obras. Faze-as conhecidas em nosso tempo. Em tua ira, lembra-te da misericórdia. O avivamento é marcado não por aquilo que há de novo, mas por aquilo que a gente vive de novo. Repito, é reviver, viver de novo, tornar a viver o que a gente já viveu. Avivamento não é um show de novidades, não é uma mescla de inovações. A oração de Abacuque é: Senhor, realiza de novo, em nossa época, as mesmas obras. Ou seja, Abacuque está pedindo: Senhor, aquilo que o Senhor já operou no passado, em nossos pais, opera hoje no presente. O avivamento que a nossa geração precisa é tornar a viver o que os nossos pais viveram. É ter o temor que os nossos pais tiveram. É se voltar à palavra como nossos pais se voltaram. Temer como nossos pais temeram. Se contristar como nossos pais se contristaram. Desejar a notoriedade da obra como nossos pais desejaram. Reconhecer que precisamos do Espírito para viver como nossos pais, como foram os precursores desta obra. Que possamos viver em busca do real avivamento. Que Deus abençoe. Esta foi a nossa reflexão de hoje.
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1: A paz do Senhor Jesus, meus irmãos, meu nome é Edson, moro no Itaim Paulista. Venho contar para os irmãos aqui um pouquinho do meu testemunho que aconteceu na minha vida, aonde eu fui um rapaz que só vivia em barzinho, tomando uma cerveja, curtindo ali com os amigos ali naquele momento ali. E Deus colocou uma esposa linda, maravilhosa no meu caminho, aonde ela sempre foi do berço evangélico, né? E ela sempre ali orando pela minha vida, fazendo convite para mim poder ir para a igreja, seguir os caminhos do Senhor Jesus. E ela fazendo os convites todas as quinta-feiras, aos domingos. Eu sempre falava que não, que eu tinha bebido, né? Sempre inventando aquela desculpinha, né? E para poder não estar na igreja, né? Porém, uma bela sexta-feira, eu indo após o meu serviço, eu indo embora para casa, dentro do trem, aonde três jovens ali pregando a palavra de Deus, né? Começou a falar sobre a pregação deles, começaram a falar sobre o convite do crente que faz para as pessoas, aonde as pessoas falam sempre que não tem tempo para Deus, não tem tempo para ouvir a palavra, né? Sempre diz não, né? Sempre diz não para o convite para poder ir para a igreja. E realmente naquele momento ali, era Deus falando comigo, né? Aquela pregação, usando aqueles três jovens ali, falando comigo. E ali eu refletindo muito dentro do trem, eu comecei a pensar, né? Essa situação, né? Que eu vivia. Então ali depois, num belo domingo, eu próximo ali no meu sofá assistindo um jogo de futebol, aonde minha esposa, mais uma vez, ela faz o convite para mim. E ali eu falei não para ela mais uma vez. Porém, naquele momento ali eu comecei a refletir e pensei, né, daquelas pregações daqueles jovens ali dentro do trem. Então ali eu me levantei do sofá, me arrumei e fui, né, para a igreja, né, aonde eu acabei ouvindo a palavra de Deus. Ali Deus foi falando comigo, foi me moldando. Hoje eu se encontro há 8 anos nos caminhos do Senhor Jesus, 8 anos sem beber. Hoje eu sou diácono da igreja. E o que eu tenho para falar para os irmãos que me escutam?

contando aí o que Deus fez em sua vida. É, meu irmão, testemunhos verídicos, testemunhos verdadeiros, testemunhos que edificam a nossa fé. É isso mesmo. E você pode ser a próxima pessoa aí a estar contando o seu testemunho do que Deus fez em seu lar, do que Deus fez em sua casa, em no nome de Jesus. Nós estamos ao vivo, como vive o nosso Deus, é. Estamos aqui na rádio, querendo te ouvir, querendo te atender, orar por você e com você. Você pode entrar em contato conosco através do WhatsApp, é isso mesmo? Você pode entrar em contato conosco, deixar o seu pedido de oração através do telefone DDD 11 982 92 3392. DDD 11 982 92 3392. É isso mesmo. Entre em contato conosco, deixe o seu pedido de oração. Nós queremos clamar ao Senhor pela sua vida, interceder ao Senhor. Eu tenho certeza que o Senhor te alcançará nesta madrugada. Pastor, eu preciso de uma oração. Agora, ao vivo, quero receber uma oração, não estou bem. Você vai entrar em contato conosco pelo telefone DDD 11 3208 2743. É isso mesmo, DDD 11 3208 2743. Entre em contato conosco, queremos te atender, queremos orar por você. Faça como a nossa irmã Milena, que pede oração, deixe seus pedidos de oração, assim como os nossos irmãos que estão deixando. Aqui a nossa irmã Rosimeire, ela pede oração, ela diz: a paz do Senhor Jesus, peço oração por toda a Venezuela e demais lugares. Amém, minha irmã, estaremos orando em nome de Jesus Cristo. O nosso irmão Edivaldo também, ele pede oração, ele diz: a paz do Senhor Jesus, pastor, peço oração para Carla, Priscila e para mim, Edivaldo Lima. Ela precisa de libertação. Eu sou de Jaguariúna, São Paulo. Olha aí, interaja conosco daqui a pouquinho. É isso mesmo, daqui a alguns minutos, às 4h40, estaremos fazendo aquela oração poderosa de portas abertas para o Senhor operar aí milagre, abrir porta na sua vida e o nome do Senhor ser glorificado, meus irmãos. Daqui a pouquinho, daqui a alguns minutos, nós temos aquela oração poderosa, às 3 horas, com o pastor Lorival de Almeida, orando por você, com você, e o nome do Senhor sendo glorificado. Você, querido ouvinte, que está passando mal, você que tem audição de voz, ouve vozes, ver vultos, entre em contato conosco, queremos orar por você, te apresentar nas mãos do Senhor. Eu tenho certeza que Deus irá operar milagre em sua vida. Não fique frustrado, não fique aí desanimado, achando que Deus, ele não está te vendo. A palavra do Senhor, ela nos diz sobre um jovem, sim, um jovem chamado Jabes. Jabes, ele foi um jovem que ele foi rejeitado pela mãe. Na verdade, a mãe dele teve ele num momento de dor e sofrimento. E ela colocou o nome dele de Jabes. Jabes significa dor e sofrimento. Ela coloca o nome dessa criança, ele cresce. Poderia virar uma criança, um adolescente revoltado da vida. Mas a palavra do Senhor nos diz que ele fez algo inesperado. Ele fez um clamor a Deus e falou para o Senhor: Senhor, se o Senhor mudar o quadro da minha história, se o Senhor alargar os meus caminhos, ser comigo, Senhor, ele iria glorificar o nome do Senhor. E o Senhor foi com ele. Não fique se frustrando, não fique aí se martirizando. Reaja, minha irmã, reaja, meu irmão. Faça como Jabes, ore ao Senhor, busque ao Senhor. Não fique se auto-vitimizando. Deus, ele tem o melhor para você. Não deixe o inimigo subornar a sua mente. Porque quando o inimigo ele suborna a sua mente, ele consegue determinar ou ele consegue

te conduzir para onde ele quer. Há uma patologia, irmão Caleb, na medicina, que se chama TCC, ou dismorfia corporal. E o que essa patologia, o que ela causa? Ela causa transtornos psíquicos no indivíduo, ao ponto dele olhar para si e ele não ver nele capacidade. Mas a Bíblia fala sobre isso? Fala, Números 13:33, a Bíblia fala que quando o povo entrou na terra de Canaã, eles olharam para os gigantes que havia ali e eles mesmo falaram com suas próprias bocas: nós somos como os gafanhotos. Diante deles, eles se diminuíram. É a famosa dismorfia corporal. A pessoa crê que todo mundo tem capacidade, menos ela. Ela não vê capacidade nenhuma. E tem até pessoas que normais, tem o seu corpo mais, tem o seu corpo perfeito, não precisa mudar nada, mas ela faz diversas cirurgias plásticas para alterar o organismo. É claro que nós sabemos que tem pessoas que fazem cirurgia por conta da estética, porque tem alguma normalidade ali. Agora a pessoa não tem nenhum problema em fazer cirurgia apenas porque se sente mal, não de forma normal, mas porque tem um complexo de inferioridade. Ei, minha irmã, o Senhor, ele te chamou para mudar a sua história, mas você precisa entregar a sua vida por completo nas mãos do Senhor. Você precisa deixar Deus trabalhar em sua vida. Querido amigo ouvinte, 2:59, nós vamos de prefixo das emissoras e retornamos com oração com o pastor Lorival de Almeida.

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5: 3 horas e 1 minuto.

0: Em aflição clamei ao Senhor. Gritei por socorro ao meu Deus. Do seu templo, ele ouviu a minha voz. Meu grito chegou à sua presença, aos seus ouvidos. Salmos capítulo 18, versículo 6.
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2: Muito bem, prezado ouvinte, que Deus abençoe você. Sou o pastor Lourival de Almeida, programa Voz da Libertação continua no seu rádio. E agora nós temos nosso momento de oração na nossa programação. Prepara o seu coração aí, vamos falar com Deus. Grande Deus, maravilhoso Pai, nós estamos na presença do Senhor mais uma vez. Queremos agradecer pelo privilégio, Senhor. Queremos agradecer pelas bênçãos derramadas. Queremos agradecer pela nossa vida. Nós estamos tirando mais alguns minutinhos da nossa vida, Senhor, para dedicá-los ao Senhor, ou para dedicar a Ti, Senhor, esses momentos. Queremos, ó Deus, continuar falando contigo. Eu sei que cada um tem a sua forma de se manifestar. Alguns oram mais forte, mais gritado, mais corrido, meu Deus. Eu oro assim como o Senhor está vendo, como o Senhor está ouvindo. E eu tenho certeza que o Senhor está me ouvindo mesmo nesse momento. Meu Deus, eu não consigo orar sem antes falar com o Senhor a respeito da minha própria vida. Eu sei, ó Deus, que sou pecador e peço perdão ao Senhor de todos os meus pecados, todas as minhas iniquidades. Às vezes falo o que não devo falar, às vezes pensamos coisas ruins. Eu quero orar, ó Deus, e quero saber que a resposta é certa. Eu peço ao Senhor que me abençoe, abençoe a minha família. Eu peço ao Senhor que abençoe os meus familiares. Eu peço ao Senhor que o Senhor nos guarde, ó Deus, desse mundo tão perigoso e difícil. Que o Senhor esteja sempre atento ao nosso clamor, atento à nossa oração. Meu Deus, são tantas situações difíceis que nós atravessamos. São tantas situações, ó Deus, que às vezes nos fazem ver, Senhor, o quão difícil é fazer a sua obra. Às vezes nos curvamos com o peso da cruz. Por isso, meu Deus, nós precisamos do socorro do Senhor a todo instante, a cada dia. São tantas situações, são tantas dificuldades. É tanta coisa, ó Pai. Se não for a misericórdia do Senhor, fica difícil para prosseguir. Às vezes colocamos diante do Senhor as nossas dores, as nossas dificuldades, porque, meu Deus, o Senhor entende o nosso clamor, o Senhor entende o nosso coração, o Senhor lê o nosso coração, o Senhor conhece as nossas vidas. Meu Deus, fracos somos. Nós não temos nada de extraordinário. Eu falo por mim, pela minha família, eu, a minha esposa, os meus filhos, meus familiares. Nós não somos super-homens. Não somos, ou seja, as mulheres não são super-mulheres. Somos pessoas. Somos carentes. Temos as nossas dores e as nossas dúvidas. Por isso, ó Deus, é tão importante o Senhor agir com misericórdia para conosco. Nós confiamos na sua misericórdia. Eu confio na sua misericórdia, ó Deus. Em alguns momentos nos sentimos tão caidinhos e precisamos nos levantar. Em alguns momentos, ó Deus, nós sentimos que as nossas forças se esvaem. Nos sentimos tão impotentes. Precisamos da força do Senhor. Eu sei, ó Deus, o quão importante é o carinho dos nossos irmãos, dos nossos companheiros de batalha, Eu sei o quanto é importante a compreensão da igreja. Somos pessoas, ó Deus. Precisamos da sua força. Senhor meu Deus, eu peço ao Senhor que o Senhor guarde a nossa diretoria, a irmã Ereni Miranda, a Débora, eu, pastor Milton, pastor Marena, pastor Luiz, a irmã Regiane, a irmã Ilza, a irmã Maria José, os nossos colaboradores que estão em todo o mundo, presbíteros, pastores, diáconos, cooperadores, cooperadoras, pessoas, ó Deus, empenhadas na sua obra. Eu peço ao Senhor que o Senhor ilumine o nosso caminho. Eu peço ao Senhor que o Senhor abençoe os nossos dirigentes de países, capitais, sucursais, setoriais, dos anexos. Meu Deus, são companheiros, muitos deles estão sentindo o peso da cruz, como nós também estamos sentindo, meu Deus. Pessoas que se empenham na sua obra. Ah, meu Deus, precisamos tanto que o Senhor cuide. Que o Senhor dê força para que nós possamos juntar as nossas forças e seguir na caminhada. Com honestidade. Com poder. Com determinação. Senhor meu Deus, Senhor meu Pai, eu peço ao Senhor nesse momento, meu Deus, que o Senhor dê uma injeção de ânimo em todos aqueles que estão empenhados na sua obra. Que o Senhor fortaleça. Que o Senhor use. Que o Senhor leve almas às congregações e que leve os pastores às almas. Senhor meu Deus, a obra do Senhor não pode de forma alguma parar, disso nós temos consciência. Almas, ó Deus, estão clamando por salvação, estão clamando por socorro. E nós pedimos primeiramente ao Senhor socorro, meu Deus. Nos socorra, Senhor. O socorro do Senhor é importante para a nossa vida. O socorro do Senhor é importante, ó Deus, para as vidas que perecem sem salvação. O socorro do Senhor é necessário para o doente espiritual, aflito, para aquele, ó Deus, que carece de uma luz para iluminar o seu caminho. Meu Deus, nós pedimos socorro, usa agora, meu Deus. Usa, meu Deus, os teus servos e as tuas servas. O inimigo tem lutado, meu Pai. E o inimigo não tem poupado ninguém, não. O inimigo não tem poupado nenhuma vida, não. Eu sei, Senhor meu Deus, que à medida da possibilidade o inimigo vai matar. É o papel dele, ele já tem matado. E ele não vai desistir. Ele vai continuar semeando a semente da morte, a semente da mentira, a semente do pecado, a semente da desqualificação, a semente do torcimento da sua palavra, da interpretação nefasta. Senhor meu Deus, Senhor meu Pai, o Senhor nos alertou na sua palavra. E nós temos visto, ó Deus, que infelizmente o inimigo continua e vai continuar se travestindo. Vai continuar aparecendo às vezes, parecendo até mesmo ser um anjinho de luz. Vai continuar se travestindo até em ministros do Evangelho. Meu Deus, que o Senhor abra os olhos das ovelhas. Abra os olhos das ovelhas. Nos usando, meu Deus. O Senhor vai nos usar. Eu sei, ó Deus, que infelizmente muitos daqueles que parecem ministros do Evangelho um dia ouvirão da boca do Senhor: eu não vos conheço. Mas sei que ainda é tempo para muitos mudarem de lado. Sei que ainda é tempo para muitos mudarem essa situação perniciosa de morte, de descalabro. Senhor meu Deus, em nome de Jesus, eu sei que o Senhor pode iluminar essa vida. Quanta gente, ó Deus, vai ganhar tantas almas, mas infelizmente vai perder a sua própria. por não se permitirem colocar diante do Senhor em verdade, em justiça, em consciência limpa e sã. Eu quero nesse momento, ó Deus, repreender essas obras camufladas, obras do engano. Sei, ó Deus, que para o bom percebedor, para aquele que tem o Espírito do Senhor, um pontozinho é mensagem, uma vírgula é pregação. E assim como o inimigo foi apresentado a nós lá no Jardim do Éden como o enganador, ele também é tirado de cena por completo, também como enganador. E se o Senhor permite, Senhor, a todos nós enxergar o inimigo como enganador desde do princípio até o fim, o Senhor nos permite enxergar a sua obra nesse meio, que significa a criação, ou desde a criação até o final, esse meio. Se o Senhor nos permite, ó Deus, ver dessa forma, o inimigo como enganador, como ladrão, como mentiroso, como assassino, Senhor meu Deus, nós entendemos que o papel dele principal é esse. Então que o Senhor abra os olhos dessas pessoas que estão sendo enganadas pelo inimigo. Pessoas que sabem, ó Deus, da sua situação e sabem que precisam mudar. Eu te repreendo, espírito enganador. Saia dessa casa. Saia dessa família. Saia desse pseudo-ministro. Saia dessa pseudo-igreja, porque até então não há como dizer de outra maneira. Saia desse coração pernicioso agora. Quanta gente, meu Deus, má. Quanta violência. Quanta gente, meu Deus, enganando e sendo enganada. Eu te repreendo, Satanás, eu te repreendo. Eu te repreendo, espírito da morte. Eu te ordeno, saia desse corpo. Eu te ordeno, saia dessa vida agora. Vai saindo no nome que é sobre todos os nomes. No nome do unigênito do Filho de Deus, eu te ordeno, saia agora. Quantos corações, ó Deus, iracundos. Quantos corações, ó Deus, não entenderam a missão. Pessoas que pautam a sua vida pela vida dos outros. Pessoas descontentes que descontam na sua obra o seu descontentamento e não produzem. Pessoas, ó Deus, que não têm prazer em ver o crescimento da sua obra. Homens maus e perniciosos, que o Senhor pode, neste momento, livrá-los dessa prisão. Livrá-los, ó Deus, desse sentimento odioso. Livrá-los, Senhor meu Deus, dessa ira, dessa mágoa, dessa amargura. Que essa raiz de amargura seja arrancada agora. E que todos produzam sabendo que a recompensa vem do Senhor e que a salvação é individual. Senhor meu Deus, levanta os teus servos e as tuas servas, os teus obreiros, as tuas obreiras, levanta. Credencia agora, meu Deus, e abençoa. Meu Deus, meu Pai, quanta gente esperando uma cura. Quanta gente hospitalizada nesse momento pedindo a cura. Quantos lares estão sendo completamente destruídos. Quantas famílias, ó Deus, vivendo uma situação de miséria, de destruição. Quanta gente consumida pelo pecado, pela doença. Meu Deus, eu sei que nesse momento muitas pessoas estão morrendo, muitas pessoas estão cometendo suicídio ou praticando a violência. Quantos jovens, quantas jovens estão se perdendo, se entregando à vida promíscua, se entregando, meu Deus, a uma vida sexual que desabona completamente uma conduta santificada. Senhor, meu Deus, Senhor, meu Pai, o Senhor é poderoso. para levantar esses, ó Deus, que estão se humilhando perante o Senhor nesse momento. Eu te ordeno, espírito enganador, eu te ordeno, espírito das trevas, eu te ordeno ação assassina, malfadada, premeditada, infernal, eu te ordeno agora, seja detida no poder do nome do sangue de Jesus. Meu Deus, eu repreendo essa ação nefanda, nefasta, em nome de Jesus, ó Deus. Faça vir a paz para essa casa, para esse coração que se coloca perante o Senhor em oração agora. Eu sei que o Senhor pode curar, meu Deus, em nome de Jesus. Eu sei que o Senhor pode destruir esse laço enganoso das trevas, do inferno. Quanta gente ainda não entendeu, meu Deus, que nós estamos a um minuto da eternidade. Nós estamos a um passo da eternidade. E que devemos estar preparados para ela. Levanta, meu Deus, levanta os teus servos e as tuas servas, levanta agora com poder. Confirma, ó Deus, agora, uma vez mais, para essa vida que pede às vezes sinais, confirma uma vez mais as suas promessas e o seu amor, curando esse canceroso, essa pessoa, Deus, que já não aguenta mais tanta dor no seu corpo. Cura essa dor agora. Essa pessoa que vem sendo vitimada por essa bactéria, por essa virose, o Senhor é poderoso para curar essa infecção, essa infestação, essa virose, essa dor que não sai de noite e de dia. Essa pessoa está vivendo um estado de loucura. Cura agora, meu Deus. Cura agora esse coração magoado. Cura agora, meu Deus. Eu te repreendo, enfermidade. Eu te repreendo, dor. Meu Deus, o Senhor é poderoso para perdoar pecados, purificar de todo mal. Eu te repreendo, enfermidade. Eu te repreendo, todo mal. Esse estado depressivo profundo. Essa ansiedade, meu Deus, síndrome do pânico. Síndrome daqui e dali. Meu Deus, o Senhor é poderoso, poderoso para visitar esse coração que nesse momento está aberto para o Senhor. Esse coração que está aberto para as suas operações. Deus de poder, em nome de Jesus, faça maravilhas agora. Faça maravilhas agora, ó Deus de poder. Faça sinais agora, ó Deus de poder. Eu confio nos teus sinais. Eu confio que o Senhor é poderoso para curar essas criancinhas. O Senhor é poderoso para visitar esse hospital, essa cadeia. Muita gente arrependida nas cadeias. O Senhor é poderoso para guardar a vida daqueles que vivem, Senhor, em espaços perigosos, trabalhos perigosos. O Senhor é poderoso, meu Deus, para levantar servos, varões valorosos, pessoas, ó Deus, que façam a sua obra com simplicidade, seriedade e justiça. Em nome de Jesus, meu Deus, confirma a sua obra de maravilhas, de alívio para essa vida que vive debaixo dessa pressão inacreditável. Guarda a família, a juventude, as crianças, velhinhos. Abençoa os cultos que já estão anunciados. Abençoa as campanhas que estão sendo realizadas. Que haja salvação de vidas, meu Deus. Nós não temos objetivos secundários. Nosso objetivo é ver vidas salvas para a glória do teu santo nome. Amém, Senhor. Amém. Deus abençoe grandemente a sua vida. Eu sou o pastor Lourival de Almeida. Que a bênção de Deus tenha caído sobre você e sobre toda a sua família. É o programa Voz da Libertação da Igreja Pentecostal Deus e Amor, uma igreja de todos e para todos. Deus abençoe todos vocês.
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4: Lembra-te também do teu Criador nos dias da tua mocidade, antes que venham os maus dias e cheguem os anos dos quais venhas a dizer: não tenho neles contentamento. Eclesiastes capítulo 12, versículo 1.

que o Senhor venha apagar os meus pecados, arrancar todas as páginas velhas da minha vida. Perdoai-me, Senhor, de tudo aquilo que pratiquei contra Ti. E eu sei que pelo poder da Tua palavra, o Senhor pode me lavar.

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1: 3:32.
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3: Pai, Senhor, irmão, meu nome é Maria de Fátima, moro no Santos Dumont, em Guarulhos, né? E tô aqui para cantar uma grande bênção que Deus fez na vida do meu neto, um milagre grande. E o menino pegou aquela soda e engoliu. E o pai, no desespero, deu o leite pro menino. Aí a soda desceu queimando e subiu fervendo. Acabou com todo o esôfago do menino. Aí eu fui lá no hospital, quando eu cheguei lá, os médicos não deixavam eu entrar porque falava que ele não amanhecia o dia. Essa criança não amanhece o dia. E eu falei, eu preciso ver, ele é meu neto. Aí eu ficava só na porta pedindo, ninguém deixava. Oportunidade, eu entrei, quando eu cheguei lá, o menino tinha aparelho da cabeça ao dedo do pé, os pedaços da boca caindo assim, e tudo sangrando, e a médica falava assim, saia, porque essa criança não amanhece o dia. Eu entrei no banheiro, que irmão sabe como é em banheiro de hospital, eu entrei lá, e dropei meu joelho no chão, e coloquei meu rosto no pó, e falei, Deus... Senhor, eu não posso fazer nada, meu Senhor, mas o que Deus dá, o diabo não tem poder de tirar... Pois em nome de Jesus foi o Senhor que me deu este neto, meu Senhor. Cure ele pelo teu poder e tua graça, Senhor. Eu creio, meu Deus amado, porque tu é o Deus que dá vida. E quando o Senhor dá a vida, o diabo não tem poder de tirar. E ali eu fui para casa muito angustiada. Meu neto ficou 21 dias internado naquele hospital. O médico falava, se ele viver, ele não vai enxergar e nem vai nunca mais se alimentar pela boca. E ali se passaram aqueles 25 dias lá, e o menino cada dia melhorando. Depois foi para casa usando sonda e tudo. Eu sei que não foi fácil, mamãe deu a vitória, né? Depois ele começou a fazer tratamento na Santa Casa em São Paulo, né, que ele ia para fazer os exames, foi fazendo, e ali Deus deu a vitória, irmão, porque através da misericórdia e da bondade do Senhor, meu neto tem 15 anos, e hoje não tem nenhuma sequela, irmão. Minha filha levou ele no médico esses dias, porque quando ele fica gripado, né, ele fica, a garganta dói, aí minha filha levou ele lá no médico, minha filha contou o caso, ela passa por mentirosa, porque ninguém acredita que uma criança pode ter bebido soda e tá sem nenhuma sequela, para a honra e a glória do Senhor. Deus fez um milagre, irmão, Deus deu uma vida para meu neto de volta, né? Moro no Santos Dumont, na rua Raul Seixas, 132.

0: Meu nome é Eliel, tenho 25 anos de idade. Sou um menino que nasci em Juiz de Fora, cresci. Com 12 anos de idade, eu comecei a usar a bebida. Com 14, comecei a usar droga. Mas a minha vida era voltada à vida da prostituição. Cada dia que passava, eu queria ficar mais com várias mulheres. Cada dia mais começava a beber, a se prostituir com muitas mulheres. Eu era uma pessoa que vivia para o mundo, que vivia na mão de Satanás. Satanás, ele fazia da minha vida conforme ele queria, conforme ele desejava. Adorava outros deuses, imagens. A minha mãe olhava ali para mim, ali, dizia ali que eu não tinha jeito, queria me internar, eu queria mudar, eu queria transformar, eu queria que alguém transformasse a minha vida. Eu queria uma resposta e ninguém podia me dar. Mas um dia eu me senti vazio. Eu me senti solitário, eu me sentia que estava perdendo tudo na minha vida. Então eu comecei ali, comecei a chorar pelas madrugadas, comecei a reclamar com por que a minha vida estava daquele jeito. Mas um dia eu senti uma presença dentro do quarto, comecei a dobrar o joelho, comecei a orar a Deus, buscando somente a face de Deus. Então quando eu comecei a buscar a Deus, eu pedi a Deus para que pudesse me dar a resposta, que eu não nasci bebendo, não nasci usando droga, eu não nasci na prostituição, eu não nasci naquela vida a qual eu estava. Eu falava com Deus: Deus, eu não nasci nessa vida, Senhor, me transforma, me muda, Senhor, me tira desta vida, Senhor, me faça ser um marido para minha esposa, me faça ser um pai de família. Então quando eu falava assim com Deus ali, o Senhor me dava força, e toda vez que eu colocava bebida na boca, eu não sentia o gosto da bebida. Toda vez que eu colocava a droga na boca, eu não sentia o gosto da droga. Mas um dia minha esposa chegou ali dizendo para mim que estava indo na igreja com a mãe dela e ele com o padrasto dela. Eu perguntei a minha esposa qual igreja é essa igreja. Ela falava, era Deus Amor. Ali quando eu cheguei na Deus Amor, nunca encontrei igreja nenhuma. O carinho das irmãs, tive o carinho do pastor. E ali todos ali começaram a me ajudar, começaram a me apoiar, começaram a me dar força para me vencer a cada dia mais o vício da droga, da bebida, da prostituição. E a cada dia mais me ensinar o verdadeiro amor, o verdadeiro carinho que eu posso dar para minha esposa e posso dar para minha filha. Então, pela honra e pela glória do Senhor Deus, fiz 2 anos que eu não colocarei uma droga e nenhuma bebida na minha boca. Quando você acha que não tem mais jeito, que você vai morrer, é o momento que Deus abre a porta da sepultura e te coloca de pé diante da presença dEle. É somente você crer no Pai, no Filho, no Espírito Santo de Deus, para que Ele possa fazer a obra sobre a tua vida, como Ele fez na minha. Meu nome é Eliel Paulino Caetano, sou de Juiz de Fora, Minas Gerais.
1: Quanto sofrimento, desilusão, tristeza e angústia na sua vida, caro amigo ouvinte. Você vive chorando, pensando: Deus se esqueceu de mim. Deus me abandonou. Deus não quer mais nada comigo. Você está enganado. Deus te ama. Deus te quer bem. Deus quer abençoar a sua vida. Você está pensando em tirar a sua própria vida? Você pensa em fugir de tudo e de todos, esconder-se e dizer: ninguém gosta de mim? Você está debaixo de uma depressão. Preste muita atenção. Deus te ama, porque de tal maneira Ele enviou seu único Filho para que todo aquele que nele crê não pereça, mas tenha vida eterna. Jesus, Ele morreu. Morreu pelos teus pecados em uma cruz de dor, sofrimento e angústia, para te dar a paz e a tranquilidade. Ele mesmo disse bem claro: eu sou o bom pastor, e o bom pastor dá a vida pelas suas ovelhas. Ele chegou a dizer mais ainda: vinde a mim todos que estão cansados e oprimidos, e eu vos aliviarei. Caro amigo ouvinte, lembre-se de uma coisa: Deus nunca vai te desamparar. Esforça-te, tem bom ânimo e venha participar de uma concentração na Igreja Pentecostal. Deus é amor e a sua vida não será mais a mesma. 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
1: 3:42.
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3: Paz do Senhor, meu nome é Eliane, eu moro aqui em Itaporã, Mato Grosso do Sul. A minha tia é da igreja, comecei a igreja, daí eu me converti pela misericórdia do Senhor. Recebi muitas bênçãos de cura de câncer e de várias outras enfermidades. Né? E eu agradeço a Deus muito por este ministério, né? Por esse rádio, né, maravilhoso que... Todos os dias, né, oração nas nossas casas, graças a Deus.
4: Aqui é a irmã Cosma de Fortaleza. Eu conheci a Deus e Amor através da minha mãe. Foi daí que eu aceitei Jesus em 2011. Graças a Deus, já tô com 7 anos que estou na Deus e Amor. E Deus me curou de AVC e de problemas renais que eu tinha. Amém? E hoje eu estou muito feliz com esse Deus Todo-Poderoso que eu sirvo. Amém? A paz do Senhor e fica... todos na paz.
5: Meu nome é Ana Flávia, sou de Exaporã, interior de São Paulo, e eu conheci a Deus e Amor pela família do meu esposo. Deus já tem me abençoado com várias coisas. Ele deu a vida à minha filha, curou ela, ele tem livrado meu filho Paulo, meu esposo Robson, e abençoado minha filha Lívia. Tem nos abençoado de várias maneiras. Minha sogra Maria, todos frequentam, a família inteira, desde a mãe e o pai até os irmãos frequentam Deus e Amor. Deus é maravilhoso.
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1: 3:44.
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7: A paz do Senhor Jesus, irmãos e ouvintes do programa Voz da Libertação. Aqui quem vos saúda é o seu irmão em Cristo, pastor Anderson Nares. Amados, nessa oportunidade, eu quero ler um texto com vocês, no Evangelho de Mateus, capítulo de número 13, e o verso 47 ao 50, que nos diz: Igualmente, o reino dos céus é semelhante a uma rede lançada ao mar, e que apanha toda a qualidade de peixes, e estando cheia, a puxam para a praia, e assentando-se, apanham nos cestos os bons, e os ruins, porém, lançam fora. Assim será na consumação dos séculos. Virão os anjos, e separarão os maus entre os justos, e lançá-los-ão fora, na fornalha de fogo. Ali haverá pranto e ranger de dentes. Meus amados e queridos irmãos e ouvintes do programa Voz da Libertação, Jesus contou várias parábolas e fez inúmeras comparações entre o reino de Deus e coisas naturais. Ele compara o reino de Deus, nesse momento, a uma rede que é lançada ao mar para pescar. E quem, né, já pescou ou já viu uma pesca, sabe que há duas formas de pescar com rede. A rede inerte, que é lançada, e espera-se o tempo oportuno de retirá-la da água com os peixes, e também a rede, né, no quesito de mobilidade, onde a rede é arrastada pelos pescadores, e quando se percebe que a rede está cheia, então se é recolhido. Jesus, ele faz essa comparação ao reino de Deus, e ele nos afirma dizendo que a rede, o reino de Deus, foi lançado e alcança bons e maus, justos e injustos. E muitos estarão na rede do reino de Deus, mas não entrarão no reino de Deus, por suas características, por não mudarem o seu comportamento, por não serem renovados, de corpo, alma e espírito, por sua mente estar ainda no velho padrão e sua natureza não ter sido regenerada pelo Espírito de Deus. Estes se qualificam como os maus. Jesus diz aos pescadores e no âmbito comercial, o que é bom e tem valor vai para o cesto, mas o que não tem valor ou que não seja bom, não esteja perfeito, vai ser descartado e lançado fora. E Jesus diz que assim será na consumação dos séculos. Os anjos virão e farão a separação entre os maus e os bons. Os bons, nós sabemos, serão guardados no celeiro, no céu, mas os maus terão a sua parte no lago de fogo e enxofre. Quando nós olhamos para isso, nós entendemos então que o reino de Deus, ele reúne todo tipo de pessoas. Nem todos que estão nas igrejas são justos. Nem todos que estão na igreja creem verdadeiramente. Nem todos que estão na igreja têm a sua vida transformada pelo Espírito de Deus ou guiada pelo Espírito de Deus. Nem todos que estão na igreja, que estão na rede do reino de Deus, são pessoas que realmente serão salvas, porque não se deixaram moldar. A sua natureza continua uma natureza má. O reino de Deus, conta disso, não é um reino de total perfeição, mas é um reino de onde nós entendemos a miscigenação entre bons e maus, justos e injustos, santos e irrepreensíveis. Então, nós percebemos que Jesus, ele fala isso com intuito e um propósito, não apenas de mostrar que o reino de Deus tem uma diversidade, assim como uma rede está diversa de peixes de várias qualidades, não, mas para nos fazer refletir como estão as nossas obras, como está o nosso comportamento. Nós nos qualificamos entre bons ou maus? Fomos regenerados pelo Espírito de Deus ou ainda vivemos como aquela velha criatura? E a nossa mente está acomodada à presente era ou ela foi renovada pelo Espírito de Deus? Há perguntas para se fazer. Jesus contou a parábola e fez a comparação com o propósito único e exclusivo de fazer os seus ouvintes refletirem sobre si mesmos. E nós, como temos agido diante do reino de Deus? Nossas obras são boas ou más? Fica essa pergunta para nós respondermos. Que Deus abençoe a todos.
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1: Por natureza, o homem é esquecido. Esquece dos fatos, datas, pessoas e compromissos. Por outro lado, a tendência humana é para não esquecer certos fatos que ocorrem na vida. Principalmente quando se trata de perdoar ou pedir perdão. Vemos e ouvimos muitas pessoas afirmarem: eu perdoo, mas não esqueço. Perdoo, mas não quero mais amizade com ele ou com ela. Isto não é perdão. O perdão que a Bíblia ensina é cheio de amor, misericórdia, e normalmente, se perdoando, se esquece, se sepulta no passado. Isso é possível se a pessoa experimentar o perdão divino, tornando-se revestida do grande amor de Deus. Deus é onisciente, é onipresente, é onipotente, mas, sem dúvida alguma, Ele esquece dos nossos pecados. Pois eu mesmo, o Senhor de Israel, apago as tuas transgressões por amor de mim, e dos teus pecados eu não me lembro mais. O Senhor Deus lança os teus pecados perdoados

para trás de suas costas e joga nas profundezas dos mares. Caro amigo ouvinte, o sangue de Jesus Cristo nos purifica de todo o pecado. Através do seu sangue que temos a comunhão uns com os outros. E o sangue do Cordeiro de Deus, o Filho de Deus, nos purifica de todo o pecado. Isso se conhecermos a Jesus Cristo e sabermos que Ele é o Senhor. Mantemos a comunhão uns com os outros. E o sangue do Cordeiro nos purifica, nos lava e nos limpa de toda a iniquidade. Amigo ouvinte, pare, pense, confesse os seus pecados. E a partir de hoje, você será uma nova pessoa em Cristo Jesus, o Filho de Deus. Aprenda a perdoar e serás perdoado. Pois quem conhece a Deus, sabe perdoar. Esta é mais uma mensagem da Igreja Deus é Amor, levando você ao caminho do Senhor.

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2: 3 horas e 59 minutos.
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8: 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Gente, olha, você pai, mãe responsável, olha, é uma vez por ano só essa Escola Bíblica de Férias, então vale todo o esforço do mundo. Vale a pena você cancelar seu compromisso, vale a pena qualquer coisa para você edificar o seu filho. Bom, já deixo uma pergunta aqui. Qual foi a última vez que seu filho ouviu, ou acompanhou, ou orou, ou cantou, ou ouviu uma história com um aprendizado bíblico? A alma dele precisa de comida, né? Então, nesse dia, nós vamos fazer o possível e tudo, desde a decoração, Desde as brincadeiras, das músicas, tudo vai ter um ensino. Cada criança é uma pedrinha preciosa nas mãos do rei. Quem é esse rei? Quem é esse reino? Vai ser tudo explicado na história para as crianças. É uma criança sendo uma pedrinha lapidada para brilhar e fazer diferença neste mundo. Então, tudo isso será explicado a ela. Eu vou estar contando a história, cantando com as crianças, juntamente com todas as professoras da Escola Bíblica O Pequeno Galileu. Também teremos a participação do coralzinho. 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Estamos esperando você para viver momentos maravilhosos na nossa Escola Bíblica de Férias, dia 25 de julho. Olha, tudo de graça, não precisa pagar nada. Vai ter lanchinhos e após a ministração das 3 às 5, onde vão ter histórias, brincadeiras, vamos ter aquele momento onde as crianças vão usar o tobogã, vão ter os lanchinhos aqui no estacionamento da igreja. Gente, quer uma coisa melhor? A gente tem falado com as mães e elas falam, Débora, minha filha, meu filho nunca teve uma oportunidade de participar de uma festa assim. Então, se você vai estar trabalhando no dia, arranje alguém para trazê-lo, tá? Você pode, então, adiar esse compromisso e vir com seu filho? A sua participação junto com o filho é uma maneira de que seu filho entenda o quão importante essa festa é para ele. Puxa, minha mãe veio comigo. A minha avó veio comigo. Traga toda a família, traga a avó, tio, prima, traga todo mundo. Pode vir os adultos, pode vir os pais, os avós. Traga a criançada da comunidade. Você pode alugar aí uma van. Ah, mas eu não sou professora. Não tem importância. Aluga aí uma van. Traga a criançada da vizinhança. Traga uma criança não crente. Traga a criança da creche. Traga todo mundo. Dia 25 de julho, dá tempo de vocês se organizarem. Das 3 às 5, aqui na nossa sede mundial, Rua Prefeito Passos, número 10. Rua Prefeito Passos, número 10. Será uma festa de arromba para a glória de Deus. E a criançada aprendendo de Jesus. Não, não percam, estamos aqui aguardando vocês.
2: 4 horas, 7 minutos.
9: E vamos ao momento de informação aqui na Rádio Deus é Amor. Proteção ao trabalhador. Cartilha reúne orientações de cuidado mental para profissionais em contextos críticos. A cartilha do Ministério da Saúde apresenta recomendações emergenciais para promoção de saúde mental e atenção psicossocial a trabalhadores e gestores. O material foi preparado para contextos de desastres, quando a pressão emocional pode aumentar de forma intensa. A publicação reconhece que quem trabalha em cenários críticos também precisa de acolhimento e organização de cuidado. Em momentos assim, o desgaste mental pode comprometer decisões, rotina e capacidade de resposta. Ao trazer orientações práticas, a cartilha ajuda a estruturar ações de proteção que muitas vezes ficam em segundo plano diante da urgência. Esse olhar é importante, porque trabalhadores expostos a situações limite também carregam sofrimento e exaustão. O material reforça que preservar a saúde mental de quem atua na linha de frente também é uma forma de proteger o atendimento como um todo. Cuidar de quem cuida é parte essencial de qualquer resposta responsável em tempos difíceis. Autismo. Há uma epidemia de autismo no Brasil? Bom, segundo o Censo Demográfico de 2022, uma em cada 85 pessoas são diagnosticadas com autismo aqui no país, correspondendo a 1,2% da população brasileira. Se compararmos com as estimativas feitas pela Associação Brasileira do Autismo, lá em 97, o aumento é de cerca de 300%, partindo de 600 mil para mais de 2 milhões e 400 mil pessoas diagnosticadas. E, de fato, De 1997 para 2022, há um salto temporal muito significativo. Só nesse período, Manual Diagnóstico e Estatístico de Transtornos Mentais foi alterado 3 vezes. E em cada versão, a própria definição de autismo também foi sendo modificada. Foi em 2013, porém, que o autismo foi classificado da maneira como conhecemos hoje. Esse cenário não se limita ao Brasil. Pesquisas mostram um aumento de 382% nos casos de autismo infantil nos Estados Unidos. Isso reflete não só maior reconhecimento diagnóstico, mas também mudanças de critérios, maior acesso a serviços e maior consciência social. Ou seja, parte do aumento do número de autistas é estatístico e cultural. Especialistas afirmam que a epidemia é de diagnósticos, não de transtornos mentais. Cada vez mais pessoas vêm procurando por um possível diagnóstico e sendo enquadradas como autistas. Assim, os números sobre o autismo no Brasil e no mundo não podem ser vistos de forma isolada. Eles traduzem tanto avanços científicos e legais, quanto tensões sociais sobre o que significa ser diagnosticado.
2: Quatro horas e 10 minutos.
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12: A paz do Senhor Jesus para os amados irmãos da Igreja Pentecostal Deus é Amor. Aqui quem vos fala é o evangelista Elias Ramos Batista, de Vitória do Espírito Santo, Vila Velha. Eu amo esse programa, estou muito satisfeito. A rádio é 24 horas por dia. É proibido desligar o rádio. Glória a Deus, amo vocês. Sou da Assembleia de Deus, mas todo dia às 18 horas estou prostrado juntamente com o pastor na oração. Amém.
13: A paz do Senhor a todos. Aqui é a irmã Antônia de Guararema. É 24 horas ligado na rádio Deus e Amor, na Voz da Libertação.
14: Sou de Porto Alegre. Estou sempre ouvindo o programa com vocês. Meu nome é Clarice Terrone.
15: A paz do Senhor, aqui é o Francisco Willame de Quixadá, Ceará. Desejo a paz do Senhor a todos os ouvintes da Voz da Libertação. Estou na escuta.
16: Bom dia, na paz do Senhor Jesus. Meu nome é Rose Cardoso, moro em Florianópolis, Santa Catarina, e quero deixar um versículo. O choro pode durar uma noite, mas a alegria vem pela manhã. Está escrito em Salmos 30, versículo 5. Amém.

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0: Muito bom dia, paz do Senhor Jesus, querido amigo ouvinte, a paz do Senhor Jesus, querido amigo internauta, aqui o vosso amigo em Cristo, presbítero Israel Martins, na comunicação. Quero desejar a todos um ótimo dia, uma ótima sexta-feira de salvação, em nome de Jesus Cristo. Hoje, sexta-feira, guerra contra o mal, aqui na nossa sede mundial, Avenida do Estado 4568, é isso mesmo? Avenida do Estado 4568, com entradas para veículos e pedestre pela Avenida Prefeito Passos, número 10. Você não pode ficar de fora. Vem buscar a Deus. O culto já começa às 7 horas da manhã. Lembrando que às 9 horas da manhã estará conosco o pastor Rivair Silva pregando e orando por todos, juntamente com o Batalhão da Fé, o Esquadrão da Libertação, orando e Jesus Cristo operando milagres.
1: Quem tem a palavra de Jesus não falta nada. Quem tem a palavra de Jesus recebe milagre. Quem tem a palavra de Jesus não teme. Quem tem a palavra de Jesus se alegra. Quem tem a palavra de Jesus creia. Quem tem a palavra de Jesus não precisa se desesperar. Quem tem a palavra de Jesus, minha irmã, basta confiar e crer. O mestre não tarda, o mestre não falha. Ele vem para dar resultado de vitória. Até agora não vi milagre na minha casa. Continua orando porque o mestre vem vindo. Continua clamando porque o mestre vem vindo. Continua fazendo as suas campanhas, os seus votos, porque o mestre vem vindo. Ei, ele te dá uma ordem, não abandona a rede, não abandona o barco, não. Não saia da posição que ele te colocou, não. Foi o mestre que te colocou e não tem cão que tira. Foi o mestre que está preparando. Não tem demônio que impeça. Prepara, porque o teu comércio vai ser uma bênção a partir de hoje. Prepara, porque as bênçãos do Senhor, ela enriquece, não acrescenta dor. Prepara, minha irmã, porque o que você está pedindo, Deus vai te dar. Prepara, porque o que você está aguardando, Deus está preparando. Prepara, prepara, prepara. Permaneça atento. Você tem a palavra, você tem a promessa, você tem o dono do milagre, você tem aquele que seca com as lágrimas, você tem aquele que te levanta, você tem aquele que resplandece vitória.
0: Isso aí, querido amigo ouvinte, pastor Rivair Silva pregando no culto das 9 horas, e você não pode ficar de fora. Venha viver o seu milagre. Venha viver aí o sobrenatural de Deus. Lembrando que hoje também, às 15 horas, estará conosco o pastor Kleber Costes de Oliveira, pregando a palavra e orando por todos. Você tem aí a opção de vir pela manhã, às 7 horas da manhã, às 9 horas da manhã, às 11h30 e também às 15 horas, pastor Kleber orando e pregando a palavra do Senhor e você sendo liberta em nome de Jesus.

0: estende sobre ele as suas mãos, porque ele confessa dizendo: e veio sobre mim a mão do Senhor, e foi o Senhor que me levou em espírito. Diga comigo: em espírito. Havia uma mão poderosa por trás de todo este acontecimento. Havia uma mão poderosa por trás de toda esta instrução. Havia uma mão poderosa por trás da revelação profética, daquilo que ele tinha que pronunciar. Logo eu entendo que as mãos de Deus não é somente aquela mão misteriosa que diz a Bíblia no livro do profeta Daniel, que repreendeu a loucura daquele que estava usando os utensílios de Deus para se embriagar, e todos aqueles que não serviam a Deus puderam enxergar somente uma mão sem braço, uma mão sem corpo, uma mão que não dava para saber de onde havia vindo, mas aquela mão entrou e escreveu naquela parede estucada: Mene, Mene, Peque e Ufarsim, e ninguém podia discernir o que Deus havia escrito, porque eles viram as mãos, mas não entenderam a revelação. Aqui não, Ezequiel disse: as boas mãos do Senhor, ela veio sobre mim, e eu me deixei levar, e eu me deixei convencer, e eu me deixei mover pelo Espírito dele, pelo poder dele, pela operação dele. Glorifique, pode glorificar, pode exaltar.
1: Meu nome é Nelma Emerick. Falo de Belo Horizonte, de onde acompanho aqui essa programação abençoada da Igreja Pentecostal Deus é Amor. Embora não seja desse ministério, aprecio e amo muito, grandemente abençoada pelas transmissões dos cultos, das quartas-feiras, das sextas-feiras, e todos os pastores que estão aí como locutores, apresentando e trazendo aí testemunhos edificadores para a nossa vida. Graças a Deus pela vida de vocês. E eu vou contar brevemente um testemunho, o mais recente, né, dos milagres que me ocorreu nessa semana. Na última sexta-feira, eu estava participando do culto Guerra contra o Mal com o pastor Kleber de Oliveira. E há 3 anos eu venho sofrendo de uma infecção urinária, cujos exames foram feitos e não diagnosticava exatamente o que vinha acontecendo. No exame de urina, acusava a existência de uma bactéria. Mas, muito embora eu tenha sido medicada por várias vezes, por vários antibióticos, nada estava resolvendo. Inclusive, na semana passada, eu também fiz uso de uma outra medicação que o médico havia prescrito. Então, nesse culto da tarde, eu estava sentindo muitas dores e eu estava atribuindo a essa infecção. E eu me questionava com o Senhor por que é que isso vinha acontecendo até hoje, se essa bactéria estava resistindo aos antibióticos, por que essa bactéria e qual seria, estava aí resistindo aos antibióticos. E naquele dia eu senti muitas dores, né, quando fui fazer minhas necessidades fisiológicas, muitas dores ali. E aí eu comentei e conversei com o Senhor ali naquele culto, sendo grandemente edificada pela palavra, o Senhor me falando ali a todo tempo que Ele ia me curar. E o pastor Kleber de Oliveira obteve a revelação da parte de Deus que o Senhor estava curando pessoas com infecção urinária, e eu tomei aquela palavra para mim, tomei posse pela fé daquela palavra. E logo que eu acabei de orar, no final ali do culto, das ministrações, eu comecei a sentir uma dor muito forte na hora de urinar. E quando eu fui urinar, saiu um sangue, fiquei extremamente preocupada, mas era Deus operando, glória a Deus. O Senhor operou grandemente e eu expeli um cálculo renal que eu jamais pensei que tivesse. Inclusive não foi diagnosticado na ultrassom que eu havia feito há um tempo atrás. Então, já há 3 anos quase que esse cálculo renal vem sendo aí mantido, estava sendo mantido nos meus rins, na bexiga, né? E graças a Deus ali eu expeli aquela pedra e na hora, irmãos, a dor sumiu, passou ali. Aquela infecção foi estancada pelo poder do sangue de Jesus. Agradeço a oportunidade, glorifico o nome do Senhor e agradeço demais a ajuda dos irmãos nas orações, nas transmissões dos cultos, que são muito edificantes. Deus tem grandemente abençoado todo aquele que escuta essa rádio. Deus abençoe. O nome do Senhor foi glorificado nesse milagre que Ele fez, que Jesus fez na minha vida. Um grande abraço, a paz do Senhor Jesus.
2: Olha aí, querido amigo ouvinte, milagre, milagres, só Jesus pode fazer. Olha aí a nossa irmã Neuma contando um milagre vivido, vivenciado, através aí da campanha de guerra contra o mal. Ela estava atribuindo uma infecção urinária, estava achando que estava ali apenas com uma infecção urinária, mas já tinha aí evoluído para um cálculo renal, e esse cálculo veio ser expelido através do poder de Deus, através aí da vida do pastor Kleber, na campanha de guerra contra o mal. Você, querido ouvinte, pode ser mais um, assim como a nossa irmã Neuma, a estar contando aí o seu milagre, a estar contando aí o seu testemunho. É, venha cultuar conosco, venha buscar a Deus conosco, Avenida do Estado, 4568, é isso mesmo, Avenida do Estado, 4568, no coração de São Paulo, é isso mesmo, querido ouvinte, no coração de São Paulo, com entrada aí para veículos e pedestre pela Avenida Prefeito Passos, número 10, vem buscar ao Senhor, vem se encher da presença de Deus. Hoje é o dia onde o Esquadrão da Libertação, os servos de Deus ali orando por cura, por libertações, e o Senhor operando milagre. Temos aí a opção de 5 cultos nesse dia de hoje. 7 horas da manhã já inicia-se o primeiro culto. Às 9 horas, pastor Rivair Silva pregando a palavra. 11:30, estará um pastor, um servo de Deus, pregando a palavra. Às 15 horas, pastor Kleber de Oliveira pregando a palavra. E também às 19 horas. Você tem aí a opção para vir adorar ao Senhor, para vir buscar a face do Todo-Poderoso. Quem sabe hoje mesmo não é o dia do seu milagre, não é o dia da sua vitória. Venha buscar ao Senhor, venha buscar a face do Todo-Poderoso. Querido amigo ouvinte, você que está aí no ponto de ônibus, saindo para trabalhar no transporte público, fique conosco, estaremos juntos até às 5 horas da manhã. Eu sou seu amigo em Cristo, presbítero Israel Martins, e nós vamos junto até às 5 horas da manhã. Agora nós vamos com um projeto, eu e mais um, a nossa irmã Débora Miranda, pregando como tema discípulo e a missão de discipular.
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4: É muito bom estar com vocês em mais um dia, em mais uma audição do Espaço Eu e Mais Um, que é um projeto de discipulado da nossa igreja Deus é Amor. Você que é crente, você é membro do corpo de Cristo, já está discipulando? Não! Olha o que diz Mateus 28:19. Ide e fazei discípulos de todas as nações. São duas ordenanças que devem ser obedecidas. É somente para vocês pensarem. Estamos ainda nesta série sobre o discípulo e também a missão de discipular. Nós estamos falando aqui como fazer com que o novo convertido se sinta aceito, o que compartilhar com ele, o que ensinar a ele. Então hoje eu queria falar sobre esse tema, o que ensinar ao novo convertido. Eu creio que você precisa ensinar o que você já aprendeu. E o novo convertido é como um bebê recém-nascido. O que ele precisa, um recém-nascido? De cuidados especiais, de um bom pediatra, de um pai espiritual, para que ele possa se alimentar do leite racional, um leite não falsificado, e crescer na graça e no conhecimento de Deus através do ensino. O novo crente, ele necessita crescer em três dimensões: em conhecimento bíblico, em qualidade de vida espiritual e em serviço para Deus e para a igreja. Lembram-se que, assim como vocês cresceram em conhecimento, em qualidade de vida e está crescendo em serviço, é nosso dever e privilégio fazer outros crescerem. O filho, através da qualidade do testemunho de seu pai, ele se apropria dos mesmos hábitos, não é? O filho começa a imitar o pai nas atitudes, aprende pelo exemplo e a cada dia que passa, começa a crescer em identidade com aquele de quem recebeu o ensinamento, não é? Agora você, como pai espiritual, você constrói vidas no poder do Espírito Santo. É claro que você vai usar como alicerce a infalível e eficaz palavra de Deus. Vamos capacitar nossos filhos na fé a serem vencedores nas provas e tentações da vida. Olha o que diz Filemão no livro de Filemão 6. E rogo que, à medida que você partilha sua fé com outros, ela domine também a vida deles, quando virem a abundância de coisas boas que há em você, provenientes de Cristo Jesus. Que lindo isso, não é? Vejam que a sua meta de evangelização deve continuar até que o novo convertido, cada um deles, né, chegue a duplicar-se. Assim você vai garantir o ciclo de crescimento de sua igreja. Em primeiro lugar, vamos levar os novos convertidos a serem alunos assíduos da classe de batismos, não é? Ali na classe de batismos, nós temos aqui na nossa igreja uma apostila com 20 lições. As 20 doutrinas bíblicas, essenciais, básicas, para que o novo convertido entenda, conheça. Por exemplo, ele não pode se batizar sem saber o que é o batismo nas águas. Ele não vai tomar a Santa Ceia sem saber o que é a Santa Ceia, não somente imitando os outros. Ah, eu vou lá, como que é o negócio lá? Qual que é o nome do culto lá? É Santa Ceia? Ah, Santa Ceia, como que eu faço? Não, nós temos que ensiná-los antes dele se batizar. É claro que pode acontecer o batismo já no meio tempo em que eles estejam ali, ainda no meio da apostila, mas que continue estudando, né? Isso é muito importante, abraçar, receber, envolver esses novos convertidos. E além de ter a escola bíblica ali, né, da classe de batismo, vocês estarem acompanhando. Isso não vai isentar vocês de acompanharem o novo convertido, não. Eles estão na escola bíblica, ah, não precisa meu acompanhamento. Não. O acompanhamento, como eu disse para vocês, é trazer esta pessoa a se sentir pertencente àquela igreja, ela se sentir recebida, querida e aconchegada. Isso é muito importante, como eu disse para vocês. Muitos crentes não ficam, não permanecem numa igreja porque não se sentem aceitas, não são acolhidas, não sentem um ambiente propício para permanecer ali. Vamos continuar falando mais sobre esse tema na próxima edição. Se despede neste momento, irmã Débora Miranda, e até a próxima oportunidade, se Deus assim nos permitir. Até lá.
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1: Soberano Deus, eterno Pai, entramos, meu Deus, em tua presença nesta manhã, Pai, para clamar por este amigo trabalhador, por este amigo vigilante, porteiro, meu Deus, esse irmão que está desempregado, esta irmã que é mãe solo, meu Deus, cuida sozinha dos filhos. Ah, meu Deus, abre essa porta para a tua filha, para o teu filho. Meu Deus, repreenda o migrador, o devorador. Olha esse irmão que já está no transporte, meu Deus, indo para uma entrevista de emprego. Senhor, repreenda o migrador, o devorador, meu Deus. Dá vitória para o teu servo. Dá vitória para a tua serva, meu Deus. Olha esta mulher que está na fila de transplante, está na fila para uma cirurgia, meu Deus. Esta mulher, meu Deus, que precisa de um milagre, que precisa, meu Deus, de uma providência dos altos céus, meu Deus. Entra nessa causa. Esta mulher, meu Deus, que tem batido na porta. Esta mulher, meu Deus, que tem buscado recursos, meu Pai. Tem buscado por um benefício, mas não tem conseguido. Tem, meu Deus, lutado, meu Deus, para conseguir esse benefício. Essa mulher, esse irmão, que tem todos os requisitos para receber esse benefício, para receber esta aposentadoria. Meu Deus, entra com a providência, meu Pai. Entra com milagre, meu Senhor. Meu Deus, eu apresento nesta hora de oração, meu Deus. Sim, Senhor. Meu Deus, os nossos irmãos que trabalham como autônomos, que trabalham como empreendedores, meu Deus, que precisam, meu Deus, de uma clientela para trabalhar. Meu Deus, repreendo o devorador, prepara clientes para o teu filho, para a tua filha, meu Deus. Ah, Senhor da Glória, olha esse amigo, pequeno empresário, médio empresário, grande empresário, que o Senhor venha entrar com providência, meu Deus. Ah, Senhor, dando estratégia, dando sabedoria, eu apresento em tuas mãos nesta hora de oração, meu Pai querido, esta pessoa que já foi até mesmo ameaçada de despejo desse apartamento, desta casa, meu Deus. Esta pessoa, sim, meu Senhor, que precisa honrar com seus compromissos, meu Pai. Prepara, meu Deus, um recurso para esta mulher, para esse irmão, prepara, meu Deus, a providência. Eu lembro de Pedro chegando até o Senhor e dizendo: olha, Senhor, ainda hoje veio um soldado e me cobrou sobre o imposto a ser pago para Roma. E o Senhor falou para Pedro: Pedro, olha a imagem que está nesta moeda. E o Senhor falou: olha, Pedro, dai a César o que é de César e a Deus o que é de Deus. E deu uma palavra para ele, e a palavra que o Senhor deu foi: vai pescar. E quando tu tirar das águas aquele peixe terá em sua boca um estáter, um dinheiro, paga a tua dívida e a minha. Eu creio no Deus que abre porta aonde não há porta, o Deus da providência. Sim, meu Deus, prepara o recurso para esta irmã, para esse irmão, meu Deus. Revisita o celeiro desse ouvinte agora, esta pessoa que agora ora comigo está em lágrimas, porque não sabe, esta mulher que não sabe o que vai dar para os filhos, para eles tomarem um café da manhã. Não sabe o que irá fazer no almoço. Senhor, Prepara, meu Deus, o recurso para esta irmã, para esse irmão, como tu fizeste com o profeta Elias. Sim, meu Deus, recebe nesta manhã o nosso clamor e a nossa oração como cheiro suave a tuas narinas. Amém e graças.

0: Glória a Deus! 4 horas com 46 minutos na capital dos Bandeirantes. É isso mesmo, programação abençoada, madrugada do socorro de Deus. É isso mesmo, programação abençoada. E verdade, eu não estou sozinho. Está comigo na técnica de som o nosso amigo em Cristo, irmão Felipe Lima, levando aí esta programação até o seu lar, até o seu receptor. É isso mesmo, e aqui ao meu lado, evangelista Caleb, juntamente comigo. E hoje é guerra contra o mal em todas as nossas igrejas pentecostais, Pentecostal Deus e Amor, e hoje ali na Avenida Mazei, 1183, onde estamos ali como pastor atual da sede setorial de Vila Mazei, eu mesmo, presbítero Israel Martins, nós estaremos ali às 14 horas, é isso mesmo, 14 horas, e também às 19 horas, 14 horas, e também às 19 horas. Sábado, agora, é aquela Confranorte, estaremos ali na Avenida Mazei com todo o campo da Zona Norte, Cachoeirinha, Jardim Peri, Vila Zilda. Estaremos ali levando a palavra de Deus. E domingo, é isso mesmo, domingo é aquele culto especial com jovens. Culto especial com jovens, estará conosco o nosso amigo evangelista Caleb, pregando a palavra do Senhor.
1: Glória a Deus. Será um dia de edificação para a juventude, para a mocidade e todas as demais famílias. Inclusive, tem um irmão que pediu oração para ele e para a família dele, assim que puder apresentar, irmão Paulo, juntamente com a Mayara.
0: Com toda certeza, jovem Paulo, irmão Paulo, estaremos orando sim, clamando pela sua vida e o nome do Senhor sendo glorificado. Queridos ouvintes, nós vamos ficando por aqui, que Deus abençoe o seu lar, na comunicação, esteve com vocês, presbítero Israel Martins, na técnica de som, irmão Felipe Lima. Ao meu lado é o nosso irmão Caleb, coordenador do evangelismo ali da Zona Norte. E nós vamos ficar agora com o bloco de notícia, Saúde em Foco. Em seguida, seguimos aí com Culto no Lar com o pastor Lorival de Almeida. Fiquem na paz do Senhor Jesus.
2: 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Saúde mental. Como ajudar uma pessoa com depressão? Olha, a depressão é uma condição mental muito séria que afeta milhões de pessoas no mundo todo. Então, ajudar quem está passando por essa doença exige empatia, paciência e compreensão. O primeiro passo é ouvir sem julgar. Muitas vezes a pessoa com depressão se sente isolada e incompreendida, e por isso é importante oferecer um espaço seguro para que ela se abra sem pressa de dar soluções ou minimizar o sofrimento. Uma outra maneira de ajudar é incentivar a pessoa a buscar tratamento profissional, como terapia ou acompanhamento médico. A depressão é uma doença tratável e um profissional pode oferecer as ferramentas necessárias para que a pessoa lide com os sintomas. No entanto, é essencial respeitar o tempo e os limites do outro. Forçar uma pessoa a procurar ajuda pode ter o efeito contrário. E por fim, também é importante cuidar da pessoa no cotidiano, ajudando com pequenas tarefas e mostrando que ela não está sozinha. Atividades simples como convidá-la para um passeio ou para uma conversa leve podem ajudar a quebrar o ciclo de isolamento que a depressão costuma gerar. No entanto, é necessário respeitar os sinais de quando a pessoa precisa de espaço. O apoio constante, sem pressões, aliado ao tratamento adequado, é a chave para ajudar alguém a superar essa condição, que é tão desafiadora. Crescimento infantil. Alimentação e sono de qualidade fazem a diferença. Garantir o crescimento saudável das crianças envolve atenção a diversos fatores essenciais. alimentação, atividade física, controle de peso, qualidade de sono e acompanhamento médico. Durante essa fase de desenvolvimento, as crianças observam e imitam os exemplos que vivem dentro de casa, o que torna fundamental que os pais cultivem bons hábitos, principalmente em relação à alimentação, para promover uma saúde adequada e um crescimento pleno. Fatores como boa alimentação, a prática de atividade física, o controle do peso e sono adequado desempenham papéis decisivos no crescimento das crianças. A desnutrição pode resultar em baixa estatura, enquanto a obesidade pode prejudicar

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4: A paz do Senhor Jesus, meus irmãos. Quando falamos sobre os fundamentos de fé da nossa igreja, muitas pessoas imaginam que estamos tratando apenas de um conjunto de regras ou de um documento oficial. Mas, na verdade, os fundamentos de fé são as convicções que sustentam tudo aquilo em que nós cremos. Eles representam os princípios essenciais da nossa fé. São verdades que também orientam a nossa maneira de pensar, de viver, de nos relacionarmos com Deus e com o próximo. Portanto, a Igreja Pentecostal Deus e Amor declara, por meio do seu conselho deliberativo e de sua diretoria executiva, que crê na Bíblia Sagrada, a palavra de Deus, como única regra de fé e prática. Isto significa que tudo aquilo que cremos, ensinamos e vivemos deve estar fundamentado nas Escrituras. A Bíblia não é apenas um livro para ser consultado em momentos difíceis. Ela é a nossa referência diária. É nela que encontramos direção, correção, sabedoria, esperança para enfrentar os desafios da vida. Utilizar os fundamentos de fé no cotidiano é permitir que aquilo em que cremos transforme a maneira como trabalhamos, tratamos a nossa família, nos relacionamos com as pessoas e enfrentamos cada situação da vida. Porque a verdadeira fé não se limita ao templo, ela se revela nas atitudes, nas escolhas e no testemunho diário. Por isso, mais do que conhecer os fundamentos de fé, somos chamados a vivê-los. E se você deseja conhecer todos os fundamentos, acesse o nosso site ipda.com.br e faça o download do arquivo completo. Que Deus abençoe a todos.

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2: Abram as suas Bíblias, queridos irmãos.
3: Open your holy Bibles, dear brothers.
2: No capítulo 24 de São Mateus.
3: In the Gospel of Matthew, chapter 24.
2: O sermão continua.
3: The sermon continues.
2: Exortação à vigilância.
3: The exhortation to vigilance.
2: Capítulo 36, nós vamos andando aqui. Alegrai-vos sempre no Senhor, outra vez digo, alegrai-vos. Louvado seja Deus.
3: Glory to the Lord.
2: São Mateus, capítulo 24.
3: Matthew, chapter 24.
2: Porém, daquele dia, ora, ninguém sabe.
3: But about the day and hour, no one knows.
2: Nem os anjos do céu, nem o Filho de Deus, ou seja, nem o Filho, mas unicamente meu Pai.
3: Not even the angels in heaven, nor the Son, but only the Father.
2: E como foi nos dias de Noé, assim será também a vinda do Filho do Homem.
3: As it was in the days of Noah, so will it be at the coming of the Son of Man.
2: Porque assim como nos dias anteriores ao dilúvio.
3: For in the days before the flood.
2: Comiam, bebiam, casavam e davam-se em casamento.
3: People were eating and drinking, marrying and giving in marriage.
2: Até o dia em que Noé entrou na arca.
3: Up to the day Noah entered the ark.
2: E não o perceberam até que veio o dilúvio.
3: And they knew nothing about what would happen until the flood came.
2: E os levou a todos.
3: And took them all away.
2: Assim também será a vinda do Filho do Homem.
3: That is how it will be at the coming of the Son of Man.
2: Estão dois, pois no campo será levado um e o outro deixado.
3: Two men will be in the field, one will be taken and the other left.
2: Dois moendo no moinho será levado um e deixado o outro.
3: Two women will be grinding with a handmill, one will be taken and the other left.
2: Estejai, pois, vigilantes, porque não sabeis a hora que há de vir o vosso Senhor.
3: Therefore keep watch, because you do not know what day or the Lord will come.
2: Mas considerai. Se o pai de família soubesse a que vigília da noite havia de vir o ladrão,
3: if the father knew when the night thief was coming,
2: vigiaria e não deixaria minar a sua casa.
3: He would kept watch and not have left his house broken into.
2: Por isso estai vós apercebidos também.
3: So you also must be ready.
2: Porque o Filho do Homem há de vir à hora em que não penseis.
3: Because the Son of Man will come at the hour when you do not expect him.
2: Antes de nós nos assentarmos, eu quero ver o sorrisão. Hora do sorrisão. Todo mundo sorrisão. É? Todo mundo sorrindo, nós estamos felizes pela oportunidade. Saúde a pessoa que está ao seu lado e diga a ela que bom é ver você na casa de Deus, que bom que você veio. Muito obrigado pela sua presença. Saúde o visitante, diga a ele, é um prazer recebê-lo na casa de Deus, que Deus te abençoe, desfrute as bênçãos de Deus. Muito obrigado, queridos, tome os seus assentos em nome de Jesus Cristo.
3: Please take your seats in the name of Jesus Christ.
2: Louvado seja Deus, aleluia.
3: Glory to God, hallelujah.
2: O que nós estamos falando, meus irmãos?
3: What we are talking about, brothers?
2: Nós acabamos de ler é de extrema importância.
3: We just read is extremely important.
2: Nós estamos falando a respeito do que eu entendo ser o arrebatamento silencioso, invisível e rápido da igreja.
3: What I understand is the rapture which will be silent and fast of the church.
2: Nós estamos falando a respeito do desaparecimento da igreja,
3: the vanishing of the church,
2: e o aparecimento de uma tribulação como nunca houve na face da terra.
3: And the coming of a great tribulation has never been foreseen on earth.
2: E é interessante, meus irmãos, nós verificarmos que o próprio Jesus traça um paralelo com Noé.
3: And Jesus himself compares this time as the time of Noah.
2: Nós estamos falando a respeito do que aconteceu há aproximadamente 6,000 anos atrás.
3: What happened approximately 6,000 years ago.
2: E eu entendo, meus irmãos, que essa palavra nos dá autoridade de repeti-la, porque foi o Senhor Jesus quem a falou.
3: And we understand we have the authority to say this because it was Jesus who said it.
2: Assim como foi nos dias de Noé.
3: As it was in the days of Noah.
2: Vamos dizer a vocês, A Bíblia Sagrada, ela não começa com argumentações filosóficas a respeito de Deus. Ela começa com Deus, não é verdade?
3: The Bible begins with God.
2: A Bíblia Sagrada nos fala, meus irmãos.
3: The Bible tells us, dear brothers.
2: Eu estou até com a minha Bíblia aberta no livro de Gênesis, o início de tudo.
3: I even have my Bible open in Genesis, the beginning of everything.
2: No princípio criou Deus o céu e a terra, criou tudo.
3: God created everything.
2: No versículo 26 nós vemos a criação do homem.
3: On verse 26 we see the creation of man.
2: E a Bíblia Sagrada diz: façamos o homem a nossa imagem, conforme a nossa semelhança.
3: And the Bible tells us man was made in the image of God.
2: Para que ele seja dominador sobre todas as coisas.
3: So that he would rule over all things.
2: E nós vemos, meus irmãos, também a criação da mulher, a queda, a tentação.
3: We see the fall of man, the temptation.
2: Mas não passaram muitos capítulos na Bíblia.
3: And not many chapters go by in the Bible.
2: Embora eu entenda que muitos anos se passaram.
3: Although I understand that many years went by.
2: No capítulo 5, versículo 3.
3: Actually, chapter 5, verse 3.
2: A Bíblia Sagrada já coloca o homem.
3: The Bible already puts man.
2: À semelhança de Adão.
3: To the resemblance of Adam.
2: E Adão viveu 130 anos e gerou um filho à sua semelhança.
3: Adam lived 130 years old and had a son.
2: E isso representa para mim, deve representar para todos nós, uma grande mudança na questão daquilo que Deus criou.
3: And this represents a great change in what God created.
2: No princípio Deus criou o homem e disse: feito ele a nossa imagem e semelhança.
3: Beginning God created man to his image.
2: E de repente, meus irmãos, com o passar do tempo,
3: and all of a sudden with time going by,
2: os filhos de Adão estavam sendo criados e relacionados conforme a sua própria semelhança.
3: The sons of Adam began to be in his own image.
2: Homens é que somos, pessoas é que somos.
3: We are men, we are people.
2: Nós não somos mais do que isso.
3: We are no more than that.
2: Tem pessoas que querem fazer questão de dizer e parecer serem super-homens.
3: Some people want to seem like they are superhumans.
2: Algumas pessoas querem parecer ser, usando máscaras, santarrões que não são.
3: Many people wear masks as if they were saints that they are not.
2: E alguns, se não fosse a Bíblia, já estariam se colocando como anjos, arcanjos e alguns até como querubins.
3: And if not for the Bible, many people would claim themselves to be angels.
2: Nós vemos esse orgulho e essa arrogância no próprio caráter até daqueles que pregam a palavra de Deus.
3: We see this pride in the character of even those who preach the word of God.
2: Infelizmente, muitas pessoas querem títulos para se sobrepor sobre as outras pessoas.
3: Unfortunately, many people want to be more than other people.
2: Para parecerem serem melhores do que realmente são.
3: To seem to be better than they actually are.
2: Mas é totalmente contraditório ao que a Bíblia Sagrada nos fala.
3: But it is completely contradictory to what the Bible tells us.
2: Aumenta-se a iniquidade, mais distanciado fica o homem de Deus.
3: The more iniquities happen, the more distance from God man is.
2: E mais ele precisa da misericórdia de Deus.
3: And more he needs the mercy of God.
2: E mais ele vai se parecendo realmente ao homem, aos seus ancestrais, enfim.
3: And the more he seems like his ancestors.
2: De qualquer forma, a Bíblia Sagrada fala.
3: The Bible tells us.
2: Que assim como foi nos dias de Noé.
3: That is in the days of Noah.
2: E como foram os dias de Noé?
3: And how were the days of Noah?
2: Olha, meus irmãos, os dias de Noé foram dias muito interessantes.
3: The days of Noah were very interesting days.
2: E mais do que nunca nós podemos relacionar a nossa época com os dias de Noé.
3: And more than ever we can relate to our times as the days of Noah.
2: No capítulo 6, no capítulo 5 de Gênesis, se a Bíblia fala a respeito do homem se parecer mais a Adão do que com Deus.
3: In chapter 5 of Genesis, the Bible tells us of men being more like Adam than God.
2: No capítulo 6 de Gênesis, a Bíblia Sagrada nos fala a respeito já da corrupção geral do gênero humano.
3: In chapter 6, we see the complete corruption of the human beings.
2: Com raríssimas exceções.
3: With very rare exceptions.
2: Por exemplo, nessa geração de Noé.
3: For example, in the generation of Noah.
2: Noé era um descendente de Enoque e ele permanecia fiel a Deus. Certamente havia ouvido falar de Deus junto à sua família.
3: Noah was obedient to God for he had heard of his word.
2: Agora observe vocês no capítulo 6, logo o título, capítulo 6 de Gênesis.
3: But on chapter 6 of Genesis we see.
2: Corrupção geral do gênero humano.
3: The whole corruption of the human beings.
2: Eu não sei se vocês conseguem perceber, meus irmãos, a corrupção geral e mais do que geral que nós estamos vivendo em nossos dias.
3: I don't know if many people perceive the whole corruption around the whole people in these days.
2: Infelizmente, nós podemos dizer que mesmo depois da cruz de Cristo,
3: unfortunately, we can say that even after the cross of Christ,
2: mesmo depois de Cristo ter morrido na cruz do Calvário,
3: even after he has died on the cross of Calvary,
2: e nós vivermos e termos acesso às boas novas,
3: and we have access to the good news,
2: nós temos com facilidade uma regra de de conduta às nossas mãos.
3: We have a very easy conduct to our hands.
2: A Bíblia Sagrada.
3: The Bible.
2: Eu posso dizer a vocês que a corrupção geral do gênero humano, de todos os homens, continua e infelizmente, mesmo com a Bíblia na mão, tem alcançado até o seio da igreja.
3: Even with the Bible at our hands, we have a whole corruption of the whole human being.
2: São verdades que muitas pessoas não gostam de ouvir, mas se fazem necessárias.
3: These are truths that many people don't like to hear, but they are necessary.
2: É preciso nós abrirmos os olhos e nos alimentarmos da verdade, e gostarmos da verdade e prestarmos a atenção nas coisas que estão acontecendo.
3: We need to open our eyes and pay attention to the truth to what is happening.
2: Porque se isso não acontecer, nós não teremos o discernimento de Deus para saber realmente o caminho que leva à vida eterna.
3: For if we don't do this, we will not have the path of the Lord that leads to eternal life.
2: Nós nunca vimos uma geração tão profana como a nossa.
3: We have never seen such a profane generation as ours.
2: E eu digo a vocês, meus irmãos, os pecadores do tempo de Noé eram meros amadores perto do profissionalismo em pecar que temos em nossos dias.
3: And I tell you that the people who were sinning in the days of Noah were not compared to these days.
2: Mas nós temos similaridades naquilo que Jesus falou no capítulo 24 de São Mateus.
3: But we have similarities as Jesus said in verse 24, chapter 24 of Saint Matthew.
2: Vocês perceberam que eu voltei para o livro de Gênesis, não é?
3: You noticed that I returned to the book of Genesis.
2: No capítulo 6, versículo 3.
3: On chapter 6, verse 3.
2: Nós vemos o declínio espiritual de uma geração.
3: We see the spiritual decline of a whole generation.
2: Então o Senhor disse:
3: so the Lord said,
2: não contenderá o meu espírito para sempre com o homem.
3: My spirit will not remain forever with men.
2: Porque ele também é carne.
3: For he is also flesh.
2: Porém os seus dias serão 120 anos.
3: But their days will be reduced to 120 years.
2: Isso parece sem significado algum, mas tem um significado muito grande.
3: This has a very great meaning.
2: Porque 120 anos era exatamente o tempo que Noé levaria para construir a arca.
3: Because 120 years would be exactly the time Noah would take to build the ark.
2: Ou seja, Deus tinha um plano de resgate para uma geração perversa.
3: God had a rescue plan for a perverse generation.
2: E nos tempos de Noé, Deus estipulou o tempo de oportunidade que esse povo teria.
3: And in the days of Noah, he stipulated a time of opportunity for these people.
2: E Deus decretou 120 anos e não mais do que 120 anos.
3: And God gave him 120 years and no more than that.
2: Esse povo, o próprio Deus declarou, vive um declínio espiritual sem precedentes.
3: These people lived a spiritual decline without before.
2: Mas eu dou 120 anos para esse povo se arrepender.
3: But I give them 120 years for their repentance.
2: E digo isso porque muitas pessoas são capazes de dizer: imagine vocês um Deus bondoso que deixa crianças morrerem afogadas.
3: And I say this because many people claim that God is not good for allowing children to die if drowned.
2: Eu quero dizer a vocês que Deus deu e Deus continua dando oportunidade para essa geração decaída espiritualmente.
3: God continues to give opportunity to a declined generation.
2: Havia um grande dilema social naquele tempo, meus irmãos.
3: There was a great social dilemma at those times, dear brothers.
2: E nós podemos ver isso desde o versículo 1 do capítulo 6, poderíamos ir até o versículo 11.
3: And we can see this from the first to the 11th verse on chapter 6.
2: Havia um crescimento a nível de população, muita gente.
3: There was many people and it kept growing.
2: Assim como nós vemos em nossos dias hoje.
3: As we see today.
2: Então nós já vimos que a similaridade dos tempos de Noé, havia um declínio espiritual. E a similaridade dos tempos de Noé, nós vemos essa questão social do crescimento da população que nós chamamos de explosão demográfica.
3: And we see two similarities, the spiritual decline and the demographic explosion.
2: Era muita gente para aquele tempo.
3: There were too many people at those times.
2: Havia uma multiplicação, meus irmãos, também das questões do conhecimento do ser humano.
3: There was also a multiplication of the knowledge of men.
2: Vocês já viram alguma geração que contesta tanta coisa que a Bíblia fala como a geração do século 21?
3: Have you ever seen a generation that contests so many things of God as this 21st generation?
2: Parece que nós estamos formando expertos.
3: It seems that we are forming experts.
2: Em combater a palavra de Deus.
3: In combating the word of God.
2: Pessoas que se arvoram como sábias e entendidas.
3: People that believe they are wise and known.
2: Que dentro do seu conhecimento, da sua filosofia,
3: that within their knowledge and philosophy,
2: desafiam a palavra de Deus.
3: They challenge the word of God.
2: Desafiam coisas que nós julgávamos por tanto tempo serem tão lógicas.
3: They challenge things that we seem so long that seem so logic.
2: Nós nunca vimos uma geração se arvorar contra Deus como nós estamos vendo em nossos dias.
3: We've never seen such a generation that goes against God as in these days.
2: São pessoas que com o seu mero conhecimento querem combater o Criador do mundo e de todas as coisas.
3: People with their small knowledge want to combat the Creator of all things.
2: Aliás, querem tirar dele o título de Criador.
3: Actually, they want to take away the title of Creator.
2: Querem tirar dele o título do Criador do homem, aquele que fez o ser humano.
3: They want to discredit He who made men.
2: Querem trazer a ele realmente uma situação de descrédito total.
3: They want to bring a whole situation of discredit.
2: Para poderem viver as suas vidas da maneira que entendem melhor.
3: To live their lives in the way that
2: e na direção que apontam os seus narizes.
3: In the direction that their noses point.
2: Nós nunca vimos tanta oposição.
3: We've never seen such opposition.
2: Nós nunca vimos o mundo concordar tanto com o diabo.
3: We've never seen the world agree so much with the devil.
2: Como nós estamos vendo em nossos dias.
3: As we see these days.
2: Cria-se uma cristofobia.
3: There's a Christophobia.
2: Uma evangelicofobia.
3: Gospelphobia.
2: É, cria-se e a título dessa criação ainda dizem que somos nós os criadores das fobias e os criadores dos preconceitos.
3: And many people even say that Christians are the creators of phobias and preconcepts.
2: A verdade, meus irmãos, é que para vivermos os preceitos de Deus,
3: the truth is that to live the precepts of God,
2: estamos sendo acusados de serem preconceituosos.
3: We're being accused of being preconceptuous.
2: E a sociedade tem se levantado de uma forma sutil, parecendo ser inteligente.
3: And society has raised themselves seeming like they are smart.
2: Buscando pessoas de influência no planeta inteiro.
3: Seeking people of influence around the world.
2: Buscando os fazedores de opinião.
3: Seeking opinion makers.
2: Pouquinhos irem minando aquilo que Deus tem nos orientado.
3: To destroy that which God has instructed
2: us. É a corrupção geral do planeta, do gênero humano.
3: Is the whole generation corrupt by the human beings.
2: É um dos grandes sinais que nós entendemos estar acontecendo em relação ao arrebatamento da igreja.
3: It's one of the greatest signs that points to the rapture of the church.
2: É a depravação total.
3: It's the depravity all around.
2: É também a multiplicação completa da ciência.
3: It is the multiplication of science.
2: Em Gênesis, no capítulo 4, versículo 20 para frente, nós vemos a criação de tantas coisas tecnológicas.
3: In chapter 4, verse 20 of Genesis, we see the creation of so many technological things.
2: Nós vemos o conhecimento do homem crescendo.
3: We see the knowledge of men growing.
2: Os descendentes de Caim eram criadores de artes.
3: The descendants of Cain were
2: da ciência e também de cultura.
3: Were creators of art, science and culture.
2: Todo esse povo pré-diluviano.
3: And all these people before the flood.
2: Os descendentes de Caim ensinaram os povos a viverem também nas cidades.
3: The descendants of Cain also taught people to live in the cities.
2: Criando aquilo que nós chamamos de a sociedade urbana.
3: Creating that which we call the urban society.
2: Tudo isso é importante, meus irmãos.
3: And all this is important, dear brothers.
2: Nós nunca vimos tanto pouca gente no campo como estamos vendo hoje.
3: Because we've never seen so few people in the fields as we see today.
2: E é estranho porque quanto mais aumenta a violência nas cidades.
3: And it's weird because the more violence grows in the cities.
2: Parece que as pessoas encontram menos possibilidade de viver no campo, de viver nos sítios, de viver nas fazendas, de viver, enfim, locais que parecem ser mais tranquilos.
3: People live less and less in the fields and the farms, places that are more peaceful.
2: A Bíblia fala que houve uma extensão daquilo que se chama hoje a extensão da pecuária, a extensão da criação.
3: The Bible tells us that they were growing the creation of animals.
2: Eu poderia dizer que começou uma verdadeira revolução em tudo que nós chamaríamos de modernismo para aquele tempo.
3: And everything began to be a little more modern at those times.
2: Mas meus irmãos, a Bíblia Sagrada nos diz que Deus estava olhando tudo isso.
3: But the Bible tells us that God saw all this.
2: E no capítulo 6, versículo 6, a Bíblia fala que Deus se arrependeu de ter feito homem sobre a terra.
3: And on chapter 6, verse 6, God repented of having created man over the earth.
2: E pesou-lhe em seu coração.
3: And this burdened his heart.
2: E disse Deus, destruirei de sobre a face da terra o homem que criei.
3: And God said, I will destroy men over the face of the earth.
2: E destruirei também todo animal, todo réptil, a ave do céu porque me arrependo de os haver feito.
3: God also determined to destroy all animals for having repented of creation.
2: O mais impressionante, meus irmãos, de toda a situação dos tempos de Noé era a violência que estava acontecendo na face da terra.
3: The most impressive of those times was the violence that was happening on the face of the earth.
2: Por duas vezes Deus se dirigiu a Noé e reclamou a Noé: eu não aguento mais essa violência.
3: For two times God directed his word to Noah regarding the violence.
2: Uma delas está no versículo 11.
3: We see the first one on verse 11.
2: A Bíblia Sagrada nos diz que a terra estava corrompida perante a face do Senhor e encheu-se a terra de violência.
3: The Bible tells us that the face of the earth was filled with violence.
2: E no versículo 13, a Bíblia Sagrada, ainda do capítulo 6, a Bíblia Sagrada diz que Deus está anunciando a Noé o fim de toda a carne.
3: And on verse 13, God announced to Noah the end of all flesh.
2: E diz o Senhor, porque a terra está cheia de violência.
3: The Bible tells us that God justified it as the world filled with violence.
2: Qual um dos maiores problemas que nós temos em nossos dias, meus irmãos?
3: What is one of the greatest problems we see in these days?
2: Um dos maiores problemas que nós temos na face da terra hoje chama-se violência.
3: One of the greatest problems we see on the earth these days is violence.
2: Você sai da sua casa e anda dois quarteirões, você sabe que você não está seguro.
3: You leave your house and you know that you are not safe.
2: Você anda dentro do seu carro, você sabe que você não está seguro.
3: You are inside your vehicle and you are not safe.
2: Você anda dentro do metrô, você sabe que você não está seguro.
3: You go on the subway and you know that you're not safe.
2: E foi nessa situação que Deus chegou para Noé e falou: olha, Noé, eu vou estabelecer com você o meu pacto.
3: And it was in this situation that God made a pact with Noah.
2: Assim como Jesus estabelece com você também o pacto dele. Você ouve a palavra de Deus, você recebe o Senhor Jesus.
3: As Jesus determined his pact with us, as you hear the word of God and accept Jesus.
2: Você está aceitando um pacto com Deus e ser arrebatado no dia que o Senhor arrebatar a igreja.
3: You're accepting a pact with Jesus and God to be raptured on the day of the rapture.
2: Para que não venha sobre você as tribulações.
3: So the tribulations don't come upon you.
2: E para que não haja sobre você condenação.
3: So there will be no condemnation upon you.
2: A Bíblia fala: não há condenação para os que estão em Cristo.
3: The Bible tells us there is no condemnation for those who are in Christ. Who are in Christ.
2: E a Bíblia faz pergunta: quem intentará acusação contra os ungidos do Senhor?
3: And the Bible asks even who will accuse those who are anointed by God.
2: E a Bíblia Sagrada mesmo responde: não tem como acusar você porque é Deus quem te justifica.
3: The Bible tells us there no one can condemn you because it is God who justifies you.
2: Não há condenação para os que estão em Cristo.
3: There is no condemnation for those who are in Christ.
2: Olha, meus irmãos.
3: Look, dear brothers.
2: Nós estamos contemplando todas as coisas que perfazem os dias antecedentes ao dilúvio.
3: We can see so much similarities as in the days before the flood.
2: A Bíblia Sagrada diz que Noé pregou 120 anos.
3: The Bible tells us that Noah preached 120 years.
2: Eu não posso dizer a vocês que Noé foi um pregador muito próspero.
3: I cannot say that he was much of a prosperous preacher.
2: Porque ele conseguiu ganhar somente a sua família.
3: Because he could only convince his own family.
2: Mas a Bíblia Sagrada nos fala, meus irmãos.
3: But the Bible tells us, dear brothers,
2: e ao final de 120 anos,
3: at the end of 120 years,
2: o Senhor Deus enviou o dilúvio sobre a terra.
3: The Lord God sent the flood upon the earth.
2: E eu quero que você imagine pessoas.
3: I would like you to imagine people.
2: Que começaram a observar aquela chuvinha.
3: They started to observe that little rain.
2: De repente a chuva subiu meio metro.
3: And all of a sudden that rain raised the waters.
2: Perdão, as águas subiram meio metro.
3: The waters raised half a meter.
2: Até aí não havia uma preocupação muito grande.
3: And until then there was not much of a great worry.
2: Inundaçãozinha aqui e ali.
3: A little flood here and there.
2: Embora quem diga que até aquele tempo nunca havia chovido sobre a face da terra.
3: Although many people say that it had never rained upon the earth at those times.
2: A Bíblia não chega a dizer necessariamente isso.
3: The Bible doesn't necessarily say this.
2: Mas de qualquer maneira, meus irmãos,
3: but anyway, dear brothers,
2: subir numa mesa já não era mais a solução para aquela água.
3: There was no more solution for all that water.
2: E como se não bastasse,
3: and if that weren't enough,
2: não só caía água do céu, como começou a subir águas, ou as águas começaram a subir dos abismos, das profundidades.
3: Not only did it rain, but also waters raised from the abysses.
2: De repente subir em cima do telhado da casa já não era mais solução.
3: All of a sudden going up to the roof of your house was no more a solution.
2: De repente subir na árvore mais alta já não tinha mais jeito também.
3: Perhaps you couldn't climb a tree to get rid of the flood.
2: E eu acredito que muitas pessoas começaram a ver a arca de Noé se levantar sobre as águas.
3: And many people started to begin to see the ark of Noah raise upon the waters.
2: E começaram essas pessoas então a ligar o fato das águas estarem subindo da arca, estar flutuando, e a pregação de Noé.
3: And people started to remember the preaching of Noah.
2: Vocês sabiam, meus irmãos, eu tem dia que particularmente penso que eu estou pregando e jogando palavras no vazio.
3: Many times, dear brothers, sometimes I'm preaching and I think that I'm talking by myself.
2: Às vezes eu estou pregando e penso que ninguém está recebendo a palavra que está sendo pregada.
3: Sometimes I believe that no one is receiving the word that is being preached.
2: E não sou só eu creio que todos os pregadores tem dia que tem esse tipo de sentimento.
3: And I believe all preachers someday feel like this.
2: Por isso que nós temos que nos alimentar da palavra de Deus que diz que a palavra que sair da minha boca não voltará para mim vazia.
3: And this is why we have to believe in the word of God, that each word that is preached will not return to me empty.
2: Antes ela prosperará naquilo para que está sendo enviada.
3: Before it will prosper and why it is being sent.
2: Mas a verdade, meus irmãos, é que hoje nós estamos vendo.
3: The truth is that today we see.
2: A mesma situação de Noé.
3: The same situations as in the days of Noah.
2: As pessoas estão demorando demais para perceber.
3: People are taking a long time to perceive.
2: E é preciso perceber.
3: And we need to perceive.
2: Porque no capítulo 24 do versículo 36 para frente que nós lemos.
3: Because on chapter 24 verse 36 and on which we read.
2: A palavra-chave está no versículo 39 quando diz e não o perceberam.
3: The key word is on verse 39 when it says people did not know what would happen.
2: E no versículo 44 está dizendo que se o pai de família soubesse o dia que o ladrão viria.
3: And on verse 34 we see because if the son of man knew when the hour was coming.
2: Ele deveria estar então apercebido.
3: He should have been ready.
2: Por isso diz a palavra de Deus que nós devemos estar apercebidos.
3: So the word of God says that we need to keep watch.
2: Que nós devemos perceber.
3: We need to perceive.
2: Nós devemos prestar atenção aos sinais.
3: We must pay attention to the signs.
2: Por mais que pareça que as pessoas estão indiferentes às nossas palavras.
3: For more it seems that people are indifferent to our words.
2: Devemos continuar pregando.
3: We must continue to preach.
2: Porque até a indiferença seria um sinal de que o arrebatamento da igreja se aproxima.
3: Because even indifference is a sign that the rapture of the church is near.
2: Prepara-te, igreja, porque a igreja está pronta, ou seja, está prestes a ser arrebatada.
3: Be ready, church, because the rapture is near.
2: Hoje em dia nós observando a situação do nosso mundo, meus irmãos.
3: While noticing the situation of our world.
2: O que é que nós estamos vendo?
3: What do we see?
2: Uma verdadeira vergonha.
3: A true shame all around.
2: As nossas instituições estão corruptas e falidas.
3: Our institutions are corrupt and fallible.
2: Os nossos poderes constituídos não nos dão exemplo.
3: Our constitutional powers do not give us examples.
2: Na política nós sofremos, e se formos olhar o exemplo de muitos políticos,
3: we suffer in politics.
2: Nós vamos nos corromper também.
3: And if we follow their examples, we also be corrupted.
2: Como eu disse a vocês, no âmbito religioso,
3: as I see, even in the religious realm,
2: o que deveria ser o mais puro de todos os segmentos do mundo,
3: should be the most pure of all segments all around the world.
2: Infelizmente nós vemos tantas pessoas, meus irmãos, que envergonham a palavra de Deus.
3: Unfortunately, we see so many people that give shame to the word of God.
2: Subversivos,
3: that are subversive,
2: falsos,
3: fake,
2: mentirosos,
3: liars,
2: enganosos,
3: cheaters,
2: trapaceiros,
3: are falling.
2: Tá assim, meus irmãos, tá assim.
3: It is full all around.
2: Gente ruim de coração.
3: Evil people in their hearts.
2: Que quando arrebanham a igreja como vocês estão arrebanhados aqui hoje,
3: that when they gather the church as you are gathered here today,
2: muitos, a única coisa que pensam é como fazer vocês vaziar o seu bolso.
3: Many people only think of how emptying your pockets.
2: Ladrões sem vergonhas, vagabundos.
3: Thieves without shame.
2: Que se colocam como ministros de Deus, mas são ministros do diabo.
3: They put themselves as ministers of God, but
2: abra os seus olhos, porque nós temos que perceber tudo isso, porque são sinais de que a igreja está pronta ou prestes para ser arrebatada.
3: Open your eyes because it is signs of the church being raptured.
2: Pessoas que estão cada vez mais cultivando e vivendo a cultura do que devemos levar vantagem em tudo.
3: People that continue to live a culture where they think they have to take advantage of everything.
2: Pessoas que deveriam estar dando testemunho a respeito de Deus.
3: People that should be giving testimony of God.
2: Vivem as suas vidas para passar a perna nos outros e arrancar vantagens.
3: Live their lives to take advantage of others.
2: É a violência que não chega a ser a violência física.
3: It is the violence that is not only physical.
2: Mas é uma das piores violências que existem.
3: It is one of the worst violence that exists.
2: É a violência que traz a sobrevivência às custas de matar as outras pessoas de fome.
3: It is the violence of where people survive by
2: abra
3: killing.
2: Abra os seus olhos.
3: Open your eyes.
2: Abra os seus olhos. Jesus está voltando.
3: Open your eyes. Jesus is returning.
2: Jesus está voltando.
3: Jesus is coming.
4: É tanta gente trocando o púlpito pelo palanque.
3: So many people changing the pulpit for a stand.
4: Ao passo que deveriam estar trocando o palanque pelo púlpito.
3: They should be changing their stands for a pulpit.
4: Tanta gente que em detrimento de pregar a palavra de Deus.
3: So many people that instead of preaching the word of God.
4: Se tornam tão milionários que dá até vergonha de falar as cifras de suas contas bancárias.
3: Become huge millionaires that are ashamed to expose their bank
4: accounts. E muitos deles se colocam como pregadores da classe A.
3: And many people call themselves preachers of the first class.
4: Humilhando os irmãos que vivem nas comunidades ou os que vivem dos seus salários suados, mas honestos e abençoados.
3: Humiliating those who live by an honest salary.
4: Abra os seus olhos, Jesus está voltando.
3: Open your eyes, Jesus is coming.
4: Sem falar, meus irmãos, em pastores e em igrejas.
3: Not even by mentioning the pastors and churches.
4: Que acham que são eles os deuses.
3: That think they are God themselves.
4: Ou são eles os caminhos ou o caminho que conduz à vida eterna.
3: They claim to be the path to eternal life.
4: Se ele não está no culto, ele fala que o culto não vale.
3: And if he is not at the service, he disclaims the service.
4: Se não é ele que está pregando, ele acha que Deus não vai operar maravilhas.
3: If it is not he who is preaching, he doesn't think God will work.
4: Se não é ele que está transmitindo o culto ou falando pela televisão ou pela internet, nenhum outro serve, como se ele fosse o Deus. É o egocêntrico e Jesus ficando de lado.
3: And many people who are egocentric and leave Jesus to the side.
4: Abra os olhos, nós somos humildes, mas devemos ser vigilantes. Somos mansos, mas devemos ser prudentes.
3: Let us open our eyes and be prudent and vigilant.
4: Jesus está voltando.
3: Jesus is coming.
4: Eu sei, meus irmãos, que não necessariamente a igreja vai ser arrebatada hoje ou amanhã. Não importa, o que importa é que será arrebatada.
3: What matters is the church will be raptured.
4: Assim como foi nos dias de Noé.
3: As it was in the days of Noah.
4: Tudo, meus irmãos, está acontecendo.
3: Everything is happening, dear brothers.
4: Mais uma vez eu digo a vocês.
3: Once again I tell you all.
4: Infelizmente nós vivemos a sociedade do indiferentismo, ou seja, as pessoas estão indiferentes. Para entender melhor, as pessoas já não ligam mais, parece que enjoaram da palavra.
3: Unfortunately, everyone is indifferent. Many people have gotten sick of the word.
4: Em cada esquina tem uma igreja.
3: There's a church in every corner.
4: As igrejas proliferam mais do que botecos.
3: And churches grow more than bars.
4: Sei que alguém poderia dizer, é muito melhor ter igreja que boteco.
3: I know that many people say that it's better to have a church than a bar.
4: Eu não sei se eu posso concordar com isso.
3: I'm not sure if I can agree with that.
4: Porque as igrejas às vezes não caminham na mesma direção.
3: Because many times churches don't walk in the same direction.
4: Embora digam que tenham o mesmo Deus.
3: Although many people say they have the same God.
4: Embora usem a mesma Bíblia.
3: Although they use the same Bible.
4: Devo dizer que nem sempre as direções são as mesmas.
3: I must say that not all the time the directions are the same.
4: Então não posso concordar que é melhor ter um monte de igreja brigando entre si.
3: So I cannot agree that there is better to have many churches to fight among itself.
4: Isso é uma vergonha.
3: And this is a shame.
4: O único que lucra com isso é o adversário.
3: The only one who profits of this is the adversary.
4: Que ri da cara dos brigões entre si.
3: That laughs at the face of those who fight among themselves.
4: Dos divisores da obra de Deus.
3: The fighters of the work of God.
4: Satanás está rindo a gargalhadas e borbotões.
3: Satan is laughing at all of you.
4: Porque enquanto brigam entre si,
3: because while people fight among themselves,
4: a arca está sendo construída e a chuva está começando a cair e ninguém percebe.
3: The ark is being built, the rain is falling down and no one notices it.
4: Você está entendendo o que eu estou dizendo?
3: Do you understand what I'm saying?
4: Você não precisa ser crente da igreja que eu sou.
3: You don't need to be a believer of my church.
4: Você precisa ser crente em Jesus Cristo, é isso que você precisa ser.
3: You need to be a believer in Jesus Christ.
4: Você não precisa de mim para ser salvo.
3: You don't need me to be saved.
4: E nenhum magrinho comedor de feijão e nenhum gordinho sequer. Você precisa de Deus e sim dos sinceros que pregam a palavra de Deus, que pregam com justiça, com amor e com verdade. É disso que você precisa.
3: You only need God in your life and the true word spoken with sincerity to your heart.
4: Mas que ninguém pense que pode tomar o lugar de Deus.
3: But no one can take the place of God.
4: Por mais que tenha conhecimento.
3: Even if he has knowledge.
4: Por mais que domine a ciência.
3: Even if he knows science.
4: Por mais que domine a tecnologia.
3: Even if he knows technology.
4: Por mais que haja progresso.
3: Even if there is progress.
4: Por mais que haja conhecimento.
3: Even if there is knowledge.
4: É de Deus que você precisa.
3: It is God whom you need.
4: É entender o sacrifício de Cristo na cruz do Calvário. É disso que você precisa.
3: To understand the sacrifice of Jesus Christ
4: é
3: on the cross.
4: É preciso parar com a bobagem. Jesus ama você e foi Ele quem morreu na cruz do Calvário pelos seus pecados. E Ele é quem vai arrebatar essa igreja.
3: It was Jesus that died on the cross for your their sins, and it is he who will rapture the church.
4: E é com ele que a igreja vai morar na glória lá no céu.
3: And it is with him who the church will live in the glory.
4: Abra os seus olhos porque os sinais estão se cumprindo.
3: Open your eyes for the signs are here.
4: Há quem diga que Jesus não vai arrebatar a igreja nos próximos 300 anos.
3: Many people say that Jesus will not rapture the church for the next 300 years.
4: A Bíblia Sagrada diz que nem anjo nem o Filho de Deus sabem. Esses são maiores que anjos e maiores do que Cristo.
3: The Bible says not even angels or the Son knows the day or hour.
4: Esses morreram na cruz do Calvário três vezes.
3: Many people think that it was they who died on the cross.
4: São maiores do que o Senhor Jesus Cristo e estão assim com Deus, olha.
3: Claim to be greater than Jesus Christ.
4: Como é que alguém pode falar uma coisa dessa?
3: How can anyone say such a thing?
4: Em cadeia nacional de televisão, de internet e de rádio.
3: On a worldwide broadcast.
4: Olha, meus irmãos, sinceramente, isso irrita qualquer pessoa que quer morar no céu.
3: And this gets on our nerves, anyone who wants to live in heaven.
4: Porque a pessoa que diz isso não entende que você não pode nem se vangloriar sobre o dia do amanhã, quanto mais daqui 300 anos.
3: Because we are instructed not to even be sure about tomorrow, no matter less 300 years.
4: Há de se entender que cada pessoa que o seu corpo cai, que morre, ela tem de ter um encontro, eu vou dizer, com a eternidade.
3: Each person that dies has an encounter with eternity.
4: Que crédito ou que responsabilidade tem a pessoa que tem a coragem de escancarar em cadeia nacional? Não, Jesus não vai voltar antes de 300 anos.
3: What responsibility has this person that claims that Jesus will not return in 300 years?
4: Trazendo ao povo um sentimento de relaxamento espiritual.
3: Bringing a spiritual decline over all people.
4: É o mesmo que dizer às pessoas, não, podem fazer, não, tranquilo, Jesus não vai voltar agora não. Vamos, sabe uma coisa? Vamos entrar na turma que viveu no tempo de Noé. Vamos entrar juntamente com os bagunceiros nos tempos de Noé.
3: These people are practically saying, let us live like the people who lived in the times of Noah.
4: Sabe o que eu acho interessante, meus irmãos?
3: You know what I find interesting, dear brothers?
4: A Bíblia Sagrada diz.
3: The Bible tells us.
4: No versículo 38 de São Mateus 24.
3: On verse 38 of Matthew 24.
4: Portanto, assim como nos dias anteriores ao dilúvio.
3: For the days before the flood.
4: Vejam vocês a indiferença à pregação de Noé.
3: Look at the indifference to the preaching of Noah.
4: Comiam, bebiam, não quer dizer que almoçavam e jantavam, meus irmãos.
3: People were eating and drinking.
4: Era só festa, era só balada, era só boate gospel, era só... Eu estou trazendo coisas que nós estamos vendo acontecer em nossos dias.
3: Bringing to the... Today, in these times, people are only partying.
4: Casavam-se, davam-se em casamento. Olha, o casamento é bíblico, então Deus está condenando o casamento? Não.
3: Marrying and giving in marriage.
4: Não, não, não. É a mesma coisa que estamos vendo no seio de muitas igrejas que já foram consideradas bíblicas.
3: It's the same thing that we are seeing in so many churches that consider themselves biblical.
4: O irmãozinho vai. A irmãzinha.
3: Someone goes.
4: Chegam lá na presença de Deus e das testemunhas dizem, prometemos ser fiel até a morte no nosso casamento.
3: They go before God and promise to be faithful and loyal till their death.
4: 6 meses depois.
3: 6 months later.
4: Não era isso que eu queria. Aí trocam de esposo, trocam de esposa.
3: They get divorced and change their spouses.
4: Aí vão, se casam de novo.
3: And go and marry someone else.
4: Recentemente um colocou na internet.
3: Recently someone put in the internet.
4: Olha, eu divorciei da minha esposa e estou indo para o meu terceiro casamento. Mas quem quiser casar com a ex-esposa minha, ela é gente boa, viu?
3: Someone declared that they got divorced and opened their way for someone to marry their ex-wife.
4: Isso chega a ser ridículo.
3: This goes to the merit of being ridiculous.
4: E o pior, meus irmãos, é que agora até pastores.
3: And now even pastors.
4: Desde o tempo que eu nasci basicamente na igreja, mas desde o tempo que eu era criancinha na igreja.
3: From the time that I was still a child in church.
4: Eu ouço sempre a mesma história.
3: I always hear the same thing.
4: É o pastor que tem a secretária.
3: The pastor who has the secretary.
4: E sempre está acontecendo a mesma história. O pastor deixa a esposa e casa com a secretária.
3: And the pastor leaves his wife and goes with the secretary.
4: Que autoridade tem esse pastor para falar com a sua família?
3: What authority does he have to speak to his family?
4: Que autoridade tem esse pastor para dar ensinamento familiar ou para aconselhar você no âmbito familiar?
3: What authority does this man have to say about family overall?
4: Nos tempos de Noé havia essa deturpação na questão do casamento, esse desrespeito à família.
3: In the times of Noah, there was this great disrespect towards the family.
4: Havia um tal de Lameque no capítulo 4, versículo 19 de Gênesis, que a Bíblia Sagrada que diz que foi o primeiro polígamo da história.
3: In chapter 4 of Genesis, we see the first polygamist of the whole history.
4: Porque esse um dia achou que uma esposa estava pouco, então resolveu ter duas.
3: Because he thought that one wife was too few and he had another.
2: Nós nunca vimos na história, meus irmãos, pelo menos sair nas informações do dia a dia.
3: We've never seen so much news in the daily lives.
2: Quanta grosseria sendo realizada por pessoas que deveriam estar apacentando o rebanho do Senhor.
3: How many people saying horrible things who were supposed to lead the flock of the Lord?
2: É o pastor de 66 anos que deixa a esposa e a família para se casar com uma de 23.
3: Pastor who is 66 years old who leaves his family to marry someone who is 23.
2: E alguns ainda fazem piada, tipo assim, não, ele trocou a mulher dele de 40 por duas de 20.
3: And some people even joke about this matter.
2: Isso não é engraçado não.
3: And this is not funny.
2: E isso não é piada para ficar na boca de religiosos não.
3: This is not a joking matter.
2: Isso é falta de vergonha na cara, da verdade não é, meus irmãos?
3: This is lack of shame.
2: As pessoas colocam isso em sites evangélicos e aos comentários de religiosos que deveriam estar preocupados em ganhar almas contando essas piadas sem graça.
3: And people tell these jokes instead of preaching the word of God.
2: Eu quero ver essas pessoas diante do Todo-Poderoso no julgamento do trono branco.
3: I want to see these people before the Lord in the white throne.
2: Eu quero ver essas pessoas diante do juízo final.
3: I want to see these people in the final judgment.
2: Porque é lá que estarão se não se arrependerem dos seus pecados.
3: Because that's where they will be if they don't repent of their sins.
2: Mas deixa eu voltar para os dias de Noé.
3: But let me return to the days of Noah.
2: Olha, meus irmãos.
3: Look, dear brothers.
2: A Bíblia Sagrada fala que
3: the Bible tells us
2: Noé entrou na arca.
3: That Noah entered the ark.
2: E ficou 7 dias dentro da arca.
3: And he remained 7 days in the ark.
2: Eram os 7 dias da última oportunidade para aquela geração.
3: These were 7 days of the last opportunity for that generation.
2: Por 7 dias Deus não mandou água alguma.
3: For 7 days God did not send one drop down.
2: E Jesus faz questão de falar isso.
3: And Jesus makes sure he says this.
2: Noé entrou na arca e a Bíblia fala que comiam, bebiam, casavam-se até o dia que entrou na arca.
3: Noah entered the ark until they were drinking and eating, marrying and giving into marriage.
2: E no versículo 39, e não o perceberam.
3: And on verse 39 it says they knew nothing about what would happen.
2: Noé entrou na arca e não perceberam.
3: Noah entered the ark and no one noticed.
2: Ninguém sentiu falta de Noé.
3: No one lacked the presence of Noah.
2: Ninguém sentiu falta da pregação de Noé.
3: No one lacked the preaching of Noah.
2: Quem liga para isso? Ninguém prestou atenção.
3: No one paid attention.
2: Até que a Bíblia Sagrada diz que veio o dilúvio e levou a todos.
3: The Bible says that the flood came and took them all away.
2: O ponto chave, perceba, abra os seus olhos.
3: The key point, perceive, open your eyes.
2: Eu não gosto muito de fazer isso, mas eu quero que você dê uma cutucada em quem está do seu lado. Cutuca, vai, cutuca quem está do seu lado e fala, abra os olhos, perceba.
3: Warn the person next to you to
2: perceba o que está acontecendo.
3: Perceive what is happening today.
2: As profecias estão se cumprindo.
3: The prophecies are coming true.
2: A palavra de Deus está cumprida, melhor dizendo.
3: The word of God is coming true.
2: A igreja será arrebatada.
3: The church will be raptured.
2: Prepara o teu coração.
3: Prepare your heart.
2: Ouça a pregação.
3: Listen to this preaching.
2: Entra agora no grupo dos salvos.
3: Enter into the group of the saved.
2: De uma forma figurada eu digo, entra na arca.
3: In a figurative way I say enter
2: the ark. O sacrifício já foi feito.
3: The sacrifice was already made.
2: A arca já foi construída.
3: The ark was already built.
2: O preço já foi pago.
3: The price has already been paid.
2: Jesus morreu pelos nossos pecados.
3: Jesus died for our sins.
2: Aceita Jesus.
3: Accept Jesus.
2: Registra-te para morar no céu.
3: And be ready to live in heaven.
2: Que o seu nome esteja no livro da vida.
3: May your name be in the book of life.
2: Faça concerto com Deus.
3: Get your life straight with God.
2: Abra os seus olhos e perceba.
3: Open your eyes and notice.
2: E fica percebido para o resto da sua vida.
3: And be ready for the rest of your life.
2: E assim você conservará a sua alma.
3: And this way you will conserve your soul.
2: E assim a sua alma terá salvação.
3: This way your soul will have salvation.
2: Essa é a palavra de Deus.
3: This is the word of God.
2: Se tem alguém na sua família que não quer prestar atenção,
3: there's someone in your family who is not paying attention.
2: É assim mesmo, um será tomado, outro deixado no campo.
3: And this is how it will be. Two will be in the field, one will be taken and the other one left.
2: No moinho, um será tomado, outro deixado.
3: And the grinding mill, one will be taken and the other one left behind.
2: Mas você persevera em vigilância.
3: But you remain in watching.
2: Nós não sabemos a hora que o Senhor Jesus virá.
3: We do not know the day or hour Jesus will return.
2: Alguns disseram que Jesus voltaria, arrebataria a igreja no ano 2000.
3: Many people said Jesus will return on the year 2000.
2: Não aconteceu.
3: But it did not happen.
2: Mas ele virá.
3: But he will return.
2: E arrebatará a sua igreja.
3: He will rapture his church.
2: E eu quero mais a estar com ele.
3: And I want to be with him.
2: Eu quero mais é que essa igreja suba.
3: I want this church to go up with Jesus.
2: Aceita Jesus.
3: Accept Jesus.
2: Viva uma vida de vigilância.
3: Live a life of watching.
2: Não ouça os preceitos do mundo.
3: Listen to this world.
2: E abra os olhos para perceber.
3: Open your eyes to notice.
2: Nós nunca vimos tanta sujeira como estamos vendo.
3: We have never seen so much filth as we see today.
2: Nós nunca vimos tanta falsidade como estamos vendo.
3: I've never seen so much fakeness today.
2: Nós nunca vimos tanto falso profeta como nós estamos vendo.
3: I've never seen so much false prophets as today.
2: Apega-te à palavra de Deus.
3: Into the word of God.
2: Apega-te à salvação que é em Cristo.
3: Cling to the salvation in Christ.
2: Viva para Deus e não fica ouvindo o que o mundo te fala.
3: Live for God and do not listen to this world.
2: Ninguém está nem aí para a sua vida cristão.
3: No one cares about your soul.
2: Ninguém está percebendo em você absolutamente nada.
3: No one can notice anything in you.
2: E vão demorar a perceber pelo menos algum tempo quando você desaparecer.
3: It will still be hard to notice when you vanish with God.
2: Porque assim foi com Noé.
3: For it was like this in the days
2: of Noah. E assim será com a igreja.
3: And it will be like this with the church.
2: Firmes e fortes em Cristo, vamos marchando para a glória.
3: Let us be strong with Christ and march towards the glory.
2: Reconcilia-te com Deus.
3: Return to God today.
2: Aceita Jesus Cristo como seu Salvador.
3: Accept Jesus Christ as your Savior.
2: Faz um concerto com Deus na sua vida.
3: Get your life straight with God.
2: E seja um vencedor e tenha esperança.
3: And be a winner to have hope.
2: É uma pena que muitos não perceberão.
3: It is a shame many people will not notice.
2: Mas que bom que você que está aqui já percebeu.
3: But it is great that those who are here have already perceived.
2: Que Deus abençoe você.
3: May God bless you all.
2: Fica de pé, igreja do Senhor, fica de pé.
3: Stand up, dear church.
2: Eu vou pedir a você que está aqui que não aceitou Jesus como seu Salvador. Perceba a salvação que Jesus está te oferecendo hoje.
3: Perceive the salvation that Jesus offers you today.
2: Você é desviado dos caminhos do Senhor, até quando você vai ouvir o homem e não vai ouvir a Deus?
3: Those who have gone astray from the path, when will you listen to God?
2: Venha aqui aceitar Jesus, venha aqui reconciliar-se com Deus. Sai do seu lugar e vem cá, vem.
3: Leave your place and come get your life straight with God.
2: Vem cá, isso é uma decisão sua, você ouviu a palavra de Deus. Presta atenção nela e perceba.
3: You have heard the word of God, pay attention and perceive.
2: Venha aqui aceitar Jesus para que a sua salvação esteja concretizada e formalizada.
3: Accept Jesus Christ, salvation will be complete.
2: Jesus já fez a parte dele.
3: Jesus has already done his part.
2: Agora você faz a sua. Sai do seu assento e venha como você está.
3: Now do your part and come as you are.
2: Deus está te chamando para a salvação.
3: God is calling you to salvation.
2: Vocês que querem morar no céu, saiam dos seus lugares e venham aqui receber Jesus Cristo como Salvador pessoal da sua alma.
3: If you want to live in heaven, receive Jesus as your Savior of your soul.
2: Isso não depende de homem, não.
3: This doesn't depend on men.
2: Isso depende de você. A parte de Deus, Deus já fez. A decisão é sua.
3: This depends upon you. It is your decision.
2: Alguém vai dizer, você não vai se decidir hoje?
3: Many people will say, will you not decide yourself today?
2: Lembre-se que quando você diz não, também é uma decisão.
3: Remember that by saying no, you are also taking a decision.
2: Quando você diz não para Deus, você está também tomando uma decisão.
3: When you say no to God, you're also making a decision.
2: E não dá para dizer que você está dizendo não para Deus, mas vai aceitar Deus operar na sua vida. Não é não.
3: If you are saying no, that is also a decision.
2: Se você diz não para a salvação, não para Deus viver na sua vida,
3: if you say no to God to live in your life,
2: como você pode dizer sim para o Senhor operar na minha vida, sendo que você diz não para Deus viver em você?
3: How can you say yes to the Lord's cure if you say no to His life in you?
2: Venham aqui à frente vocês que se apartaram dos caminhos do Senhor.
3: Come to the front, those who are far away from God.
2: Vocês que nunca se entregaram para Deus.
3: Also those who never accepted Jesus Christ.
2: Vocês que estão ouvindo também em casa.
3: And those who hear at home.
2: Aceitem Jesus Cristo agora mesmo.
3: Accept Jesus Christ right now.
2: Jesus ama vocês.
3: Jesus loves you.
2: Essa é a pregação.
3: This is the preaching.
2: O profeta perguntava, quem deu crédito à nossa pregação?
3: The prophet asked, who gives credit to our preaching?
2: E a quem se manifestou o braço do Senhor?
3: And who manifested God's arm?
2: Você tem acreditado?
3: Have you believed?
2: Que o braço do Senhor tem se manifestado a você? Ah, isso tem.
3: That the Lord has acted towards you.
2: Ouça essa palavra, é a palavra
5: de Deus para você.
3: Listen to this word, the word of God for
5: essa
3: you.
5: Essa palavra é palavra de vida eterna.
3: This is the word of eternal life.
5: Olha, meus irmãos.
3: Look, dear brothers.
5: A palavra de Deus foi bem clara e simples.
3: The word of God was clear and simple.
5: Vamos orar por essas pessoas que estão aqui.
3: Let us pray for these people who are here.
5: Também pelos ouvintes que estão recebendo Jesus como Salvador lá em casa.
3: And also for those who are listening to this word at home.
5: A decisão é sua.
3: It is your decision.
5: É você quem toma a decisão.
3: It is you who makes your decision.
5: O trigo já cresceu.
3: The harvest has been cropped.
5: Cresceu e ninguém colheu.
3: And no one has cropped it.
5: O mundo está passando fome de Deus.
3: The world is starving of God.
5: Embora haja uma mesa abundante sendo oferecida.
3: Although there is an abundant table being offered.
5: Mas a decisão é sua.
3: But it is your decision.
5: É você quem decide sobre a sua vida.
3: It is you who decides on your life.
5: Deus está te chamando hoje a isso. Deus está.
3: God is calling you today.
5: Está chamando você para a salvação.
3: He is calling you to salvation.
5: Para a esperança, para a tranquilidade.
3: To hope and tranquility.
5: Está chamando você para a vida eterna.
3: He's calling you to eternal life.
5: Se você quer, ainda dá tempo de você se entregar hoje, agora mesmo, para o Senhor.
3: There is still time for you to deliver yourself to the Lord.
5: Nós oramos por essas pessoas que estão aqui. Querida igreja, obrigado pela paciência. Fique de pé mais uma vez.
3: Stand up once again, let us pray.
5: Você que fuma e quer deixar os cigarros.
3: Those who smoke and want to leave their smoking, throw away your cigarettes.
5: Você que usa drogas. Ah, mas eu não consigo me livrar das drogas. Joga a sua droga. Deus vai dar a você força.
3: Those who use drugs, throw away your drugs and God will give you the strength.
5: Qualquer tipo de vício, Deus vai libertar você.
3: Any type of addiction, God will deliver you.
5: Que Deus guarde a sua alma, que Deus guarde você.
3: May God keep your soul in you.
5: Oremos por essas pessoas.
3: Let us pray for these people.
5: Grande Deus, aqui estão essas pessoas na presença do Senhor. Vidas que se entregam a Ti, Senhor. Vidas que reconciliam-se contigo. Também em casa, ó Deus, vidas que dão um passo na direção da salvação. Senhor, é Deus poderoso para guardar, para perdoar os pecados, para escrever o nome dessas pessoas no livro da vida. Senhor meu Deus, Senhor meu Pai, eu creio no Seu poder, eu creio na Sua graça. Eu creio que o Senhor está agindo nesses corações. O Senhor, através da Sua palavra, falou. Essas vidas foram conquistadas. Agora, Senhor, eu sei que o Senhor vai limpando. Sei que o Senhor vai guardando. Sei que o Senhor vai protegendo. Sei que o Senhor vai orientando. E essas vidas, tudo que pedimos ao Senhor, é que o Senhor proporcione a elas a fortaleza que elas precisam. Que o Senhor proporcione a elas a vida que elas precisam. Senhor meu Deus, nós cremos no Senhor, nós cremos na força do Seu poder, no estender da Tua misericórdia. Fala, Senhor, a esses corações, fala, meu Deus, a essas vidas, ajudando-as, perdoando-as, escrevendo-as, Senhor, ou inscrevendo-as no livro dos salvos, para o dia da grande chamada.

0: falar de Deus para os vossos corações. Temos cultos aqui todos os dias, o santuário de oração é 24 horas aberto, oração ininterruptamente para que Deus continue abençoando. E vocês são convidados para estarem sempre conosco. Obrigado vocês da nossa igreja, vocês que são de outras igrejas, vocês que são visitantes, vocês que são católicos, vocês, enfim, todos vocês, muito obrigado pela presença de vocês e bem-vindos de todo o coração. Amém? Digam comigo assim, queridos, paz do Senhor Jesus. Olha que multidão. Mais uma vez, a paz do Senhor Jesus. Mais uma vez, a paz do Senhor Jesus. Que Deus abençoe vocês, que o Espírito de Deus siga com vocês, que a bênção de Deus esteja sobre vós, que nada vos falte, que vocês tenham abundância de tudo, que ao clamar ao Senhor que haja resposta, que ao buscar a presença de Deus, que Deus esteja ouvindo e atento ao clamor de todos vocês. Vão com Deus, muito obrigado, ouvintes amados, também por vocês estarem acompanhando o nosso programa. Nós estivemos em mais uma transmissão diretamente da sede mundial, que está à Avenida do Estado, 4568, na Baixada do Glicério. Uma verdadeira multidão se fez presente, foi abençoada aqui no nosso templo sede. Aí onde você está na sua cidade, procure a Igreja Deus e Amor aí na sua cidade. Onde tem homens de Deus, certamente bênçãos de Deus estarão acontecendo. Você que está ouvindo na emissora aí, própria, local aí da sua cidade, procure a Igreja Deus e Amor aí. Os irmãos podem dar o endereço das suas igrejas aí. Aqui em São Paulo estamos em todos os bairros, estamos em todas as comunidades e com muito prazer estaremos servindo a todos vocês. Muito obrigado, irmãos da Igreja Deus e Amor, irmãos de outros ministérios, também as pessoas católicas, muito obrigado. Todos vocês que aqui estiveram e estão ainda conosco, vão com Deus, sejam guardados e abençoados em nome de Jesus Cristo.
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1: Da manhã e um minuto em São Paulo, capital, Brasil. Hoje, sexta-feira, estamos aqui para mais um dia na presença do Senhor Jesus. Eu, presbítero Lisvan Zaqueu, estaremos com você, ó, até às 7h30 de hoje. Para quê? Para transmitir esse programa maravilhoso que é bênção na minha vida, na sua vida, em nossas vidas. O programa Sertão Evangélico. Já quero dizer para você, meu irmão, minha irmã, sejam todos bem-vindos aqui ao Sertão Evangélico. Você que está pelo rádio Deus e Amor, pelo canal Direto com Deus em português, também em espanhol. Você que está sintonizado aí pelo YouTube, Facebook, Instagram. Vamos compartilhar a programação para maior número de pessoas serem alcançados pelo poder do Evangelho de Cristo. E sem muito converseiro, sem muita conversa, vamos agora prosear com Deus e entregar o nosso dia nas mãos do Senhor. Senhor Jesus, Pai, neste momento estou aqui mais uma vez na Tua presença, meu Deus. Meu Deus, oh Papai amado, estamos aqui reunidos, oh Deus, neste lugar, no templo da glória de Deus. Meu Deus, estamos aqui, ó Deus, para orarmos, para orar pelos meus amados irmãos ouvintes, pelos meus amados irmãos internautas. Senhor, aqui estou eu, aqui estamos, ó Deus, mais uma vez. É, Senhor. Pedindo a Ti perdão pelas nossas iniquidades, pecados, pelo que falamos, pelo que pensamos, ó Deus, por tudo aquilo que nós entristecemos o Seu Espírito Santo. Meu Deus, ó Deus de amor, ó Deus de poder, obrigado, Senhor, pelo privilégio, pelo o Senhor ter nos dado esse fôlego de vida. Meu Deus, obrigado pelo ar que respiramos, obrigado pelos amigos, pelos familiares, obrigado, ó Deus, por todas as bênçãos que o Senhor tem derramado sobre as nossas vidas. Meu amigo Espírito Santo, oh meu Deus, que o Senhor sempre esteja conosco, que nós não possamos perder essa comunhão, que nós não possamos, ó Deus, perder, ó Senhor, esse momento íntimo com o Senhor, e que possamos ser sensível ao Espírito Santo, e que possamos, ó Deus, ter os nossos ouvidos acravados para nós ouvirmos a Tua voz, e que nossos pés, oh meu Deus, possa sempre estar firmado na rocha que é o Senhor Jesus. Meu Deus, oramos agora em favor de todos os amados irmãos que estão sintonizados nesta programação. Aqueles que estão agora, neste exato momento, no campo, aqueles que estão trabalhando na feira, que estão, ó Deus, lá nas estradas, nas BRs, que estão conduzindo o seu carro, o seu veículo automotor, a sua bicicleta, a motocicleta. Meu Deus, quantas pessoas que neste exato momento estão na estrada. Oh, meu Deus, abençoa cada um deles. Os que estão na cidade também, trabalhando já no operacional, trabalhando no administrativo. Aqueles que estão, ó Deus, trabalhando já no seu comércio. Sim, Senhor, aos feirantes, os ambulantes, aqueles que estão trabalhando com vendas, meu Papai amado, abençoa cada um deles que já estão agora trabalhando, dando o seu melhor. E, meu Papai amado, eu peço a Ti neste exato momento em favor daqueles que estão indo para o trabalho. É, quantas pessoas agora já estão se preparando, já estão ali, ó Deus, vestindo as suas roupas, o seu fardamento, Papai amado, para ir para mais um dia na luta da vida, ali para a lida, que o Senhor venha neste exato momento abençoar, conduzir, meu Deus, a sua ida, Oh, meu amado Espírito Santo de Deus, que o Senhor, neste exato momento, o Senhor venha, oh, Pai amado, abençoar cada um deles. Abençoa esse homem do campo, a mulher do campo. Abençoa, Deus, essa criança que tanto, neste exato momento, já está até se preparando, sonhando, planejando, Deus, ir para até mesmo uma escola, a creche, ou para algum curso, Deus, que o Senhor venha dar cada dia sabedoria para essas crianças. Meu Deus, a igreja, Deus amor, está em clamor, está pedindo ao Senhor. A igreja, Deus amor, ela está nessa comunhão, oh Deus, oh meu Deus, com o Senhor todos os dias, porque ela acredita que o mesmo Deus que operou lá no passado, o mesmo Deus que operou lá naquela época, oh Deus, continua operando hoje. O Senhor ressuscitou e continua ressuscitando. O Senhor, Deus, curou o cego e continua, oh Deus, com o mesmo poder para curar os cegos. Oh meu Deus, o Senhor não mudou e não mudará. O Senhor é imutável, meu Pai. Papai amado, que o Senhor possa levantar novos missionários, levanta novos pastores, levanta, Senhor, novos obreiros da Tua casa, aqueles que não possam, Deus, se acovardar, sim, Senhor, aqueles que possam ouvir a Tua voz, e assim, quando abrirem as suas bocas, ó Deus, que eles possam dizer aquilo que o Senhor ordenar, aquilo que o Senhor mandar falar, que eles possam falar. Levanta novos homens e mulheres de Deus, levanta uma nova safra de obreiros, ó Deus, para invadir territórios inimigos, e que eles possam, sim, confrontar o pecado com o poder da palavra de Deus, que eles possam pregar, ó Deus, a Tua palavra, fora de tempo, dentro de tempo, na cidade, no campo, independentemente do lugar, que a Tua palavra sim possa ser pregada, Senhor. Oh, meu Deus, eu tenho certeza que este irmão ouvinte do programa, sim, o Senhor está chamando ele, chamando eles para que possam se posicionar e dizer, ó, é você que eu vou usar, e eles possam responder, eis-me aqui, envia-me a mim. Oh, aleluias, meu Deus, prepara novos obreiros, novas jovens, adolescentes, sim, Senhor, para ser cheios da Tua presença, ser cheios de Deus, que possam transbordar, ó Deus, no Teu azeite santo. Quantas pessoas que neste exato momento têm um desejo de ministrar a palavra de Deus, quantas pessoas que estão sintonizadas agora, têm dentro do seu coração já ali um chamado, a chama missionária ardente, oh, aleluias, que eles possam, Deus, todos os dias ser cheio de Deus, que todos os dias essa pessoa possa ter mais intimidade com o Senhor, que todos os dias este homem, esta mulher, eles possam, Deus, sim, se desviar dos pecados, desviar, seu Deus, das más conversas, e que eles possam, sim, todos os dias, ó Deus, ter mais intimidade com o Senhor. Oh, Papai amado, que o Senhor possa usar esta criança, sim, Senhor, usa este adolescente. Usa, Senhor, conforme o Teu querer. Usa, Senhor, conforme ali, ó Deus, o Seu querer, sim, ó Pai. O Senhor tem um chamado para cada um de nós. O Senhor tem um chamado para cada um daqueles que o Senhor chama para a Tua casa, para a Tua obra, para esta batalha. Meu Deus, contempla agora essa pessoa que tem orado tanto, pedido ao Senhor tanto, esse renovo espiritual, porque já não consegue mais orar, já não consegue mais pedir ao Senhor, ele pede forças, ele pede ânimo para poder jejuar, para se consagrar-se ao Senhor. Essa pessoa que não tem mais forças, ó Deus, de chegar lá na igreja, no culto, e dobrar o joelho, e falar contigo, e sentir a Tua presença. Ele até dobra o joelho, mas não sente mais nada. Ele dobra os joelhos, ó Pai, mas ele se sente incômodo. 5 minutos, 2 minutos, parece que são 1 hora, Pai amado, dá mais comunhão com este homem, para esta mulher, e que eles venham receber uma injeção de ânimo, Deus, e que eles possam, Deus, sentir a Tua graça, sentir o Teu poder, sentir o Teu renovo. Oh, aleluia, meu Deus, este homem que antes pregava com unção, Esta mulher que antes ela louvava o Senhor, cheio da tua unção, cheio da tua presença, ela sentia assim a intimidade com o Senhor. Ela sabia assim que durante a ministração do louvor, da palavra, o Senhor já estava curando, o Senhor já estava revelando, o Senhor já estava operando. E hoje, ó Pai, ela já não sabe mais, nem quer mais o que falar com o Senhor. E que nesta manhã eles possam ser renovados e possam voltar a ouvir, a ter intimidade. Eles possam, Deus, estar atenado a ouvir a tua palavra, a tua voz. Levanta novamente, ó Deus, sustenta nas tuas mãos, sustenta sim, Senhor, esse pastor, esse obreiro, esse diácono, esse presbítero, esse missionário. Olha essa mulher, ó, cheia de Deus, ó Deus amado, que as lutas têm sido apertado, as lutas estão apertando, as dificuldades ali, as acusações, as calúnias, as difamações, ó Deus, tem se multiplicado, é tantos levantes, é tantas contendas contra ela, é tantas mal pessoas falando, ó Deus, de tudo, mas ela continua ali, ele continua ali firme na tua presença, meu Deus, sustenta nas tuas mãos, meu papai amado, que esta pessoa possa prosseguir caminhando para o alvo, que é o Senhor Jesus Cristo. Oh, meu Deus, contempla este pastor. Contempla a família, a esposa deste pastor, deste homem, desta mulher de Deus, que tem sofrido com tantos levantes, tem sofrido, ó Deus, com tantas afrontas do inimigo, do inferno, ó Pai. Eita, meu Pai amado, Senhor, dá ânimo para essa família. Sim, meu Deus, dá ânimo para que eles possam, meu Deus, todos os dias ter a convicção que quem chamou, que quem convocou foi o Senhor. E que sim, pedras se levantarão contra eles. E que pessoas se levantarão contra o seu ministério. E que pessoas o afrontarão. E que pessoas dirão palavras maus. E que pessoas falarão de tudo, farão de tudo, para que eles possam desistir. Oh, aleluias. Mas quem chamou foi o Senhor. Mas quem convocou foi o Senhor. Olha para esse pastor que está ali, ó Deus, tão, um lugar tão longe, um lugar tão longe com a sua família. Isso às vezes bate nele uma tristeza, o papai amado. Às vezes ele tem aquele sentimento de desprezo, de abandono. Olha para ele, mas está lá fazendo a tua obra, o teu ide com amor. Ó Senhor, alguns ele prega todos os dias, eles ministram todos os dias, eles evangelizam, mas ali, ó Pai amado, parece que a obra não anda. Senhor, que o Senhor venha preparar almas para esta igreja, que o Senhor venha preparar, sim, Senhor, vidas libertas, ó Pai amado, que foram, oh, aleluias, libertas por intermédio da palavra de Deus. Pai amado, dá sabedoria a esse pastor, dá sabedoria a esse dirigente, dá sabedoria a esse homem, a essa mulher de Deus, que está à frente desta obra, que está à frente, ó Deus, de uma igreja, está à frente deste ministério, ó Pai amado, do evangelismo, nesse ministério que o Senhor concedeu em suas mãos. E as lutas têm sido grandes, ó Pai. Ela olha para um lado, para o outro, às vezes até acha que não tem nada, não está nada acontecendo, até acha nos seus pensamentos, ó Deus, que está sendo em vão, mas o Senhor já está trabalhando, mas o Senhor já está abrindo as portas, mas o Senhor já está ali, ó Deus, mostrando para essa pessoa, oh, aleluias, que não foi em vão o trabalho dela, o trabalho dele. Meu Deus, conduz esse pastor sempre nos teus caminhos, que eles não possam olhar para a esquerda e nem para a direita, e muito menos para o retrovisor do passado, mas que eles possam olhar e prosseguir para o alvo, e saber que o socorro vem do Senhor, aquele que sustenta, que mantém, governa, oh Deus, este mundo e tudo que nele há. Oh, aleluias, meu Deus, olha agora para esse pastor desanimado, olha para este homem, para esta mulher desanimada, olha para aí, meu Deus, essa pessoa que antes era tão fervoroso, antes essa pessoa toda sexta-feira, final de semana, estava em uma vigília, ou por que não dizer toda noite, essa pessoa estava de joelhos dobrado na madrugada, falando com o Senhor. Mas agora, Pai, perderam-se as forças, mas agora, meu Deus, o desânimo tomou conta, a frieza tomou conta. Meu Deus, que o Senhor venha nessa sexta-feira de hoje já renovar. Hoje, ó Deus, em nossa igreja, Deus e amor, temos a vigília do renovo, e que pessoas hoje possam ser renovados, aleluias, aleluias, possam ser cheios da tua presença, meu Deus. Pai, eu oro neste exato momento em favor daqueles que estão em casa, doentes, ou aqueles que já estão lá no hospital também enfermos. Sim, Senhor, contempla agora esta pessoa que tem orado conosco todos os dias, agora pela manhã. Esta pessoa que tem esses caroços sobre o seu corpo, ó Deus, essas alergias, é tantas coisas que tem assolado esse corpo. Olha, Deus, para essa pessoa que está com esse tumor, com este câncer, com essa enfermidade na pele, nos ossos, nas articulações, meu Deus, contempla agora essa enfermidade autoimune, que eles venham ser repreendidos agora, essa enfermidade, ó Deus, que o médico já disse, olha, é crônica, não tem mais o que fazer, está queimando em nome do Senhor Jesus Cristo, enfermidades crônicas, enfermidades autoimunes, enfermidades incuráveis, enfermidades que têm levado essa pessoa a ser debilitada todos os dias, a perderem pesos, essa pessoa que tem perdido ali a alegria todos os dias, porque a enfermidade tem destruído o seu psicológico, tem destruído a sua vida, a sua alegria, mas a igreja de Cristo está neste exato momento orando, buscando e intercedendo e dizendo, está repreendido e queimado todas as enfermidades neste corpo. Esse corpo, Deus, vai ser limpo em nome do Senhor Jesus Cristo. Este HIV vai ser repreendido. Essa AIDS está sendo repreendido. Esse câncer está sendo repreendido. Tumores, hérnias. Oh, meu Deus, lança por terra agora, papai amado, essa pessoa que foi diagnosticada com essa enfermidade que, oh, meu Deus, deram como desconhecida, porque eles não sabem dizer qual que é o certo, mas em nome do meu Jesus, o Senhor já está agora tocando, sim, Senhor, com o toque da cura. Eita, meu Deus, é o toque da cura, meu Deus. Contempla agora essa criança enferma, contempla agora esse senhor enfermo, essa senhora, esse ancião, oh, papai amado, essa pessoa que está sofrendo tanto com dores, é tantos medicamentos fortíssimos, é tantas dores, e isso nem mesmo ameniza a dor dessa pessoa, oh, pai amado, meu Deus, não consegue nem andar, não consegue nem respirar direito, nem dormir direito, oh Deus, devido a tantas dores, vive a amado, olha para essa pessoa que está sobre, agora, sobre esse oxigênio, sobre respirando, sobre aparelhos, que o Senhor nesta manhã venha visitar agora, sim, Senhor, olha para amado, dá saúde a esta casa, dá saúde, ó Deus, a esta família, chega com saúde, Espírito Santo, oh, aleluias, eu tenho certeza, sim, que é uma manhã onde o Senhor já está curando, é uma manhã onde o Senhor já está operando, que esta, que esse homem, que esta mulher, que não conseguia mais comer, que a partir de hoje eles possam comer, não conseguiam beber água, oh Deus, que posso começar agora a beber, ingerir água, essa pessoa que antes não podia levantar, ela possa levantar dessa rede, dessa cama, dessa cadeira de rodas, oh Deus, essa pessoa que estava na UTI, que o Senhor venha retirar essa pessoa da UTI agora, eles possam agora respirar, oh Deus, sem aparelhos, oh, aleluias. Meu Deus, que essa pessoa possa agora já sentir a tua cura, possa já sentir o teu milagre, sim, Senhor, repreende agora essa enfermidade nos olhos, repreende essa enfermidade no coração, enfermidade, oh Deus, nessa cabeça, enfermidade que tem destruído os ossos dessa pessoa, tem destruído, debilitado, sim, Senhor, é hoje, oh Deus, aonde a tua igreja está clamando, é hoje que a tua igreja está reunida e desfazendo, oh Deus, em nome de Jesus, as afrontas do mal, é hoje, ó Deus, onde sexta-feira, onde a igreja, Deus amor, ela guerreia contra o mal, aonde a campanha é guerra contra o mal, isso mesmo, então todo mal, ó Deus, já está sendo vencido, em nome de Jesus, tudo aquilo tem levado, atrapalhado, esta vida, este casamento, sim, levado essa família à bebedeira, a ruínas, a destruições, é brigas, contendas, divórcios, ó Pai, é tanto aquilo, Deus, e tem levado todos à tristeza, mas a igreja, Deus amor, está clamando, mas a igreja de Cristo está clamando, a igreja de Cristo está repreendendo, sim, obra mandada, obra de bruxarias, obras mandadas, feitas, encruzilhadas, já sendo desfeitas, ó Deus, em nome de Jesus Cristo, há poder no sangue de Jesus, há poder, sim, no meu Deus, no sangue do meu Deus, no meu Cristo, para desfazer a obra do mal, para desfazer, sim, essas contendas, para desfazer, sim, ó Deus, esse algo ter levado a saúde dessa pessoa debilitada, ó Deus, e porventura, essa pessoa que está ouvindo a programação, está sendo vítima, ó Deus, de obras malignas enviadas, para que sua vida financeira seja travada, esteja estagnada, está repreendido em nome de Jesus Cristo, obra mandada para destruir esse casamento, para destruir essa família, para entrar em contendas, olha para aí, meu Deus, essa família que só sente quando um está perto, ó Deus, eles brigam, há contendas, há discórdias, como estão longe, ó Deus, sentem falta um do outro, mas só basta chegar nessa casa, ó Deus, onde eles moram, começam as brigas, começam as contendas, está repreendido em nome de Jesus Cristo, está repreendido esses demônios que foram enviados para levar contendas, levar brigas, levar discórdias, levar doenças, levar ali, ó Deus, somente a confusões nessa casa, nessa empresa, meu Deus, há poder sim, no teu nome santo, há poder em nome de Jesus Cristo, meu papai amado, é guerra contra o mal no dia de hoje, é guerra contra o mal, ó Deus, e aqueles que se levantarão para fazer o mal, aqueles que levantarão as suas mãos para fazer o mal, aqueles que levantarão a sua voz para falarem mal, aqueles que conduzirão os seus pés em lugares para poder fazer o mal, está repreendidos em nome de Jesus Cristo. Guarda a tua igreja, guarda os familiares da tua igreja, guarda os filhos, as filhas, os parentes, os familiares, dos amigos, guarda esta casa, sim, ó Deus, dos furtos, dos roubos, das contendas, das violências do homem e da mulher mal, ó Deus, livra-os de assaltos, livra, ó Deus, do homem sanguinário, livra da morte, fecha as sepulturas, ó Deus, que foram preparadas contra esta casa, nessa casa, ó meu Deus, se porventura, se havia uma vez de planejamento para haver tristeza, que possa ser conduzido, transformado em alegria. Se porventura o inimigo achava que esta família hoje entra em luto, oh, já está vencido, Deus, porque o meu Deus, o sangue do meu Cristo chegou primeiro, oh Deus, e trouxe alegria, e está trazendo paz, trazendo felicidade, oh, aleluia, meu Deus, a tua igreja clama, sim, Senhor, eu tenho certeza que centenas de pessoas, milhares de pessoas já estão agora orando conosco, no interior, na cidade, aqueles que oram em favor dos seus filhos, sim, Senhor, olha para esta pessoa que tem orado tanto pela sua casa, para a libertação, pela salvação, é o filho que ora em favor dos seus pais e irmãos, é a mãe que tem orado em favor da libertação do seu esposo e dos seus filhos, meu Deus, honra a fé desse povo, honra a fé, meu Deus, honra a fé da tua igreja, honra a fé, ó Deus, desse pastor, honra a fé dessa pastora, honra a fé deste missionário, desta missionária, honra a fé, Deus, olha para essa pessoa que deixou a sua casa, deixou o seu bairro, o seu estado, o seu país, está em um lugar tão longe, meu Deus, fazendo teu ídolo, honra a fé deles, ó Pai, honra a fé, meu Deus, que eles possam, Deus, que eles possam no dia de hoje, sim, Senhor, ser ali, ó, abraçados pelo Espírito Santo de Deus, que eles possam sentir o Senhor mais íntimo, mais próximo deles, e o Senhor, eles possam saber que o Senhor nunca deixou, que o Senhor nunca abandonou, e que os seus caminhos, e que a sua vida está nas mãos do Senhor Jesus, e meu Deus, que o Senhor venha conduzir os pés, conduzir as mãos, conduzir conduzir a sua vida, meu Deus. Continua conosco, ó Papai amado. Assim eu te peço, ó Deus, que o Senhor venha estar alegrando, dando felicidade e alegria. Essa que está sem alegria. Dar-nos paz, ó Deus, felicidade. E que a tua luz possa invadir esse hospital. Que a tua luz possa invadir, ó Deus, esse quarto, essa casa. Em nome do Senhor Jesus Cristo. Amém e amém, Senhor Jesus Cristo. Amém. Eita, glórias. Eu posso ouvir um amém na sua casa? Eu posso ouvir um amém aonde você está? Eu posso ouvir que você, nessa manhã, diga um amém. Eu sei que o meu Cristo está pertinho de mim. Queridos, eu quero fazer agora um convite a você que orou conosco. E você tomou a decisão de aceitar a Jesus. Olha só, você que está cansado de viver esta vida, a vida é errônea, é errada, de sofrimento, né? Você passa a noite toda se drogando, nos vícios, na prostituição, mas chegou a hora de você tomar uma decisão. E que decisão é essa? A decisão de você aceitar a Jesus. Ora assim comigo e repita comigo estas palavras: Senhor Jesus, nesta manhã eu te aceito como meu único e suficiente Salvador da minha vida. Meu Deus, aqui estou, oh meu Deus, arrependido pelos meus pecados, pelas minhas iniquidades, pelo que eu pratiquei, falei, pensei. Senhor, perdoa tudo o que eu fiz e escreve o meu nome lá no céu, no teu livro, e sela com o teu sangue. Amém. Amém. Você que tomou essa decisão de fé, de coragem, olha só, entre em contato conosco pelo seguinte e-mail: queroaceitarjesus@ipda.com.br. queroaceitarjesus@ipda.com.br. E o nosso e-mail, o nosso WhatsApp também é 11 9 594 4645. Eu disse 11 9 594 4645. Manda mensagem de texto, de áudio, e fale o seu nome, a cidade, estado onde está falando, e um pastor de plantão, que está agora de plantão, vai te retornar o contato e te direcionar para o pastor mais próximo aí de onde você mora. Isso mesmo, Igreja Deus e Amor, de portas abertas para te receber. Vamos que vamos, meu povo, Sertão Evangélico no ar, pro Brasil e pro mundo inteiro. O melhor programa caipira, não tem outro. É o programa Sertão Evangélico. Já tá no ar. 6 da manhã, já estamos aqui, ó Deus, ó, transmitindo o melhor de Deus, o melhor da oração. É o Sertão Evangélico. E quero falar com você que está pelos canais diretos com Deus aí, de espanhol, português, ó, migra agora, se quer continuar no Sertão Evangélico, migra agora para o Sertão Evangélico Oficial, ou, é que é no YouTube, Igreja Pentecostal Deus é Amor Oficial. Isso mesmo, você vai acompanhar a programação até as 7h30 aqui ao vivo para vocês. Oh, aleluias, hoje aqui temos palavras, louvores, a paz, ó, devocional, e aquilo, a interação com você, a sua mensagem de texto, de áudio, que não pode faltar, não é isso? Então você que quer que falemos, mencionemos o seu nome aqui, mande mensagem para cá pelo nosso WhatsApp, 119-8292-3392, eu disse 119-8292-3392. Então este é o número do WhatsApp, você pode mandar o seu nome, ó, mandar aonde está falando, com quem você quer que nós falemos aqui, hein? Mandei uma mensagem para quem? Para o seu papai, para a mamãe. Acordar quem? Na sua casa. Quem está dormindo, manda mensagem para cá. Manda acordar. Manda jogar um balde de água, meu amigo. Quem já está na hora de despertar, acordar. E aproveita, você que está no rádio Deus e Amor, tem condições, vem pro YouTube agora e deixa o seu like. Vamos hoje bater 1000 pessoas simultâneas nessa live. Isso mesmo, meu povo, estou com essa fé, nesta coragem. E vamos agora com um belo louvor, uma bela canção para mim, para você, para nós. Canta Álvaro e Lorival, bem seguro, oh, aleluias! Música.

0: São 6h31 em São Paulo, capital Brasil. 7h32 já virou ponteiro lá em Fernando de Noronha. Olha, gente, isso são 5h32 no Mato Grosso, Mato Grosso do Sul e alguns outros estados aí, algumas cidades. E também 4h32 no Acre, em algumas outras cidades do Amazonas. Gente, ó, amolar a enxada, tem que amolar, não tem como você fugir. Você que trabalha na roça, você que trabalha aí no campo, não tem jeito não. Ó, César Medina tá se recuperando, mas eu tô preparando pra ele outra enxada, viu? Enxada com mais de 100 dentes pra ele amolar, porque não é possível. Vai voltar com os dedos afiados, com a mão afiada. Ô César, cadê você, homem? Hein, César? Rapaz, César Medina, ó, gente, pastor César Medina tá se recuperando, ele tá sim, gente, aqui, ó, tá ouvindo o programa Sertão Evangélico. Então, quero dizer pra você, manda pra ele uma mensagem, você que tá aí ouvindo a programação, é aquela mensagem, ô César, tá com saudade de você, César, vem pra cá, homem, estamos te esperando aqui. Pois é, gente, ó, Antônio Marcos de Tauá, lá do Ceará, bom dia, a paz do Senhor, estou ajeitando o trator, porque daqui a pouco eu vou começar o serviço na roça, viu? Deus abençoe nosso final de semana. E já coloca aqui um galo pra cantar. Ó pra aí. Canta o galo. Pode cantar. Vou cantar. Depois grava um CDzinho aí pra nós aí, viu, galo? Roseli Bernardo, de Minas Gerais. A paz do Senhor, irmão Zaqueu. Aqui é Roseli, de Carneirinho MG. Estou ligadinha na programação. Peço oração pelo meu pai, Anísio, membro da Deus e Amor em Auriflama, São Paulo, que fez aniversário ontem. Oh, 96 anos para a glória de Deus. Irmão Anísio, um grande abraço para você. São 96 anos de história, homem. Que Deus te dê saúde, paz e felicidade. Uau! Silvane de Jaú, Jaú, São Paulo, bom dia e a paz do Senhor. Pastor Zaqueu, sou de Jaú, estou aqui ouvindo, ouvinte desta rádio, viu? Ela fala, já estou acordada e não precisa... Galera, segura a água, está acordada. Ah, não, é para jogar água. Não, segura a água, galera. A mulher acordou, galera. Tá de férias o povo, segura. Bom dia, bom dia, bom dia, irmã Silvani. Deus abençoe sua vida e também as crianças que estão com você aí de férias, viu? Ana Paula, de Garanhuns, Pernambuco. Paz do Senhor, já abri a padaria e o pão quentinho está saindo do forno. Estou trabalhando e acompanhando a programação maravilhosa. Bora trabalhar, Zaqueu. Tenham um ótimo dia. Vamos trabalhar, irmã Ana Paula, porque aí Garanhuns não é frio, não. Não é quente, não. É frio, viu? Rapaz, tem época, dona, aí que você bate os queixos de frio. Principalmente em Caetés, aí no Pernambuco. Gravatá, nem se fala, viu? Gravatá é frio, gente. Eu tive lá e sei. Abraço aos irmãos de Pernambuco aí. Você que é de Gravatá, de Pombos. Você que está aí aproveitando essa programação maravilhosa do Sertão Evangélico. José Ilson Monteiro, Paraíba. Rapaz, já coloquei o milho para secar no terreiro e agora vou aproveitar o tempo firme para adiantar o serviço. E a rádio, ó, já está ligada na programação, é o que não pode faltar, viu? Isso mesmo, irmão José Wilson. Grande exemplo que você está dando aqui para os nossos irmãos ouvintes da programação Sertão Evangélico. Olha, e agora tem gente ouvindo a programação pelo rádio. Deodero, dá o play aí na radiola.
1: A paz do Senhor Jesus, irmão. Eu já estou aqui no meu trabalho, desde as 6 da manhã. Manda aí um alô aí para Morrinhos.
0: Morrinhos!
1: O meu pastor aqui da minha congregação, irmão Paulo, Paulo
0: alô,
1: Sérgio.
0: Paulo.
1: Pastor César também, presbítero César.
0: Alô, César.
1: Aqui, César Pérez. E cada um aqui, cada membro da IPDA daqui de Morrinhos. Joga água neles para eles levantar e orar. Galera. Sou Alice de Morrinhos.
0: Acorda, meu povo! Já desperta agora! Você que dorme, rapaz!
2: Paz do Senhor, presbítero Zaqueu, paz do Senhor a toda a produção, os ouvintes do programa Sertão Evangélico, presbítero Alexandre, cidade de Mococa, ligado aí com vocês aí, recebendo as bênçãos de Deus. Deus abençoe, um forte abraço. Se possível aí se lembrar daquele hino, o relógio do tempo está marcando a última hora. Solta ele para nós lembrar essas mensagens raiz, para nós saber que o nosso Jesus está voltando. Glórias!
0: Maravilha de Deus.
3: Glórias a Deus. Cumprimento a todos os irmãos do programa Sertão Evangélico. A paz do Senhor, presbítero Zaquiel. Aqui é o pastor Souza de Jesus, de Diadema. Desejo a todos os irmãos paz, saúde, prosperidade, muita bênção. Que programa maravilhoso. Estou aqui na sintonia. Que Deus abençoe todos os irmãos, em nome do Senhor Jesus.
0: É um prazer conhecer você, viu, meu irmão? Um forte abraço, viu?
4: Bom dia, irmão Zaqueu. Na paz do Senhor Jesus. Aqui quem fala é sua irmã Paola, do estado do Paraná. Aqui tá frio, hein? Ei. Tá parecendo a minha cidade, Caxias do Sul, Rio Grande do Sul. Matando um pouco da saudade com esse friozinho gostoso. Estamos aqui desde as 5 horas da manhã de pé, na lida nos afazeres da casa. Fiquem todos na paz do Senhor Jesus.
0: Oh, aleluia. Gente, ó, você que ainda não mandou sua mensagem, o Daniel aqui, ó, câmera do nosso mundano universal, você que ainda não mandou pra cá sua mensagem de texto, de áudio, de vídeo, queremos fazer menção agora, você que ainda não enviou pra cá a sua mensagem de texto, você que ainda não comentou no YouTube, comente agora, compartilha. Eu tenho observado ali que o povo não tá compartilhando, não tá deixando like no YouTube. Pois é, vamos ajudar a programação, gente, ó, não posso me calar, canta agora, dupla Pedras Vivas.

0: 6h41 em São Paulo, capital Brasil. Olha, eu quero chamar aqui a nossa irmã, ó, Joelma Queixa, Persília Rosa, Roberto Santos, Deus abençoe, Mariana Purificação, Oswaldo, Lauriene, e tem muita gente que no YouTube agora, ó, estamos ao vivo aqui, Rita Lúcia, Claudineia, Joelma, Miriam, Andréia, gente, ó, vamos, todo esse povo agora, sabe o quê? Ouvir e ver e contemplar o que a nossa irmã Ana Karen Campos conta da sua vida, da sua história. Irmã Ana Karen, oportunidade aberta.
1: Eu nasci em Brasília, no berço evangélico, minha mãe era evangélica, mas durante a minha infância foi bem conturbada, né? Porque meu pai, na época ele era usuário de droga, então a minha mãe passou muita dificuldade com... ele não levava as coisas para dentro de casa, gastava tudo na droga, então minha mãe tinha que, às vezes, acabar sustentando a gente sozinha ou precisar de ajuda. Com aquela coisa conturbada, aquela dificuldade, a minha mãe decidiu, então, dar o ponto final nessa relação e ir para Curvelo, Minas Gerais, onde eu crescia, e ela foi para casa da minha avó. E lá eu vivi até meus 20 anos. Então, nesse período, era uma cidade bem pequenininha, interior de Minas Gerais mesmo. E lá eu recebi muitas promessas de Deus. Com 15 anos, eu comecei a me interessar... Eu sempre canto na igreja, desde 3 anos. Mas com 15 anos, eu comecei a realmente sentir aquele toque de Deus de... Quem é Jesus? Não é só sobre cantar aqui na frente. Eu quero sentir essa presença que Ele sente. Eu quero saber o que é isso. E aí eu comecei a orar pelas madrugadas, querer conhecer, mas ainda não tinha vindo aquilo que as pessoas sentiam. Até que um dia eu assisti na live do Regenere, na época da pandemia. Eu assisti na live da Visita... pregando sobre metanoia, mudança de mentalidade. E aí, naquele dia, eu senti um encontro com Deus. Fui batizada com o Espírito Santo no meu quarto. E aí, depois daquele dia, minha vida foi transformada. Foi com 15 para 16 anos, logo já veio o batismo, já me batizei nas águas. Já me tornei lidiadora na época, na minha cidade setorial. Lá fui crescendo, desenvolvendo o meu ministério. No louvor, eu tirava o tom, ensaiava o pessoal, e aquela coisa, né, do expansão. E aí, eu recebi uma promessa de Deus que Ele iria me levar... para louvar o nome dele por vários cantos. E aí eu conheci meu marido através da expansão também, me casei. Hoje eu moro em Belo Horizonte. E aí até que chegou então o Garagem Cristã. Eu não queria me inscrever porque eu era um pouco tímida, mas a pessoa falou, vai Ana. Aí eu me inscrevi na terceira temporada, passei e me tornei a ganhadora do Garagem Cristã na terceira temporada, e eu falo que foi um cumprimento de promessa de Deus. Nesse ano ainda, Deus usou um vaso pra me falar, olha, você vai viajar pra fora do Brasil, já tira o passaporte. E aí nós tiramos, e eu ganhei o Garagem Cristã, então eu vou gravar o clipe, vou viajar pra fora do país, e eu vejo que tudo isso é cuidado de Deus. Se for olhar lá pro meu passado, pra minha história, a gente não tinha condição, a gente era pessoas muito simples, morava no interior, minha mãe cuidou de nós sozinha, então a gente jamais tinha condição de pagar aula de canto, de pagar nada. Mas Deus, Ele foi provendo tudo. E Deus, Ele foi me ensinando e me capacitando pra hoje eu estar vivendo as promessas dEle. Então eu falo que tudo é pra glória dEle. Tudo. E o prêmio que eu recebi, eu falei no meu testemunho, é um vislumbre de tudo que Ele já fez, sabe? As promessas dEle, a bondade dEle na minha vida. Só de ter chegado até aqui, eu falo, glória a Deus.
0: Lindo testemunho de vida, história, é uma síntese. Porque se eu fosse contar tudo que Deus fez na vida dela, meu amigo, você viu aí, né? Ela conta que desde a sua pré-adolescência até hoje, o que Deus, Ele operou em sua vida. É isso que Deus faz. Ela fala que, olha, minha vida foi um milagre. Minha vida, eu sempre estive no propósito de Deus. Deus falou, vou te levar para outro país, já tirou o passaporte. O que Deus vinha falando, ela já foi obedecendo os comandos dados por Deus. E ela termina, né, o seu testemunho dizendo assim, ó, eu fui batizada com o Espírito Santo em uma live da nossa igreja Deus de Amor. E lá nessa live, estava ministrando sobre metanoia, mudança de mentalidade. E ela falou assim, ali eu senti a graça de Deus, eu senti a comunhão, o renovo. Era o que eu estava precisando ouvir, era isto. É isso que Deus quer fazer em sua vida. Ela conta que na pandemia, ela teve esse encontro com Jesus. Ela já estava na presença do Senhor, só que ela queria ter esse encontro mais íntimo com o Senhor. É isso que o Senhor quer fazer na sua vida. Você quer ter esse encontro íntimo com o Senhor? Nós temos hoje aqui 5 cultos. Hoje são mais 5 cultos. Hoje são 7 cultos. Né? Ó, 7 horas, 9, 11, 15 horas, 19 horas, às 20 horas e às 23 horas aqui em nossa igreja pentecostal Deus e Amor. Então eu convido você a participar conosco aqui em um de nossos cultos, em nossa sede mundial. Ó, hoje, guerra contra o mal. Nós estaremos orando por você, desafiando sim as obras malignas que têm te levado você à derrota, às falências, levado a tua família a todo esse caos. A igreja Deus e Amor levantará um clamor, esse clamor mesmo, amigo, que vai repreender as obras do mal. O mal não vai resistir, estas obras malignas não irão resistir, estas obras malignas enviadas que estão querendo destruir a tua vida, o teu casamento, a tua vida financeira. Pode ter certeza, hoje aqui, 7, 9, 11, 15, 19, 20 e às 23 horas, em nossa igreja pentecostal, Deus e Amor. Qual o endereço? Avenida do Estado, 4568, Liberdade, São Paulo, entrada principal pela Avenida Prefeito Passos, número 10. Igreja Deus e Amor está de portas abertas para te receber. E tem gente agora lá com o Galdero segurando ele. Galdero, dá o play aí, deixa o povo falar.
2: A paz do Senhor, pastor Zaqueu.
0: Paz,
2: Deus. Aqui é a irmã Maria, da cidade de Goiânia, pastor.
0: Fala de Deus.
2: A minha filha faz aniversário amanhã. Amanhã não tem sertão evangélico. É. Então, pastor.
0: Tem reprise.
2: Coloca as bichaiadas para cantar.
0: Bora, bicharada.
2: Para a minha filha, Wanderleia. Ela faz aniversário amanhã.
0: Alô,
2: mas já vou dar parabéns para ela logo de hoje. Coloca os bichalas para cantar para ela hoje. Que amanhã não tem sertão evangélico, pastor. A paz do Senhor, Maria da cidade de Goiânia.
0: Alô, Wanderleia, que Deus abençoe a sua vida. E feliz aniversário aqui. É os nossos parabéns do programa, da produção do Sertão Evangélico e do IPDA Play, viu?
3: A paz do Senhor Jesus Cristo, presbítero Zaqueu. Aqui é a irmã Gemima, de Teofilândia, na Bahia. Estou acompanhando aqui o Sertão Evangélico. Uma bênção em nossos lares.
0: Maravilha de Deus, viu?
4: Paz do Senhor, meu nome é Maria Rosângela, moro em Séries, Goiás.
0: Goiás?
4: Peço para jogar água no meu esposo, que ele ainda está dormindo.
0: Não é possível.
4: Quer levantar agora.
0: Daquele água, Adélio. Desperta, homem! A mulher vai acordar, pai.
5: Senhor, meus irmãos, aqui é o Gilmar, de Goiânia.
0: Gilmar!
5: Manda um abraço aí pro meu irmão Silmar, lá em Caldas Novas. Minha irmã Joana Dark, também em Caldas. Meu cunhado José Lyon, todos aí, Lizete. Minha filha Isabel, meu filho Arthur, um abraço com Deus. Deus abençoe toda a nação do Brasil, do mundo.
0: Ô, glória, Deus abençoe, meu amado. Você e sua família,
6: seus irmãos. Bom dia, pastor Zaqueu. Um abençoado dia para todos os irmãos. Estamos acompanhando programação aqui da Fazenda dos Porcos, Campina do Simão, interior do Paraná. Coloca a onça aí para urrar e para o meu esposo Diego levantar.
0: A mulher é brava, rapaz. É onça. Eita, rapaz, abençoe muito esse Paraná. Aí é o quê? Porco aquele caipira? Rapaz, bicho tão bonito, né? Os porcos caipira. Você que tá agora aí nas fazendas aí. Deus abençoe cada um de vocês. Que bom trabalho, né? Que isso possa conduzir hoje o dia em paz. Rosana da Fazenda São Pedro de Fernão Dias. Bom dia, ó. A paz do Senhor Jesus. Aqui já estamos na lida. Ó, o retrato da nossa irmã aí, ó. Irmã Rosana, Deus abençoe. A mulher retada mesmo, parabéns. Representando aí a categoria bem representada, rapaz. Oh, aleluia, viu? Um abraço, São Pedro de Fernão. Deus abençoe. E para este povo maravilhoso, é um povo diferente. Chega cantando, trio, voz que clama no deserto.

horas e 52 minutos aqui, horário oficial de Brasília. Você que está sintonizado na programação, muito obrigado pela sua audiência. Obrigado você que está ouvindo aí no campo, na cidade. Você que é operário, você que trabalha nas fazendas, trabalha nas fábricas. Você que está agora sintonizado ouvindo aí o seu radinho de pilha. Está no trator, você está no caminhão, na carreta, rapaz. Você que está agora ouvindo, ó, você que trabalha no comércio. Ó, tem umas irmãs que eu sei, ela teve comigo aqui agora no final de semana. Ela falou assim, irmão, lá onde eu moro, eu coloquei umas caixas de som bem no quintal. Era 6 da manhã, já ligo o meu radinho, ela, e o melhor, eu achei que o povo ia reclamar. Ela, pelo ao contrário, um dia que eu não ligo, o povo vai perguntar se eu estou bem. Aí ela falou, oh, maravilha de Deus. Um abraço à nossa irmã de Diadema, que faz esse trabalho maravilhoso de evangelização, viu? E para vocês que estão agora aqui, ó, na sintonia, chega o momento onde Deus irá falar conosco por intermédio da sua palavra. E hoje a palavra de Deus

0: porque Cristo Jesus, por Cristo Jesus, nosso Senhor. Eita, glórias! Queridos, Paulo, no capítulo 6 de Romanos, ele está refutando, ele está combatendo uma teoria que existia dizendo, ó, se você aceitou a Jesus, a graça agora aumentou, agora a graça é mais abundante. Ele já começa no capítulo 6 dizendo assim, ó, que diremos, pois? Permaneceremos no pecado para que a graça seja mais abundante? Que história é essa? Porque agora se tem Jesus, eu posso pecar, eu posso fazer o que eu quero, porque a graça é abundante sobre a minha vida. Então Paulo começa a combater, a refutar este tipo de doutrina. Então já começa dizendo que essa doutrina já está condenada pela Bíblia. Doutrina que há, que diz que, essa palavra que diz que posso pecar, o quanto eu quiser, porque Cristo, ele, a abundância da graça é super, mega, ultra power. Não é isso. Paulo, ele já começa a condenar, a refutar este tipo de teoria. E Paulo, ele começa, então, ao decorrer do texto, mostrando para o povo que se nós aceitamos Jesus, se nós reconciliamos com o Senhor, estamos nele, nós temos que sepultar o velho homem, nós fomos sepultados ali com os pecados, com nossa iniquidade, nossas falhas, e nós agora somos novas criaturas, somos um povo diferente, somos agora aquilo que, posso dizer, é uma nova pessoa ressuscitada em Cristo. Então, Paulo, ele começa a explicar para o povo, para aqueles que estão ouvindo, que estão recebendo essa carta, sobre que a graça de Deus, ela não é somente eu viver no pecado. Não, não é isso. E aqui no verso número 23, ele vai finalizar o capítulo com as seguintes palavras. Porque o salário do pecado é a morte. Salário é recompensa por algo que eu trabalhei. Salário é uma recompensa, um pagamento por tudo que eu pratiquei, pelas minhas obras que eu fiz lá. Entenda isso. Isto aqui é o salário do pecado. E o salário do pecado, o que você fez, ele dá a condenação. Ele fala, é a morte. Ele não fala, pode ser que chegue a morte. Pode ser que, no caminho possa haver ali um desviozinho, você possa cair em algum lugar de purgatório. Não, não, não é isso. O salário é a morte. Ele é bem categórico em afirmar que aquele que vive praticando, vive na iniquidade, aquele que não se arrepende, aquele que é servo do pecado, aquele que é contra tudo que Deus fala, aquele que não é liberto dos pecados, aquele que vive frequentemente ali pecando, ele é bem claro em dizer isso, olha só, aquele que desobedece a palavra de Deus, aquele que desobedece a justiça de Deus, aquele que não vive debaixo da lei de Deus, olha só, é a morte, é essa morte, isso mesmo. Essa morte não é somente espiritual não, meu amigo. Dependendo do que você faz, você vai sim, o seu corpo físico também é condenado à morte. Mas ele falou, porém, entretanto, mas tem um dom gratuito de Deus, que de Deus é a vida eterna, e é esta vida que eu quero te oferecer agora. Vamos mudar um pouquinho? Vamos pensar, refletir um pouco sobre a sua vida. O que você está fazendo? Será se o que você está fazendo agora está agradando a Deus? Será se a sua vida agora, será se está debaixo da graça de Deus? Será se os seus atos que você está fazendo agora está agradando ao Senhor? Pois é, o Senhor está te oferecendo gratuito. É gratuito o dom da vida eterna. E isso que o Senhor Cristo está te oferecendo agora, uma nova chance de vida, uma nova oportunidade para você se achegar ao Senhor. E eu quero te convidar hoje, você aprender mais da palavra de Deus em nossa Igreja Pentecostal Deus Amor, Avenida do Estado, 4568 Liberdade, São Paulo. Olha só, e entrada principal pela Avenida Prefeito Passos, número 10. Venha para cá, traga sua família e seja abençoado, edificado por Deus. E tem gente lá ouvindo a gente com o Galdério. Galdério, dá o play aí na radiola.
1: Paz do Senhor, pastor Zaqueu. Quem está falando é o ministro Jonathan, da Igreja Batista, Missão de Deus.
0: Opa!
1: Passando para poder falar que eu amo acordar de manhã, ir pro trabalho, ouvindo a rádio, uma rádio que restaura, uma rádio que fala com a gente, uma rádio que intercede. Muito bom, tá?

0: Maravilha. E aí, se você puder, joga um balde de água aí na minha esposa. Forte abraço, Deus abençoe você.
1: Acorda, meus pastores, acorda, meu povo!
2: Papai do Senhor, Zaqueu. Aqui é a Carminha de Londrina.
1: Olha.
2: Ô, pastor, ore pelos meus pais, vocês só fazem arte. Meu pai se formou advogado com 73 anos, velho, em arqueiro. E uma hora dessa, eles já estão de pé. Tá em lavar túmulo na minha cidade. Ele sai andando os dois, vai lavar túmulo na cidade inteirinha. Estão com 78 anos, dois. Ore por eles, pastor. Pai do Senhor.
1: Eita, glória. Deus abençoe, viu? Que exemplo, viu? Gente, ó, você que está agora ouvindo a Rádio Deus e Amor, você que está agora pelo YouTube, Facebook, Instagram, nós iremos agora para um pequenino intervalo e já já a gente volta com você.
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1: Sete horas e dois minutos em São Paulo, capital. Rapaz, hoje temos aqui uma visita ilustre. Ele que é lá de Campinas. Campinense, Campinense? Campineiro, ó. Temos hoje o Campineiro aqui, meu povo. Ó, ele que é conhecido como... eu não vou usar o nome, que pode derrubar a live, né? Ele que é Daniel Hilux. Bom, Daniel Hilux, sobrenome do homem. Então, quem entendeu, entendeu. Daniel Hilux está hoje conosco no Sertão Evangélico, gente. Você que é de Campinas aí. Quem conhece o Hilux, hein? Quem que não conhece? Essa é mais fácil de saber. Deus abençoe, Hilux, tá bom? Deus abençoe pela sua presença hoje aqui no estúdio. Aqui do Sertão Evangélico. Ô, gente, ó, o bule já tá aqui aberto, viu? Não tá fechado hoje, não. Café vai cair dentro do bule mesmo, viu? É, ó, tá certinho demais. Café abençoado por Deus. Enquanto o café vai passando aqui, discorrendo, temos hoje aqui o pão caseiro. É bolo de abacate. Gente, esse bolo aqui, ó, eu vou mostrar pra vocês aqui, ó. Esse bolo não vai cair, não. Vou segurar. É bom demais, tá delicioso demais da conta, é muito gostoso. Temos aqui o nosso queijo branco, bolo de milho, eu acho que é milho, rapaz, tá por aí. E cuscuz recheado, ó pra isso aqui, Olha pra isso. Meu amigo, cuscuz recheado e nossa manteiga tradicional. Gente, Deus abençoe você que está acompanhando o Sertão Evangélico. Muito obrigado pela sua participação aqui agora. Mas eu vou chamar a nossa irmã Cristine, que está agora esperando para contar as novidades, as notícias do dia. Cristine, conte mais as notícias do dia.
7: Bom dia! Chegou o momento de informação aqui no programa Sertão Evangélico. Vamos trazer as principais notícias do campo, curiosidades e informações quentinhas do agronegócio brasileiro. Mesa próxima. Apoio maior fortalece quem produz alimento perto da população. O Plano Safra 2025-2026 reservou 89 bilhões de reais para a agricultura familiar. Esse reforço é importante porque muitos alimentos consumidos no país vêm desse tipo de produção. Na prática, mais apoio significa melhores condições para plantar, colher e manter a atividade. Isso ajuda no abastecimento de feiras, mercados locais e programas alimentares. Além da produção, esse investimento tem efeito sobre renda e segurança alimentar. Então, quando o pequeno produtor recebe apoio, ele ganha mais chance de produzir com regularidade. Portanto, fortalecer a agricultura familiar ajuda a proteger alimento, trabalho e abastecimento. Assim, o recurso destinado ao setor tem valor direto para a vida do brasileiro comum. É uma medida que beneficia o campo e também a mesa das famílias.
1: A Cristina sempre trazendo notícias que surpreende, né? Eu me surpreendi agora. Deus abençoe, Cristine, que sempre você tenha essa sabedoria de trazermos notícias, né, que venha agregar a nossa vida. Irmã Lúcia, mãe do Hilux, está na sintonia da programação. Ela que é de Campinas. Um abraço a você, tá bom? Seu filho está aqui, ó, quietinho, se comportando. Fique tranquilo. O homem está sendo aqui abençoado pelo poder da palavra do Sertão Evangélico, viu? Pode ter certeza, está sendo bem cuidado aqui pela nossa equipe. Gente, ó, você que está agora estudando na programação, eu estou observando aqui, tem muita gente comentando, mas falta mais comentários. Tem que falar de onde você está falando, aonde você está acompanhando aqui a programação, ó. Temos aqui nosso irmão aqui, ó, nossa irmã Priscila Rosa está comentando, mas nosso irmão Roberto, Renato Monteiro, a Rayane Vitória, Deus abençoe. Tem mais aqui, ó, Neide também está lá, a irmã Valtuíris, tá no Sertão Evangélico também. Nosso diretor, Lucas Coutinho, rapaz, foi pra Bahia, mas tá voltando já. Tá acompanhando a programação. A nossa irmã Fátima também tá acompanhando. E você, ainda não comentou? Comenta agora no YouTube, iremos fazer menção dos seus comentários. Olha, tá chegando agora aí Fundamentos de fé, da nossa Igreja de Deus e Amor, com ele, pastor, que vai contar o que Deus, olha só, o que Deus está transformando, usando a nossa Igreja Deus e Amor. Dá o play aí.
8: Olá, que Deus abençoe você. Hoje eu vou compartilhar com os irmãos o fundamento: a Bíblia é a nossa única base de fé. Cremos que a Bíblia é a palavra de Deus e por isso a autoridade suprema, inspirada pelo Espírito Santo. E a verdade que ela comunica é imutável, inerrante, infalível e suficiente para transmitir a vontade de Deus à humanidade. Por ser a palavra de Deus, é completamente verdadeira e tem autoridade em si mesma. Sendo a única regra de fé, a Bíblia é uma fonte de sabedoria que direciona a todos que acreditam nela. Ela é viva e eficaz e jamais voltará para si vazia. Nenhum outro documento ou normativa se iguala ou sobrepõe a autoridade da Bíblia. Continue nos acompanhando, pois iremos compartilhar com vocês todos os fundamentos de fé da nossa igreja. Que Deus te abençoe.
1: Sete, nove, gente, ó, me engasguei aqui, rapaz. Tá bom demais. Meu amigo, tá bom demais. Eu não vou nem conversar muito. Já vou chamar um louvor aí, porque eu vou comer aqui, para virar esse cuscuz aqui. Virar esse bolo. Gente, ó, tá delicioso demais. Cruz pesada, canta quem Ereni Débora e Leia Miranda.

0: 7h32 em São Paulo, capital Brasil. 7h32. 7h12 em São Paulo, capital Brasil. Já tô adiantado, tá vendo? 7h32. Eu vou tocar o berrante pra chamar esse povo que tá ainda dormindo. Atente só agora os seus ouvidos. Acorda, meu povo! Já amanheceu Domingos, ó, Ribeira do Pombal, lá da Paraíba. A paz do Senhor a todos. Estamos passando o café abençoado aqui e ligadinho no programa. Ó, vou dar o play aí. Quero ver.
1: E aí, irmã, Maria José, tá recebendo café aqui no Pombal, na Bahia.
0: Ó, tu viu aí, café da roça. Esse mesmo é da roça retado, homem. Cida Santos, Cida, né? Ela fala que é de São Paulo, paz do Senhor, mostrando o meu local de trabalho para todos os ouvintes desse programa abençoado. Irmão Cida, fala aí, vai.
2: A paz do Senhor Jesus, meu nome é Cida Santos. Sou da Estadual de São José do Rio Preto. Estou aqui, ó, no meu local de trabalho e ligadinha no Sertão Evangélico. A paz do Senhor Jesus a todos os ouvintes. E esse programa tem sido uma bênção no meu lar.
0: Eita, glória! Deus abençoe, irmã Cida, que Deus possa prosperar seu trabalho. E tudo que você pegar, tenha certeza que irá se multiplicar. Silene em São Paulo, meu esposo Mauro, já amolou a enxada, viu? E já foi trabalhar. Hoje ele foi em outro sítio, em Jarinu. Ó, Jarinu, gente, ó. Já tivemos em Jarinu, né? Deus abençoe a todos os ouvintes. Quero, cadê? Ele tá amolando enxada mesmo? Não é possível. Tem que aprender a fazer isso aí, sabia? Porque já me acolhou aqui. Irmã Silene, Deus abençoe. E pro seu esposo Mauro, vocês que estão aí acompanhando a programação, muito obrigado pela sua participação. Continue mandando para nós os seus vídeos, suas participações. Queremos mencionar aqui no programa Sertão Evangélico. Roberto Santos, Vila Velha, Sertão Evangélico, uma referência pelas nossas manhãs. Deus abençoe esse maravilhoso programa. Sou da IPDA, sede estadual de Vitória do Espírito Santo. Deus abençoe nosso irmão Roberto. Muito obrigado pelas suas palavras. Que Deus continue te abençoando grandemente. Maria Helena, de Arco Verde, lá do Pernambuco. Bom dia. A paz do Senhor. Estou costurando uma das roupas que preciso entregar ainda hoje, viu? É uma alegria ter essa companhia logo cedo. Toca o canto da Sabiá, que faz tempo que eu não ouço. Um abraço, irmão de Arco Verde. Abraço aos irmãos que são aí dessa região, né? Você que é de Sertânia, você que mora nessa região aí do Pernambuco, após o Agreste Pernambuco, Deus abençoe. Pastor Cristiano Lemos, Pastor Cristiano também aí da região, Fernando, Deus abençoe a todos vocês que estão sintonizados no Agreste do Pernambuco. Áudios, tá chegando agora aí da Radiola.
3: Senhor Presbítero Zaqueu, cadê o pastor César Medina, está em recuperação.
0: Tá chegando.
3: Paz do Senhor, meu irmão, estou aqui orando em favor do irmão, para que o irmão volte logo.
0: Tá voltando,
3: ajudar o irmão Zaqueu. Saudade, irmão. Deus abençoe. Aqui é a irmã Joana, aqui de Itaperuçu, Curitiba. Sou ouvinte dessa programação. Que Deus abençoe, que tenha um ótimo dia e um final de semana abençoado. Benção maravilhosa, o sertão evangélico dentro do meu lar. A paz do Senhor abraça a todos.
0: Amém.
4: Deus abençoe. Bom dia, a paz do Senhor Jesus, presbítero irmão Zaqueu.
0: Opa, tô aqui.
4: Aqui quem está falando é o irmão Márcio.
0: Sim.
4: Juntamente com a minha esposa, a irmã Lucinalva, aqui da cidade de Batibacite. Estamos todos os dias com o rádio ligado aqui no programa Sertão Evangélico e nas demais programação da Rádio Deus é Amor.
0: Ô, glórias.
4: Manda uma saudação aí, irmãos aqui. Cadê o César Medina?
0: Ih, tá chegando.
4: Roberto Marena. Manda uma saudação pros irmãos de Badia aqui, na cidade de Batibacite, do lado de São José do Rio Preto.
0: Tá.
4: Tem como, irmão, colocar pra mim aí o papagaio aí?
0: Qual deles, homem?
4: Som do papagaio, põe pra mim, hein, irmão. Deus abençoe a todos.
0: É que é só um, viu, Romero? Ó, o pregador pra você. Eita, glórias.
5: Bom dia, pastores. Que Deus abençoe. Esse programa é uma bênção no meu lar.
0: Maravilha.
5: Já levanto 5 horas da manhã e já ligo o programa. Oh. Vou pra casa dos meus pais.
0: Sim.
5: Cuidar da minha mãezinha, do meu pai, né?
0: Parabéns,
5: e
0: viu?
5: E deixo ligado e chega lá também, tá ligado. Então, continua com a programação. Esse programa é uma bênção. Dá um alô pro meu pai que está ouvindo, Francisco, né, meu irmão Isaac?
0: Alô, irmão
5: Esse
0: Francisco!
5: Esse programa é uma bênção. Até meus netos gostam. Que Deus abençoe, sou Maria Cristina de Bauru.
0: Alô, Bauru, perto de Jaú!
6: Alô, alô, Sé! Opa! Evangelho!
0: Que é isso?
6: Imitou? Aqui é o irmão Araújo, o Diácono José Araújo, aqui de Brasília. Taxista, tô aqui na batalha.
0: Taxista,
6: viu?
0: Homem!
6: Manda aquela moda abençoada aí pra
0: nós. Modão de Jesus pra ele,
6: joga
0: viu?
6: Joga água nos taxistas que estão dormindo ainda.
0: Rapaz! Eu passo pelas praças, tem uns lá dormindo, o que que tá roncando, homem? É, você que é taxista aí, desperta, rapaz, vamos trabalhar, porque tem boleto pra pagar, viu?
7: A paz do Senhor, presbítero Zaqueu, aqui é Paulo, paz. Tô aqui de Mauá.
0: Mauá, ó.
7: Todos os dias acordando na bênção, com essa rádio que é muito abençoada e alegra o nosso dia. Que Deus dê vitória pra nós todos, mais um dia abençoado, em nome de Jesus. Vamos trabalhar.
0: Vamos trabalhar. Vamos trabalhar, viu, meu povo? E tá chegando quem agora, gente, ó? Tá chegando um testemunho da nossa irmão Generi, contando o que Deus fez na sua vida. Irmão, conte o que Deus fez em sua vida.
8: O meu nome é Generi Góes de Oliveira. Eu moro em São Caetano do Sul. Antes eu era budista. E no budismo eu bebia muito, não tinha paz, não tinha alegria. E eu também era muito incrédulo, eu não gostava dos crentes, eu tinha raiva dos crentes. Mas devido ao desemprego, eu fiquei desempregado por 8 meses. O meu cunhado já era crente da Igreja de Deus Amor, mas através dele eu vim. E ele falou para mim, faça um voto com Deus para Deus abrir uma porta do emprego. Aí eu fiz um voto e Deus realmente abriu a porta do emprego para mim. E quando eu cheguei na igreja Deus de Amor, Jesus me libertou, me abriu porta de emprego e abençoou não só a mim, quanto a minha família. E tudo mudou, tudo melhorou na minha vida. Faz 30 anos, nunca mais parei de trabalhar. Jesus mudou tudo, transformou toda a minha vida e a minha família também. Graças a Deus está muito boa, mil maravilhas. Né? Meu nome é Generino Guardi Oliveira e eu moro em São Caetano do Sul, Rua Espírito Santo, 166, apartamento 74.
0: É, você viu aí, né? O homem, ele conta que quando ele era incrédulo, a sua incredulidade, levou este homem a, pode dizer, um fracasso, né? Ele conta mesmo isso, olha, minha incredulidade me afastou da presença do Senhor, me afastou de Deus, mas é isso, irmão. Você, quando você está longe do Senhor, você é só derrota, é só tristeza. Pois é, ele deu um segredo, hoje ele é um homem convertido, liberto, pelo poder da palavra de Deus. Faça igual nosso irmão Generi, venha para a casa do Senhor e se converta genuinamente e você vai ser edificado e receber a bênção do Senhor Jesus. Quero te convidar para que hoje esteja conosco aqui, ó, primeiro culto está em andamento, 7 horas, o segundo 9, 11, 15, 19, 20 e 23 horas aqui na Avenida do Estado 4568 Liberdade, São Paulo. Entrada principal pela Avenida Prefeito Passos, número 10. Venha você, traga a sua família, traga pessoas que necessitam e precisam ser libertas por Deus. Mas, ó gente, ó, antes de ler os novos comentários agora, quero falar aqui sobre algo muito importante. Alô, criançadas, ó, moderador, eu vou pegar agora o seu roteiro aí, viu? Ó, alô, criançadas, a EBF de férias, Escola Bíblica de Férias, está chegando, viu? Dia 25 de julho, às 15 horas, sabe aonde? Aqui em nossa sede mundial. Sabe quem será ministrando? A nossa irmã cantora, Débora Miranda. Então você que está aqui perto de São Paulo, ou mesmo longe, dá tempo de se programarem e está aqui conosco, dia 25 de julho, às 15 horas, na Avenida do Estado, 4568 Liberdade, São Paulo. Venha você, traga o seu netinho, as crianças, os vizinhos, para aprenderem mais da palavra de Deus. Teremos diversões, teremos aqui algo especial para todas as crianças que estiverem presente aqui na nossa sede mundial, no dia 25 de julho, às 15 horas. E tem gente agora aí ouvindo a programação pelo rádio Deus é Amor.
9: Tô na estrada, tô aqui em Santana do Araguaia, divisa aqui, quase na divisa do Mato Grosso com Tocantins, tô ligado na programação. Saudade do meu pai João, da minha mãe Socorro, da minha filhota Rebeca, que estão lá no terreno. Um abraço, família. Deus abençoe a todos.
0: Amém. Que Deus possa proteger de guarda,
10: mano.
0: Paz.
10: Ô, glória. Põe o canto do bigodinho aí, meu irmão.
0: Rapaz, tá com sono, hein?
10: Deus, um abraço.
0: Galdero, aproveita e dá aquele água no nosso irmão. Dá aquele água pra ele. É, tá vendo? Agora despertou. Eita, glória. Tamo que vamos, meu
11: bom
0: povo.
11: Bom dia, meus irmãos. A paz do Senhor. Aqui é o irmão Eliseu, de Junquerópolis. Quero mandar um abraço pro meu pai, pra minha mãe, Edson e Marisa, que moram aí em Biúna, pertinho de São Paulo. Deus abençoe, meus irmãos.
0: Ibiúna.
11: Toca o berrante, gaiteiro.
0: Ei, cadê o berrante? Cadê o... Tá com o Galdero o berrante hoje. Tomou meu berrante o Galdero. Ó. Bora, berranteiro!
12: Maravilhosa, abençoada.
0: Toca o boi, a boiada.
12: Um abraço pra Vilma. Um abraço pra vocês todos dessa programação. Deus abençoe a todos. Clóvis, São Paulo, taxista.
0: Taxista ligado, viu?
13: Pai do Senhor, a todos do Sertão Evangelho, meu irmão Elcio, do Reserva Jaguapiru, de Dourados, Mato Grosso do Sul. Toque o toque da Serieva para nós pegar o caminho da roça, em nome de Jesus Cristo.
0: Amém! Eita, glória! Nossa irmã Karina Borges, ela que é lá do país da Argentina, diz, bom dia, pastor. Sidney de São Paulo também está acompanhando a programação. Edmara, lá do Paraná, acompanhando também a programação. Jéssica, de Perdeneira, São Paulo, também está ligadinho na programação. Ó, Thaís de Bebedouro, que está lá com a nossa irmã Thaís de Catanduva. Deus abençoe. Taca ali água. Luciana Reis, ela que é de Floriano, lá no meu estado, Piauí. Acorda, meu povo. Valtuíris Gomes está ouvindo também a programação e elogiando este programa. Elias, Eulália, lá do estado do Maranhão, São Luís, está também acompanhando o Sertão Evangélico. Maria Raimunda, Jardim Penha, São Paulo, Pecília, Curitiba, rapaz. Não, é uma Pecília. Emerson Franco, São Paulo, também está acompanhando aí na Fazenda a programação Sertão Evangélico. E agora a gente não tem jeito, não. Não tem jeito. Tem um conselho para dar. Esse conselho. Hoje eu vou aqui pro nosso irmão, meu amado irmão Lucas Roca. Rapaz, Lucas Rocas Lopes. Bora, Lucas. Olha só, gente, ó. Eu quero falar com você que no dia de hoje está pensando ir para uns caminhos tortuosos da vida. Ó, que caminhos tortuosos é esse? É os caminhos onde você irá praticar coisas erradas. Você que está pensando em ir para essas raves, ir para as baladas, ir para o rastas-pés, ir para o forró, para as calvogadas, para esses lugares onde a prostituição, o adultério, onde a bebedeira, onde tudo isso que afasta de Deus, olha só, não vai para hoje não, sabe por quê? Porque Jesus Cristo está te chamando para que hoje você esteja conosco na igreja pentecostal Deus e Amor. Isso mesmo, eu quero te convidar que você está com esse pensamento de ir para as drogas, para maconha, cocaína, enganar a esposa, tem que vai pescar, não vai pescar nada, tá indo para o forró, né, rapaz? Pois é, Igreja Deus Amor está de portas abertas para te receber, sabe onde? Na Avenida do Estado, 4568 Liberdade, São Paulo, entrada principal pela Avenida Prefeito Passos, número 10. Venha você, traga a sua família e sejam edificados pelo poder de Deus. Recado dado, que Deus possa te abençoar grandemente a sua vida. Já foi o horário, já não tem mais jeito não, acabou por aqui o programa? Não, vamos orar agora. Obrigado pela sua presença, pela sua participação. Vamos agora prosear com Deus. Senhor Deus, Pai maravilhoso, obrigado, meu Deus, pelas bênçãos que o Senhor tem derramado sobre as nossas vidas. Meu Deus, eu peço a Ti em prol, em favor de cada ouvinte do programa Sertão Evangélico. Aqueles que estão ouvindo no sertão, aqueles que estão lá no campo, que estão na cidade, aqueles que estão na estrada, Senhor, viajando, aqueles que já estão pegando a estrada para viajar de férias, meu Deus. Oh, papai, os estão nas fábricas, estão na sua própria loja, que estão vendendo os ambulantes, os feirantes, meu Deus. Sim, Senhor, os taxistas, os motoristas de aplicativo. Oh, meu Deus, os caminhoneiros, os boiadeiros, aqueles que estão trabalhando, oh Deus, nesses carros, caminhões tão grandes. Meu Deus, os que estão agora indo para casa. Oh Deus, em descanso, estão indo para o trabalho. Meu Deus, abençoa cada um deles. Guarda e livra-os de todo mal. Abençoa a nossa vida, nossa casa. Em nome do Senhor Jesus. Amém. Vamos que vamos, meu povo, agora para pegar o caminho da roça. Eu vou pegar minha enxada, não tem jeito, né? Né, Daniel? Pegar o caminho da roça. E o combinado é o seguinte, ó. Se Jesus não voltar, amanhã a gente volta com você, viu? Sertão Evangélico vai ao ar todos os dias, de 6 da manhã às 7h30, todos os dias. E amanhã, sábado, teremos aqui a oração do amanhecer no Sertão Evangélico e também os melhores momentos da semana aqui da programação. Então não falta, Sertão Evangélico, amanhã tem sim oração do amanhecer e também os melhores momentos da semana. Deus abençoe vocês. Hoje aqui Daniel, Beatriz, Lucas Rocas, Jonatas, o nosso amigo Caliel de Mejon, Lea Lopes, na direção, hoje aqui, Lea Lopes, Valdiago, nosso amigo irmão Daniel Hilux, que não quis mostrar o rosto, mas tá aqui conosco. Raquel, tá no estúdio, Deus abençoe, Levi Muniz, é com você. 10 horas também teremos, sabe quem? O nosso programa Voz da Libertação com o nosso amado irmão Edilson Siqueira, Gabriel Araújo, Thiago Santos e Levi Muniz no Voz da Libertação. Você que está pelas cidades locais aí, ó, fique agora com a programação local. Que Deus abençoe a todos vocês em nome de Jesus.

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1: Paz do Senhor, meus irmãos, queridos ouvintes. Meu nome é Thiago Pereira de Lima, eu sou do estado de Santa Catarina, Joinville. Eu quero relatar o meu testemunho, a minha libertação que Deus fez na minha vida. Nasci no berço evangélico, né? E com o passar do tempo, a gente vai crescendo e o inimigo vai trazendo bandejas. Eu acabei me decaindo na fé. E ali o inimigo colocou bastante coisas na minha vida, vícios e cigarro, maconha, cocaína. Acabei me aprofundando através da maconha, fui pra cocaína e ali eu entrava no meu quarto para usar o ilícito, a cocaína, e a minha alma chorava profundamente e eu, tipo, não via mais solução pra minha vida, não tinha mais uma saída assim. E até que, pela misericórdia de Deus, Deus me deu uma nova chance e eu coloquei a vontade de ir para a igreja, fazer uma nova visita, né? E lá Deus me recebeu de braços abertos. E no mesmo dia que eu aceitei, Ele me aceitou, na verdade, né? Deus me concedeu a libertação por completo de todos os vícios do cigarro, da maconha, da cocaína. Para a honra e glória do Senhor é que eu estou contando o meu testemunho. Não vive mais eu, mas sim Cristo vive em mim, né? Não tem dinheiro, não tem ouro, não tem prata que pague o agir do Espírito Santo em nossa vida. O conselho que eu tenho é você chegar diante de Deus, né? Pedir o perdão para Ele. Ele está de braços abertos, apto a perdoar os nossos pecados, e vocês verão a diferença que é uma nova vida. Tudo Ele já tem preparado para nós, né? Tudo que a gente almeja, tipo, os nossos sonhos, Ele já tem tudo preparado, além dos nossos sonhos ainda. Eu faço um apelo para os irmãos, faça uma visita na Igreja Pentecostal Deus Amor, que vocês verão, ouvintes, que o que Deus fará na vida de vocês. E vai ser lindo o projeto, lindo, assim como está sendo na minha vida. Estou me preparando aí para o próximo batismo e para poder fazer parte do corpo de Cristo, né? Porque isso aí é um ID que Ele deixou, né, para nós, né? Meu nome é Thiago Pereira de Lima, eu moro em Joinville, estado de Santa Catarina.
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1: Olá, meu nome é Priscila. Uma amiga nossa nos encontrou e falou assim: tem um círculo de oração abençoado ali naquela igrejinha, vai lá que é uma bênção. E a gente foi naquela quinta-feira, vimos o círculo de oração. Pela primeira vez na minha vida, eu conheci uma mulher dos cabelos compridos, e ali era orava, e ali era orava, e as lágrimas escorriam nos olhos. Eu não entendi aquilo, com tanta fé na palavra de Deus, joelho dobrado, irmãos. Quando eu entrei ali e comentei com a irmã, falei: irmã, fui mandada embora. E ela olhou para mim e falou: olha, irmã, cara no pó, para ver se ainda há esperança para ti em Jesus. Porque à toa não foi. O Senhor não faz nada em vão. Ah, eu olhei para o céu e falei: Senhor, se o Senhor realmente tem obra na minha vida, a partir de hoje eu vou ser essa crente que esse povo está falando. Eu vou ser essa crente que essas mulheres doidas estão falando. Porque era assim que eu via elas. E naquela mesma tarde, irmãos, uma paz, uma tranquilidade no coração. É como se tirasse uma mochila das nossas costas. E a partir daquele momento, e fui na Igreja de Deus e Amor, minha vida começou a mudar. Em uma semana, o meu esposo falou: para onde é que você está indo? Eu falei: para a igreja. E ele falou: eu vou com você. Eu falei: por que que você vai comigo? Porque você está boazinha, você está boa, eu vou atrás de você, ver que igreja você está indo. E daquele dia em diante, meus irmãos, o meu marido aceitou Jesus. E até hoje nós caminhamos para a honra e glória do nome de Jesus juntos. Enfim, irmãos, no meio dessa caminhada, Deus proveu meu esposo e dobrou o salário do meu esposo. E o tempo foi passando e nós adquirimos uma casa própria. Nós conseguimos quitar o carro, nós conseguimos quitar a minha faculdade que eu ainda pagava. E passado um tempo, eu e meu esposo resolvemos engravidar. E, irmãos, quando eu fui fazer os exames, a médica falou assim: olha, não engravida não. O seu ovário está cheio de policísticos e você está com muita anemia e baixa de vitamina B12. Você não tem sangue nem para você, quanto mais para um bebê. Não engravida. E Deus moveu tanto ao meu favor, irmãos, que em um ano eu engravidei de uma menina e fui fazer pré-natal com essa médica. E no pré-natal, ela falava comigo e com meu esposo: por que vocês dois são tão alegres, tão felizes? E eu falei com ela: porque nós servimos a um Deus vivo, a Jesus Cristo que mudou a minha vida. E falei tudo para ela e contei o meu testemunho para ela. E passado ali algum tempo, Deus moveu de novo o nosso coração e nós sentimos uma vontade imensa de ter um segundo filho. E em um mês eu engravidei e veio um menino. E hoje eu tenho um casal de filhos saudáveis, lindos e fortes, para a honra e glória do nome de Jesus. Tudo que eu sou hoje, toda a tranquilidade que eu e meu esposo temos na vida financeira, na vida profissional e na vida de relacionamento, na vida familiar, é provida do Senhor Jesus. E a obediência que quebrou essa maldição na minha vida, a obediência ao Senhor Jesus. Eu sou muito grata ao Deus da Deus e Amor, a Jesus Cristo de Nazaré, que opera grandemente dentro desse ministério. E é uma bênção, é uma alegria, é uma satisfação servir ao Senhor Jesus dia após dia. Meu nome é Priscila, moro em Minas Gerais, na cidade de Contagem, na rua Limeira, número 98, casa 2, no Bernardo Monteiro.
2: O homem, por si só, jamais conseguirá sua libertação do pecado. Não há nada que ele possa fazer pelos seus méritos para conseguir. Somente através de Jesus Cristo, ele poderá ser declarado justo e capacitado a viver uma vida justa com Deus. Onde Deus estiver, a liberdade. E nenhum prazer mundano te tornará livre. A falsa liberdade que o mundo oferece é passageira, mas a liberdade com Deus é eterna. Jesus tem todo o poder para curar. O Senhor cura o espírito, tirando o pecado do coração. Cura o corpo, tirando a doença. E cura a alma, sarando sentimentos feridos e dores. Jesus liberta as influências espirituais malignas e traz a cura completa. A Bíblia nos diz que o apóstolo Paulo estava fisicamente preso, mas acreditava que as orações da igreja, associadas ao poder de Deus, podiam tirá-lo de lá. A palavra de libertação deve ser fortalecida e sustentada pela prática da oração. No livro de Isaías, capítulo 22, versículos 6 e 7 diz: Eu, o Senhor, o chamei em retidão. Segurarei firme a sua mão. eu o guardarei e farei de você um mediador para o povo e uma luz para os gentios, para abrir os olhos aos cegos, para libertar da prisão os cativos e para livrar do calabouço os que habitam na escuridão. E em Romanos capítulo 8, versículos 1 ao 4, escrito está: portanto, agora já não há condenação para os que estão em Cristo Jesus, porque por meio de Cristo Jesus, a lei do Espírito de vida me libertou da lei do pecado e da morte. Porque aquilo que a lei for incapaz de fazer, por estar enfraquecida pela carne, Deus o fez, enviando seu próprio Filho, à semelhança do homem pecador, como oferta pelo pecado, e assim condenou o pecado na carne, a fim de que as justas exigências da lei fossem plenamente satisfeitas em nós, que não vivemos segundo a carne, mas segundo o Espírito. O nosso Senhor Deus tem a libertação que você tanto procura. Procure ainda hoje a Igreja Pentecostal Deus é Amor, mais próximo da sua casa, e tenha a sua vida transformada.
3: Sete horas e 49 minutos.
4: Obrigada pela sua audiência. Eu sou a Cristine Luiz e vamos ao momento de informação aqui na Rádio Deus é Amor. Restrição de açúcar no início da vida reduz 35% risco cardiovascular no futuro? A restrição do consumo de açúcar logo nos primeiros 1.000 dias de vida pode proteger aí contra vários problemas cardiovasculares, como infarto, a insuficiência cardíaca e acidente vascular cerebral, além de atrasar o aparecimento dessas doenças. Esses dados são de um estudo publicado recentemente. E já se sabe que o período que vai da concepção até por volta dos 2 anos de idade, que soma os primeiros 1.000 dias de vida, é uma janela capaz de modelar o risco cardiometabólico futuro. Para avaliar o impacto do açúcar nessa fase, os autores se basearam em uma política de racionamento do ingrediente doce vigente no Reino Unido. Isso entre 1942 e 1958, como parte de um programa para prevenir a escassez de alimentos durante e logo depois da Segunda Guerra Mundial. A análise revelou que, quanto maior a duração da restrição de açúcar, maior a proteção cardiovascular. Para se ter uma ideia, aqueles menos expostos ao ingrediente tiveram uma queda de 25% no risco de infarto e de 31% na chance de um AVC na idade adulta. Além disso, desenvolveram doenças cardiovasculares mais tardiamente, cerca de 2 anos depois que os demais. A Sociedade Brasileira de Pediatria não recomenda a oferta de açúcar e doces para crianças menores de 2 anos. A orientação faz parte das diretrizes e alimentação saudável na infância e se baseia em evidências de que o consumo precoce do ingrediente está associado a maior risco de obesidade, cáries, alterações metabólicas e formação de preferências alimentares voltadas para produtos ultraprocessados. O que é food nosy? Conheça o termo que define pensamento constante em comida. Para um número crescente de pessoas, pensamentos persistentes sobre comida são como um ruído de fundo constante. Esse fenômeno vem sendo chamado de food noise, ou seja, barulho de comida em livre tradução. O termo ganhou força nas redes sociais, onde usuários passaram a usá-lo para descrever uma preocupação constante com o que comem. E também chamou, claro, a atenção de profissionais. Pesquisas buscam entender melhor se esse comportamento representa algo diferente de conceitos já conhecidos na literatura científica. Apoiando-se em depoimentos de pacientes, os autores também estabelecem o food nosy como pensamentos persistentes sobre comida que são percebidos pela pessoa como indesejados ou disfóricos e que podem causar prejuízos, incluindo problemas sociais, mentais ou físicos. Há quem questione se o termo apenas renomeia experiências já conhecidas na psicologia e na nutrição, como ruminação pensamentos intrusivos ou efeitos da restrição alimentar, ou se descreve um fenômeno novo. Uma das explicações mais prováveis para pensamentos persistentes sobre comida está na restrição alimentar. Inanição e dietas rígidas são conhecidas por aumentar a preocupação com comida e alterar o funcionamento cerebral. Pensamentos persistentes sobre comida podem refletir adaptações metabólicas à restrição alimentar ou ao emagrecimento. Quando o organismo perde peso ou enfrenta períodos de privação, há aumento de hormônios que estimulam a fome e redução daqueles que promovem saciedade, intensificando a necessidade de comer. Quando se fala em alimentação equilibrada,

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0: 8:03 em São Paulo, no horário oficial de Brasília. Bom dia pra você que tá ligado na Manhã com Deus aqui da Rádio Deus e Amor. Eu sou o Natiel Reis e vou conduzindo, fazendo a sua companhia nesse programa abençoado até meio-dia. E aqui comigo na mesa técnica, na sonoplastia, comandando a nave, está o Jonatas Oliveira. E agora nós estamos em rede para todo o Brasil, em mais de 460 emissoras ao redor de toda a nossa nação, de norte a sul, de leste a oeste. E você chegando, fazendo muito bem, interagindo conosco pelo WhatsApp, mandando a sua mensagem e dizendo: tô aqui, Natiel, tô acompanhando a Rádio Deus e Amor. Manda aí o seu pedido de oração, porque dentro dessa programação completa, a gente tem períodos maravilhosos de oração. Às 9 horas tem o presbítero Rivaí Silva no culto do lar desta manhã, ao vivo aqui do Templo da Glória de Deus, a nossa sede mundial, a Igreja Deus e Amor, tem a sede mundial aqui na Avenida do Estado, 4568, no bairro Liberdade, no centro de São Paulo. Bom dia para você, vem com a gente.
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0: 8:04, agora a gente vai saber como fica o tempo em todo o Brasil, ou pelo menos em algumas capitais de cada região. Vamos a Boa Vista, Roraima, porque por lá a máxima vai chegar em apenas 27 graus, porque tem previsão de chuva. A probabilidade está em 94%. Chover 42,6 milímetros. É muita chuva para você aí de Boa Vista. Em contrapartida, em Belém do Pará, minha cidade linda, você que está ouvindo aí pela 96.5, Rádio Criativa, filiada à rede de rádios Deus e Amor, a máxima para hoje é de 32, muito calor, chegou o verão, enquanto aqui nós estamos no inverno, você aí está no verão, não há possibilidade alguma de chuva e a mínima é de apenas 24 graus, então é muito calor, muito quente mesmo. Vamos ao Nordeste brasileiro, para você que me acompanha aí em Teresina, no Piauí, também não há possibilidade de chover, a mínima é de apenas 21 graus e a máxima hoje vai atingir os 33 graus, com sensação térmica de 35, é muito calor também. Vamos a Salvador, na Bahia, porque por lá chove. 27 de máxima, a possibilidade de chover está em 96%, 9,9 milímetros. É muita chuva também para refrescar a tarde baiana. Vamos agora ao Rio de Janeiro, a cidade linda, o povo fluminense e carioca. Vai chover por aí, hein? 85 de possibilidade de chover, 5,1 milímetros. A máxima é de 27 e a mínima, hoje faz até um friozinho no Rio de Janeiro, 16 graus. Faça como o Jonatas, tome bastante água, se hidrate, faz bem para a saúde. De 2 a 3 litros de água por dia, é importante fazer ingestão todos os dias. Se você faz alguma atividade física, até 4 litros vai. Você que corre, você que pratica algum esporte, você que vai à natação, é muito bom, muito bom. Vamos fechar então aqui, região sul do Brasil, e vamos saber qual é a capital mais fria. Até 2 semanas, Curitiba estava vencendo, Jonatas, como a capital mais fria do Brasil, só que ela perdeu o ranking a partir dessa semana. Nós começamos com Porto Alegre em 9 graus. Curitiba estava com 10 no domingo. E hoje a disputa está mais acirrada, porque Porto Alegre está em 5 graus com mínima. Então é muito frio. Você que está aí fazendo bate, tomando um bom chimarrão, nos ouvindo, são duas emissoras lá no Rio Grande do Sul. A MFM, né? Você que está ouvindo aí, Rádio Deus e Amor, manda para cá. Como é que está sendo esse friozinho aí de inverno? A possibilidade de chover aí para você não existe, mas a máxima é de apenas 12 graus. E 10 graus é a mínima de Curitiba, que estava sendo a capital mais fria. E em Curitiba a máxima vai ser de 20 graus. E vai chover por aí, hein? 8 milímetros, a possibilidade é de 82%. Agora, para a gente fechar aqui, Florianópolis, Santa Catarina, também marca chuva. 85% de possibilidade de chover 3,4 milímetros. E a mínima é, como a de Curitiba, 10 graus. E a máxima é um pouquinho menos, 16 graus. Agora, só para fechar mesmo, com chave de ouro, você que está aqui em São Paulo acompanhando, região sul, leste, oeste, norte de São Paulo, a máxima para hoje é de 23 graus. A mínima já atingimos ao longo da madrugada e volta a se repetir à noite, 16 graus. E promete chuva por aqui, 46%, vai chover 3,3 milímetros. Agora 8:08 em São Paulo, site Climatempo e aplicativo da Climatempo, se você quiser saber as nuances desse dia maravilhoso, 3 de julho, é só consultar o site ou aplicativo da Climatempo e ficar por dentro de todas as mudanças climáticas.
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5: A paz do Senhor Jesus, meu nome é Celino Gonçalves Dias Filho, moro no bairro Iporanga 1, Sorocaba, São Paulo. Eu quero contar, relatar um grande testemunho que Deus realizou na minha vida. Depois de muitos anos afastado do caminho do Senhor, sendo um obreiro, conhecedor da palavra de Deus, pela misericórdia de Deus, fui acometido de uma enfermidade do coração, a qual tem o nome de insuficiência cardíaca. Em meados do ano passado, a essa data, me encontrava internada, onde eu vim a fazer um cateterismo. Mas pela misericórdia do Senhor, tudo ocorreu bem, porque quando eu vi que as portas se fecharam, eu havia reconciliado com Deus e o cateterismo foi um sucesso. E agora me encontro nos caminhos do Senhor, voltei a fazer os meus trabalhos na obra de Deus, e para a glória e honra do Senhor Jesus, o Senhor me aposentou e minha vida voltou a se tornar uma bênção para a glória e honra do Senhor Jesus. Quero deixar um aviso para aqueles desviados, conhecedores da palavra de Deus, e os que também não aceitar a Jesus, para que os desviados façam um conserto com Deus. E aqueles que não aceitaram Jesus, aceitem a Jesus, porque esse Deus só tem obras maravilhosas ao realizar na nossa vida. Este é o meu testemunho e agradeço a Deus e aos irmãos. Glória a Jesus que oraram por mim também a meu favor. E para a glória e honra do Senhor Jesus, estamos firmes no caminho do Senhor. A paz do Senhor Jesus.
6: A paz do Senhor Jesus. Quem está falando é o irmão Edinaldo Ferreira, aqui de Guarulhos. Quero, neste momento, agradecer a Deus por tudo que Ele tem feito na minha vida e os grandes livramentos que Ele tem me concedido. E lembro que há sete anos passados, eu submeti a uma cirurgia de uma hérnia do lado direito, hérnia inguinal, né? E depois que eu fiz essa cirurgia, no terceiro dia, essa hérnia voltou normalmente. Aí eu tive que voltar lá no hospital e eu fiquei desesperado. Comecei a orar a Deus e pedir ao Senhor Jesus para que Ele me curasse, né, desse problema. E quando foi um dia, meus irmãos, eu me levantei pela manhã, fui no banheiro tomar o meu banho, e quando eu olhei, que eu passei a mão assim no local da cirurgia, já não tinha mais nada, estava tudo normal. Graças a Deus, eu só tenho que agradecer a Deus por tudo que Ele tem feito na minha vida. Eu congrego na Igreja de Deus e Amor aqui da rua Guarabira, no Jardim São João, aqui em Guarulhos. Estou contando esses testemunhos para a honra e glória do nosso Senhor e Salvador Jesus Cristo.
0: Glórias ao santo nome do nosso Rei Jesus, que vive eternamente. O Celino nos contou um relato tão grande da vida dele. Afastado da presença do Senhor, necessitou de uma cirurgia, um cateterismo. E naquele momento, ele passou a refletir um pouco a vida que estava levando. Há momentos na vida que nós refletimos um pouco mais. Será que realmente estou agradando a Deus? Será que estou fazendo coerente como a minha vida precisa ser pautada? E naquele então, ele se reconciliou com Cristo. Deu um novo passo para a vida. Um passo em direção à vida para ter vida. Um passo rumo a Jesus para realmente ter aquilo que é o propósito de Deus. Salvar, curar, libertar, transformar. Jesus mesmo afirmou, eu vim para que tenham vida e a tenham com abundância. O Edinaldo, de igual modo, fez uma cirurgia para retirada de uma hérnia inguinal. A hérnia inguinal realmente é algo muito complicado até para se falar a respeito, porque assim uma pessoa que é acometida por esta enfermidade não tem muitas perspectivas, mobilidade, a própria qualidade de vida, e nós estamos falando aqui não só no aspecto espiritual do ser humano, mas somos feitos de corpo, alma e espírito, então tudo precisa estar em conformidade. A nossa matéria, a nossa alma, o nosso espírito. E o nosso irmão Edinaldo percebeu que precisava de um socorro bem presente na hora da angústia. E orando conosco, orando com a Igreja Deus e Amor, ele foi curado desta enfermidade. E a pergunta que fica no ar para nós, que você pode responder para si mesmo, para si mesma, é o que estou fazendo? Não que tenhamos as possibilidades maiores ou as mais coerentes de fazermos algo para sermos abençoados, uma vez que a graça de Deus foi derramada de forma gratuita por mim e por você, mas o que eu, na possibilidade que tenho, faço para que Deus veja em mim um coração sedento por um milagre? Será que você continua aí na sua casa, quando o convite é falado ou feito de forma exaustiva, não de modo pejorativo, mas de modo contínuo? Você decide continuar da mesma forma, da mesma maneira, acreditando que um milagre pode te alcançar onde você estiver. Isto pode ser feito, mas Jesus, nos momentos em que ele curava alguém, ele fazia questão de dizer, seja feito conforme a tua fé. Hoje, aqui na Sede Mundial, é a sexta-feira da guerra contra o mal, da libertação. No momento em que você vai às trincheiras da batalha, por você ou por alguém da tua família, e o Senhor Jesus é aquele quem garante a grande vitória para mim e para você. Ele é o general do exército de Israel. Nesse momento, quero fazer uma oração muito especial com você aqui na Rádio Deus e Amor. Prepare o seu coração, prepare a sua fé, prepare aquilo que você tem dentro de si para entregar a Deus nesse momento. Vamos fazer uma oração especial, a oração do sangue de Jesus tem poder aqui na sua Rádio Deus e Amor. Ore comigo, onde você estiver, e seja abençoado por Jesus.
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0: Senhor Jesus, Pai de misericórdia, Deus de bondade e amor, nós te agradecemos, Pai, por todas as bênçãos derramadas sobre as nossas vidas, mesmo nós, seres humanos, sendo imerecedores, somos falhos, estamos passivos ao erro. Meu Deus, mas nesta oração do sangue de Jesus tem poder, nós queremos te suplicar, aumenta a nossa fé. Aumenta, Senhor, a nossa confiança em Ti, porque nós queremos crer mais. Nós queremos acreditarmos mais, Senhor, naquilo que tens poder de fazer. Senhor, lapida em nós um coração genuíno, um coração de adorador, um coração que acredite mesmo em meio às circunstâncias. Senhor, as circunstâncias que dizem que não darão certo. As pessoas que julgam o nosso proceder e afirmam que nada o que façamos, o que fizermos, será capaz de trazer benefício para aquilo que nós propomos. Senhor, nós acreditamos que o sangue de Jesus tem poder. Nós acreditamos, Pai, que o sangue vertido na cruz do Calvário agora pode libertar esta pessoa da opressão. Senhor, das drogas, pode libertar agora, meu Deus, de todo este sentimento, de toda esta passividade ante o mundo espiritual. Meu Deus, que os demônios agora sejam repreendidos em nome de Jesus. Potestades malignas, demônios homicidas, demônios que tentam trazer somente a ruína, o sofrimento, a dor. Como está escrito, o ladrão vem senão a matar, roubar e destruir. Satanás, o nosso adversário, brama como leão, buscando a quem possa tragar. Mas agora nós acreditamos que o sangue de Jesus tem poder para proteger a mim, proteger este irmão, esta irmã que está orando, o filho, a filha deste irmão e desta irmã, libertando de todo o mal, de todo o perigo, de todas as mazelas, porque o teu sangue, Jesus, tem todo o poder para trazer a grande libertação. Em nome de Jesus, Senhor, nós te pedimos e agradecemos pela fé. Senhor, esta pessoa que está orando agora na sua casa, no seu carro, no trabalho, Senhor, na rua, acompanhando através do celular, no fone de ouvido, no aplicativo da Rádio Deus e Amor, nós confirmamos esta oração por fé em Cristo Jesus, com o nosso amém, da grande vitória, Senhor Jesus.

0: 8 horas 21 minutos, que Deus abençoe. Tome posse da sua vitória, da bênção que o Senhor tem para você nesta manhã. Participe com a gente. Qual o seu pedido de oração? Ao longo desta programação, desta manhã com Deus, a gente ainda tem outros momentos para orar com você. Acredite, o Senhor vai à sua frente neste momento difícil, nesta batalha. Somos mais do que vencedores.
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0: E tem uma igreja pentecostal, Deus é Amor, aí pertinho de você, claro. A nossa igreja pentecostal, Deus é Amor, tem mais de 12 mil templos em todo o território nacional. Vamos ao endereço da igreja Deus é Amor aí pertinho de você, em São João do Piauí, no Piauí. Nós estamos na rua Joaquim Paulo, número 209, no centro de São João do Piauí. Estamos também em Quixerê, no Ceará, na rua Joaquim Moreira, número 392, no centro. E você que nos acompanha aí em São José do Rio Claro, no Mato Grosso, nós estamos na Avenida Mato Grosso, número 250, no centro. E também nós estamos em Conceição do Tocantins, no Tocantins, na Avenida Serra Dourada, SN, no centro. E se você quer saber mais endereços das nossas igrejas Deus e Amor, acesse o site ipda.com.br. Agora em São Paulo, são 8h23.
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0: Estúdio C, São Paulo, aqui na Avenida do Estado, 4568, na Liberdade, no centro. Um forte abraço para o Eduardo Rímulo, comunicador da Rádio Deus e Amor, em Porto Alegre, no Rio Grande do Sul, tomando o seu chimarrão. Ele disse que agora está 4 graus lá, sensação térmica menor ainda. De apenas um, quase alcançando o negativo aí no Rio Grande do Sul. Mas eu estava ouvindo ontem mesmo que a previsão é para isso aí. Ele diz que está um solzinho bonito, porque o frio traz essa elegância. Aqui não está tão frio, está um clima gostoso. Mas para quem está mesmo no frio rigoroso, vai sempre com aquele moletom, com uma jaqueta, né, com sobretudo. E no solzinho dá para fazer umas fotografias bem legais. Obrigado, Eduardo, por sua interação aqui comigo. Um abraço, um forte. Também o Jonatas, técnico, que é gaúcho. Não sei se o Jonatas gosta de um chimarrão. Nunca vi o Jonatas tomando chimarrão. Mas eu tomo por ele, não tem problema não. Forte abraço para você aí, sul rio-grandense, o vulgo gaúcho. Agora, eu vou ficando por aqui para você que está acompanhando em rede, porque você volta depois do Eu e Mais Um com a nossa irmã Débora Miranda na programação local. Não, antes do Eu Mais Um tem outra coisa para você. Tem Clínica da Alma. Clínica da Alma, por que não, né? Olha, eu estou me adiantando aqui nos passos, mas é assim mesmo, é programa ao vivo. Agora são 8h25 em São Paulo. Você fica com o psicólogo Jesse Ávila falando de limites emocionais. E eu fico por aqui na companhia, volto 11 horas com mais uma programação em rede. Depois desse quadro, você vai ficar com a programação local do seu pastor e também do obreiro aí da sua região, falando dos cultos locais. Aproveito para me despedir e mandar um forte abraço para a irmã Maria do Carmo, em Belém do Pará, a irmã do Círculo de Oração, a irmã do Coque. Que Deus abençoe também ao irmão Jorge, seu esposo. Um forte abraço na Santa Paz do Senhor Jesus.
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4: Olá, seja muito bem-vindo a mais um episódio do Clínica da Alma, um espaço para falarmos sobre saúde mental, qualidade de vida, inteligência emocional e desenvolvimento interior, sempre de forma leve, prática e com base científica. Dizer sim o tempo todo pode parecer bondade, mas muitas vezes é o caminho mais rápido para o esgotamento emocional. E por essa razão que hoje nós vamos falar sobre limites emocionais saudáveis, o equilíbrio entre cuidar do outro e de si mesmo. Você sabia que a dificuldade em estabelecer limites está diretamente relacionada ao aumento de ansiedade e sobrecarga emocional? Limites emocionais são barreiras psicológicas que definem até onde o outro pode ir em relação a você. Pessoas que não estabelecem limites tendem a absorver problemas alheios, assumir responsabilidades excessivas e ainda negligenciar as suas próprias necessidades. Por exemplo, é aquela pessoa que sempre aceita ajudar, mesmo estando indisposta, mesmo estando cansada, assume tarefas além do que consegue cumprir e, pior, depois se sente sobrecarregada. Ou ainda, alguém que não consegue dizer não por medo de desagradar, por medo de abandono, de rejeição, mas internamente acumula frustração e desgaste. Por isso que eu tenho aqui 5 dicas práticas que pode lhe ajudar com relação a essa questão de colocar limites. Número 1, aprenda a dizer não sem culpa. Por exemplo, se alguém pede algo que você não pode fazer, responda de forma clara, tranquilamente, de modo respeitoso. Olha, eu sou sincero em dizer que eu gostaria de ajudar, mas eu não consigo neste momento. Então, se posicionar é respeitar os seus limites. Então, se você se posiciona e você sabe dizer não para o outro, você está dizendo sim para si mesmo. Reconheça os seus próprios limites antes de comunicá-los. Por quê? Muitas pessoas não estabelecem limites porque nem elas mesmas sabem quais são. Então, observe sinais como cansaço, irritação ou sobrecarga. Eles indicam que alguma coisa aí está avançando o sinal, está ultrapassando o seu próprio limite. Evite, então, essa justificativa excessiva das suas decisões, porque explicar demais pode abrir espaço para algum tipo de pressão. Então, a comunicação simples e firme, ela é suficiente. Penúltima dica aqui, é importante você diferenciar responsabilidade de disponibilidade. Você pode se importar com alguém sem assumir os problemas dessa pessoa e está tudo bem. Por exemplo, apoiar um colega, apoiar alguém da família, um amigo, não significa resolver tudo por ele. É bem diferente. E por último, pratique consistência nos limites. Se hoje você permite algo e amanhã não, isso não gera confusão? Então, limites precisam ser mantidos ao longo do tempo para serem respeitados. Como disse Henry Cloud, limites definem onde você termina e o outro começa. E quem não estabelece limites vive ultrapassado emocionalmente. Cuidar de si mesmo é essencial para conseguir cuidar dos outros de forma saudável. Faz sentido isso ou não? Você gostou desse conteúdo? Então compartilhe a nossa programação aí com amigos e familiares. Continue nos acompanhando. Fique atento porque a qualquer momento estaremos de volta com mais reflexões que podem transformar a sua vida. Um forte abraço e até breve.
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6: A paz do Senhor Jesus, meus irmãos. Quando falamos sobre os fundamentos de fé da nossa igreja, muitas pessoas imaginam que estamos tratando apenas de um conjunto de regras ou de um documento oficial. Mas, na verdade, os fundamentos de fé são as convicções que sustentam tudo aquilo em que nós cremos. Eles representam os princípios essenciais da nossa fé. São verdades que também orientam a nossa maneira de pensar, de viver, de nos relacionarmos com Deus e com o próximo. Portanto, a Igreja Pentecostal Deus e Amor declara, por meio do seu conselho deliberativo e de sua diretoria executiva, que crê na Bíblia Sagrada, a palavra de Deus, como única regra de fé e prática. Isto significa que tudo aquilo que cremos, ensinamos e vivemos deve estar fundamentado nas Escrituras. A Bíblia não é apenas um livro para ser consultado em momentos difíceis. Ela é a nossa referência diária. É nela que encontramos direção, correção, sabedoria, esperança para enfrentar os desafios da vida. Utilizar os fundamentos de fé no cotidiano é permitir que aquilo em que cremos transforme a maneira como trabalhamos, tratamos a nossa família, nos relacionamos com as pessoas e enfrentamos cada situação da vida. Porque a verdadeira fé não se limita ao templo, ela se revela nas atitudes, nas escolhas e no testemunho diário. Por isso, mais do que conhecer os fundamentos de fé, somos chamados a vivê-los. E se você deseja conhecer todos os fundamentos, acesse o nosso site ipda.com.br e faça o download do arquivo completo. Que Deus abençoe a todos.
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0: 8 horas 36 minutos em São Paulo. Bom dia para você que está acompanhando a Rádio Deus e Amor aqui na capital dos Bandeirantes. No FM nós estamos em 97.3, 100.5 e na amplitude modulada nós estamos em 1300. Você também pode acompanhar nossa programação completa através do site e do aplicativo da Igreja Deus e Amor. 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Claro, nós estamos falando da Rádio Deus e Amor, com mais de 460 emissoras filiadas à nossa programação inteira, 24 horas, falando do amor de Deus, da paz e dessa soberania que me alcança e te alcança todos os dias. Daqui a pouco, aqui na Rádio Deus e Amor, tem culto ao vivo com o nosso querido pastor Rivaí Silva. Ele vai pregar a palavra de Deus e orar por todos na grande sexta-feira da guerra contra o mal, da libertação completa. Não há potestades malignas que resistam o poder que há no nome e no sangue de Cristo. E por esta autoridade, o nosso querido irmão, pastor Rivaí Silva, vai orar e o nome do nosso Deus será glorificado. Eu quero acompanhar com você só um trechinho, só um pouquinho, uma palhinha de como são as ministrações do nosso querido pastor Rivaí. A forma como Deus usa ele, autoridade, intrepidez, ousadia. As potestades ficam desesperadas, os demônios rugem, mas eles não têm poder para fazer mais nada. Eles têm que se retirarem no nome e no sangue de Jesus. A depressão sai, a ansiedade, todo desejo ruim, coisas malignas saem no poder que há em Cristo Jesus. E eu acompanho com você um pouquinho o que vai acontecer agora. 9 horas aqui na sede mundial da nossa igreja, Deus é Amor.
1: Ei, minha irmã, presta bem atenção. Eles concederam ajuda, mas não puderam ter provar o mesmo milagre. Chegou alguém ali na beira daquele lago, viu Simão com o barco preparado para puxar de dentro da água. Parece que estão vendo, sabe aqueles que são meio assim, como podemos dizer, Maria vai com as roupas, invejosos, né? Disse, opa, se Deus deu para o Ivan, Deus vai dar para mim também. Se Deus deu para Fátima, para nossa irmã, vai dar para mim também. Então vou fazer o seguinte: se a Fátima lançou a rede aqui, deu certo, eu vou lançar também. Só que ele se esqueceu que a palavra que Jesus deu foi para Fátima, foi para Ivan, foi para irmã. A palavra que Jesus deu foi para você, não foi para invejoso, não. A palavra que Jesus deu não foi para aquele que luta contra ti, não. A palavra que Jesus está dando é para aquele que acredita. Deixa eu ver quem acredita aqui nesta tarde. Deixa eu ver quem acredita aqui. Tem muita gente que não tem sonho, quer frustrar o teu sonho. Tem muita gente que não tem esperança e quer matar a tua esperança. Aqui não, Satanás. Nós esperamos em Cristo. É Cristo que conduz, é Cristo que faz, é Cristo que age, é Cristo que nos dá vitória.
2: Como que é o seu nome, minha irmã?
3: Meu nome é Vani.
2: Ô, irmã Vani, qual foi o milagre que Deus operou agora na sua vida?
3: Eu estava sentindo uma dor muito grande no meu peito. E aí, chegando aqui, eu fui orando, pedindo para Deus ter misericórdia. E foi passando, e agora, graças a Deus, passou.
0: Esta é a maneira como Deus usa o nosso querido pastor Rivaí Silva. E agora, 9 horas, você que está aqui na adjacência, na circunvizinhança da sede mundial, na Aclimação, na Moca, no Cambuci, na Liberdade, no Brás.
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5: Confira a hora certa. 8h41. 24 horas de adoração.
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6: A paz do Senhor Jesus, ouvintes do programa Voz da Libertação, eu sou o seu irmão em Cristo, Osiel Carlos, aqui da cidade de Campina Verde, Minas Gerais. Nós estamos em sintonia com o programa A Voz da Libertação, pela 98,1 FM e também pela internet, escutando esta programação pela rádio Deus e Amor. Que Deus abençoe, é uma bênção, é uma maravilha nós estarmos sintonizados com esta programação e que Deus possa continuar abençoando vocês para que nós venhamos receber as vitórias do Senhor Jesus através do programa A Voz da Libertação. Deus abençoe a todos vocês.
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19: Lembre-se do seu Criador enquanto você ainda é jovem, antes que venham os dias maus e cheguem os anos em que você dirá: não tenho mais prazer na vida. Lembre-se dele antes que chegue o tempo em que você achará que a luz do sol, da lua e das estrelas perdeu o seu brilho e que as nuvens de chuva nunca vão embora. Então os seus braços, que sempre o defenderam, começarão a tremer, e as suas pernas, que agora são fortes, ficarão fracas, e os seus dentes cairão, e sobrarão tão poucos que você não conseguirá mastigar a sua comida. A sua vista ficará tão fraca que você não poderá mais ver as coisas claramente. Você ficará surdo e não poderá ouvir o barulho da rua. Você quase não conseguirá ouvir o moinho moendo ou a música tocando, e levantará cedo quando os passarinhos começam a cantar. Então você terá medo de lugares altos e até caminhar será perigoso. Os seus cabelos ficarão brancos e você perderá o gosto pelas coisas. Nós estaremos caminhando para o nosso último descanso, e quando isso acontecer, haverá gente chorando por nossa causa nas ruas. A vida vai acabar como a lamparina de ouro cai e quebra quando a sua corrente de prata se arrebenta, ou como um pote de barro se despedaça quando a corda do poço se parte. Então o nosso corpo voltará para o pó da terra de onde veio, e o nosso espírito voltará para Deus que o deu. O fim de todas as coisas é: teme a Deus e obedeça a sua palavra, porque este é o dever de todo ser humano. Enquanto você tem oportunidade, compareça na Igreja Pentecostal Deus e Amor e entregue a sua vida ao Senhor Jesus e passe a andar na presença de Deus.

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0: 8 da manhã, 55 minutos, você sintonizado no programa Voz da Libertação, 98,1 FM, para toda a nossa região noroeste paulista.
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0: Avenida Ângelo Del Grossi 313, no bairro Boa Vista, duas quadras da rodoviária, na responsabilidade do homem de Deus, presbítero Leandro Sanches. Na mesa de áudio, Rogério Marques Rossini. 98 FM. Sou Simão em Cristo, presbítero Lucas, e vamos juntinho com você até as 11 da manhã.
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0: Maravilhoso Deus, eterno, bondoso Pai, em nome do Teu Filho amado, Senhor e Salvador Jesus Cristo, nesse momento de oração estou diante de Tua presença, clamando, buscando a Tua infinita, bondosa misericórdia. Nesse momento, Senhor, estou aqui diante de Ti, para Te agradecer por esta oportunidade de mais uma vez poder estar na Tua presença. Me ajuda, meu Deus, a transmitir uma programação alegre, de paz, de conforto, claro, baseada sempre na Tua Palavra, porque é a Tua Palavra que cura, é a Tua Palavra que liberta, é a Tua Palavra que transforma, é a Tua Palavra que edifica. Que não façamos, ó Deus, nada de nós, do homem, mas sim tudo inspiração do Espírito Santo para levar as bênçãos e as vitórias em cada lar, em cada vida, em cada ouvinte que nos ouve nesta manhã, pelo rádio, pelo carro, pelo caminhão, pelo aplicativo, aonde quer que ele esteja, na cidade, no sítio, na fazenda, até mesmo, Senhor, fora do país, do estado, o Senhor possa, meu Deus, estar no sítio, na fazenda, até mesmo, Senhor, fora do país, do estado, o Senhor possa, meu Deus,

0: more. Violência segue atingindo comunidades cristãs na Nigéria. Na Nigéria, os cristãos enfrentam perseguição a ponto de ser o país mais violento do mundo para seguidores de Jesus há muitos anos. No norte da Nigéria, 12 estados implementaram a lei islâmica, criando um sistema em que os cristãos vivem como cidadãos de segunda classe e a conversão de muçulmanos para o cristianismo pode ser severamente punida. Grupos militantes islâmicos operam com violência em todo o norte e centro do país. Entre eles estão Boko Haram e Estado Islâmico da província da África Ocidental, que tem os cristãos como alvo de ataques, assim como qualquer propriedade que pertence aos seguidores de Jesus. Outros cristãos, especialmente agricultores na região do Cinturão Médio da Nigéria, enfrentaram militantes islâmicos entre o povo Fulani, que atacam comunidades cristãs com uma violência terrível. Nos últimos anos, a violência aumentou e se espalhou para estados do sul, com ataques muitas vezes organizados por militantes Fulani escondidos em florestas. A violência continua sem controle na Nigéria, mantendo o país no top 10 da lista mundial da perseguição 2026. Centenas de cristãos foram mortos e milhões deslocados por ataques de militantes islâmicos, principalmente extremistas, entre o povo Fulani, além de Boko Haram e também ISWAP. Novos grupos extremistas também estão surgindo, aumentando a insegurança para cristãos que vivem na Nigéria. Inteligência artificial nas igrejas. Pastores ainda usam tecnologia com cautela. Pastores e membros de igrejas têm acompanhado com atenção o avanço da inteligência artificial e seus possíveis impactos sobre a fé cristã. De acordo com pesquisas, embora a tecnologia não seja amplamente rejeitada, ainda gera dúvidas e cautela entre líderes e fiéis. No contexto ministerial, o uso da inteligência artificial ainda é limitado. Apenas uma pequena parcela de pastores afirma utilizá-la com frequência, enquanto muitos estão em fase de testes ou preferem aguardar aplicações mais claras antes de adotá-la. Também há um grupo significativo que opta por evitar ou ignorar a tecnologia, refletindo um cenário de adaptação gradual. A pesquisa mostra que pastores mais jovens, com maior nível de escolaridade e que atuam em áreas urbanas ou igrejas maiores, tendem a adotar a IA com mais facilidade. Já líderes mais experientes demonstram menor adesão, especialmente entre aqueles com mais de 65 anos. Apesar da abertura ao uso, as preocupações são relevantes. A maioria dos pastores destaca a necessidade de revisar conteúdos gerados por inteligência artificial, temendo erros, fontes não confiáveis e possíveis vieses. Também há receios relacionados à transparência no uso da tecnologia, risco de plágio e ao fato de que a comunicação da palavra de Deus sempre ocorreu por meio de pessoas.
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0: 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Você que quer participar, buscar revestimento de Deus, orar, uma liturgia de culto, de buscar a presença do Senhor, apresentar algo nas mãos de Deus. 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Eu estarei com vocês todas as sextas-feiras à tarde e também período da noite, a partir das 19h30. 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Todos os sábados há culto com os irmãos são convidados a estar participando com conosco nesses cultos. Está todo primeiro sábado do mês, Diácono José Aparecido trazendo a palavra do Senhor. Todo segundo sábado do mês é a nossa Santa Ceia, tá? Então você que é membro do Corpo de Cristo, já fica ciente que todo segundo sábado do mês nós temos a nossa Santa Ceia. E no último sábado do mês também é o culto do Expansão, aqui na nossa sede setorial de Fernandópolis. Então você não pode ficar de fora. Venha adorar a Deus juntamente com a juventude forte e valente, que está com todo vigor para trazer a mensagem do Senhor, para te receber com todo amor e com todo carinho. 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Então você é o nosso convidado especial a participar conosco nos cultos de domingos, a partir das 19 horas. Você pode estar vindo cultuar, que é o culto da família, aonde está os grupos Renascer, né? Grupo de varão, que estão louvando a Deus, bendizendo ao nome do Senhor, e estará sempre um homem de Deus, uma mulher de Deus, trazendo a palavra do Senhor. Aí está, ouvintes, todos os dias nós temos cultos na nossa sede setorial de Fernandópolis. Eu tenho o imenso prazer de convidá-los e recebê-los com todo amor, com todo carinho, para que você possa participar dos cultos na nossa sede setorial. 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
1: 9:15, 9:15, bom dia, bom dia.
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1: Sol com algumas nuvens durante o dia, à noite o céu fica com muitas nuvens, mas não chove. A temperatura máxima é de 29 graus para Valentim Gentil e Votuporanga e a mínima de 13. Probabilidade de chuva é de 0%. O vento está soprando 4 km por hora. A umidade relativa do ar é de 88%. O sol nasceu às 6:56 da manhã e o pôr do sol acontecerá às 17:51. Estas informações são do climatempo.com.br.
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1: Muito bem, queridos e amados irmãos. Olha, parece que o nosso baú foi pra manutenção hoje, né? Não fui avisado, gente, eu não fui avisado.
2: Eu não duvido, não.
1: Foi pra manutenção, ninguém percebeu. É, amados irmãos, é bênção de Deus, os conselheiros de Cristo, louvor abençoado, né? Louvor abençoado, é, soldados valentes, né? Louvor abençoado por Deus, você ouve aqui na nossa programação. Todos os dias estamos ao vivo, louvando, bendizendo o nome santo do Senhor. E eu louvo a Deus por tua vida, você que está aí do outro lado do seu receptor. Que Deus possa abençoar sua vida de uma forma especial, de uma forma gloriosa. É um prazer enorme ter você aqui com a gente na nossa programação. Olha, tá chegando o quadro Sementes, plantando a palavra de Deus. E olha, pastor Assentino, né, vai trazer para nós uma palavra especial de Deus para nossa vida. Pastor Assentino, que vai trazer uma meditação do coração de Deus para o seu coração.
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6: A paz do Senhor, meus amados irmãos. Esse que vos fala é o pastor Assentino e neste momento eu tenho uma palavra para o seu coração. No livro de João, capítulo 3 e verso 3. Jesus respondendo disse: na verdade te digo que aquele que não nascer de novo não pode entrar ou não pode ver o reino de Deus. O tema da meditação de hoje é nascer de novo. A Bíblia, ela vem nos falando no capítulo 3, a partir do versículo 1, a respeito de um homem chamado Nicodemos. Este era príncipe dos judeus, príncipe da sinagoga, era um homem religioso e de muito conhecimento na cidade em que ele morava. E uma certa feita ele mesmo saiu e foi encontrar com Jesus. Como de costume, ele fez uma saudação a Jesus, dizendo: bom mestre, bem sei que és vindo de Deus, porque ninguém pode fazer os sinais que tu fazes se Deus não for com ele. A resposta de Jesus foi esta, o versículo 3. Na verdade, te digo que aquele que não nascer de novo não pode ver o reino de Deus. Nicodemos, ele certamente tinha alguma dúvida acerca do reino dos céus. Ele era religioso, ele era uma pessoa que estava na frente das religiões, um líder religioso, porém ele sentiu em seu coração que lhe faltava algo ainda referente à sua salvação. Isso que levou Nicodemos a encontrar Jesus e tirar as suas dúvidas acerca da salvação. Por isso que o Senhor logo fala: em verdade vos digo que aquele que não nascer de novo não pode entrar no reino dos céus. É porque a religião em si, ela não salva, né? Ninguém é salvo pelo fato de ser religioso, mas a pessoa é salva pelo fato de servir a Deus e ser uma pessoa nascida na pessoa bendita do Senhor e Salvador Jesus Cristo. Jesus veio a este mundo naquela época para aquele povo, ele ensinou o caminho e continua nos ensinando através da sua palavra. Ele disse: eu sou o caminho, a verdade e a vida. Ninguém vem ao Pai a não ser por mim. Então Nicodemos, ele tirou as suas conclusões naquele dia, tirou as suas dúvidas, porque agora Jesus falara para ele: olha, quem não nascer de novo não pode ver o reino de Deus. Nicodemos, ele responde ao Senhor dizendo: mas como pode um homem nascer sendo velho? Porventura pode o homem entrar no ventre da sua mãe e nascer novamente? Aí Jesus novamente vai explicar a Nicodemos dizendo: aquele que não nascer da água e do Espírito não pode ver o reino de Deus. O que é nascido da carne é carne, e o que é nascido do Espírito é Espírito. quando o Senhor Jesus ele fala nascer da carne, está falando do nascimento físico humano, mas quando o Senhor fala do nascimento espiritual, o nascer do Espírito é uma nova vida na presença de Deus, deixando para trás as suas práticas pecaminosas e seus erros e seus pecados e vivendo uma nova vida na presença de Deus, em santificação, em espírito e em verdade. Uma vez que o Espírito Santo de Deus vem habitar em nosso coração, nós somos uma pessoa nascida na pessoa bendita de Jesus. Que possamos nós examinar a nossa vida a cada dia, a cada momento, para que sejamos uma pessoa ciente que nós estamos realmente nascido para Deus. Porque Nicodemos ele tinha dúvidas. Nicodemos ele precisava de ouvir estas palavras. Ele era religioso, mas não era nascido de Deus. Ele era uma pessoa que estava com os fariseus, ele era líder, mas lhe faltava alguma coisa. Que nós possamos cada dia seguir a ele com consciência limpa, na sã consciência, servindo a ele em espírito e em verdade, para que possamos assim ser eleito cidadão do reino dos céus. Que Deus abençoe a todos, em nome de Jesus.
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10: 9:29.
11: A paz do Senhor a todos os ouvintes. Meu nome é Mário Messias da Silva. Quero aqui deixar a todos os ouvintes um pouco da minha experiência de conversão e exaltar o nome do Senhor Jesus Cristo neste breve testemunho. Eu quero falar a todos os pais, né? A todos os ouvintes também, mas principalmente aos pais e mães, que tomem muito cuidado com aquilo que o seu filho vê. Por que que eu falo isso, meus irmãos? Eu sou uma testemunha viva. Hoje eu tenho 41 anos de idade. No passado a minha vida foi muito triste. O que aconteceu comigo, meus irmãos? Quando eu falo para os pais e mães tomarem muito cuidado com seus filhos, com o que seus filhos vê, por quê? Eu, quando tinha meus 12 anos de idade, aproximadamente, eu me recordo como hoje, era muito difícil naquele tempo, né? Minha mãe praticamente solteira, meu pai tinha ido embora, minha mãe criando 4 filhos, né? Mas todo mundo pequeno. E eu me recordo como hoje, que ali onde eu morava, no bairro do Bixiga, na rua Rui Barbosa, eu me assentava ali na porta da minha casa, minha mãe trabalhando, né, sempre ausente. E ali, meus irmãos, eu comecei a observar com os meus olhos que muitas pessoas que passavam ali tinham dinheiro. E fui começando a observar a rotina daquelas pessoas. E ali, meus irmãos, eram pessoas que eles faziam o quê? Eles furtavam toca-fitas de carros, né? Roubavam carros, toca-fitas, estouravam os vidros dos carros, né? E aquilo foi, eu fui observando, né? Fui observando, a dificuldade apertando, fui começando a ver aquilo. E foi quando ali eu comecei agora a observar e comecei a fazer o quê? Quando eles acabavam de fazer esses furtos, eu, meus irmãos, meu primo também, né? O Antônio Carlos, nós pegávamos e entrávamos nos automóveis para ver se tinha sobrado alguma coisa. E ali, meus irmãos, começou a destruição na minha vida, né? Da minha família, da minha mãe. Porque aquilo foi se prolongando na minha vida, foi chegando aos 13 anos. E o que aconteceu? Fui preso, né? Eu me recordo até hoje, com 13 anos, até os meus 18, eu passei praticamente por 17 vezes na FEBEM. Naquele tempo era a FEBEM, né? Hoje é a Fundação Casa. A família inteira ficou no crime. E o que acontecia, meus irmãos? Como eu morava no Bixiga, sempre quando eu ia para a FEBEM, a viatura sempre passava por frente da igreja do Arco-Íris, que eu não sabia o nome naquele tempo. Sempre quando eu passava na frente daquela igreja do Arco-Íris, que a viatura subia a ponte, que passa em frente à igreja de Deus e Amor, eu de dentro do camburão, chorando, desesperado, né? 13 anos de idade. E eu falava, se Deus existe, um dia eu vou servir a Deus, que eu já vi muitos crentes na rua, e eu vou ser dessa igreja. Se Deus está aí, me livra. E sempre eu passava ali em frente, tenho certeza, meu irmão e minha irmã, que a partir daquele dia que eu olhei para esta igreja, que eu senti no meu coração, né, que eu precisava de Deus, Deus ouviu desde aquele dia dos meus 13 anos de idade. No intermédio, meus irmãos, destas passagens na cadeia, eu conheci a minha esposa, né? Aconteceu, ela começou a me evangelizar, ela falou, olha, Mari, a minha vida mudou, eu conheci a Jesus. E o que acontece? Eu quero que você aceite Jesus Cristo também, porque não existe vida sem Jesus. E começou a me evangelizar minha esposa. E ali, meus irmãos, pela misericórdia, eu também aceitei a Jesus, né? Aí cumpri tudo o resto da minha cadeia, saí pela porta da frente, sem dever nada, graças a Deus. Me batizei na Igreja Pentecostal Deus e Amor, e hoje eu sirvo a Jesus aqui. E estou muito contente com Cristo. Hoje eu não uso mais drogas, mas eu quero falar para você, meu irmão e minha irmã, que Jesus é o caminho, a verdade e a vida. Ninguém vem ao Pai se não for por Jesus. O meu nome é Mário Messias da Silva. Eu moro no bairro Cosmopolita, na zona leste de São Paulo, capital.
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1: Aí está, queridos e amados irmãos, nosso irmão Mário, né, testificando a sua conversão. E é verdade, né, foi um alerta muito importante. Você que é pai, você que é mãe de filhos, filhas de 12, 13, né, 14 anos, aonde que já está chegando na pré-adolescência, temos que cuidar, zelar, tomar muito cuidado, porque... são fases, amados irmãos, que o inimigo trabalha e trabalha muito forte mesmo, pesado, para destruir a imoralidade dos jovens pré-adolescentes, né? Principalmente nesses momentos que estão esse mundo que estamos vivendo, que está bem avoraçado, né? Mas o alerta do nosso irmão Mário foi muito importante para que nós possamos ter muitos cuidados, né? Muito cuidado mesmo com esse tipo de celular, vídeo. Tem mais muito cuidado e deixar o ambiente que você leva ou deixa o seu filho ir, né? Porque às vezes você está em sua casa, você deixa seu filho ir para algum canto, para algum lugar, com os amiguinhos ou até mesmo com outro parentes, né? E começa a ouvir coisas profanas, coisas que não agrada, que não faz parte do cotidiano deste jovem ou até mesmo desta criança. Então temos que tomar muito cuidado, é um alerta que o nosso irmão Mário, ele disse, e você viu, né, o que aconteceu com ele ainda com 12, 13 anos, né, conheceu o mundo e depois, se não fosse Deus na vida dele, o que seria dele? Então, ouvintes, se não fosse Deus em nossa vida, o que seria de nós, né? É Deus que cuida, é Deus que zela, é Deus que faz, é Deus que opera. Por isso que hoje é o dia da libertação e eu quero convidar você para estar presente com a gente nas nossas igrejas Pentecostal Deus de Amor, porque Deus vai operar, fazer grandes obras, grandes coisas, grandes maravilhas. Só depende de você. Venha e receba a palavra de Deus.
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13: Amados irmãos e ouvintes, bom dia a todos, na paz do Senhor Jesus Cristo. Quem saúda a todos, seu irmão em Cristo, Presbítero Noel. Quero desejar mais um dia abençoado para todos em família na presença do nosso Senhor Jesus Cristo. E venho convidar os moradores do bairro Poço Bom em região, aqui em Votuporanga, para mais um culto abençoado hoje. Hoje é sexta-feira e nós temos o culto daquela guerra contra o mal. Estamos lutando e estamos vencendo. Então compareça ali a partir das 19 horas. O endereço, para você que não sabe, é muito fácil. É na rua Leonardo Coma, 2645. A partir das 19 horas, estamos juntos ali, louvando, orando, louvando e bendizendo o nome do Senhor. Quem vai pregar a palavra de Deus e orar por todos que comparecer ali é o nosso irmão, Comperador Noelton Nascimento. Então compareça, é hoje que Deus tem uma palavra para você. Que Deus abençoe até às 19 horas, em nome de Jesus.
1: Olha, queridos e amados irmãos, hoje na Igreja Pentecostal Deus e Amor do bairro Paineiras, a partir das 19 horas, tem o prosseguimento da campanha com o cooperador Valdir, que vai estar pregando a palavra de Deus e orando em favor de todos. Então você, minha irmã, você, meu irmão, é o nosso convidado especial para estar presente conosco, porque Jesus tem uma palavra especial para a sua vida. Avenida José Silva Melo, 2061, esquina com a Rua Chile, bairro Paineiras, em Votuporanga. Olha, queridos e amados irmãos, na cidade de Paranapuã, hoje é culto O Sangue de Jesus Tem Poder, culto de libertação, campanha abençoada por Deus. E você não pode ficar de fora. Olha que maravilha, meus irmãos. O Sangue de Jesus tem poder. Nosso querido irmão Pastor Orivaldo, da cidade de Urânia, que vai estar pregando a palavra de Deus e orando por todos. E Deus vai abençoar de uma forma gloriosa, de uma forma especial. A partir das 19 horas, nesta sexta-feira, na Avenida José Pinato, 2135, no centro de Paranapuã. Em Populina é culto de libertação, viu? Em Populina, culto de libertação, e a nossa irmã Wanda, que vai estar pregando a palavra de Deus e orando por todos. Vai ser uma bênção. Traga a sua família e venha ser abençoado por Deus. Anote aí, minha irmã, anote aí, meu querido irmão, o endereço da bênção é Rua Tiradentes, número 2025, no centro, viu? No centro da cidade de Populina. Hoje é sexta-feira e na cidade de Jales tem culto de libertação também. Hoje, amados irmãos, é o terceiro dia da campanha Senhor, abençoe minha família. A nossa irmã Maria Nívia, que vai estar pregando a palavra de Deus. Estará saindo de Estrela do Oeste para ir até a cidade de Jales, levar a palavra de Deus e orar em favor de todos. Rua João Gonçalves de Freitas, 2045, na cidade de Jales. Olha, queridos e amados irmãos, nesta sexta-feira, culto de libertação também, viu? Nosso querido irmão cooperador Paulo, que vai estar pregando a palavra de Deus em Votuporanga, no bairro São João, na rua Fioravante Poiane, 2981. Compareça você, porque Jesus tem uma palavra especial para a sua vida. O culto começa às 19 horas. Olha, meus irmãos, amanhã é sábado e sábado teremos um culto especial de muito louvor e muita adoração a Deus. A nossa irmã Ângela Ferreira de Fernandópolis vai estar pregando na cidade de Ouroeste, culto do Expansão, culto de louvor e adoração a Deus. Vai ser bênção, vai ser grande vitória, tá bom? Olha, a Igreja Deus e Amor de Ouroeste está localizada na rua Francisco Chaves, 1340, viu? Então você é o nosso convidado especial. Olha, meus amados e queridos irmãos, na cidade de Cardoso, né? Você vai ouvir a palavra de Deus, né? Nesta sexta-feira é culto da Fundação Reviver. Então você, minha irmã, você, meu irmão, é o nosso convidado especial e campanha, hein? Campanha é Salmos 23. Na oportunidade, você vai ouvir a palavra de Deus com a nossa irmã Cleide, que vai estar pregando a palavra de Deus e orando por todos a partir das 19h30. Você é o nosso convidado especial, nosso querido irmão pastor Edivaldo convida você e toda a sua família. Venha receber a bênção de Deus na rua Urias de Paula e Silva, 940, no centro de Cardoso. Olha, meus amados e queridos irmãos, você vai ouvir a palavra de Deus também nesta sexta-feira com nosso irmão Wellington. Ele vai estar pregando a palavra de Deus na Igreja Deus e Amor do Jardim Paulista, a partir das 19h, Avenida Getúlio Vargas, 909, atrás da Escola ETEC. Jesus tem uma palavra especial para a sua vida. Hoje, amados irmãos, a nossa irmã Mercedes, da cidade de Jales, vai estar pregando a palavra de Deus lá na Igreja Deus e Amor Regional de Urânia, na rua Travessa Bálsamo, número 376, no bairro Nossa Senhora de Fátima. É, amados irmãos, a campanha de 21 dias de sexta-feira de Daniel será uma campanha abençoada por Deus e Deus vai agir, vai operar e manifestar o poder dele sobre a sua casa, sobre a sua vida e sobre a sua família. Então, se você quer receber a sua bênção, você quer receber o seu milagre, você sabe aonde comparecer, na Igreja Deus e Amor de Urânia. Olha, lembrando também, amados irmãos, olha que hoje, né, na Igreja Deus e Amor da cidade de Votuporanga, na rua Tocantins 3822, presbítero Manuel Moraes prega a palavra de Deus em dois horários, 14h e também às 19h, na rua Tocantins, 3822, no culto de libertação, guerra contra o mal. Deus tem uma palavra especial para a sua vida e o nome do Senhor será glorificado com toda certeza, viu? Jesus garante a bênção, Jesus garante a vitória. Lembrando também, meus amados e queridos irmãos, olha, que Deus ele vai agir na sua vida também na sede setorial de Fernandópolis, Avenida Ângelo Del Grossi, 313, no bairro Boa Vista, né? É hoje, às 14h, presbítero Leandro Sanches pregando a palavra de Deus e orando em favor de todos. Às 19h, diácono Diego Sabadini estará também, amados irmãos, adorando, glorificando e exaltando a Deus, juntamente com nosso irmão Bruno, nossa irmã Cida, né? Nossa irmã Jéssica, ali adorando, glorificando a Deus na nossa sede setorial de Fernandópolis. Vai ser um culto de muita oração, muito louvor e muita libertação. Então venha, traga a sua família e Jesus garante a bênção, Jesus garante a vitória. Na Igreja Deus e Amor do bairro Palma Mininel, meus amados e queridos irmãos, teremos o nosso culto, né? O nosso culto de encerramento da campanha Deus Resolve Tudo. Nosso irmão presbítero Odair José vai estar pregando a palavra de Deus e orando por todos. É culto de libertação, é guerra contra o mal. E a vitória será grande, hein? Então, se você quer ser abençoado por Deus, se você quer alcançar as bênçãos do Senhor, então venha, confie, clame e creia. E a vitória será grande no nome do Senhor Jesus. Avenida da Saudade, 1916, bairro Palma Mininel, em Fernandópolis. Presbítero Odair de Jales, pregando, orando por todos e ungindo a todos com azeite santo. Vai ser um culto de muito louvor, de muita adoração e o nome do Senhor, minha irmã, meu irmão, será glorificado. Deus tem uma poderosa palavra para a sua vida. Não fique de fora. Jesus dará a bênção, Jesus dará a vitória. Deus resolve tudo na vida daqueles que crê e confia no poder de Deus, o nosso Pai. Compareça, queridos e amados ouvintes, em uma das nossas igrejas pentecostal Deus e Amor. Jesus fará milagres, Jesus fará maravilhas e o nome do Senhor será glorificado.
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1: Agora é 9h48. Participe conosco, querido. Mande para nós a sua mensagem. 17-3421-6357. 17-3421-6357. Estamos ao vivo na 98,1 FM de Votuporanga. Então você pode participar conosco. Pede sua oração, seu louvor. Aquele louvor, sabe, que você gosta de ouvir. Participe, vem com a gente na Rádio Deus e Amor, a voz da libertação, e sintonize com a gente, porque estaremos por aqui até às 11 da manhã, com muito louvor, muita adoração e, claro, a sua participação. Paulo Vitor chegando para adorar, glorificar e exaltar. Vamos elevar o nosso espírito na presença de Deus. Solta o cabo da nau.
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3: Olha, queridos e amados irmãos, vivendo as maravilhas de Deus. Lá no livro de Salmos, capítulo, Salmos 111, verso 2, vai dizer assim, ó: grandes são as obras do Senhor, nelas meditam todos os que as apreciam. Deixa eu fazer uma pergunta para você. Você tem apreciado as maravilhas de Deus? Viver as maravilhas de Deus é mais do que experimentar momentos extraordinários. Viver as maravilhas de Deus é perceber em cada detalhe do cotidiano a presença amorosa do Senhor. Preste atenção. Deus é desse nascer do sol, desde o nascer do sol até os pequenos gestos de bondade,

de renascer a cada manhã. Quantas vezes ignoramos, né, as maravilhas de Deus? Porque esperamos, sabe o que, irmãos? O espetacular. Enquanto isso, ele age com suavidade e propósito. Queridos, a criação nos fala sobre o poder. Revela o poder de Deus é na criação. E nós vamos ver sobre os mares, montanhas, céu estrelado. Tudo, meus irmãos, que nós olhamos, anuncia a majestade do Criador. Mas as melhores maravilhas de Deus são espirituais, através do perdão, da graça, do novo nascimento em Cristo, a salvação concedida por Jesus é a maior de todas as maravilhas, porque nos reconcilia com o Pai e nos dá vida eterna. Vivemos as maravilhas de Deus quando entregamos a Ele nossos caminhos e confiamos em Sua vontade. Quando somos guiados pelo Espírito Santo, experimentamos, amados irmãos, paz que concede o entendimento humano. Mas, mesmo nas lutas, o Senhor nos faz presente, sustentando-nos com Sua mão poderosa. A vida cristã é marcada por provas, mas também por vitórias, que só a fé explica. Para viver, amados irmãos, para viver plenamente as maravilhas de Deus, é necessário um coração sensível, olhos espirituais atentos em uma fé que descansa nas promessas do Senhor. Ele continua operando hoje, como opera e como operou no passado, e basta você olhar com fé e reconhecer a sua mão em cada circunstância. Salmos 4, verso 33 vai dizer: cantarei ao Senhor da minha vida, louvarei ao meu Deus enquanto viver. Só você olhar no espelho, meus irmãos, só você olhar no espelho, minha irmã, você vai entender, aleluia, o que é viver as maravilhas de Deus. Só você olhar para a sua família, minha irmã, meu irmão, que você vai entender os detalhes de Deus, a suavidade do propósito de Deus. Meu Deus, é só você, queridos e amados irmãos, olhar para a Bíblia Sagrada e você vai entender que as maravilhas de Deus não é, amados irmãos, a gente ter dinheiro no bolso, 5, 6 mil, 30 casas, não, mas é viver um caminho na presença do Senhor, porque sabemos que viver as maravilhas de Deus não é para quem tem tudo. Viver as maravilhas de Deus é para quem só tem Deus. Deus abençoe. É viver as maravilhas de Deus. Temos que viver, né? As maravilhas de Deus. Cultivar a gratidão.

0: né, manter na palavra, constante, orar, buscar a presença do Senhor. Olha, o Cuco cantou aí, hein? É 10 horas e 2 minutos. Mas vamos aos prefixos? Mas já já voltamos.
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0: 10:02.
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5: É momento de informação, momento de nós atualizar os fatos, viu? Momento do drop de notícias. É Cristine Luiz trazendo as informações.
6: O que acontece com o cérebro ao comer um ovo por dia? Estudo indica que prática diminui risco de Alzheimer. O papel da alimentação como um fator de proteção contra doenças neurodegenerativas tem sido alvo de cada vez mais estudos ao redor do mundo. E em um novo trabalho conduzido por pesquisadores da Califórnia, nos Estados Unidos, jogou luz sobre mais um integrante de uma dieta equilibrada que poderia ajudar a reduzir os riscos de desenvolver Alzheimer. É o ovo. O estudo indicou que um consumo maior de ovos está fortemente associado a uma incidência menor de Alzheimer no grupo populacional que foi alvo dessa investigação. Em quem comia ovo 5 ou mais vezes por semana, o risco chegava a ser 27% menor do que a média da população. Mas por que será que o ovo tem todo esse poder para prevenir o Alzheimer? O trabalho encontrou uma correlação entre o consumo de ovo e uma menor incidência do Alzheimer. Quanto mais ovos os voluntários diziam comer, menor o risco de apresentar a doença. Em pessoas que diziam não consumir ovos no dia a dia, o risco de Alzheimer chegava a 22% maior do que em quem come esse alimento, mesmo em quantidades pequenas. O acompanhamento dessa população se deu por um período médio de 15 anos, com o consumo de ovos sendo observado de acordo com questionários de frequência alimentar aplicados aos participantes. Segundo os pesquisadores, a composição nutricional do ovo, de modo geral, é um fator-chave para explicar a possível proteção. Benefícios do chá de linhaça. Entenda como essa planta está associada à prevenção de doenças. Água quente e semente de linhaça. É só isso, uma receita simples de chá que potencialmente traz benefícios para o corpo, sobretudo no combate à prisão de ventre. A presença de nutrientes importantes e as características anti-inflamatórias da planta a tornam interessante para uma série de questões de saúde. A planta é um tipo de alimento chamado de funcional e aqueles componentes que podem ser benéficos para a saúde quando ingeridos em quantidades corretas. A grande questão é que, embora haja boas evidências a favor da linhaça, no prato de comida as vantagens do chá ainda são pouco estudadas. As grandes quantidades de fibras presentes na linhaça podem torná-la aliada de quem busca moderar o apetite. Elas atuam na saciedade, retardando o esvaziamento do estômago e a absorção de nutrientes pelo intestino. As fibras também são associadas a benefícios contra doenças cardiovasculares, artrite e osteoporose, além do bom funcionamento intestinal. Entretanto, todas essas vantagens se referem à linhaça como alimento, No chá não se sabe quantos desses benefícios seguem presentes, já que não há estudos robustos investigando esse potencial. O principal interesse verificado em experiências práticas em torno do chá costuma ser a regulação intestinal e o combate à constipação, graças às fibras da linhaça.
0: 10 e 7.
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14: 10 da manhã, 17 minutos, 10 e 17. Bom dia pra você.
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14: Muito bem, queridos e amados irmãos, agora 10h17 é a hora do ouvinte. Você participa com a gente da nossa programação. Deus vai abençoar de uma forma especial, de uma forma gloriosa. É a minha, é a sua, é a nossa rádio Deus e Amor. É a hora do ouvinte. 17-3421-6357. 17-3421-6357. Participe conosco, porque estamos aqui ó, até às 11 da manhã, louvando e bendizendo o nome santo do Senhor. Facebook, você pode mandar sua mensagem lá também. 17, ou seja, IPDA.98FM Votuporanga. IPDA.98FM Votuporanga.
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18: Aline, pedindo oração pra mim, irmão Lucas, pro meu marido e pra toda a minha família.
14: Oi, Maline, Deus abençoe sua vida tremendamente, que Deus possa continuar abençoando fortemente a sua casa, a sua vida, a sua família. Vamos estar orando, daqui a pouquinho, Oremos, busquemos a presença do Senhor, tá bom? Já, já, fique com a gente. Não desliga seu rádio não, que daqui a pouquinho estaremos orando e buscando a presença de Deus.
7: Bom dia, irmão Lucas, Pai do Senhor.
14: Paz do Senhor, minha irmã.
7: Bem? Irmão Lucas, eu peço oração para mim. Já faz mais de um ano que eu fiz cirurgia no braço.
14: Sim.
7: Sinto muita dor demais.
14: Uhum.
7: Orar pro meu filho Éder, que ele melhora daquela coluna.
14: Sim.
7: Já operou também, não resolveu.
14: Uhum.
7: Pra minha filha Edmara, pra minha filha Gabriela, pros meus netos. Toca o hino aí pra mim, fazendo favor, ajoelhado aos seus pés. Deus abençoe.
14: Amém, Deus abençoe, minha irmã. Vamos estar orando, vamos estar buscando também a presença de Deus por você e por toda a sua família, tá bom? Deus fará coisas grandiosas pra você, por vocês aí, tá bom? Ajoelhado é de Débora Miranda, é o louvor que você ouve aqui na Hora do Ouvinte.
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2: Paz do Senhor Jesus, aqui é o Emanuel Wilson de Barreto. Quero pedir o louvor, prova de amor, Ferani Miranda. Ofereço para minha família e para todos os ouvintes. Deus vos abençoe. Estou na audiência. Tenho recebido muitas bênçãos através do programa Voz da Libertação.
3: Louvado seja o nome do Senhor Jesus, o nosso irmão Elenilson, né? Participando com a gente aqui da nossa programação. Que Deus abençoe sua vida de uma forma especial, meu irmão, a sua vida, a sua família. Que Deus possa continuar cuidando, zelando e fazendo grandes maravilhas em sua vida, no nome de Jesus Cristo, tá bom? Prova de amor é o louvor que ele quer ouvir aqui na nossa programação.
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1: Malucas, bom dia. Paz do Senhor Jesus. Primeiramente, eu quero agradecer a Deus porque o irmão tem orado pela minha vida, minha família. E agradecer ao irmão. Quando ora, ora, irmão, que minhas pernas, só Jesus. Sabe quando as pernas parece que não aguentam carregar o corpo? Fica, parece que moído. E também quero agradecer a Deus que, além do Senhor Jesus curar o problema da minha vista, curou também o problema do intestino, tá? Com problema no intestino, preso. Morre. Graças a Deus, agora está bem. Tá bom, irmão Lucas? Se der tempo, toca o hino Pode Chorar com a Ângela Gonçalves. Ofereço a você e todos dessa rádio abençoado. Deus abençoe, fica na paz do Senhor Jesus.
2: Amém, minha irmã. É a nossa irmã Lourdes, Cabral, né? Lá da cidade de Diadema, São Paulo, testificando as bênçãos de Deus. Que maravilha, né? Ficamos alegres, felizes, porque o Senhor tem feito grandes maravilhas, tem feito grandes coisas em nosso favor e ficamos muito contente mesmo por saber que Deus tem feito grandes maravilhas na vida da senhora. Amém? Vamos estar orando, tá? Continuar orando para que Deus visite aí, dê saúde, dê bênção, dê vitória e continue contando para nós, né? As bênçãos de Deus em nome de Jesus, tá bom? Vamos então com esse louvor abençoado por Deus.
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2: Muito bem, queridos e amados irmãos, é o nosso Deus é tremendo e poderoso. Olha, hoje é sexta-feira, hoje é dia de libertação para sua casa, para sua família. Hoje é dia de bênção, milagres, dia de maravilha. Dia de você comparecer, amados irmãos, em uma das nossas igrejas pentecostal Deus e Amor para desfrutar das benevolências de Deus, tá bom? Olha, lá em Paranapuã mesmo, temos culto de libertação, campanha O Sangue de Jesus Tem Poder. Nosso irmão pastor Orivaldo de Urânia, que vai estar pregando a palavra de Deus, orando em favor de todos, viu? E Jesus operando maravilhas. Então você que está aí do outro lado do seu receptor, já marca o endereço, ó, Avenida José Pinato, número 2135, em Paranapuã. Em Populina, culto de libertação também. A nossa irmã Wanda, que prega a palavra de Deus e ora por todos. Na Rua Tiradentes, 2025, no centro. Culto de libertação. Venha viver a libertação de Deus para a sua vida. Hoje é o terceiro dia da poderosa campanha O Senhor abençoa minha família. Nossa irmã Maria Nívia, de Estrela do Oeste, que vai estar pregando a palavra de Deus na cidade de Jales. A igreja está muito fácil de achar ali em Jales, hein? Fica perto da rodoviária, 300 metros da rodoviária. Rua João Gonçalves de Freitas, 2045, na Vila Inês. Compareça! Olha, em Votuporanga, meus irmãos, você vai ouvir a palavra de Deus no bairro São João, viu? É, hoje teremos, amados irmãos, o culto de libertação a partir das 19 horas, com o cooperador Paulo, que vai estar pregando a palavra de Deus e orando em favor de todos vocês. Na Rua Fioravante Poiane, 2981. Então venha você, traga a sua família, porque Jesus fará milagres e maravilhas em seu favor. Hoje é culto da Fundação Reviver, hein? É, a nossa irmã Cleide, né, que vai estar pregando a palavra de Deus e orando por todos na campanha Salmos 23. Rua Urias de Paula e Silva, 940. Se você puder, traga um quilo de alimento não perecível para ajudar as famílias carentes e necessitadas. Olha, também lembrando, queridos e amados irmãos, que você vai receber uma palavra especial. Sim, uma palavra especial. E Deus vai abençoar tremendamente você e toda a sua família na cidade de Fernandópolis, no bairro Paulista, Avenida Getúlio Vargas, 909. Nosso irmão Wellington, que prega a palavra de Deus, ora por todos e Jesus garante a bênção, Jesus garante a vitória. Olha, hoje também na cidade de Urânia vai ter um culto especial, viu? Culto de libertação, a nossa irmã Mercedes, da cidade de Jales, que vai pregar a palavra de Deus, viu? É bênção de Deus, 21 dias de campanha, sexta-feira, a sexta-feira de Daniel. Olha só, meus irmãos, olha que maravilha, Rua Travessa Bálsamo, número 376, no bairro Nossa Senhora de Fátima. Venha ouvir a palavra de Deus, hoje é culto de libertação e Jesus vai fazer milagres e grandes maravilhas. Na cidade de Votuporanga, no bairro Paineiras, você vai ouvir a poderosa palavra de Deus e Deus vai abençoar poderosamente a sua vida, sua casa e também toda a sua querida, amada família. Se você quer receber a sua bênção, se você quer receber a sua vitória, é só você comparecer, amados irmãos, na Igreja Pentecostal Deus e Amor, e Jesus fará milagres, Jesus fará maravilhas em seu favor, e o nome do Senhor será glorificado, tá bom? Olha, hoje é bênção de Deus, culto com nosso irmão Valdir, na cidade de Votuporanga, bairro Paineiras, Avenida José Silva Melo, 2061, esquina com a Rua Chile. Em Votuporanga também tem aquele culto, amados irmãos, de dois horários, na sede regional de Votuporanga, Rua Tocantins, 3822. Presbítero Manuel Moraes, que prega a palavra de Deus e ora em favor de todos, tá bom? Às 2 e às 19 horas, em dois horários, Rua Tocantins, 3822. Na sede setorial de Fernandópolis, você vai ouvir a poderosa palavra de Deus, 2 da tarde, com o presbítero Leandro Sanches, e às 19 horas, com o diácono Diego Sabadini. Compareça, meus irmãos, porque Jesus tem uma bênção e uma palavra de Deus para a sua vida. Sexta-feira da libertação, guerra contra o mal. Então venha, venha desfrutar das bênçãos de Deus e a vitória será grande em nome do Senhor Jesus. Avenida Ângelo Del Grossi, 313, bairro Boa Vista. No bairro Palma Mininel, em Fernandópolis, é o encerramento da campanha Deus Resolve Tudo. Confie, clame, creia. Culto de libertação, guerra contra o mal. Presbítero Odair José de Jales pregando a palavra de Deus, orando por todos e Jesus garantindo a bênção, Jesus garantindo a vitória. Viu, meus amados irmãos? A partir das 19 horas, a Igreja Deus e Amor estará aberta, esperando por você, tá bom? Avenida da Saudade, 1916, no bairro Palma Mininel, em Fernandópolis. Deus resolve tudo na vida daqueles que crê nele. Você crê nele? Confia nele? Então venha, traga a sua família. Jesus tem bênção e vitória para você. Olha, lembrando também, queridos e amados irmãos, que amanhã, na cidade de Jales, teremos um culto de muito louvor e muita adoração com o tema A Ele a Glória, viu? A nossa irmã Viviane Orfei vai estar pregando a palavra de Deus e a participação do esposo dela, nosso irmão Eliezer Orfei. Vai ser uma bênção de Deus, Deus vai abençoar tremendamente e o nome do Senhor será glorificado. Este culto começa a partir das 18 horas com 30 minutos, então toda a região está convidados para participar deste maravilhoso culto que vai acontecer amanhã na Igreja Deus e Amor da cidade de Jales, na responsabilidade do presbítero Odair, tá bom? Rua João Gonçalves de Freitas, 2045, Vila Inês. Só você comparecer e receber da promessa de Deus, porque a vitória é sua, em nome do Senhor e Salvador Jesus Cristo. Dez da manhã com 44 minutos, compareça, amados irmãos, em uma das nossas igrejas pentecostal Deus e Amor. Jesus garante a bênção, a vitória e o milagre.
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5: A paz do Senhor, irmão Lucas, a irmã Melinda. Eu queria mandar pedir pro irmão orar por mim, que eu tô enfermo, João. Orar pro Daniel, pro Ezequiel. Orar pro Paulo, pro Márcio José, pra Renata. E pra Kathleen, pra Leandro e o Leandro. Que Deus abençoe vocês aí, irmão.
2: Deus abençoe, irmã Melinda. Vamos estar orando, com toda certeza, apresentando você e toda a sua família em oração. A saúde voltará e as bênçãos de Deus chegará em sua vida, em nome de Jesus.
4: Bom dia, irmão Lucas.
2: Bom dia.
4: Quero pedir um hino pertinho do Pai.
2: Sim.
4: Eu ofereço para toda a minha família, para todos os ouvintes, principalmente para vocês e da rádio.
2: Amém.
4: Fica com Deus. Deus abençoa muito o teu fim de semana.
2: Deus abençoe também o seu fim de semana, irmã Valdirene. Obrigado pela companhia, obrigado pela audiência pertinho do Pai.
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1: Bom dia, irmão Lucas, a paz do Senhor. Deus abençoe grandemente seu dia. Que seja um dia repleto de bênçãos e vitórias. Um abençoado final de semana. Irmão Lucas, toca pra mim o louvor, Jardim de Oração. Ofereço para todos os ouvintes, para vocês da rádio, para minha família também. Deus abençoe.
2: Deus abençoe, irmã Janete. Olha, bom final de semana para você também. Que Deus venha abençoar de uma forma poderosa. Deus venha abençoar poderosamente a sua família e os cachorros lá no fundo. Ei, Rogério, você não perde uma. Vamos lá, então. Pertinho do Pai é o louvor que você ouve aqui na nossa programação.

0: Jesus, Diácono Lucas, eu gostaria de ouvir a Igreja Arrebatada e ofereço para todos os ouvintes da Voz da Libertação. Ora para mim que estou indo para General Salgado visitar a família. Deus abençoe, irmão.
1: Eita maravilha, irmã Eva. Olha, boa viagem, viu? Deus abençoe tremendamente. Olha aqui, Deus abençoe você e toda a sua família. Um ótimo final de semana. Estaremos orando sim, tá bom? Estaremos orando. A irmã vai fazer uma ótima viagem e vai ser bênção de Deus, tá bom? Assim será a Igreja Arrebatada. Ivan Luiz, já já oração.

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0: Na minha aflição clamei ao Senhor. Gritei por socorro ao meu Deus. Do seu templo, ele ouviu a minha voz. Meu grito chegou à sua presença, aos seus ouvidos. Salmos capítulo 18, versículo 6.
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2: Maravilhoso Deus, eterno, bondoso Pai, em nome do Teu Filho amado, Senhor e Salvador Jesus Cristo, nesse momento de oração estamos diante de Tua presença, clamando, buscando Sua infinita, bondosa misericórdia, por tudo que o Senhor tem nos proporcionado, por tudo que o Senhor tem feito em nossa vida, por tudo que o Senhor tem preparado para cada um de nós. O Senhor sabe exatamente que cada vida, o que cada pessoa, o que cada irmão, cada irmã está enfrentando, passando neste momento. E eu peço a Ti, meu Deus, que no nome de Jesus, o Senhor vai de encontro a esta vida, que mandou sua mensagem para nós, pedindo oração. E eu oro, meu Deus, porque eu sei que o Senhor ouve a nossa oração, o Senhor ouve o nosso clamor. E é por isso que estou nesse instante, orando em favor da nossa irmã Eva, orando, meu Deus, em favor, aleluia, Jesus, em favor de toda a sua família, da sua irmã Josefa, da sua irmã Luzia, da sua irmã Luísa, melhor dizendo. Pai, que o Senhor venha abençoar de uma forma especial. O Senhor sabe exatamente o que cada vida está enfrentando, o que cada pessoa está passando. E eu peço a Ti, joga por terra

0: Independentemente das lutas e das dificuldades, o Senhor há de fazer grandes maravilhas. Senhor, faça, meu Deus, o impossível. Estende as tuas mãos poderosas. Opera, meu Pai, grandes maravilhas. E eu sei que as lutas são grandes, as provações são grandes, as dificuldades são grandes. Mas tu és fiel para curar, tu és fiel para libertar e transformar. Queremos, meu Deus, aleluia, que o Senhor manifeste o seu poder na vida dos nossos queridos irmãos, na nossa irmã Janete, na nossa irmã Valdirene, toda a família. Visita a nossa irmã Ermelinda, que está enferma. Abençoa a vida dela. Dê saúde para ela, Senhor. Ajude a sua filha nesse momento. Abençoa, meu Deus, aleluia, a Mariana, o Paulo, o Daniel, a Renata, a Aparecida. Visita, meu Deus, Ezequiel, a Leandro, visitando o Senhor, o João. Dê saúde. Repreenda agora toda a enfermidade. Abençoa tremendamente, meu Pai, pois tu és santo e poderoso. Visita a nossa irmã Lourdes Cabral, de Diadema. Pai, a sua filha está passando um procedimento nas pernas, mas o Senhor tem poder para colocar as tuas mãos. Derrama a gota do teu sangue e repreenda toda a enfermidade. Abençoa nosso irmão Helenilson de Barretos. Abençoa sua casa, sua família. Tem sido abençoado, meu Deus, e sido, meu Deus, abençoado através desta programação. Abençoa, meu Deus, a nossa irmã Aline, sua casa, sua família. Visita a nossa irmã Sandra, joga por terra toda a enfermidade. Abençoa, meu Deus, os seus filhos. Pai, que o Senhor venha manifestar o seu poder de uma forma poderosa, de uma forma especial. Eu oro, meu Deus, em favor da nossa irmã Cidinha de Ecatu. Abençoa a vida dela, abençoa seu lar, abençoa sua casa, abençoa sua família. Meu Deus, tu és o Deus que pode manifestar de uma forma poderosa, de uma forma especial. E creio que, independentemente das lutas e provações, o Senhor já operou maravilhas. Visita o Rogério Marques, abençoa sua esposa, abençoa minha vida, minha casa, minha família, abençoe todos que estão sintonizados nesta programação, dentro de um carro, dentro de um caminhão, na sua casa, no seu trabalho, aonde quer que ele, que ela esteja. Faça, meu Deus, a sua obra e confirma, meu Deus, o milagre para a glória de Deus. Em nome de Jesus Cristo. Amém. E graças a Deus.
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0: Agora são 11 horas da manhã em ponto. Agradecendo você pelo carinho imenso de sua audiência. Que Deus venha abençoar você e toda a sua querida família. Programa Voz da Libertação é um órgão oficial e informativo da Igreja Pentecostal Deus é Amor.
2: E o povo rebelde não o recebeu.
0: Direção-geral da nossa presidente Ereni Oliveira de Miranda. Mesa de áudio Rogério Marques Rossini. A apresentação é minha, presbítero Lucas Henrique. O meu desejo é que você tenha um excelente fim de semana na presença de Deus. E você sabe, né? Você estando 24 horas conectados com esta programação, com a Rádio Deus e Amor, com a Igreja Deus e Amor, tu serás abençoado por Deus, viu? Creia nisso, confia nisso e acredita nisso, tá? Rádio Deus e Amor com você 24 horas por dia, na voz da libertação. Tchau!
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1: Olá, paz do Senhor. Hoje eu vou compartilhar com os meus irmãos o fundamento do Deus Triuno. Cremos que as... Olá, paz do Senhor. Hoje eu vou compartilhar com os meus irmãos o fundamento do Deus Triuno. Cremos que há somente um único Deus, vivo, que é eterno. Não teve início e não terá fim. O Criador dos céus e da terra. Cremos que Deus é o Triuno, sendo o único Deus que subsiste em três pessoas distintas. O Pai, o Filho e o Espírito Santo, que são coeterna, coiguais, da mesma natureza. Portanto, esse Deus é a fonte de toda a vida. Sua relação com a criação é amorosa, pois Deus é amor e Ele a ama incondicionalmente. Continue acompanhando, pois iremos compartilhar com vocês todos os fundamentos da fé da nossa igreja. Que Deus abençoe.
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2: 11:05 em São Paulo. Bom dia para você que está conosco aqui na Rádio Deus e Amor. Você que estava acompanhando a programação local aí da sua região, da sua cidade. Obrigado por ter sintonizado a nossa frequência. Aqui em São Paulo nós estamos na 97.3, 100.5 no FM e também no AM 1300. Também pelo aplicativo da Igreja Deus e Amor e pelo site e pela plataforma streaming, o IPDA Play. Nós vamos levando essa programação, fazendo a sua companhia até meio-dia. Meio-dia tem aquela oração especial e você já pode deixar o seu pedido no nosso WhatsApp, 11 982 92 33 92. Um pastor aqui na sede mundial vai orar por você, tanto pela Rádio Deus e Amor, quanto pelos canais oficiais da IPDA no YouTube e também pela plataforma digital. Esse clamor do meio-dia, que vai até meio-dia e meia, aproximadamente, vai mudar muita coisa na sua história. Então, já se aproxima com a gente, vem chegando, fazendo a nossa companhia e vamos juntos falando daquilo que movimenta a nossa igreja ao longo desses dias, depoimentos e lindas canções da gravadora Mensagens Cantadas. Na comunicação, Sermão em Cristo, Diácono Natiel Reis, trabalhos técnicos Moisés Azevedo.
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2: Agora a gente sabe como fica o clima e o tempo aí na sua região. Vamos falar um pouquinho como que fica as temperaturas. Aqui em São Paulo, o clima hoje está bem agradável, segundo o site Climatempo. Com mais, no entanto, ainda é predominante uma temperatura um pouco mais elevada, fazendo um clima agradabilíssimo agora de 23 graus no centro de São Paulo, com sensação térmica de 24. Umidade relativa do ar em 58%. Agora, como que fica aí na sua região também? Vamos ao norte do Brasil? Vamos então, Palmas no Tocantins. A máxima para hoje aí, para Palmas, você que nos acompanha no Tocantins, é de 31 graus. Não há previsão de chuva. Em Macapá, no estado do Amapá, a máxima é de 29 graus e a possibilidade de chover está em 82%. E vai chover com certeza no período da tarde até aproximadamente à noite, 12,2 milímetros. Belém do Pará, minha linda cidade, a máxima é de 32, mínima de 24, não há possibilidade de chover. Vamos agora dar um pulo no sul do Brasil, Porto Alegre, Rio Grande do Sul, a capital mais fria de hoje, marcando mínima de 5 graus, a máxima de 12. Vamos saber aqui também de Curitiba, no estado do Paraná, cidade Sorriso. Vai chover 8 milímetros, a possibilidade é de 82%. A máxima é de apenas 20 e mínima de 10 graus. Mesma coisa para Florianópolis, mínima de 10 e máxima de 20 graus. Vai chover, hein? A possibilidade é de 85%. 3,4 milímetros. E agora você que está nos acompanhando na cidade fluminense, capital carioca, a máxima é de 27 e mínima de 16, 5,1 milímetros, 85% é a possibilidade de chover aí no Rio de Janeiro. Obrigado por sua companhia. Agora são 11:09, virou o relógio.
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2: Agora do álbum Abrace o Reino, Santidade Gera Intimidade, com Caterine Magalhães, lançamento Mensagens Cantadas. Aproveite para mandar sua mensagem. 11982923392. Nosso coração se prepara para um momento de adoração.

0: Santidade gera intimidade, cantando Caterine Magalhães do álbum Abrace o Reino, lançamento Mensagens Cantadas, os CDs físicos disponíveis em nossas livrarias, em todas as estaduais e setoriais do Brasil e aqui na sede mundial e também nas principais plataformas digitais. E tem algumas pessoas interagindo aqui com a gente. A Daniela, código DDD84, final de contato 6551, mandou uma mensagem aqui dizendo que está acompanhando a Rádio Deus e Amor. Ela não deixou explícito aqui qual é a cidade a qual ela está enviando a mensagem, mas está aqui participando com a gente. Quem mais? Quem mais? Deixa eu ver aqui. Olha, o nosso contato é fácil para você, 11982923392. Estelita, do código DDD77, final de contato 0148. Bom dia, Estelita, obrigado por sua mensagem aqui na Central de Produção Internacional. Também a irmã Helenice Leal. Bom dia, Helenice, código DDD71, final de contato 7043. Mandou uma mensagem abençoada também, pedindo orações e agradecendo a Deus pelo programa Voz da Libertação. A Lucilene Marques, do código DDD33, final de contato 4653. O Mário, bom dia para você também. Diz que o programa está uma bênção, que estava acompanhando o culto no lar e que foi muito edificado por Jesus. Vamos continuar sendo edificados por Cristo. Daqui a pouco tem a oração aqui na Rádio Deus e Amor, e você pode participar com a gente também. 11982923392, continue interagindo com a gente.
1: Paz do Senhor Jesus, aqui quem fala é a irmã Liciane Fernandes de Mogi das Cruzes. A bênção que eu quero contar é que a minha filha, Hanes Caroline Fernandes de Oliveira, estava desempregada. Ela terminou a faculdade em dezembro, mas não conseguiu emprego, participou de muitas entrevistas dinâmicas e nada. Ela já estava desanimada e eu orando, clamando ao Senhor, mandando o nome dela aqui no pedido do WhatsApp da Igreja Deus e Amor, falando com o Senhor, fiz o voto com o Senhor de ajudar essa obra maravilhosa. E quando foi segunda-feira, ela começou a trabalhar na área dela para a honra e a glória do Senhor Jesus. Ela está muito contente e eu também estou aqui pagando o meu voto. Muito obrigado, Jesus.
2: A paz do Senhor Jesus a todos, amém? Meu nome é Nicolas de Lima, moro em São José dos Campos. Estarei aqui contando um breve testemunho que eu recebi na Igreja Pentecostal Deus e Amor. Estava desempregado e eu mandei uma mensagem pelo WhatsApp para a Igreja Deus e Amor orar por mim, e eles falaram que ia orar. Isso foi numa quarta-feira. Quando foi na quinta-feira, me mandaram uma mensagem para mim comparecer numa lanchonete, que é grande, uma franquia, para mim trabalhar. E eu comecei a trabalhar lá, graças a Deus, e estou trabalhando até hoje lá, e já vou ser registrado. Então eu estou contando o meu testemunho, porque eu também fiz um voto com Deus, que se Deus abrisse as portas para mim, todo mês ia dar uma quantia em dinheiro para a igreja, para agradecer, né, pelo que ele fez. Então eu estou muito grato a Deus e muito feliz. Muito obrigado e Deus abençoe.
3: A paz do Senhor Jesus Cristo para todos os pastores e irmãos. Aqui é a irmã Ângela da Áustria. Agradeço a Deus primeiramente por essa chance, né, de poder estar aqui contando o testemunho, né, uma bênção que eu recebi financeira, uma causa na justiça. Imposto que eu tinha, que normalmente aqui na Áustria eles não querem devolver os impostos, eles querem tirar, né? Mas glória a Deus, aleluia, o Senhor Deus me concedeu essa causa na justiça. Uma semana atrás estava aí na rádio, o senhor pastor Gildásio, eu escrevi pelo WhatsApp e eles me respondeu que estava orando pela minha causa. E eu também orando nas campanhas de oração, né? E eu agradeço que esses senhores são os homens de Deus que trabalham nas madrugadas orando pelas pessoas desesperadas, né? E também o senhor pastor Judas estava pregando na guerra contra o mal. Ali ele dizia que o senhor Deus estava visitando causa na justiça. Aí, meus irmãos, eu fui e peguei para mim essa palavra, né? Essa palavra do homem de Deus, glória a Deus, aleluia. E guardei no meu coração e continuei orando. Aí, graças a Deus, minha causa foi liberada. Louvado seja o nome do Senhor. Eu agradeço em nome de Jesus. Muito obrigado pelas orações.
0: 11 horas 17 minutos. alguns depoimentos, dos vários, dos inúmeros depoimentos que nós temos aqui na Central de Produção Internacional, para incentivar você que está aí do outro lado, cabisbaixo, depressivo, oprimido, sobrecarregado com tantas problemáticas da vida, Jesus quer te resgatar. Guerra contra o mal e oração. Nossa irmã acaba de falar de oração e nós somos uma igreja de oração e é por isso que eu quero orar com você e por você a oração da libertação espiritual aqui no programa Voz da Libertação. Então prepare o seu coração, pare um pouco o que você está fazendo e ore conosco. Eu oro daqui, você ora daí e o poder de Deus será manifestado de forma extraordinária.
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0: Maravilhoso Deus, querido e eterno Pai, te glorifico na beleza da tua santidade. Tu és o adorado, desejado das nações. Senhor, tu és o maravilhoso conselheiro, o Deus forte, o Pai da eternidade, o Príncipe da Paz. Te louvamos por tudo que o Senhor é. Meu Pai, suplicando a Tua misericórdia por cada vida, por cada irmão, por cada irmã que agora ora comigo, em todo o Brasil e mundo, através das nossas emissoras, através do site, do aplicativo da Igreja Deus e Amor. Meu Deus, pessoas que estão vivendo momentos difíceis em suas vidas, pessoas que estão, Senhor, se deparando com uma barreira intransponível, que o Senhor pode fazer com que agora seja repreendida pelo poder que há no nome e no sangue de Cristo. Espírito Santo de Deus, eu oro em favor desta pessoa que está sendo oprimida pelo diabo nas drogas, no alcoolismo, na prostituição, Senhor, nos vícios, nas drogas também, Senhor, nos jogos. Em nome de Jesus Cristo, Pai, a Tua libertação alcança esta pessoa de forma poderosa. Espírito Santo da verdade, eu não sei em que nível, que extremidade está vivendo esta pessoa com tantas dores, com tantas perdas, mas o Senhor sabe tudo o que passamos, porque o Senhor conhece o nosso deitar e o nosso levantar, e é por isso que nós te suplicamos, meu Pai, que a Tua misericórdia alcance esta pessoa, alcance, meu Pai, alcance agora, trazendo a libertação completa, trazendo, Senhor, a vitória total em todos os níveis, em todas as áreas, meu Deus, psicológica, emocional, sentimental, financeira. Em nome de Jesus, meu Pai, a saúde do corpo físico, do organismo, a saúde espiritual. Senhor, nós cremos que o Senhor vai à nossa frente, enfrentando as batalhas, vencendo os gigantes, vencendo, Senhor, todos os momentos difíceis da nossa vida. Nós não precisamos, Pai, sequer levantarmos sem a Tua ajuda, porque não conseguiremos, mas nós precisamos buscarmos a Tua face, precisamos agradecê-Lo por todas as bênçãos, e é isso que nós estamos fazendo agora, te agradecendo e confiando na providência que o Senhor tem para cada pessoa. É o nosso pedido, a nossa adoração, em nome de Jesus Cristo, Rei dos reis e Senhor dos senhores. Amém e amém.

E você que orou com a gente, você que buscou a face de Deus, creia no poder sobrenatural que Ele vai derramar sobre a sua vida. Visite uma igreja pentecostal Deus e Amor. Aí pertinho de você tem uma, com certeza. São mais de 12 mil templos em todo o território nacional. Nós estamos em Ipanema, no Paraná, na rua Dom Pedro II, SN, no centro. Em Ipanema, município paranaense, nós estamos na rua Dom Pedro II, SN, centro. Estamos também em Bom Jesus, no Rio Grande do Norte, na Travessa Celestino Duarte, número 114, no centro. Em Bom Jesus, no Rio Grande do Norte, na Travessa Celestino Duarte, número 114, no centro. E também estamos em Dona Ema, no estado de Santa Catarina. Estamos na rua Eliseu, número 49, no centro. Em Dona Ema, Santa Catarina, rua Eliseu, 49, no centro. Para mais endereços, ipda.com.br/endereços.

Você ouve Profetiza com a cantora Ângela Gonçalves, lançamento Mensagens Cantadas. Daqui a pouco a gente vai ouvir uma mensagem com a irmã Débora Miranda. Em sequência desta linda canção, você fica com a palavra da nossa vice-presidente do Conselho Deliberativo da Igreja Pentecostal Deus e Amor. Música.

0: Atenção, atenção, criançada, atenção, pais, mães, nós vamos fazer uma festa de arromba para as crianças. 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A nossa escola bíblica de férias está chegando, dia 25 de julho, das 3 às 5 da tarde. Bom, das 3 às 5 vai ser no templo, onde a gente vai contar histórias, onde a gente vai fazer a dinâmica, vai ter as músicas, a oração. Nós vamos ensinar as crianças bem na linguagem dela, para ela entender o que são as pedrinhas do reino, que é o tema da nossa festa, da nossa escola bíblica de férias, da nossa EBF, aqui na nossa sede mundial. Gente, olha, você pai, mãe responsável, olha, é uma vez por ano só essa escola bíblica de férias. Então vale todo o esforço do mundo. Vale a pena você cancelar seu compromisso, vale a pena qualquer coisa para você edificar o seu filho. Bom, já deixo uma pergunta aqui. Qual foi a última vez que seu filho ouviu, ou acompanhou, ou orou, ou cantou, ou ouviu uma história com um aprendizado bíblico? A alma dele precisa de comida, né? Então, nesse dia, nós vamos fazer o possível, tudo, desde a decoração, desde as brincadeiras, das músicas, tudo vai ter um ensino. Cada criança é uma pedrinha preciosa nas mãos do rei. Quem é esse rei? Quem é esse reino? Vai ser tudo explicado na história para as crianças. É uma criança sendo uma pedrinha lapidada para brilhar e fazer diferença neste mundo. Então, tudo isso será explicado a ela. Eu vou estar contando a história, cantando com as crianças, juntamente com todas as professoras da Escola Bíblica O Pequeno Galileu. Também teremos a participação do coralzinho. Então, nós queremos que você traga seu filho, traga os amiguinhos dos seus filhos, chame a família, venha fazer parte desta grande festa de alegria, de fé e descobertas. Estamos esperando você para viver momentos maravilhosos na nossa Escola Bíblica de Férias, dia 25 de julho. Olha, tudo de graça. Não precisa pagar nada. Vai ter lanchinhos. E após a ministração das 3 às 5, onde vão ter histórias, brincadeiras, vamos ter aquele momento onde as crianças vão usar o tobogã, vão ter os lanchinhos aqui no estacionamento da igreja. Gente, quer uma coisa melhor? A gente tem falado com as mães e elas falam, Débora, minha filha, meu filho nunca teve uma oportunidade de participar de uma festa assim. Então, se você vai estar trabalhando no dia, arranje alguém para trazê-lo, tá? Você pode, então, adiar esse compromisso e vir com seu filho? A sua participação junto com o filho é uma maneira de que seu filho entenda o quão importante essa festa é para ele. Puxa, minha mãe veio comigo. A minha avó veio comigo. Traga toda a família, traga a avó, tio, prima, traga todo mundo. Pode vir os adultos, pode vir os pais, os avós. Traga a criançada da comunidade. Você pode alugar aí uma van. Ah, mas eu não sou professora. Não tem importância. Aluga aí uma van. Traga a criançada da vizinhança. Traga uma criança não crente. Traga a criança da creche. Traga todo mundo. Dia 25 de julho, dá tempo de vocês se organizarem. Das 3 às 5, aqui na nossa sede mundial, Rua Prefeito Passos, número 10. Rua Prefeito Passos, número 10. Será uma festa de arromba para a glória de Deus. E a criançada aprendendo de Jesus. Não, não percam, estamos aqui aguardando vocês.
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2: O Senhor é a minha luz e a minha salvação. De quem terei temor? O Senhor é o meu forte refúgio. De quem terei medo? Salmos 27, 1.
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3: 11:30, você ouve a melhor. Rádio Deus é Amor, aqui em São Paulo, em duas frequências de FM e também numa frequência AM. Agora a gente vai ao momento de informação com a jornalista Cristine Luiz. Não sai daí, porque a gente ainda tem 30 minutos de pura companhia e muita alegria na presença do nosso Deus.
2: Hora de mais um boletim de notícias. 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O que mudou este ano nos territórios palestinos? Guerra agrava restrições a cristãos na região. Com a guerra entre Israel e Hamas iniciada em outubro de 2023, a violência foi generalizada e não atingiu apenas os cristãos. Em Gaza, ao menos 33 cristãos morreram em decorrência dos conflitos. Na Cisjordânia, as limitações já impostas pelas autoridades israelenses foram endurecidas e todas as comunidades cristãs enfrentam mais restrições de viagem. Muitas famílias cristãs se mudaram para o exterior ou estão tentando sair da região. Cristãos de origem muçulmana enfrentam a maior parte da perseguição por parte da família e tornou-se mais difícil a conexão com as igrejas existentes. A guerra entre Israel e Hamas causou um enorme dano à comunidade cristã em Gaza, causando a morte de muitos e obrigando outros a fugirem da região. O termo tipo de perseguição é usado para descrever diferentes situações que causam hostilidade contra cristãos. Os tipos de perseguição aos cristãos nos territórios palestinos são opressão islâmica, nacionalismo religioso, hostilidade etno-religiosa, opressão de clã e paranoia ditatorial. Já as fontes de perseguição são os condutores, executores das hostilidades violentas ou não violentas contra os cristãos. Geralmente são grupos menores dentro do grupo mais amplo de adeptos de uma determinada visão de mundo. As fontes de perseguição aos cristãos nos territórios palestinos são parentes, oficiais do governo, líderes de grupos étnicos, líderes religiosos não cristãos, grupos religiosos violentos, cidadãos e quadrilhas. Igrejas não pagam impostos no Brasil. Entenda por quê e como funciona em outros países. Igrejas e templos religiosos são isentos de impostos aqui no Brasil porque se enquadram na chamada imunidade tributária prevista, inclusive, no artigo 150 da Constituição Federal de 1988. O texto garante que qualquer entidade de cunho religioso esteja imune a impostos cobrados por estados, municípios e a União. Fernando, que é advogado aqui no Brasil e na Europa, explica que pastores e padres geralmente são obrigados a pagar impostos sobre a renda ao governo dos Estados Unidos, independentemente de serem considerados funcionários comuns da igreja ou se trabalham por conta própria. Todos os ganhos, incluindo salários, ofertas e taxas recebidas por serviços ministeriais, estão sujeitos ao recolhimento do tributo. Mas, assim como no Brasil, os templos religiosos e igrejas dos Estados Unidos estão imunes à tributação. O especialista explica ainda que, conforme a legislação tributária dos Estados Unidos, uma entidade pode perder a imunidade tributária se fizer campanha político-partidária. Já na Europa, muitos países isentam as igrejas de impostos e, em alguns casos, as instituições chegam a receber o imposto religioso dos fiéis. França, Alemanha, Itália, Islândia, Suécia e Dinamarca são exemplos de países onde os cidadãos contribuem para a igreja por meio do imposto de renda. E, por outro lado, na Argentina, todos os templos religiosos, com exceção das igrejas católicas, são obrigados a pagar impostos.
3: 11 horas 34 minutos, você ouviu o Giro Informativo Cristãos pelo Mundo com a jornalista Cristine Luiz. E hoje, na Igreja Pentecostal Deus e Amor, é guerra contra o mal. Já tivemos um culto abençoado com o pastor Rivaí Silva, às 9 horas. Às 3 horas, aqui no Templo da Glória de Deus, nosso querido pastor Kleber de Oliveira vai pregar a palavra e orar por todos. E aí, próximo a você, também tem um templo da nossa Igreja Pentecostal Deus é Amor. Visite o nosso site, ipda.com.br/endereços, ou você vai colocar na homepage do nosso site, ipda.com.br, e tem uma aba Participe. Você vai clicar nessa aba Participe, e depois em Endereços, e vai colocar o seu endereço, o site da igreja vai fazer uma varredura, uma busca, e vai te apresentar as igrejas mais próximas de você, para que você também cultue a Deus conosco. Hoje, dia 3 de julho de 2026, você é o nosso cordial convidado a participar do culto Guerra Contra o Mal, aqui no Templo da Glória de Deus, ou na Igreja Pentecostal Deus e Amor, mais próxima da sua casa.

0: Meu nome é Daniel. Eu comecei a usar droga, eu tinha era 15 anos. A primeira droga que eu conheci foi a maconha. Eu comecei na maconha. Quando a maconha não fazia mais efeito, eu comecei a usar a cocaína. Eu comecei a usar a cocaína. Depois a cocaína não fazia mais efeito, aí eu passei pro crack. Eu cheirava tanta cocaína que saía sangue do lado do nariz. Aí passava o cheirar do outro, aí eu punho sangue do outro. Aí quando não dava jeito de cheirar, porque o nariz estava sangrando, aí eu punha ela na mão e comia. E quando eu passava a comer ela, que eu ficava todo anestesiado por dentro, eu punha ela na água e misturava ela na água e tomava. Aí eu passo a cocaína não fazer mais efeito. Aí eu passei pro crack. Aí do crack eu fumava o crack na latinha com cinza de cigarro. E quando não fazia mais efeito naquela cinza de cigarro, passei a usar no... E quando era no bombril, eu punha ela no bombril, punha no canudinho. Aquele canudinho pegava fogo, queimava de uma vez, entrava pra minha boca, queimava minha garganta, fritava todos meus lábios. Quando eu passei a usar a droga, eu fiquei pesando 30 quilos. Eu ficava a pele e o osso, tava um esqueleto. Eu ficava, era a noite e o dia, usando o crack. E pensava que não tinha jeito. Eu escolhi as drogas, eu perdi minha família inteira, perdi meu pai, mãe, sim, abandonei minha família. E o inimigo já tinha planejado de levar a minha alma. Só que o Senhor me deu livramento, porque foi no momento que eu estava lá drogado, e o Senhor Jesus me deu esse livramento, e o Senhor me deu esse escape, saindo do meio daqueles homens, que Deus me deu esse livramento. Aí eu fui, me confessei o Senhor. Senhor, se realmente o Senhor me ama, o Senhor me chamou, o Senhor me liberta, para que eu venha ser liberto, para nunca mais usar a droga. E o Senhor, no mesmo instante, no mesmo dia, o Senhor me libertou. E hoje eu sou lavado e remido no sangue de Jesus, por 5 anos de libertação. Hoje a minha vida é abençoada. Hoje eu sou feliz com Deus. Hoje eu tenho a minha alegria. E todos os dias que o Senhor tem me alegrado, todos os momentos, em todo o tempo, que o Senhor tem me dado alegria. Alegria que eu pensava que eu tinha alegria, eu não tinha alegria, eu tinha era tristeza. E eu sorria, eu ria, mas por dentro eu estava chorando. Por dentro o meu coração sangrava de tristeza. E hoje eu sou feliz e alegre com o Senhor Jesus. E aqueles que estiver ouvindo, que estiver na droga, que estiver usando droga, que pensa que não tem mais solução, mas Jesus é a solução, como Ele me libertou. Aquela região que me via não dava nada por mim. Falava que eu era um perdido, que para mim era só a morte. Mas Jesus me libertou. E hoje eles me veem diferente. Hoje eles nem acreditam na pessoa que eles veem, que eles falam, você está diferente, você mudou. E eu andava a pele e o osso. E hoje, graças a Deus, Jesus me lavou por dentro e por fora. E sou feliz com Jesus. Esse é meu testemunho. Daniel Martins Vidal da Cruz. E eu congrego na Igreja Pentecostal Deus de Amor, São Bernardo do Campo, da Vila Esperança.
1: Vinte minutos para o meio-dia, depois de um lindo depoimento como esse, eu acredito que o seu coração está mais aquecido pelo calor do Espírito Santo. Uma vez que problemas todos nós temos, debilidades, fragilidades, as intempéries da vida, do dia a dia, nós não somos isentos de passarmos qualquer tipo de aflição. Mas a forma como nós olhamos para os problemas, eu não estou trazendo aqui uma mensagem coach, uma mensagem de incentivo, de ego, não, uma mensagem de fé. Quando eu olho para um problema, eu identifico que aquele problema quer, de todas as formas, me tirar do eixo. E qual é este eixo? É Cristo, me tirar da centralidade do Evangelho. Eu já devo saber que neste momento preciso recorrer ao único que pode me ajudar, Jesus. E aí, como você está encarando esta problemática, esse problema hoje? Você simplesmente se põe passivo diante desta situação, está aceitando como um mero acaso, um acontecimento que infelizmente deveria acontecer, ou você agora vai se portar como um guerreiro, como uma guerreira de Deus, colocar um propósito: hoje vou participar de um culto na Igreja Deus e Amor, porque eu sei que Deus vai pelejar ao meu favor. Aqui na sede mundial, às 3 horas, o nosso pastor Kleber de Oliveira vai pregar a palavra de Deus e vai orar por todos. O homem de Deus tem sido usado de forma poderosa na ministração da palavra e posteriormente na oração de curas divinas e libertação. E eu quero que você entenda algo muito importante para hoje. Não deixe para amanhã esta oportunidade. Não deixe para a semana que vem. Não deixe para resolver o que você hoje, espiritualmente, tem condições de fazer. Porque a vontade do diabo é que você simplesmente passe por este convite sem simplesmente analisá-lo. Mas quando o Espírito Santo de Deus trabalha em seu coração, no momento que você permite que ele faça isso, ele te traz o convencimento de que sozinho você não conseguirá. A nossa igreja está aqui de portas abertas no centro de São Paulo. Somos uma igreja pentecostal e acreditamos no trabalhar do Espírito Santo. Avenida do Estado 4568, eu disse Avenida do Estado 4568 e Avenida Prefeito Passos número 10, no bairro da Liberdade. Estamos aqui no centro de São Paulo aguardando por você e por toda a sua querida família. Venha participar conosco. 3 horas da tarde, este convite fica para você e para toda a sua família. Pastor Kleber de Oliveira pregando a palavra e orando por todos. E aí, próximo à sua casa, se você não estiver em São Paulo, também tem uma igreja pentecostal Deus e Amor, um obreiro, um pastor, orando por você e por toda a sua querida família. Agora em São Paulo são 11 horas e 42 minutos. Daqui a pouquinho tem o clamor do meio-dia. Se prepare para orar junto com a gente.
2: O homem por si só jamais conseguirá sua libertação do pecado. Não há nada que ele possa fazer pelos seus méritos para conseguir. Somente através de Jesus Cristo ele poderá ser declarado justo e capacitado a viver uma vida justa com Deus. Onde Deus estiver, há liberdade. E nenhum prazer mundano te tornará livre. A falsa liberdade que o mundo oferece é passageira, mas a liberdade com Deus é eterna. Jesus tem todo o poder para curar. O Senhor cura o espírito, tirando o pecado do coração. Cura o corpo, tirando a doença. E cura a alma, sarando sentimentos feridos e dores. Jesus liberta as influências espirituais malignas e traz a cura completa. A Bíblia nos diz que o apóstolo Paulo estava fisicamente preso, mas acreditava que as orações da igreja, associadas ao poder de Deus, podiam tirá-lo de lá. A palavra de libertação deve ser fortalecida e sustentada pela prática da oração. No livro de Isaías, capítulo 22, versículos 6 e 7 diz: Eu, o Senhor, o chamei em retidão, segurarei firme a sua mão. Eu o guardarei e farei de você um mediador para o povo e uma luz para os gentios. Para abrir os olhos aos cegos, para libertar da prisão os cativos e para livrar do calabouço os que habitam na escuridão. E em Romanos capítulo 8, versículos 1 ao 4, escrito está: Portanto, agora já não há condenação para os que estão em Cristo Jesus, porque por meio de Cristo Jesus, a lei do Espírito de vida me libertou da lei do pecado e da morte. Porque aquilo que a lei for incapaz de fazer, por estar enfraquecida pela carne, Deus o fez, enviando o seu próprio Filho, a semelhança do homem pecador, como oferta pelo pecado, e assim condenou o pecado na carne, a fim de que as justas exigências da lei fossem plenamente satisfeitas em nós, que não vivemos segundo a carne, mas segundo o Espírito. O nosso Senhor Deus tem a libertação que você tanto procura. Procure ainda hoje a Igreja Pentecostal Deus e Amor, mais próximo da sua casa, e tenha a sua vida transformada.
3: A paz do Senhor, eu sou Antônia, aqui da cidade de Carapicuíba, Grande São Paulo, e gostaria de ouvir o hino Choro, com Débora e Leia. Deus abençoe.
1: Bom dia, Antônia. Claro, o Choro com Débora e Leia para você e para todo mundo que está em nossa audiência. Obrigado pelo carinho.

E você? Você que está acompanhando a Rádio Deus e Amor nessa manhã tão especial aqui em São Paulo ou em qualquer outra cidade do Brasil e do mundo, você acredita que o teu choro tem chegado à presença de Deus? Pois é, nós acreditamos que o choro pode durar uma noite e a alegria virá pelo amanhecer, como afirma a palavra de Deus. Inclusive, o nosso irmão Lucas Ione tem uma mensagem maravilhosa e vai compartilhar no Minuto com Deus com você quando o choro tem um prazo de validade. Para você que está acompanhando a Rádio Deus e Amor, preste muita atenção porque Deus vai falar muito, muito ao seu coração.

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1: Amados irmãos, eu vos saúdo com a paz do Senhor Jesus. Eu me chamo Lucas Rione e eu quero compartilhar uma reflexão com você sobre o tema O choro dura uma noite, mas pela manhã a alegria virá. É evidente que ao longo de nossa vida nós sintamos dores físicas, emocionais e até mesmo dores espirituais. E é normal que estas dores venham nos conduzir ao choro e às lágrimas. Nas páginas das Sagradas Escrituras, vemos o relato de tantas pessoas que choraram, que derramaram lágrimas. E talvez o relato mais surpreendente que há é de João 11:35, que diz: Jesus chorou. O choro não faz de nós, necessariamente falando, alguém mais fraco espiritual ou emocionalmente, até porque é algo natural da nossa alma externar nosso sofrimento, nossas dores, nossas emoções através das lágrimas. O livro de Apocalipse faz uma promessa que diz: Deus enxugará dos olhos todas as lágrimas. Haverá um momento que nos aguarda na eternidade, onde o choro não será mais necessário, pois Cristo limpará dos nossos olhos todas as lágrimas. Mas enquanto esse dia não chega, é possível que você, que eu, tenhamos que lidar com a dor, tenhamos que lidar com as lágrimas, tenhamos que lidar com o pranto, pois Cristo disse que neste mundo teríamos aflições. O Salmo 30, no verso 5, diz: o choro dura uma noite, mas a alegria vem pela manhã. O relato bíblico desse salmo não está dizendo que o choro tem prazo de validade por apenas uma noite. Não quer dizer que o choro dura apenas a máxima de um dia para o outro e no dia seguinte tudo está terminado e é só alegria. Neste salmo, Deus está falando de momentos escuros, das horas difíceis, onde emocionalmente e até espiritualmente falando, nós somos levados a chorar. Mas a perspectiva que Deus traz é de que esse ciclo de choro, de lágrimas e de pranto terá um fim. Há um momento em que o choro tem um fim e a alegria é introduzida sobre a nossa vida. O momento de choro que dura uma noite não define o restante do nosso viver. O momento de dor que você tem atravessado não define quem você é e nem como você passará a sua vida. Pois temos um ensino bíblico que fala de um Deus que tem a capacidade de transformar tristeza em alegria. O que eu quero dizer para você é: chore. Você tem esse direito de chorar, de derramar lágrimas, mas confie, creia e acredite que Cristo te consolará, pois Ele tem o poder de transformar lágrimas em alegria. Que Deus te abençoe e você seja edificado por essa palavra.
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2: 7 para o meio-dia, você ouviu Minuto com Deus com o nosso irmão Lucas Rione. Olha, eu quero acompanhar com você, se for possível, Moisés, mas um resultado daquilo que Jesus tem feito aqui na Igreja Pentecostal Deus e Amor, pelo poder da fé, através da oração, através de propósitos, jejuns e muita adoração.
3: Pai, Senhor, irmão, meu nome é Maria de Fátima, moro no Santos Dumont, em Guarulhos, né? E tô aqui para cantar uma grande bênção que Deus fez na vida do meu neto, um milagre grande. E o menino pegou aquela soda e engoliu. E o pai, no desespero, deu o leite pro menino. Aí a soda desceu queimando e subiu fervendo. Acabou com todo o esôfago do menino. Aí eu fui lá no hospital, quando eu cheguei lá, os médicos não deixavam eu entrar porque falava que ele não amanhecia o dia. Essa criança não amanhece o dia. E eu falei, eu preciso ver, ele é meu neto. Aí eu ficava só na porta pedindo, ninguém deixava. Quando eu tive a oportunidade, eu entrei. Quando eu cheguei lá, o menino tinha aparelho da cabeça ao dedo do pé. Os pedaços da boca caindo assim, e tudo sangrando. E a médica falava assim: saia, porque essa criança não amanhece o dia. Eu entrei no banheiro, que irmão sabe como é em banheiro de hospital. Eu entrei lá e dropei meu joelho no chão e coloquei meu rosto no pó e falei: Deus, Senhor, eu não posso fazer nada, meu Senhor, mas o que Deus dá, o diabo não tem poder de tirar. Pois em nome de Jesus, foi o Senhor que me deu este neto, meu Senhor. Cure ele pelo teu poder e tua graça, Senhor. Eu creio, meu Deus amado, porque tu é o Deus que dá vida. E quando o Senhor dar a vida, o diabo não tem poder de tirar. E ali eu fui para casa muito angustiada. Meu neto ficou 21 dias internado naquele hospital. O médico falava assim: ele viver, ele não vai enxergar e nem vai nunca mais se alimentar pela boca. E ali se passaram aqueles 25 dias lá, e o menino cada dia melhorando, cada dia melhorando. Depois foi para casa usando sonda e tudo. Eu sei que não foi fácil, mamãe deu a vitória, né? Depois ele começou a fazer tratamento na Santa Casa em São Paulo, né, que ele ia para fazer os exames, foi fazendo, e ali Deus deu a vitória, irmão, porque através da misericórdia e da bondade do Senhor, meu neto tem 15 anos, e hoje não tem nenhuma sequela, irmão. Minha filha levou ele no médico esses dias, porque quando ele fica gripado, né, ele fica, a garganta dói. Aí minha filha levou ele lá no médico, minha filha contou o caso, ela passa por mentirosa, porque ninguém acredita que uma criança pode ter bebido soda e tá sem nenhuma sequela, para a honra e a glória do Senhor. Deus fez um milagre, irmão, Deus deu uma vida para meu neto de volta, né? Moro no Santos Dumont, na rua Raul Seixas, 132.
2: Isso é uma prova verídica, Cabal, uma prova que não tem como você que está aí ouvindo pensar o contrário. Porque, primeiro, uma vozinha contando aquilo que Jesus fez na vida do seu neto. Não tinha perspectiva humana. Tomar uma soda, algo que realmente vai trazer prejuízos, danos irreversíveis para o organismo. Mas nosso Deus faz isto. A libertação e também a proteção humana.

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1: A paz do Senhor e Salvador Jesus Cristo, amados ouvintes, internautas, programa Voz da Libertação, quem saúda a todos vocês, Diácono Lindenberg Araújo. Desde já sejam todos muito bem-vindos. Esta é uma programação ao vivo, diretamente do Templo da Glória de Deus. Você que entrou nesta live, já deixa o teu like, compartilha ao máximo de pessoas possíveis para que muitas pessoas, outras pessoas sejam também alcançadas pelo poder de Deus. E também você que está nos acompanhando, deixa o seu comentário, o seu pedido de oração. Nós vamos orar, vamos apresentar a sua vida, a sua casa, toda a sua família, diante deste clamor, desta oração, desta súplica. E temos fé, certeza de que o nosso Deus manifestará o seu poder e visitará. Você que está em casa, você que me ouve, você que me assiste, será abençoado por Deus nesta tarde, no nome de Jesus. Quero deixar uma palavra.

0: Abra aqui a todos vocês, Evangelho de João, capítulo de número 8 e o verso de número 32. João capítulo 8 e o verso de número 32, que diz assim, somente este versículo para nós darmos início a esta oração. E conhecereis a verdade, e a verdade vos libertará. Novamente, e conhecereis a verdade vos libertará. Estamos na sexta-feira da libertação total. Então, diante desta palavra, convido todos vocês a orarem juntamente comigo em nome de Jesus. Oremos ao nosso Deus. Maravilhoso Deus, soberano, bendito e eterno Pai, Pai de nosso Senhor e Salvador Jesus Cristo, Senhor, nós queremos te glorificar, te engrandecer, Pai, na beleza da tua santidade. Senhor meu Deus, o Senhor é rico em misericórdia. Portanto, nós queremos rogar ao teu Espírito, Senhor, pela tua graça, pela tua misericórdia, pela tua compaixão sobre as nossas vidas, sobre o nosso lar, sobre a nossa casa. Senhor meu Deus e meu Pai, Senhor, tenha misericórdia dos teus servos que agora estão orando conosco, estão clamando, estão intercedendo com fé, porque eles acreditam no poder da oração. Eles creem, ó Deus, que através da oração o Senhor pode entrar com providência. O Senhor pode resolver os problemas, o Senhor pode trazer a solução, o Senhor pode enviar a libertação para esta casa. Meu Deus, é através da oração que nós estamos crendo, ó Deus, que o Senhor renovará as nossas forças, que o Senhor, meu Pai, quebrantará os corações que estão endurecidos, os corações que necessitam serem quebrantados, ó Pai da glória. Tem misericórdia, Pai. Tem misericórdia, meu Deus, desta alma que chora, desta alma que está quebrantada e se derrama diante da tua presença. Pois sem a tua presença, nós não somos nada. Sem a tua graça, nós não somos nada. Sem a tua misericórdia, Pai, em nossas vidas, nós não conseguiremos ter êxito, ó Pai da glória. Meu Deus, tem compaixão do teu servo, tem compaixão da tua serva. Senhor, meu Deus, renova as nossas forças, renova, meu Pai, o teu servo que está cansado, renova as forças daquele que não tem nenhum vigor. Meu Pai, eu creio no poder da intercessão, eu creio, ó Pai da glória, por mais que nós não sabemos orar, nem muito menos pedir, mas o teu Espírito Santo, que intercede por nós com gemidos inexprimíveis, e nós oramos, ó Pai, porque temos esta convicção, esta certeza de que o Senhor estará operando a favor deste ouvinte, a favor deste internauta. Ó Pai, tenha misericórdia dos teus servos que estão clamando, mesmo sem força, mesmo cabisbaixo, mas o teu servo está orando, teu servo está clamando, teu servo está pedindo, ó Pai, ó Deus, tem misericórdia, vai visitando os teus filhos, vai visitando as tuas servas, meu Deus, vem abençoar, meu Pai, o clamor do teu servo, o clamor da tua igreja. Ó Deus, a tua igreja te clama agora. Nós clamamos ao Senhor nesta tarde gloriosa, no qual o Senhor preparou este dia, esta tarde, para falar com a tua igreja, para falar com teu povo. Senhor, esta pessoa que está agora, meu Pai, com o seu coração angustiado, com seu coração, ó Pai, amargurado, aflito, foi frustrado por causa de palavras, foi frustrado por causa, meu Deus, de palavras que ele magoou, mas o Senhor é Deus que restaura. Senhor é Deus que restitui esta vida. O Senhor é Deus, ó Pai, que traz a libertação para esta pessoa que está oprimida, que está depressiva, em um estado, ó Pai, de debilidade. Meu Deus, sofrendo amarguras, sofrendo, ó Pai, opressões diabólicas. Meu Deus, hoje é a cesta da libertação total e nós cremos, ó Deus, que esta pessoa que nos ouve agora na rádio Deus e Amor estão sendo alcançados pelo Teu poder, estão sendo alcançados pela Tua mão poderosa, a Tua mão que sara, a Tua mão que liberta, a Tua mão, meu Deus, que expulsa as cadeias diabólicas, que quebra, meu Pai, as correntes que estão aprisionando esta pessoa, que estão aprisionando esta vida. Ó, meu Deus, eu creio na libertação, eu creio na cura que esta pessoa está enfrentando, esta enfermidade, meu Pai, esses sintomas que ele está, meu Pai, sentindo no corpo. Talvez seja câncer, talvez seja algum tumor, talvez seja alguma enfermidade, meu Pai, e esta pessoa está preocupada com o diagnóstico, está preocupada, está com medo de fazer o exame. Meu Pai da glória, ó Deus de amor, vai atendendo o clamor, vai atendendo a oração do teu servo, vai atendendo a oração da tua serva que ora, que meu Pai que ora, que clama ao teu nome nesta tarde. Ó Deus, eu creio na intervenção divina, eu creio na cura desta pessoa que estava enferma, que estava com câncer, que estava internado, que estava, Senhor, Senhor da glória, aguardando, ó Pai, ó meu Pai, a chegada da sua partida, ó Deus, mas eu creio que o Senhor está trazendo a restauração, como o Senhor restaurou, restaurou a saúde de Ezequias, restaurou, ó Pai, a sua vida, lhe dando saúde, acrescentando mais 15 anos, mas o Senhor também está agora acrescentando, ó Pai, acrescenta, meu Pai, a saúde, acrescenta a fé, acrescenta na vida desta pessoa, meu Pai, os anos de vida, para que ele possa testificar, para que ele possa testemunhar do milagre do Senhor, testemunhar da bênção de Deus na vida deste ouvinte, na vida deste internauta que te clama, Pai, que te adora, na beleza da tua santidade, eu clamo, meu Senhor, porque nós cremos no teu agir, nós cremos no teu operar, nós cremos que o Senhor está agindo a favor desta família que está, ó Deus, em crise, este casamento que está em crise, este casamento, este matrimônio, meu Pai, o inimigo está lutando para destruir, o inimigo, Satanás, está lutando para destruir aquilo que o Senhor uniu. Ó Deus, há poder no teu sangue, há poder no teu sangue, ó Pai, para repreender toda a seta do inimigo, toda a aflição maligna que está sobre esta pessoa, que está sobre esta casa. Ah, meu Deus da glória, joga por terra, Senhor. Envia o anjo do Senhor para pelejar a favor desta família, a favor deste ministério, a favor, meu Pai, desta pessoa, desta casa. Meu Deus, o teu servo está orando, o teu servo está clamando, e aonde, meu Pai, está chegando esta programação, que seja agora, ah, meu Deus, repreendido todo o mal, que seja desfeito todas as obras diabólicas, todas as obras malignas contra esta vida, contra esta pessoa. Senhor, são centenas e milhares de vidas que se encontram em um estado de frieza espiritual, em um estado de desânimo, em um estado, ó Pai, de decadência, de declínio espiritual, estão se apostatando da fé, mas o Deus Todo-Poderoso é o Deus que restaura, é o Deus que traz vida ao que está morto. Ó meu Deus, em nome de Jesus Cristo, joga por terra este mal, joga por terra este laço, joga por terra esta seta, esta enfermidade, meu Deus, esta fúria diabólica na vida desta pessoa. Por isto, ó Pai, não dá certo nada que ela projeta, nada que ela planeja, não dá certo, mas o Senhor agora está entrando com providência, está entrando nesta causa. Ó Deus, envia a resposta, envia, meu Deus, a vitória para o teu povo te clama, meu Pai. A tua igreja te adora, a tua igreja te busca, a tua palavra nos afirma: buscai ao Senhor enquanto se pode achar, invocai-o enquanto ele está perto. E nós estamos te buscando, nós estamos te clamando na beleza da tua santidade. Senhor, nós tributamos a ti toda honra, todo louvor e toda glória, porque somente o Senhor é o Deus que liberta, é o Deus que nos conduz à salvação. Porque disse Pedro na tua palavra: em nenhum outro nome há que há salvação, a não ser por Jesus Cristo, o Nazareno. Sim, ó Pai, é o Senhor que salva, é o Senhor que cura, é o Senhor que liberta. Assim como o Senhor libertou a Paulo, estava indo a caminho de Damasco, mas o Senhor o encontrou, o Senhor libertou, o Senhor, meu Pai, usou o teu servo e nos concedeu, ó Pai, esta oportunidade de estarmos também na tua presença, e nos deu esta oportunidade de desfrutarmos do teu amor, de desfrutarmos desta graça, de desfrutarmos desta presença gloriosa. Meu Deus, acende esta chama, a chama do teu Espírito, esta graça, este renovo, esta unção poderosa. Ó Deus, não nos deixe, ó Pai, esta unção sair da nossa vida. Ó Pai da glória, porque o salmista Davi, ele declara: não me lances fora da tua presença, nem retires de mim o teu Espírito Santo. Meu Deus, restaura, meu Pai, a fé deste ouvinte. Está desanimado, está frustrado, está com a fé abatida. Meu Deus, talvez estar afastado da tua presença, mas restaura, Senhor, restaura o coração desta mente, também, ó Deus, deste povo que está te clamando. Ó Deus, a mente, que haja uma metanoia, que haja uma mudança de mentalidade. Meu Deus, confirma, meu Pai, o teu grande milagre, teu grande amor, que liberta e que cura esta pessoa que está oprimida, esta pessoa que está com depressão, esta pessoa que está com crise de ansiedade, esta pessoa que está com crise de pânico. Senhor, tenha misericórdia, Pai, faz a tua obra nesta vida, faz a tua obra nesta pessoa, Senhor. Em nome de Jesus Cristo, seja curado pelo Senhor agora, seja sarado desta tal enfermidade. Senhor da glória, vai confirmando, meu Pai, a cura, vai confirmando a libertação para esta vida. Abençoa, meu Pai, os mantenedores da tua casa. Abençoa, Senhor, os ofertantes, dizimistas. Abençoa, meu Pai, os projetos da Fundação Reviver, da Associação Reviver Help, Deus é Amor. Abençoa, Senhor, projeto Eu e Mais Um, projeto Multiplicação. Abençoa, meu Pai da Glória, meu Deus, as campanhas, as concentrações aqui no Templo da Glória de Deus. Envia o teu povo esta tarde, Senhor, usa os teus servos, ó Pai, como um instrumento, com autoridade, com ousadia, com este poder, com esta graça, que vem pelo poder da tua palavra. Meu Deus, realiza milagres, realiza libertações, realiza, meu Pai, salvação de almas, salva estas almas que se encontram, ó Pai, meu Deus, nas trevas, que se encontram, ó Deus, em um estado, meu Pai da glória, meu Deus, em um estado, meu Pai, de frieza, de mortandade espiritual, mas o Senhor, Pai, salva estas almas, salva e cura a alma desta pessoa, que talvez por fora está tudo bem, mas a alma está angustiada, a alma está triste, a alma está, meu Pai, desânimo total, mas Deus é o Deus que está trazendo o fortalecimento espiritual. Ó, meu Deus Todo-Poderoso, eu creio, Senhor, eu creio que nesta tarde Teu Espírito está curando, Teu Espírito está libertando, Teu Espírito está repreendendo estas obras diabólicas, estas obras malignas que Satanás estava lutando, que o diabo estava projetando, arquitetando contra esta pessoa, trazer destruição, trazer enfermidade, trazer, meu Pai, aflição, mas está repreendido agora, está queimado no nome de Jesus Cristo, que toda seta, que toda enfermidade, que toda seta maligna, todos os tumores, todas as enfermidades malignas, saia agora deste corpo, saia desta pessoa agora. Sai desta vida agora, sai do fígado, sai dos rins, sai do intestino agora, enfermidade, eu te repreendo, sai das vistas, sai da pele, do sangue, em nome de Jesus Cristo. Meu Deus, vai queimando, ó Pai, vai repreendendo, ó Senhor, vai confirmando a Tua obra, vai confirmando a cura, vai confirmando a Tua bênção para esta vida. Em nome de Jesus Cristo, Salvador, eu creio, Senhor, que a Tua palavra nos afirma, se pois o Filho vos libertar, verdadeiramente sereis livre. Eu oro, ó Pai, porque o Senhor está trazendo libertação para esta vida, está trazendo libertação para esta casa. Liberta, Senhor da glória, liberta esta vida das garras do diabo, das mãos de Satanás que está oprimindo esta pessoa. Ó Pai da glória, está viciado, está, ó Deus, meu Pai, não consegue se libertar, mas Deus é o Deus que liberta. Senhor, meu Deus, nós queremos te agradecer, nós queremos te louvar, nós queremos, ó Pai, externar a nossa gratidão a Ti. Nós queremos te glorificar, meu Deus, porque até aqui o Senhor tem nos ajudado, até aqui o Senhor tem nos fortalecido, até aqui o Senhor tem conduzido, ó Deus, os Teus servos, ó Pai, toda a equipe interna, toda a equipe externa, abençoa, meu Pai, os obreiros da Tua casa, abençoa os colaboradores, abençoa os diáconos presbíteros, abençoa, meu Deus, toda a safra de obreiros que o Senhor tem levantado e continuará levantando. Levanta, Senhor, levanta os Teus servos, ó glória, levanta, Senhor da glória. Nós precisamos, ó Pai, proclamar o Evangelho, anunciar as boas novas, levanta os Teus filhos para a Tua glória, abençoa, meu Deus, a diretoria deliberativa e a diretoria executiva da Tua casa, dai bênção, ó Pai, direcionamento e sabedoria para os Teus filhos a cada dia. Continua, Senhor, usando, ó Deus, a nossa irmã Irene Miranda, ó Deus poderoso, a nossa vice-presidente Débora Miranda, Senhor, pastor Lorival de Almeida, abençoa o Teu filho, abençoa o Teu servo grandemente, presbítero Davi Miranda Neto, Senhor, coloca em Tuas mãos, ó Pai, toda a diretoria, Senhor, deliberativa e executiva da nossa igreja Deus e Amor, estende as Tuas mãos de misericórdia, estende as Tuas mãos de compaixão, ó Pai, ah, Deus da glória, nós estamos vendo, ó Deus, e contemplando as obras que o Senhor está fazendo em nossa igreja pentecostal, Deus de amor, não somente, ó Pai, aqui, meu Deus, no estado de São Paulo, mas no Brasil e no mundo. Nós cremos que o Senhor está manifestando a Tua glória e o Teu poder. Ó Deus, permaneça usando os Teus servos, permaneça abençoando esta obra, permaneça, Senhor, ser conosco, meu Pai, nesta obra, neste projetos, meu Deus, assistencial, nestes projetos, ó Deus, que estão, ó Pai, sendo realizados em todo o Brasil, confirmando, meu Deus, a Tua grande bênção, a Tua grande vitória, ó Deus, ser conosco nesta tarde. Usa, meu Pai, grandemente o Teu servo, pastor Kleber de Oliveira, nesta tarde da libertação total. Ó Deus poderoso, vem repreender as enfermidades, meu Pai, que o Teu povo venha toma posse da vitória, que o Teu povo venha receber a libertação, receber a cura, receber a obra que o Senhor tem para realizar nesta vida. É no nome de Jesus Cristo, Salvador, que nós oramos com fé. Que nós oramos porque nós cremos na Tua obra, nós cremos na vitória, nós cremos na libertação para esta vida. Entra nesta casa, entra nesta família, e faz a Tua obra. Entra mesmo, Senhor, entra nesta casa, meu Pai, e multiplica, envia a multiplicação, envia, meu Pai, a providência, envia, Espírito Santo, a cura, porque eu creio também que o Senhor, assim como entrou na casa de Zaqueu, o Senhor entrou e disse, hoje veio salvação a esta casa, e nós oramos, Pai, para que o Senhor salve esta casa, salve esta família, salva, meu Pai, este jovem, meu Pai, esta jovem que está afastada, este jovem que precisa da libertação, este jovem, ó Deus, que precisa, meu Pai, receber a transformação do Senhor, uma mudança de comportamento, uma mudança na mente, para que ele possa receber a unção do Teu Espírito, porque a unção, ela despedaça o jugo. A unção, ela quebra todo o jugo de Satanás, e nós cremos nesta oração, ó Pai, nós cremos nesta palavra, que toda arma forjada contra Ti não prosperará, toda ferramenta, toda arma preparada, forjada para contra a Tua vida, não prosperará, ó Deus, sim, ó Pai, eu creio no grande livramento. Eu creio, ó Pai, na grande providência da Sua igreja, na grande vitória do Seu povo que está clamando comigo agora. São centenas e milhares de vidas que estão nos acompanhando, Senhor. Visita cada estado, visita cada cidade, visita este irmão, este membro, este visitante, vai abençoando ele, vai libertando ele, vai fazendo a Tua grande obra, Senhor. Ó Deus, vai desfazendo, meu Pai, todo impedimento, toda barreira, e confirmando o Teu grande milagre, confirmando a grande vitória, confirmando a libertação total, porque estamos em uma guerra, estamos em uma batalha travada, estamos, ó Pai da glória, em uma luta constante entre a carne e o Espírito, mas o Senhor nos dá, ó Deus, ah, meu Pai, autoridade, para permanecermos firmados na rocha, porque está escrito na Tua palavra, aquele que ouve as minhas palavras e a pratica, eu a compararei ao homem que edificou a sua casa sobre a rocha. Veio a tempestade, veio o vento, mas a casa permaneceu de pé, não caiu, não declinou, porque estava edificado sobre a rocha. Meu Pai, nos dará esta sensibilidade, nos conceda, Senhor, esta sensibilidade para ouvir a Tua voz, para termos, meu Pai, a sensibilidade, o discernimento, para entender o que está escrito, para entender o que o Senhor tem para falar conosco. Senhor, sim, ó Pai, precisamos, ó Deus da glória, de termos, sim, meu Pai, discernimento espiritual, para entendermos a Tua palavra da forma correta. Deus Todo-Poderoso, direciona-nos, ó Deus, Direciona, ó Deus, o Teu servo na oração. Direciona, Senhor, o Teu filho neste clamor. Direciona, meu Pai da glória, para que nós não possamos, ó Pai, orar em vão, orar com palavras vãs, mas sim, ó Deus, palavras direcionadas a um propósito, palavras direcionadas, ah, meu Deus, ao Senhor, meu Deus da glória, porque sim, ó Pai, a nossa bênção vem de Ti, a nossa libertação vem do Senhor, a nossa cura, ela vem do Senhor. Por isto, nós queremos Te clamar, Te agradecer por esta hora de oração, Te agradecer por este momento de intercessão, por este momento de clamor, que o Teu servo está orando, que o Teu servo está clamando, que a Tua serva está pranteando na Tua presença, mas que o Senhor vê as lágrimas, o Senhor ouve a oração, o Senhor contempla as lágrimas que estão sendo derramadas. Esta pessoa que está se humilhando na Tua presença, esta pessoa que está agora, meu Pai, se humilhando, prostrado, ó Deus, no clamor, meu Deus da glória, atende o clamor do Teu filho, atende o clamor da Tua serva. Ó meu Deus, eu creio que a resposta virá. Eu creio que o livramento também virá para esta pessoa. Livra ele de acidente. Livra ele desta enfermidade. Talvez quantos agora estão internados, meu Pai, receberam o diagnóstico. Receberam, ó Pai, o resultado do exame. E estão preocupados. Pai, livra ele da morte. Livra ele, Senhor, deste sofrimento. Livra, meu Pai. O Senhor é Deus que está enviando a cura. O Senhor é Deus que está enviando milagre para esta vida. É no nome de Jesus Cristo que eu creio, ó Pai, na manifestação do Teu poder e da Tua glória. Recebe o clamor do Teu povo, recebe a oração da Tua igreja e confirma a Tua bênção e a grande vitória no nome de Jesus Cristo, o Salvador. Amém e amém, Senhor Jesus. Que Deus abençoe, ouvintes. Que Deus abençoe, amados ouvintes, internautas, vocês que oraram comigo. Que Deus em Cristo abençoe as vossas vidas grandemente. Lembrando que você que está afastado, talvez se desviou por algum motivo e está precisando fazer um concerto com Deus, fazer uma nova aliança com Jesus, chegou o momento, chegou a hora, conserta a tua alma. Você sem Deus só tem sofrimento, só tem luta. Mas faça essa oração de confissão comigo neste momento. Reconcilia-te com Deus em nome de Jesus. Diga comigo: Senhor Jesus, eu estou voltando para a tua casa. Perdoa os meus pecados. Perdoa as minhas falhas. Senhor Jesus, me ajuda a permanecer firme em Tua presença. Escreve o meu nome lá no céu, no livro da vida, e sela com Teu sangue, em nome de Jesus. Sejam todos muito bem-vindos à Igreja Pentecostal Deus e Amor. Mais que uma igreja, uma família. Você que aceitou Jesus, envie o seu e-mail, queroaceitarjesus@ipda.com.br, ou também você poderá enviar a sua mensagem para o nosso WhatsApp, DDD 11 9 50 94 46 45. Amém? Nós daremos todo o suporte, todo o apoio, para que você permaneça conosco, firme na presença do nosso Deus. Aguardamos por você logo mais às 15 horas, aqui no Templo da Glória de Deus. Nós teremos esta campanha Libertação Total. Então venham, e não venham sozinhos, tragam seus familiares. Avenida do Estado, 4568, bairro da Liberdade. Entrada principal, Avenida Prefeito Passos, número 10. Aguardamos por todos vocês aqui em nossa sede mundial. Amém? Que Deus em Cristo abençoe quem orou com todos vocês. Diácono Lindenberg Araújo. Fique com Deus e a paz do Senhor Jesus.
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4: 12 horas e 31 minutos.

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1: Mensagens cantadas já está no ar nesta sexta-feira, que vai realmente tocar seu coração, tocar a sua vida. Estamos aqui nessa sexta-feira e aproveita, acompanhe o nosso programa Mensagens Cantadas. E vamos abrindo o nosso programa trazendo muita alegria, muita paz do Senhor aos corações. Vos saúda na paz de Cristo sua irmã Débora Miranda de Almeida. A paz do Senhor, Lourival, tudo bem?
2: Pai do Senhor, como vai? Tudo bem? Pai do Senhor, ouvinte, sim, é verdade, tudo isso que a Débora falou. E tudo para edificação das nossas vidas, tudo para que nós possamos crescer em todos os sentidos da vida. É o programa Mensagens Cantadas da gravadora MC Music, há mais de 35 anos levando a palavra de Deus para o seu coração. E a gente já começa, como sempre, presenteando você, dando aí as boas-vindas a todos vocês que estão na audiência do nosso programa. Quem vem, Débora, presenteando os ouvintes?
1: Nós vamos agora já iniciando o nosso programa, como a gente sempre faz, trazendo uma mensagem bonita para o seu coração. A Fiança, mensagem bonita na voz de Daniela Balabem.

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1: Muito bem, prezados ouvintes, agora nós vamos meditar na palavra de Deus, como a gente faz todos os dias, não é? Aquela meditaçãozinha assim gostosa que a gente faz no início do nosso programa para estimular a nossa mente a se conectar, se focar na reflexão mais profunda, para que assim nós possamos, é claro, transmitir graça a tantas outras pessoas depois de nós estarmos inteiramente inteirados dela ou cheios dela, não é verdade? As nossas decisões, a gente sempre decisões. A nossa vida é decisões, né? Nossa vida, ela é a soma das nossas decisões. Essa frase realmente não tem como, quando a gente fala em decisões, não tem como não citá-la, porque é uma verdade. E a gente toma decisões todos os dias, a todo instante. Algumas decisões eu diria que são corriqueiras, algumas decisões não são corriqueiras, são mais decisões que podem mudar situações. E como elas são necessárias, a gente tem que estar sempre falando, sim, né? E para que a gente possa tomar bastante cuidado e que a gente possa tomar decisões sábias no decorrer da nossa vida, do nosso dia, da nossa semana. Como eu disse, algumas são fáceis e algumas são difíceis, não é? É evidente que tem coisas que, eu vou vestir essa roupa, aquela camisa e tal. Claro, são decisões, acho que são fáceis, né? Agora, existem decisões que eu acredito que nós temos que olhar com carinho, nós temos que meditar com mais profundidade, não é? Você vai se casar, você não chega agora e fala, sabe uma coisa, decidi me casar, você quer casar comigo aí, velho? Não é assim, não é? Não é dessa forma que a gente, porque a gente sabe que isso inclui um futuro, isso inclui
2: a vida inteira, né?
1: A vida inteira, né? Eu vou estudar, vou fazer um curso, sabe uma coisa, adoletar, lepetir, letolar, volta, não é assim que a gente decide que curso a gente vai fazer, que carreira a gente vai ter, enfim, onde a gente quer trabalhar, é uma coisa que a gente tem que parar, tem que pensar, tem que analisar. Cada pessoa coloca o peso da sua decisão dentro da análise que faz, dentro daquilo que gosta. Outras pessoas preferem, não necessariamente eu gosto, mas isso aqui é bom, então vou fazer. Enfim, cada um toma o tipo de decisão que pensa ser melhor para a sua vida. Não existe, Débora, na minha opinião, pelo menos, aquela decisão já que vem enlatada, que serve para todo mundo. Cada pessoa tem uma forma de pensar, não é verdade? Se fosse assim, por exemplo, quem iria trabalhar no serviço de, por exemplo, mexer com alta tensão, né? É complicado, ou aqueles serviços mais sujos. Então, cada um gosta de alguma coisa e decide dentro de um conjunto de ideias que ela forma e vê que é melhor para si mesma dentro da condição que ela tem. Como você toma decisões hoje? Talvez você coloque na balança os prós e os contras e analise qual a opção mais vantajosa para você. Talvez você escolha aquela opção que rende mais dinheiro, como estou falando. Aquela que exige menos esforço. Ou talvez você não escolha nenhuma delas com medo de errar e acaba deixando a vida escolher por você. Bem, fato é que toda decisão tem a sua consequência. Quando eu digo consequência, não estou dizendo só pro lado negativo, porque a palavra consequência...
2: Resultado, né?
1: Exato. Naturalmente, a palavra consequência nos leva a entender que vamos ter... Não, o resultado. Cada decisão tem o seu resultado. Se a decisão for correta, a consequência será um grande presente. O resultado será bom, satisfatório e tal. Se for errada, as pessoas sofrerão angústia, sofrimento, coisas que serão decorrentes da decisão errada que foi tomada. Por isso, nós temos de ser sábios para que nós possamos tomar as decisões corretas. Né? Para que nós possamos nos dar bem naquilo que nós decidimos. Um sábio não é aquele que se senta no topo da pilha de livros que já leu e começa a expor seu conhecimento para um público. Sábio é aquele que adquire conhecimento e aplica-o adequadamente para tomar decisões em sua vida. Deus nos ensinou de onde vem a sabedoria. O temor do Senhor é o princípio da sabedoria, da ciência. Os loucos desprezam a sabedoria e a instrução. Provérbios capítulo 1, versículo 7. A palavra ciência, né? Eu já, não é? Eu falei, já traduzi, mas ela é compreendida como sabedoria. Para sermos sábios, precisamos temer ao Senhor primeiramente. Reconhecer o Senhor como soberano, conhecedor de todas as coisas. Podemos confiar nele, porque os seus caminhos e os seus pensamentos são mais altos do que os nossos, dizia o profeta Isaías, inspirado por Deus. Deus tem uma visão ampla e completa de tudo. Nós temos uma visão reduzida. Nossa visão não chega nem a ser, eu diria assim, perifericamente satisfatória. Portanto, todas as nossas decisões devem ser tomadas após uma boa análise da situação, dentro dos preceitos de Deus, uma boa, eu até diria, conversa com Deus, porque Ele sabe tudo. Existe alguém melhor para responder às nossas dúvidas? Existe alguém melhor para estar a par dos nossos anseios? Evidente que você deve tomar a decisão embasada dentro daquilo que você entende, que o Senhor te inspira dentro daquilo, mas eu sempre gosto de falar isso, a última decisão sempre é nossa. Por isso que nós temos a liberdade de decidir. Existem situações que nós devemos perguntar a Deus para que a gente não faça ou tome uma decisão de fazer algo que no final das contas nós sabemos que irá até mesmo contra a vontade do próprio Deus. Mas a última decisão sempre é nossa, é bom que você saiba disso. Para orar a Deus não há fila, não é necessário pegar a senha, não é necessário fazer nenhum ritual, apenas fale com Ele. Fale com Ele. A escala de atendimento de Deus é ininterrupta. Não há intervalos. Você pode falar com Ele agora mesmo. Davi sabia que Deus tem a resposta para as dúvidas concernentes às coisas da vida. Quando ele soube que os filisteus haviam invadido a cidade de Keila, prontamente consultou o Senhor para saber se deveria enfrentar os filisteus ou não. A Bíblia fala sobre isso, 1 Samuel 23:2. Mas os soldados de Davi tinham muito medo dos filisteus e encheram sua mente de dúvidas. Isso geralmente acontece. Recebemos a direção de Deus e, por darmos ouvidos aos pitacos, não é? Que de pitacos, ou seja, de opiniões alheias, às vezes desprovidas de orientação de Deus ou desprovidas até de sabedoria, nós recebemos a orientação de Deus e acabamos dando ouvidos a pessoas erradas, aqueles que aconselham mal, duvidando do que Deus falou. E há de se entender também se foi Deus que falou ou não, né? Para que a gente também não se veja em maus lençóis por uma decisão tomada em nome de Deus e que Deus não teve participação nenhuma nela. Então, ouvintes amados, olha, Davi, que era sábio, consultou novamente o Senhor para obter a resposta. Eu estou em 1 Samuel, você pode ler, não vou ler tudo aqui agora, você pode ler 1 Samuel 23, 23, 2, 3 e 4. Foi e venceu os filisteus. Nós temos decisões importantes na vida todos os dias. Fale com Deus sobre isso, querido ouvinte, fale. Seja lá o que for que você tenha de fazer, fale com Deus antes. Do homem são as preparações do coração, mas do Senhor a resposta da língua. Provérbios 16, versículo 1.
2: A palavra de Deus também pregada, meditada aqui no MC, para você fazer desse programa um culto na sua casa. Realmente, cultue a Deus aí, louve a Deus conosco, medite conosco, cante conosco como vamos fazer agora. Só Jesus pode mudar, André e Alexandre cantam, do seu CD Coração Adorador.

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1: Vamos seguindo o programa Mensagens Cantadas, também preocupado aí com a sua saúde, né? Quantas pessoas estão aí com a sua saúde debilitada e através de uma dica aqui, essa pessoa pode ter realmente revertido essa situação de problema de saúde. Ah, meu Deus, por que será que acontece isso comigo ou não? A gente está vivendo uma onda de obesidade mundial, né? Principalmente Estados Unidos, que é o país no primeiro lugar do ranking mundial em pessoas obesas, né, devido à sua alimentação. E o governo fica preocupado com isso, porque ele tem de fazer aí assistência médica para a população e isso às vezes fica caro. Então é melhor a prevenção, não é verdade, do que remediar. Então a gente vê que está surgindo a cada dia no mercado produtos zero, diet, light, o que que é bom, o que que não é. Ah, tá zero na latinha, mas será que não vai pesar na balança? Pois é, a gente pega uma latinha de refrigerante que está zero, a gente nunca imagina que aquela latinha não tem açúcar, mas está cheia de sal. Então, parece que, será que compensa? Porque você não toma o açúcar, mas você está enchendo o organismo de sal, que faz retenção de líquido, parararararar, aumenta aí a pressão arterial, e aí? Por dentro da lata, o que que tem? O sódio. É um componente à base do mineral, são adicionados ali no refrigerante para dar estabilidade e sabor àquele guaraná ou àquela coca, né? E um copo de bebida, você encontra cerca de 1% de sódio daquilo que você pode ingerir ao dia. Será que vale a pena? Temos dentro de uma latinha, por exemplo, gás carbônico. Aquelas bolinhas provocam uma agradável sensação na língua, não é verdade? Porque a dilatação que elas provocam no estômago, ao que tudo indica, não provoca estragos à digestão. Então, o gás carbônico vai fazer o quê? Vai dilatar, vai desencadear o quê? No estômago, estragos à digestão. Também aquela sensação de cheio, né? Ela aumenta o volume ali do seu estômago. Também tem dentro de uma latinha zero, ou light, ou diet, reguladores de acidez. Todo refrigerante é um pouco ácido. E só não é mais ácido porque os fabricantes incluem substâncias, como o citrato de sódio, que entram em cena para ajudar no equilíbrio do pH. Então, também tem muito produto químico dentro de uma latinha. E isso para a gente não tomar açúcar. Mas, em compensação, temos aí 5, 6 ingredientes que não vão fazer bem à nossa saúde a um longo prazo, né? Também temos o caramelo 4, esse corante presente em versões tradicionais de refrigerante é constantemente alvo de testes científicos. Por quê? Porque esse corante caramelo 4, ele tem muitos índices altos que talvez seja cancerígeno, tá vendo? Também dentro, que é o ciclamato de sódio, o acesulfame K, aspartame, sacarina, que são os integrantes mais conhecidos desse grupo de adoçantes, e eles costumam ser combinados. E, finalmente, tem de ter conservante. Qualquer produto industrializado que fique ali 5, 6 meses, 1 ano, dentro de um recipiente, uma latinha, uma caixinha, tem que ter conservante, é claro, senão vai estragar, né? E o adoçante pode, com o tempo, interagir com a água, alterando o sabor e o frescor. Então, para impedir essa reação, os fabricantes lançam mão de moléculas como o benzoato de sódio, que é um conservante bastante forte, que é um produto químico também, que a longo prazo não faz bem à saúde. Então, será que vale a pena realmente lançar mão dessas latinhas, desses refrigerantes diet, zero, light ou não? O que você acha? Acho que é melhor ir para a água, né? Como meu pai diz, né? Bebida se chama água. E a água realmente, ela faz todo ali o seu processo de hidratação, ela hidrata você, ela deixa sua pele boa, seu cabelo bom, seus órgãos trabalhando 100%. Eu acho que vamos pro suco, né? Uma fruta, bata aí uma fruta no liquidificador. Eu acho que é por aí. Você não tem aquele açúcar artificial, tem só a frutose, que é o açúcar da fruta, e você estará também hidratando de qualquer maneira o seu organismo. Acho que é melhor a gente evitar, não estou falando para tirar, mas evite esses refrigerantes, diet, zero, light, porque acho que não vale a pena. Tem muito produto químico que a longo prazo não faz bem à nossa saúde.
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1: É Assim Que Adoro, do CD do mesmo título, cantando Débora Miranda.

0: você esteja bem na presença de Deus, e sei que você está bem na presença de Deus, né? Ah, um cantor foi cantar numa igreja do Nordeste, e esse cantor, ele, infelizmente, ele acabou sendo, como eu diria, é até chato falar isso, né? Ele acabou sendo assassinado mesmo, né? Foi dito que poderia ser, de repente, uma questão de intolerância religiosa ou coisa assim e tal, né? Mas também uma igreja do Mato Grosso foi invadida e, enfim, algumas pessoas se machucaram. Não se sabe exatamente por que foi também, né? E um rapaz também acabou esfaqueando dois pastores também no Mato Grosso. E se fala que o rapaz, de repente, teria alguns problemas, mas outros dizem que não, que ele se sentiu discriminado por razão. Enfim, essas coisas acabam acontecendo, e com essa onda de que a igreja esteja realmente sofrendo também preconceito, né? E existe um movimento cristofóbico. A gente só queria colocar aqui que a gente tem que ter consciência, tomar decisões sábias. De qualquer forma, eu entendo assim, há de se definir certamente o que é uma coisa e o que é outra. Não é? Eu acredito pessoalmente, não sei se você acredita assim também, não sei o que o ouvinte pensa também, eu acredito que ninguém pode apanhar, ninguém pode sofrer violência por suas escolhas.
1: Sim, claro que não.
0: Não é verdade? Nenhum nem outro. E agora há de se tomar muito cuidado, porque de repente a gente vê que começa uma onda de violência inexplicável. Ninguém de repente sabe dizer exatamente o porquê que aquela pessoa sofreu violência, porquê que aquela igreja sofreu violência, mas a verdade é que se não se souber definir certamente onde é que se quer chegar, nós vamos ver aumentar a violência daqui para ali. E eu digo, quem é que lucra com isso? Todos perderão, com toda certeza, todos perderão.
1: Tem que dar um basta rápido, exemplar, para que não prossiga esses movimentos, essa violência, né?
0: Contra nenhum tipo de grupo, não é verdade? Contra nenhum tipo de grupo. E nós continuamos a dizer a vocês, ouvintes, que nós temos a Bíblia Sagrada como regra de fé. E nem sempre o que nós temos como regra de fé, o que é, eu diria, né? De conhecimento nosso, que Deus não se agrada, constitui-se num crime. Então a gente tem que saber lidar com a situação para que nós possamos ter a liberdade de propagar a nossa fé, viver a nossa fé. E os outros grupos também tenham a liberdade de decidir por eles da forma que nós possamos viver, eu diria, sem violência, porque violência, eu acho que vejam vocês, eu estou aqui dizendo o seguinte, nós temos a nossa vida e nós vamos continuar, sem dúvida alguma, propagando a nossa fé, vivendo dentro daquilo que nós acreditamos, dentro da luz da palavra de Deus, sem dúvida alguma, não é verdade? Nós, o que nós queremos é continuar com a nossa liberdade e que se defina o que é uma coisa e o que é outra. Não é? Porque daqui a pouco nós vamos ver crimes contra um grupo, crimes contra outro grupo. E quem é que lucra com isso? Então, acredito que todos nós devemos observar a lei, observar, no nosso caso, a lei e a palavra de Deus. E nós não vamos negar a nossa fé, sem dúvida alguma. E também é evidente que nós não podemos suscitar, eu diria, qualquer tipo de coisa que leve à violência contra qualquer grupo. E também nós não podemos sofrer violência de nenhum tipo de grupo. Não é? Porque o que não pode para um, não pode para outro. O que é liberdade para um, também é liberdade para outro. Nós não devemos ser obrigados a fazer nada, nenhum dos grupos, não é? Nós devemos sim agir dentro nós, dentro da palavra de Deus, dentro dos respeitos aos preceitos da lei, é claro. E é claro que todos os grupos devem proceder da mesma forma. Mas como eu estou vendo, não sei se vocês estão vendo isso, essa coisa, de repente, esse rapaz cantor lá no Nordeste que foi morto, pode ser que não tenha sido nada disso, mas como outros grupos, tudo que acontece a eles dizem que foram vítimas da violência por causa disso e daquilo, é de se tomar cuidado, não é? Para que, de repente, nós não tenhamos uma verdadeira guerra, não é? Porque isso certamente não é bom para ninguém, né? Vamos abrir espaço para os nossos prefixos e nós já voltamos.
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1: 13 horas e 3 minutos. Fique.

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0: 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Gente, olha, você pai, mãe responsável, olha, é uma vez por ano só essa escola bíblica de férias, então vale todo esforço do mundo. Vale a pena você cancelar seu compromisso, vale a pena qualquer coisa para você edificar o seu filho. Bom, já deixo uma pergunta aqui. Qual foi a última vez que seu filho ouviu, ou acompanhou, ou orou, ou cantou, ou ouviu uma história com um aprendizado bíblico? A alma dele precisa de comida, né? Então, nesse dia, nós vamos fazer o possível, tudo, desde a decoração, desde as brincadeiras, das músicas, tudo vai ter um ensino. Cada criança é uma pedrinha preciosa nas mãos do rei. Quem é esse rei? Quem é esse reino? Vai ser tudo explicado na história para as crianças. É uma criança sendo uma pedrinha lapidada para brilhar e fazer diferença neste mundo. Então, tudo isso será explicado a ela. Eu vou estar contando a história, cantando com as crianças, juntamente com todas as professoras da Escola Bíblica O Pequeno Galileu. Também teremos a participação do coralzinho. Então, nós queremos que você traga seu filho, traga os amiguinhos dos seus filhos, chame a família, venha fazer parte desta grande festa de alegria, de fé e descobertas. Estamos esperando você para viver momentos maravilhosos na nossa Escola Bíblica de Férias, dia 25 de julho. Olha, tudo de graça. Não precisa pagar nada. Vai ter lanchinhos. E após a ministração das 3 às 5, onde vão ter histórias, brincadeiras, vamos ter aquele momento onde as crianças vão usar o tobogã, vão ter os lanchinhos aqui no estacionamento da igreja. Gente, quer uma coisa melhor? A gente tem falado com as mães e elas falam, Débora, minha filha, meu filho nunca teve uma oportunidade de participar de uma festa assim. Então, se você vai estar trabalhando no dia, arranje alguém para trazê-lo, tá? Você pode, então, adiar esse compromisso e vir com seu filho? A sua participação junto com o filho é uma maneira de que seu filho entenda o quão importante essa festa é para ele. Puxa, minha mãe veio comigo. A minha avó veio comigo. Traga toda a família, traga a avó, tio, prima, traga todo mundo. Pode vir os adultos, pode vir os pais, os avós. Traga a criançada da comunidade. Você pode alugar aí uma van. Ah, mas eu não sou professora. Não tem importância. Aluga aí uma van. Traga a criançada da vizinhança. Traga uma criança não crente. Traga a criança da creche. Traga todo mundo. Dia 25 de julho, dá tempo de vocês se organizarem. Das 3 às 5, aqui na nossa sede mundial. Rua Prefeito Passos, número 10. Rua Prefeito Passos, número 10. Será uma festa de arromba para a glória de Deus. E a criançada aprendendo de Jesus. Não, não percam. Estamos aqui aguardando vocês.
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0: Por Cima das Águas, na voz de Caterine.

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1: Lourival, família, né? A gente sempre fala, e todo mundo fala, é a base, né? É o nosso chão, vamos dizer assim, é o nosso refúgio, né? Que irmãos não leve a mal, nós estamos falando na parte física, na parte humana, aqui na Terra, porque a gente sabe que o nosso alto refúgio é o Senhor, a nossa base é o Senhor. Mas aqui na Terra nós temos uma moradia, temos um lar, não é verdade? Temos um lugar que seria ali o nosso porto seguro. E esse lugar, ele deve ter o formato, ele deve ter o modelo da Bíblia Sagrada, do padrão de Deus, para que a gente possa ter paz, porque a gente está num mundo tão caótico, com tantos problemas. Pelo menos na nossa casa, a gente tem que ter paz. E tem que ter também espiritualidade na nossa família. A Bíblia diz em Josué 24:15 o quê? Eu e a minha casa serviremos ao Senhor. Josué está falando da parte espiritual da sua família. E um dos grandes desafios familiares é a convivência. Em nossos dias, onde as relações se tornam ainda mais superficiais, descartáveis, o desafio é ainda maior. Precisamos investir mais em nossos parentes, nossos amigos, as nossas relações familiares. Veja o que eu e você podemos fazer para melhor convivermos em família. A família é como um ninho, né? Onde a afetividade deve ser desenvolvida sadiamente. Nós somos desafiados a sentarmos à mesa, estarmos juntos, ouvindo e sendo ouvidos, imprimindo e recebendo emoções, recebendo sentimentos que constroem uma mente equilibrada e apta para enfrentar a vida. Precisamos desenvolver mais encontros familiares. Hoje quase ninguém almoça junto. Cada um está no seu trabalho, estão estudando, mas pelo menos uma refeição no dia deve ter esse encontro familiar. A família é como uma escola, onde se aprende condutas. É ali onde você aprende costumes apropriados e bons. A família deve ser um lugar de integração da personalidade. Lugar o quê? Para formar o caráter da criança. E no ambiente do lar que forjamos os mais altos valores da nossa existência. Família é um altar da presença constante de Deus. E a família pode e precisa ser altar através do culto doméstico, do culto pessoal de cada membro de uma casa. Eu tenho certeza que você pode dizer, é difícil, né? Não, vamos arranjar horário, um espaço, um momento de meditação, de devoção, de oração, para que Deus possa abençoar a nossa missão, a nossa tarefa de sendo pai e mãe, de nós moldarmos os nossos filhos. Que oremos ao Senhor, né? Senhor, que a nossa casa sirva ao Senhor eternamente, mas que o Senhor seja a base desta casa, deste lar.
2: Eu só quero, Débora, o tema é maravilhoso, né? Eu só quero dizer aos ouvintes, deixar bem claro, nós estamos vivendo um tempo tão difícil na criação dos filhos, tão difícil, que eu poderia dizer a você que nós estamos vivendo aqueles tempos em que nós entendemos biblicamente que nós teríamos filhos de uma rebeldia, bons filhos. Eu estou falando em outras questões, em algumas questões até poderia deixar a parte espiritual simplesmente e também falar, não deixar a parte espiritual, unir a parte espiritual também com a parte da convivência, também com a parte familiar. Nós estamos vivendo um tempo em que os absalões estão aí. Filhos não respeitam os pais, filhos não respeitam a Deus. Absalão, durante anos e anos, Absalão agiu como filho rebelde, desrespeitou seu pai, que era rei de Israel, pior ainda, desrespeitou o próprio Deus, não é? E o que fazer numa situação dessa? Os nossos filhos não estão fáceis, não. Os seus filhos não estão fáceis, não. Está difícil hoje, porque os filhos acham que, até pela facilidade de uma educação um pouco melhor, que já conseguem sobrepor os pais no seu conhecimento e tudo, e tem pais que sofrem com os filhos. Mas eu vou dizer a vocês, Davi, mesmo tendo Absalão, né, passado por cultos domésticos, como a Débora falou, o ensinamento de Deus, como a Débora falou, se tornou rebelde. Só que Davi falou, quem me dera que eu morresse por ti, meu filho Absalão. Quem me dera, meu filho, Está em 2 Samuel, não me lembro o local, mas está em 2 Samuel. E você, pai, eu sou pai, a Débora é mãe, nós pais temos de estar preparados para criar filhos. E, de uma certa forma, biblicamente falando, claro que existe a questão da individualidade, até pela consciência que os filhos adquirem com o passar do tempo, quando atingem a idade, é claro que os filhos têm a sua forma de serem julgados pelo próprio Deus. Mas eu quero dizer a vocês, pais, que nós, pais, temos de chorar pelos nossos filhos até a gente morrer. Isso é uma realidade. E como dizia o presidente, duela quem duela, nós temos de chorar pelos nossos filhos. Quem me dera que eu morrera por ti, Absalão, meu filho. Davi, o homem que Deus disse que você tem as mãos cheias de sangue, disse isso. Então coloque-se aí agora diante de Deus. E não é a responsabilidade pela salvação ou pelos atos, eu estou dizendo. Eu estou dizendo a responsabilidade de chorar pelos seus filhos. Abandonar nunca.
1: É verdade. Momento da família para você, com certeza, vai ser de grande valia no seu dia a dia.
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2: Muito bem, prezado ouvinte, olha, tem momento na nossa vida que os ventos vêm fortes, que a tempestade vem forte. Esse hino que nós vamos tocar para vocês agora, Abre Teu Sorriso. Era um momento de tempestade na nossa vida, em todos os aspectos, viu? Não era só a tempestade física, nós estávamos aqui, eu diria, na iminência de sofrermos o furacão... Ah, esqueci o nome do furacão.
1: Floyd.
2: O Floyd, muito perigoso, muito grande. E também sofremos um grande furacão em todos os outros aspectos da vida. E nós compomos então esse Não Abre o Teu Sorriso. Vamos ouvir nas vozes infantis ainda de Diego e Davi. Novo Milênio, o título do CD. Abre o Teu Sorriso, é o nome do hino. Vamos ouvir esse hino maravilhoso. E olha, a tempestade vai passar.

0: vocês. Paz do Senhor, um abraço. Fiquem com Deus.
1: Aqui é o irmão Júlio César, aqui da cidade Pedro Leopoldo, próximo de Belo Horizonte. Estou aqui ouvindo esse programa abençoado, Mensagens Cantadas. Aleluia. E gostaria de dizer para os irmãos aí que eu gosto de todos os quadros, né? Tudo que os irmãos têm apresentado aí. É uma bênção demais na minha casa. Que Deus continue usando vocês. Que Deus abençoe. Um forte abraço.
2: Muito bem, ouvinte. Daqui a pouquinho nós teremos o quadro Uma Experiência com Deus. Mas agora eu queria trazer aqui uma... comentar um pouquinho sobre aquela efeito sanfona, né? Que um estudo mostra que depois de emagrecer é preciso apostar em novas táticas para manter a barriga enxuta. A gente vê que é difícil emagrecer, mas acho que o pior, Lorival, é você manter a saúde em dia e também com o peso equilibrado. E exterminar os quilos extras não é tarefa simples, mas conservar é um desafio. E segundo a pesquisa da universidade ali nos Estados Unidos, o segredo para ter sucesso nas duas etapas é recorrer a estratégias. E os cientistas chegaram a essa conclusão depois de entrevistarem 1.165 pessoas. E notaram que 39% das atitudes que ajudaram no emagrecimento não bateram com aquelas que garantiram a manutenção do peso. Então o ideal é adotar novos hábitos para não voltar a engordar. E então conheça algumas táticas específicas para cada fase, né? Perda de peso, você tem que participar de um programa de emagrecimento, se informar sobre calorias, nutrição, exercícios, não pular refeição, reduzir o consumo de açúcar. Esse é o primeiro ponto, né? Agora, para a manutenção desse peso perdido, você tem que seguir uma rotina consistente de atividade física. Você quer comer um pouquinho mais, não estar diretamente naquela dieta restrita, você tem que fazer exercício se você for comer um pouquinho mais. Comer muitas fontes de proteínas magras, peixe, por exemplo, e lembrar-se do motivo de manter o peso certo. Por que você se esforçou? Por que você lutou para perder aqueles 15, 20 quilos? Agora você vai se esquecer? Não. Se você realmente seguir esses três passos, eu creio que aí 50% de chance de você permanecer no peso já é uma garantia.
3: Aí, ouvinte amado, mais uma dica para você e nós vamos para mais um hino aqui da nossa programação. A Vida em Jesus. Esse não tocou ainda não, né? Hoje não, né?
2: Não.
3: A Vida em Jesus vai cantar Neri, do CD A Missão.

0: E também vamos falar um pouquinho sobre tentação, né? Tentação. Algumas frases, não é? Algumas sentenças para a gente refletir. É certeza de que nós teremos tentação na vida, claro. A tentação é algo que nunca devemos estimular, mas que sempre devemos esperar. Não existe ordem tão sagrada, nem lugar tão secreto, nos quais não haja tentação. Deus promete uma aterrissagem segura, mas não uma viagem tranquila. As tentações estão por toda parte. Assim também, como está a graça de Deus? Como é diária e constante a luta contra o pecado, o medo e a tentação? Ela nunca tem fim. Jesus foi tentado não porque era mau, mas porque era importante. O melhor dos santos pode ser tentado pelo pior dos pecados. A maior tentação provinda do inferno é a de viver sem tentação. Você não é tentado porque é mau, mas porque você é humano. Nós temos que buscar sempre resistir às tentações. Débora, assim, falando-se em tentação, é importante tudo falar sobre isso, não é? Mas, assim, você se lembra, né? Eu falei sobre sobre Jebus, uma ocasião. A cidade dos Jebuseus, que estava encravada no coração de Jerusalém, cidade edificada, que ficou ali resistindo como aquela pedrinha no coração do povo. Então, sempre tinha aquele vestígiozinho do mal ali. E também eu gostaria de falar um pouquinho, rapidinho, sobre os vestígios de Baal. Eu estive meditando sobre isso hoje cedo. Nem toda a reforma, eu diria, na nossa vida é completa. Nem toda a reforma religiosa é completa. E eu estava meditando sobre a reforma do rei Josias, né? Que aconteceu por ocasião de 600 anos antes de Cristo, aproximadamente. E outros tipos de reformas que aconteceram. Mas, mesmo todas as reformas, com todas as boas intenções, você pode reformular tudo, mas sempre tem alguma coisinha que você tem que estar observando. Assim como ficaram vestígios de Jebus, cidade dos Jebuseus, às vezes ficam também vestígios de Baal.
1: Uhum.
0: Não é? Quando aconteceu a reforma de Josias, a palavra do Senhor pela boca do profeta Sofonias na época de Josias foi assim: farei desaparecer de Jerusalém o que ainda resta. Esse que ainda resta é que é a questão. O que ainda resta da adoração...
2: Que é resquício.
0: A Baal é o resquício, é o vestígio.
2: É a sobrinha, né?
0: Entendeu? Existem algumas versões bíblicas, eu gosto de ler em várias, e boas versões, que se lê assim: o que sobrou de Baal, o remanescente de Baal, os últimos vestígios de Baal. Então é preciso, você que está varrendo aí a sua vida, é preciso varrer por completo. Quando você varre a casa, não é varrer sua sala, a sala de... Não, é para varrer tudo que está atrás das portas, debaixo dos tapetes, tudo precisa ser varrido. Porque aquele vestígiozinho é como a corrupção, é um câncer que, de repente, pode não estar apenas no estômago, mas também nos intestinos, na bexiga, na próstata. É preciso eliminar a metástase. Existem aqueles núcleozinhos, aquele focozinho, aquele pontozinho que ficou, aquele esconderijozinho, que é preciso ser investigado. E até o último vestígio de Baal, o último vestígio daquele pecadinho, tem que desaparecer, precisa desaparecer. E não é só nas assembleias, nos lares dos cristãos, nas igrejas, não, mas inicialmente no interior de cada pessoa. Arranca o vestígio de Baal, arranca o vestígio da mágoa, arranca o vestígio do pecado, arranca o vestígio de Jebus, arranca o vestígio da mentira, arranca qualquer sementezinha que sobrou, de repente pode criar aquela metástase que pode alcançar todo o corpo. Vamos arrancar os últimos vestígios.
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2: Esta canção é muito linda, Perdoa. Cantam Lei e Davi, CD Oração no Santuário.

Já está em minhas mãos a carta da irmã Alvina Ferreira dos Santos. Ela está nos escrevendo de Jundiaí, São Paulo. Inicio a minha história de vida já no ano de 2018. Em um determinado dia, quando eu estava em casa, comecei a sentir fortes dores no meu quadril. E eu, não suportando as dores, depois de ter tomado alguns analgésicos em casa mesmo, eu fui obrigada a ir ao pronto-socorro do hospital mais próximo da minha casa. Eles começaram a fazer os exames e nada foi constatado. Então me deram um anti-inflamatório bem forte e ele disse, busque um especialista, talvez um ortopedista, para averiguar mais profundamente a sua situação. Mas as dores aumentavam consideravelmente. Então eu fui obrigada a buscar um especialista porque os remédios também não davam conta das dores. E a consulta com o ortopedista foi marcada e assim comecei a realizar exames de imagem. Em virtude das fortes dores, esperando terminar ali os exames para o diagnóstico, eu já não conseguia caminhar. E ele disse, olha, então eu vou aumentar aqui a medicação, pelo menos para você não sentir dores. Mas a gente vai ter que fazer mais exames para investigar as causas. Logo que eu tomei aquela medicação muito forte, as dores cessaram e eu senti um alívio muito grande. Contudo, passado 2 meses, aquelas mesmas dores voltaram. E com mais intensidade. Agora eu sentia indisposição, fraqueza. E o meu abdômen ficou volumoso. Começou a crescer. E eu fiquei pensando, eu estou medicada há 2 dias. Senti alívio naquela hora. Agora as dores voltam. Então naquele instante eu busquei o meu filho, eu chamei o meu filho. Já no 3º dia daquelas dores insuportáveis, para que me levasse ao hospital, porque tinha que ser resolvida aquela situação. Cheguei carregada no pronto-socorro. A emergência estava lotada. Imediatamente me colocaram numa maca e eu recebi medicação para o alívio das dores. E assim alguém poder tocar em meu corpo, porque eu estava impossibilitada de fazer qualquer exame, porque as dores eram demais. Enquanto se realizavam os exames de imagem, fiquei ali, aguardando e ansiosa para saber o que será. O que vai ser? O que será isso que nem com esses remédios fortes eu consigo ter alívio? E o médico disse, olha, o ideal é você ser internada, porque nós precisamos fazer uma bateria de exames. Naquele momento da internação, eu entrei em oração e fui me humilhar e suplicar a graça e a misericórdia do Senhor. Ali, quietinha, naquele quarto, comecei a sussurrar, pedindo a Deus o socorro, para que me ajudasse a enfrentar aquela situação difícil e que logo eu pudesse estar em casa, normal. Amanheceu o dia. Entrou uma médica na ala onde eu me encontrava para atender uma outra paciente. Mas a médica, muito educada, ela me cumprimentou
perguntou meu nome e qual era o motivo de eu estar ali internada. Expliquei para ela o que havia acontecido e o meu real quadro de saúde. Esta médica, então, por alguns instantes, deixou a outra paciente aguardando na maca ao lado e ela veio tocar o meu abdômen. E quando ela tocava o meu abdômen, eu sentia dores horríveis. E ela disse: "Seu baço está enorme. Vou pedir imediatamente exames à enfermeira a fim de que eu possa analisar." E rapidamente pediu licença e saiu ali daquele quarto. Não demorou muito tempo, a médica retornou, se apresentou como médica oncologista, que a partir daquela data ela cuidaria do meu caso. E nesta hora, juntamente com a médica, entrou também um outro médico e juntamente com eles, uma enfermeira. Naquele momento, a médica se virou de costas para mim, se dirigiu à minha filha Arlete, que estava comigo. E ali tinha umas folhas em suas mãos, que era a guia da internação, e ela disse o seguinte: "Assim que sua mãe fizer a biópsia, você liga e agenda a consulta." Ou seja, a biópsia seria retirada muito minúscula do baço para ver se era câncer ou não. A fisionomia da minha filha mudou imediatamente. Não falei nada a ela, então comecei a clamar a Deus, suplicar a misericórdia do Senhor para que viesse em meu socorro. Ouvintes, eu permaneci internado durante 4 dias somente para a realização de exames e receber medicação paliativa, porque era só parar o remédio que as dores voltavam. E assim, depois de 7 dias, foi realizada a biópsia na Faculdade de Medicina, com a coleta de líquido da minha coluna e abaixo da minha garganta. Ah, ouvintes, naquele momento a minha alma se afligiu de uma tal forma e eu só pude clamar a Deus por socorro e misericórdia. E eu suplicava a Ele: "Senhor, me visita neste momento de angústia. O que será que eu tenho, Senhor?" E eu ali à procura de uma resposta para o meu caso, eu indaguei os meus filhos: "Filhos, o que que eu tenho? Falam para mim, não me escondam para mim, não me escondam nada." E eles responderam em voz baixa, olhar também cabisbaixo, de que eu estava com uma forte anemia e que o meu sangue estava fraco. O desespero da minha alma tomou conta. Meu coração começou a acelerar e eu já não sabia como lidar com aquela situação. E eu continuei em oração, pedindo oração na igreja. E em campanha estava o meu nome lá no santuário e eu estava clamando, clamando e pedindo: "Senhor, seja feita a sua vontade, mas me socorra porque eu estou angustiada." Em menos de 15 dias, saiu o resultado. Eu estava com câncer no sangue. Parecia irreal aquela situação. Quando recebi aquela triste notícia, eu agora não somente orava, eu buscava a face do Senhor em lágrimas para me confortar naquele momento tão difícil. Eu comecei a pensar em tudo, em todos: vou morrer, vou deixar os meus filhos, vou partir. A gente não quer morrer, não é verdade? E não seria possível realizar a quimioterapia porque eu estava muito fraca. Bem como a médica entendeu que, em virtude da minha idade, eu também não iria suportar uma dose enorme de quimioterapia, de remédios fortes. E então
A junta médica se reuniu e resolveram então fazer um tratamento com comprimidos fortíssimos e medicação para controlar a dor e desinchar o meu baço. Me dispensaram, me deram alta e eu fiquei em casa, isolada por um determinado tempo, e era um repouso absoluto. Eu não me levantava. E também eu não podia ter contato com outras pessoas. Eu não sei porquê, mas o importante é que eu estava sempre em conexão com Deus, ligada em Deus, clamando ao Espírito Santo que orasse por mim diante do Pai, para que me confortasse, para que me fortalecesse fisicamente, para que tirasse a minha aflição e aquela profunda dor interior. A dor na minha alma. Sendo assim, na minha casa, como eu não podia mais fazer nenhum trabalho doméstico, as minhas filhas se encarregaram dos afazeres de cozinhar, lavar, enfim, aquilo que precisamos fazer habitualmente em nossa casa. E eu continuei falando com Deus. Eu falava: Senhor, pode falar comigo. Eu sei que o Senhor fala de várias maneiras, através de um hino, através da Sua palavra, mas eu queria ouvir a Sua voz, Senhor. Aleluia! Eu quero ouvir a Sua voz audivelmente neste meu ouvido. Senhor, esclareça para mim as causas disso. Mas o silêncio de Deus permanecia, ou melhor, aumentava a cada dia, mas não significava que Ele não estava se importando com as minhas lágrimas e com a minha aflição, porque o Senhor diz na Sua palavra: elevo os meus olhos para os montes, de onde me virá o socorro? O socorro vem do Senhor que fez os céus e a terra. Depois de alguns meses, meu baço já estava mais desinchado. Eu voltei a caminhar. E já conseguia até fazer algum servicinho em casa, assim, bem leve. E eu comecei a me esforçar, me alimentar, para que eu pudesse, se fosse necessário, o tratamento da quimioterapia. E um certo dia, o portão da garagem da minha casa estava aberto. E o cachorro da vizinha entrou, assim, com as orelhas levantadas, o seu rabo estirado para cima, e ele me atacou. E aquele cachorro latindo e me atacando e causando dores, e de repente eu vi que eu já tinha duas mordidas, e enquanto eu conversava com a sua proprietária, segurar aquele animal, e eu provavelmente fui atacada pelo cão, porque tentei socorrer a minha gatinha para não cair nas garras deste mesmo cachorro. Imediatamente fui levada às pressas para o hospital. Aquelas mordidas foram profundas. Eu comecei a sangrar intensamente e novamente fiquei internada. A fraqueza tomou conta do meu corpo. Já não conseguia mais falar. Eu estava toda machucada, lutando, por ter lutado, ou melhor dizendo, com aquele cachorro. E o médico disse: olha, você perdeu muito sangue. A sua hemoglobina está baixíssima, você precisa de sangue. E naquele mesmo instante já começaram a me preparar para essa transfusão. E a cada 2 horas era retirado sangue a fim de verificar o poder de reação do meu organismo. Nos dias que se seguiram, voltou o processo doloroso. Aquela leucemia passou a ser mieloide crônica, ou seja, uma alteração genética das minhas células que são responsáveis para produzir glóbulos vermelhos, plaquetas que estancam o sangue, que coagulam o sangue e outros tipos de células, e reapareceram as células cancerosas. Ah, Senhor, aqui estou,
E durante todo aquele dia eu clamava a Deus Todo-Poderoso, Magnífico, que tem poder sobre todas as coisas. E eu chorava, suplicava e pedia com humildade, com fé, que viesse me curar, pois os procedimentos que eu estava fazendo naquele hospital eram muito dolorosos. Ah, ouvintes, mais 2 dias no hospital e os enfermeiros procederam a coleta de sangue da mão, também do braço. Eu comecei a ficar nervosa porque eu estava sendo, vamos dizer assim, furada em todo o meu corpo, vamos dizer assim. Às vezes não apareciam e eles furavam o pé, furavam a mão, o braço, depois o pescoço, e eu comecei a ficar muito aflita. Às vezes não apareciam e de repente a minha pressão arterial, ela começou a subir. Houve uma correria, chamaram o médico e os enfermeiros afirmaram que se não conseguissem acessar as veias do braço, iriam coletar o sangue da veia do pescoço. Novamente, e naquele momento eu pedi que me deixassem sozinha durante 5 minutos, por favor, se vocês pudessem se retirar do meu quarto, não me levem a mal, eu quero falar com o meu Deus. E eles assim o fizeram. Ah, Papai do Céu, está aqui eu e o Senhor. Toda a glória seja dada a Ti, meu Deus. Ajude-me. Eu sou a Sua filha. Ouve o meu clamor e atenda a minha oração. Se o Senhor entrar com providência e que as veias sejam visíveis para uma nova coleta, como forma de agradecimento, eu escreverei para o quadro uma experiência com Deus para contar o grande milagre do Seu poder. Aleluias! Pastor Lorival e irmã Débora, a partir daquele momento, algo inusitado aconteceu. Os enfermeiros entraram novamente no quarto e as veias estavam muito visíveis. Eu via que era o agir de Deus na minha vida. E os enfermeiros perguntaram, o que aconteceu? Eu disse, foram as mãos do Senhor que vieram e me salvaram. Fiquei durante 7 dias recebendo a medicação na veia. E a melhora foi gradativa. E de repente todo mundo estava surpreso, a enfermidade ficou estabilizada, os resultados dos novos exames começaram a ser positivos e logo recebi alta e fui para minha casa. E eu quero então, ouvintes, glorificar o nome do Senhor Jesus. Eu ia fazer agora a última coleta do meu sangue, do meu hemograma, para ver como estavam os meus leucócitos, a hemoglobina, enfim, aquilo que indicaria se eu estava com leucemia no sangue. Irmã Débora, para a glória e honra do meu Jesus, aleluia, eu me emociono, eu glorifico ao Senhor. Eu não tinha mais necessidade de fazer a quimioterapia, nem transfusão de sangue, porque Deus veio ao meu encontro e me concedeu saúde, aleluia!

0: ao Senhor enquanto eu viver, cantarei louvores ao meu Deus enquanto eu existir. Quero agradecer a Deus porque Ele me sustentou com a sua destra. Não, não me abandonou. O seu silêncio não significava que Ele não estava trabalhando ou me abençoando. Não, o Senhor estava trabalhando. Deus me concedeu vida com abundância. Ele esteve comigo nos momentos mais difíceis da minha vida. Ouviu o meu clamor e aceitou o meu voto. Como diz em Salmo 117, versículo 2, porque a sua benignidade é grande para conosco e a verdade do Senhor é para sempre. Louvai ao Senhor! Eu estou muito grata ao Senhor, não tenho palavras. E que o meu testemunho possa edificar a sua fé, ouvinte. Para que você tenha força para enfrentar os desafios. Para que você esteja firmado na rocha, que é o nosso Senhor e Salvador Jesus Cristo. Bem-aventurados os que guardam os seus testemunhos e o buscam de todo o coração. Meus sinceros agradecimentos ao pastor Lorival de Almeida, irmã Débora, por eu poder contar o que o Senhor fez e compartilhar com todos o grande milagre que Ele, o nosso Deus, operou em minha vida. Despeço-me desejando que a graça seja com todos os que amam a nosso Senhor Jesus Cristo em sinceridade. Meu nome, Alvina Ferreira dos Santos, Jundiaí, São Paulo. Ah, Senhor, muito obrigada por mais um dia. Obrigado pela sua presença, Senhor, pela tua palavra, que tem sido comida para nós, água que tem matado a nossa sede. Oh, meu Deus, tu és um Deus grande e poderoso, grandes são as suas maravilhas, por isso nós estamos alegres. Oh, Pai querido, neste momento eu também quero te agradecer pela salvação. Ah, o que seria de nós se o Senhor não tivesse planejado a redenção das nossas almas através da morte do seu Filho Jesus Cristo, da sua ressurreição. Não temos palavras, ó Deus, mas tu conheces e sondas o nosso coração. Alcance esta família, meu Deus, esta pessoa que está orando conosco nesse presídio, nesse hospital, esta pessoa que está passando, meu Deus, por uma situação de desemprego, de desilusão, de depressão. Cura este coração, ó Pai. E o seu nome será glorificado, iremos testificar o seu grande poder. Muito obrigado, ó Deus. Esta é a nossa oração, feita em teu nome, Jesus. Graças te damos. Amém, Senhor. Muito obrigado, ouvinte, pela sua audiência. E você também pode mandar a sua experiência, aquela experiência que marcou a sua vida, que Deus te socorreu, que Deus te deu vitória naquele momento de aflição. Escreva agora mesmo para programa mc@ipda.com.br. Tenham todos uma ótima tarde, mas na paz gloriosa de Jesus Cristo, nosso Salvador. Pede Débora Miranda e também pastor Lourival de Almeida.
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1: 14 horas e 3 minutos.
2: A paz do Senhor, meus queridos irmãos. Meu nome é Ivan, falo de Uberlândia, Minas Gerais. Eu quero testemunhar sobre o milagre que Deus operou na vida do meu filho Juan. Em novembro do ano passado, ele foi diagnosticado com leucemia. Nós descobrimos através de uns caroços que começaram a crescer no pescoço dele, ao ponto de impedir a respiração dele. Ia nos médicos, os médicos não descobriam. Após uns 60 dias indo atrás de médico, saiu no resultado que era leucemia. Desde então, um grande desespero tomou conta, e buscando sempre a oração dos irmãos da Deus e Amor, junto com os irmãos de todo o Brasil que a gente conhece, a gente orando, pedindo a Deus um milagre. Segunda-feira, agora que passou, a médica avaliou o Juan novamente após diversos exames e confirmou o milagre, dizendo que o Juan não tem mais doença e está curado. Que em todos os exames que ele repetiu, a leucemia sumiu. Deus curou ele, fez esse milagre tremendo. A gente teve essa confirmação no nosso coração e ouvindo da boca da médica, que diz que os exames já não constam mais doença nenhuma. Eu gostaria de agradecer muito a oração de cada irmão que nos ajudou, louvar e engrandecer cada vez mais esse Deus maravilhoso. Fiquem todos na paz do Senhor Jesus. Amém.
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5: É muito bom estar com vocês em mais um dia, em mais uma audição do Espaço Eu e Mais Um, que é um projeto e discipulado da nossa Igreja Deus e Amor. Você que é crente, você é membro do corpo de Cristo, já está discipulando? Não! Olha o que diz Mateus 28:19. Ide e fazei discípulos de todas as nações. São duas ordenanças que devem ser obedecidas. É somente para vocês pensarem. Estamos ainda nesta série sobre o discípulo e também a missão de discipular. Nós estamos falando aqui como fazer com que o novo convertido se sinta aceito, o que compartilhar com ele, o que ensinar a ele. Então hoje eu queria falar sobre esse tema, o que ensinar ao novo convertido. Eu creio que você precisa ensinar o que você já aprendeu. E o novo convertido é como um bebê recém-nascido. O que ele precisa, um recém-nascido? De cuidados especiais, de um bom pediatra, de um pai espiritual, para que ele possa se alimentar do leite racional, um leite não falsificado, e crescer na graça e no conhecimento de Deus através do ensino. O novo crente, ele necessita crescer em três dimensões: em conhecimento bíblico, em qualidade de vida espiritual e em serviço para Deus e para a Igreja. Lembram-se que, assim como vocês cresceram em conhecimento, em qualidade de vida e está crescendo em serviço, é nosso dever e privilégio fazer outros crescerem. O filho, através da qualidade do testemunho do seu pai, ele se apropria dos mesmos hábitos, não é? O filho começa a imitar o pai nas atitudes, aprende pelo exemplo e a cada dia que passa, começa a crescer em identidade com aquele de quem recebeu o ensinamento, não é? Agora você, como pai espiritual, você constrói vidas no poder do Espírito Santo. E é claro que você vai usar como alicerce a infalível e eficaz palavra de Deus. Vamos capacitar nossos filhos na fé a serem vencedores nas provas e tentações da vida. Olha o que diz Filemão no livro de Filemão 6. E rogo que, à medida que você partilha sua fé com outros, ela domine também a vida deles, quando virem a abundância de coisas boas que há em você, provenientes de Cristo Jesus. Que lindo isso, não é? Vejam que a sua meta de evangelização deve continuar até que o novo convertido, cada um deles, né, chegue a duplicar-se. Assim você vai garantir o ciclo de crescimento de sua igreja. Em primeiro lugar, vamos levar os novos convertidos a serem alunos assíduos da classe de batismos, não é? Ali na classe de batismos, nós temos aqui na nossa igreja uma apostila com 20 lições. As 20 doutrinas bíblicas, essenciais, básicas, para que o novo convertido entenda, conheça. Por exemplo, ele não pode se batizar sem saber o que é o batismo nas águas. Ele não vai tomar a Santa Ceia sem saber o que é a Santa Ceia, não somente imitando os outros. Ah, eu vou lá, como que é o negócio lá? Qual que é o nome do culto lá? É Santa Ceia? Ah, Santa Ceia. Como que eu faço? Não, nós temos que ensiná-los antes dele se batizar. É claro que pode acontecer o batismo já no meio tempo em que eles estejam ali, ainda no meio da apostila, mas que continue estudando, né? Isso é muito importante, abraçar, receber, envolver esses novos convertidos. E além de ter a escola bíblica ali, né, da classe de batismo, vocês estarem acompanhando. Isso não vai isentar vocês de acompanharem o novo convertido, não. Eles estão na escola bíblica, não precisa meu acompanhamento. Não. O acompanhamento, como eu disse para vocês, é trazer esta pessoa a se sentir pertencente àquela igreja, ela se sentir recebida, querida e aconchegada. Isso é muito importante, como eu disse para vocês. Muitos crentes não ficam, não permanecem numa igreja porque não se sentem aceitas, não são acolhidas, não sentem um ambiente propício para permanecer ali. Vamos continuar falando mais sobre esse tema na próxima edição. Se despede neste momento, irmã Débora Miranda, e até a próxima oportunidade, se Deus assim nos permitir. Até lá.
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1: 14 horas e 11 minutos.
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10: Auxílio doença. Como funciona o benefício para quem precisa se afastar do trabalho? O trabalhador que fica doente ou sofre acidente tem proteção do INSS. Se o afastamento supera 15 dias, ele pode pedir o auxílio por incapacidade temporária. Para ter direito, é preciso ter contribuído por pelo menos 12 meses. Acidentes de trabalho e algumas doenças graves isentam dessa carência. O pedido deve ser feito pelo aplicativo Meu INSS ou pelo telefone 135. É necessário passar por uma perícia médica para comprovar a condição. Levar laudos, exames e receitas atualizados é fundamental na perícia. O benefício é pago enquanto durar a incapacidade de trabalhar. Se o perito negar, é possível entrar com recurso ou novo pedido. O valor do benefício é calculado com base na média das contribuições. Autônomos contribuintes individuais também têm direito se pagarem em dia. O auxílio garante o sustento da família durante a recuperação. Então não espere a situação apertar. Agende a perícia logo que necessário. Acompanhe o andamento do pedido pelos canais oficiais. O Seguro Social existe para amparar o trabalhador no momento difícil. Recupere sua saúde com a tranquilidade do benefício. Denúncia anônima. O Disque Denúncia é uma ferramenta segura contra o crime. Muitas pessoas presenciam crimes, mas têm medo de denunciar e sofrer represálias. O serviço do Disque Denúncia, que é 181, em muitos estados, garante o anonimato total. A ligação não é rastreada e o atendente não pergunta seu nome. Você pode relatar tráfico, violência, maus tratos ou foragidos da justiça. As informações são repassadas para a polícia investigar com segurança. Milhares de crimes são solucionados graças à colaboração da população. Detalhes como endereço, características físicas, horários ajudam muito. A denúncia também pode ser feita por sites específicos em alguns locais. Não tente investigar por conta própria. Deixe isso para a polícia. O seu papel é fornecer a informação que as autoridades não têm. O silêncio beneficia o criminoso e prejudica a comunidade. Usar o canal oficial é exercer a cidadania, sem se expor ao perigo. 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
1: Quatorze horas e 14 minutos.

Música e daqui a pouquinho já voltaremos com todos vocês. Compartilhe! Compartilhe agora mesmo, coloca a cidade que você está nos acompanhando, qual estado, qual país, coloca aí agora, todo mundo participando, todo mundo fazendo parte desta transmissão, porque daqui a pouquinho, 15 horas em ponto, início da maior concentração de libertação do Brasil acontece em nossa sede mundial.

0: 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Deus está sendo generoso contigo, até o clima em São Paulo mudou, nós estamos aí na casa de 24 graus, o dia está muito lindo, o sol está brilhando, tudo, queridos irmãos, está sendo preparado para que você não venha dar desculpa. Deus preparou esta sexta-feira, primeira do mês de julho, para colocar um ponto final nas suas batalhas e trazer resposta para a sua vida. Dividindo tela com ele mesmo, nosso querido irmão Lindenberg, que está na entrada principal com toda elegância, e isso já preparado para trazer as precisas informações da chegada do povo de Deus. Querido irmão Lindenberg, nos traga um panorâmica, como está a chegada do povo para esta grande concentração, porque hoje é sexta-feira, e sexta-feira não é dia de ficar em casa, mas é dia de vir para a casa de Deus.
1: A paz do Senhor e Salvador Jesus Cristo, pastor Rivas Silva, que Deus te abençoe grandemente. Atenção, ouvintes, recebam a paz do Senhor, que Deus em Cristo abençoe. Diácono Lindenberg Araújo falando com todos vocês, e já estamos aqui ao vivo, diretamente do Templo da Glória de Deus, aqui na sede mundial, na Avenida do Estado 4568, aqui no bairro da Liberdade, no lugar dos acontecimentos. Nós vamos colher testemunhos daquilo que Deus está fazendo, pastor Rivaí e ouvintes, aqui em nossa sede mundial, na Igreja Pentecostal Deus e Amor. Muitas pessoas, outrora, chegam aqui enfermas, doentes, desenganados pela medicina e recebem a cura. E eles estão voltando, retornando aqui através das campanhas, propósitos, e eles retornam para agradecer a Deus pelos seus feitos, pelos milagres e pelas libertações. E já temos uma irmã aqui conosco, e ela contará aquilo que Deus está realizando em sua vida na Igreja Deus é Amor. Minha irmã, a paz do Senhor, seja muito bem-vindo. Qual o seu nome?
2: É Joana Rosa de Souza.
1: Senhora vem de onde?
2: De Guarulhos.
1: Guarulhos. Quantas horas, irmã, aproximadamente da sua casa até a sede mundial?
2: É quase, da onde eu moro até aqui, é quase 2 horas de viagem, não?
1: Meu Deus! É quase 2 horas. E todo este sacrifício que a senhora fez, todo este trajeto, vale a pena?
2: Vale.
1: Vim buscar a Deus aqui no Templo da Glória de Deus, é certa a bênção na sua vida.
2: Sim, Deus tem feito muita maravilha na minha vida. Eu tenho muitos milagres para contar, muitas bênçãos, o que Deus tem feito na minha vida. Mas eu tenho bênçãos maiores, mas eu quero contar uma bênção que o qual Deus me concedeu pelas suas misericórdias. Eu descobri que as batidas cardíacas do meu coração, ela estava um pouco alterada.
1: Meu Deus.
2: É, e aí eu faço fisioterapia, a minha médica falou, vai no médico, porque eu não sentia nada, né? E ela falou, vai no médico, aí eu fui no médico, no cardiologista, aí eu fiz os exames, coloquei aparelho, o primeiro cardiologista que eu passei, e ele constatou que eu estava com arritmia no coração. Aí ele passou um remédio, comecei a tomar. Aí eu comecei a tomar um remédio, mas para a glória de Deus, depois ela começou a alterar de novo. Aí eu fui para o médico, passei um outro cardiologista, eu fiz tudo, exame de sangue, exame de urina, um monte de exame que ele pediu, né? Aí eu fiz tudo, coloquei o aparelho, aí fiz o eco, mas para a glória de Deus, para a minha surpresa, todos os exames que eu fiz agora, passei de novo no cardiologista semana passada, ele constatou que eu não tenho nada no meu coração e que não era para mim tomar mais remédio, que o meu coração está ótimo.
1: Aleluia, foi um verdadeiro milagre.
2: Foi um verdadeiro milagre, porque eu estava preocupada, né? Aí ele pegou e falou para mim assim, que eu não tinha nada. Aí eu falei pro doutor, então não preciso tomar mais remédio pro coração, para cá. Assim ele falou, não, a senhora tem que parar com esses remédios. E graças a Deus eu estou curada, tô bem, graças a Deus, né? Agradecendo a Deus pelos milagres, pelas bênçãos que Ele tem feito na minha vida, pela cura, pelo livramento. Então você que está aí na sua casa, talvez até com uma enfermidade, passando por algum problema difícil, passando por luta, venha para a Igreja Deus é Amor. Eu sempre falo, a Igreja Deus é Amor, ela é um pronto socorro, que cura, que salva. E ela é uma igreja abençoada e tem recebido a bênção através da Igreja Pentecostal Deus Amor, porque é aqui que nós recebemos a bênção.
1: Aleluia, através de votos, né, irmã? Muitas pessoas, eu creio que a senhora também, através de votos, campanha, já recebeu muitas vitórias.
2: Sim, eu tenho feito muito voto com a igreja, com a Fundação Reviver. Irmão, eu tenho recebido muitas vitórias através dos carnezinhos, dos votos que eu faço com a Fundação também, com a igreja. E Deus tem me dado vitória, irmão. Deus tem me abençoado. Ele tem me dado escape de tudo aquilo que vem de mal contra a minha pessoa.
1: Só agradecer a Deus, né, minha irmã?
2: Só agradeço. Irmão, eu agradeço a Deus todos os dias pelo que Ele tem feito na minha vida. Eu falo que com toda a minha obediência, eu não pago ao meu Pai que está no céu o que Ele tem feito por mim.
1: Glória a Deus. E estas bênçãos a senhora receberá de Deus e também para toda a sua família.
2: Sim, para minha família. Eu peço para minha família, peço para as outras pessoas também que eu não conheço, e Deus tem retribuído a bênção.
1: Que Deus te abençoe, minha irmã. Confirme seu nome e seu endereço.
2: Meu nome é Joana Rosa de Souza. Eu moro na rua Santa Branca, 192, Guarulhos.
1: Deus te abençoe, muito obrigado pelo seu testemunho. Ouvintes, olha que bênção, hein? Ela fez todas as baterias de exame, constou nada. Após os exames, estava com o coração preocupado, com arritmia cardíaca. Porém, todavia, quando ela fez os exames, quando ela fez um propósito e confiou em Deus, não constava mais nada, está curada. Olha o grande livramento que Deus deu para a serva de Deus. E hoje ela retorna aqui, à sede mundial, para agradecer. Externar na gratidão a Deus. Deus é também receber de Deus as bênçãos do Senhor. A Bíblia Sagrada, ela nos afirma, ouvintes, que a bênção de Deus enriquece e não acrescenta dores. Então, estas bênçãos Deus tem reservado para mim e para a sua vida. Você que está em casa, talvez está enfermo, está preocupado com algumas resultados, sintomas de enfermidades que você está enfrentando, mas vem para a Igreja Pentecostal Deus e Amor e você receberá de Deus o teu milagre, a cura e a libertação. Hoje é a sexta-feira da libertação total. Vem para cá, São Paulo, vem para cá, Brasil. Temos aqui mais uma irmã e ela contará, trará o relato daquilo que Deus ele fez em sua vida. Minha irmã, a paz do Senhor Jesus, pode vir mais um pouco. Isto, obrigado. Qual o seu nome?
3: Vanilde.
1: Senhora vem de onde?
3: Da Fazendinha Santana do Parnaíba.
1: Amém. Qual foi a bênção que Deus fez para a sua vida? Vem mais para cá, vem. E olhando para aquela câmera, a senhora vai contar e relatar aquilo que Deus fez em sua vida, minha irmã.
3: Primeiro foi um acidente que eu sofri no dia 21 de outubro de 2021. O ônibus passou por cima da minha perna, né? Quebrou a perna, dois dedos, que eu ainda tô mancando, dói muito. Não vou mostrar porque eu tô com a meia, né? E depois de dois anos, estourou a varize nessa perna, né? Estourou a varize nessa perna aqui, fiquei 12 dias internada. Botaram aquela botinha una, gastei o que eu não tinha, o impossível. Ainda bem que eu tenho uma aposentadoria, né? A pensão do meu marido, mas não posso trabalhar fora até hoje, né? Aí eu fiz um propósito com Deus. Essa perna já quase com 3 anos que não sarava e essa outra assim desta mano, né? Foi a varize.
1: Batalha travada, né, minha irmã? Incômodo.
3: Sozinha, só Jesus na casa.
1: Que luta, hein?
3: E me matar, né? Sozinha, porque eu moro só, sou viúva já há 26 anos. Aí o que foi que aconteceu? Eu fiz um propósito com Jesus, né? Como serva do Senhor, eu sei que Ele é o Deus do impossível. Aí eu falei pra Ele que se Ele me sarasse minhas duas pernas, Aí eu estava lá com a minha mãe, ela faleceu, né? Aí eu vim, fiz, arrumei minha viagem, falei que eu vinha embora para cá. E quando eu chegasse aqui, eu vinha contar o meu testemunho, a gravar para todos ver quem é Jesus, o que ele é possível de fazer.
1: A senhora fez um propósito com Deus para Deus te curar.
3: Sim. Aí faltando 2 dias para 3 anos, eu fiquei sarada. Essa já tinha sarado, sarou do acidente. Sarou. Ficou feia, mas sarou, graças a Deus.
1: Aleluia.
3: Que eu posso fazer as minhas coisas sossegada dentro de casa.
1: É Deus quem faz isto tudo, né, minha irmã?
3: Tudo. Se não for Ele, se não é Ele, é por nós, quem será?
1: Ele é o Deus do impossível.
3: Possível do impossível. Aí vai fazer 1 ano agora, em outubro. Aí eu falei, Senhor, eu preciso, eu falei, Senhor, eu preciso encontrar. E eu fiz assim o propósito, irmão, de 7 igrejas. Primeiro na sede mundial, na central, que é maravilha. O cantinho do céu é aqui. O cantinho do céu é aqui, gente. Vem pra cá, porque aqui é o ponto de socorro de Jesus.
1: Muitas pessoas chegam aqui enfermas e recebem um milagre.
3: De roda e sai andando.
1: Aleluia.
3: Eu conheço aqui desde 1980. Eu conheço essa igreja.
1: E esses milagres ainda acontecem no templo da glória de Deus.
3: E quem tem fé, todo dia tem glória. Esses foram os dois grandes livramentos, foram os outros, né, irmão? Os outros. Aí eu falei que eu vinha contar aqui a benção e eu ia fazer em 7 igrejas. Primeiro aqui, depois mais 6, mas as outras é mais fácil de eu contar.
1: Amém. Diga obrigado, Jesus.
3: Muito obrigado, Jesus. Eu agora vou errar, receba, meu Pai, a proposta que eu fiz com vós, meu Pai. Agora falta 6, mas aí em breve eu já vou renunciar a essas também, se Deus quiser.
1: Que Deus te abençoe, minha irmã. Confirme seu nome e seu endereço.
3: Evanilde de Souza Oliveira, e eu moro na rua Jorge Salamão, na Fazendinha. Lá em Santana do Paranaíba, e congrego na rua Raimundo Inácio, número 30, lá na Fazendinha também.
1: Que Deus te abençoe, muito obrigado, minha irmã. Aleluia, ouvintes, é isto aí, venham para cá, venham para a igreja pentecostal Deus e Amor, pastor Rivaí. Nós retornaremos com o senhor aí no estúdio para um breve intervalo, e já retornaremos com todos vocês aqui do lugar dos acontecimentos. Colheremos testemunhos para a edificação dos nossos irmãos que estão em casa, ouvintes e internautas. Pastor Rivaí Silva, é contigo, homem de Deus.
0: Querido irmão Lindenberg, daqui a pouquinho voltaremos com todos vocês aí na porta da entrada principal do Templo da Glória de Deus. Que milagre tremendo, tá vendo, ouvintes? Ela fez um voto com Deus de contar a bênção, não somente na sede mundial, mas também em outras igrejas, Deus e Amor. Esta senhora está desde as primeiras horas deste dia, aguardando essa oportunidade para contar um testemunho. Que coisa linda, é a fé do povo de Deus. Ela nos mostra, queridos irmãos, que o nosso Deus tem honrado esse povo, porque a fé, ela impacta as opinião pública de ver essas coisas acontecendo aqui no tempo da glória de Deus. Porque muitas pessoas estão dizendo, Deus não opera mais milagre, vem para ver com seus próprios olhos e tirar suas conclusões, que aqui na igreja Deus e Amor não tem blá blá blá, aqui tem oração e tem milagre. Jesus está curando câncer, Jesus está curando tuberculose, Jesus está curando todo tipo de enfermidade, e por isso nós queremos convidar você que está nos acompanhando neste momento para sair deste comodismo, sair desta situação que você está vivendo e vir para o templo da glória de Deus. Ao chegar neste lugar, você não vai contar nada para ninguém, você vai relatar unicamente para Deus, e Deus vai entrar com providência naquilo que você tanto almeja, tudo que você pedir. A Bíblia diz, tudo que pedires a Deus crendo, Deus nos concederá. Então o momento é esse, a hora é agora de você sair deste comodismo e se unir ao povo do Glória a Deus e do Aleluia, para alcançar a bênção do Senhor Jesus. Olha aí, já começou o momento da intercessão, os nossos irmãos já estão lá lá no templo, em oração. Esta é a oração da intercessão, que acontece todos os dias, das 14 às 15 horas, o povo se reúne diante do altar para orar, para clamar a Deus, para buscar a face do Senhor enquanto se pode achar. É um momento de intercessão para o culto que vai começar daqui a pouquinho. Olha aí, a multidão já está presente, irmãos. A multidão já está presente. Venha se unir a esta multidão que já está aqui no templo da glória de Deus. Você viu aí, são pessoas de várias várias partes do Brasil, que estão unidos em um propósito de buscar a Deus enquanto se pode achar. Vamos ouvir a oração e já eu volto com vocês. Preste muita atenção. É momento de nós despertarmos para entrarmos na presença de Deus. Às 14 horas é um dia propício para você vir orar, é um dia propício para você vir clamar, é um dia propício para você buscar a face do Senhor. Não pode vir hoje? Sexta-feira, no horário das 14h, nós estamos aguardando por vocês.
4: E nós cremos, Senhor, e temos a certeza, meu Pai, a convicção e a fé, meu Deus, que o Senhor vai operar milagre, o Senhor vai operar maravilha, o Senhor vai operar com o poder da autoridade. Venha salvar, meu Pai, os perdidos, os desviados, os católicos, meu Pai, ô Senhor, aqueles que não conhecem a Ti, Senhor, que venham se render aos Teus pés nessa tarde, meu Pai, em nome do Senhor Jesus, ó Deus, em nome do Senhor Jesus,
0: ó Pai. Queridos irmãos, é o povo de Deus, é o povo de Deus, que bênção, que bênção. É entender a importância da oração. Sem oração não tem libertação. Primeiro passo é buscar a Deus de coração aberto, é invocar o nome santo do nosso Deus enquanto se pode achar. Isso é promessa de Deus. Na hora que você buscar a Deus, você vai ver que a mão de Deus estendida já está para te abençoar. Então deixa tudo e vem para cá. Venha se unir ao povo do Glória a Deus e do Aleluia nesta tarde de hoje. Se não pode vir agora às 15h, te convido para às 19h. 19h, mais uma grande concentração acontecendo aqui no tempo da glória de Deus e Deus derramando da sua Shekinah sobre a sua vida. Vamos dividir tela novamente, querido irmão Lindenberg, queridos irmãos aí que já estão posicionados na porta da entrada do templo. Isso, já estamos recebendo sinal. Se tiver ok, já vamos chamar vocês. Daqui a pouquinho já estaremos voltando ao templo da glória de Deus na chegada do povo. Povo de Deus, na sexta-feira chega mais cedo para contar as bênçãos, para compartilhar o que Deus tem feito. Então vamos de testemunho? Vamos de testemunho e daqui a pouquinho já vamos ao giro informativo. Chegou lá? Já tem alguém lá? Então já vamos lá. Vamos retornar já ao nosso querido irmão Alan, já dividindo tela, já está conosco para trazer as precisas informações da chegada do povo de Deus. É contigo, servo do Senhor.
5: Deus abençoe, presbítero Riva e Silva. O povo está chegando na tarde da libertação. É emocionante contemplar a fé do povo chegando em todas as partes de São Paulo para receber o milagre, a palavra de Deus. Vem cá, meu irmão, vem cá relatar a bênção de Deus. Seu nome?
6: Jailton.
5: Jailton, irmão, está vindo de onde?
6: Barueri.
5: Barueri. Quanto tempo é de Barueri até a sede mundial?
6: 2 horas e pouquinho.
5: Meu Deus, o senhor veio nessa fé tremenda, irmão Jailton.
6: A glória de Deus. E a necessidade também, né, irmão?
5: Veio buscar o milagre hoje. O
6: milagre da parte de Deus hoje.
5: Quem vem para a sede mundial é abençoado.
6: Ah, com certeza, com certeza. Eu tenho algumas pessoas aqui que estão fazendo uma campanha em prol da minha família, da minha esposa, né? E eu agora venho somar com essas pessoas que estão buscando ao meu favor, a favor da minha família.
5: Vieram mais pessoas com o senhor.
6: Está vindo mais pessoas. Está vindo pessoas de Guaianazi, de outras localidades, né? Porque a minha esposa, ela sofreu um surto. E segundo as informações, algumas pessoas, Deus já usou algumas pessoas para falar, que não é um surto normal, é algo espiritual que tem assim, atingido ela mentalmente. E aí nós estamos buscando, unindo força, acreditando no poder sobrenatural. Porque quem entra por essas portas não sai sem milagre, sem resposta da parte de Deus.
5: Ou seja, a batalha aumentou. O povo de Deus se uniu para orar e o mal vai cair por terra hoje.
6: Em nome do Senhor Jesus, eu creio que eu já estou tomando posse de vitória. Graças a Deus, visto que ela estava, já está bem melhor. Para a glória do nome.
5: O irmão já está contemplando um avanço significativo na vida dela.
6: Sim, já estou contemplando, ela me odiava de uma maneira que não queria saber de mim, mas para a glória de Deus, no dia a dia dá para perceber e sentir que ela está sendo transformada, quebrantada e mudado no sentido do pior para o melhor.
5: Isso aí, querido internauta, ouvinte da Rádio Deus Amor, o poder da oração. Quando o mal está atuando, a igreja está unida. e agora já estamos contemplando uma melhoria na vida dela, porque para Deus nada é impossível. Esta casta de demônio não sai a não ser com jejum e oração. Nosso irmão Jailton está aqui buscando a bênção, milagre, já está vendo o trabalhar de Deus.
6: Com certeza, graças a Deus. Eu louvo os céus por esta igreja na terra e a vida de vocês, né, que tem se empenhado a nosso favor.
5: Quem estiver sofrendo, que está nos ouvindo agora, nos assistindo, qual é a palavra do irmão, qual é o convite do irmão? Fica sofrendo ou vem depressa para a sede mundial?
6: Vem para a sede mundial buscar a presença de Deus, a face do Senhor, porque aqui é um ponto de socorro espiritual da parte de Deus, tanto para prosperar, como para curar e como para libertar.
5: O irmão já recebeu muitas bênçãos nessa igreja?
6: Já recebi muitas bênçãos, desde a época do nosso saudoso Davi Mirandas, já recebemos muitas bênçãos e continuo recebendo. E tenho certeza que logo mais eu vou estar aqui para dizer que a minha esposa está totalmente liberta para a glória de Deus.
5: Eu creio que hoje é o dia de virada de chave. Deus te abençoe, irmão Jailton.
6: Amém, meu querido. Deus abençoe vocês também, viu?
5: Amém, seja muito bem-vindo. É o povo chegando com muita fé nesta tarde, já contando as maravilhas de Deus. Olha que interessante. A igreja está unida, então nós queremos orar por você também, que está sofrendo com enfermidades psicomáticas de origem espiritual. Nós vamos orar no nome do Senhor Jesus Cristo e expulsar todo o mal que está atuando na sua vida e também na sua família. Nosso irmão Jailton veio aqui hoje para buscar a Deus em favor da sua esposa. Quem sabe tem pessoas agora que estão passando também essas batalhas, o esposo, a esposa, os filhos, os netos, enfim. Vem orar pela sua família, porque aqui é o lugar da libertação do poder de Deus. Avenida do Estado, 4568, Liberdade, a entrada principal da sede mundial. Anote aí, Avenida Prefeito Passos, número 10, aqui mesmo na Liberdade, temos um amplo estacionamento gratuito. Você não vai pagar nada, venha depressa, dá tempo ainda. Pastor Kleber de Oliveira ministrando a palavra de Deus nessa tarde e orando pela sua família e também pela sua vida. Vem cá, meu irmão, o povo está chegando alegre, A paz do Senhor abençoado.
7: Meu irmão.
5: Qual que é seu nome?
7: José Dimas.
5: Não, José Dimas, você está vindo de onde, meu irmão?
7: Sapopemba, Zona Leste.
5: Zona Leste, Sapopemba. Quantas horas é de Sapopemba até aqui?
7: Irmão, se não pegar trânsito é mais ou menos uma hora. É, uma hora. Aí com trânsito é uma hora e meia, mais ou menos.
5: Mas vale a pena?
7: Vale a pena, claro que vale. Oxe, e como vale?
5: Só de pisar a planta do pé aqui, já sente a paz, já sente a alegria.
7: Sente a paz. Se a gente ficar em casa, a gente não recebe a bênção, né? Então tem que vir pra casa de Deus, né? Que nem, irmão, eu era do mundo, né? Faz 4 anos que eu entreguei a minha vida pra Jesus. Se eu soubesse que era tão bom assim, eu já tinha entregado há muito tempo, porque a minha esposa já faz 18 anos que ela é do ministério, né? Ela veio e eu fiquei. Só que eu perdi tempo. Eu perdi muito tempo.
5: Foi tempo perdido, Manjo.
7: Tempo perdido, só na mão do diabo, né? Me levando pra não droga,
5: bebida.
7: Mas bebida, né? Diz que bebida alcoólica é uma droga também, né? E nessa daí eu tava no fundo do poço. Eu cheguei, irmão, a pegar dinheiro de agiota pra pagar o bar. Tá? E aí pagava o bar.
5: Dívida muito alta.
7: Era de mês, né? Vamos supor assim. Né?
5: Todo mês o senhor fazia aquela dívida e chegou um momento que o senhor não teve recursos para pagar aquela dívida e teve que pegar dinheiro emprestado.
7: Pegava dinheiro de agiota e pagava o bar, mas ficava devendo pro agiota. Hein? Pagava o agiota e devia pro bar. Então,
5: era uma escravizão.
7: Era. Agora eu tenho dinheiro pra dar oferta na igreja. De primeiro eu nem tinha dinheiro na minha carteira, agora eu tenho.
5: Hoje tá sobejando, tá próspero, está sobrando dinheiro.
7: Graças a Deus, hoje eu tenho, na minha carteira sempre tenho, não muito, mas o que eu não tinha quando eu era do mundo, hoje eu tenho, graças a Deus.
5: A escravidão acabou.
7: Acabou, irmão, acabou. Acabou. O vício nenhum eu tenho, eu desci as águas, graças a Deus, sem nenhum vício, nenhum vício.
5: E é só alegria, a família também foi abençoada, porque ao contemplar a libertação do irmão, toda a família está feliz.
7: E a minha esposa, ela sempre orava, né? Intercedia por mim, né? Porque tem marido que, infelizmente, eles até batem na esposa quando ela aceita Jesus, né? Eu, graças a Deus, Deus já tinha um propósito para mim. Deixa a minha serva seguir o meu caminho, que você também vai, né? Eu penso assim, né? Porque eu nunca levantei a mão por ela dar dízimo, sabe? Dízimo, as ofertas. Ela é evangelista, ela é evangelista, eu e mais um, sabe? Eu fico muito feliz em saber que ela que me trouxe pro caminho de Deus.
5: Foi um canal de bênção, de salvação na sua vida, irmão Dimas.
7: Hoje eu e a minha esposa, nós podemos dizer, né? Eu tenho duas filhas, elas são tementes a Deus, mas não aceitaram ainda a Jesus. Mas eu tenho fé em Deus que eu vou falar, eu e a minha casa serviremos o Senhor.
5: Com toda certeza, sua esposa é uma mulher de fé, 26 anos em oração pela libertação, 18 anos orando pela libertação do irmão, e Deus honrou a fé dela, está aqui o irmão na presença de Deus, e a família toda está sendo abençoada.
7: Eu não consigo ficar em casa num dia de culto, sexta, sábado, domingo, quinta, eu estou aqui, quarta-feira.
5: Deixa uma palavra para aqueles que têm esposo nas drogas, na bebida, na prostituição, ou vice-versa, né? Tem esposa que não está na presença de Deus. Dá um conselho para essas pessoas.
7: Irmão, o conselho que a gente fala é assim, né? As pessoas falam assim, não é fácil do jeito que o irmão Dimas está falando, mas é fácil, sabe por quê? Porque quem está na presença de Deus... Quem está na presença de Deus, ele sabe o que ele está pedindo para a pessoa que não está, né, na presença de Deus. Eu tenho casal que a irmã não pode batizar porque ela tem medo do marido deixar ela, sabe, se batizar. Então, esse marido tem que ver que tem que orar por ele, né?
5: Porque o irmão é prova viva de oração. A sua esposa orou e hoje o irmão está aqui na casa de Deus.
7: Graças a Deus. E não me arrependo, né? Me arrependo sim de não ter aceitado antes, né? Antes.
5: Então as pessoas têm que orar.
7: Tem que orar e fazer campanha. As irmãs não podem desistir do caminho de Deus por causa do marido. O marido não pode, né? Desistir. Tem que lutar. E se lutar...
5: A família... foi constituída por Deus, então tem que lutar pela família, tem que jejuar, orar, e Deus que vai libertar. Não somos nós, é o Senhor que vai libertar.
7: Só, irmão, que a gente também tem que fazer a nossa parte, né? E deixar que Deus faz o resto. Né?
5: Amém. Deus abençoe, irmão Dilmas. Deus abençoe, pessoal lindo do depoimento. Seja muito bem-vindo esta tarde. Esse culto abençoado, a tarde da libertação. Está aí o nosso irmão Dimas relatando a libertação, o milagre que o Senhor fez na vida dele através da sua esposa, orando e intercedendo. Vamos agora mais um irmão que está aqui no templo da glória de Deus. Vamos ouvir em cá, meu irmão, relatar o milagre, a vitória, a sua fé, a sua expectativa para hoje à tarde. Meu irmão, seu nome?
8: César.
5: Bom, César, está vindo de onde?
8: Perus,
5: veio na fé, irmão César?
8: Vim na fé buscar a vitória do Senhor nessa tarde aqui, porque Deus é fiel.
5: Qual a sua expectativa para hoje, irmão César?
8: Sair daqui com posse de vitória, né, nessa tarde, né, porque eu sou um jovem que eu servia a Deus e desviava direto da igreja, e eu conheci a droga, a cocaína, né, o diabo já tentou tirar minha vida com a cocaína, né, eu era viciado em cocaína, usava muita cocaína, desejei até morrer. Fumava 2 maços de cigarro por dia, quase tive um infarto, quase morri, bebia, gostava de cerveja. Mas hoje sou liberto, porque Deus me libertou por causa que ele tinha uma obra na minha vida, né?
5: Não, César, a Bíblia fala que um abismo puxa outro abismo. Então foi um abismo atrás do outro. O irmão cada vez mais foi aprofundando nas drogas, na depressão. Então quem se afasta, quem se desvia dos caminhos do Senhor, sofre muito, irmão César.
8: Sofre muito. Eu tentava deixar as drogas e não conseguia. Eu falava, agora parei. Mas demorava outros dias. Aí eu ia lá e buscava droga de novo. Eu falava assim, meu Deus, o que está acontecendo? Aí eu comecei a orar, parti para a casa do Senhor, voltei, pedi força para Deus e não busquei mais as drogas e fui liberto, porque Deus ele me libertou da cocaína já faz muito tempo já.
5: O irmão falou que não é filho do pródigo. Eu pequei contra o céu, pequei contra o meu pai, mas eu vou voltar para a casa do meu pai.
8: Eu sou que nem o filho pródigo, voltei para a casa do pai. Aleluia. Para você se libertar, irmão, você tem que ter força de vontade e orar muito. Aleluia, Jesus. Hoje eu estou aqui na casa do pai buscando a vitória. Eu sou da Deus e Amor de Perus, congrego na Deus e Amor de Perus.
5: Amém. Deus abençoe, irmão César. Seja bem-vindo ao culto desta tarde. Diácono Lindenberg, o povo está contando milagres, libertações. Você que está afastado dos caminhos do Senhor, igual nosso irmão César estava, pare de sofrer. Dá um basta nisso. Volte para Jesus. Vem receber a libertação. Vem receber o amor, o carinho, o abraço do pai, porque o filho pródigo tomou uma atitude de Diácono Lindenberg. Eu vou voltar para a casa do meu pai. O pai estava aguardando de braços abertos. Você que nos acompanha agora, venha depressa para a casa do pai.
8: Que Deus te abençoe, presbítero Alain. Em nome de Jesus, é muitas bênçãos, é muitas libertações e nós, ouvintes, já nós vamos colher mais testemunhos, entrevistando as outras pessoas que estão vindo de várias localidades da capital paulista, interior de São Paulo, e vindo até o Templo da Glória de Deus para testemunhar das maravilhas do Senhor que Deus está realizando para a glória de Deus. Para a glória de Deus. Meu irmão, seja muito bem-vindo, a paz do Senhor Jesus, seu nome?
9: Moisés Lopes.
8: O senhor vem de onde?
9: É Butantã, São Paulo.
8: Butantã, qual foi a bênção que Deus fez em sua vida, meu irmão?
9: Eu gostaria de contar uma grande livramento, uma grande bênção que Deus deu pro meu irmão. O meu irmão se encontrava no crack, né, nas drogas, e aí um obreiro da Deus Amor tava lá em casa orando, e a minha mãe, e ele entregou uma revelação pra minha mãe, né? Ele falou, você ora e jejua, que um dos seus filhos que usa droga, que tinha mais de um, vai levar um tiro. Mas se você orar e jejuar desde agora, ele vai levar o tiro, mas ele não vai morrer. Mas só que tem que entrar em oração e em jejum. E aí naquele dia mesmo, a minha mãe já começou a orar, buscar a Deus, jejuando, orando. E aí passou 30 dias, o meu irmão levou um tiro na cabeça dos guardas, né, que ele estava roubando ali aquela área, e os guardas já tinham avisado ele, se você continuar roubando aqui, você vai morrer. E ele levou o tiro na cabeça, ainda conseguiu correr, chegou em casa, ficou baleado, ficou com medo de ir no hospital, 2 dias sem ir no hospital. Meu Deus. Aí meus irmãos falaram, se você não quiser ir, nós vamos te levar. Aí ele foi lá, a bala ficou alojada, tirou as lascas de osso que ficou debaixo do olho, que pegou atrás do ouvido ali e ficou alojada debaixo do olho. Aí ele tirou as lascas, foi para casa, aí passou uns 15 dias, ele queria marcar cirurgia para tirar a bala. E aí ele já estava sendo procurado, né, pela justiça por outros roubos, por outros furtos. E aí, ali do hospital mesmo, aí depois, né, nessa temporada, ele foi preso. Ele ficou 2 anos preso. E aí, na hora que ele saiu da cadeia, estava tendo um concurso público para 3 funcionários que estava pegando e tinha mais de 200 pessoas. E aí ele falou, mãe, eu não quero mais roubar, não quero mais usar droga. E tem uma vaga ali na USP ali como funcionário público, mas só que eu estou com o nome sujo. E eu saí da cadeia agora, não sei como que eu vou fazer. A minha mãe falou, vai lá e faz a ficha, que eu vou ficar aqui orando, buscando a Deus por você. Aí ele foi, fez aquela ficha, depois na hora que saiu o resultado, ele foi aprovado, ele saiu no 3º lugar. E tinha 200 pessoas e 3 vagas. E aí ele, depois tinha que levar os documentos, né? E agora, tem que levar os documentos, tô com o nome sujo, tem que levar o atestado. Vai lá, meu filho, que eu vou ficar de novo orando aqui, buscando a Deus por você. Aí ele levou todos os documentos, mas não levou o atestado. E aí o pessoal falou ali, você já pode começar a trabalhar amanhã. E até hoje ele trabalha lá, já está aposentado, mas mesmo continua trabalhando, ganhando, aposentadoria, ganhando lá pelo governo. E é só bênção, meus irmãos.
8: Aleluia. Quando nós colocamos as nossas vidas, a nossa família nas mãos de Deus, Deus ele livra da morte, Deus liberta, Deus transforma, não
9: é
8: mesmo?
9: E o mais importante é que Deus ele sempre avisa antes de acontecer a tragédia. Se você parar de usar droga, se você parar de roubar, de beber, eu vou libertar, eu vou te ajudar. Mas se você continuar nesse caminho, esse caminho é da morte, é da condenação eterna. Mas se nós dá ouvido às palavras do Senhor, a salvação, a alegria, a paz, a felicidade, a vida eterna é garantida.
8: Aleluia. Diga obrigado, Jesus.
9: Obrigado, Senhor Jesus.
8: Confirme seu nome e seu endereço, meu irmão.
9: Moisés Lopes Machado, moro na rua Quianes, número 50, Butantã.
1: Muito obrigado pelo seu testemunho, que Deus te abençoe. É isso aí, internautas, é isso aí, ouvintes do programa Voz da Libertação. Muitos já estão chegando de várias localidades, e assim como o irmão aqui do Servo de Deus, foi baleado na cabeça, passou 2 dias em casa, mas não morreu. Jesus havia dito para ele, através da revelação do Senhor, e Deus livrou da morte, Deus transformou a vida dele por completo e abriu uma grande porta, que até hoje ele está desfrutando desta grande bênção. Não percam, ouvintes, esta oportunidade de vir cultuar a Deus, de vir buscar fazer propósitos, campanhas na Igreja Pentecostal Deus de Amor. Que Deus te abençoe grandemente, ainda dá tempo de você vir e ser abençoado, receber a bênção de Deus aqui na Igreja Pentecostal Deus de Amor. Estamos localizados na Avenida Prefeito Passos, número 10. Coloque no seu Waze, no seu GPS e vem para cá, porque ainda dá tempo de receber o teu milagre, a tua cura e a tua bênção na Igreja Pentecostal Deus e Amor. Pastor Rivais Silva, que Deus te abençoe. Ouvintes, internautas, recebam a paz de Cristo. Vocês ficarão agora com o nosso culto ao vivo, esta grande concentração aqui no Templo da Glória de Deus. Que Deus abençoe, pastor Rivaí, é contigo, homem de Deus.
0: Que Deus abençoe, querido irmão Lindenberg, querido irmão Alain, Deus abençoe a vida de vocês aí no templo e também por esta cobertura total de excelência. Deus abençoe a vida de vocês por ter trazido as precisas informações ao povo de Deus que está nos acompanhando, não somente em São Paulo, mas em outros estados do Brasil. Culto vai começar em 3 minutos. Na realidade, já deu início às 14h. Agora nós vamos dar início à transmissão diretamente do altar de Deus. Você que não pôde vir hoje, domingo, pastor Jerry Bouchá já confirmando a presença. Horário das 15h, mais às 14h, início da oração de intercessão. Já queremos convidar você para fazer parte deste grande clamor. Domingo, não vá para outro lugar, não faça um outro compromisso, venha receber uma oração e você vai ver. Você já sabe, domingo é domingo dos milagres, meu irmão. Domingo é domingo de cura. Domingo é domingo de libertação. Domingo é domingo de estar na casa de Deus. A passagem de ônibus em São Paulo é gratuita. Até nisso, Deus preparou ao povo de Deus da Zona Leste, Zona Sul, ABCDMR. Está na hora de você despertar a sua fé e fazer aquele trabalho que você sempre fez, o trabalho do bom samaritano. Lembra da história do bom samaritano? A Bíblia diz que passou o levita, não deu atenção. Passou um sacerdote, não deu atenção para aquele que estava caído. Mas o bom samaritano, ele passou, estendeu as mãos, cuidou daquele homem, cuidou das feridas, levou para uma hospedaria. É isso que você vai fazer neste domingo. Já começa a mentalizar agora, meu irmão. Já começa a buscar aí na sua vizinhança quem eu vou levar domingo para a casa de Deus. Coloque aí agora este propósito e você vai ver o que Deus irá fazer por você. Lembra daquela promessa que Deus falou ao nosso saudoso missionário Davi Miranda? Lembra?

porque agora nós iremos a transmissão direta e ao vivo do Altar de Deus. Já compartilhou? Ainda não? Então compartilhe agora mesmo. Não pode vir às 3 da tarde, vem às 7 da noite, que ele mesmo, nosso querido irmão Alan, vai estar ministrando a palavra de Deus. E hoje temos a vigília do renovo, nosso querido irmão Leandro Andrade, ministrando a poderosa palavra de Deus. Deixa tudo e vem para cá, Avenida do Estado, 4568, na Liberdade, no coração de São Paulo. A entrada do templo acontece pela Avenida Prefeito Passos, número 10. 15 horas em ponto, já tudo pronto, tudo ok. Iremos à transmissão direta e ao vivo do Altar de Deus, dividindo tela, porque é para lá que nós iremos agora, queridos irmãos. Momento de adoração, momento de sentir a presença de Deus. Sejam todos bem-vindos a esta transmissão deste culto nesta tarde de hoje.

Glórias. Que tremendo. Quem já está sentindo presença de Deus, diga glória a Deus. Ouvintes que estão em casa, recebam a paz de nosso Senhor e Salvador Jesus Cristo. Aqueles que estão chegando agora pelas redes sociais, sejam muito bem-vindos. Aqueles que estão só pelas emissoras, podem nos acompanhar agora pelas redes sociais, porque a nossa banda vai louvar mais uma vez. Porém, antes disso, eu quero que você encontre aí na sua Bíblia, no livro de Mateus, capítulo 8. Livro de Mateus, capítulo de número 8, tem uma palavra poderosa para ser ministrada. Encontre Mateus 8, tome os seus assentos e vamos louvar ao nome do Pai Celestial, com glória a Deus e aleluia.

0: se puder, aplaude ele.
1: Aleluia. E aleluia. Palavra de Deus, livro de Mateus, capítulo 8, queridos, quero já convocá-los para uma madrugada de vitória. Hoje nós temos uma grande vigília, a vigília do renovo. Você não pode faltar, já vamos abrir a primeira sexta-feira do primeiro mês, do segundo semestre do ano. Já conseguimos vencer 6 meses. Agora vamos abrir o segundo semestre já em oração, porque é através da direção que Deus dá que a vitória é ordenada sobre a nossa vida. Mateus 8, versículo de número 14, quem encontrou palavra de Deus, diga glória a Deus. Amém. Livro de Mateus, capítulo de número 8, versículo de número 14, palavra de Deus. Neste domingo, você não pode perder o segundo domingo da campanha A Fé que Rompe Muralhas. Estava maravilhoso o último domingo e não temos dúvida do que Deus vai fazer. Pela manhã eu estarei com vocês e pela tarde o pastor Milton Almeida, na verdade quem estará é o pastor Jerry Borchat, pregando a palavra de Deus, e Deus vai operar maravilhas. Olha o que diz a Bíblia, capítulo 8, 14, quem encontrou diga glória a Deus. E Jesus, entrando na casa de Pedro, viu a sogra deste jazendo com febre, e tocou-lhe na mão, e a febre a deixou, e levantou-se e serviu-os. E chegada a tarde, trouxeram-lhe muitos endemoniados, e ele, com a sua palavra, expulsou deles os espíritos e curou todos os que estavam enfermos, para que se cumprisse o que fora dito pelo profeta, Isaías, que diz: ele tomou sobre si as nossas enfermidades e levou as nossas. Para que se cumprisse o que fora dito pelo profeta Isaías, que diz: ele tomou sobre si as nossas enfermidades e levou as nossas. Levante as mãos. Oh, glória.

Eu sinto o fluir do Espírito Santo já preparando o nosso coração. Alamassuri alamaia. Pode desocupar as tuas mãos e vamos dar a Deus, pela sua palavra, uma forte salva de palmas. Pode glorificar, adore a Ele, o Rei do Universo, Senhor desta palavra. Queridos, eu quero compartilhar contigo um secreto tremendo que está guardado dentro do capítulo 8, do versículo 14 até o 17. Se você acompanhar a projeção de Jesus, você vai notar que pela manhã Jesus desceu do monte, no capítulo 8, já para realizar a obra que ele tinha para manifestar na vida dos enfermos, oprimidos e necessitados. Jesus é o nosso exemplo de como nós devemos nos portar diante de Deus para alcançar as respostas dos céus. Ele, como filho de Deus, poderia invocar o poder dos céus, não necessitava ter passado a madrugada em oração, não necessitava ter tocado naquele leproso que estava lançado no caminho, mas como Jesus nos seus feitos, como Jesus na sua obra, como Jesus na sua atuação, ele é uma expressão do que nós devemos seguir e obedecer. Logo nós conseguimos compreender que Jesus estava se preparando, Jesus estava se enchendo da presença do Pai, para que no momento da necessidade, para que no momento da precisão, ele tivesse condição e liberdade dos céus na sua própria vida, para expulsar aquelas legiões de demônios e para colocar em liberdade aqueles oprimidos. Queridos, nós sabemos que o poder de Jesus Cristo, ele atua e opera pela fé. E a nossa fé, ela só pode ser consolidada e trabalhada através da palavra e da oração. E Jesus, ele está cumprindo a sua missão. Ele toca no leproso, ele desce do monte, ele toca no leproso, ele cura aquele servo do centurião. E quando ele está buscando um lugar para ser servido de pão, para se recrear, para fazer e refazer-se em força, para continuar a obra do Pai, a Bíblia diz que ele busca a casa de Pedro. Ele não pediu para Pedro lhe convidar, ele só ouviu alguém falar que tinha alguém dentro da casa do discípulo Pedro necessitado a alcançar, necessitado da cura, necessitado de um milagre. A Bíblia diz que Jesus então entrou na casa de Pedro, e quando Jesus entrou na casa de Pedro, ele identifica a situação, a condição da sua sogra deitada sobre a cama, e nem, a Bíblia diz que nem pode recebê-los à porta, mas como Jesus está dentro da casa, ele consegue identificar, porque quando Jesus entra, ele sabe exatamente o que está impedindo, seja dentro ou fora da nossa casa, seja dentro ou fora da nossa vida. Jesus é o único que pode identificar o que está nos prostrando, o que está nos impedindo e o que está nos limitando. Eu não sei o que está te impedindo, eu não sei o que está te limitando, mas Jesus está na casa aqui hoje e ele veio para trabalhar e operar maravilha. Ele está na casa. E quando Jesus está entrando, a Bíblia diz que ele vai buscando exatamente aquela que estava em febre, aquela que estava acamada. No dia de hoje, uma febre não seria nada. Bastava uma intravenosa de corticoide para exterminar aquela febre. Se fosse no dia de hoje, você simplesmente faria uso de qualquer antibiótico, você faria uso de qualquer remédio e acabou. Mas na verdade o Senhor está identificando que aquela febre não é propriamente o problema.

atrás daquela febre tem uma enfermidade, revelando que um organismo está sendo destruído e que tem uma enfermidade gerando e alimentando aquela febre. É por isso que o corpo está prostrado, é por isso que o corpo está acamado. E Jesus identifica não somente a causa da febre, mas a febre. E não adianta conjecturar que aquela febre era isso, era aquilo outro. Não, febre é febre, querido. Quem entendeu, diga glória a Deus. Não, febre é febre. Ah, pastor, era uma febre, pastor, de infecção. Era uma febre de inflamação. Era uma febre de virose. Pastor, era uma febre de pan. Não, não, querido, era uma febre de febre. Mas Jesus sabia que aquele mal impedia a ela de receber o que ela estava ali para realizar. A Bíblia diz que Jesus, ele precisa também da sogra de Pedro para ser servido, a dona da casa. Então Jesus estende as tuas mãos e toca nela. Jesus estende as suas mãos e toca nas mãos daquela mulher, e a Bíblia diz que no exato momento que Jesus tocou, o milagre entrou. Jesus tocou e a cura alcançou. Jesus tocou e a febre caiu por terra. Queridos, não teve demora, não teve campanha, não foi necessário 1, 2, 3, não foi uma cura paulatina, não foi um processo, foi na hora. Diga comigo, na hora. Você está dizendo, pastor, agora é a hora da minha vitória. O senhor acabou de dizer que Jesus está na casa. Está. Jesus já entrou, já está aqui para operar. Só que tem uma coisa. No momento do toque dele, no momento do toque dele, nós devemos aceitar. Porque a Bíblia dizia em Levíticos 13 que jamais um homem que está são poderia tocar em um enfermo, e jamais alguém puro poderia tocar num impuro. Logo, Jesus está destruindo não só a febre, mas ele está invertendo a proporção daquilo que sentenciavam os enfermos que estavam necessitados. Jesus disse, se o são tocar o enfermo, ele fica doente. Se o são tocar o leproso, ele fica leproso. A Bíblia diz no livro de Miqueias, quando faz uma pergunta, ora, se alguém puro colocar carne imunda na aba do seu vestido, contaminar-se-á pela carne impura. Jesus revela o processo e diz, não é só uma cura de libertação. Hoje eu vou mostrar que quem está na casa tem poder para purificar, tem poder para curar, tem poder para libertar. Levante as tuas mãos e diga glória. Amados, a lógica dizia que um são não podia tocar um enfermo, que um puro não podia tocar um leproso. Mas para que todos entendessem que quem estava tocando não era um médico, era o médico dos médicos. Para que todos entendessem que quem estava examinando a condição daquele corpo febril, enfermo, não era o sacerdote, era o sumo sacerdote da nossa alma. Para que os seus discípulos pudessem entender que o que Jesus estava fazendo não era só um socorro que ele estava concedendo, ele estava deixando claro para os de dentro da casa, diga comigo, os de dentro da casa, pega a visão, como aqueles que estavam fora da casa, que ele é a solução, que ele é o que tem poder para trazer a libertação, que ele é o único que tem poder para mudar a situação. E Jesus deixa claro, quando ele toca na sogra de Pedro, ela salta e a febre lhe deixa. E a Bíblia diz que quando a febre lhe deixou, ela entendeu porque o Senhor a libertou. Ela entendeu
entendeu porque o Jesus lhe tocou, ela entendeu porque Jesus a transformou para servir a eles, para servir a Cristo, para servir aqueles que estavam com Cristo, para servir aquele que deixou o seu caminho e entrou no caminho da vida dela, que deixou a sua missão para visitar a sua casa e a sua congregação. Queridos, nós precisamos entender os objetivos do porquê dos milagres de Jesus. Amados, nós precisamos entender o porquê dos milagres de Jesus. Jesus não opera no cego porque ele é cego. Não. Jesus não opera no paralítico só para fazer ele andar. Seria uma mentira. Jesus não opera no desenganado só para ele viver confiado, cheio de saúde. Todos os sinais de Jesus têm um propósito. Diga comigo, tem um propósito. E o primeiro propósito que Jesus revela de ter tocado e libertado na hora a sogra de Pedro é para que ela se levantasse. Diga comigo, se levantasse. Você está deitado no leito, você está acamado na sua dúvida, você está enfermo na sua incredulidade, você está aprisionado no teu pecado, você está limitado na tua maquinação e nos teus adultérios. Jesus está dizendo, hoje eu vou tocar e eu vou te levantar deste lugar. Hoje eu vou tocar e vou te levantar destes conflitos. Foi pouco que pegou. Hoje Jesus vai te tocar, labaidecandaramastéria, para te levantar estas batalhas aonde você está. Agora, ela entende primeiramente que Jesus está operando com o objetivo para levantar. Jesus não te levantou para voltar a deitar. Jesus não te alimentou para você voltar ao sono da indolência. Jesus não está falando conosco para você sair daqui como você entrou e continuar na sua vida comum e corrente e continuar fazendo o que você fazia, pensando o que você pensava, comendo o que você comia. Não, não. Jesus está nos tocando para mudar a sua concepção, para mudar a sua visão, para mudar a tua condição, para que você sirva a Ele, para que você viva para Ele, para que você esteja na presença dEle. Queridos, olha que palavra maravilhosa. Jesus levanta, porque a Bíblia diz que ainda que o inimigo, ainda que as situações, ainda que tudo aquilo que tem sido usado para nos oprimir, quer ver você resvalar e cair, a Bíblia diz que quando Jesus está presente, Ele levanta. Eu não tenho dúvida, tinha pessoas que moralmente estavam caídas, tinham pessoas e tem pessoas que espiritualmente estão caídas, estão simplesmente engatinhando na fé, já preparando o tiro da misericórdia, já esperando aquela tacada final, mas Jesus está dizendo para você ficar tranquilo, o inimigo não vai vencer esta batalha. Alabaidecandaramassúria, ele não vai triunfar você não. Tem uma operação de Deus sendo agora neste exato momento mandada, enviada, porque Jesus sabe identificar aonde estão as nossas necessidades. E Jesus a levanta. Levante as tuas mãos, diga, levanta Jesus. Não, mas tem que abrir, abre a boquinha, diga, me levanta Jesus, para te glorificar. Diga, me levanta Jesus, para te servir. Segundo propósito, aquela mulher entende que Jesus está curando-a para que ela pudesse servir. Diga comigo, servir. Jesus não quer e não espera outra coisa de você, querido. Jesus não vai te curar para que você sirva somente a sua família. Jesus não vai te transformar para você servir só o cônjuge e o lar. Jesus, ele quer ser servido. Sabe por quê? Quando você recebe do seu poder, quando você come da sua palavra, quando você bebe da sua fonte, Jesus está te capacitando, Jesus está te alimentando para que você glorifique a Ele, para que você sirva a Ele. E se você está aqui para servir a Deus, fica tranquilo. Pastor,
Mas a ansiedade do meu coração tem uma dúvida desta revelação. Quando é que Deus vai me levantar? Quando você começar a usar o teu corpo e a tua saúde, o que você tem, o que Ele te dá, para servir ao Pai, para servir a Cristo. Nós queremos ser servido, mas não queremos servir. Nós queremos respostas, mas não queremos orar. Nós queremos milagre, mas nem subir ao templo para buscar, nós não queremos. Queremos ficar sentado na transmissão. Quem está trabalhando quer continuar trabalhando, quem está cozinhando quer continuar cozinhando, e Deus está falando: não, querido, isto não é deste jeito, não é desta forma. Sabe por quê? Deixamos de receber grandiosos milagres da parte de Deus quando não compreendemos o propósito por trás da operação. Tem pessoas que dizem assim: pastor, o Senhor parou de operar. Não, as pessoas pararam de se posicionar para que Ele opere. Quem está entendendo, diga glória a Deus. Irmãos, tem pessoa que diz: Jesus não está levantando mais ninguém, pastor. Mas levantar para quê? Para servir de escândalo? Levantar para quê? Para abater aqueles que estão de pé? Para desanimar aqueles que já estão caídos? Não, querido. Jesus quer te levantar, e é com poder e com glória, para você mostrar para aqueles que não estão servindo como é que serve. Para você mostrar para aqueles que não querem adorar. Alabacanda labaia. Oh, glória! E quando você entende que os milagres e a manifestação de Jesus Cristo na nossa condição limitada e enferma é para que o sirvamos, logo nós não podemos e não devemos nos preocupar com nada. Pastor, quando Deus vai trazer o poder do seu avivamento? Quem te falou que Ele tem que dar data para você? Continua servindo a Ele, querido. Oh. Pastor, quando é que Deus vai me usar? Não, você não tem que perguntar, você tem que continuar servindo a Jesus. Pastor, quando o Senhor vai colocar as mãos e repreender esta legião? Querido, não se preocupa com isso, continua servindo, servindo, servindo, servindo a Ele. Amados, olhe para cá, tem pessoas que estão fadigadas, tem pessoas que estão amarradas em preocupações, estão sendo consumidas pela ansiedade. Quando é que Deus vai operar? Quando é que Deus vai mudar a minha história? Quando é que Deus vai me levantar para glorificar o Seu nome? Quando é que Deus vai me prosperar? Continua servindo a Deus. Sabe o que eu entendi? Olhe para cá. Eu falei para você que tem um mistério muito grande nesse texto. Pode glorificar. Não, você sentiu de glorificar, que glorifique. Queridos, preste atenção. Eu falei para vocês que tinha um mistério tremendo dentro deste texto. Nós precisamos nos ocupar daquilo que é primordial para nos abençoar. Nós devemos nos ocupar do que é primordial para Deus operar na nossa vida. E o que é, pastor? A dedicação de servir a Deus. Querido, você não tem o dinheiro que queria ter. E sem ter esse dinheiro, você não consegue servir a Deus? E quando Ele derramar essa porção de prosperidade, você vai desviar, rapaz. Você vai embora da igreja, você vai desviar. Você vai abandonar a tua esposa, vai querer arrumar uma mais nova. Pega, é forte. É forte. E pastor, o Senhor nem derramou a unção sobre a minha condição, mas você já não está suportando a luta só em vir cultuar? E quando você começar a expulsar legiões e demônios e pregar? Ora, você está tendo dificuldade para cultuar? Hã? Está tendo dificuldade? Ai, pastor, foi uma luta para chegar hoje. Ah, pastor, foi uma guerra para conseguir. Ah, pastor, nem sei como eu cheguei aqui. Ó, se você está passando luta para subir ao templo, se você já está numa guerra para fazer o básico, se você está com dificuldade para ir com os que vão de a pé, como você vai fazer para correr com aqueles que estão a cavalo? Você está entendendo que Deus está trazendo uma palavra profética? Lamai de Candarábia. Você está entendendo o que Deus está fazendo?
E o que Ele está querendo? Aumente a intensidade do teu servir, aumente a intensidade da sua vontade em buscar. Está vindo um dia no templo, comece a buscar mais, comece a ler mais, comece a querer mandar a candalabaia mais, porque Ele tem mais para te dar. E nós nos preocupamos quando Deus vai dar. Ocupe-se de servir. Depois de quase 30 e quantos anos no Evangelho, porque eu já tenho acima de 5 primaveras. Sabe o que eu entendi? A minha luta não é prosperar. A minha luta não é ser cheio quando Deus vai me dar os dons. Eu estou orando e os irmãos chegam para mim e falam: pastor, Deus mandou você buscar o dom, Deus tem um dom. Eu falo: o quê? Mais? Se eu já estou passando luta com o que eu tenho? Pastor, Deus mandou buscar que Deus vai dar mais unção. Eu falei: o pouquinho do azeite que tem, eu já estou em aflição. Imagina se colocar mais pressão, mais azeite. Vai estourar as bielas. Quem entendeu, diga glória a Deus. Você tem que ser consciente. Se você não for consciente, você vai ficar como muitos aí, vivendo de ilusão e esperando uma mágica. Tem pessoa que está aí esperando mágica, ele pensa que está no terreiro. Ele pensa que está servindo os espíritos caídos. E manda uma galinha para cá que eu te mando uma resposta para lá. Não, querido, você está no Evangelho. Você está na casa de Deus. Porque se você não entender esta verdade, sabe o que vai acontecer? Você vai viver de ilusão esperando mágicas. Você vai viver de ilusão esperando um milagre que na verdade está acontecendo, que Deus está concedendo através do seu procedimento. Qual procedimento? Hoje eu tenho mil e uma coisa para fazer, mas entre mil e uma coisa eu vou deixar a mil e uma e vou fazer a única coisa que me interessa, a única coisa que me importa. Eu vou servir a Deus. Eu vou servir a Deus. Quem entendeu, diga glória a Deus. E olha que é tão tremendo o que Jesus está trazendo através da sogra de Pedro, que a Bíblia diz que ela se levanta e começa a servir. Eles comem, eles bebem, eles são recreados, e a Bíblia diz que aqueles que estavam internamente foram tocados para buscar os que estavam de fora. Sabe quando a igreja vai encher dentro? Olhe para cá. Sabe quando a igreja vai transbordar de avivamento, de unção, de poder, de ministração? Quando o teu interior entender que você está diante do Senhor e você está servindo a Ele. Que você está servindo a Ele, que você vive para Ele, que você existe para a glória dEle. Sabe por quê? Quando Ele começa a operar em mim e você, você não consegue ficar de boca fechada. Você vai para casa, mas você vai evangelizando. Deus me deu uma palavra. Você vai para casa, mas você vai pregando. Jesus é bom. Você viu o que Ele fez? Você viu como Ele operou? Você viu como curou? Você viu como Ele libertou? Você sai daqui já sendo nas mãos de Jesus Cristo instrumento de operação dEle. E aqueles que estão fora, agora, não adianta querer ver o milagre acontecer dentro, se nós não estamos servindo aquilo que Ele nos pôs para fazer. Sabe por que Davi foi tirado de trás das malhadas e ele foi colocado à frente do povo em coroa, em trono? Porque ele não estava atrás das malhadas. Todo pastor, entenda a Bíblia, quando Deus disse: eu te tirei de trás das malhadas. Opa, ele inverte o processo, como Jesus acabou de fazer. Ele está dizendo: o pastor tem que ir aonde? À frente. O pastor vai aonde? Abrindo o caminho. O pastor vai aonde? Destruindo os impedimentos. Aí Deus disse: você nunca esteve à frente. Aquelas ovelhas era processo, era simplesmente preparação. Você estava atrás das malhadas. Eu te tirei de trás e te coloquei à frente. Eu te tirei de fora. Quando Samuel chega para escolher um rei, e Deus diz: porque dentre os filhos dele, o Belemita, tenho eu me provido de um rei. Davi estava dentro da casa ou estava fora da casa? Hã? Davi estava entre os irmãos ou estava no campo?
Querido, você tem que entender a palavra. Você tem que entender. Lamaia canto. Todo mundo está pensando que o maior milagre está para se manifestar. Samuel está numa visão humana. O papai está contente porque está recebendo o enviado de Deus na sua casa. Mas dentro da casa não estava quem Deus queria usar. E ele disse, manda chamar aquele que está fora. Porque depois nós vamos comer, nós vamos beber, nós vamos nos alimentar. E antes disso, nós não vamos nos banquetear. Quem está fora tem que entrar. Sabe por quê? Por mais que você seja filho, você tem que estar ali na casa. O banquete está aqui, ó, dentro da casa. É, pastor, eu não vou servir mais, eu me amarguei com o pastor, eu briguei com o apóstolo, eu maldiçoei o profeta, eu dei um tapa na cara da irmãzinha que orava. Ele era, querido, você tem que voltar, deixa de ser orgulhoso. Deixa de ser inchado. Você tem que voltar. Ah, mas para voltar eu tenho que me humilhar. Se humilhe. Volte. Sabe por quê? O banquete que Deus tem para mim e para você. Pastor, eu vou viver como Davi. O resto da minha vida no campo. Escolha a sua. Depois não vai acusar o Senhor. Deus te manda chamar e quando ele entrar, você vai derramar a queimaia súria dentro desta casa, o azeite que está na botija em cima da cabeça dele. Vai ser diante dos seus irmãos, vai ser diante dos olhos, esta unção. Não, receba esta unção de Deus aí na tua vida, receba esta palavra. Eu me recordo que uma certa vez, papai estava para casar e colocaram todos os irmãos, todos os presbíteros da igreja, igreja e ancião. Lá não casava de qualquer maneira, você sabe como é que era nas fazendas, no sítio, né? E começaram a rastrear a mamãe. Chegou o tempo de casar, o presbítero falou para o papai, não casa. Ela quando sai da sua casa e vem para a casa de Deus, ela tem prazer de ficar fora da casa. Ela tem prazer de ficar com as meninas lá fora do que dentro da casa. Esquece, vai te tirar da presença. Esquece, ela vai arruinar com a sua vida. Esquece, ela vai destruir o teu futuro. E papai, ela queria saber, papai estava apaixonado, papai casou. Se arrebentou todinho. Se esculhambou todinho, papai. Foi avisado. Foi avisado. Jesus está dentro da casa e está operando um milagre, mas com objetivo. É dentro da casa que Ele nos prepara para alcançar as almas que estão lá fora. É aqui dentro que você vai receber força para vencer lá fora. É aqui dentro que você vai receber revestimento e poder para expulsar as legiões lá fora. Mas o nosso problema é inverter a lógica de Jesus Cristo e dizer, pastor, Deus vai me abençoar lá fora, Deus vai me fazer prosperar lá fora, Deus vai me exaltar lá fora. Claro que vai, se você servir a Ele com prazer aqui dentro. E eu noto quando eu estou perdendo lá fora, é quando aqui dentro eu perco a vontade de pregar. É quando aqui dentro eu perco o entusiasmo de chorar. É quando eu venho aqui e não sinto aquela presença. Eu já senti a presença de Deus aqui hoje. Quem sentiu a presença dele aqui hoje? Isso é sinal que tem jeito para você. Isso é sinal que a graça, que a glória e o poder ainda está manifesta dentro desta casa. E ele está dizendo, creia, porque eu vou fazer através de você, que recebe aqui dentro, maravilhas lá fora para a glória do meu nome. Sabe o que diz a Bíblia? Trouxeram, acompanha o texto, e chegada à tarde, trouxeram-lhe, diga comigo, trouxeram-lhe, muitos endemoniados. Por que esses endemoniados não foram buscados antes? Porque Jesus não estava no processo.
Por que estes oprimidos não foram libertos antes? Porque Jesus não estava na casa. Oh, meu irmão, se você deixar livro de Efésios capítulo 2, se você deixar o evangelho se concretizar na íntegra em você, que é o poder de Deus habitando dentro do seu corpo casa, dentro da sua mente casa, dentro da sua alma casa, aonde tem oprimido, você vai levar a libertação, aonde tem tribulação, você vai levar paz, aonde tem morte, você vai levar vida para a glória de Deus. Agora nós queremos que ele manifeste lá fora, traz os que estão fora para dentro, mas Deus está dizendo, você está me servindo? Você está me servindo? Quem está entendendo que Deus está dando para nós um novo tempo de compreensão, de libertação mental? Quem está entendendo? Ah, pastor, e como Deus vai resolver? Eu vim aqui, foi para ser curado, não vim aqui para ouvir o senhor aí exortar, não. Eu vim aqui, foi para ser revelado. Você já está sendo revelado, amigo. Você já está sendo revelada, minha amiga. Você já está sendo abençoado, meu irmão. Você já está sendo ministrado pela palavra. E eles começaram a buscar. O medo dos demônios só pode imperar. Eu repito para quem está em casa. Aumenta o volume do rádio. O medo dos demônios só pode imperar até o momento que Jesus chega. Quando Jesus entra no teu ser, você já não tem mais medo de perder nenhuma batalha para a vida. Quando Jesus entra no teu ser, você não tem medo do câncer. Quando Jesus entra no teu ser, você não tem medo de operação, você não tem medo de atuação, você não tem medo mais de tempestades, você perde o medo. Aqueles discípulos perderam o medo e foram buscar as causas perdidas do lado de fora da casa. Diz, aonde está o endemoniado? Vamos levar, porque hoje tem solução lá dentro da casa, a unção está com ele. Aonde estão os enfermos? Aonde estão os enfermos e desenganados? Prepara que eles sejam levados. Jesus está lá e ele vai operar maravilha. Agora, querido, se Jesus não está, é perca de tempo você pensar que você está ganhando, que você está fluindo, que você está prosperando. Jesus deixa claro que o medo dos demônios foi extirpado, não pela cura da sogra, mas porque alguém se levantou e decidiu servir ao Senhor e alimentar aqueles que estavam na posição e na condição de fazê-lo. E a Bíblia diz que chegado à tarde, os demônios lá, a Bíblia diz que Jesus com a sua palavra, diga comigo, com a sua palavra, expulsou deles todos os demônios. A palavra foi dada. Jesus estava na unção do Pai e ele sabia que não havia outra forma de repreender o poder que escravizava aqueles corpos fisicamente, espiritualmente, a não ser pelo poder da sua verdade, a não ser pelo poder da sua palavra. Querido, se você não entender que o que oprime você é o engano, é o distanciamento, é a vida que você está vivendo, que vai te levando de abismos para abismos, de problemas para problemas, de precipícios para precipícios. Se você não entender esta verdade, a grande realidade, no final de tudo, será assustadora. Quem entendeu, diga glória a Deus. Até aqueles oprimidos que podiam ter resistido, se é Jesus que está usando a vocês para subir até aquele lugar, vamos lá, vamos pela cura, vamos pelo milagre, vamos pela libertação. Olha, e que tremendo, e a Bíblia diz que Jesus fazendo uso da palavra, diga comigo, uso da palavra. Você está fazendo uso desta palavra? Você está fazendo uso desta palavra? Porque esta palavra está sendo te dada para vencer os demônios. Esta palavra está sendo te dada para vencer os medos. Esta palavra está sendo ministrada. Esta palavra está sendo mandada para mudar a condição espiritual em que você está.
E se você recebe esta palavra, você recebe poder contra os demônios. Diga comigo, poder contra os demônios. Quantas pessoas o diabo está oprimindo, colocando medo, medo de ficar pobre, medo de cair enfermo, medo de se separar do esposo, medo de ficar sozinha, medo disso, medo daquilo. Jesus está dizendo, esta palavra está trazendo libertação do medo. Quantas pessoas que estão cheias de medos de serem surpreendidas, serem repreendidas no seu pecado, e quando são chamadas para o arrependimento, eles têm medo. Tem medo de se lançar no altar. E não sabe que a qualquer momento o diabo pode ceifar a vida dele em pecado e ele vai ser condenado eternamente. Ai, ai, ai, ai, ai, ai, ai. E não sabe que ela pode ser ceifada a qualquer momento e a alma vai ser condenada eternamente. Porque o medo impediu a decisão que se tinha que tomar. E sabe quem trabalha para colocar esse medo? O diabo. Levante as suas mãos e diga, sai, Satanás. Diga, sai, Satanás. Você foi chamado hoje para ser ministrado. Não tenha medo desta doença. Você tem saúde para vencer essa doença. Não tenha medo deste demônio. Você tem um Deus que venceu em Jesus Cristo esses demônios. Não tenha medo do pecado. Você acredita, irmão, que eu vivi oprimido, limitado por mais de 10 anos, contando todos os dias que eu tinha servido Cristo, porque eu tinha medo de desviar. Quem já teve um sonho que você estava pecando? E quando você despertou, ai, ai, ai, ai, ai, ai, ai, meu Deus, glória a Deus. Hã? Aquela irmã teve um sonho que aquele homem estava colocando a mão em cima dela. Ah! Quando gritou, o que foi, mãe? Ai, meu Deus, ai, filho, ai, glória a Deus, era um sonho. Hã? Aquele homem sonhou que tomou aquele copão, voltou para o pé de cana, chapou aquele copão quando ele... Oh, tem uns que não é sonho, tem uns que é realidade, chapa mesmo. Mas quem sonha já levanta desesperado, meu Deus, até em sonho o diabo me quer fazer pecar. E quando você se desperta, você se orienta e diz, meu Deus, era um sonho. Era uma seta do diabo. Quem já viveu esses momentos, levante as mãos. Aí eu te pergunto, mas por que tem que ser deste jeito? Para que você compreenda como Satanás atua para te roubar a autoridade, o direito de desfrutar de uma vida livre na presença de Deus. E quando você está em Cristo, você não quer saber, você não quer perder nem em sonho, você não quer pecar nem em sonho, você não quer faltar nem em sonho, você quer estar ali na presença de Deus, servindo a Deus, buscando a Deus, esperando a providência de Deus. E Jesus expulsa aquela legião, e Ele nos diz, tudo o que Ele fez, diga comigo, pela sua palavra... Aí repita, para que se cumprisse o que? Versículo de número 17. Para que se cumprisse o que dizia a palavra. Porque o profeta Isaías já tinha dito e estava revelado. Ele tomou sobre si as nossas... Ele levou sobre si as nossas doenças e dores. E esta palavra vai se cumprir na tua alma hoje. Esta palavra vai se cumprir em ti hoje. Ele tomou sobre si todas as nossas chagas e mazelas, todos os nossos pecados e transgressão. E se você crer nesta palavra, hoje você vai sair debaixo deste fardo de aflição. Você vai levantar deste leito de sofrimento. Você vai entender a revelação de Jesus Cristo para a sua vida e para a sua estadia aqui. Não podemos mais continuar levando cargas que não são nossas. Não podemos mais continuar arrastando fardos. Eles não são teus. Eles foram rompidos em Jesus Cristo, o Filho de Deus.
Não podemos mais continuar permitindo o diabo nos acusar por causa de faltas, por causa de pecados, por causa disso, por causa daquilo. Jesus Cristo já destruiu o bendito Deus no alto do Gólgota os nossos pecados. E quando é que eu sou liberto? Quando eu recebo esta palavra. Diga comigo, eu aceito esta palavra. Quando eu deixo Jesus levar e aceito o seu Espírito me ensinar a viver debaixo do seu poder, debaixo da sua graça, debaixo da sua unção. Você já notou que toda pessoa que está na rua, ele leva um fardo, um saco. Aqui em São Paulo eles estão mais modernos, eles levam um carrinho de mercado, né? Mas cheio de bugigangueira, de desgraceira, aquela coisa fedorenta, roupa fedorenta, comida estragada, aquela bagaceira. Quem já notou isso? São cargas que o diabo vai colocando. Hoje você vai pegar mais um saquinho, tome. Hoje tem mais um pezinho para você, tome. E a pessoa vai aceitando. Levante as suas mãos e diga, sai Satanás. Diga, sai Satanás. Acontece com aqueles que estão lá fora. Todo dia ele coloca mais uma culpa. Todo dia ele coloca mais uma carga. Todo dia ele coloca mais um peso. E se você aceitar, chega uma hora que você não consegue suportar. E Jesus está dizendo, esta palavra está sendo dada para isso. Para romper com os estratagemas do inimigo. Para destruir estas cargas sobre a sua vida. Ponha-se de pé. Oh glória. É para destruir estas cargas. E agora você vai orar, você vai pedir, Jesus, arrebenta estas cargas. Jesus, em ti eu sou liberto, em ti eu sou vitorioso. Jesus, em ti eu já venci as setas do maligno. Levante as tuas mãos, diga, Senhor Jesus, com autoridade, autoridade e unção, diga, Senhor Jesus. Ai, mas está fraquinho, diga, Senhor Jesus, nesta tarde... O teu poder se revelou para fazer a diferença, para operar um milagre na minha vida, na minha casa, na minha família. E eu creio. Levante as mãos, comece dando glória, glória, glória, glória. Clame, clame, clame a Ele agora. Peça a Ele agora a vitória. Ó Deus Todo-Poderoso, levante as tuas mãos agora, que se rompa as cadeias, que se desfaça as ataduras, que se rompa todos os males agora. Em nome de Jesus Cristo nós pedimos, Espírito bendito do Pai Eterno, vai rompendo todas as cadeias, o som sumiu, vai rompendo todas as cadeias, vai desfazendo todas as trevas, vai desfazendo toda a legião do inferno agora. Sai, sai, sai. Carga, saia peso, saia culpa, saia legião, sai, sai, sai, sai, em nome de Jesus, nós expulsamos agora todo peso que veio para destruir, para amarrar, para amargar, em nome de Jesus agora. Agora é hora da tua vitória, descruza o braço, minha irmã, agora é hora da tua batalha, meu irmão, agora é hora da vitória, da libertação. Alebarasuri mikalabaya, erialamai decanda. Ah, meu Deus e meu Pai, vai jogando por terra agora as trevas espirituais, vai jogando por terra estas febres internas, estas febres, ó Pai, ó Deus, que é decorrência destas enfermidades, destas necessidades. Amancho, erinimikalabaste candaraya, ah, Pai, e lá no íntimo, ah, Senhor, lá no profundo, nós pedimos a manifestação, a operação do teu milagre agora. Pai, nós estamos aqui para te servir, não é para pedir, é te servir, para te servir. Alabassuri alamaia, pepalabacanda alabaia, e a tua palavra falou conosco, que se nós servirmos a ti, o Senhor nos fará triunfar contra os nossos inimigos. A tua palavra prometeu a nós, papai, que se nós buscarmos ao Senhor, tu farás retroceder os nossos inimigos. A tua palavra prometeu a nós que se servirmos ao Senhor, tu curarás todas as nossas enfermidades.
enfermidades, suprirá as nossas necessidades. E agora, Pai Santo, e agora, Deus eterno, nós entregamos estas vidas, nós entregamos, ó Pai, estas casas, nós entregamos estas famílias que estavam presas, que estavam limitadas, que estavam amarradas, ó Pai, pelas forças das trevas, em nome de Jesus, força do pecado, força do diabo, força das trevas, força do mal, que fazia, que trazia resistência, em nome de Jesus, em nome de Jesus, em nome de Jesus, agora, cai por terra a legião das trevas, cai por terra a legião do mal, sai Satanás, sai de dentro deste lar, sai de dentro desta casa, sai desta mente, sai deste coração, espírito de interrupção, sai, sai, sai, sai, expulsa aí agora, sai legião, sai legião, sai espírito de perturbação, sai espírito que rouba o sono, que tira a paz, sai, sai em nome de Jesus, nós te expulsamos agora, sai, aonde você tem semeado confusão dentro desta casa, aonde você tem semeado males dentro desta casa, sai agora, sai agora, sai agora em nome de Jesus. Levante as tuas mãos e diga, Senhor Jesus, na minha vida,

Havia uma senhora que todos os dias, sexta-feira, podia faltar o pastor. Ela não faltava. Toda sexta-feira ela estava na libertação. Toda sexta-feira havia uma manifestação para ela. E todo sábado ela estava na macumbaria. E ela sempre tinha um inimigo. Ó, pastor, o culpado é aquele, o culpado é esse, porque estão me atacando. Pastor, porque estão apresentando. Pastor, porque estão fazendo um trabalho. Pastor, porque me falaram que isso, que aquilo. Até o dia que veio uma revelação dos céus. Tome uma decisão, senão a destruição entrará dentro da sua vida. Ou Deus, ou os demônios. Ou a Deus, ou os demônios. Irmãos, e aquela mulher resistiu no seu coração. E naquela semana, e eu até murmurei, né? Falei, meu Deus, mas que visão, que revelação, que palavra dura é essa, hein? Mas irmãos, era um domingo à noite. Ela resistiu, ela fechou o seu coração, ela disse não. Ninguém sabia as práticas que ela estava. Na segunda-feira ela foi trabalhar, o coração dela estourou dentro do banheiro. O coração dela estourou dentro do banheiro, morreu, morte fulminante. E as filhas vieram à igreja e começaram a confessar. Não, mamãe nunca foi crente. Mamãe ia na igreja para receber alívio. Mamãe ia na igreja para receber socorro. Mamãe sempre foi espírita. O negócio da mamãe era quebradeira. O negócio da mamãe era terreira. O negócio da mamãe era voodoo. Quem está entendendo, diga glória a Deus. Mas até quando continua assim? Até a morte chegar? Tem que tomar uma decisão antes. Quem está entendendo? Meu Deus, por que que Deus está falando isso? Tem alguém que está aqui e tem alguém que está lá que precisa ouvir isso. Diga glória a Deus. Tem que se tomar uma decisão com Jesus. Não é o teu caso? Amém. Não é o meu também. Mas é o caso de alguém que Deus está te chamando. É o caso de alguém que Deus está falando. Deixa o pecado para lá. Siga a Cristo. Sirva a Ele. E você vai triunfar. Porque Ele vai operar na sua vida. Tem alguém aqui que Jesus está ministrando em ti, dizendo, deixa a tua dúvida, deixa as incertezas para lá. Eu tenho vida eterna para te dar, não deixa mais o inimigo te enganar. Levante a tua mão e diga, sai legião. Não deixa mais ele te enganar. Ele tem vida eterna para te dar. E quem pode se levantar pela vida eterna? Quem pode se levantar pelo perdão? Quem pode tomar a decisão? Só você. Nem Cristo pode tomar a decisão no teu lugar. A Bíblia diz que ele já tomou, a Bíblia diz que ele já levou, e a Bíblia diz que ele já crucificou os nossos pecados para aqueles que se levantam para ele. Aonde você está? Se você precisa de perdão, ele vai te dar. Se você precisa de cura, ele vai curar. Se você precisa do toque dele, ele vai te tocar. Sai da onde você está. Eu quero orar por você agora. Vem moça, vem senhora, vem senhor. Agora é hora de perdão. Agora é hora de salvação. Agora é hora do milagre. Diga glória a Deus. Vem. Fica aí parado não, fica aí na inércia, na indecisão. Na inércia não se recebe nada, na inércia a alma continua aprisionada. É necessário se levantar e tomar uma decisão, como estas pessoas estão tomando. Ouvintes que estão acompanhando esta transmissão, chegou a hora da vitória, chegou a hora do milagre. Jesus está te dando uma oportunidade para virar aquela página de ontem e fazer dela passado. Vem, vem. Jesus está dizendo que este conflito vai ser passado e agora é os milagres que ele tem preparado. Vem, vem para Jesus. Glória! Esta palavra liberta, esta palavra cura. Quem crê, levante a mão, diga glória a Deus. Esta palavra transforma. É só você receber o chamado desta palavra. Venha para cá, tem mais alguém? Eu não posso me demorar, mas Jesus está dizendo, eu quero libertar, eu quero perdoar. Vem também, vem, vem. Você está aí dizendo assim, não tem jeito para mim. Tem. Você não está dizendo, eu não sei o que fazer. Jesus está dizendo, eu estou te dizendo o que fazer. Anda na minha presença e ser perfeito. Lance-se aos meus braços e me deixe eu cuidar. Deixa eu trabalhar na tua vida, diga glória a Deus. Tem mais alguém? Vem também, vem, vem, vem. Oh, que maravilha, e você não dá glória a Deus, hein? E você não dá glória a Deus para Jesus. Jesus está salvando uma multidão e você não está se alegrando.

0: a presença dele. Não, querido, eu não tenho compromisso com a tua dúvida. O meu compromisso é com a tua alma. Quem entendeu, diga glória a Deus. Eu não tenho compromisso com os teus conflitos. O meu compromisso é com a tua eternidade. Levante as mãos para cá. Vamos orar pela multidão que está aqui. Que coisa linda. Que coisa linda. Olha que coisa linda. Jesus continua tocando. Lá no lar, na transmissão e na casa também Ele está operando. Levante as mãos. Oramos pelos que estão aqui diante do altar tomando esta decisão. Uma, duas, três, quatro, cinco, seis, sete, oito, nove, dez, onze. Mais duas lá. 12, levante as mãos, vem, vamos orar por eles. Soberano Deus, maravilhoso Pai, ah Pai, de mãos levantadas ao teu trono, de mãos levantadas para o lugar onde o Senhor habita, nós queremos apresentar a cada vida, nós queremos apresentar a cada alma, nós queremos apresentar, Senhor, a cada decisão que foi tomada. Ah Pai Santo, vai tocando agora, Pai, ministrando o que eles precisam, ó Deus, no íntimo do ser, ó Deus de poder, coloque as tuas mãos agora, Pai. Ó Deus, opera a tua vitória, opera, Senhor, a libertação. Nós cremos na manifestação, nós cremos, Senhor. Está escrito, Pai de amor, que o Senhor tocou e ela saltou daquele leito e se levantou daquela cama. E agora, opera este milagre, esta vitória, em nome de Jesus. Levante as tuas mãos, levante as mãos. Você que está aqui diante do altar, aqueles que estão em casa também, diga comigo, Senhor Jesus, com autoridade, diga: Senhor Jesus, eu creio na tua palavra que me diz que o Senhor já levou todas as minhas iniquidades, enfermidades, e agora em ti eu recebo vida para viver e poder para vencer todas as obras de Satanás. Vem cá, agora chegou a hora da cura. Traz o azeite lá, quer ver? Nós vamos fazer prova. Olhe para cá. Quem aceitou Jesus de coração vai ser curado agora. Se você aceitou porque o pastor chamou, não vai acontecer nada. Se você aceitou Jesus de coração, nós vamos fazer prova agora. O oprimido vai ser liberto. Quem crê, diga glória a Deus. Se você se rendeu a Jesus Cristo de corpo, alma e espírito, agora Ele vai curar as tuas enfermidades. Fica de pé aqui, nós vamos orar. Se você aceitou a Jesus Cristo de coração, agora é a hora da transformação. O que que está? Pode deixar. O que que tem dentro da boca, filho? Fala para mim. Hã?
1: Hã? Ele não está bom, tem problema, está tomando remédio controlado, ficou...
0: Vamos orar por ele. Vem cá, senhor. Eu quero saber do senhor, vem cá. Senhor que está aí, vem cá. O que que acontece nos pés? Qual o teu nome? Teu nome?
2: Moacir Moraes Nascimento.
0: Moacir, o que que está acontecendo que você está com a muleta e essas faixas na perna?
2: Úlcera varicosa venosa e desvio de perna.
0: Úlcera varicose.
2: Venosa varicosa, úlcera varicosa venosa.
0: Você crê que Jesus te cura agora?
2: Aí eu curo, né?
0: Não. Não senti confiança. Não. Tem dessa que cura, né? Não. Você crê ou não crê?
2: Ah, ele cura.
0: Se você ouviu a palavra, está aqui, ó. Você não tem que crer em nada, você tem que crer nisso aqui, ó. Ele tomou sobre si todas as nossas enfermidades. Quem crê nisso pode fazer prova de Deus aqui agora. Levante a mão para cá. A senhora crê que Deus levanta a senhora dessa cadeira de roda? Prepare para andar. Levanta ela da cadeira de roda. Levanta ela da cadeira de roda. Levanta ela da cadeira de roda. Nós vamos fazer prova da palavra aqui, querido. Tem dessa não. Se você tem dúvida, é problema dos conflitos do teu coração. Nós estamos é na palavra. Pode ficar aqui. Senhora, venha cá. Qual o nome da senhora?
3: Nessi.
0: Faz quanto tempo que está usando a cadeira de roda para andar?
3: Ei, meu filho, faz mais de ano.
0: A senhora ouviu a palavra? Ele tomou sobre si as nossas...
3: as dores, as nossas pisaduras.
0: Então acabou. Prepara agora. Levante a mão para cá. É cura agora. Prepara o azeite aí. Nós vamos ouvir o testemunho. Ah, pastor, eu estou desenganado aqui. Não sei o que você está fazendo aí. Ah, pastor, mas eu estou canceroso aqui. Eu não sei o que, que você está fazendo aí. Jesus está aqui para te curar. Levante as mãos agora. Jesus vai curar. Ó, tem uma pessoa que está aqui. Deus me mostra uma hérnia. E esta hérnia está sendo queimada agora. Levante as mãos. Levante as mãos. Em nome de Jesus agora. Toda a opressão, toda a perturbação do inferno e das trevas, nós repreendemos agora. Vai queimando, Jesus. Este espírito do inferno, sai Satanás da vida dele, sai legião do mal, perturbação infernal. Feche os olhos, querido. Jesus está libertando. Cai por terra, maligno. Sai agora, sai. Segura ali, ó. Ó, que coisa terrível. Sai daí, sai daí. Olha quem estava deixando o homem cego aqui, ó. Sai, Satanás, sai da vida dele, legião, espírito das trevas. Sai daí, capeta, sai do corpo dele, em nome de Jesus. Nós te repreendemos. Perca tuas forças agora, sai daí agora, em nome de Jesus. Vai expulsando, sai daí paralisia, sai daí infecção, sai daí inflamação, toda a enfermidade agora, sai, em nome de Jesus, sai. Meu Deus do céu, segura o homem. Diga amém.
4: Amém.
0: Qual o teu nome, Senhor?
4: Valdir Luiz Prado.
0: Ô Valdir, o que estava acontecendo contigo?
4: Muitos pensamentos mal e as dores das pernas.
0: O Senhor foi aquela pessoa que estava vindo carregada ali, que para andar como é que era? Era difícil?
4: Eu vim de bengala, mas eu vim agora andando.
0: Bengala? Então anda sem a bengala, então. Anda sem a bengala, anda perfeito, dá glória a Deus. Olha lá o homem que estava usando a bengala. Levante a mão e dá glória! Ai, ai, ai, ai, ai, ai, ai, tem milagre de Jesus. Anda também, filha. Levanta essa bengala e anda. Quem crê no milagre, levanta a mão e diga glória a Deus. Olha lá o homem andando, andando, andando, andando. Andando sem a muleta, levanta a mão e diga glória a Deus. Queridos, nós precisamos crer. Levanta a muleta e dá glória. Bom, já vamos atrapalhar o culto, né, varão? Vamos deixar para testemunhar depois, né? Que senão atrapalha o culto. Aí começa aquela festa e nós aí pecamos com as partes do culto. Levanta as tuas mãos, diga comigo, Senhor Jesus. Olha que glória a Deus, glória a Deus. Pastor Revair, que milagre! Vai dando glória a Deus, aplauso para Cristo. Que coisa tremenda, pastor.
5: Que coisa impressionante, pastor Kleber, queridos ouvintes, um desfile de paralítico nesta tarde, em plena sexta-feira, Jesus curando para a glória de Deus. Quem está vendo, diga glória a Deus. Como que é o seu nome, meu irmão?
4: Valdeiro Estuprado.
5: O senhor não podia andar sem a bengala.
4: Se andar sem a bengala, eu caio.
5: Há quanto tempo o senhor dependia dela para andar?
4: Faz uns 2 anos.
5: 2 anos. O que que aconteceu que o senhor ficou dependendo dela?
4: Não sei o que aconteceu, irmão. Não sei mesmo.
5: Chegou aí aos médicos?
4: Foi nos médicos. Eu tenho meus exames marcados.
5: Tem exames marcados?
4: Eu tenho uns 5 ou 6 exames.
5: É muitos exames e não estava resolvido.
4: É bastante antes.
5: E agora, está curado?
4: Agora, sem dor, sem nada.
5: Quem curou?
0: Glória!
4: Jesus Cristo.
5: É muito bom andar?
4: É maravilhoso. Você
5: está andando com a bengala ou sem a bengala?
4: Sem a bengala.
5: O que é isso para o
0: Senhor? Glória!
4: Jesus Cristo.
5: É milagre?
4: A minha vida.
5: Não anda mais, é milagre, é milagre,
0: glória,
5: é milagre!
0: Glória! Que tremendo, tremendo. Ô, meu irmão, tem a tua fé aumentada aí, ó. Tem uma pessoa que está aqui. E Deus mostrou para mim você sem força. O teu coração parando. E você se esforçando e vai à força do teu corpo. E você tem que sentar. Você está desenganado do teu coração. Cadê esta pessoa? Jesus está te dando um coração novo. Venha cá receber a vitória. Aplauso para Cristo. Vem cá. Do nada... te frouxa as pernas. Senhor, o teu nome?
6: Jair.
0: Jair, o que que você sente assim, do nada, o coração, pum?
6: Dá uma canseira, né?
0: Hã?
6: Dá uma canseira, né?
0: Aquele cansaço.
6: É o cansaço.
0: Então hoje você vai fazer prova, está curado em nome de Jesus. Quem querer, diga glória a Deus. Ó, amados, pastor Humberto já vai fazer a oração da libertação. Pastor Revair já vem para entregar as revelações. Eu estou há 15 minutos atrasado de uma reunião marcada agora, aqui que nós temos que participar, mas eu não vou negligenciar essa parte. Deus falou comigo, eu vou prosperar. Aquele que me servir, escute isso, aquele que me servir com os seus votos e as suas ofertas, os seus dízimos, eu vou prosperar. Quem crê, levante a mão. Ai, ai, ai, ai, ai, traga a maquineta, minha irmã. Traz a maquineta. Levanta esse voto, diga comigo, Senhor Jesus. Com autoridade, diga, Senhor Jesus. Chegou a hora do prosperar do Senhor. E eu aceito este desafio de te servir com as minhas primícias, com os meus votos. E o Senhor há de colocar o teu filho, a tua filha, na prosperidade que o Senhor tem para me dar. Olhe para cá, ó, ó, voando, ó. A bênção de Deus está voando, é só você pegar. Está assim, ó. Está assim, ó. Vai ser tão grande que quando você chegar, o dinheiro já vai começar a te perseguir. Diga glória a Deus. Irmãos, eu fiquei 22 anos para gerar historial de crédito. Todos os bancos estavam me rejeitando. Agora, rapaz, eles andam atrás de mim, parece que eu sou parece que eu sou de algodão. Parece que eu sou de mel, menino. Aonde eu estou, eles estão atrás de mim. Ô, seu Kleber, por favor, tem um dinheiro disponível. Acesse lá, seu Kleber. Pega esse dinheiro. Eu falo, não. A quantos por cento? É claro que não. Ué, mas não era assim. Ninguém queria nada comigo. Quem está entendendo, diga glória a Deus. Aí esse dia a gerente chamou, ô, seu Kleber, eu vi que o senhor fez uma movimentação. Ô, seu Kleber, por favor, me ajude aí no meu score. Ô, seu Kleber, dá um ok aí. O seu Kleber tem disponível, quanto o senhor quer? 150, 200, 300? Falei, o quê? Eu não quero nem um centavo. Que isso, seu Kleber, me ajuda. Faz o dinheiro virar, seu Kleber. Faz o dinheiro girar. Era assim? Não era. Quando que a coisa muda? Quando você não é quando você ganha dinheiro, não. É quando você começa a servir a Jesus. Quem quer servir a Jesus, diga glória a Deus. Levanta a mão então. Levanta a mão. Você está querendo crédito e não tem crédito. O crédito vai te buscar onde você estiver. Diga glória a Deus. Você está querendo dinheiro e o dinheiro não está querendo, você. Aí chega um momento que você vai dizer, eu não quero mais. Chega de dinheiro, chega de trabalho, chega de esquentar a cabeça. Ele vai atrás de você. Quem crê, diga glória a Deus. É a bênção que vai te buscar. É você que vai buscar a bênção que vai te buscar. Levante as tuas mãos, diga, Senhor Jesus, esta palavra. Ah, mas está fraco. Diga, esta palavra que está sendo ministrada. É uma palavra para minha alma, para me fazer prosperar nesta terra. Diga, Senhor Jesus, eu creio que o Senhor já está trabalhando na minha vida para me dar o que eu ainda não alcancei. Quer ver, ó, ó, ó que rápido, ó que rápido isso aqui, ó. Você não pode nem chegar perto dessa máquina. Olha como é que é. Salmo 91 em ação. Aconteceu agora, já foi. Já foi. Já entrou a oferta lá e a bênção já caiu para cá. Diga glória a Deus. Queridinho, pode colocar a mão no bolso, não tem escorpião. Pode. Coloque a mão na bolsa, não tem aranha, amada. Amada, não tem aranha na tua bolsa, não tem. Não tem, creia. Creia, Deus quer te surpreender. Pode colocar a mão no bolso. Tá aí, passou, minha querida. Meu Deus, vai passar. Que luta, hein? Vamos lá, levante a mão. Eu quero orar. Eu quero expulsar todo impedimento agora. Eu quero pedir a prosperidade de Deus. Pastor, eu não tenho dinheiro. Eu não tenho, só tenho cartão de débito e crédito. Faz como eu aqui, ó. Traz para cá que você vai ofertar também. Levante a tua mão agora. Eu vou fazer melhor. Pastor Humberto, o Senhor já vai fazer essa oração por nós. Quem quer receber esta oração para Deus prosperar? Diga, sai impedimento. E Deus tem usado o pastor Humberto. Quem quer receber o pastor Humberto, dá um glória a Deus bem alto.
7: Oh, glória. A luta vem e passa. Está passando agora aí. Está passando aí agora. Está passando aí. Quem está passando aí? É Jesus. Olha aí, Jesus está dizendo assim, vinde a mim, todos vós que estáis cansados, oprimidos, sobrecarregados e eu vos aliviarei. Jesus está te aliviando agora aí. Grita, meu Deus, nesse momento, a oração contra Satanás, a oração contra o pecado, a oração contra os demônios, a oração em nome de Jesus. E o diabo vai saindo agora, porque está escrito, resistir o diabo e ele fugirá de vós. Expulsa, irmão, sai Satanás, sai legião, sai dessa família, sai desta casa, sai desse homem, sai dessa mulher, sai dessa criança, sai desse casal, sai da família dele, sai desse ouvinte, em nome de Jesus Cristo, o sangue de Jesus tem poder, sai Satanás, o sangue de Jesus tem poder, sai demônio, o sangue de Jesus tem poder, sai doença, sai da cabeça, sai das pernas, sai dos braços, sai da coluna, sai do coração, em nome de Jesus, sai. Sai, sai, sai em nome de Jesus, sai, porque Deus está operando, Deus está operando, Deus está operando, Deus está operando, Deus está operando, em nome de Jesus Cristo, grita, o sangue de Jesus já me curou, o sangue de Jesus já me libertou, o sangue de Jesus já me salvou. Diga, meu Deus, eu vim aqui obedecendo o teu chamado, porque o Senhor está dizendo na tua palavra, vinde a mim, eu vim agora Senhor, põe as tuas mãos sobre a minha vida, em nome de Jesus, põe as tuas mãos sobre essa família que está orando comigo, lá na casa, no hospital, lá no presídio, põe as tuas mãos, Pai, em nome de Jesus, vai arrancando esse peso da alma, vai arrancando essa doença, essa enfermidade, esse câncer, em nome de Jesus Cristo, ó Pai, vai arrancando agora esses demônios, essa legião, em nome de Jesus Cristo, ó Pai, vai arrancando agora, em nome de Jesus Cristo, vai arrancando agora, em nome de Jesus Cristo, vai arrancando agora, em nome Alaba Cantalai, em nome de Jesus Cristo, ó glória, é Deus trabalhando, irmão, vai glorificando, vai glorificando, vai glorificando, vai glorificando, Deus está trabalhando, Deus está trabalhando, vai glorificando, vai glorificando, quem glorifica recebe, quem glorifica recebe, quem glorifica recebe, agora, agora, agora, glorifica em nome de Jesus, amém. Diga assim, meu Deus, recebe agora a minha oferta, esse voto, o dízimo para manter a tua casa trabalhando, evangelizando, ganhando alma. Senhor, recebe esse propósito do teu servo, da tua serva, aqui na igreja pentecostal, Deus é amor, e lá em casa também, esse ouvinte, Senhor, que está apresentando já a sua oferta, seu dízimo, para manter a tua casa funcionando, recebe, ó Pai, e dá vitória para o teu filho, para a tua filha, em nome de Jesus. Amém? Isto, coloca na salva com alegria, quem oferta com alegria lá no céu, lá no céu, lá no céu, quem oferta com alegria lá no céu, e Jesus, ó Senhor, abençoa as ofertas. Ó Senhor, abençoa as ofertas, abençoa os teus filhos que cooperam de bom coração, dando a eles gozo, paz e alegria, abençoando o seu pão de cada dia. Ó Senhor, quem oferta com alegria lá no céu, vamos lá, irmão, lá no céu brilhará, lá no céu brilhará, quem oferta com alegria lá no céu brilhará, e Deus, e Jesus, o sangue de Jesus tem poder, O sangue de Jesus tem poder, poder para salvar, poder para curar, para a sua glória nos levar. Minhas mãos

expulso, expulso. Sai, sai, sai. Em nome de Jesus, sai, sai, sai, sai. Em nome de Jesus, sai doença, sai. Em nome de Jesus, sai demônio, sai. Em nome de Jesus. Oh.

0: mas ela não. Sai você do meio, se não vai. Esta obra é de Deus, ela não. Sai você do meio, se não vai se machucar. Fica de lado, deixa eu passar. A jornada é muito longa, tem alma pra se salvar. Fica de lado, deixa eu passar. A jornada é muito longa, tem alma pra se salvar. Amém! Os obreiros vão passar o voto agora. Voto do livramento, voto do dízimo, voto do sangue de Jesus tem poder. Vamos ver se você consegue falar. O sangue de Jesus tem poder. Fala comigo. O sangue de Jesus tem poder. Ouvintes, fala também aí. O sangue de Jesus tem poder. Amém? Pega o voto, faça o voto com Deus. E você está ajudando a obra do Senhor. A evangelização, ganhando almas. Na abertura da igreja pentecostal Deus é Amor. E nas rádios Deus é Amor. 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É, vocês sabem que é um dinheiro alto. 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Sim ou não? 64 anos evangelizando o mundo inteiro. 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Você está ajudando aqui, a rádio está trabalhando lá. Entrando nos hospitais, entrando no presídio, entrando na casa do irmão católico, entrando na casa do macumbeiro e salvando a alma. Quem quer salvar a alma, diga amém. Quem já pegou o voto, fica em pé. Fica em pé. Enquanto o pastor Ribair já vem aqui para ajudar vocês também, porque o servo de Deus já pregou de manhã, já orou pela multidão em jejum, e ele veio também agora à tarde, porque Deus está usando ele, é verdade. Ninguém pode parar Deus, pode? A porta que Deus abre, então Deus está usando ele. A porta está aberta, é verdade. E o diabo está lutando, lutando, mas já está derrotado. Diga, meu Deus, usa agora o teu servo, pastor Rivair da Silva. Usa ele, como o senhor usou de manhã. Usa agora à tarde, com os milhões de ouvintes que estão doentes e precisa da tua palavra, em nome de Jesus. E as palmas bem bonitas para Jesus.
1: Glória a Deus. Glória. Deus abençoe, pastor Humberto. Vamos ficar em pé, meus irmãos. Quem aceita a paz do Senhor Jesus, diga glória a Deus. Quem aceita a paz do Senhor Jesus, pode bater palma e dar glória para Jesus. Levanta suas mãos para Deus, levanta suas mãos, é para orar com fé agora. Quem pegou o voto para a próxima semana, já abre ele que nós vamos fazer a oração para Deus trazer milagres para você. Quem crê no milagre de Deus? Quem crê? Faça esse voto num propósito, faça esse voto num propósito, livra-me do mal. Quem quer que Deus te livra do mal? Quem quer que Deus te livra do mal? Passa lá de novo, irmãos obreiros, livra-me do mal, livra-me do mal, do homem mau, livra-me do laço do passarinheiro, da peste perniciosa, das pragas. Quem crê que Deus pode livrar? Deus pode livrar ou não pode? Deus vai livrar ou não vai, igreja? Então todo mundo pegando esse voto, já dá o meu aqui também, pastor. Todos, isso, vamos lá rapidinho, todos vão pegar esse voto agora. Livra-me do mal, diga, livra-me do mal, Senhor. Desse jeito não, meu irmão, tem que ser com mais fé. A Bíblia tem uma promessa para nós, dizendo da seguinte maneira: toda ferramenta preparada contra ti não prosperará. Quem crê assim, diga glória a Deus. Tem uma outra promessa que a Bíblia nos deixa, que 1.000 cairão ao teu lado, 10.000 à tua direita, e tu não serás tem uma outra promessa que a Bíblia nos dá, esse direito de nós pararmos e analisar, que chega dizendo: pelejarão contra ti, mas não prevalecerão, porque o Senhor teu Deus está contigo para te livrar. Quem crê assim que Deus, ele vai dar livramento, pode fazer o que quiser, Deus vai estar com as mãos estendidas para te livrar. Então levanta para Deus, a porta não vai fechar, diga: a porta não vai fechar. A doença não vai te vencer, o câncer não vai te matar, você não vai perder para Satanás. Então começa dando glória, glória, glória, glória, glória. É para clamar com fé agora, clama, clama, clama, clama. Clama porque só tem um que pode te livrar e te guardar. O nome dele é Jesus de Nazaré. Senhor meu Deus, aqui estamos em oração, já crendo, ó Deus, no grande mover das suas mãos agora. Tu és o Deus que atende a oração. Tu és o Deus que peleja pelo teu povo. Olha o teu povo clamando, olha o teu povo buscando, olha o teu povo invocando, clama, clama, clama, clama que Deus te dará vitória, clama que Deus te dará milagre, clama que Deus pelejará pela sua casa, clama, clama que Deus te livrará de todas as pestes malignas e maléficas que vem atuando dentro e fora da tua casa. Meu Deus, a tua promessa, ela é muito grande, quando diz: clamas a mim e responder-te-ei, anunciar-te-ei e coisas grandes e firmes que ainda não sabes. É agora o momento em que Deus escolheu para agir, é agora o momento que Deus escolheu para fazer maravilhas acontecer da noite para o dia. Expulsa a inveja, sai inveja, expulsa, meus irmãos, expulsa, expulsa esse demônio, expulsa esse mal, expulsa agora, sai daí agora, espírito de Lucifer, obra do diabo, obra do inferno, que vinha atuando, lutando, pelejando contra a vida deste homem, contra a vida desta mulher. Senhor, o Senhor diz que toda ferramenta preparada contra o teu povo não prosperará. Senhor, eu creio na cura, eu creio na restauração, eu creio, meu Deus, na libertação que o Senhor está preparando nesta tarde. Expulsa, meus irmãos, sai, sai, sai, sai daí agora, expulsa, meus irmãos, expulsa, sai espírito do inferno, sai daí mortandade que assola o meio-dia, sai, sai, sai, meu Deus, a última palavra quem dá não é o homem, mas é o Senhor. Entra com a tua resposta e dai a tua vitória em nome de Jesus, diga amém. O Espírito de Deus me revela 85 pessoas. Eu vi a mão de Deus estendida para dentro da tua casa. O Senhor está dizendo: os planos do diabo contra a tua família já caiu por terra. Essas pessoas vêm passando uma batalha espiritual muito grande no ambiente familiar. Hoje tu pode levantar a bandeira da vitória, que derrotado foi o inferno. Levanta as mãos e vem para cá, levanta as mãos e vem para cá, porque os planos do diabo já caiu por terra. Vem, vem, vem, vem para cá que nós vamos orar diante desse altar. O Espírito de Deus me revela 56 pessoas. O diabo colocou um ódio no coração de uma pessoa muito próxima a você, e é esta pessoa que vem lutando, batalhando de todas as maneiras contra a sua vida. Você disse: eu não estou entendendo porque tudo está dando errado para mim. Este mal vai cair por terra hoje. Esse ódio que estava no coração daquela pessoa vai ser tirado hoje. Levanta as mãos e vem para cá, levanta as mãos e vem, vem, mas vem dando glória para Jesus. O Espírito de Deus me revela, são 12 pessoas na mesma batalha. O Senhor me diz: são 12 pessoas que você pediu para Deus uma direção. Você disse: Deus, eu não quero fazer nada do meu jeito. jeito e da maneira que eu acho que tem que ser feito. Deus está dizendo que Ele está tomando a frente e agindo por você. O Senhor está me dizendo que o gigante que afrontava a tua fé já está debaixo dos teus pés e a vitória já está nas tuas mãos. Levantou, vem para cá, mas vem dando glória. O Espírito de Deus me revela 7 pessoas com uma enfermidade no teu sangue, e esta doença que estava no teu sangue não está mais. Jesus já repreendeu. Produzia no teu corpo fraqueza, produzia no teu corpo uma indisposição. Você disse: eu não entendo, eu durmo, continuo cansado, meu corpo não reage. Jesus te curou hoje de uma enfermidade incurável que estava no teu sangue, chamado leucemia. Levanta as mãos aqui, levanta as mãos ali, levanta as mãos aqui, levanta as mãos, vem para cá que hoje é dia de milagre. O Espírito de Deus me revela 33 pessoas levando libertação para uma pessoa da tua família. O diabo prometeu beber o sangue daquela pessoa naquela situação que ela está. Jesus está dizendo: não, as correntes já se quebrou e a libertação já chegou. Recalabás, levanta as mãos, levanta as mãos, levanta as mãos, levanta as mãos. Cadê o glória deste povo? Levanta as mãos, explode e dão glória para Jesus. O Espírito de Deus me revela 87 pessoas. Jesus manda te dizer que a resposta para tua oração é vitória. Você disse: eu vou parar de orar. Deus está dizendo: não para. Só falta mais um passo para tu dar o grito que a vitória chegou. O Senhor manda te dizer que Ele está preparando a tua fé. Vai ter testemunho grande ainda hoje. Porque, pregador, Jesus está dizendo que vai ter testemunho grande ainda hoje. Você disse: não tem mais o que fazer. O céu está dizendo: tem, tem, porque hoje tu chegou no lugar certo, entregou nas mãos da pessoa certa, e Ele está entregando para você como vitória, vitória, vitória, vitória, vitória, vitória. Levanta as mãos e dá glória para Ele. O Espírito de Deus me revela 7 pessoas que o diabo tem falado no teu ouvido para você agir com as suas próprias mãos. Entenda uma coisa, Jesus está dizendo: não faça nada, porque os planos do diabo era marcar a história da tua vida. Os planos do diabo era acabar com o projeto que Deus tem para você, mas não vai conseguir, porque quem vai fazer justiça por você é Deus. É Deus, é Deus, é Deus, é Deus. Mas eu fui prejudicado, quem vai fazer é Deus. Mas lutaram, quem vai fazer é Deus. Ah, mas não tem mais e nem menos, quem vai agir é Deus. Cadê? Levantou as mãos, levantou as mãos, levantou as mãos. Cadê o glória deste povo? 27 pessoas que o espírito da miséria já caiu por terra, aleluias. O Senhor está dizendo: prepara para voltar a prosperar, porque eu sou o Deus que vou te abençoar naquele lugar. Te deu vontade de mudar de cidade, te deu vontade de mudar de trabalho, de mudar de emprego. Não, não, não, não. Quem vai ter que sair é o Chico Tripa que estava no teu caminho. Levanta as mãos e começa dando glória, glória, glória. Põe a mão sobre a tua cabeça agora para Jesus repreender. Senhor meu Deus, o Senhor pode repreender esta peste do inferno. O Senhor pode repreender agora, meu Deus. Vamos lá, batalhão da fé, esquadrão da libertação, entrando em ação agora, porque tudo que foi planejado, preparado, já está sendo destruído. Ora com fé, meu irmão, ora com fé. Ora que Deus te dará a vitória. Ora que Deus repreenderá esta peste do inferno. Demônios malignos, demônios da destruição, segura aqui obreiras, olha a fúria do diabo, diga: queima ele, sai do caminho dela agora, legião. Espírito de Lucifer, tudo que você planejou contra a vida deste homem, contra a vida desta mulher, o meu Deus já te encontrou, Satanás, o meu Deus já te encontrou escondido aí, é você que está no corpo corpo, é você que está na mente. Clama, meu irmão, clama, clama, clama, clama que esse demônio da enfermidade tem que sair. É sexta-feira da libertação. Arranca, meu Deus, agora esta peste do inferno, demônios que queria levar para a sepultura. Dá o teu grito de derrota agora, Satanás. Olha a fúria dos demônios, olha a fúria de Satanás. Sai do corpo dela, sai do casamento, sai da mente, sai da casa dos ouvintes. Ora com fé, meus irmãos, ora com fé. Senhor, vai desfazendo as obras do inferno. Se estremece, Satanás, se estremece, legião do inferno. Sai do corpo dela, coisa ruim. Diga, queima ele. Olha a legião aí, diga, queima ele. Olha a legião aí, diga, queima ele. Olha a peste do inferno que foi pago para matar ela. Esta legião, diga, queima ele. Sai daí agora, legião do inferno, demônio assassino, espírito das trevas. Sai da casa desta pessoa, sai do lar dela agora. Nós te repreendemos, espírito do inferno. O pacto de sangue que foi feito está sendo desfeito. O pacto que foi feito em uma sexta-feira 13 está sendo desfeito. A mandinga que foi preparada já está sendo desfeita. Arranca, meu Deus, agora. Joga por terra. Dá o teu grito de derrota, Satanás. Larga esta vida. Saia, saia, sai. Coloca a mão sobre a tua cabeça. Deus me deu uma revelação agora, irmãos. Deus me mostrou um demônio chamado Espírito da Morte. Esse demônio visitou a casa desta pessoa hoje. Ele foi para matar esta pessoa e não encontrou na casa, porque Jesus trouxe ele nesta tarde aqui na igreja. Põe a mão na tua cabeça que esse demônio vai dar o grito da derrota. Deus está me dizendo que foi feito um pacto de sangue com esse demônio. Cuidado aí, irmãos obreiros. Esse demônio persegue a vida desta pessoa já tem mais de 20 anos. Mais de 20 anos esse demônio persegue a vida deste homem. E ele vai gritar desesperado aonde estiver. Demônio da morte, aonde você estiver escondido, não adianta, pode dar o teu grito de derrota. Demônio da morte, aonde você estiver, já está passando mal aqui, obreiro. Já está passando mal aqui, obreiro. Já está passando mal aqui, diga, queima ele. Já está passando mal aí, obreiro. Diga, queima ele. Olha ele aí, ó. Olha o demônio da morte aí que queria matar ele. Olha aí, diga, queima ele. Segura, irmãos obreiros. Segura, irmãos obreiros. Segura, irmãos obreiros. Segura, irmãos obreiros. Segura, irmãos obreiros. Olha a fúria do diabo aí. Diga, queima ele. Olha quem foi na casa dele para matar ele. Diga, queima ele. Que coisa terrível, tá vendo aí? Olha quem foi lá na casa dele para matar ele. É o demônio da morte, mas agora ele vai embora. Vá ou não vá, igreja? Vá ou não vá, igreja? Olha aí que coisa terrível. Tá vendo aí? Tá vendo aí? Quem foi lá na casa dele para matar ele? Já pensou se ele ficasse em casa hoje, irmãos? Ele ia o quê? Ele ia morrer. Mas Jesus trouxe ele hoje aqui, porque esse demônio, ele vai voltar para o inferno derrotado. Vai ou não vai? Então levanta, levanta as mãos para cá. Tem pessoas com medo do diabo, não levantou as mãos porque está com medo do diabo. Olha, Deus está me revelando que tem pessoas em casa passando mal agora. Já está vomitando obras que foi consagrada a demônios. Diga, queima ele. Você planejou a morte dele, Satanás? Foi? Você planejou a morte dele, legião?
2: Não, já era para ter morrido.
1: É, já era para ter morrido.
2: Ele foi no passado de mim.
1: É, você foi pago para matar ele? Foi? Hã? O que que você ganhou para matar ele? Fala.
2: Desviou muitos cães da igreja de um passado.
1: Olha aí, ó, que coisa, tá vendo?
2: Fala, fala,
1: vamos deixar esse demônio ou vamos expulsar ele? Então levanta a mão pra cá, diga, sai! Põe a mão na cabeça, tem mais um demônio escondido aqui. Sumiu, sumiu, desapareceu. Uma fotografia que você tanto amava. O Espírito de Deus está me dizendo que essa fotografia parou na mão de pessoas erradas. Põe a mão na tua cabeça. O diabo disse: eu vou colocar uma doença mentalmente incurável que médico não vai encontrar. Põe a mão na tua cabeça. Esse demônio prometeu deixar esta pessoa doente apenas na parte psicológica, sendo que não teria nada. Olha que coisa terrível. Põe a mão na cabeça que eu vou contar um em nome do Pai. Eu vou contar dois em nome do Filho. Três em nome do Espírito Santo. Onde estiver ele vai cair por terra. Já está passando mal aqui, obreiro. Ó. Já está passando mal aqui, obreiro. Diga, queima ele. Segura aqui, obreiro. Segura aqui, obreiro. Segura aí, obreiro. Olha aí, ó. Olha aí que coisa terrível. Está vendo aí? Olha quem é que estava escondido no corpo dela, na mente dela. Você está entendendo, irmãos? Fazer o bem não tem ninguém, mas para fazer o mal tem muita gente. Hoje o diabo vai ter que largar o que é seu. Diga, queima ele. É você que estava escondido na saúde dela, né, miserável? Diga, queima ele, igreja. Levanta a mão para cá, diga, queima ele. Segura, obreiro. Segura que vem vindo uma legião aí, segura. Diga, queima ele, diga, sai! Põe a mão na tua cabeça, põe a mão na tua cabeça. Isso, põe a mão na tua cabeça, diga, queima ele. Olha aí, ó. Olha outra aí, olha o outro bichão aí, ó. Diga, queima ele. Segura aí, obreiro. Segura, obreiro, põe a mão na cabeça. É libertação total agora. É libertação total agora. Começa dando glória, glória, glória, glória. Vai libertando, Senhor. Ora por esta senhora. Senhor, atende a oração, meu Deus, agora. Atende o clamor que nós estamos apresentando. Olha o demônio do suicídio aí, ó. Olha o demônio do suicídio, diga, queima ele. Olha o demônio do suicídio aí, diga, queima ele. Vai repreendendo, meu Deus, todas as pestes, enfermidade, obra maligna, espírito das trevas, nós te repreendemos. Sai! Já não tem mais nada. Diga, liberto pelo sangue de Jesus. Jesus está me dando uma revelação que tem 87 pessoas levando uma bênção para um jovem da sua família. O diabo queria parar a vida daquele jovem, não vai, porque Jesus chegou primeiro. Cadê? Levanta as mãos aqui, ó. Olha. Levanta as suas mãos. Busque a sua dor que você estava. Busca a tristeza, não está mais. Jesus já te deu saúde. Como que é o seu nome, senhora? O que que estava acontecendo contigo, senhora?
3: Porque o diabo entrou na minha casa.
1: É.
3: Usando eu e o meu filho.
1: Agora já não está mais lá. A senhora entrou no lugar onde Deus já resolveu tudo para a senhora.
3: Amém, eu creio.
1: Posso orar pela senhora? Senhor, põe as tuas mãos. Entrou na casa dela. Olha aí, irmãos. Olha aí, irmãos. Olha aí que coisa terrível, irmãos. Jesus vai visitar o filho dela também. Vai ou não vai? Olha aí, ó. Diga, queima ele. Você não gostou que ela veio aqui, não, Satanás? Olha aí, diga, queima ele. Você está vendo, irmão, quem é que trabalha na vida das pessoas? É demônios. E demônios não adianta, meu irmão, ele só sai através da oração e do jejum. Fitinha vermelha não expulsa demônio, galho de arruda não expulsa demônio, rosa não expulsa demônio. Mas você quer ver uma coisa que expulsa demônio? O sangue de Jesus tem? Olha aí. Você foi pago para acabar com a vida dela, Satanás? Foi? É, você foi pago para destruir a vida do filho dela também?
3: Sim, entrou na
1: minha. É, olha aí.
3: Eu peguei a pensão.
1: Olha aí. Ele acaba com tudo com a vida da pessoa.
3: Puxa, doença.
1: É, que doença que você colocou, Satanás? Hã?
3: Inflamação.
1: É você que coloca doença no povo, é?
3: É.
1: Agora você vai pegar todas as doenças e vai voltar pro inferno, vá ou não vai? Ah! Então levanta a mão para cá e diga, só! Diga amém, senhora. Olha aqui para mim, senhora. O diabo foi embora.
3: Amém.
1: Agora a senhora está liberta.
3: Ai, creio.
1: Amém? Amém? Busca as dores, as inflamações que a senhora tinha. Busca aí o que a senhora sentia. Faz o que a senhora não podia fazer.
3: Era todos aqui no
1: E cadê estômago. As dores?
3: Não tem mais.
1: Sumiu.
3: Sumiu.
1: Quem te curou?
3: Jesus.
1: Pode bater palma e dar glória para Jesus. A hora já não dá mais. Levanta as mãos em direção da sua casa. Jesus vai visitar sua casa. Se tiver algum mal escondido lá, ele vai arrancar. Amém? Amém? Aqui não tem blá blá blá, aqui tem poder de Deus. Então diga, tem poder de Deus. Levanta as fotografias. Você que está em casa, Jesus já te deu uma bênção também. Jesus curou 426 pessoas que estavam no leito da enfermidade, já podem levantar que não tem mais nada. Jesus está dando saúde para 87 pessoas com cirurgia marcada. Jesus já curou. Levanta as mãos em direção da tua casa e começa dando glória, glória, glória. Eu não estou ouvindo a tua oração e muito menos Jesus, Ele quer ouvir. Você não tem mais demônio, você só tem o Espírito Santo agora, então clama. Clama na autoridade do Espírito Santo, Senhor. É tarde de repreender o mal, ó Deus, que habitava dentro da casa, no coração das pessoas, na mente. Repreende, meu Deus, agora. Coloca tuas mãos, as tuas grandezas, Senhor. A tua libertação, os teus livramentos. É através da oração, meu Deus. Nunca mais esta pessoa será deprimida, oprimida pelas garras do inferno. Senhor, estende as tuas mãos, abençoa o teu servo que ministrará a palavra no horário das 7 da noite. Abençoa, Senhor, o pastor Jerry, que pregará a tua palavra neste domingo às 3 da tarde. Honra, meu Deus, a fé deste povo e garante a tua vitória em nome de Jesus. Diga amém. Jesus já visitou a tua casa e deixou um presente lá. Quem recebe, diga amém. Jesus já visitou o teu trabalho e deixou um presente lá. Quem recebe, diga amém. Jesus visitou a tua saúde e colocou um presente. Quem recebe, diga amém. Não se esqueça, irmãos, domingo, às 3 da tarde, pastor Jerry, ministrando no grande culto, a fé que remove muralhas. Quem crê que Deus vai remover as muralhas? Vai ser um dia especial e você não pode perder, porque Deus tem uma bênção para você. E quarta-feira não pode ficar ninguém em casa, quarta-feira do grande mover de Deus. Quem crê que Deus tem bênção para você? Sexta-feira que vem tem mais, quem vai vir diga amém. Proibido é vir sozinho, tem que trazer alguém com você. Amém? Você já está liberto, já está abençoado. Você conhece alguém que não está liberto, Deus vai libertar também. Por isso é um trazendo o outro. Quem entendeu, diga glória a Deus. Então diga bem bonito assim, ó. A paz do Senhor Jesus. A paz do Senhor Jesus. E a... Olha para quem está do teu lado e diga, domingo tem mais. Lindenberg, é contigo, servo do Senhor. Não sai sem a unção de Deus, irmãos. Não sai sem a unção de Deus.
4: A paz do Senhor e Salvador Jesus Cristo, Deus abençoe. 4 horas e 54 minutos aqui em São Paulo, na capital paulista,

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2: Olá, paz do Senhor. Hoje eu vou compartilhar com os meus irmãos o fundamento do Deus Triuno. Cremos que as... Olá, paz do Senhor. Hoje eu vou compartilhar com os meus irmãos o fundamento do Deus Triuno. Cremos que há somente um único Deus, vivo, que é eterno. Não teve início e não terá fim. O Criador dos céus e da terra. Cremos que Deus é o Triuno, sendo o único Deus, que subsiste em três pessoas distintas. O Pai, o Filho e o Espírito Santo, que são coeterna, coiguais, da mesma natureza. Portanto, esse Deus é a fonte de toda a vida. Sua relação com a criação é amorosa, pois Deus é amor, e Ele a ama incondicionalmente. Continue acompanhando, pois iremos compartilhar com vocês todos os fundamentos da fé da nossa igreja. Que Deus abençoe.

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1: Boa tarde, amigo ouvinte. Continue na sintonia nessa tarde.

uma ótima tarde pra você, sexta-feira, dia 3 de julho. Eu sou Cido Gamelo, tô chegando, vou te fazendo companhia por aqui com a melhor programação. Mas olha, irmão e irmã, como a semana passa rápido, hein? Sexta-feira já, muita gente trabalhando ainda, tem gente que tá de folga amanhã, tem gente que emenda o fim de semana, a dona de casa, então, nessa eu não posso falar, porque trabalha todo dia, né? É, filho, é a casa pra limpar, tem gente, aquela mãe é uma guerreira, semana inteira, e falar final de semana, encontrei hoje uma irmã, falou, Cido, final de semana aí, ó, é, agora eu dou um trato na minha casa, né? Tem meus filhinhos lá, e na semana inteira que a gente não tem tempo, vamos desfrutar de bons momentos, e é guerreira, Deus abençoe, viu? A mulher trabalha bastante, meu Deus abençoe. Olha, você que tá no seu trabalho, você que tá na sua casa, onde quer que você esteja, muito obrigado pelo carinho, pela sintonia, que Deus continue abençoando aí, a paz a todos, e o Deus em Amor com você está no ar. Vamos falar sobre cultos das missões, culto de missões, vamos falar do seminário pastoral, a gente vai falar também da escola bíblica de férias e muito mais, tudo que acontece aqui na sede mundial e também nas igrejas pentecostal Deus em Amor pelo país e pelo mundo. A gente vai seguindo de música por aqui, abrimos muito bem hoje com Jonas Reis. Jesus, o bom amigo. Agora 5:02. É sempre muito, mas muito bom ter você com a gente aqui.

Deus é Amor com você. Abrimos muito bem, né, o Deus é Amor com você de hoje, dessa sexta-feira. Vamos falar de uma campanha muito especial que está acontecendo aqui. Ó, é a campanha Unção sobre Nova Geração, com oração, unção, com óleo em favor das nossas crianças, dos nossos jovens. Aqui na sede mundial, todos os cultos, sempre às 15h, ok? Nesse domingo, dia 5 de julho, pregando a palavra de Deus, pastor Jerry Bochard. No dia 12 de julho, presbítero Wilson Siqueira. E no dia 19 de julho, pastor Milton Almeida. Venha fazer parte dessa campanha conosco. Esperamos por você. Vai ser muito prazeroso ter você aqui. Jesus vai ficar muito feliz também. Vamos tomar posse disso, gente. Também teremos transmissão simultânea pelo YouTube, Facebook, site, aplicativos e por toda a rede de rádios Deus é Amor. Então, você que tem condições de estar em São Paulo, Grande São Paulo, é sempre muito bem-vindo em um momento tão especial de oração em favor das nossas crianças. A campanha com o tema Unção sobre Nova Geração. Vou repetir. O horário é sempre às 15h. Os dias são dia 5 de julho, dia 12 de julho e dia 19 de julho. Ó, você que não sabe aonde fica, não teve a oportunidade de vir aqui ainda, Avenida do Estado 4568 ou Avenida Prefeito Passos número 10. Ah, quando a gente fala Prefeito Passos número 10, é a entrada do estacionamento. Então você chegando aqui, quem vem pela Avenida do Estado vai fazer a volta na igreja e vai automaticamente entrar na Avenida Prefeito Passos, quem está vindo de carro. Ok? Estacionamento amplo, confortável, eu tenho certeza que você se adapta muito rápido a isso. Tem muito prazer, tem a sensação boa, sabe? Aliás, você está na sede mundial da Igreja Pentecostal Deus é Amor e vai participar de um momento tão único, tão singular nessa campanha especial de unção sobre a nova geração. Que você quer participar aí na igreja mais próxima de você, não sabe onde tem o endereço? Fácil. ipda.com.br é o site da Igreja Pentecostal Deus é Amor, ok? Você é muito bem-vinda, muito bem-vindo, e traga aí essa criança tão especial, seu filho, sua filha, netinho, netinha, que é tão especial para você, para essa unção sobre a nossa nova geração. Agora tem William Bittencourt. 5:09.

0: sua vida está escondida no Senhor? Sim, isso é importante, hein? Ó, está escondida no Senhor. 5:13, uma tarde abençoada para você. A gente já caminhando aí pro final do dia, né? Logo mais tem a oração do entardecer às 18 horas. E a Lari falou, Cido, vamos falar aqui sobre o culto missões. Claro, Lari, com muito prazer, um culto tão especial. A Lari, ô Lari, você nem deu uma paz de Deus às pessoas que estão ouvindo, os irmãos aí?
1: Olá, paz a todos!
0: Aí, ó, tudo bem, olha...
1: Sexta-feira, né, gente?
0: Sexta-feira, glória a Deus, né?
1: Chegamos
0: uma semana...
1: ao fim de mais uma semana.
0: Glória a Deus, Lari.
1: Graças a Deus.
0: Então, tudo preparado aqui, vamos falar aqui sobre o culto missões. Atenção, povo de Deus, domingo, dia 26 de julho, um momento muito especial. A igreja Deus é Amor, a igreja pentecostal Deus é Amor, realiza o culto de missões simultaneamente na sede mundial e em todas, definitivamente, em todas as igrejas. E eu quero chamar a sua atenção porque... aqui na sede mundial, o culto acontece às 15 horas com a oração especial pela África, clamando pela paz, pela proteção e para que o Evangelho alcance cada vez mais vidas. Nas sedes estaduais, setoriais, centrais, regionais, locais, enfim, todas as igrejas IPDA, todas as igrejas pentecostal Deus e Amor do mundo, do país, do Brasil, do mundo, vão estar participando também desse momento tão especial. É claro que os horários vão estar estabelecidos pelo pastor responsável de cada local, até porque a gente sabe que tem diferença de horário tanto no Brasil, fuso horário, como outros países, mas o importante é que haja esse culto tão especial, é o culto missões. Participe desse grande movimento de fé e intercessão. Juntos vamos orar por nações e cumprir a missão de levar a palavra de Deus para todo o mundo. Presença confirmada aqui na sede mundial da banda Nhelete e Vozes da África. Esperamos por você aqui na sede mundial ou na igreja pentecostal Deus é Amor mais próxima de você. O endereço da sede mundial, Avenida do Estado, 4568, ou você vem de carro, motorista por aplicativo, Avenida Prefeito Passos, número 10. Metrô, linha 3 vermelha, estação Pedro II. Culto Missões. Coloque já isso no seu coração, é dia 26 de junho na sede mundial, aqui às 15 horas, às 3 horas da tarde.

0: Essa é a Débora Miranda, ela que apresenta mensagens cantadas de segunda a sábado a partir do meio-dia e meio aqui na programação. Se você ainda não teve oportunidade de ouvir, vale a pena conferir ali na hora do almoço. Programa muito bem elaborado, com muita unção, com muita sabedoria e muito bem administrado nas informações. Confira Mensagens Cantadas com Débora Miranda, meio dia e meio aqui na programação de segunda a sábado. E agora, a gente vai entrar em um momento aqui na programação que eu gosto muito, onde a gente fala de livramento, de bênçãos sem medidas, de mudança na vida de muita gente. E isso é feito através de depoimentos que as pessoas fazem em agradecimento. Na realidade, é o testemunho que a gente coloca em evidência. E o testemunho faz a gente enxergar de uma ótica, de um ponto de vista diferente. Às vezes fala, mas Deus nunca fez para mim isso, nunca fez mais. É egoísta pensar assim, é egoísmo pensar assim, porque Deus faz sempre, o tempo todo. É no livramento, é tomando conta da integridade, da saúde. Às vezes a gente peca nos nossos erros, né? Às vezes você sabe que se você... Tem gente que a gente até brinca que a gente tem que pedir para Deus livrar a gente de nós mesmos, né? Às vezes abusa um pouquinho da velocidade, se coloca em risco. Abusa um pouquinho da velocidade com a moto, se coloca em risco. Tem equipamentos de trabalho que te dão segurança? Não usar os equipamentos de segurança que dão segurança. É para isso. Então a gente tem que tomar muito cuidado, tomar conta da nossa saúde, não abusar da saúde, não abusar da segurança. Uma série de pequenos fatores que fazem no cotidiano. Ainda fala, Senhor, te dou um trabalho, né? Mas o foco nem é esse. O foco é que muitas pessoas buscam, recebem bênçãos, e a melhor forma de mostrar isso, agradando a Deus, é dando testemunho. É o caso da irmã Daniela, que vai falar agora sobre o livramento de problemas no coração. Vamos ouvir?
1: Meu nome é Daniela Cristina Vieira, moro em Colombo. A bênção que eu queria dizer é que o Senhor me deu um grande livramento, né? Pois fazia uns 2 meses que eu sentia uma forte dor no peito, pontadas, e não sabia o que era, né? Ficava com medo do que poderia ser. Fiz exames e deu uma alteração no meu coração. Orei, jejuei para meu Senhor e numa quarta-feira fui na Igreja Deus e Amor e aí me revelou desse problema. E nesse momento senti que o Espírito Santo do Senhor agindo sobre mim, na minha vida. Depois daquele momento, não senti mais dores, não senti mais nada. Pela glória do Senhor Deus. Só tenho que agradecer ao nosso Senhor Jesus. Estou muito feliz, muito agradecida por Deus, né? Que sem Ele a gente não é nada. Graças a Deus estou bem, não sinto mais dor, não sinto mais nada. Eu sentia falta de ar, hoje não sinto mais. Sentia dor, dormia com dor, acordava com dor no peito. Agora não sinto mais. Pela glória de Deus. Meu nome é Daniela Cristina Vieira, moro em Colombo, no Maracanã.
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Angela Gonçalves, Depois da Chuva. E vamos falar agora da Escola Bíblica de Férias. Sim, prepare-se, a aventura mais que especial do ano está chegando. Agora 5:30. Ó, prepare-se para uma tarde cheia de aprendizado, louvores, brincadeiras, muita surpresa, momentos inesquecíveis na presença de Deus. Sábado, dia 25 de julho, ó, contagem regressiva, hein? Tá chegando. Sábado, dia 25 de julho, às 3 horas da tarde, você tem um encontro marcado aqui na sede mundial. É a Escola Bíblica de Férias, que será ministrada por quem? Tia Débora Miranda, com o tema Pedrinhas do Reino. Venha participar, porque ó, vai participar também o Pequeno Galileu, o Coral Kids. Olha, eu tenho certeza que você, sua família, seus pinguinhos vão amar. É sábado, dia 25 de julho, às 3 horas da tarde. Esperamos por você, sua família, seus amigos, para fazer parte dessa grande festa de fé e alegria, certo? Então, ó, Escola Bíblica de Férias, dia 25 de julho, às 3 horas da tarde. Você é nosso convidado, nossa convidada. Agora 5:31, tem Cristina Santana aqui na programação.

vaso restaurado, é o que você deve ser. Maravilhoso. A letra, o tema, né? Bom, mas vamos mudar um pouquinho de assunto aqui. Vamos falar de aniversário. Quem não gosta de aniversário, né? Mais um ano de vida, mais um ano de história, de bênçãos, de sonhos, de objetivos. E é disso que a gente vai falar agora. 32º aniversário da Fundação Reviver. Sabe quando vai ser? No dia 22 de agosto, às 14h, você vai participar de um culto muito, mas muito especial, com o tema Dia de Semear. Preletor será o pastor Jerry Bochard, com participação especiais. Vai ser um momento assim singular aqui na igreja, no 32º aniversário da Fundação Reviver, dia 22 de agosto, às 14h. Participações especiais, presidente Irene Miranda, Débora Miranda, Eliana Miranda, evangelista Maria Lorena, diretoria da IPDA, diretoria da Fundação Reviver, cantores da gravadora MC Music, grupo de louvores. Tem noção? Tá vendo? Já dá pra ter uma noção, assim, né? Mas é claro que ao vivo muda tudo. Isso aqui é só informações de quem vai estar, além de você, que é muito especial, e o Espírito Santo, que dispensa comentário. É indescritível. É um momento singular, no dia 22 de agosto, às 14h. Ó, lembrando que agosto é o mês da beneficência cristã. Inclusive, já está aberto aqui o Agosto Verde. A partir do dia 1 de julho já se abriu o Agosto Verde, para que quem doar já vai se preparando. Venha, traga a sua doação também. Avenida do Estado, número 4568, ou Avenida Prefeito Passos, para você que vem de carro, de motorista por aplicativo, Avenida Prefeito Passos, número 10, com estacionamento amplo. Mais informações, ipda.com.br. E a gente segue agora com Ricardo Ehlers, Verdadeiro Dom. Agora 5:39.

Gonçalves aqui na programação. Você que está em casa, final de semana chegando, já é sexta-feira, né? E um momento tão especial, a gente já teve uma semana corrida, né? Às vezes assim, poxa, mas minha semana tá tão difícil, hoje meu chefe já discutiu comigo essa semana, e às vezes faço muito fácil a gente levantar uma questão sem entender o que a pessoa está passando. Às vezes você pega e fica magoado, magoada, e acaba descarregando numa pessoa assim que não tem nada a ver. De repente você tem uma posição um pouco mais elevada dentro da empresa, e aí os seus funcionários ali, uma pessoa que errou. Pode errar, tem casos que, né, às vezes a pessoa faz alguma coisinha que não te agradou, aí você vai lá com grosseria, descarrega na pessoa. Aí tem um dia, não, tirando essa posição de chefe, você tem um dia difícil no seu trabalho, chega e descarrega na esposa, nos filhos. O que eles têm? Nada a ver com isso. O que eu estou falando é que muitas vezes a gente deixa as coisas do cotidiano tomarem posses na nossa vida, toma posse na nossa vida, e a gente acaba magoando quem não tem nada a ver com isso. Problemas, todo mundo tem. Administrar é uma decisão. Como você vai administrar o que você está passando, o que você passou. Então, a pessoa que está do seu lado, ela não tem culpa. Ela não precisa ouvir o que não deveria. Por mais que você vá pedir desculpas depois, você já magoou, já criou ali um machucadinho, uma cicatriz pequenininha, e a longo prazo vai aumentando, e chega uma hora que já não tem lugar mais para machucar e a pessoa se afasta. Aí você fala, aonde foi que eu errei? Porque às vezes a gente tem o hábito de terceirizar o problema, terceirizar a culpa. Não foi culpa minha, foi culpa do meu trabalho. Não foi culpa minha, foi culpa do trânsito. Não foi culpa minha, foi culpa da pessoa. Até terceiriza para a esposa. Ah, ela não falava nada, acabava ouvindo. Ou ela só perguntava demais como é que eu estava. Por preocupação, ela perguntava. Às vezes o seu filho, pai, o que você está passando? Mãe, o que você está passando? Ah, você não tem nada a ver com isso. Estoura, é grosseiro. E aí o que acontece? Acaba magoando quem realmente poderia te dar, que na realidade quer te dar a mão, quer te ajudar. Então, às vezes, a pessoa acaba reclamando que nada dá certo, mas o que você anda fazendo para mudar essa situação? O que você anda fazendo para conquistar essa pessoa tão importante na sua vida? O que você anda fazendo para afastar essas pessoas importantes da sua vida? Dá uma filtrada nas suas ações, no teu jeito de ser. Busque mais orientação, às vezes não está conseguindo sozinho, busque orientação espiritual. Tem muita gente que está até preparada para te dizer, olha, você está errando aqui, porque duas pessoas olham para um ponto, mas sempre com pontos de vista diferentes. Cuidado com o que você ouve também, porque muitos amigos, eles vão apontar caminhos ruins. É muito mais fácil assim, ó, deixa esse homem, deixa essa mulher. Não estou julgando, não sei o que você passa, você sabe muito bem. E tem casos que a mulher sofre muito, que o homem sofre muito, não, longe de mim. Mas assim, a gente tem que procurar realmente orientação especializada. Pessoas que vão realmente te direcionar. Se está com problema, busque. Se necessita de um médico, de um profissional, busque um médico, um profissional. Se acha que é espiritual, busque uma orientação espiritual. Então, se você tem dúvida, busca Deus. Pede, Senhor, me dá uma orientação, me dá um caminho. O importante é que você não descarregue nas pessoas que vão... Que te dão a mão ali os problemas do cotidiano. Abrir os olhos e o coração, estar bem, faz viver melhor, ter as pessoas que você ama perto de você. E aí, de repente, ó, você está passando por uma situação, procura uma orientação. Eu tenho certeza que as coisas vão ficar mais leves. Esse fardo você não precisa carregar sozinho. O Senhor Jesus tem a mão estendida para te ajudar, mas para isso você tem que dar espaço para Ele na sua vida. Se você tem vontade de buscar o Senhor Jesus na Igreja Pentecostal Deus e Amor, não sabe aonde tem uma perto de você, ipda.com.br tem a lista de endereços, procure, separe um momento. Aqui na sede mundial as portas estão sempre abertas, tem vários cultos, vários horários, e você é muito bem-vindo, você é muito bem-vinda. E agora a gente vai de Ivan Luiz.

Agora de uma coisa que eu amo falar, sabe do quê? Do canal Débora Kids no YouTube. Sim, nasceu para ser um cantinho assim muito especial, foi feito com muito carinho, onde as crianças aprendem sobre o amor de Deus de forma leve, divertida, cheia de alegria. E você navegando no canal, eu tenho certeza que você vai gostar. 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Se inscreva no canal e compartilhe com seus amiguinhos. Ó, o Pinguinho aí tá assistindo ali no smartphone, alguma coisa? Filho, aqui ó. @ Débora Kids Oficial, a Igreja Pentecostal Deus e Amor, mais que uma igreja, é uma turminha muito feliz, leve conteúdo para esse pinguinho tão especial na sua vida. E a gente tem que tomar muito cuidado, e falando nisso, a gente tem que tomar muito cuidado com as crianças no smartphone, viu? É verdade. Criança sozinha no smartphone, você lá coloca então um conteúdo, já que a criança vai assistir, coloque um conteúdo que agregue valores às crianças. Sabe, a gente tem que tomar muito cuidado com o tempo. Existe uma campanha de cuidado com os pinguinhos, né, com o adolescente, com as crianças, de uma forma geral, o tempo de tela que tem durante o dia. Já que tenha, e você vai separar um momentinho, olha aí, às vezes a criança quer ver uma coisinha ou outra, não vai proibir. Mas já que você vai colocar o smartphone ou vai pôr na televisão, né, que a gente pode colocar o canal do YouTube na própria TV, no smartphone, pode assistir conteúdos que agreguem valores no seu pinguinho. Então já fica uma dica aí maravilhosa, que é o @ Débora Kids Oficial. Eu tenho certeza, porque eu particularmente já gosto, tenho esse hábito de assistir, é uma delícia, viu? E aí a gente fala com propriedade, fala com muito prazer, ok? Falando em Débora Miranda, vou tocar agora pra você Espírito Santo, que é do CD Vaso de Honra. E daqui a pouquinho, mais uma edição da Oração do Entardecer, um momento muito especial, muito íntimo na programação, a Oração do Entardecer aqui na maior rede de rádio do país. Deus é amor.

0: Senhor e Salvador Jesus Cristo. Nessa sexta-feira, vamos agora para a poderosa oração do entardecer, momento de orar, momento de clamar a Deus com fé. Eu quero orar por você e também com você, você que está na internet, nosso canal no YouTube, pode deixar no chat os seus pedidos de oração, falar com o nosso Deus, que Ele vai nos responder nessa noite. Eu sou seu irmão em Cristo, presbítero Alan Feitosa. Ao meu lado está aqui, vai orar conosco, presbítero Edmilson Salles. A paz do Senhor, presbítero Edmilson.
1: Paz do Senhor, pastor Alan Feitosa, ouvintes do programa Voz da Libertação e os nossos irmãos internautas. Oremos ao Senhor nosso Deus. Bondoso Deus, eterno Pai, Deus santo e poderoso, neste momento glorioso de oração a Deus, nós unimos a nossa fé juntamente a Deus, com a fé deste amado ouvinte do programa Voz da Libertação. Oramos também, ó Pai, com este irmão internauta, esta pessoa que necessita do Teu socorro, que necessita do Teu milagre. Senhor, nós agradecemos ao Senhor por este dia de hoje, por tudo o que o Senhor fez, por tudo que o Senhor seguirá fazendo, ó Pai, por intermédio da Tua santa e infinita misericórdia. Somos gratos, ó Deus, pela vida. Somos gratos, ó Senhor, pelo ar a qual respiramos. Somos gratos, ó Deus, pela oportunidade de vida que o Senhor nos dá, de poder estar na Tua presença, orando, buscando a Tua face, Senhor. Meu Deus, o Senhor conhece, ó Pai, a necessidade deste ouvinte, esta pessoa que precisa de um milagre, que necessita de uma libertação. Sim, Senhor, assim como o Senhor operou, ó Pai, nestes cultos realizados nesta sexta-feira da libertação total. Quantas vidas que foram tocadas, impactadas pelo Teu poder, Senhor. Meu Deus, nós oramos, ó Pai, porque cremos no Teu grande mover, no Teu grande milagre, Senhor. Deus, continua abençoando esta obra, esta igreja pentecostal, Deus e amor, Deus que tem anunciado a Tua palavra, pregado o Evangelho, Senhor, aquilo que o Senhor ordenou aos Seus discípulos, dizendo, ide pregai o Evangelho a toda criatura. Sim, ó Deus, contempla, ó Pai, este pregador, este ministro da Tua palavra, esta pessoa que tem dedicado o tempo, ó Pai, em fazer a Tua vontade, anunciando as boas novas de salvação. Senhor, esta pessoa que nos ouve, neste momento, no interior de um veículo, quantos que estão indo em direção ao lar, à casa, dá o grande livramento, Senhor. Livra, meu Deus, no trânsito. Livra, Senhor, de todo o acidente. Dai o grande livramento, ó Pai. Senhor, aqueles que estão se preparando para estarem no culto desta noite, Senhor. Que o Senhor possa direcioná-los. Que o Senhor possa, ó Deus, falar com cada um deles, ó Pai. Através das ministrações da Tua palavra. Senhor, honra a fé de cada ouvinte. Honra a fé, ó Pai, deste irmão internauta.

0: Senhor, utiliza a vida do ministro da Tua Palavra nesta noite, ó Pai. Que a Tua Palavra possa falar ao tocante a este coração. Deus, vá ao encontro daqueles que têm orado pedindo ao Senhor uma porta de emprego, com salário compensador. Sim, Senhor, o Senhor tem o poder, ó Pai, para abençoar, para abrir as portas, as janelas dos céus. Senhor, este filho que chora pedindo pão, o alimento, ó Deus. E muitas vezes este pai não tem a condição, mas o Senhor é poderoso para mudar o quadro, a situação desta pessoa. Ah, Deus, abrindo uma porta com um salário compensador. Senhor, eu oro também em favor daquela pessoa que está hospitalizada. Alguns até mesmo desenganados pela medicina. Mas o Senhor é poderoso, ó Pai, para mudar o quadro, para mudar a situação desta pessoa. É por isso que nós oramos, ó Deus, crendo, ó Pai, no milagre. Vai ao encontro, Senhor. Vai ao encontro, ó Deus, nesta tarde, ó Pai, a esta vida que precisa, ó Deus, do Teu socorro, que necessita desta cura, deste milagre. Manifesta a Tua glória, Senhor, de uma maneira sobrenatural. Senhor, nós oramos em favor da diretoria deliberativa executiva aqui da sede mundial. Nós oramos em favor de toda a membresia, em favor dos visitantes, ó Pai. Aqueles que têm honrado com as suas visitas, ó Deus, que têm comparecido, ó Deus, nas igrejas pentecostais, Deus e amor. Senhor, a Tua palavra, ela nos diz em Salmos 122, alegrei-me quando me disseram, vamos à casa do Senhor, porque é o melhor convite que recebemos, de poder estar em Tua casa, em Tua presença, adorando, glorificando o Teu santo nome, Senhor, celebrando o nome do Deus Altíssimo, do Deus Todo-Poderoso. Pai, eu oro em favor desta mãe, que neste momento está pedindo a transformação daquele filho, daquela filha. Senhor, contempla o choro desta mãe, o coração, ó Pai, que está agora orando, pedindo, ó Deus, a libertação, pedindo livramentos por este ente querido, Senhor. Deus, o Senhor tem o poder para transformar, para mudar o quadro, para mudar a situação desta pessoa. Opera, ó Deus, de uma maneira sobrenatural, para a glória do Teu santo nome. Senhor, aquelas pessoas que se encontram aprisionados, ó Pai, pelas forças malignas, ó Deus, vivido uma vida de tormentos, uma vida de tribulações, o Senhor tem o poder, ó Pai, para transformar, para libertar aquela vida, transformando em um novo homem, em uma nova mulher, ó Pai, agora cheio do Teu Espírito Santo. Sim, ó Deus, porque o Teu Espírito Santo é que convence o homem e a mulher do seu pecado. Senhor, nós oramos também, nós apresentamos, ó Pai, os novos convertidos, aqueles que confessaram ao Senhor como único e suficiente Salvador, aqueles que estão recebendo os ensinamentos, ó Pai, para o próximo batismo no mês de setembro. Sim, ó Deus, segura nas mãos desse novo convertido. Meu Deus, dá força a ele para perseverar, para permanecer neste propósito, ó Deus, para a glória do Teu santo nome. Deus, Tu és santo, Tu és poderoso, ó Pai. Livra, Senhor, livra aquele que precisa, ó Pai, de um livramento, de uma libertação, de uma transformação. Aquele que está cativo, meu Deus, que está acometido por enfermidades, ó Pai, enfermidades insolúveis, a qual os médicos dizem que não há solução, mas o Senhor é médico, dos médicos por excelência. O Senhor tem o poder para mudar o quadro desta pessoa, esta pessoa que sofre, ó Deus, com ansiedades, esta pessoa que sofre com depressão, ó Pai. Senhor, vá ao encontro, realizando a Tua grande obra sobre esta vida. Meu Deus, mudando a história, mudando o quadro desta pessoa. Deus, são multidões e multidões de pessoas que neste momento está orando, compartilhando, ó Pai, esta oração. Que o Senhor possa, ó Pai, ir ao encontro de todos aqueles que pedem o Teu socorro, operando o Teu grande milagre, Senhor. Senhor, venha utilizar a vida do preleitor desta noite também, ó Pai, que estará pregando aqui, anunciando as Tuas boas novas de salvação. Usa a vida do Teu filho, ó Pai. Vá ao encontro, Senhor, de cada pessoa que está orando juntamente conosco. Pessoas que estão deixando, ó Pai, os seus comentários, os seus pedidos de oração. O Senhor é onisciente, onipresente, conhecedor de todas as coisas, conhecedor de todas as causas. Sim, ó Pai, esta causa na justiça, esta pessoa, Senhor, que tem lutado há tempos, ó Pai, o Senhor tem o poder para mudar o quadro, a situação, trazendo uma notícia positiva a respeito desta causa em juízo. Ó Deus Santo, Deus Poderoso, nós oramos em favor, ó Pai, dos jovens, nós oramos em favor das crianças, ó Deus. Dai o livramento a nossas crianças, livra, protege, ó Pai, pelo poder que há no Teu santo nome. Nós oramos em favor dos anciões, meu Deus, livra também, livra dos maus tratos, livra, Senhor, das enfermidades, ó Deus. Dai o grande livramento pelo poder que há no Teu santo nome. Senhor, nós unimos a nossa fé. Nós unimos, ó Deus, o nosso propósito de glorificação, de clamor, ó Pai, neste momento. Sim, Senhor, eu creio, meu Deus, meu Pai, que o Senhor está visitando esta pessoa, trabalhando neste coração aflito, fazendo notório, ó Pai, a necessidade de buscar a Tua presença. Porque a Tua palavra, ela nos afirma dizendo, buscar-me-eis e me achareis quando buscares de todo o vosso coração. E neste momento, este internauta, este amado ouvinte, está orando, Senhor, está clamando, ó Pai, está buscando a Tua presença, ó Deus. Contempla este coração, contempla esta vida, ó Pai, esta pessoa que está pensando em tomar decisões precipitadas. Senhor, mas a Tua palavra, ela nos diz em Salmos 37:5, encaminha, entrega os Teus caminhos ao Senhor, confia nele e ele tudo vos fará. Que esta pessoa não venha tomar esta decisão precipitada, mas que venha entender a necessidade de buscar o direcionamento do Senhor. A Tua palavra também nos diz, ó Pai, no Evangelho de João, no capítulo 14, o versículo 6, o Senhor dizendo, eu sou o caminho, eu sou a verdade, eu sou a vida, e ninguém vai ao Pai senão por mim. O Senhor é o caminho, o Senhor é aquele que nos direciona, o Senhor é aquele que nos dá graça. Sim, ó Pai, opera de uma maneira sobrenatural, para a glória do Teu santo nome. Senhor, que vidas possam ser tocadas nesta noite, que vidas possam ser impactadas, ó Deus, pelo mover do Teu Espírito Santo. Sim, Senhor, é para a glória do Teu santo nome, Senhor. Meu Deus, esta pessoa que está pensando até mesmo em tirar a própria vida, mas que este mal seja repreendido agora pelo poder do nome de Jesus Cristo. Sim, porque há poder no Teu nome. Esta pessoa que não tem força, ó Pai, até mesmo para se levantar, mas o Senhor, nesta noite, possa ir ao encontro, mudando a história, mudando o quadro desta pessoa. E esta pessoa, ó Deus, que tem clamado por um milagre, tem buscado, Senhor, uma resposta, e esta resposta o Senhor tem para ele e para ela. Continua, ó Deus, manifestando a Tua glória, em nome de Jesus Cristo, o Teu Filho amado.
1: Sim, meu Pai, abençoa o Teu povo que clama conosco nesta noite. Eterno e soberano Pai, venha, meu Deus, atender, Senhor, esta alma que está aflita, angustiada, meu Pai. Meu Deus, venha, meu Pai, libertar essa pessoa de todos os vícios. Ó Deus querido, clamamos, ó Pai, intercedemos por todos os pedidos de oração, ó Deus querido. Venha, meu Pai, curar as enfermidades, venha repreender, meu Pai, toda a doença, todos os vícios, meu Pai, da vida desse homem e desta mulher. Meu Deus, eu creio no Teu agir, meu Pai. Eu creio, meu Pai, que esta pessoa vai sair, meu Pai, dessa situação. Meu Deus, esse homem, esta mulher que está em lágrimas, arrependido dos seus pecados, ó Pai. Meu Deus, está pedindo uma oportunidade, uma chance. Vai tocando, meu Deus, nesse coração. Vai purificando essa vida, meu Pai, que está arrependida dos seus pecados, ó Deus. Senhor, inclina as Tuas misericórdias sobre nós, ó Pai. As Tuas misericórdias se renovam a cada manhã. Meu Deus, somos gratos a Ti por tudo que o Senhor está fazendo em nossas vidas, ó Pai. E queremos aqui, meu Deus, ser tocados, ser renovados, ser revestidos do Teu poder. Buscamos a Tua face com fé. Buscamos, ó Deus, a Tua presença sobre nós, ó Pai. Espírito Santo, eu oro para que o Senhor possa fortalecer, meu Pai, a cada irmão, a cada irmã, fortalecer esta pessoa na oração, na intercessão, abençoar, meu Pai, todo o corpo de obreiros, obreiras, os pastores da nossa igreja, meu Pai. Meu Deus querido, venha trabalhar de uma forma gloriosa, venha queimar, meu Deus, Senhor, todo o câncer, esta pessoa, meu Pai, que fez exames médicos e o médico constatou nódulos. Ó Deus, venha arrancar esses nódulos agora. Essa pessoa já está enfrentando, meu Pai, um tratamento de quimioterapia, de radioterapia. Põe as Tuas mãos poderosas, ó Pai, ajuda ele, ajuda ela, não permita essa pessoa, meu Pai, desfalecer. Pai, não deixa o inimigo trabalhar na sua mente, colocando pensamentos contrários, negativos, mas que essa pessoa tenha fé, tenha confiança no Senhor nosso Deus, que é socorro bem presente na hora da angústia. Sim, ó Pai amado, o Senhor está conosco aqui. O Senhor está aqui para ouvir a nossa oração, o nosso clamor, meu Pai. Eu creio, meu Deus, que esse ouvinte vai ser, meu Pai, tocado pelo poder agora do Senhor, porque eu creio, meu Pai, que o Senhor trabalha na oração, que o Senhor, meu Pai, ajuda o necessitado, meu Pai amado. Ó, Senhor, meu Deus, guarda esta pessoa que está voltando para a sua casa, esteve durante esse dia no seu trabalho e agora regressa para o seu lar, vai guardando, vai livrando, vai protegendo, ó Pai amado. Guarda essa pessoa no trem, no ônibus, no metrô, essa pessoa que está no seu veículo, meu Pai. Ó Deus, orando conosco, vai guardando, Senhor, de todo acidente. Guarda, meu Pai, do assalto, da violência, da bala perdida. Protege esse motorista, meu Pai, que está, Senhor, nas rodovias, esse caminhoneiro, esse motorista de ônibus, ó Pai amado. Deus, vem abençoar de uma forma especial e poderosa. Senhor, esta mãe que está chorando porque os seus filhos estão dando trabalho, estão em situação de rua, estão nas drogas. Senhor, liberta, transforma, faça tudo novo, meu Pai. Quebra todas as correntes espirituais que estão amarrando a vida desse jovem, desse adolescente, desta jovem na prostituição. Meu Deus, liberta agora com o Teu poder, Senhor. Liberta essa pessoa, meu Pai, da bebida alcoólica, liberta, meu Pai, dos jogos online, liberta essa pessoa, meu Pai, de todo tipo de situação, meu Deus, Pai, quantas vidas estão sofrendo com enfermidades psicomáticas, ó Pai, liberta esse homem, liberta esta mulher, visita esta mente, visita esse coração agora, meu Pai, que a Tua glória, que a Tua graça adentre nesta família, nesse quarto, nesse leito, nesse hospital, meu Pai. Essa pessoa que está com seus pulmões comprometidos, ó Pai. Vai tocando esses pulmões, esses órgãos que estão parando, meu Pai. Ó Deus, toca agora esses órgãos, meu Pai, da saúde. Esse homem, esta mulher que está, meu Pai, orando conosco nesse hospital. Que o poder do Teu Espírito Santo possa levantá-lo, possa levantá-la agora. Em nome de Jesus Cristo, o nosso Salvador. Visita esse coração, meu Pai, da saúde. Visita, meu Pai, ó Deus, essa enfermidade que está alojada no cérebro, meu Pai. Senhor, dá saúde, meu Deus. Visita, meu Pai, essa enfermidade que está nesse estômago, que está alojada, meu Pai. Ó Deus, nesta coluna, dá saúde, meu Pai. Cura agora. Tende misericórdia, Senhor. Tende compaixão, meu Pai. Essa pessoa que não aguenta mais de tantas as dores, Senhor. Ó Deus, vem curar, meu Pai. Vem operar. Vem fazer milagre. Venha curar, meu Pai. Essa pessoa que está, meu Deus, pedindo com muita fé. Porque escrito está, tudo que pedindo em oração, crendo, recebereis. E eu creio, meu Pai, que o Teu povo, ao termo desta oração, vai receber a bênção, vai receber o milagre, a provisão. Essa pessoa que está passando uma crise financeira, meu Pai, Tu és o Deus provedor, venha providenciar a multiplicação, venha abrir portas de emprego, abençoa esta empresa, esse comércio, abençoa esse autônomo, meu Pai, ó Deus, que precisa pagar os funcionários, os boletos, ó Pai, prepara-se em tudo, Senhor, eu creio na vitória, na bênção, no milagre das Tuas mãos, Senhor, meu Deus, guarda essa criança na escola, na creche, esse adolescente, ó Pai, vai livrando na faculdade, no curso, livra esse idoso, esta idosa, Pai, para a Tua glória eu te peço, meu Deus, a bênção, a proteção, a saúde. Ó Deus querido, eu quero apresentar, meu Pai, a Fundação Reviver, a Associação Reviver Help, Deus de Amor, a Igreja Pentecostal, Deus de Amor, a nossa liderança mundial, meu Pai, a nossa irmã Irene Miranda, nossa presidente, ó Deus, guarda a Tua filha, dando vitória, dando saúde, livra ela de todo mal, Senhor, abençoa nossa irmã Débora Miranda, meu Pai, nossa vice-presidente, guarda a Tua filha, abençoa ela, a sua família, abençoa nosso pastor Lourival de Almeida, Deus, joga por terra toda a fúria do mal, Senhor, guarda o Teu servo, dando saúde, abençoa o pastor Davi Miranda Neto, meu Pai, guarda ele em Tuas mãos, usa para ministrar a Tua poderosa palavra, guarda o Teu filho e a sua família, eu apresento toda a nossa querida diretoria executiva em Tuas mãos, meu Pai, abençoa, Senhor, dando vitória, usando, meu Pai, poderosamente, em todos os projetos, meu Pai, que muitas vidas sejam salvas pelo poder da Tua palavra, Senhor, meu Deus, abençoa, meu Pai, todas as estaduais, setoriais, centrais, meu Deus, toda a igreja local, desde a menor até a maior, meu Pai, abençoa os missionários, pastores que estão pregando a Tua palavra em outros países, ó Deus, Usa, meu Pai, esta família missionária que está pregoando o Evangelho das Boas Novas, Senhor. Meu Deus, que esse país, que esse estado, que essa província seja impactada pelo poder da Tua Palavra, que haja avivamento, meu Pai, que almas se rendam à Tua Palavra, que almas, ó Pai, possam ser batizadas com Teu Espírito Santo, ó Deus. Ó Pai amado, abençoe, meu Pai, aqui nosso querido e amado Brasil. Eu apresento a região norte, a região nordeste, sul, centro-oeste. Visita, meu Pai, ó Deus do sudeste, meu Deus. Senhor, abençoe, meu Pai, as igrejas, ó Pai, que estão falando, meu Pai, do Teu amor, da Tua misericórdia. Eu apresento os novos convertidos, ó Deus. Pai, abençoa este homem, esta mulher, que tomou essa decisão, Pai. Segura na mão desse homem, desta mulher. Faça uma obra completa de libertação, meu Pai. Espírito Santo, que essa pessoa tenha uma experiência sobrenatural através da oração, através da leitura bíblica da Tua Palavra, Papai. Deus, confirma essa grande vitória. Confira, meu Pai. Ó Deus, esse grande mover agora, abençoa, meu Pai. Ó Deus, cada vida que ora conosco agora, a cada pedido de oração que está chegando nessa transmissão, meu Pai, que o Senhor possa resolver esta causa, esse problema, meu Deus, esse processo, meu Deus, esse homem, esta mulher que precisa, ó Deus, da aposentadoria, tira todas as barreiras, todos os impedimentos, caia por terra agora, em nome do Senhor Jesus Cristo, ó Pai. Tira a tristeza, arranca a depressão, arranca, meu Pai, o medo, Senhor, que essa pessoa seja liberta agora, abençoada agora pela Tua presença. Visita, meu Pai, ó Deus, nesta casa, nesse apartamento, nesta chácara, nesta fazenda, que a bênção do Senhor alcança esta vida, Senhor. Livra, meu Pai, o Teu povo que clama. Responde a oração, responde o clamor, meu Deus, e confira, meu Pai, o grande milagre agora. Queima, meu Pai, todas as doenças, Senhor. Essa pessoa que é paralítica, que ela possa ser curada, levantada essa cadeira de roda, no nome do Senhor Jesus Cristo, ó Pai. Abençoa as campanhas, os propósitos da Tua casa, abençoa, meu Pai, os mantenedores da Tua obra, Senhor. Meu Deus, queremos a cada dia ter intimidade, ter comunhão contigo. Queremos, ó Pai, viver o sobrenatural na Tua presença, Pai. Meu Deus, reveste a Tua igreja, reveste o Teu povo que ora, Senhor. Abre caminhos, abre portas que estão fechadas, para que o Teu nome, ó Pai, seja glorificado. Amém, amém, amém, Jesus. Glória a Deus. Que bênção, queridos irmãos, nós estamos em oração, falando com Deus, buscando intimidade com o Criador. Eu quero aqui chamar a sua atenção, você que ainda não aceitou Jesus, você que está afastado do Evangelho, é com você mesmo que eu quero falar nesta noite. Escrita está em Salmo de número 37, verso 5. Entrega o teu caminho ao Senhor, confia nele, ele tudo fará. Você tem essa opção de entregar tudo, a sua vida, o seu futuro, os seus anseios, os seus projetos a Deus. Deus tudo fará na sua vida. Não tente de você mesmo, porque Jesus Cristo falou em João, capítulo 15, verso 5. Sem mim, nada podereis fazer. Você só vai vencer na presença de Deus, em Jesus. Jesus, ele é o caminho, ele é a verdade e ele é a vida. Ore comigo, você que está aceitando Jesus, você que vai voltar para Cristo. Diga assim: Senhor Jesus, eu reconheço os meus pecados e entrego a minha vida para o Senhor. Deus, escreve o meu nome no livro da vida e sela com teu sangue para a vida eterna. Amém? Amém. Amém, Jesus. Glória a Deus. Sejam todos bem-vindos à família Deus é Amor.

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0: lágrima daquele que chorou, abraçá-lo forte para o consolar. E você sabe que esse programa, quando ele chega com esse carinho. Carinho de abraçar fortemente quem estiver aí, ó. Estiver chorando agora, enxuga as lágrimas do teu rosto. Preste bem atenção, Cristo morreu por você na cruz do Calvário. Ah, irmã Eliana, eu tô aqui sozinho, não tem ninguém no mundo, abandonado. Não, você não tá abandonado, preste atenção, ó. Nós estamos aí com você. Sinta este abraço agora. Sinta esse carinho. Para de chorar. Bota um sorriso nesse rosto. Sabe por quê? Porque a paz do Senhor Jesus vai invadir a tua vida agora. E eu sei que você vai sentir a alegria do Espírito. Vai ou não vai, Cido?
1: Sem dúvida nenhuma. Às vezes a gente fica tão preocupado com o nosso problema. Hoje eu até falei com um menino. Estava conversando com no outro trabalho ali. Estava terminando o jornal, aí ele falou assim, ah, eu preciso disso, eu preciso daquilo. Não, você não precisa. Você tem
0: você
1: sonhos.
0: Você quer, né?
1: Você quer. E aí, não se escravize. Talvez você já conquistou um monte de coisa boa na sua vida, mas sempre falta uma para te judiar. Então, aquele que fica faltando na nossa vida vai deixar a gente infeliz pelo resto da vida.
0: Exatamente.
1: Aí a gente olha e fala assim, Senhor, eu já conquistei. Senhor, eu já tô aqui hoje. O Senhor já me deu um presente. Ó, imagina se Deus falasse assim, ó, eu vou precisar de tanto para te manter vivo. Aí você não tem dinheiro, você morreria. Para, né? Ó, Deus te deu de graça um dia maravilhoso, um país que a gente pode glorificar a Deus, uhum. Porque a gente tem essa vantagem no Brasil.
0: Sim.
1: E até um detalhe não menos importante, a gente tem até nisso, Deus nos abençoou, nós estamos assim, num lugar onde não tem terremoto.
0: Exato.
1: Onde não tem
0: tsunami,
1: uhum. Onde não tem furacões.
0: Sim, sim.
1: Então, quem passou por isso, sabe muito bem. Furacão, já eu passei vários, né, morando fora. E eu sei o medo que dá, a insegurança que dá, e quando vem, em muitos casos, leva tudo que a pessoa tem ao vento.
0: Eu nunca passei por furacão estando fora. Mas eu estive na Costa Rica, o dia em que um vulcão, que estava há mais de 70 anos, adormecido, entrou em erupção.
1: Aí, ó.
0: E foi desesperador.
1: É desesperador.
0: Foi desesperador,
1: né?
0: Porque é muito perto de São José, que é a capital ali, né? E eu me lembro que eu estava no sentada, assim. Eu não me lembro se eu estava gravando alguma coisa, eu estava fazendo alguma coisa ali, eu estava falando com a minha família, alguma coisa ali no celular. E aí eu terminei. Na hora que eu terminei, eu fui levantar da cadeira e eu não consegui. Eu fazia força para levantar e não consegui. E aí tremeu tudo o chão. Naquele momento, o vulcão entrou em erupção.
1: Jesus.
0: E isso era por volta das 3 da tarde. E sim, o dia se fez noite, porque aquela fumaça que saiu do vulcão tomou, fechou a cidade. Você não via, assim, um palmo na sua frente. Foi algo, assim, aterrorizante. Eu não sabia se eu ficava ali ou se eu saía, para onde que eu ia. Eu não sabia o que fazer. No dia seguinte que eu fui saber realmente o que tinha acontecido ali, mas foi desesperador. Então, assim, essas catástrofes que acontecem por aí, como recentemente aconteceu na Venezuela, e já aconteceu aqui no Brasil, só que muito levezinho, e eu senti no meu prédio, alguns anos atrás, que teve aqui em São Paulo. Mas, graças a Deus, olha, a Venezuela, o que aconteceu, mas no Brasil não teve catástrofe nenhuma, não teve nada. Então, nós vivemos, sim, em uma nação abençoada.
1: Abençoada.
0: Uma nação que a mão do Senhor tem nos guardado, tem nos livrado de todo mal.
1: Exatamente. E a gente não pode ser egoísta. Por quê? Porque o ser humano, ele tem lá 10 conquistas, faltam uma, aquela uma é a única para deixá-lo infeliz. Está sempre faltando algo, está sempre faltando alguma coisa. Ah, quando eu tiver isso, eu vou ser feliz. Não, viva o teu agora, as conquistas virão, e se não vir do jeito que você quer, porque Deus conhece o seu coração, as suas necessidades, as suas prioridades, e às vezes a gente pede uma coisa e não entende por que ela não acontece.
0: Exato.
1: Mas Deus, na sua imensa sabedoria, nos ama tanto, porque você brinca com uma coisa que Deus dá livramento da gente mesmo,
0: exato,
1: não é isso?
0: Exato, sim.
1: Então, porque a gente não sabe, a gente pensa que a gente precisa,
0: uhum.
1: Mas seja feliz com o que você tem. É evidente, você tem que ter sonhos, objetivos, tem que procurar melhor que você está vivendo aqui, um conforto maior, um bom trabalho, estudar para isso, crescer para isso, não, você não, não é proibido.
0: Eu vou dar um exemplo aqui.
1: Ah.
0: que é um triste da nossa realidade. É. Então, você, nós temos os telefones aí, né? Não vou falar marcas, mas as pessoas já sabem, esses famosos. Todo ano lança um.
1: Verdade.
0: Aí você deixa de ir para a igreja, você deixa de estar com a família, você deixa de viajar, você deixa de sair para jantar, de comer alguma coisa diferente, né?
1: De criar momentos especiais, né?
0: De criar momentos especiais para quê? Para adquirir um desses. Vou parcelar e vou pagar, porque eu preciso, né? Essa história de preciso.
1: E esse é um dos itens que ela cita, né?
0: Mas aí o que acontece?
1: É.
0: Acontece o seguinte, aí você ainda está pagando as parcelas, vem o ladrão e leva.
1: Uhum.
0: E aí você, além de ficar sem aquilo, você ainda vai ficar o quê? Com uma dívida para pagar, né?
1: É.
0: Então, preste bem atenção, valorize as coisas, os momentos que você pode viver agora. A melhor herança que se pode deixar para os seus filhos é a sua presença. A maior herança que você pode deixar para a sua família é a lembrança que o tempo que viveu com você, ou que está vivendo com você, foi o melhor da vida.
1: Verdade.
0: Eu estava, inclusive, hoje conversando aqui e falando com a Lari sobre isso, né?
1: É.
0: O Cido fazendo programa, eu esperando aqui para poder fazermos e falando exatamente com a Lari. Eu falei para ela, Lari, eu andava de pé descalço, a roupa era a roupa que os outros davam, que não servia mais para os filhos que eu usava, mas eu vivi num ambiente em que existia amor, existia respeito, existia presença. Eu nunca, não me lembro de momento nenhum do meu pai e minha mãe um gritando com o outro. Eles podiam ficar lá de nariz empinado, sem se falar, mas...
1: Eu falo de trombinha, né?
0: De trombinha, exatamente. Então. Mas assim, não tinha, eu não me lembro de discussão dos dois, assim, de um gritando com o outro, um faltando com respeito com o outro, não tinha. Então, cada momento da minha infância ali foram muito especiais. A presença do meu pai, a presença da minha mãe, apesar de trabalhar na roça e tudo mais, mas as conquistas eram poucas, mas a minha infância foi tão rica de amor, de felicidade, de presença, que isso para mim não tem preço. Eu não mudaria nada da minha infância.
1: Aí, tá vendo? São memórias afetivas que não têm valor agregado.
0: Exatamente.
1: É uma coisa inestimável, é uma coisa tua, única. Então, viva o teu melhor presente. É evidente, te dá o direito de sonhar com uma vida melhor, com uma qualidade de vida melhor. Todo mundo tem esse direito. A gente pode lutar para isso.
0: Claro, devemos,
1: mas,
0: né?
1: Mas não deve ser escravo disso.
0: A prioridade.
1: Disso. Exatamente. Né? Vamos falar daquela coisa que está acontecendo, aquela coisa maravilhosa que está acontecendo.
0: Posso falar o que é?
1: É
0: um vulcão em erupção.
1: Ah, é um vulcão de amor.
0: De amor.
1: De fraternidade.
0: Explosão de amor. É uma explosão de amor.
1: De beneficência.
0: Oh, meu
1: é isso?
0: Deus, é, exatamente.
1: Vamos dançar
0: isso.
1: Um pouquinho?
0: Bora lá. Agosto verde chegou. Agosto verde chegou.

0: Coisa boa, né?
1: Pois é. E você já está trabalhando aí na sua região? Já está trabalhando? Quero contar aqui algo que aconteceu. Todo ano eu conto isso, mas não me canso porque foi algo grande.
0: Mas olha, todo ano você conta e todo ano tem gente nova vindo aqui. Então,
1: você, por exemplo, é novo.
0: Vai ser novidade para mim.
1: Nós tivemos o nosso primeiro Agosto Verde, algo que marcou muito a minha vida.
0: É.
1: Foi porque uma pessoa, uma irmã, ela levou para essa nossa campanha 0,5 litro de óleo.
0: Meio litro.
1: E aí, quando ela chegou com aquele 0,5 litro, né, o pastor que olhou assim de longe, ela com aquele 0,5 litro de óleo, e ela foi entregar ali para nossa campanha, aí alguém foi receber e olhou e falou assim: pastor, mas é só 0,5 litro de óleo. E o pastor falou: vamos receber com as duas mãos, porque ela está doando tudo o que ela podia.
0: Olha, que coisa maravilhosa.
1: Que doação mais linda foi essa.
0: Gigantesca, né?
1: Marcou as nossas vidas, assim. Eu sei que muita gente tem a sua vida marcada por este exemplo. Ela tinha 1 litro de óleo e ela pensou: 1 litro de óleo para mim é muito, então eu vou pegar a metade para mim e a outra metade eu vou doar.
0: Glória a Deus pela vida dela.
1: Aquela oferta da viúva, sabe?
0: É, exatamente, quantos isso que eu pensei.
1: Quantos baús, né, de ouro, de prata ali não foram levados no templo naquele dia, mas aquela moeda chamou a atenção, porque era tudo que aquela mulher podia.
0: Aquilo era muito, né? Era muito. E que nem uma pessoa que tem milhões guardado, fala assim: ah, tem 10 milhões, dá 100 mil, não é nada.
1: Não vai fazer falta nenhuma.
0: 100 mil vai matar a fome de muita gente.
1: Sim, mas, por favor, se tiver alguém que queira doar,
0: fique à vontade. Fica, Deus tocou no seu coração, não pense duas vezes.
1: Não rejeite.
0: Porque a gente fica muito preocupado com os números, né?
1: Sim, sim.
0: Ah, fala, mas eu vou dar tudo isso? Dá o que seu coração pedir,
1: exatamente,
0: dá o que seu coração te tocar. Sabe, você não se escravize, faça por
1: aquele
0: amor.
1: Aquele que pode dar 1 quilo de sal, né? Dá 1 quilo de sal. Aquele que pode dar 1 saco de sal, dá 1 saco de sal.
0: Exatamente.
1: Né? Aquele que pode dar 1 quilo de arroz, dá 1 quilo de arroz. O que pode dar lá 1 saco de arroz, dá 1 saco de arroz.
0: Exatamente. Não é uma troca. Você tem que... O que você sentir no coração, não é assim: ah, eu vou dar um volume maior, porque Deus vai me abençoar. Não, Deus vai abençoar de acordo com o seu coração. Você vai falar: ah, eu vou dar 10 pacotes de arroz. Amém. Glória a Deus. Que Deus abençoe que você possa dar e que Ele retribua ainda mais. Mais, uhum. Né? Por quê? Porque vai estar ajudando muita gente. Esse
1: sabe,
0: mês...
1: Sabe como eu entendo?
0: É.
1: Eu entendo o seguinte: por que aquela mulher, ao ofertar ali, a única moeda que ela tinha, chamou atenção? Por quê? Eu usei essa referência aqui e vou usar de novo. Eu me lembro que eu cheguei na aldeia do Chilimbene e sempre que eu vou lá, Moçambique, sempre que eu vou lá, eu levo comida, eu levo várias coisas para os irmãos lá, né? E eles queriam me agradecer de alguma forma. Só que, coitados, eu vou lá para poder levar ajuda para eles. Então, como que eles iam me ajudar? Aí, a intenção deles foi o seguinte: vamos receber ela com alegria, com amor, e vamos receber ela com festa. E eu cheguei, desde a hora que eu desci do carro e fui entrando na igreja, e eles cantando louvores a Deus, e aquilo para mim foi uma recepção tão forte, tão calorosa, tão maravilhosa. E aí eles trouxeram uma cadeira, eu sentei nessa cadeira, eles me levantaram para cima, me carregaram até entraram comigo pela igreja e me colocaram lá sentadinha no altar nessa cadeira.
0: Recebeu com honra,
1: sabe,
0: né?
1: Exatamente. Sabe o que foi isso? Eles deram o melhor deles.
0: Verdade.
1: O que eles tinham de mais precioso. E o que eles tinham de mais precioso era essa alegria, essa manifestação, essa glorificação a Deus. E foi, para mim, uma recepção que ficou marcada na minha vida. Aquela mulher, ela não deu com tristeza. Ela não tinha nada para dar. Mas o que ela tinha para dar, ela deu com amor, com alegria, sem arrependimento. E, sendo assim, o próprio Deus abençoou a vida dela. A mesma coisa, gente, nós temos tantas citações bíblicas, que são citações bíblicas tremendas, maravilhosas, onde Deus operou grandiosamente. Por quê? Porque a pessoa se doou, a pessoa entregou de si, Então, é isso. Agosto verde é isso. Não é simplesmente, ah, eu tenho aqui sobrando no meu armário, eu vou levar. Então, é aquela coisa assim, ó, eu vou levar porque existe alguém com uma necessidade grande e graças a Deus que eu posso ajudar esta pessoa, que eu posso levar um quilo de alimento, eu posso levar uma roupa, eu posso ir em uma das nossas igrejas pentecostal Deus e Amor, levar ali, você quer fazer um voto com Deus? Eu sempre oriento as pessoas aqui. Ah, se vão fazer, né, um Pix, fazer uma transferência, não fazer menos de R$5. Por quê? Vou explicar por quê. Porque nós pagamos uma taxa de todo o depósito que entra no, nas contas das instituições, nós pagamos uma taxa para o banco, tá? Uma porcentagem para o banco. Então, se você faz menos de por exemplo, você faz uma doação de R$3, um Pix de R$3, esse Pix de R$3, o que, que vai acontecer? Ele vai ficar todo para o banco. Por quê? Porque nós temos que pagar essa taxa. Ah, irmã Eliana, mas o Pix não paga taxa, não paga taxa, tem o Pix que é de empresa, eu sei que tem essa diferença. Eu não vou saber explicar para vocês, mas tem essa diferença, então nós pagamos taxa, tá? Transferência, a taxa ainda é mais alta ainda. E aí, então, se você faz um depósito lá de R$2, né? Esse depósito de R$2 que você vai fazer, o que vai acontecer? Vamos ficar devendo, vamos ter que tirar do que tem lá já para completar o valor, porque é cerca de R$3 aí a taxa do banco. Então, eu sempre digo, coloca no mínimo, faz um Pix aí, faz uma transferência de R$5 para poder estar ajudando. Mas nas nossas igrejas pentecostal, Deus e Amor, você pode levar qualquer valor. Ah, tem uma moedinha de R$1. Pode levar essa moedinha lá.
0: Exatamente.
1: Porque é muito bem-vinda a sua ajuda.
0: E se você não é da Igreja Pentecostal Deus é Amor, não sabe onde tem, tem celular, tem smartphone, tem acesso à internet, é ipda.com.br, tem a relação de endereços, você pode passar e falar, olha, eu estou querendo participar aqui do Agosto Verde. Ó, quero deixar aqui, qualquer, seja um irmão, seja um pastor, um presbítero, você vai procurar um membro da igreja, vai explicar a situação, ele vai te orientar e vai administrar isso para você, ok? Não importa, porque tá, você que está ouvindo agora, eu sei que tem muita gente que não é só, a gente não fala só para crente, né?
1: Sim, sim.
0: Só para cristãos, mas a gente fala para todo mundo, o rádio é aberto e Deus toca o coração de todo mundo. Às vezes fala assim, ah, mas eu não sou da igreja. Você não está ajudando gente da igreja, você está ajudando pessoas com fome, com sede, com frio, necessitadas. E a gente não vai escolher também o pessoal que é da igreja para alimentar, o pessoal que é da igreja para cobrir, proteger do frio. A gente vai buscar pessoas que estão nesse ponto, pessoas necessitadas.
1: Exatamente. Então, atendemos, sim, com certeza, os domésticos da fé, como a Bíblia nos orienta, né?
0: Sim.
1: Como a Bíblia nos ensina, mas é por isso que nós estamos aqui pedindo a sua colaboração, pedindo para você ajuntar-se a nós nesta causa maior, porque quanto mais nós arrecadarmos, mais nós vamos conseguir estar ajudando pessoas.
0: Amém. E tem o pessoal que pode ajudar via smartphone,
1: exatamente,
0: né?
1: Exatamente, de onde estiver, viu?
0: É verdade.
1: Qualquer lugar do mundo.
0: Vamos contar
1: como?
0: Você
1: sabe como que eles fazem,
0: Cido? Ó, presta atenção, é facinho, ó.
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1: Eita! Eita maravilha, glória a Deus. Eu já estou aqui glorificando a Deus, sabe por quê? Pela sua doação, porque pelos olhos da fé eu já estou vendo o seu coração tomado aí de amor, de emoção, de alegria, para poder ajudar a quem precisa. E chegou aquele nosso momento todo especial, momento de ouvir Deus falar conosco e meditarmos no nosso manual de vida na Terra, que é a Bíblia, a Palavra de Deus. Hoje vamos ler no livro do profeta Jeremias, capítulo 17, versículo 7, que diz o seguinte: Bendito o homem que confia no Senhor e cuja confiança é o Senhor, porque será como a árvore plantada junto às águas, que estende as suas raízes para o ribeiro, e não receia quando vem o calor, mas a sua folha fica verde, e no ano de sequidão não se afadiga, nem deixa de dar fruto. Enganoso e perverso é o coração, mais do que todas as coisas. Quem o conhecerá? Eu, o Senhor, esquadrinho o coração e provo os pensamentos, e isto para dar a cada um segundo os seus caminhos e segundo o fruto das suas ações. Olha aí, estamos falando de agosto verde, né? De solidariedade, de doar, de entregar, de fazer o bem, de aquecer aquele que tem frio, de fome, de matar a sede daquele que não encontra mais paz, não encontra mais alegria, que não sabe mais o que fazer da sua vida. E aí vem esta palavra dizendo que aquele que confia no Senhor. E ao confiar no Senhor, nós tiramos até do nosso próprio sustento. Nós tiramos daquilo que é para nós, para fazer a doação. Por quê? Porque bem sabemos que o Senhor é o suficiente. Ele bastará a nossa necessidade. Ele não nos deixará perecer, passar falta, mas Ele proverá o alimento para nós. Ele estenderá a sua mão naquele momento, quando a nossa dor aperta, quando a necessidade chega na nossa porta. E vou dizer uma coisa: não tem dia, não tem hora, não tem momento para a luta bater na nossa porta. Simplesmente ela chega. Mas o Senhor, que tem aquele que por antecipação abre a sua mão, abre o seu coração, ajuda quem precisa, o Senhor já tem também por antecipação a bênção desta pessoa. E o que me chama a atenção é exatamente isso aqui, ó: enganoso e perverso é o coração. Então, tem muitas pessoas que falam por aí: ah, eu sigo o meu coração. Cuidado se você está seguindo o seu coração, porque o seu coração, ele é perverso e ele é enganoso. Ele vai te confundir, ele vai te levar por caminhos em que você não deve ir. Mas se tem um caminho que é certo, que agrada a Deus e que verdadeiramente coloca alicerce, estrutura no nosso caminhar, no nosso projeto terreno, é abrir a nossa mão, nosso coração e ajudar a quem precisa. A palavra de Deus, ela nos dá essa certeza o tempo todo. E me encanta esse versículo 10 aqui, ao dizer, ó: eu, o Senhor, esquadrinho o coração e provo os pensamentos. Se você agora, no seu pensamento, está pensando aí, será que isso que a irmã Eliana está falando é verdade? Eu digo a você, faça a prova dos seus pensamentos. Faça a prova, porque você vai ver que a abundância de Deus vai entrar na sua casa. Ah, tô com uma roça aqui, irmã Eliana, que não vai de jeito nenhum, já fiz tudo. Esse chão não produz nada. Faz um propósito com Deus. Faz um propósito da sua colheita, você levar lá para poder doar lá na igreja para quem precisa, doar na sua comunidade para quem necessita de ajuda. Você faz um propósito aí: ah, eu estou plantando uma horta, mas a formiga vem aqui, eu já usei tudo enquanto foi remédio, não dá jeito. Faz um propósito com Deus. Você vai ver que nem as formigas vão tocar na sua plantação, porque Deus é Deus que cuida do que é nosso. Ainda mais quando nós temos um coração solidário para poder ajudar a quem precisa. E aqui, para concluir esse texto bíblico, diz, ó: e isto para dar a cada um segundo os seus caminhos e segundo o fruto das suas ações. Isso prova o quê? Que Deus jamais dará para aquele que tem o seu coração aberto, a sua mão aberta, Deus fechará a sua mão e o seu coração também em seu favor. Muito pelo contrário, esta palavra nos dá a confirmação de que os frutos das nossas ações renderão abundância na nossa casa. E isso são palavras que estão vindo de quem? De Jeremias. O que ele era? Profeta. Então receba esta palavra, porque a palavra de Deus é atemporal. No dia de hoje, ela está sendo profética para a sua vida, dizendo, e os seus caminhos, isto para dar a cada um segundo os seus caminhos e segundo o fruto das suas ações. Quem planta mais, colhe mais, com toda certeza. E olha, acredite, tem um ditado que diz assim, ó, quem planta vento, colhe tempestade.
0: Verdade.
1: Mas quem planta amor, colherá amor.
0: Amém.
1: Quem planta abundância, colherá abundância. Quem planta fartura, colherá fartura. Quem planta salvação, colherá salvação para a glória de Deus.
0: Amém.
1: Acabou o nosso programa, chegou naquele finalzinho. E cadê a nossa musiquinha toda especial?
0: Cadê a nossa
1: especial?
0: Música?
4: Agosto verde chegou.
1: Deus abençoe você. Pode deixar a musiquinha tocando aí, eu vou falando daqui, ó. Deus abençoe você e muito obrigado por nos permitir estarmos juntinhos assim de coração para coração. É bom demais. Até a próxima, se Deus quiser.

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0: Brasília, 19 horas.
1: Está no ar a Voz do Brasil. As notícias do governo federal que movimentaram o país no dia de hoje.
2: Olá, boa noite.
0: Boa noite para você que nos acompanha em todo o país.
2: Sexta-feira, 3 de julho de 2026.
0: Vamos ao destaque do dia: educação, saúde e habitação.
2: Novos hospitais, inovação e atendimento especializado terão investimentos de mais de 465 milhões de reais.
0: Inaugurados 10 campi de institutos federais.

0: cooperativa vai atender mais de 3 milhões de MEIs que possuem pendências na dívida ativa da União.
1: Você vai ouvir também incentivo à produção aliada à preservação ambiental.
2: O Fundo Amazônia vai investir até 230 milhões de reais para fortalecer negócios na Amazônia Legal. André de Barros Lima.
3: O apoio inclui assistência técnica, formação, capacitação, assessoria para gestão e regularização documental.
1: Hoje na apresentação da Voz do Brasil, eu, Mariana Jungmann e Luciano Seixas.
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1: Ambulâncias, unidades odontológicas, inauguração de institutos federais e mais de 1.600 moradias.
2: O governo do Brasil realizou várias entregas nesta sexta-feira na saúde, educação e habitação, com investimentos de mais de R$1 bilhão pelo Programa de Aceleração do Crescimento.
1: A entrega foi feita ao mesmo tempo em 12 cidades diferentes.
4: Todas as entregas foram simultaneamente em cidades dos estados de São Paulo, Rio de Janeiro, Pernambuco, Amazonas, Piauí, Alagoas e Sergipe, com participação de ministros e autoridades locais por videoconferência. Na educação, foram inaugurados 10 novos campi de institutos federais, com investimento de R$206,6 milhões, sendo R$196 milhões do novo PAC. As unidades ampliam a oferta de ensino técnico e profissionalizante, parte do plano de expansão da rede federal, que prevê a construção de 111 novos institutos em todo o país, com potencial para criar 155 mil novas vagas. O ministro da Educação, Leonardo Barchini, destacou que o governo investe em educação de qualidade e oportunidades para os estudantes.
5: Você entra aqui no ensino médio, você pode fazer graduação, você pode fazer licenciatura, você pode fazer curso subsequente, você pode fazer mestrado, doutorado, enfim. Isso aqui abre as portas para todas as oportunidades que os nossos jovens precisam.
4: Na saúde, o governo do Brasil anunciou investimentos de R$464,8 milhões para fortalecer o Sistema Único de Saúde. O pacote inclui a entrega de ambulâncias, unidades odontológicas móveis, micro-ônibus para transporte de pacientes, equipamentos para hospitais e unidades básicas de saúde, além da ampliação do programa Agora Tem Especialistas. Também foram inauguradas novas estruturas hospitalares e anunciadas ações para ampliar o atendimento especializado e incentivar a inovação tecnológica no SUS, explica o ministro da Saúde, Alexandre Padilha.
6: É o Brasil ter cada vez mais capacidade de produzir aqui no Brasil os medicamentos, as tecnologias, o conhecimento necessário para cuidar da saúde do nosso povo, para a gente ficar soberano.
4: Na habitação, 1.619 novas moradias do programa Minha Casa Minha Vida foram entregues simultaneamente em 6 estados, beneficiando cerca de 6.500 pessoas. O investimento é de aproximadamente R$263 milhões. O ministro das Cidades, Vladimir Lima, disse que somadas as entregas realizadas nessa semana, já são 1.753 novas moradias destinadas a famílias de baixa renda em diferentes regiões do país.
7: Hoje nós temos 2 milhões e 500 mil moradias contratadas no âmbito do programa Minha Casa Minha Vida. E vamos chegar até 3 milhões no final deste governo.
4: O presidente Lula defendeu investimentos em infraestrutura social e o acesso da população a serviços públicos essenciais.
8: Dinheiro bom é dinheiro investido em obra, em educação, em saúde, em ferrovia, em rodovia. É o dinheiro, que gera mais emprego, que gera mais renda, que gera mais desenvolvimento e que gera conquista para todo mundo. Esse é o dinheiro bom.
4: Somadas, as ações dessa sexta-feira representam mais de R$930 milhões em investimentos nas áreas de educação, saúde e habitação. Reportagem Pablo Mundim.
2: E o presidente Lula sancionou lei que cria a Universidade Federal do Esporte, vinculada ao Ministério da Educação.
1: A universidade vai, em um único local, desenvolver atividades de ensino, pesquisa, extensão e inovação, voltadas ao desenvolvimento da ciência do esporte.
2: Entre as finalidades estão capacitar profissionais para atuar em organizações esportivas e no treinamento de atletas e incentivar a produção de conhecimento científico e tecnológico na área.
1: Com sede em Brasília, a universidade poderá instalar campi em outros estados.
2: Mais fôlego para quem empreende no Brasil.
1: Essa semana, o governo federal anunciou medidas para quem trabalha como MEI.
2: Hoje foram anunciadas mais duas novidades: o Desenrola MEI, voltado para quem precisa regularizar dívidas fiscais,
1: e a expansão do Contrata Mais Brasil, plataforma que conecta

0: os empreendedores que querem prestar serviços a órgãos públicos.
1: O Desenrola MEI vai permitir que microempreendedores individuais de todo o Brasil renegociem dívidas tributárias. A iniciativa vai atender mais de 3 milhões de MEIs que possuem pendências na dívida ativa da União. Serão atendidos empreendedores com débitos de até 20 mil reais. Entre as facilidades inéditas está o parcelamento dos débitos em até 145 meses ou mais de 12 anos. Os descontos sobre juros, multas e encargos legais podem chegar a 70%. Annelise Lenze, procuradora da Fazenda Nacional, explica o objetivo.
2: É um programa de transação tributária customizado para sustentabilidade do pagamento e para a saúde financeira desses MEIs e que vem fechar o ciclo de estímulo a novos créditos, a novos negócios, ao desenvolvimento econômico e social e à proteção também, proteção social de cada um desses MEIs.
1: Outra nova medida é a expansão do Contrata Mais Brasil, que facilita a contratação de microempreendedores individuais. O profissional se cadastra na plataforma e pode prestar serviços para os governos federais, estaduais e municipais, como pintura, manutenção, entre outros. O programa agora terá 141 atividades econômicas contempladas. Antes eram 107. Foram incluídos serviços como alimentação, fotografia, produção cultural, estética e organização de eventos. Além disso, mais instituições estão aderindo à plataforma. Quase 90 novos órgãos aderiram ao sistema, incluindo o Banco do Nordeste e a Fiocruz. O ministro do Empreendedorismo, Paulo Pereira, fala quantos empreendedores podem ser alcançados com as mudanças.
3: Bancos públicos, empresas estatais, serviços federais passam a incluir os seus serviços no Contrata Mais Brasil, ao mesmo tempo que mecanismos de busca ativa desses MEIs farão um esforço para incluir algo como um potencial de 5,5 milhões de MEIs, algo como que pode chegar a 6 milhões de MEIs na plataforma pública. Então, uma plataforma de compras públicas voltada para os MEIs.
1: Os anúncios fazem parte de uma série de medidas anunciadas para os microempreendedores. Na segunda-feira, o presidente Lula já havia enviado ao Congresso Nacional a proposta de reajuste do teto de faturamento do MEI, de 81 mil para 140 mil por ano. Atualmente, o Brasil possui mais de 16 milhões de microempreendedores individuais. Reportagem Gabriela Noronha.
4: Quem tem interesse em participar do Desenrola MEI poderá acessar o sistema a partir do dia 6 de julho no site www.regularize.pgfn.gov.br.
0: O programa Gás do Povo agora chega a 100% dos inscritos no Cadastro Único de Programas Sociais do Governo do Brasil.
4: São mais de 15 milhões de recargas do botijão de gás de 13 quilos que estarão disponíveis aos beneficiários a partir do próximo dia 10 de julho.
5: Para a dona de casa Maria José de Carvalho, o botijão de gás na cozinha é motivo de alívio. Moradora do Sol Nascente no Distrito Federal, ela recebe o botijão gratuitamente por meio do Programa Federal Gás do Povo. Segundo Maria, foi graças ao programa que ela deixou para trás o fogão a lenha.
6: Quando eu morava no barraco de madeira, eu cozinhava na lenha, porque aqui é uma quadra que ninguém presta nada para ninguém, né? Agora melhorou um pouco.
5: Lançado em setembro de 2025 para substituir o antigo Vale Gás, o programa Gás do Povo é administrado pelos Ministérios de Minas e Energia e do Desenvolvimento e Assistência Social, Família e Combate à Fome. Segundo o governo federal, já são quase 15 milhões de recargas gratuitas realizadas em todo o Brasil desde o início do programa, como explica o ministro de Minas e Energia, Alexandre Silveira.
7: É 100% de cobertura. Já são 15 milhões de recargas. Hoje o país todo está coberto. Onde não tem revenda, as distribuidoras estão chegando com a entrega em veículos móveis e todo o público-alvo, que é o público do Cade Único, já recebe o botijão de gás, essa grande medida de proteção social.
5: Em julho, os beneficiários do programa poderão retirar a recarga gratuita do botijão de gás de 13 quilos a partir do dia 10. O benefício ficará disponível até 9 de agosto. A retirada do botijão pode ser feita diretamente nas 26 mil revendas credenciadas, espalhadas por mais de 4.800 municípios brasileiros. Com locução de Nazi Brum, reportagem de Gabriela Noronha.
0: Nacional Antifacção foi inaugurado nesta sexta-feira, no Rio de Janeiro.
4: A nova estrutura, lançada pelo Ministério da Justiça e Segurança Pública, integra o programa Brasil contra o Crime Organizado.
0: O objetivo é apoiar as ações integradas desenvolvidas pelas Forças de Segurança Pública.
4: Além do Rio de Janeiro, o escritório já está presente em São Paulo e estará posteriormente em Foz do Iguaçu, no Paraná.
0: Segundo o ministro da Justiça e Segurança Pública, Wellington César Lima, a medida quer aproximar a União dos principais centros de atuação do crime organizado no país.
8: Visa exatamente que nós venhamos a nos aproximarmos mais das realidades específicas de determinados estados da federação, como no caso do Rio de Janeiro e São Paulo, também teremos um ponto em Foz do Iguaçu. Fundamental que para a fluidez dessas informações locais, estabelecimento de estratégias customizadas específicas para cada realidade local, o Ministério da Justiça se faça presente.
4: Em 2016, foi sancionada uma nova lei contra o tráfico de pessoas, que virou um marco para o Brasil.
0: Ela aumentou a possibilidade de investigação, a criminalização e as penas, além de garantir maior assistência às vítimas.
4: Para celebrar os 10 anos da lei, novas parcerias foram firmadas para combater esse tipo de crime.
9: Disfarçado de oportunidade de trabalho no exterior, o tráfico de pessoas segue fazendo vítimas no Brasil. Uma nova rota identificada pelo Ministério da Justiça e Segurança Pública tem um destino líder, Camboja, na Ásia. 44 brasileiros foram aliciados no ano passado para atuarem em centros de crimes digitais naquele país, como explica o diretor do Departamento de Migrações da Secretaria Nacional de Justiça do Ministério da Justiça e Segurança Pública, Vitor Semple.
10: Brasileiros estão sendo vítimas de esquemas, os chamados scam centers, que são brasileiros sendo transportados, exportados por meio de aliciamento para o Camboja e para os outros países para dar golpes digitais em brasileiros aqui no Brasil.
9: No ano em que a Lei Brasileira de Enfrentamento ao Tráfico de Pessoas completa 10 anos, o Ministério da Justiça lançou duas parcerias para ampliar as ações de prevenção desse crime no país. A primeira é no campo dos esportes, com a criação de uma cartilha que orienta atletas, familiares, treinadores, dirigentes e demais profissionais sobre os riscos do aliciamento por falsas promessas de contratos e oportunidades esportivas. Para o coordenador-geral de inteligência esportiva do Ministério do Esporte, Diogo Silva, grandes eventos esportivos podem ajudar a dar visibilidade ao tema.
11: Colocando isso dentro do contexto atual que nós estamos vivendo, onde a Copa do Mundo Futebol Feminino vai ter a oportunidade de apresentar essa proposta para as pessoas e alertar as pessoas.
9: Outra iniciativa é a campanha da Agência Nacional de Aviação Civil para conscientização sobre tráfico de pessoas e trabalho escravo. De acordo com Diana Helena Ferreira, da Agência Nacional de Aviação Civil, profissionais que atuam em aeroportos são capacitados para reconhecer situações de risco e denunciar.
12: Por meio dos treinamentos, eles conseguem identificar sinais, né, que algumas, né, possíveis vítimas podem manifestar, como de nervosismo, às vezes não saber responder determinadas perguntas dos agentes, né? Eles sabem um canal, por exemplo, para acionar a Polícia Federal ou outro órgão policial que esteja no aeroporto.
9: Os homens já foram maioria nos casos de tráfico para trabalho em condição análoga à de escravo, mas dados recentes do Ministério da Justiça e Segurança Pública mostram que as mulheres passaram a ser as principais vítimas, principalmente quando se refere à exploração sexual. Quanto à faixa etária, a maioria das pessoas identificadas está em idade economicamente ativa, entre 18 e 59 anos. Reportagem Graziele Bezerra.
0: E mais um aliado no combate ao feminicídio.
4: Está em construção uma linha do tempo que mostra o caminho percorrido pelas vítimas de violência desde o primeiro boletim de ocorrência.
0: Com esse histórico, será possível criar mecanismos de alerta para a atuação preventiva das autoridades antes que o crime aconteça.
13: Os casos de feminicídio no Brasil recuaram 11,45% nos primeiros meses após o lançamento do Pacto contra o Feminicídio em fevereiro deste ano. Isso representa 30 vítimas a menos em relação ao mesmo período do ano anterior. Ainda assim, entre abril e maio, 232 mulheres foram assassinadas em razão do gênero. E para fortalecer a luta contra o feminicídio, uma nova estratégia está sendo desenvolvida. Trata-se de uma linha do tempo que cruza dados dos boletins de ocorrência de violência doméstica registrados pelas vítimas. A ideia é agir preventivamente, como explica a idealizadora do sistema, Luana Teixeira, servidora da Secretaria Nacional de Segurança Pública.
14: O feminicídio, ele é o final de toda uma escalada da violência. A partir do momento que essa mulher entrar num ciclo de violência, no primeiro boletim de ocorrência, nós vamos emitir um alerta para todas as autoridades envolvidas, né? Para que ela não chegue no ápice do feminicídio. Como a gente observou, 15% morrem até 12 meses e 18% morrem até 24 meses. Nossa expectativa principal é essa, é salvar vidas em vez de contar as mortes.
13: A ferramenta faz parte do Centro Integrado Mulher Segura, uma estrutura dentro do Ministério da Justiça e Segurança Pública, que usa inteligência e integração de dados para proteger mulheres em todo o Brasil. Para a construção da linha do tempo, foram reunidos dados das secretarias de segurança estaduais e do Banco Nacional de Boletins de Ocorrência. Com as informações, também é possível construir um histórico de atuação dos agressores, de acordo com Luana Teixeira.
14: Às vezes ele comete uma violência aqui no estado, mas aí vai para outro estado e lá não consta que ele cometeu essa violência, porque os sistemas não se conversam. E com Mulher Segura, você vai conseguir olhar tudo isso. Eu consigo ver que esse cara já fez, já praticou violência em vários outros estados.
13: Embora a plataforma ainda esteja em fase de estruturação, já conta com perfis específicos para delegacias e órgãos do judiciário, possibilitando notificações automáticas e a visualização do histórico da vítima e do agressor em diferentes estados. O próximo passo é integrar esses dados ao Sistema Único de Saúde para detectar casos de violência subnotificados. Reportagem Luciana Colares de Holanda.
4: O governo do Brasil finalizou a cessão da área da favela do Moinho para o governo de São Paulo.
0: O terreno na capital paulista era da União e abrigou cerca de 850 famílias.
4: Hoje, no ato de assinatura, a ministra da Gestão e da Inovação, Esther Dueck, destacou o atendimento habitacional às famílias como parte da negociação.
15: Eu acho que esse momento agora ele vai encerrar um capítulo e começar um novo, né? Justamente naquela área que era a favela do Moinho, que agora vai se tornar o Parque do Moinho. Para que a gente pudesse transformar aquela área num parque, a gente precisava garantir a moradia digna para as pessoas que estavam ali naquela região. O governo federal, por meio do Minha Casa Minha Vida, entraria com 180 mil e o governo do estado com 70 mil para permitir que as pessoas pudessem comprar uma casa de até 250 mil. Então, a grande maioria pôde ficar no centro da cidade, porque essa é uma área extremamente central e essa era uma dos pleitos das famílias, que elas não fossem deslocadas do centro da cidade.
0: Até agora, 84% das famílias já estão com novos imóveis contratados.
4: O governo paulista terá 48 meses para concluir as obras de construção do novo parque.
0: Comunidades da Amazônia que atuam com produtos da biodiversidade.
4: Serão financiadas ações para fortalecer os negócios com foco na conservação ambiental.
16: O Fundo Amazônia vai investir até 230 milhões de reais para fortalecer negócios comunitários da sociobioeconomia em todos os estados da Amazônia Legal. O investimento vai ocorrer por meio do edital Prospera Amazônia, lançado pelo Ministério do Meio Ambiente e Mudança do Clima e que é fruto de um acordo de cooperação com o BNDES, o Banco Nacional de Desenvolvimento Econômico e Social. O edital vai selecionar organizações para oferecer serviços a empreendimentos comunitários que trabalham com produtos e serviços da sociobiodiversidade e que sejam formados principalmente por povos indígenas, quilombolas, extrativistas, ribeirinhos, agricultores familiares e demais povos e comunidades tradicionais. O apoio inclui assistência técnica, formação, capacitação, assessoria para gestão e regularização documental. Também com contempla serviços de adequação sanitária e ambiental, certificação, agregação de valor, acesso a crédito e a mercados. Ao todo, o edital poderá apoiar ações em até 106 municípios da Amazônia Legal. A chefe do Departamento de Gestão do Fundo Amazônia do BNDES, Fernanda Garavini, destaca a importância dessa parceria entre o banco e o Ministério do Meio Ambiente e Mudança do Clima.
17: Com essa parceria, o Ministério de Meio Ambiente e Mudança do Clima e o BNDES, usando os recursos do Fundo Amazônia, pretendem transformar a produção sustentável dos territórios amazônicos em negócios mais estruturados, capazes de gerar renda, ganhar escala e acessar novos mercados, sem abrir mão da conservação da floresta e dos modos de vida dessas populações, que protegem a floresta.
16: Gerido pelo BNDES, sob coordenação do Ministério do Meio Ambiente e Mudança do Clima, o Fundo Amazônia já apoia mais de 150 projetos, estando presente em 73% dos municípios dos 9 estados da Amazônia Legal. Reportagem André de Barros Lima.
0: O Exame Nacional do Ensino Médio 2026 já contabiliza mais de 5 milhões de inscritos.
4: É o maior número já registrado pelo exame desde 2022.
0: Entre as principais novidades dessa edição está a inscrição automática dos estudantes concluintes do ensino médio da rede pública.
4: Outra mudança foi o aumento no número de municípios onde as provas serão realizadas.
0: Nesse ano, o exame será aplicado nos dias 8 e 15 de novembro em todos os estados e no Distrito Federal.
4: É a principal porta de entrada para a educação superior no Brasil.
0: É utilizado para ingressar em universidades públicas por meio do Sistema de Seleção Unificada, o SISU, ou em instituições privadas pelo ProUni, o Programa Universidade para Todos.
4: Também é utilizado por estudantes que buscam financiamento em instituições de ensino pelo FIES.
0: E fique de olho, as inscrições para quem quer participar do FIES abrem no dia 14 de julho.
18: O Ministério da Educação publicou o edital do processo seletivo do FIES, Fundo de Financiamento Estudantil, para o segundo semestre de 2026. As inscrições são gratuitas e estarão abertas de 14 a 17 de julho, exclusivamente pela internet no endereço acessounico.mec.gov.br/FIES. Neste ano, o MEC oferece mais de 112 mil vagas para o FIES, considerando os processos seletivos do primeiro e do segundo semestre. Para se inscrever, é necessário ter participado do Exame Nacional do Ensino Médio, o Enem, a partir da edição de 2010. No exame, o candidato deve ter obtido média aritmética de, no mínimo, 450 pontos nas 5 provas, sem ter zerado a redação. Além disso, não deve ter participado na condição de treineiro. Outra exigência é possuir renda bruta familiar mensal por pessoa de até 3 salários mínimos. O resultado da pré-seleção na chamada única vai ser divulgado no dia 30 de julho. Reportagem Júlio César de Oliveira.
4: A Advocacia Geral da União notificou hoje a Google, controladora do YouTube, para que retire do ar perfis que promovem e facilitam a criação de plataformas de apostas não autorizadas a operar no país.
0: Os perfis em questão divulgavam conteúdos com tutoriais de como criar uma plataforma de cassino, por exemplo, ou de estímulo ao jogo do bicho, que é proibido pela legislação brasileira.
4: Apostas de cota fixa, como as chamadas bets, só podem ser exploradas mediante prévia autorização do Ministério da Fazenda.
0: E essas foram as notícias do Governo do Brasil.
4: Uma realização da Secretaria de Comunicação Social da Presidência da República.
0: Com produção da empresa Brasil de Comunicação.
4: Fique agora com as notícias do Poder Judiciário e do Congresso Nacional. Boa noite, bom fim de semana.
0: A gente volta na segunda-feira. Boa noite.
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20: Você vai ouvir agora notícias do Poder Judiciário.
21: Presidente do STF defende a atuação conjunta das cortes latino-americanas para proteger a democracia.
22: STJ julga primeiro repetitivo em sessão totalmente virtual e define requisitos para justiça gratuita a pessoas jurídicas.
21: TST recebe relatório sobre estudo inédito sobre a exclusão de pessoas LGBTQIAP. animais no mercado de trabalho.
1: Boa noite, eu sou Marcela Luiza.
21: E eu sou Walter Lima.
1: O presidente do Supremo Tribunal Federal e do Conselho Nacional de Justiça, ministro Edson Fachin, defendeu uma atuação articulada entre as cortes constitucionais da América Latina para fortalecer a proteção da democracia, da independência judicial e dos direitos fundamentais.
21: A declaração foi feita durante o 31º Encontro de Tribunais, Cortes e Salas Constitucionais da América Latina e do Caribe, realizado em Montevidéu, no Uruguai. Fernanda Porto.
2: No evento, Fachin disse ainda que o reconhecimento da democracia como um direito humano autônomo, como está sendo debatido pela Corte Interamericana de Direitos Humanos, poderá fortalecer juridicamente a independência do Poder Judiciário, a autonomia dos tribunais constitucionais, a integridade dos processos eleitorais, os mecanismos de freios e contrapesos, além da proteção das liberdades fundamentais.
1: O Conselho Nacional de Justiça encerrou o primeiro semestre de 2026 com 326 processos julgados pelo plenário e mais de 6 mil processos analisados e arquivados.
21: No período, o órgão também aprovou normas e definiu políticas para o judiciário em todo o país. Marcelo Della Libera.
3: O balanço divulgado pelo CNJ mostra que nos 6 primeiros meses do ano, o plenário realizou 24 sessões, entre presenciais e virtuais. O colegiado também aprovou 15 resoluções de cumprimento obrigatório pelos tribunais e 3 recomendações sobre boas práticas em áreas como gestão processual, inovação tecnológica, direitos humanos, acesso à justiça e melhoria da prestação jurisdicional. Na área disciplinar, o plenário do Conselho julgou 10 procedimentos administrativos disciplinares e aplicou sanções em 8 deles. Também determinou o afastamento cautelar de 9 magistrados durante a tramitação dos processos e analisou 9 revisões disciplinares com aplicação de pena de disponibilidade em 2 casos.
1: Pela primeira vez, o STJ julgou um recurso repetitivo em sessão totalmente virtual.
21: Na ocasião, foram estabelecidos critérios para a concessão da gratuidade de justiça a pessoas jurídicas. Fátima Uchoa.
23: A tese fixada pela Corte Especial do STJ sob o rito dos repetitivos deve ser seguida por todos os juízes e tribunais do país ao analisarem a mesma questão de direito. O colegiado definiu que a pessoa jurídica deve apresentar informações que permitam avaliar a real situação econômico-financeira, não sendo suficiente demonstrar inatividade ou redução do faturamento. Segundo o ministro relator Luiz Felipe Salomão, a concessão da gratuidade de justiça segue regras diferentes para pessoas físicas, que têm presunção relativa de veracidade na declaração de insuficiência de recursos, enquanto a pessoa jurídica deve comprovar não ter condições de arcar com as despesas processuais.
1: Um estudo inédito foi feito sobre a exclusão de pessoas LGBTQIAPN+, no mercado de trabalho.
21: O relatório foi entregue ao TST. Mila Amaral.
24: O levantamento foi realizado pelo Banco Mundial em parceria com o Ministério dos Direitos Humanos e da Cidadania e outras organizações. De acordo com o documento, a exclusão de pessoas LGBTQIAPN+, no mercado de trabalho, tira da economia brasileira mais de 94 bilhões por ano. Isso acontece porque essa população é mais atingida pelo desemprego e pela informalidade e recebe salários menores. Os dados mostram que o desemprego entre pessoas LGBTQIAPN+, é de 15,2% e mesmo empregados, eles ganham em média 10% a menos.
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1: Uma boa noite.
21: Bom fim de semana e até segunda-feira.
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6: Eu sou Paula Groba.
7: E eu sou Ricardo Nakaoka.
6: E estes são os destaques de hoje do Jornal do Senado, que começa agora.
7: Perfis falsos na internet podem virar crime.
6: Comissões debatem impactos do vício em apostas. Casos de ludopatia crescem 140% no SUS.
7: Aprovado reajuste anual para acesso ao microcrédito.
6: Boa noite.
7: Boa noite.
6: Criar um perfil falso para enganar outras pessoas pode passar a ser crime específico no Brasil.
7: A Comissão de Segurança Pública aprovou o projeto que inclui no Código Penal o crime de falsa identidade digital para punir a prática conhecida como catfishing, usada em golpes, assédio e outros tipos de fraude. Repórter Bruno Lourenço.
8: O projeto de lei cria no Código Penal o crime de estelionato ou fraude por meio de falsa identidade digital. O senador Hamilton Mourão, do Republicanos do Rio Grande do Sul, destacou que a criação de perfis falsos deixou de ser uma mera travessura online para se transformar em uma ferramenta de crimes graves, como a extorsão financeira e a chantagem íntima, gerando prejuízos severos à saúde mental e ao bolso das vítimas.
10: Catfishing é a prática de criar uma identidade falsa online com o objetivo de enganar, explorar, assediar ou fraudar outras pessoas, geralmente em redes sociais ou aplicativos de namoro. Os motivos para o catfishing variam desde a busca por atenção ao bullying, até crimes graves como golpes financeiros, românticos ou de investimento em criptomoedas, que resultam em perdas financeiras substanciais para as vítimas. Extorsão e chantagem por meio de imagens íntimas ou informações pessoais compartilhadas pelas vítimas, chamada sextorção e roubo de identidade.
8: A proposta estabelece que a punição seja agravada se a fraude for cometida com o uso de ferramentas automatizadas, perfis robôs ou se visar a exploração financeira de pessoas vulneráveis, como idosos.
6: E processos de violência doméstica poderão ter análise mais rápida na Justiça.
7: Avançou o projeto que garante prioridade aos juizados especializados na tramitação das ações previstas na Lei Maria da Penha. Repórter Rodrigo Rezende.
25: Os juizados de violência doméstica e familiar contra a mulher terão prioridade em relação à chamada Justiça Comum na análise dos processos relacionados à Lei Maria da Penha. O projeto com esse objetivo foi aprovado pela Comissão de Direitos Humanos. A relatora, senadora Ana Paula Lobato, do PSB do Maranhão, ressalta que essa medida impede conflitos entre órgãos judiciais e dá mais segurança para a mulher vítima de agressão. O relatório de Ana Paula Lobato foi lido na CDH pelo senador Rogério Carvalho, do PT de Sergipe.
26: Ao instituir órgãos judiciais especializados com competência civil e criminal para o processo, julgamento e execução das causas decorrentes dessa violência, a Lei Maria da Penha buscou evitar a fragmentação do atendimento, decisões potencialmente contraditórias e a peregrinação da vítima por múltiplos juízos, assegurando tutela mais efetiva e concentrada.
25: O projeto foi apresentado pela deputada federal Laura Carneiro, do PSD do Rio de Janeiro, e agora será analisado pela Comissão de Constituição e Justiça.
6: E a Câmara dos Deputados pode votar nos próximos dias o chamado PL da Misoginia, um projeto aprovado pelo Senado, que equipara o crime de ódio contra mulheres ao racismo.
7: A proposta torna a prática inafiançável e imprescritível e prevê penas mais duras para quem discriminar as mulheres. A reportagem é de Yasmin Rodrigues.
27: O projeto de lei aprovado pelo Senado em março inclui a misoginia entre os crimes de preconceito e discriminação já previstos na legislação brasileira. Assim como nos crimes de racismo, a conduta passa a ser considerada inafiançável e imprescritível. A autora do projeto, senadora Ana Paula Lobato, do PSB do Maranhão, afirmou que o objetivo é enfrentar um tipo de violência que muitas vezes antecede as agressões físicas e feminicídios.
28: Estatística crescente da violência doméstica que chega até o feminicídio. Então, antes de chegar no feminicídio, se sofre a violência psicológica, a violência financeira, a violência doméstica, para, enfim, chegar no feminicídio. Para diminuir os casos de feminicídio, a gente precisa, primeiramente, combater a violência.
27: A matéria recebeu parecer favorável da relatora, senadora Soraya Tronic, do PSB de Mato Grosso do Sul. Se os deputados aprovarem o texto sem alterações, a proposta segue diretamente para a sanção presidencial.
23: Uma audiência pública das Comissões de Direitos Humanos e de Assuntos Sociais discutiu os impactos das apostas esportivas online no Brasil.
7: O debate apontou que a crescente expansão das bets no país exige medidas de proteção aos consumidores. Repórter Patrícia Oliveira.
9: Para os debatedores, os efeitos das apostas esportivas online sobre o endividamento das famílias e a saúde mental dos brasileiros exigem medidas de proteção ao consumidor. Além do cadastramento do CPF nos sites de aposta, também seria necessária a declaração de renda para o controle do valor apostado e a redução da publicidade das bets. O psiquiatra Hermano Tavares destacou o aumento de casos de jogo compulsivo, o vício que afeta um em cada cinco apostadores.
11: É como se fosse uma droga, gente. O SUS teve mais de 100% de aumento de demanda de tratamento para jogo nesse período.
9: O senador Eduardo Girão, do Novo do Ceará, defende o fim das apostas online.
12: Copa do Mundo acontecendo durante esse mês, explodiu a propaganda. Na minha opinião, deveria acabar, proibir, seja o governo enviando um projeto ou o próprio parlamento deliberar pelo fim.
9: Além de outras propostas em tramitação, um pacote de projetos reunidos pela senadora Damares Alves do Republicanos do Distrito Federal restringe a publicidade das bets e proíbe a ação de influenciadores digitais.
23: Os atendimentos a pessoas com dependência em jogos de apostas no SUS cresceram 140% entre 2018 e 2025. O dado foi apresentado na audiência pública pela coordenadora do Departamento de Saúde Mental, Álcool e Outras Drogas do Ministério da Saúde, Gabriela de Andrade.
7: Para a senadora Damares Alves, do Republicanos do Distrito Federal, a expansão das apostas esportivas já afeta a saúde pública e a economia, o que reforça a necessidade de medidas para enfrentar a ludopatia.
13: Quanto tudo isso está custando para o Brasil? O que está arrecadando? Está compensando os danos e prejuízos que os cofres públicos vão ter e já estão tendo?
23: Os limites para o acesso ao microcrédito podem deixar de ficar defasados.
7: A Comissão de Assuntos Econômicos aprovou um projeto que atualiza esses valores anualmente, com base na inflação, para preservar o acesso de microempreendedores e trabalhadores informais ao crédito. O texto segue para a Câmara dos Deputados, se não houver recurso ao plenário. Repórter Marcela Cunha.
14: O projeto prevê a correção anual dos limites de endividamento para acesso ao Programa Nacional de Microcrédito Produtivo Orientado. O PNMPO oferece crédito para financiar atividades produtivas de microempreendedores, pequenos negócios e trabalhadores informais. Hoje, o Conselho Monetário Nacional estabelece dois limites, até R$ 21 mil reais em operações de microcrédito na mesma instituição financeira e até R$ 80 mil reais no total de operações de crédito no sistema financeiro, sem contar financiamento habitacional. Mas esses valores podem ficar defasados com o tempo. O relator, senador Laércio Oliveira, do Progressistas de Sergipe, afirmou que manter os limites sem correção pela inflação reduz ano a ano o acesso dos pequenos empreendedores ao microcrédito.
15: Mais do que facilitar o acesso ao financiamento com taxas justas, a política de microcrédito atua como um motor de incentivo e profissionalização para os microempreendedores. Em vez de apenas injetar dinheiro, o programa qualifica o tomador para que ele identifique o momento exato de buscar o empréstimo e saiba aplicá-lo com foco na produtividade.
14: Pelo texto aprovado, a atualização será anual pelo IGPM, índice usado para medir a variação de preços na economia.
7: Com edição de Paula Groba e trabalhos técnicos de João Lira, o Jornal do Senado fica por aqui. Acompanhe agora as notícias do Tribunal de Contas da União e da Câmara dos Deputados. Boa noite.
23: Uma boa noite e um bom fim de semana.
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3: Deputados definem novas regras para fiscalizar despesas com educação.
4: O projeto cria medidas de saúde para pessoas afetadas por jogos de azar.
3: Avança a proposta que retoma incentivos para o programa Mais Médicos.
18: Boa noite. Comissão de Educação aprova incentivo ao programa Mais Médicos. O repórter José Carlos Oliveira tem as informações.
19: A Comissão de Educação da Câmara dos Deputados aprovou o projeto de lei que retoma incentivos ao programa Mais Médicos, que haviam sido revogados em 2025, diante da lei que criou o programa Agora Tem Especialistas. O texto aprovado permite que os candidatos aos programas de residência médica recebam 10% de pontuação adicional durante o processo seletivo, desde que tenham cumprido integralmente pelo menos um ano de ações em projetos e programas dos Ministérios da Saúde e da Educação, como é o caso do Mais Médicos. Para o relator da proposta, deputado Ismael, do PL de Santa Catarina, a medida tem baixo custo, é fácil de ser operacionalizada e, na prática, vai atrair mais jovens profissionais para o programa Mais Médicos.
22: A gente sabe da importância da presença do programa Mais Médico nesses pequenos municípios. E o projeto do deputado Ismael Alexandrino permite que especialistas em medicina também adentrem ao programa Mais Médico, permitindo um maior acesso da nossa população à saúde, tão fundamental, uma das prioridades, sem dúvida, desafiantes para o nosso país.
19: A proposta de retomada de incentivos ao programa Mais Médicos ainda vai passar pelas análises das comissões de saúde e de Constituição e Justiça. Da Rádio Câmara de Brasília, José Carlos Oliveira.
3: Orlando Silva, do PCdoB de São Paulo, comemora a aprovação na Comissão de Constituição e Justiça do projeto que veda o ensino à distância nos cursos da área da saúde. Segundo ele, a formação presencial é indispensável para garantir a qualificação dos futuros profissionais.
18: Orlando Silva acredita que a medida preserva a qualidade dos serviços prestados à população e evita a formação de profissionais com diferentes níveis de preparo. O deputado também defende a rápida tramitação da proposta no Senado.
2: Trabalho.
3: Professora Luciene Cavalcante, do PSOL de São Paulo, apoia a instituição do Piso Nacional para os Profissionais Não Docentes da Educação. Segundo ela, a proposta garante valorização aos trabalhadores da educação básica e prevê remuneração equivalente a 75% do piso do magistério.
18: Professora Luciene Cavalcante afirma que o projeto conta com fonte de financiamento por meio do Fundeb e pede prioridade para a votação no Senado. Ela argumenta que a medida corrige uma injustiça salarial e reconhece o trabalho dos profissionais que atuam diariamente nas escolas.
2: Educação.
3: Foram aprovadas novas regras para fiscalização de despesas públicas com educação. A repórter Paula Bittar acompanhou a votação.
24: A Comissão de Constituição e Justiça da Câmara aprovou uma proposta que define regras para acompanhar e avaliar gastos com educação nos estados e municípios. O texto aprovado confere um papel central ao Sistema de Informações sobre Orçamentos Públicos em Educação, SIOP, um sistema eletrônico gerido pelo Fundo Nacional de Desenvolvimento da Educação, o FNDE, que coleta, processa e disponibiliza dados sobre receitas e despesas com educação. O monitoramento da aplicação de recursos na educação será feito por esse sistema, que também será responsável por manter um portal voltado ao cidadão. Estados e municípios deverão publicar no SIOP até 30 dias após o fim de cada bimestre um demonstrativo com as receitas e despesas da educação. Se o relatório não for publicado, o governo federal poderá suspender as transferências voluntárias, com exceção das destinadas à educação, saúde e assistência social. Durante a discussão da proposta na comissão, o deputado Patrus Ananias, do PT de Minas Gerais, ressaltou a necessidade de garantir transparência nos gastos públicos.
29: Esse projeto me tocou muito o coração, porque eu penso que nós vivemos uma época em que nós aqui na Câmara dos Deputados, parlamentares, precisamos mandar um recado claro, passar uma imagem para o povo brasileiro. da nossa correção, do nosso rigor, da nossa transparência na aplicação dos recursos públicos, que não podem ser destinados a projetos mirabolantes, a obras inacabadas, mas destinados prioritariamente às políticas públicas que promovem o desenvolvimento do nosso país.
24: O projeto que define regras para acompanhar e avaliar gastos com educação nos estados e municípios já pode seguir para análise do Senado, a menos que haja recurso para votação pelo plenário da Câmara. Da Rádio Câmara, de Brasília, Paula Bittar.
5: Saúde.
18: Hélio Lopes, do PL do Rio de Janeiro, é autor de projeto que estabelece diretrizes para a caderneta de saúde da gestante e do bebê no SUS. Entre as medidas previstas, o texto determina o uso de terminologia baseada no sexo biológico e veda a adoção de linguagem neutra.
3: Segundo Hélio Lopes, a proposta também define que as cadernetas de pré-natal sejam voltadas exclusivamente à proteção da saúde da mãe e do bebê, sem conteúdos que estimulem a interrupção da gestação. O projeto ainda prevê orientações sobre denúncia e proteção em casos de violência sexual.
18: Projeto de Felipe Beccari, do Podemos de São Paulo, cria uma política de incentivo à produção e ao acesso a medicamentos genéricos de uso veterinário. O deputado propôs estímulos para empresas que produzem esses medicamentos e adotem políticas de preços mais acessíveis.
3: De acordo com Felipe Beccari, a medida busca reduzir os custos dos tratamentos veterinários e ampliar o acesso da população aos cuidados com os animais. Ele acredita que o fortalecimento do mercado de genéricos pode estimular a concorrência, beneficiar tutores e contribuir para o bem-estar animal.
5: Direitos humanos.
18: O projeto cria uma pensão especial para pessoas que adquirirem deficiência permanente em decorrência de violência doméstica. Um dos autores da matéria, Dimas Gadelha, do PT do Rio de Janeiro, explica que a ideia é indenizar as vítimas sem renda suficiente para garantir o próprio sustento.
3: O texto também dispensa o tempo de carência para a concessão de benefícios às vítimas. De acordo com Dimas Gadelha, a proposta ainda prevê mecanismos para que o Estado busque o ressarcimento dos gastos junto aos agressores.
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5: Ciência e tecnologia.
18: Está pronta para ser votada no plenário da Câmara a proposta que cria uma política para auxiliar na saúde de pessoas afetadas por jogos de azar. A repórter Mônica Tati tem mais informações.
8: A Comissão de Constituição e Justiça da Câmara dos Deputados aprovou o projeto de lei que institui política para atender pessoas e famílias que foram afetadas pelos jogos de apostas. O texto cria a Estratégia Nacional de Atenção Integral às pessoas com necessidades decorrentes das práticas de jogos e apostas. Entre outros pontos, aborda a prevenção, a redução de danos, a proteção e a reinserção social de pessoas que tenham problemas com vícios em jogos. A relatora na comissão, a deputada Laura Carneiro, do PSD do Rio de Janeiro, afirmou que a proposta tem relevância social e sanitária, devido aos efeitos das apostas sobre a saúde mental, a vida familiar e a proteção de grupos vulneráveis. Já o autor do projeto, o deputado Rui Carneiro, do Podemos da Paraíba, informou que o número de pessoas atendidas pelo SUS, o Sistema Único de Saúde, com problemas associados ao jogo patológico, passou de 108 para 1.200 entre 2018 e 2023.
10: Os jogos de azar no Brasil se transformaram numa questão gravíssima de saúde pública. Esse é a moral principal do nosso projeto, dar uma resposta às pessoas que, junto com os seus familiares, estão vivendo essa nova realidade do Brasil, inclusive uma das maiores causas do endividamento do brasileiro. Então, o objetivo é preparar a estrutura, sobretudo de saúde, nas unidades básicas de saúde, nos CAPs, para atender esse novo tipo de paciente, vamos dizer assim, que precisa de socorro.
8: O projeto que cria uma política de atenção às pessoas com problemas com jogos de apostas já foi aprovado por todas as comissões e aguarda a votação do plenário da Câmara. Da Rádio Câmara de Brasília, Mônica Tati.
9: Justiça.
3: Adriana Ventura, do Novo de São Paulo, pede a instalação de uma CPMI para investigar o Banco Master e acusa o governo de priorizar gastos com publicidade em vez de áreas como saúde. Ela defende o combate à impunidade e a responsabilização dos envolvidos em crimes.
18: Adriana Ventura também faz críticas ao governo federal e cita investigações da Polícia Federal envolvendo o Banco Master e integrantes da base governista. Segundo ela, as denúncias reforçam a necessidade de aprofundar as apurações sobre possíveis casos de corrupção.
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9: Comissões.
3: A Comissão de Administração da Câmara debate experiência de ouvidorias externas em defensorias públicas. O repórter Luiz Cláudio Canuto tem os detalhes.
12: 20 unidades da Federação têm ouvidorias externas em suas defensorias públicas, que funcionam como órgãos auxiliares e autônomos para garantir o controle social, a transparência e a participação da sociedade civil. As ouvidorias externas não pertencem à carreira da defensoria e seus integrantes são eleitos a partir de listas tríplices com representantes da sociedade. Criadas pela Constituição de 88, as defensorias públicas são instituições estatais que garantem assistência jurídica integral e gratuita à população que não possui recursos financeiros para contratar um advogado. Elas atuam na defesa dos direitos individuais e coletivos e na promoção dos direitos humanos. A Comissão de Administração e Serviço Público da Câmara dos Deputados debateu a experiência das ouvidorias externas das defensorias públicas com representantes do setor. A audiência pública foi presidida pela deputada Fernanda Melchiona, do PSOL do Rio Grande do Sul, autora também do pedido para a realização do debate.
13: 20 estados já têm a defensoria, a ouvidoria da defensoria pública, que é um órgão do controle social, que não é da carreira da instituição e que é eleita pelos movimentos sociais populares. E por que eu estou fazendo esse preâmbulo? Porque é o único órgão do sistema judicial que tem esse controle externo, externo mesmo, que não é da carreira, que não tem aquele elemento corporativo. Isso é muito importante.
12: Os estados que não têm ouvidorias externas nas defensorias públicas são Espírito Santo, Sergipe, Alagoas, Tocantins, Mato Grosso do Sul, Amazonas, Roraima e Rio Grande do Norte. A Defensoria Pública da União conta com uma ouvidoria geral composta por representantes da sociedade civil. O projeto apresentado no Senado Federal muda a lei de responsabilidade fiscal e destina limite de até 2% da receita das unidades federativas para o orçamento das defensorias públicas, a fim de garantir autonomia financeira. A proposta também impede contingenciamentos severos no sistema de assistência jurídica gratuita. Da Rádio Câmara de Brasília, Luiz Cláudio Canuto.
9: Economia.
18: Florentino Neto, do PT do Piauí, defende o projeto que autoriza a União a criar uma empresa estatal para atuar na distribuição de combustíveis e gás de cozinha. A proposta também permite ampliar a participação pública em refinarias e outras estruturas estratégicas para o abastecimento nacional.
3: No entendimento de Florentino Neto, a medida fortalece a soberania energética e protege o país em situações de desabastecimento. Ele considera ainda que a iniciativa contribui para a estabilidade da oferta de combustíveis, além de proteger os consumidores contra aumentos abusivos.
18: Glauber Braga, do PSOL do Rio de Janeiro, apresentou o projeto que revoga a lei do Programa Nacional de Desestatização. O deputado afirma que a proposta busca fortalecer a presença do Estado em áreas estratégicas, como energia, mineração, telecomunicações e infraestrutura.
3: Glauber Braga avalia que as privatizações reduzem a capacidade do poder público de planejar o desenvolvimento do país. Ele defende que empresas estatais atuem em setores essenciais para atender ao interesse da população, especialmente onde a iniciativa privada não vê lucro imediato.
7: Relações Exteriores.
18: Edilson Barroso, do PL de São Paulo, integra a Frente Parlamentar Mista em apoio à integração União Europeia-Mercosul, criada para acompanhar o acordo comercial entre os dois blocos. Ele detalha a importância da fiscalização legislativa para dar mais segurança às empresas brasileiras.
3: Adilson Barroso afirma que o acordo vai reduzir aos poucos impostos cobrados sobre milhares de produtos e serviços. O deputado aponta que a mudança pode facilitar as vendas do Brasil para outros países e atrair novos investimentos.
7: Agricultura.
18: Representantes da cadeia de produção do tabaco defenderam na Câmara uma proteção para o setor. A repórter Maria Neves nos conta quais as propostas.
14: Representantes da cadeia produtiva do tabaco reclamaram em audiência pública na Câmara dos Deputados que o sistema integrado de produção do setor está ameaçado no Brasil. De acordo com o deputado Heitor Schur, do PSD Gaúcho, que pediu a realização do debate, o aumento do número de produtores independentes e a carga tributária representam as principais ameaças à produção integrada de fumo no Brasil. Heitor Schur afirma que o sistema integrado foi construído há mais de 100 anos e engloba desde os produtores de fumo até a fabricação dos produtos derivados, como cigarro. O deputado argumenta que essa organização é importante para garantir aspectos como equilíbrio entre produção e demanda, assistência técnica e controle da qualidade dos insumos. Com o crescimento dos produtores independentes, ele acredita que essa estrutura esteja ameaçada.
15: Nós temos diversas safras dentro de um ano. Uma vez era a safra do fumo, agora é a safra de verão, a safra de inverno, a safra de primavera. Está plantando e colhendo o ano inteiro. Talvez isso para a indústria seja muito bom, mas para o segmento que está lá no campo, eu não vejo ganhar com isso. E, ao mesmo tempo, a gente percebe que cada vez tem mais produtores independentes plantando por conta. Não sei se os insumos que eles usam são os corretos. E essas coisas acabam influenciando também o nosso setor.
14: Com o aumento da produção, Heitor Schur afirma que houve queda no preço do tabaco. O deputado sustentou que enquanto em janeiro a arroba do produto custava R$ 340,00, hoje está sendo vendida por R$ 260,00. Da Rádio Câmara de Brasília, Maria Neves.
3: Marcelo Moraes, do PL do Rio Grande do Sul, defende a securitização das dívidas dos produtores rurais do Estado. Na visão do deputado, a medida é essencial para permitir a renegociação dos débitos acumulados após anos de estiagem e das enchentes de 2024.
18: Marcelo Moraes afirma que os agricultores não pedem perdão das dívidas, mas condições para quitá-las. Ele também cobra a apreciação da proposta pela Câmara, alegando que a demora na votação agrava a crise no campo e compromete a economia gaúcha.
7: Meio ambiente.
3: Cabo Gilberto Silva, do PL da Paraíba, critica a atuação de órgãos federais durante operações de fiscalização ambiental em Novo Progresso, no Pará. Segundo o deputado, as ações truculentas provocam conflitos com produtores rurais e moradores da região.
18: Cabo Gilberto Silva pede ao governo federal que reveja a atuação dos órgãos responsáveis pela fiscalização ambiental na região. No entendimento do parlamentar, é necessário garantir o cumprimento da legislação sem comprometer os direitos dos produtores.
3: Joaquim Passarinho, do PL do Pará, também denuncia a truculência de órgãos federais durante a operação de fiscalização ambiental em Novo Progresso. O deputado defende que a fiscalização seja conduzida com respeito à população e prioridade para medidas de orientação.
18: Joaquim Passarinho cobra do governo ações para acelerar a regularização fundiária e ambiental na região. Segundo o parlamentar, é preciso garantir segurança jurídica aos produtores e conciliar a proteção do meio ambiente com o desenvolvimento das atividades econômicas locais.
3: Termina agora o jornal Câmara dos Deputados, produzido pela Rádio Câmara, com trabalhos técnicos de Wellington Teles e apresentação de Ana Raquel Macedo e Márcio Aquiles Sardi. Boa noite.
18: A Voz do Brasil volta na segunda-feira. Boa noite e bom final de semana.
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0: 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Culto de ensinamento, venha participar conosco. Às terça-feira, culto do circo de oração, no período das 19h30. Você que quer participar, buscar revestimento de Deus, orar, é uma liturgia de culto de buscar a presença do Senhor, apresentar algo nas mãos de Deus. Então está o circo de oração todas as terças-feiras. Quarta-feira, o grande mover de Deus. 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Dois horários de cultos, à tarde às 14h30 e também à noite às 19h30. 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Sexta-feira, culto de libertação, guerra contra o mal, aonde há o homem de Deus, uma mulher de Deus trazendo a palavra do Senhor. Eu estarei com vocês todas as sextas-feiras à tarde e também período da noite a partir das 19h30. 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Está todo o primeiro sábado do mês, diácono José Aparecido trazendo a palavra do Senhor. 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Venha adorar a Deus juntamente com a juventude forte e valente, que está com todo vigor para trazer a mensagem do Senhor, para te receber com todo amor e com todo carinho. E todos os domingos também, há culto nos domingos, tá? Então você é o nosso convidado especial a participar conosco nos cultos de domingos, a partir das 19 horas. Você pode estar vindo cultuar, que é o culto da família, aonde está os grupos Renascer, né? Grupo de varão, que estão louvando a Deus, bendizendo ao nome do Senhor, e estará sempre um homem de Deus, uma mulher de Deus, trazendo a palavra do Senhor. Aí está, ouvintes, todos os dias nós temos cultos na nossa sede setorial de Fernandópolis. Eu tenho o imenso prazer de convidá-los e recebê-los com todo amor, com todo carinho, para que você possa participar dos cultos na nossa sede setorial. Não fique de fora, aqui na cidade de Fernandópolis, na Igreja Pentecostal Deus e Amor, que fica localizada no bairro Boa Vista, com o endereço Avenida Ângelo Del Grossi, número 313. Venha participar conosco. Seja bem-vindo à Igreja Pentecostal Deus e Amor, sede setorial de Fernandópolis. Deus os abençoe.
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2: Oito e seis. 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
7: Que a graça e paz do nosso Senhor e Salvador Jesus Cristo transborde em seu coração, você, querido ouvinte, que está sintonizado conosco, nos acompanhando nesta programação especial Rádio Deus e Amor, 24 horas por dia, trazendo as informações e falando de Cristo, o nosso Senhor, aquele que está presente em nosso meio, operando grandes milagres, e o maior de todos, o milagre da salvação, que tem alcançado muitas vidas, e eu tenho a certeza que você também, se ainda não foi alcançado,

0: tem no coração aquele desejo de conhecer quem é este Cristo que todos falam, com os olhos marejados, com o coração alegre. Quem é este Senhor que 24 horas por dia a Rádio Deus e Amor tem falado acerca dele? É esse Senhor que nesta noite nós iremos falar das maravilhas que ele tem operado em nosso meio, e não somente com palavras, mas também através de testemunhos de vidas impactadas, através de reflexões, através de louvores. Você sentirá a presença deste Deus soberano e maravilhoso. Eu sou irmã em Cristo, diácono Matheus Galvão, tenho a honra de estar com todos vocês e permaneceremos juntos aqui nesta programação até às 23 horas. Nós teremos aqui momentos de interação, momentos de oração, porque a oração é a chave da vitória, e juntos nós seremos abençoados. Programa Voz da Libertação, aqui diretamente dos estúdios da Igreja Pentecostal Deus é Amor.
1: Boa noite para os irmãos da Rádio Deus e Amor. Aqui é a irmã Maria de Lourdes da Chaga. Eu moro aqui na Imperatriz do Maranhão. Estou ligada 24 horas na Deus e Amor. E desejo que Deus abençoe a todos. Em nome do Senhor Jesus. Fico com Deus, a paz do Senhor e boa noite.
2: A paz do Senhor Jesus Cristo. Uma boa noite para todos. Que Deus nos abençoe hoje e sempre. Eu sou Lutério, da Cachoeirinha, cidade de São Paulo. Que Deus nos abençoe. Buscai a Deus enquanto ainda se pode. Amém.
0: É isso aí, ouvintes. São as pessoas participando e testemunhando de que através da Rádio Deus e Amor elas estão sendo abençoadas, porque é um conteúdo espiritual preparado, conhecimento que traz aquela convicção de que estamos no caminho certo. É o aprendizado que temos diariamente, e através da rádio você é munido das informações, são relevantes para a sua vida e também recebe aquele renovo espiritual através dos testemunhos, dos louvores, da palavra de Deus e da oração, que é fundamental na vida do cristão. E na Rádio Deus e Amor não falta momentos de oração. Daqui a pouquinho estaremos juntos orando, clamando ao Senhor Jesus. E você que participa conosco já pode deixar aí o seu pedido de oração através do nosso número de WhatsApp. Muito fácil você entrar em contato conosco através da sua mensagem de texto, de áudio. Você pode participar desta programação no número 119-8292-3392. Vou repetir, 119-8292-3392. Já aproveita, envia sua mensagem, a sua expectativa, o que Deus está fazendo na sua vida. Conte o seu testemunho, o que você espera vivenciar neste final de semana. Daqui a pouco nós falaremos o que acontecerá neste final de semana aqui em nossa sede mundial e também em nossas igrejas localizadas em todo o Brasil e no exterior, onde Deus está alcançando vidas, restaurando famílias. Vidas estão sendo libertas pelo poder do evangelho genuíno que está sendo, sim, ministrado aos corações. Então já participe, já nos siga nas redes sociais, acompanhe o canal da Igreja Pentecostal Deus e Amor no YouTube e se inscreva, ative as notificações, e todo novo conteúdo, sim, toda live, podcast, você poderá acompanhar em tempo real, em áudio e vídeo, aquilo que Deus está, sim, preparando para cada um de nós. É a Igreja Pentecostal Deus e Amor que traz a você a oportunidade de fortalecer a sua comunhão com Deus.
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5: A paz do Senhor a todos os irmãos ouvintes, todos os locutores do programa Voz da Libertação. Que irmã Lúcia, da Igreja Pentecostal Deus Amor do Jockey 2, São Gonçalo, no Rio de Janeiro. Quero mandar uma mensagem de boa noite a todos os irmãos. Que Deus os abençoe grandemente e que a presença de Deus esteja sempre em vossas vidas.

cantora Débora Miranda. Sim, belíssimas canções que você pode acompanhar nas principais plataformas. Sim, aquelas canções que marcaram vidas, marcaram testemunhos de pessoas que estavam necessitando de uma palavra, necessitando ouvir a voz de Deus, e através de uma canção aqui da Igreja Deus e Amor, gravadora MC Music, foram alcançados através dos homens e mulheres de Deus utilizados como instrumentos para adorar ao Senhor em espírito e em verdade, foram abençoados. Se você também quer ouvir uma linda canção que marcou a sua vida, envie no WhatsApp o nome da canção do cantor aqui da Igreja Deus e Amor, e nós colocaremos ao longo da programação para você, sim, ser abençoado. Lembrar daqueles momentos em que você derramou lágrimas sentindo a presença de Deus e adorando juntamente conosco, porque na Igreja Pentecostal Deus e Amor, a adoração genuína, ela acontece diariamente. Homens e mulheres se unem para adorar a Deus nos templos, sim, nos lugares onde as portas estão abertas para receber a todos. E aqui, na sede mundial, nós estamos localizados na Avenida do Estado 4568, entrada principal, pela Avenida Prefeito Passos, número 10, aqui no Templo da Glória de Deus. Todos os dias nós temos momentos de cultuar a Deus e você é o nosso convidado.

0: convidado mais que especial.
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2: Paz, eu sou a Stephanie, congrego aqui na sede mundial e quero dando vocês para estar presente aqui nos cultos onde Deus mudou a minha vida e tem a pena de vocês também.
0: Maravilha de Deus! E prosseguimos nesta maravilhosa, sim, noite de sexta-feira. Hoje, dia 3 de julho, nós estamos já nos preparando para este final de semana, o que acontecerá aqui em nossa sede mundial, porque todos os dias Deus tem operado. São cultos, momentos de adoração, vidas que são impactadas, palavra de Deus que é semeada e o Espírito Santo que tem operado, tem realizado sinais e maravilhas. Em 5 horários, diariamente, nós recebemos pessoas aqui de todos os lugares, não apenas de São Paulo, mas que vêm de outras regiões para conhecerem a sede mundial e participarem dos cultos conosco. E é importante você estar ligadinho, acompanhando aqui através da Rádio Deus e Amor e através das principais plataformas, através do Instagram, do Facebook, do YouTube, os cultos que acontecem em nossa sede mundial. E também, se você quer saber onde tem uma igreja pentecostal Deus e Amor, a mais próxima da sua residência, você pode pesquisar no ipda.com.br, na aba endereços, colocar a sua cidade e você terá aí a identificação das igrejas que estão nas proximidades. Se você também deseja pesquisar na internet, lá no aplicativo do mapa, você pode pesquisar por Igreja Deus e Amor e vai aparecer as que estão aí localizadas e você pode ir na mais próxima, cultuar conosco, adorar a Deus e vivenciar aquilo que Deus tem preparado para você, porque eu tenho a plena certeza que Deus, ele tem algo especial na sua vida. Eu não te conheço, eu não sei a sua realidade, eu não sei que momento você está vivendo da sua vida. Você pode estar vivendo um momento muito bom, um momento em que a conta do banco está recheado, o momento em que tudo parece que está dando certo, mas ainda falta algo. Se você não aceitou, não entregou a sua vida a Cristo, ainda falta algo. Ainda falta você viver o extraordinário de Deus, viver a verdadeira alegria que o dinheiro não pode comprar. A conta bancária não pode, de maneira alguma, preencher este espaço que a presença de Deus, ela preenche na vida do homem. E por isso é importante você conhecer este Deus, este Senhor, que te convida a viver algo especial, extraordinário. Por isso, a oportunidade está aberta de você participar de um culto conosco, receber a palavra e ouvir falar deste Cristo que morreu, se entregou e ressuscitou e hoje está de braços abertos para te trazer a oportunidade da vida eterna. É na Igreja Pentecostal Deus e Amor que ele quer ter este encontro com você. Basta você tomar esta decisão. Então já pesquise aí os endereços, saiba onde está a igreja mais próxima da sua residência e esteja conosco. Todos os dias a Igreja Deus e Amor está de portas abertas para receber vocês. Eu tenho certeza que você não irá se arrepender de participar de um culto conosco, porque o Espírito Santo de Deus falará ao seu coração.
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3: Olá, eu sou Ítalo Siqueira, moro aqui na região central da capital paulista e eu quero deixar registrado que eu tenho participado dos cultos aqui no Templo da Glória de Deus. Tenho sido muito abençoado, a família, a profissão, a vida ministerial também. Então, todos vocês estão convidados a também receber bênçãos do Senhor aqui na Igreja Deus e Amor.
0: São os relatos daqueles que estão vivendo o extraordinário de Deus. Ao cultuarem, sentem a presença. São tocados pelo Espírito Santo. São curados de enfermidades e libertos da opressão maligna. E têm alegria de testemunhar que foram abençoados ao receberem a palavra, que é a semente, sim, aquela semente que ela vai germinar e florescer e gerar frutos, frutos que trazem alegria, frutos que geram no coração do homem aquela satisfação em saber que está servindo para algo útil, sim, o ser humano.

busca uma utilidade, o ser humano busca um propósito de existência e enquanto ele não conhece a Cristo, ele se perde de possibilidade. Mas quando ele conhece a verdade, ele sabe que ele foi gerado por Deus, foi criado por Deus para servi-lo com amor e alegria. Foi gerado no coração de Deus e Deus soprou o fôlego de vida sobre ele para ele ser, sim, um filho, um servo. E quando falamos de servo, falamos de alguém que não está ali por opressão, obrigação, mas que de amor e bom grado ele serve ao seu Senhor com toda alegria, porque ele sabe que o seu Senhor o ama, que o seu Senhor cuida dele e traz toda aquela preservação, aquele cuidado, aquela proteção que ele não teria fora da casa, porque dentro da casa há pão, alimento, há proteção, há aconchego. Dentro da casa, sim, você tem ali todo o cuidado que você recebe deste Senhor, que é Pai. Ele cuida dos seus filhos. A palavra dele nos diz que ele, sendo um Pai, ele prepara, ele traz o melhor para os seus filhos. Se os pais terrenos sabem dar boas coisas para os seus filhos, pedindo o filho um pão, ele não dá uma pedra, ou um peixe, ele não lhe dá uma serpente, quanto mais o nosso Pai Celestial, que é bondoso, é misericordioso, ele sabe dar boas coisas aos seus filhos, e este Pai, ele quer cuidar dos seus filhos, mas nós precisamos, como filhos, reconhecer e desejar estar na presença deste Pai. Você conhece, eu tenho certeza, a parábola do filho pródigo, que é o filho gastador, o filho que esbanjou tudo aquilo que o pai lhe concedeu. Ele olhou e disse: eu não preciso mais viver aqui debaixo da autoridade do Senhor, eu quero ir embora, eu quero viver a minha vida, eu quero experimentar o que tem lá fora, eu quero gastar o meu dinheiro da maneira que eu achar melhor, eu quero viver aquilo que está ao meu alcance. E o pai, com o coração apertado, disse ao filho: é uma escolha sua. Ele saiu de casa e foi em direção a tudo aquilo que aos olhos parecia bom, mas como diz a palavra de Deus, pode até mesmo parecer bom aos olhos humanos, mas o final é treva, o final é destruição, o final é a morte. Este filho, ele esbanjou, ele viveu, ele experimentou tudo aquilo que tinha lá fora, as amizades estavam ali enquanto ele tinha algo a oferecer. Mas quando tudo foi perdido, quando ele se encontrou em uma situação que não tinha mais nada, não lhe restou mais nada, agora os amigos desapareceram, ninguém estendia as mãos para ele, tudo que ele achava que tinha conquistado se demonstrou em nada. E ele se vê na condição de desejar se alimentar da comida dos animais, porque ele estava em uma situação de miséria. Quando o homem cai em si, quando ele vê a real situação que se encontra, ele se vê naquele momento em que ele começa a refletir e vê que nada daquilo valeu a pena. Ele começou a pensar e dizer: não, não era esta vida que eu desejava viver. Foi só ilusão. Nada me restou. Nada foi concreto. Tudo foi ilusório. E agora, o que eu vou fazer? Aí ele se lembrou. Ele se lembrou do pai, ele se lembrou da casa que tinha o aconchego, ele se lembrou do pão que nunca faltou na mesa, ele se lembrou do amor que o pai demonstrou para com ele em todos os momentos, ele se lembrou da fartura, se lembrou de tudo e começou ali a sentir a tristeza, a saudade e começou a pensar: e agora? Eu tenho que tomar uma decisão. Diz a palavra do Senhor, caindo em si, ele tomou atitude: eu vou me levantar e eu voltarei, eu vou caminhar de volta à casa do meu pai e eu pedirei perdão, primeiro a Deus, ao Pai que está nos céus e depois ao meu pai, pedirei perdão a ele, me humilharei diante dele, reconhecerei que eu pequei. Ele iria reconhecer diante do seu pai que havia pecado, e ali ele se levantou e voltou em direção à casa, já decidido: eu vou voltar, porque não há lugar melhor do que estar na casa do meu pai. Não há lugar melhor do que estar na presença do meu pai.

cuidou tanto de mim. E ele caminhando, diz a palavra do Senhor, ao longe o pai o avistou. Eu imagino aquela cena, o pai com a lágrima nos olhos, olhando o filho retornar, todo sujo, as vestes rasgadas, necessitado. E o pai ali, de braços abertos, dá um abraço naquele filho e com toda alegria o recebe. E o filho, reconhecendo que pecou, que errou, as suas falhas, se prostra, se humilha e diz: pai, eu pequei, perdoa-me, pequei contra o céu, pequei contra o Senhor, não sou nem digno de ser reconhecido como seu filho, mas permita-me voltar à sua casa, permita-me estar diante do Senhor, como um servo, eu quero estar diante de ti, porque eu sei que o Senhor sempre cuidou de mim, nunca deixou nada faltar, sempre trouxe o amor, que é a maior de todas as dádivas, a maior de todas as promessas, e a riqueza que eu possa ter é a sua presença. E ali o pai o recebeu e disse: não, meu filho, você retornando, reconheceu, se humilhou, você tem ali a graça de ser filho, eu vou te restituir. A Bíblia diz que o pai manda, ordena aos servos que traga toda aquela honra de volta, troque as vestes do filho, coloque o anel de volta e que ele seja recebido. E a festa aconteceu, porque o pai se alegra quando um filho reconhece que é pecador, se arrepende e retorna e pede perdão. E assim também, talvez você se identificou com essa história, talvez você se encontre da mesma maneira, tomou uma péssima decisão de sair da presença de Deus, foi para longe, experimentou tudo que o mundo tinha a oferecer, drogas, as falsas alegrias, tudo aquilo que parecia bom, mas agora se encontra nesta mesma condição, está caído, necessitado, está padecendo, está sofrendo, e você está refletindo e dizendo: por que é que eu estou nessa condição? Eu preciso tomar uma decisão. Tome a mesma decisão que o filho pródigo tomou. Se arrependa e volte à presença do pai, porque ele está de braços abertos te esperando para te receber e te dar a dádiva, sim, da vida eterna. Ainda há tempo, ainda há oportunidade. Você está sendo chamado por Deus para viver uma novidade na sua vida. Viver aquilo que o Pai tem para você. Não deixe de tomar a decisão. Cristo te chama para ser um novo vaso, um vaso de honra.

0: É Deus falando conosco, é Deus trazendo ao nosso coração aquele reconhecimento de que precisamos sim desta verdade. Você que está sintonizado conosco, eu tenho a certeza que nesta verdade você caminhará e será abençoado por Cristo. Agora, 20 horas 30 minutos, vamos ao momento de informação aqui na Rádio Deus e Amor. Acompanhe conosco.
1: 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Luto. Como identificar os sinais que indicam a necessidade de ajuda profissional? Olha, passar pela dor do luto envolve muitas emoções: negação, raiva, barganha, depressão e aceitação. Elas são conhecidas por serem as fases dessa experiência que começa quando se perde alguém. Apesar de ser uma experiência individual e única, é a maneira como lidamos, né, que tem um impacto significativo na vida das pessoas envolvidas e nas dinâmicas familiares e sociais. O luto é um processo natural e multifacetado que envolve a experiência de lidar com a perda de alguém ou algo significativo na vida de uma pessoa. É uma resposta emocional natural e inevitável diante da perda de algo. Esses sentimentos podem se alternar, se sobrepor ou ocorrer em diferentes momentos. Diferentemente do que se imagina, as fases do luto não são lineares e esses 5 estágios não precisam acontecer em apenas uma ordem. A negação, a raiva, a barganha, a depressão e a aceitação podem aparecer em momentos diferentes. Então fique atento aos seguintes sinais que podem indicar a hora de procurar apoio de um profissional. Se os sintomas se tornam insuportáveis, interferindo na capacidade de realizar atividades diárias, se a dor se prolonga por meses ou anos sem mostrar sinais de melhora, se ele está afetando a saúde física e mental, causando sintomas como insônia, perda ou ganho de peso, e se ele está afetando o desempenho no trabalho e comprometendo o desenvolvimento da pessoa, com certeza é hora de buscar apoio profissional. A importância da rotina. Você sabia que hábitos diários podem te ancorar em momentos difíceis? Vamos entender melhor? Olha, algumas pessoas adoram ter uma rotina diária sólida, né? Enquanto outras estremecem só de pensar em ter uma agenda previsível. Em momentos de grande estresse, no entanto, manter a estrutura e a rotina pode ajudar você a se sentir mais organizado e no controle. Ter uma rotina pode ser útil em qualquer momento, principalmente se você estiver tentando estabelecer hábitos saudáveis. Mas essas rotinas podem ser particularmente importantes quando alguns aspectos da sua vida parecem incertos. Pesquisas têm demonstrado consistentemente que as rotinas podem desempenhar um papel importante na saúde mental. As rotinas podem ajudar as pessoas a gerenciar melhor o estresse e a ansiedade. Por exemplo, estudos descobriram que manter rotinas pode ajudar a proteger a nossa saúde mental contra os efeitos nocivos do estresse. O segredo é criar uma rotina que adicione estrutura e uma sensação de previsibilidade ao seu dia. É claro que a sua rotina pode mudar um pouco dependendo do dia da semana, mas manter uma estrutura básica para acordar, comer, trabalhar e fazer atividade e dormir pode ajudar você a se sentir menos estressado e mais organizado.
2: 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Confira a hora certa.
3: 8:35.
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8: Oito e trinta e sete.
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0: Horas 37 minutos aqui na capital dos Bandeirantes, e você, ouvinte que está aí ligadinho conosco, do seu trabalho, da sua casa, do seu veículo, onde quer que você esteja, já convidamos todos vocês para se prepararem, sim, um momento de clamor, de oração, para juntos nós suplicarmos ao Deus dos céus, o Deus que está, sim, ouvindo o nosso clamor, está atento à nossa oração, e nós apresentaremos a Ele, para que Ele venha trazer a cura para a nossa alma. Você que ainda não enviou seu pedido de oração, envie nosso WhatsApp, para que nós possamos apresentar a cada um de vocês. Se una conosco, vamos clamar ao nosso Deus.
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0: Soberano Deus e Eterno Pai, Deus de poder, graça e misericórdia, neste momento, Senhor, a Ti, Pai, nós clamamos, crendo que o Senhor é aquele quem está atento à oração dos Teus filhos, e que responde os que clamam a Ti, os que Te buscam. O Senhor derrama sobre eles da graça, da força, da direção, e também, Pai, traz a providência que tanto necessitam. Pai, há pessoas que nos acompanham, sintonizados conosco, se unem a nós neste momento de clamor, pedindo ao Senhor que haja em nosso meio o manifestar. Pois há pessoas, Senhor, que carregam feridas profundas na alma. Alguns, Senhor, perderam a esperança. Outros enfrentam momentos difíceis, a solidão, a ansiedade, o medo. Tudo isso representa um peso que sobre eles, Pai, tem impedidos de prosseguir. É como uma barreira que os impede de crer totalmente. E eles estão, Senhor, necessitados de um milagre. Senhor, alcança neste momento cada coração, cada vida, com teu amor, com a tua esperança, com a tua alegria. Alcança, Senhor, os teus filhos com a paz genuína que eles tanto precisam sentir. Não a falsa paz do mundo, que não dura, que não permanece, mas a tua paz que se manifesta na vida do ser humano, ainda quando ele enfrenta uma grande tempestade. Ah, Senhor, a tua paz traz a tranquilidade para que ele não se desespere, mas creia que esta tempestade não é para destruição, não é para que a embarcação venha naufragar, mas é para que se manifeste a tua vontade, é para a glória do seu nome. E o Senhor presente neste lugar tem poder para acalmar o vento, sim, que sopra, para aquietar as águas que estão, Senhor, lançando sobre este barco todo este medo, toda esta frustração, Pai, que estas pessoas enfrentam, meu Deus, diante da dificuldade enfrentada, diante, Senhor, do percurso a qual eles precisam viver, enfrentar, seguir. O Senhor é o Deus que pode dar a eles, Pai, a condição de permanecerem. Meu Deus, nós oramos a Ti para que haja, Senhor, na vida dessas pessoas, o Teu grande operar. Quantas pessoas, Senhor, que de coração aberto clamam ao Senhor, porque já tentaram de todas as formas se libertarem deste mal, desta opressão, desta tristeza, destas dúvidas, mas eles não conseguem sozinhos. Somente o Senhor pode trazer a eles esta restauração. Somente o Senhor pode trazer a eles, Senhor, o milagre que eles necessitam. Pai, vá ao encontro, Senhor, dos teus servos que pedem clamor, oração, meu Deus, em favor dos seus familiares. Vá ao encontro, Senhor, da vida daqueles que precisam ser alcançados. Pai, visita a vida da tua filha Jéssica Vanessa, que deixou aqui o pedido de oração em favor do seu esposo. O Senhor sabe a dificuldade, a necessidade, a situação que esta família está enfrentando e como o inimigo está lutando para destruí-los. Meu Deus, liberta dos vícios, liberta, Senhor, Pai, esta alma desta angústia, desta tristeza. Cura esta alma, Senhor, que está ferida pelo pecado. Cura, Senhor, esta vida para que seja, Senhor, restaurada. Te apresentamos, Senhor, também a vida, meu Deus, o João Carlos. Visita o teu filho, Pai, que está sintonizado, acompanhando, orando conosco diretamente de Salvador, na Bahia. Está clamando em favor da sua família, está orando em favor dos seus, e o Senhor é conhecedor das necessidades. Pai, nós te apresentamos também a vida da ouvinte Patrícia, que está lá em Goiânia, no estado de Goiás, pedindo oração em favor dos seus familiares, do seu filho, do seu irmão que está aprisionado atrás das grades. Senhor, visita, Senhor, com grande mover, com grande libertação. Pai, nós entendemos que a maior cura que a nossa alma precisa, que a alma dos nossos familiares precisa, Senhor, a cura que esta pessoa precisa, ah, Senhor, é a cura do pecado. O pecado, Senhor, que enraizado como um câncer maligno, como uma ferida aberta, traz, Senhor, a esta pessoa toda esta situação, todos estes males, estas dificuldades, dores, tudo isso, Senhor, que tem representado, Pai, derrotas na vida desta mulher, na vida deste homem. Senhor, muda este cenário, transforma esta realidade, cura esta alma que está sofrendo. Cura esta vida, Senhor, que necessita de Ti. Todos necessitamos do Senhor para que a nossa vida tenha a verdadeira, Pai, Senhor, direção, tenha o verdadeiro sentido e o propósito que nós precisamos viver. A Ti, Senhor, nós pedimos e clamamos. Em Tuas mãos nós entregamos o nosso ser. Faça segundo a tua vontade, e opera em nós o teu poderoso milagre, em nome de Jesus. Amém e amém.

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2: Meu nome é Auricélia Gomes da Costa Almeida, sou da cidade de Mogi Guaçu. Antes de eu conhecer a Cristo, já sofri muito, meu esposo bebia, meu esposo se prostituía, meu esposo bebia, meu esposo me batia. Um certo dia eu me cansei, eu tive que fugir da cidade de onde eu morava, da cidade de Vargem Grande do Sul, para Belo Horizonte com meus dois filhos, porque eu não suportava mais. Eu jamais imaginaria sendo uma cristã. Comecei a ir na igreja através dos meus filhos, minha filha Poliane, meu filho Thaleson, começou a ir a gostar do grupo de criança. Por isso, mãe, você que tem o seu filho, se seu filho quer ir para a igreja, não faça igual eu fazia. Eu levava meus filhos até a porta da igreja, ia embora, voltava no momento que terminava o culto. Meus filhos cobravam muito de mim, e eu ali naquele sofrimento e não acordava para a vida, para o evangelho. Um certo dia, minha filha Poliane tinha um congresso infantil do grupo. Minha filha chegou até a mim e falou: mãe, todas as mães vai estar, só você que não. Eu fui e comecei a frequentar a igreja. E através da minha filha, apenas uma criança, a me convencer a ir visitar a igreja. Através da minha filha, Poliane, começou meu esposo a ir na igreja. Para vocês verem, mulher, você que está aí sofrendo, meu esposo começou a ir na igreja bêbado. Chegava na igreja, ele sentava de um lado, a cadeira caía para o outro, de tão bêbado. Hoje eu digo para vocês, eu e a minha casa servimos ao Senhor, glória a Deus, aleluias. Meu esposo, ninguém dava nada por ele. Aquele homem que só vivia bêbado, até fedia, já estava virando mendigo. Hoje é um pregador da palavra do Senhor. Quem viu ele antes, hoje, não acredita que é a mesma pessoa. Hoje eu sou feliz com Cristo Jesus. Você mesmo que está aí do outro lado, acha que a sua vida não tem mais solução, que você não vai conseguir. Eu te digo, no dia de hoje, você vai conseguir sim. Venha fazer uma visita na igreja pentecostal Deus é Amor. Hoje eu sou feliz com Cristo Jesus. Venha você também receber a sua bênção e a sua vitória na igreja pentecostal Deus é Amor. Meu nome é Auricélia Gomes da Costa Almeida, sou da cidade de Mogi Guaçu, São Paulo.
3: Olha o que Deus opera na vida da pessoa que entende o que é o Evangelho e busca o Senhor, se entrega e não se permite mais viver todas essas frustrações, viver esse sofrimento que a vida, que o caminho longe de Cristo oferece. O relato desta mulher revela a condição que muitas mulheres se encontram, em que precisam tomar a decisão de servir a Cristo, de buscar ao Senhor e tomar esta decisão de ir contra o mal que está dominando e está tentando destruir a vida, a casa, a família. Somente Jesus pode fazer o milagre, mas também necessitamos tomar uma atitude de fé, crendo no Senhor e vivendo para o Senhor. Grandes mudanças acontecerão na sua vida. Se você ainda não tomou esta decisão, se você ainda não clamou ao Senhor com todo o coração e tomou a atitude de sair da sua casa, ir à igreja e ao culto, ouvir a palavra, ouvir a voz de Deus, eu te convido a fazer isso, porque Deus quer transformar a sua realidade. Se você crê que Deus pode mudar o quadro da sua vida, participe desta programação, envie a sua mensagem em nosso WhatsApp, relate o que Deus já está fazendo na sua caminhada, na sua trajetória. Nos conte o que Deus está operando a partir do momento em que você tomou atitude. O que mudou na sua realidade de vida? Quais portas que estavam fechadas que foram abertas? O que Deus está fazendo por intermédio dos seus servos, por intermédio do seu Espírito Santo na sua vida? Qual é a obra que você está vivendo neste momento? Compartilhe conosco. Deixe aí no WhatsApp o seu testemunho de fé, a sua história, o seu relato. E se você ainda não tomou esta decisão, também coloque aí qual é a condição que você se encontra hoje. Porque nós estaremos clamando por cada um de vocês. Daqui a pouco estaremos orando e apresentando ao Senhor a sua vida, para que Ele venha operar este grande milagre, mudar os seus pensamentos, mudar o seu coração, mudar esta condição, este cenário caótico que você está vivenciando, para que você venha e viver debaixo da bênção, da direção, do milagre, da providência divina, para que você venha sair da morte para a vida, para que você saia desta condição de escravidão do pecado e seja livre, livre das cadeias, livre das correntes, através de Cristo Jesus, o nosso Senhor, porque só Ele pode libertar. A liberdade para o homem está nele. Nenhuma condenação há para os que estão em Cristo Jesus, o nosso Senhor, diz a palavra de Deus, porque esses já não andam mais segundo o curso, segundo a vontade, segundo o poder do pecado, mas vivem segundo o Espírito que direciona, o Espírito que dá sabedoria, entendimento, o Espírito que gera fé, o Espírito da vida, é esse que está operando na vida de pessoas e você também pode ser alcançado. Tome esta decisão, saia de onde você estiver e vá a uma de nossas igrejas receber a palavra de Deus, porque esta palavra é vida para os que recebem, para os que ouvem e permitem que ela venha sim gerar transformação, mudança. É como uma semente lançada no solo. Se o solo estiver ali pronto para e preparado para gerar, assim vai acontecer. Se você permitir que no seu coração o Espírito Santo venha tirar todas as barreiras, quebrar tudo aquilo que te impede de crer, de viver o que Deus tem preparado para você. Se houver da sua parte a disposição de sentir esta presença maravilhosa, que é a presença do Espírito Santo, se houver na sua vida a atitude de sair debaixo deste guarda-chuva, sim, que te mantém ali aprisionado, e permitir que a graça de Deus seja derramada sobre você, eu tenho a certeza que grandes coisas Deus fará e grande será o testemunho que você irá relatar. Não importa a circunstância, se é a enfermidade física, se é uma enfermidade espiritual, se é a opressão maligna, não importa o vício, não importa se é um problema na área financeira, na área conjugal, na área sentimental, independente da condição, independente do problema, maior é Jesus e nada é impossível para este Deus. Nada é difícil que Ele não possa te ajudar a vencer. Desperte a sua fé para crer. Desperte a sua fé para clamar a Ele. Diz a palavra do Senhor: clamas a mim e responder-te-ei e anunciar-te-ei coisas grandes e firmes que não sabes. Através do clamor você viverá um milagre e seu testemunho também será para que outras vidas venham ser impactadas pela presença de Deus. 20h59. Vamos à identificação das emissoras. Permaneça conosco, porque aqui na Rádio Deus e Amor, Deus ainda tem muito a falar ao seu coração.
0: Escrito está na palavra de Deus:
4: por isso não tema,
0: pois estou com você. Não tenha medo, pois sou seu Deus. Eu fortalecerei e o ajudarei, e o segurarei com a minha mão direita vitoriosa. Isaías 41:10.
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6: A paz do Senhor Jesus, meus irmãos. Quando falamos sobre os fundamentos de fé da nossa igreja, muitas pessoas imaginam que estamos tratando apenas de um conjunto de regras ou de